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0: para fechar aqui o Esporte em Debate, palpites para Bolívar e São Paulo. O jogo começa em 32 minutos. Vai, João Paulo Capilani.
1: São Paulo vai vencer. Vai ganhar por 2-1.
0: Vai, Bretzel.
2: 2-1, Bolívar.
0: Queçada.
1: Baita resultado esse que eu vou falar. 1-1.
0: Fala, Denis.
3: Assino, não precisa nem entrar em campo. 2-1, Bolívar.
0: Para mim vai ser 2-0, Bolívar.
3: Olo. Não, 2-0 não, já complica a vida. 2-1.
0: Mas
3: vai jogar no Morumbi.
0: Altitude,
1: a gente vai assistir
0: complicado.
1: No Bolívar, é muito ruim, viu?
2: Quantos torcedores a gente vai ter no sábado, São Paulo?
3: 50 mil.
2: Tem que criar o ambiente.
1: Você vai chegar às 2 da tarde no Morumbi, né, Denis?
2: Tem que criar o ambiente.
1: Aqui, atenção, atenção.
3: Cara, se tivesse 50 mil pessoas.
4: O fantástico mundo de Denis Gavassi.
3: Se tiver 50 mil pessoas segunda, sábado no Morumbi, eu não venho segunda.
1: Você porque não vem sexta.
3: Porque vai ser humilhante pra vocês.
1: Mas
3: vai
1: isso ser, é mesmo. Muito mais correto do que aquilo que a gente ouviu no intervalo que o João Paulo falou que ia fazer.
2: Não passou fora do ar.
0: Michelzinho, quanto é que vai ser o jogo, Michel?
3: Mas tá na minha retina.
0: 1-1. Michel mandou 1-1. Eu quero mandar um abraço pro Manuel. Alô, Manuel! Alô, Manu! Fala, Caboclinho! Boa noite! Alô, Zaidan! Amanhã o Zaida vai estar com a gente, hein?
1: Boa.
0: Amanhã, Cerro Portenho e Palmeiras. Palmeiras e Cerro Portenho.
3: E qual é a
0: Alexandre
3: escala,
0: Pretzel
3: qual é a
0: e Cláudio Zaidan amanhã.
3: Amanhã. Escala de nação
0: amanhã. Ulisses Costa e bom. João Paulo Capelanes.
3: Pelo menos João
0: Paulo Capelanes.
3: Capelanes na jornada também?
0: Amanhã também.
3: O cara tá acertando o frango mesmo. Tá.
0: Tchau, gente. Oh, hoje é terça-feira, coisa linda, não é, Denis?
3: É terça-feira, Gavazzi? Coisa linda hoje?
0: Terça-feira, coisa linda.
3: Não tem programa amanhã?
0: Nem amanhã e nem quinta.
3: Pô, abraço, gente.
0: Sexta-feira.
3: Volto segunda-feira.
4: Coisa linda!
1: É o quinto jogo que eu faço.
3: Volto segunda-feira depois de 50 mil no Morumbi.
1: É o quinto jogo que eu faço com o Capelanes contando os
0: da Copa. É, segunda é pizzaria, viu?
3: Só é pizzaria?
0: É pizzaria.
2: Mas qual
3: com
2: delas?
3: É bom saber qual pizzaria, é
1: quinto
3: verdade.
1: Jogo com o João Paulo Capelanes, ele falou, dá uma forcinha pra mim me elogiando nas redes sociais. Vou te elogiar amanhã, tá?
0: Tchau, gente!
1: Bom, João.
3: Tchau, gente. Até amanhã.
0: Bom jogo aí. Vem aí, Bolívar em São Paulo. Hein? João Paulo Capelanes, tchau!
1: Tchau! Botar no seu gol outra...
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0: Alô pra você, um abraço! Você que se liga no futebol da Bandeirantes, entrando em campo pra você, noite de Copa! Vamos juntos! Copa Sul-Americana, é o tricolor em busca do bi, do seu segundo título de Copa Sul-Americana. Um título de muito prestígio, dá dinheiro e dá uma vaga direta à próxima edição da Copa Libertadores América. Daqui a pouquinho, na temida altitude, no estádio Hernando Siles, começam as oitavas de final da Copa Sul-Americana pro São Paulo Futebol Clube. Daqui a pouquinho, Bolívar e São Paulo, 9:30 da noite, a bola vai rolar e você vai se ligar a partir de agora em 107.3 no aplicativo Bandplay, radiobandeirantes.com.br, e estamos juntos no youtube.com/radiobandeirantesoficial com todos os nossos parceiros comerciais. Você vem com a gente, interagindo, mandando pra cá sua participação e vamos juntos, que repito, é noite de Copa e você sabe, tem bola rolando, tem jogo grande, tem Bandeirantes em campo, começando com o primeiro destaque, o time da casa, repito, na temida altitude. Como vem o Bolívar pro jogo? Alô, repórter Bandeirantes Paulo Vale, um abraço pra você, boa noite do Vale!
1: Boa noite, Capela, abraço pra você, pra todo mundo ligado aqui no microfone da Bandeirantes. Pois é, né, o Bolívar que tem como principal arma a altitude, é sempre difícil jogar por lá, que tem Patito Rodrigues, hein, jogador que teve uma passagem aí um pouco apagada pelo Santos já há alguns anos, experiente, 36 anos, como um dos principais jogadores além do goleiro Lamp. Lembrando que o Bolívar eliminou o Grêmio, né? O Bolívar veio aí da Libertadores, ficou em terceiro lugar no grupo e aí na fase de playoffs acabou eliminando o Grêmio e por isso se credenciou a enfrentar o São Paulo e tenta já fazer um grande resultado jogando em casa na noite de hoje no estádio Hernando Siles, Capela.
0: Maravilha, e o São Paulo Futebol Clube, o tricolor do mundo, tri do mundo, vai em campo, quem sabe, eu sei. São Paulo, ele tem uma relação diferente com a Libertadores, o foco agora é a Sul-Americana, não tem Copa do Brasil e também tem o Brasileiro, mas um título internacional é sempre muito importante, válido barbaridade, e o tricolor do mundo aí do Vale.
1: Pois é, Capela, o tricolor que hoje tem três estreias na noite de hoje. Domingos Duarte, zagueiro português, estreia formando dupla de zaga com Arboleda. Iago, lateral esquerdo, apresentado ontem, ex-Bahia, também estreia no tricolor. E o volante Newton, ex-Botafogo, algumas das novidades desse time, que tem quatro volantes, hein? Além do Newton, Paulo Maia, Marcos Antônio e Bobadilha, com Luciano e Caleri no comando de ataque do tricolor paulista, Capela.
0: Bolívar em São Paulo, daqui a pouquinho, 9:30 da noite, estádio Hernando Siles. Bolívia, oitava de final, jogo de ida, Copa Sul-Americana. Só uma sublinhada aí do Vale, aproveitar. Pra quem não sabe, a gente fez algumas brincadeiras, algo mais cômico, São Paulo não tem culpa, mas rolou um BO no busão do São Paulo, né? Alguns gostariam de estar nesse busão, não, do Vale?
1: Ah, com certeza, né, Capela? Até porque o pessoal também ficou fazendo

0: região de La Paz para sentir menos a altitude. Tomou uma advertência. Se chegasse faltando aí menos de 1h30 para a bola rolar no estádio, aí levaria uma multa de $20 mil. Nesse meio tempo, enquanto São Paulo se deslocava do Brasil para Bolívia, o ônibus da empresa, né, que fornece aí a frota para esse tipo de serviço, um ônibus foi ali parado e apreendido com mais de 80 quilos de maconha. Pois é. E aí o São Paulo nem ficou sabendo. Quando o São Paulo já estava no ônibus, o ônibus estava carregando jogadores do São Paulo, né? E aí você pode fazer a brincadeira que você quiser com relação aos jogadores do São Paulo. Mas aí sim veio essa informação de que um ônibus que poderia pegar os jogadores do Tricolor Paulista foi parado e o motorista preso carregando maconha, Capela.
1: Que coisa é essa? Eita! Bom, ao meu lado, Léo Gens e Leandro Guerreiro. Vou começar com você, Guerreiro, que obviamente já jogou na altitude, tem muita experiência, mas já passou por isso um busão carregado do quê? I wanna love you, hey, Guerreiro! Boa noite,
2: boa
1: Guerreiro!
2: Boa noite, Capela, Léo, PDV, a Grela, todos ligados aí no, na transmissão da Band para esse jogo. Eu nunca passei por algo nem perto de parecido. Mas o que a gente descobriu aí no programa anterior, que um dos envolvidos disse que era uso pessoal.
1: Usava como remédio, né?
2: É,
1: 80 quilinhos, pô, tranquilo.
2: Pro resto da vida.
1: Falavam que o motorista fazia muita fumaça, né?
2: Misericórdia.
1: Que fazem.
2: Que fazem.
1: Que fase. Bom, em relação ao jogo, altitude, o São Paulo fez o planejamento correto, chegar em cima para tentar diminuir. Mas o problema não é só a altitude, é o nível de desempenho. O que esperar do São Paulo para o jogo de hoje, Guerreiro?
2: Capela, além de... tem dois adversários, além do Bolívar, tem a altitude, que a gente já sabe, né? O São Paulo vem enfrentando muita dificuldade com os seus adversários, tanto no, quando é seu mando de campo, que não está sendo no Morumbi, quanto fora. O São Paulo não tem conseguido os resultados, vem aí de 8 jogos sem vitória, e eu acredito que hoje vai ser um jogo mais duro. No lugar do Dorival, iria com o time um pouco mais mexido. O Dorival tá arriscando, sendo que ele tem um jogo importantíssimo de decisão no sábado contra o Curitiba.
1: Léo Gens, comentarista do Grupo Bandeirantes de Comunicação. Alô, Léo, um abraço pra você, boa noite. Que jogo daqui a pouquinho, Léo?
3: Fala, Capela, tudo bem? Uma boa noite pra você, pro Leandro, pro Paulo do Vale, pra todo mundo ligado na Bandeirantes. Eu acho que o São Paulo hoje vai jogar com 3 zagueiros. O Nilton, reforço contratado recentemente no Botafogo com o Martim Anselmo, jogava como zagueiro. Ele, Domingos Duarte e Arboleda, eu acho que serão os 3 zagueiros do São Paulo, que vai soltar bastante os seus dois lados. Seus dois laterais pelo lado do campo, né? O Lucas Samon pela direita e o Iago Borduque pelo lado esquerdo, com 3 meio-campistas, e o Luciano e o Caleri mais à frente. Me parece um acerto por parte do Dorival Júnior. Acho que essa é uma boa estratégia para jogar na altitude. Se você for observar o Palmeiras de Abel Ferreira, quando foi à altitude, na maior parte dos jogos atuou com 3 zagueiros. Por quê? Você consegue ter 5 jogadores para defender o que a gente chama de largura, de uma lateral a outra do campo, para dificultar os cruzamentos. O cruzamento deve ser o principal recurso do Bolívar hoje. A equipe do Bolívar joga com 2 centroavantes de área, o Cauterúcio e o Asprilha, e joga muita bola aérea para esses caras tentarem uma cabeçada. O São Paulo terá 3 zagueiros dentro da área para tentar afastar essa bola. Os 3 meio-campistas e os 2 homens da frente vão tentar fechar o meio-campo do São Paulo. Me parece uma boa estratégia. Se o São Paulo conseguir ser compacto, ele pode sair do jogo de hoje com um resultado positivo.
1: E o mais importante, volta vivo para o Caldeirão do Morumbi para chegar, quem sabe, nas quartas de final da Copa Sul-Americana. Um abraço para você que se liga no youtube.com/RadioBandeirantesOficial. É a galera que ouve a gente. Daqui a pouquinho a gente vai colocar sua participação e interatividade no ar. E a gente segue girando o timaço. O microfone da Bandeirantes em campo para você. Daqui a pouquinho, Bolívar e São Paulo. Mas tem informação do Corinthians. Memphis Depay disse adeus. É ou não é, Fabiane? Um abraço, boa noite, Fabiane.
4: Oi, Capelanes. Boa noite para você e para todos que acompanham a jornada esportiva da Bandeirantes, ainda antes do confronto contra o Rosário Central na quinta-feira pela Copa Libertadores da América. O presidente Osmar Stabile deve realizar uma entrevista coletiva para explicar a saída de Memphis Depay. A tendência é que o holandês também se pronuncie nas próximas.

0: Próximas horas.
1: É, que fase do Coringão, hein? Alô, Stabile, tem que se pronunciar mesmo. Vamos com o Palmeiras, destaque do verde. Em crise o Palmeiras, só pra organizada. E aí, Lucas Bueno?
2: O Palmeiras treinou na tarde desta terça-feira na Academia de Futebol e ajustou os detalhes para a partida contra o Cerro Porteño do Paraguai pela ida das oitavas de final da Conmebol Libertadores. A expectativa é que Gustavo Gomes seja o principal reforço no confronto marcado para as 19 horas desta quarta-feira. Uma possível escalação do Palmeiras para o confronto tem Carlos Miguel, Murilo, Gustavo Gomes e Barbosa, Alan, Marlon Freitas, Andreas Pereira e Piquerez, John Arias, Flaco Lopes e Vitor Roque.
1: Destaque do Santos Futebol Clube. Alô, Everton Ramos, um abraço pra você.
3: Fala, Capela, tudo bem? Boa noite pra você, pro ouvinte ligado com a gente na Jornada Esportiva Bandeirantes. O Santos segue na preparação pro duelo contra o Macará na quinta-feira pela Copa Sul-Americana, peixe que deve ter Neymar entre os titulares. O Santos que também nesta terça-feira descobriu o adversário das quartas de final da Copa do Brasil. Será o Palmeiras em dois clássicos da saudade. O primeiro na capital paulista e o jogo da volta na Vila Belmiro, com expectativa de que Neymar esteja em campo também no duelo no gramado artificial em São Paulo.
1: Daqui a pouquinho, em 15 minutos, a bola vai rolar para você. Vale vaga das quartas de final da Copa Sul-Americana. Bolívar e São Paulo, na Bolívia, no estádio Hernando Siles, na temida altitude. O São Paulo vai em busca de pelo menos voltar com vida para semana que vem, decidindo seu caldeirão no Coliseu, o Morumbi, para receber São Paulo e Bolívar, que você vai acompanhar, claro, no microfone da Bandeirantes. Super placar da Bandeirantes. Todos os outros jogos, a projeção de fim de semana, tem muita coisa, bola rolando, tem Bandeirantes em campo. Alô, Guilherme Agrela, um abraço pra você, boa noite, Agrela!
4: Fala, Capela, tudo bem? Boa noite a você e a todos que nos acompanham aqui em mais uma jornada esportiva da Bandeirantes, que contempla a Copa Libertadores, Copa Sul-Americana e também a Série B do Campeonato Brasileiro nesta terça-feira. Começar pelo jogo que acabou de acabar no Maracanã. Fluminense empata com Rivadavia 0-0 e decide tudo na semana que vem. A partir das 9:30 da noite tem Estudiantes de La Plata contra Universidade Católica do Chile. Todas essas partidas de ida válidas pelas oitavas de final da Copa Libertadores. Já na Copa Sul-Americana, o Boca Juniors mais cedo venceu o Recoleta placar de 3-1, jogando em La Bombonera, além de Bolívar e São Paulo, que se enfrentam logo mais com transmissão da Bandeirantes. Neste momento, já no segundo tempo de jogo, Série B do Campeonato Brasileiro, 21ª rodada, o último jogo desta rodada, que aconteceu no final de semana, com Avaí e CRB. O CRB vai vencendo o Avaí fora de casa, placar de 1-0. A Série B do Brasileirão, que neste momento tem no seu G2 o Criciúma com 40 pontos, líder da competição, além do Juventude, que tem 38 pontos na segunda posição. O Londrina é o 17º com 20 pontos, Avaí também com 20, América Mineiro tem 11 pontos e a Ponte Preta tem apenas 9 pontos somados na tabela de classificação do Campeonato Brasileiro. Além disso, tempo também para falar de Campeonato Paulista, porque hoje mais cedo o Palmeiras venceu o Taubaté fora de casa, placar de 1-0, essa que foi a 6ª rodada de 7 da primeira fase do Campeonato Paulista. O Palmeiras é o líder do campeonato, pontos à frente da Ferroviária no Z2. Tem também o play-in da competição dos times que disputam do terceiro ao sexto uma vaga nas semifinais do campeonato, que é justamente a próxima fase. Play-in que neste momento é formado por São Paulo, Corinthians, Santos e Bragantino. E para finalizar, João Paulo Capelanes, uma notícia importante referente ao mundo do tênis, porque João Fonseca já é cabeça de chave do Masters 1000 de Cincinnati nos Estados Unidos e já conhece também o seu caminho, o seu primeiro adversário. Ele vai enfrentar na segunda rodada, a data da sua estreia, o holandês Griekspoor ou Van der Sloot, dois holandeses que disputam a primeira rodada do torneio. O Masters 1000 de Cincinnati, que acontece dos dias 13 a 23 de agosto. João Fonseca se prepara para o US Open, último Grand Slam da temporada do tênis, que acontece de 25 de agosto a 14 de setembro. Capela!
1: Maravilha! Guilherme Agrela passando tudo para você do Super Placar da Bandeirantes e ao longo da jornada esportiva. Mais destaques para você. Rápida pausa, em destaque nossos parceiros comerciais. Na volta, vamos escalar. Já já a bola rola. Bolívar e São Paulo, vale vaga nas quartas de final da Copa Sul-Americana. E eu prometo a você, muita emoção no rádio do Brasil.
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0: futebol da Bandeirantes em campo para Bolívar e São Paulo. Em 8 minutos a bola rola e você se liga conosco, 107.3, vamos juntos no aplicativo Band Play, radiobandeirantes.com.br, claro, com imagens do youtube.com/radiobandeirantesoficial. Vamos escalar as duas equipes, mas a informação tem prioridade. Não é referente ao São Paulo, mas envolve, querendo ou não, os rivais. O pessoal vai tirar onda, vai brincar, mas o corintiano está levando isso muito a sério. Neste exato momento, Memphis Depay se manifestou de forma oficial nas suas redes sociais. E eu vou dar um spoiler, Agrela. O chicote vai estralar. Resume aí, Agrela, o que disse Memphis Depay há pouco, dando uma direta bem no queixo do presidente corintiano Osmar Stablin, Agrela.
1: Exatamente, Capela. Disse que está muito decepcionado com esse acordo que foi previamente fechado com o presidente, juntamente com os departamentos de futebol, jurídico e também financeiro do clube. Diz que vai se posicionar de maneira forte e importante e que não vai deixar para trás as possíveis sanções que serão aplicadas ao Corinthians por esta quebra, por este rompimento de vínculo, pelo menos pré-estabelecido, nas próprias palavras de Memphis Depay, Capela.
0: Ai, gente, isso vai dar pano pra manga. Daqui a pouco o Corinthians vai ter que dar um estádio pro Memphis Depay, um CT, alguma coisa. Vamos com São Paulo, escalando as duas equipes. Em 7 minutos a bola vai rolar pra você no microfone de esportes da Bandeirantes. Vale vaga nas quartas de final da Copa Sul-Americana. Jogo de ida das oitavas. Torcedor São Paulino faz presença bacana, legal, sensacional na Bolívia, na altitude. Vamos começar com o time da casa. A escalação do Bolívar, Paulo do Vale.

0: VAR do treinador Alejandro Restrepo de Lampe, goleiro experiente no gol, veste a 1. Jesus Sagredo 2, Arreaga 3, Echeverria 5, José Sagredo número 4, Saavedra 26, Melgar 80, Pato Rodrigues 17, Robinson 14, Asprilha 27 e Calterúcio veste a 9 no ataque do Bolívar.
1: E o banco dos homens do Vale.
0: À disposição de Restrepo, Mendes, Ervin Faca, Velasquez, Luiz Paz, Biliarce, Miranda, Zabala, Sejas, Mena, Batalini, Freita e Romero.
1: Você falou aí Sagredo duas vezes, são irmãos, são primos, o que esses caras são?
0: Se a gente levar pelo nome, o Jesus é o filho e o José é o pai.
1: Eu não pergunto mais nada. Vamos escalar o tri do mundo. Aí vem o São Paulo Futebol Clube do Vale.
2: Só respondendo agora a sério, eles são gêmeos, tá, Capela?
1: Ah, são gêmeos.
2: É que eu não poderia perder a oportunidade do pai e do filho. É o seguinte.
3: Essa tava montada, só esperando a pergunta, né? Claro.
2: Exatamente, ó. Bom, então os caras vão confundir geral hoje os gêmeos nas laterais.
0: O São Paulo está definido com Rafael no gol, 23. 19 para Lucas Ramon, 5 Arboleda, 22 Domingos Duarte, Iago número 12, Newton 28, Pablo Maia 29, Marcos Antônio 8, 21 Bobadilha, 10 Luciano e 9 Caleri.
1: O repeteco do tricolor, vamos São Paulo, vamos ser campeão, vai do Vale!
0: Rafael, Lucas Ramon, Arboleda, Domingos Duarte, Iago, Newton, Pablo Maia, Marcos Antônio, Bobadilha, Luciano e Caleri.
1: Do tricolor.
0: À disposição de Dorival Júnior, Coronel para o gol, Aurélio Buta, Sabino, Osório, Wendel, Danielzinho, Cauli, Vitor Sá, Ferreirinha, TT, Rian Francisco e André Silva.
1: Na Bolívia, quem apita o jogo aí do Vale?
0: Arbitragem experiente de Vilmar Roldan da Colômbia, auxiliado por Alexander Guzmán e Roberto Padilha. No VAR, Keimer Jiménez.
1: Maravilha, arbitragem Vilmar Roldan, colombiano, experiente, com algumas polêmicas na carreira, torcer por uma grande arbitragem, para um grande jogo. Começa contigo, Léo Gens, aquela pergunta clichêzona, tem favorito para Bolívar e São Paulo, Léo?
3: Tem, e pela escalação eu acho que o São Paulo é favorito. São Paulo não vem jogando bem, mas acho que o Dorival acerta, o Newton deve funcionar como uma espécie de um terceiro zagueiro hoje. São Paulo vai soltar bastante os seus dois laterais e, se conseguir jogar de maneira compacta, pode voltar de La Paz com um resultado positivo. Um empate ou então até uma vitória com Luciano e Caleri no comando de ataque. Eu acho que o São Paulo pode sim fazer um grande jogo aqui hoje, Capela. Talvez o primeiro sob o comando de Dorival Júnior.
1: Por aí, Guerreiro?
4: Por aí. Eu gostei da escalação do São Paulo. Talvez pela situação no Campeonato Brasileiro, mexeria um pouco mais no time. Mas no geral eu gostei dos três zagueiros, né? Como o Léo falou, segura um pouco mais, libera os laterais. Na frente você tem o Luciano Caleri, que tem um poder de decisão muito grande. Eu acredito que o São Paulo vai ter que fazer um jogo, né, com aproximação, posse de bola. Não dá para arriscar, né, toda hora se lançar ao campo de ataque. A gente sabe que lá é muito difícil, é complicado, né? Você aguentar os 90 minutos, né, com muita intensidade. Então você tem que cadenciar o jogo, amarrar, aproveitar bem as bolas paradas. Então eu acredito que o São Paulo hoje ele tem uma grande oportunidade de, quem sabe, vir de lá com um resultado bom.
1: Quantas vezes é que você tem na cabeça que você jogou na altitude?
4: A última vez foi nesse campo.
1: É?
4: Foi lá.
1: E aí, assim, a altitude, claro, ela é temida, é um problema, é complicado, falta ar, tem que usar aqueles balões de gás, oxigênio, etc e tal. Mas assim, a preparação que o São Paulo fez foi a correta, chegar na hora do jogo para diminuir um pouco o impacto. É tão difícil assim, o Guerreiro? Fala da sua experiência própria nesse estádio, inclusive, o Hernando Siles.
4: Foi muito complicado em 2011, né, enfrentar o Bolívar lá. A gente foi com 14 jogadores, né?
1: Só?
4: Foi, o Vasco tava meio arrebentado, tava também nas decisões da Copa do Brasil. Então a gente foi com poucos jogadores, Inclusive um ficou, teve febre. Então, assim,
1: pra ajudar, né?
4: Pra ajudar, já não poderia contar muito. O volante é o Alan, que tá no Botafogo hoje. Mas a gente sofreu muito, Capela. Sofreu muito, né? Com o ritmo de jogo. Muitos jogadores que não vinham jogando, teve que se redobrar, porque não tinha outros para entrar na posição. É, eu mesmo fui de segundo volante, atacante, jogar de segundo volante. Foi muito complicado acompanhar o ritmo de jogo. É, acabamos sofrendo uma derrota, mas o Bolívar não é o mesmo de hoje. Porque na volta a gente ganhou de 9-0.
1: Nossa
4: então, senhora. Então, fazia o fator campo prevalecer lá, mas era um time que quando vinha pra cá, né, sofria goleadas.
1: Meteu quantas caixinhas nesse 9-0?
4: Uma só, acredita?
1: Tá bom. Deu pra
4: podia
1: colocar,
4: ter feito mais, né?
1: Podia, mas tá bom. Hein, ó, os times agora estão, não digo nem perfilados, tá lá no meio círculo do campo de jogo, um jogador de São Paulo, um do Bolívar. Um de São Paulo, um do Bolívar, justamente fazendo aí aquela questão de respeito contra o racismo, quer dizer, ação na prática da Conmebol a gente não vê, mas pelo menos o árbitro tá ali respeitando e consequentemente fazendo essa, entre aspas, homenagem para que a guerra fique só no campo de jogo e de maneira leal entre os jogadores. Saída será dada aparentemente pelo time do Bolívar. O Bolívar está todo de azul, um azul meio celeste. O São Paulo com uma camisa maravilhosa, a tri do mundo, a tradicional. Vilmar Rodan vai apitar. Tá tudo pronto para a bola rolar. Você vem com a gente no microfone de esportes da Bandeirantes. Vale vaga nas quartas de final da Copa Sul-Americana. É a trajetória do tricolor do Morumbi em busca do seu segundo título de Copa Sul-Americana. Tá tudo pronto, vai apitar Vilmar Rodan, faz o sinal da cruz, saída será dada pela equipe do São Paulo Futebol Clube, apita Vilmar Rodan, a bola começa a rolar no estádio Hernando Siles na Bolívia. Vamos juntos no microfone de esportes da Bandeirantes. Saída foi dada pela equipe do São Paulo lá pela ponta direita, vai pro levantamento à frente, subiu o retaguarda do time do Bolívar, joga essa bola pra fora em lateral que favorece a equipe do tricolor do Morumbi no seu campo de ataque, tenta partir pro contra-ataque rápido do time do São Paulo pelo lado direito, já perde a posse de bola com o jogador que é Echeverria. Echeverria já perde também a posse de bola. Vem pro levantamento à frente, o time do São Paulo buscando o Caleri. Vem o levantamento à frente e tentou subir primeiro que ele chega, primeiro que ele arreaga. A bola volta no rebote a favor do time do São Paulo. No seu lado esquerdo, agora arremesso manual do outro lado. Chegando na marca do quase primeiro minuto deste primeiro tempo. De por enquanto São Paulo e Bolívar 0-0. Jogo de ida na Bolívia, valendo vaga para as quartas de final da Copa Sul-Americana. 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Era lateral para a equipe do São Paulo, demorou demais, lateral que fica a favor do time do Bolívar pelo lado direito com o Sagredo. Tá aí Sagredo sem muita pressa, vai pro levantamento à frente, sobe bem de cabeça por ali Newton. Newton jogando aparentemente aí realmente, como falou o Léo Gens, como uma espécie de terceiro zagueiro. Daqui a pouquinho a disposição tática, porque antes vai tentar descer o Bolívar. Lá pelo lado direito com o Sagredo, vai pro levantamento à frente, explode na marcação. Volta para arremesso manual para a equipe boliviana para fazer a cobrança. No campo de ataque sem muita pressa, vai para cobrança rapidamente pelo lado direito com o Sagredo. Sagredo agora sim tem pressa, faz inversão da direita para a esquerda, lá pela ponta esquerda do campo com Echeverria. Echeverria domina, recolhe para a equipe do Bolívar para sair jogando lá pela ponta esquerda, obrigado a começar mais atrás com Arreaga. Arreaga inteligente, faz inversão da esquerda para a direita, trabalhando com o jogador que é Sagredo. Sagredo se manda, vai embora no campo de retaguarda, ameaça fazer o levantamento, agora sim ele vai para o esticão, aí o levantamento foi completamente equivocado. Fica nos pés de Domingos Duarte fazendo a sua estreia, jogadores do time do São Paulo. Aos pouquinhos o torcedor tricolor vai se ambientando. Tá aí para você Domingos Duarte, campo de retaguarda, começa a bola mais atrás com o goleirão Rafael, sobe a marcação, pressão, passa equivocado pelo lado direito com o Duarte, olha o Duarte aí, tentou o drible, última tocada da bola foi aparentemente o jogador de São Paulo e o Vilmar Rodan já começou daquele jeito, na dúvida, não sabe pra quem é o lateral, hein, do Vale?
2: Exatamente, né, e aí já aparece ali o Patito Rodrigues reclamando, os jogadores do São Paulo também, ele marca o lateral pra equipe do Bolívar, que tenta o primeiro ataque por aqui, por enquanto 0-0.
1: Vai tentar descer o time do Bolívar, lá pelo ponto esquerdo com o José Segredo, tá aí pra dominar pelo lado esquerdo do campo, tenta o levantamento à frente, se perde na marcação, chega primeiro aquele Domingos Duarte, dá um chutão na bola, joga para novo arremesso manual que favorece a equipe do Bolívar no seu campo de ataque. 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Levantamento à frente, sobe bem de cabeça pela zaga central, Domingos Duarte tenta na primeira, tenta na segunda, ganha na terceira, sobe bem de cabeça, Bobadilha, tenta fazer o esticão para Caleri. A bola foi solta pela ponta direita, veio levantamento à frente em profundidade na boca do gol. Chegou! Primeiro que ele arreaga. Bem demais, arreaga. Sagredo também na jogada, bem na cobertura, tapa na bola. Começou legal o São Paulo nesse comecinho de jogo. Com 3 minutos do primeiro tempo. Lateral já cobrado com Marcos Antônio. E aí o Caleri deu as costas pro lance. O Marcos Antônio buscava o Calleri e o Calleri virou as costas pro lance e se perdeu completamente na jogada, hein, Dovali?
2: É, parecia que não estava prestando atenção no lance, né? Tava completamente fora de sintonia. O passe do Marcos Antônio também não foi lá essas coisas, mas o Calleri, se tivesse ligado no lance, poderia pelo menos ter disputado ali com o zagueirão. Agora o time do Bolívar toca a bola.
1: 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Você vem com a gente no youtube.com/radiobandeirantesoficial, contando com a sua participação. O jogo dá uma pausa aqui, aí te registra aqui a sua mensagem. Vamos juntos no youtube.com/radiobandeirantesoficial. Quase 4 minutos jogados deste primeiro tempo, por enquanto 0-0. 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E o Bolívar vai tentar descer pela ponta esquerda com o José Sagredo. Sagredo faz inversão pro irmão dele, o Sagredo lá do outro lado. Semana vai embora, tenta costurar a jogada a equipe do Bolívar, lá pelo meio, trabalhando com o Melgar. Tá aí Melgar, faz o peão em cima da marcação, encontra Patito Rodrigues pelo meio. Ótima jogada, são 3 contra 3. Tentou o passe pra Calterud, o bico da entrada da grande área pela ponta esquerda, fica de costas pra marcação, são 3 jogadores em cima dele. Voltou com o Patito, Patito fez inversão lá pela ponta direita com o Sagredo. Bola atrás da linha de cintura, tenta fazer o domínio com a parte interna do pé, solta essa bola com o Robson. Tá aí o Robson pro levantamento à frente da grande área. Dominou, vem Asprilha, vem pro cruzamento em cima da marcação do Arboleda. Explode do jogador equatoriano, a bola se perde. Escanteio pro Bolívar fazer a cobrança aí do Vale.
2: A primeira participação efetiva da defesa do São Paulo, né? O Arboleda já chega por ali, consegue o corte pela linha de fundo. O Robson, né, que colocou essa bola na área, agora vai lá para subir essa responsa. O primeiro escanteio do jogo é para o Bolívar.
1: E vem o time do Bolívar lá pelo lado direito, câmbio de ataque. É pressão da bola parada, vem o time da casa. Robson tá autorizado para fazer o levantamento. Muita gente na grande área, autorizado. Vem levantamento, vem o desvio, ficou no meio do caminho. Rafael, quase gol do Bolívar. Rafael. Bola na pequena área, fez que foi, depois voltou. Quase fica pelo caminho, Calterúcio toca na bola, quase o primeiro do time da casa aí do Vale.
2: E fica aquela sensação de lamentação por parte dos jogadores da equipe do Bolívar, né? Foi o Asprilha no caso, porque ele se viu ali praticamente livre de marcação e o Rafael perdidão no meio do caminho. Então era só acertar o gol para sair esse primeiro da equipe do Bolívar. Por enquanto segue 0-0.
1: Com 6 minutos quase, a Bandeirantes vai girar para você. Tempo e o placar do futebol. Agora sim, 6, primeiro tempo. Vale vaga para as quartas de final. Estamos às oitavas, Copa Sul-Americana. Na Bolívia, continua, Bolívar 0, São Paulo também 0. E aí, Agrela?
5: Capelão Estudiantes abre o placar em cima da Universidade Católica do Chile. Burgos faz aos 4 minutos da primeira etapa. Ele que está, o Estudiantes, no caminho do Corinthians na próxima fase da Libertadores. Quem passar deste confronto enfrenta Rosário Central ou Timão.
1: 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Bolívar vai tentar descer com o Sagredo, vai pro levantamento à frente buscando por ali Calterúdio, não tem o domínio, vai bem primeiro que ele, Arboleda, faz o corte, a bola volta viva, viva ainda no rebote a favor da equipe do Bolívar pela ponta direita com o Sagredo. Se manda, vai embora, tem Robson pedindo lá na linha lateral do campo de jogo, tentou o primeiro drible, conseguiu escapar legal do Iago, tenta o levantamento à frente, bem demais na cobertura do time do São Paulo, que vai tentar ligar contra-ataque rápido. Calleri tomou pancada, falta em cima dele, falta dura e falta por trás. O Melgar deu no meio do Calleri. O jogo tá parado aí do Vale.
2: Em cima do capitão do São Paulo, né? Ele passa muito bem pelo primeiro, num lindo corte, e depois toma embaixo, toma em cima do Melgar, que para por ali. E claro que o Calleri fica pedindo cartão amarelo, porque era a possibilidade de uma arrancada do São Paulo. Me parece que ficou barato por ali pro camisa 80 Melgar.
1: Comentaristas Bandeirantes, Léo Gens, Leandro Guerreiro, não era pra amarelo essa falta aí, não?
3: Eu acho que não, acho que dá para passar sem cartão amarelo. Agora, o São Paulo, para mim, tem até um bom começo de jogo. Naquilo que a gente dizia, um sistema com 3 zagueiros. Vai lá, Capela.
1: Deixa eu ver o time do Bolívar pelo lado direito. Vem o levantamento à frente do bico da entrada da grande área. Tenta fazer o domínio Robson, de costas para a marcação. Bola volta com o Sagredo. Sagredo volta na intermediária. Tenta trabalhar rapidamente com o Patito Rodrigues lá pelo meio. Marcação individual do Newton. Lá de novo, pelo lado direito do campo com o Sagredo. Sagredo faz o peão na marcação. Volta no campo de retaguarda. Volta de novo no círculo central. Pois não, Léo?
3: São Paulo consegue ser compacto nesse sistema com 3 zagueiros. Solta um pouquinho mais os seus 2 laterais. Tem Pablo Maia, Bobadilha e Marcos Antônio como os 3 zagueiros. O Luciano e o Calleri formam a dupla de ataque. O São Paulo precisa tomar muito cuidado com os cruzamentos para a área do Bolívar. Asprilha e Cauterúcio são fortes no jogo aéreo. São eles os dois centroavantes do adversário do São Paulo hoje. A principal arma do time do Bolívar é a bola aérea, Capela.
1: Maravilha. Daria um amarelinho nesse lance do Calera aí, ô Leandro Guerreiro?
4: Também não, Capela. E no lance anterior, o Rafael, né, bola na pequena área, tem que sair para definir. Não pode sair e ficar no meio do caminho. São Paulo quase toma um gol de bobeira. E São Paulo tem que ter bastante atenção com o Pato Rodrigues. Circula bem dos dois lados do campo.
1: E o São Paulo vai tentar descer. Vamos, São Paulo, capricha agora. Lado direito, Marcos Antônio se manda, vai embora. Bico da entrada, grande área. Lado direito, vem o cruzamento, passou pelo Calera e passou por todo mundo. A bola vai à direita do goleiro Lampe. Desceu bacana, desceu legal o São Paulo. O Marcos Antônio com muita liberdade faz o cruzamento. Tentou antecipar por ali o Luciano. E o Calera na segunda trave, faltou um pouquinho para chegar ainda, vale.
2: E no primeiro momento, Capela, a estratégia do São Paulo parece que deu certo, no sentido de que o time não apresenta, não sente inicialmente a questão da altitude, né? Nessa descida, o Marcos Antônio com uma certa velocidade por ali e o São Paulo que chegou poucas horas antes a La Paz para esse duelo numa altitude de mais de 3 mil metros acima do mar.
1: E o Bolívar vai tentar descer, tem que ter perigo agora, tem que ter cuidado com o perigo que é o Bolívar descendo com o jogador que é Robson. Robson pela ponta esquerda, solta a bola com o Melgar. Melgar lá pela ponta esquerda tem aberto o José Sagredo. A bola com o José Sagredo, domina com a parte interna do pé, tem pelo meio o Melgar pedindo intermediário, câmbio de ataque, solta, solta rapidamente com o Etcheverria. Etcheverria tem livre lá do outro lado, outro Sagredo. Sagredo é quem domina, encontra Robson no bico da entrada, grande área, trabalha rapidamente, passes curtos e rápidos do time do Bolívar. Lá pelo lado direito, volta mais uma vez o círculo central do campo de jogo. 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Temos 10, primeiro tempo. Na Copa Sul-Americana continua jogo de ida, oitavas de final, estádio Hernando Siles na Bolívia. Bolívar 0, São Paulo também 0, Aguirela.
5: Capela, o Vasco anunciou nesta terça-feira de maneira oficial a contratação do atacante Facundo Colídio, argentino de 26 anos, até dezembro de 2029. 5 milhões de dólares pagou o Vasco da Gama ao River Plate pelo Facundo Colídio. Ele está fora do duelo diante do Olímpia na quinta-feira no estádio São Januário, porque não foi inscrito a tempo na competição.
1: 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São Paulo até aqui, sem grandes sustos no jogo, hein?
3: Mas é um jogo com essa cara, Capela. O São Paulo precisa sobreviver, principalmente nesses primeiros minutos, usar a bola longa pro Calera escorar, jogar por uma bola aqui. Precisa ser seguro, com uma linha de 5 é capaz, o São Paulo é capaz de defender bem os lados do campo. E com os seus três volantes, mais os dois da frente, o Luciano e o Calera, defender bem a entrada da área.
1: Deixa eu ver o time do São Paulo para trabalhar. Marcos Antônio soltou na intermediária, câmbio de ataque para Luciano na boca do gol, vem a finalização, a bola vai para fora! Quase um golaço do 10 do Tricolor. Passe pelo meio da zaga. Tentou o chute de perna esquerda. Ela passou razoavelmente perto do gol. Boa primeira pontada do time do São Paulo no jogo aí do Vale.
2: É que de novo demonstra não sentir, né? Pelo menos nesses primeiros 11 minutos aí, o São Paulo pelo menos tenta atacar, tenta agredir o Bolívar na finalização do Luciano, vem
1: o
2: Bolívar.
1: E o Bolívar vai tentar descer, tentou um chute do meia longa distância, pegou mal na bola, Pato Rodrigues explode na marcação, vai pra fora, lateral pro Bolívar fazer a cobrança. Leandro Guerreiro, olha o São Paulo aí, pra quem achou que ia estar todo retrancado atrás, tá bacana, tentou o primeiro gol aí o Luciano Guerreiro.
4: Capela, quando tem a proximidade, toque de bola, tranquilidade, o São Paulo chega e quase abre o placar, Luciano domina, gira, dá a chapada que passa do lado do ângulo esquerdo do goleiro.
1: Tem que ficar esperto que o Bolívar vai tentar descer mais uma vez no setor de intermediária. Campo de ataque cai no campo de jogo. Arbitragem paralisa, marca falta. Falta cometida pelo Pablo Maia em cima dele. Patito Rodrigues, que quando o Neymar foi embora, foi contratado para substituir Neymar. Acho que não deu muito certo, hein, do Vale.
2: E aí, ó, números do Patito Rodrigues no Santos. 51 jogos, 2 gols marcados. Aliás, né, um jogador de poucos gols na carreira. Inclusive, essa temporada, nenhum gol marcado e 4 assistências, 33 pelo Bolívar no total, já tá alguns aninhos por lá.
1: E na tua época o atacante não podia ficar 50 jogos, só dois gols marcados, é, Guerreiro?
4: É complicado, mas pelo menos tinha que ter mais assistência também, Capela.
1: É.
4: Pra substituir Neymar naquela fase.
1: Pô, duro, hein?
4: Jogaram.
1: Achamos o substituto, o Patito Rodrigues.
4: Jogaram a isca pra ele.
1: Pois é. Tem uma falta perigosa para fazer a cobrança. No setor de intermediário, campo de ataque. Tá preocupado por lá o Rafael. Quase 14 do primeiro tempo, por enquanto 0-0. Daqui a pouquinho no intervalo, inteligente Bandeirantes, Ana Martins vem aí para todo o Brasil. Falta vai ser cobrada, já está autorizado, ensaiada, levantamento da grande área, foi bem por ali Arboleda, faz o corte, a bola ainda volta viva no rebote, no setor de intermediária, repito para você, câmbio de ataque a favor do time do Bolívar, lá pela ponta esquerda, se manda, vai embora com o Saavedra, Saavedra domina, no setor de intermediária, vai para o levantamento à frente, tenta a cabeçada, o Asprilha, passou por todo mundo, passou pelo Asprilha, tiro de meta para o São Paulo fazer a cobrança, foi mal na cabeçada, deu só uma raspada e desarrumou o cabelo penteado aí, hein, do Vale.
2: Exatamente, Capelo, outro destaque também, né, o Robson, né, o pessoal associa esse nome e de fato, né, ele tem dupla nacionalidade. Ele é um jogador nascido em Santa Cruz de la Sierra, na Bolívia, defende a seleção boliviana, mas tem pai brasileiro e mãe boliviana, portanto, o Robson, um dos principais jogadores aí da equipe do Bolívia.
1: 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Vai São Paulo nessa ladeira. Pela ponta esquerda, Luciano. Soltou ótima jogada com o Iago. Iago tenta se mandar para o campo de ataque. A bola fica viva no setor de intermediário com o Marcos Antônio. Já passou, pediu, recebeu o Iago novamente. Ameaça o levantamento. Agora sim vem cruzamento buscando o Luciano. Foi bem a Reaga. Bem na cobertura para sair jogando com o Saavedra. Saavedra tenta se passe aí em paralela. Tenta chegar primeiro que ele, o jogador Bobadilha, dá um tapa na bola, a bola se perde em novo lateral que favorece a equipe do Bolívar, exatamente no círculo que divide o gramado da linha central do campo de jogo. 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No placar da Bandeirantes continua, a Copa Sul-Americana vale vaga para as quartas de final. Na Bolívia, Bolívar 0, São Paulo também 0, Agrela.
5: Capela, hoje Grêmio e William oficializaram a rescisão contratual com um atacante de 38 anos. Chegou ao tricolor gaúcho em setembro de 2025, foram 28 jogos com 2 gols e 5 assistências.
1: Um abraço para o 79 Cobra, Maurício Moreira. Um abraço para Regina Farávula, Jefferson Pereira, Leia Picoutinho. Tá aqui com a gente também no youtube.com/radiobandeirantesoficial. Tem que tomar cuidado com os nomes aí, viu? Eu não sei se eu dei um bote errado com esse aí, aparentemente não. Rosa Garcia, a galera que nos ouve no youtube.com/radiobandeirantesoficial. Quase 16 jogados este primeiro tempo, repito para você por enquanto 0-0. 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Leandro Guerreiro, Léo Gens, análise, opinião do jogo. 16, primeiro tempo, segue tudo igual 0-0. Poucas oportunidades de gol até aqui, hein, gente?
3: O que é positivo para o São Paulo, que busca primeiro se defender para depois atacar. Essa é a proposta do time do Dorival Júnior hoje. São Paulo fecha bem os lados do campo com seus dois alas. A entrada da área com seus três volantes, o Bobadilha, o Marcos Antônio e o Pablo Maia, e consegue defender bem a área também num sistema com três zagueiros. Luciano e Caleri são os responsáveis por conectar os ataques do São Paulo. O tricolor paulista precisa ficar muito esperto com os cruzamentos para a área do Bolívar. Essa é a principal arma do adversário do São Paulo hoje. O Bolívar tem dois centroavantes de área, o Cauterúcio e o Asprilho. O Paulo não pode vacilar nem um segundinho dentro do jogo com a bola aérea do adversário, Capela.
1: E aí, Guerreiro?
4: São Paulo inicia bem o jogo, Capela. É, às vezes com a linha de 5 na parte mais defensiva, uma linha de 4 mais à frente. Marca bem, se defende bem. É o que o Léo falou, tomar cuidado com os cruzamentos. E quando o São Paulo sai, sai com um toque de bola, aproximação. E teve uma oportunidade com o Luciano de fazer e de abrir o placar.
1: Para trabalhar no campo de retaguarda, quase 18 deste primeiro tempo, segue 0-0 o São Paulo na dele. O São Paulo na moral, não sobe a marcação, pressão. Voltar com o empate da altitude é maravilha, porque quem decide no Morumbi, aí o bicho pega no Morumbi, o bicho pega. Mas o São Paulo vai tentar descer, quem sabe, com a vitória. Arboleda domina, solta essa bola com Domingos Duarte. Domingos Duarte, sem muita pressa, domina com a parte interna do pé. Faz orientação, ninguém se aproxima. Agora sim, Marcos Antônio acabou falhando. A bola volta com o Newton. Recupera rapidamente com o Melgar. Melgar vem para finalização, tem o desvio, essa bola vai para fora. escanteio para a equipe do Bolívar. Acabou pegando errado na bola o Newton. Deu de graça para a finalização do Asprilha. E teve desvio. Segundo escanteio do jogo para o time da casa aí do Vale.
2: Pois é, né? Toda a liberdade para ele chutar dali. A bola acaba explodindo no jogador do São Paulo. Vai pela linha de fundo. E o Robson, ó, o boliviano barra brasileiro, assume a responsa de novo, o segundo escanteio do jogo.
1: Escanteio para fazer a cobrança, o segundo do jogo a favor do time da casa. Vem levantamento, vem perigo, vem veneno. Autorizado o levantamento, primeira trave, bem Pablo Maia. Bem demais, Pablo Maia. Estica o cabeção, coloca essa bola para fora. Novo lateral que favorece a equipe do Bolívar no seu campo de ataque. A bola já foi cobrada rapidamente com Patito. Lá pela ponta esquerda com o Rossi Sagredo. Faz o break da marcação, novamente com Patito. Tá aí o camisa 17, vem o levantamento à frente, vai passando por todo mundo. Passa também pelo Iago. Chegou dando uma casquinha na bola, essa bola volta viva ainda no rebote a favor da equipe do Bolívar. Lá pela ponta direita com o Sagredo. Sagredo solta no meio com o Melgar. Melgar pela ponta esquerda trabalhando rapidamente, novamente com o Patito. Recebe a bola no bico da entrada da grande área. São dois jogadores em cima dele. Bobadilha em cima dele. É o Patito aí. O Patito foi tentar fazer o peão na marcação. Ele se embananou com a bola lateral pro time do São Paulo aí no Vale.
2: É, pois é, né? Uma das referências técnicas desse time do Bolívar, o experiente Patito. Foi tentar dar um drible, colocou a bola pela linha lateral, arremesso já realizado pelo São Paulo.
1: Acontece com os melhores jogadores, mas com os jogadores ruins acontece toda hora, não, Guerreiro?
4: É, faz parte do futebol, né? Esse Patito aí não é substituir o Neymar, não.
1: Já pisaste na bola alguma vez, Guerreiro?
4: Já aconteceu, né? Algumas vezes.
1: Mas era raro, né?
4: Faz parte. Agora o Patito tentou uma jogada de efeito, mas não deu certo.
1: E aí, Léo, final de semana aí, você faz uma outra dessa aí. O Patito costuma fazer sempre,
3: com
1: hein?
3: Certeza. Até com mais frequência do que o Patito.
1: Tem toda a razão. Deixa eu ver o levantamento à frente. A bola quica, vai embora. Tiro de meta para a equipe do São Paulo para fazer a cobrança. 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É Copa Sul-Americana na Bolívia. Continua. Estádio Hernando Siles, oitavas de final da Copa Sul-Americana. São Paulo e Bolívar vão empatando, hein? Só o jogo de ida. Bolívar 0, São Paulo também 0. E aí, Agrela?
5: Capela, a Conmebol remarcou as partidas adiadas pelo terremoto na Colômbia. Tolima, Independiente del Valle e Santa Fé e River Plate. Este segundo jogo pela Copa Sul-Americana. As partidas de ida acontecem na semana que vem, dias 18 e 19 de agosto, respectivamente. E as de volta nos dias 25 e 26 de agosto.
1: E agora o Arreaga pegou o Luciano no setor de intermediária, campo de ataque. Ótima jogada do Luciano, que fez o peão. Aí sim, o que o Patito fez de errado, ele fez certo, Luciano. Sofre a falta e uma falta perigosa. Ai, se o Rogério Ceni ainda estivesse no São Paulo, era meio gol aí, hein, do Vale.
2: Pois é, outro dia o Arthur, né, acabou com uma seca de gols do São Paulo de falta de muito tempo, né, contra o Atlético Paranaense. Depois tomou a virada. E agora o Luciano sofre a falta, uma falta dupla por ali do Arreaga e do Melgar. Momento perigosíssimo, porém o Arthur não está em campo, machucado. Caleri e Luciano estão por ali, Capela.
1: Luciano com a perna esquerda, Caleri com a direita. Goleiro Lamp, experiente, coloca quatro jogadores na barreira, mais um cara atrás, para não tomar o gol que o São Paulo tomou recentemente contra o Grêmio. Praticamente rasteira. É falta perigosa para o São Paulo fazer a cobrança, cruzando os dedos, torcedor do Tricolor. Quem sabe agora na bola parada. Muita reclamação, Vilmar Rodan, para variar. Tendo trabalho para ajustar a barreira, tem jogador na frente, gente atrapalhando. São cinco jogadores agora do Bolívar na barreira. Um cara atrás. É falta perigosa para o Tricolor. Quem sabe agora, capricha São Paulo. Capricha Tricolor. Luciano, perna esquerda. Caleri dá uma respirada, perna direita. Tá autorizado. Vem Luciano, vem na cobrança em cima da marcação, vai para escanteio. E o Luciano leva as mãos ao rosto, porque se passa da barreira, ia dar um trabalho gigante pro Lamp aí do Vale.
2: É, né? Essa expressão do Luciano, de fato, vivia a expectativa dessa bola, pelo menos acertar o gol. São Paulo tem o primeiro escanteio no jogo. E olha só, o Iago assume essa responsa. Chegou recentemente, lateral esquerdo, vai cobrar o escanteio.
1: Escanteio, capricha, Iago. Capricha pro São Paulo marcar o primeiro gol. Tá autorizado do lado direito. Vem escanteio, vem Iago, vem cruzamento, vem o desvio! Arboleda! Gol!

0: São Paulo! É dele! É de Arboleda pra Rede Camisa 5! Deu B.O., deu uma sumidinha, aí voltou, aí brigou, aí fez as pazes e nada melhor, fazer as pazes com a torcida São Paulina marcando o gol. E que gol, cruzamento perfeito do Iago, antecipa a marcação na primeira trave, o Arboleda só desvia no contrapé do goleiro Lampi para abrir o placar no estádio Hernando Siles. Aos 23 jogados do primeiro tempo, ele, Arboleda, camisa 5 vai pra rede, muito festejado, muito comemorado, o banco de reservas vai pra cima do Arboleda e vibra, o tricampeão do mundo tá na frente, São Paulo 1, olha ele aí, Arboleda vai pra rede, Bolívar 0, o destaque Bandeirantes do gol é teu, diz aí PDV!
1: Na ficha corrida de problemas do São Paulo, talvez agora o Arboleda seja o menor deles. Nesse caso, a solução para o tricolor abrir o placar na altitude de La Paz. Iago estreando já com uma assistência no escanteio. Arboleda de cabeça, o segundo dele no ano. O 25º com a camisa do tricolor paulista, que abre o placar em La Paz. 1-0.
0: 1-0 para o São Paulo fora de casa. Que resultadaço até aqui. Análise, opinião, Bandeirantes, São Paulo na frente. Precisou de uma estocada. E o Arboleda vai para a rede. Estava sumidinho. Apareceu marcando gol. Léo Gens, Leandro Guerreiro.
2: Ótimo para o São Paulo, que tenha chegado ao gol aos seus uns 23, 24 minutos. O São Paulo faz um bom primeiro tempo dentro do que é a sua proposta no jogo. Primeiro se defender para depois atacar. O São Paulo joga hoje num 5-3-2. Os três zagueiros defendem bem a área. Um deles é o Arboleda. Dois alas bem abertos. O Iago Borducci do lado esquerdo. O Lucas Ramon do lado direito. Pablo Maia é o cabeça de área, Marcos Antônio e Bobadilho, os dois volantes que saem e cadenciam o jogo do São Paulo. E dois homens de referência, Luciano e Caleri na frente. Teve alguém, Capela, que está entre nós aqui hoje, que fez muito gol jogando num sistema parecido com esse do São Paulo de hoje. Eu não vou falar quem é.
0: Não vou falar quem é. PDV falando obrigado, é brincadeira, fora da brigada, né? Eu tô ligado, eu sou o cara.
3: Num jogo como esse, duro, pesado, na altitude, a bola parada, ela resolve. E o São Paulo foi muito bem na primeira bola parada que teve. Teve o desvio na barreira, foi pra escanteio, Iago foi feliz no cruzamento e o Arboleda antecipou. É, o Arboleda que todos nós sabemos o que aconteceu, mas com todos os problemas que o São Paulo teve na parte defensiva, teve só o Arboleda como opção. E ele tá hoje aí fazendo o gol, que tá ajudando o São Paulo até aqui. E agora um negócio que nós adoramos, Capela.
0: Nossa senhora.
3: Parada técnica, né?
0: Pois é, parada técnica, hidratação, seja lá qual for o nome, algo que a gente acabou herdando da Copa do Mundo. E a gente tem que, querendo ou não, aceitar, porque é uma realidade. Jogos da Comebol, seja Libertadores ou Sul-Americana, tem a pausa para hidratação. A grande verdade é pausa para os comerciais que aparecem, muita gente que investe, movimenta a economia, movimenta a grana. E o Dorival, por um lado, ele aproveita numa altitude, talvez não seja um mau negócio. Na altitude, os caras dão uma respirada agora, não, Guerreiro?
3: Para o São Paulo é maravilhoso poder respirar, a parte defensiva tá acertada, o São Paulo está conseguindo tocar a bola. Eu acho que ganhar um tempinho é válido, muito importante pro São Paulo. Espero que não baixe o nível que estava apresentando de futebol.
0: Você curte essa pausa para hidratação aí, Léo Gens?
2: Quando tem necessidade, sim. Não sei se é o caso de hoje. 9 graus marcam os termômetros.
0: Não precisa, né?
2: Não precisa.
0: À noite ainda, sem sol na moringa.
2: Passa
0: tá
2: a ser
0: certo,
2: uma
0: né?
2: pausa técnica ou comercial. Só que futebol é um jogo de dois tempos só, né? Ele passa a ser um jogo de quatro tempos com a parada técnica.
0: Daqui a pouco, quatro quartos, né? Tá virando basquete, mais ou menos isso. 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Vai vencendo o São Paulo por 1-0, gol marcado pelo Arboleda. E o Bolívar vai tentar descer pela ponta esquerda. Se manda com José Sagredo. Ele domina com a parte interna do pé, solta a bola com o Melgar. Melgar tem pelo meio o Patito Rodrigues. Volta mais atrás com o Arreaga. Tá aí o zagueirão da equipe do Bolívar para trabalhar e sair jogando com o Melgar. Melgar lá pela ponta esquerda do campo com o Sagredo. Sagredo aqui domina na parte interna do pé com o Robson. Robson vai pro levantamento à frente. Bem demais. Gigante o Arboleda. Arboleda no ataque e na defesa. Jogando demais. E o São Paulo vai tentar partir pro contra-ataque rápido. Se manda, vai embora. Olha o Iago aí. Ligou. Foi pra cima da marcação, acabou perdendo a posse de bola, mas o último a tocar na bola foi justamente o jogador do Bolívar, o Melgar. É somente lateral que favorece o São Paulo no seu campo de ataque. 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Com 28 minutos jogados do primeiro tempo, continua, São Paulo vence o Bolívar por 1-0. O que aconteceu aí?
3: Pela segunda vez, o São Paulo tem reversão pelo tempo de bola na mão.
0: Rapaz! Bom, tá aplicando a regra o Vilmar Roldão. O jogador pega a bola na mão, tem a contagem de 5 segundos, correto? 5 segundos. Sim. Se não cobra, é reversão. Pela segunda vez, o São Paulo passa por uma reversão no jogo de hoje. 10 da noite, marcou o quinto sinal daqui a pouquinho no Intervalo Inteligente Bandeirantes. Ela vem aí, Aninha Martins, para comandar o Intervalo Inteligente Bandeirantes. E por enquanto, São Paulo 1, Bolívar 0, jogando fora de casa. 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Vem levantamento à frente, tomou pancada o jogador da equipe do Bolívar. O jogo está parado, falta marcada, campo de ataque em cima do Saavedra. Saavedra tomou uma pancada um pouco mais dura agora, hein, do Vale.
4: É, e o Newton tá fazendo o serviço sujo por ali, né? Atuando quase como um terceiro zagueiro. Chega firme e tenta manter distante o Bolívar da área do São Paulo. Intermediária falta, agora será cobrada.
0: Cobrada por um Echeverria. Ele domina no círculo central do gramado. Novamente volta rapidamente com o Melgar. Melgar tem pressa, cabe até a finalização. Vem o chute de longe, defesaça do Rafael! Uma marretada do Melgar! Na intermediária ninguém marcou, ele falou o seguinte: bom, ninguém marca, eu vou enfiar daqui. A bola foi serpenteando, foi sambando, ela foi para a esquerda e depois ela mudou para a direita. E o Rafael faz uma defesa incrível aí do Vale.
4: Aquela bola traiçoeira, né? Se o goleiro aceita, é falha. Mas quando ele defende, a gente percebe a dificuldade, porque como você bem detectou, né? Ela vai fazendo ali uma curva, Rafael não sabia exatamente onde ela poderia morrer, então fez a defesa. E agora tá ali sentindo. Bom, a gente falou da parada técnica, a gente falou da situação da reversão de lateral. Essa semana a CBF implementou aí as novas regras que a gente vai ver no final de semana, né, no Campeonato Brasileiro. E o goleiro, quando recebeu o atendimento, o jogador vai ter que ficar um minuto fora, né? O Rafael, ele não recebeu o atendimento agora, mas vamos ver se de alguma forma a Conmebol também vai colocar em prática essa situação da Copa do Mundo. Lembrando que a parada técnica, o Capela, a Conmebol implementou antes mesmo da Copa do Mundo.
0: Verdade, tem razão. E agora foi um choque normal de jogo entre o Arboleda e o Rafael, goleiro e zagueiro do mesmo time. E aí não foi migué, né? Pancada também dói. Também não é todo goleiro que faz cera. Né, Léo Gens? Né, Leandro Guerreiro?
2: Não, acho que há casos e casos. Mas eu acho a medida, por exemplo, dentro do Campeonato Brasileiro interessante. Que é uma forma de você ganhar tempo toda vez que o goleiro cai. Agora, você vai ter que indicar em 10 segundos um jogador para sair quando o seu goleiro cair. Eu acho interessante a medida da CBF.
0: Novas regras, um novo futebol, hein, Guerreiro?
3: É, vamos ver se vai aplicar para todo mundo, né?
0: É, tem essa também.
3: É, se vai aplicar para os grandes.
0: Vem o São Paulo descendo pelo lado direito com o Lucas Ramon. Vem o levantamento à frente, a Reaga desvia. Joga a bola para fora em novo escanteio que favorece o tricolor do Morumbi. E foi daí, e foi assim que nasceu o primeiro gol do São Paulo aí no Vale.
4: É, 100% de aproveitamento até aqui e 100% pro Iago, né? Que já começou com uma boa assistência. Cruzamento do escanteio certeiro na cabeça do Arboleda. Vamos ver. Nessa vem Iago, novo lateral esquerdo do tricolor.
0: Com 32 jogados neste primeiro tempo, continua São Paulo vencendo o Bolívar por 1-0. Um jogo duro, na altitude, no Hernando Siles, oitava de final, jogo de ida da Copa Sul-Americana. Vamos, São Paulo, quem sabe o segundo gol. Está autorizado para fazer o levantamento Iago, aí o jogador cai na área. O jogador de São Paulo cai. E aí não dá para pedir pênalti, que o lance está parado. Então o Vilmar Rodan vai lá, pede para parar o encoxódromo. O agarra, agarra, o empurra, empurra, um beija que beija. e vai ser cobrado o escanteio agora sim. Vem Iago, vem o levantamento à frente, sobe o Lamp, dá um tapa na bola, ela vai sair lá do outro lado, vai tentar evitar a saída, vai tentar partir para o contra-ataque rápido. Robson tenta o passe em profundidade, perde a posse de bola, recupera o São Paulo jogando bem, o tricolor do Morumbi. Iago tenta a inversão de lance pela ponta esquerda, vem levantamento à frente em cima das pernas da marcação, bate na marcação do time do Bolívar, a bola se perde em novo, escanteio agora do outro lado, hein, do Vale.
4: É isso, né, agora ali com o Luciano tentando esse cruzamento, o corte acontece por parte do Robson, e o Iago, que é lateral esquerdo, estava cobrando ali pelo lado direito ofensivo do São Paulo, agora vai lá para dele com a camisa número 12, cobrar o terceiro escanteio da partida para o tricolor.
0: Que moral, virou o cara da bola parada do São Paulo, e quem sabe ele capricha. Vai Iago, capricha, escanteio lado esquerdo, vem levantamento à frente, pegou mal na bola, agora foi bem para fazer antecipação. Sagredo vai partir para o contra-ataque rápido da equipe do Bolívar, são 3 contra 3, hein? São Paulo tem que voltar rapidamente, tentou passe bem na cobertura, Bobadilha dá um tapa na bola, mas ela volta viva no rebote no setor de intermediário. Câmbio de ataque para a equipe do Bolívar, saindo jogando com Melgar. Melgar faz a inversão inteligente da direita para a esquerda, do Sagredo para Melgar. Melgar pela ponta esquerda, solta rapidamente com o jogador que é José Sagredo, de um irmão para o outro, levantamento à frente do bico da entrada da grande área, tenta o desvio, Asprilha, a bola vai para fora, e aí ele coloca a mão no rosto, falando que a luminosidade que atrapalhou ele, quer dizer, o holofote não estava muito bem posicionado aí para o Asprilha do Vale.
4: Pois é, né, e parece estar sempre ali, né, com uma feição de quem tá reclamando, de quem tá cansado, o camisa 27, o atacante Asprilha, lateral já arremessado pelo São Paulo.
0: 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Continua, 34, primeiro tempo. No placar da Copa Sul-Americana, segue no estádio Hernando Siles, vale vaga para as quartas da Sul-Americana, hein? E o São Paulo está ganhando. Bolívar 0, São Paulo 1, gol de Arboleda, Guilherme Agrela.
5: Pela Copa Sul-Americana, o Estudiantes segue vencendo a Universidade Católica do Chile, placar de 1-0. Quem passar deste confronto enfrenta o Corinthians ou o Rosário Central na próxima fase. Aliás, Corinthians de Memphis Depay, que publicou aquele posicionamento que nós havíamos falado anteriormente no seu Instagram, marcando o arroba do presidente Osmar Stabile.
0: Nossa, esplanou, hein? Esplanou, quer dizer. Ai, Coringão, ai, Stabile, onde vocês vão parar? Daqui a pouquinho no intervalo inteligente, Bandeirantes, Ana Martins comanda pra você. Certamente será pauta, será assunto. Leandro Guerreiro e Léo Gens vão analisar essa situação também envolvendo Memphis Depay, que não fica no timão. E eu quero São Paulo bem. Quem sabe agora no bico da entrada da grande área. Trabalha São Paulo, trabalha bacana. Tenta um passe, passe errado. Mas a bola volta viva no rebote com o Luciano. Vem a finalização em cima da marcação. Nossa, mas aí um passe de 2 metros, o Bobadilha. Hein, Léo Gens? Hein, Leandro Guerreiro? Faltou aquele refino técnico básico, hein?
2: Falta um detalhe ou outro pro São Paulo conseguir chegar ao segundo gol. Foi uma finalização do Luciano que não foi a ideal, agora um erro de passe, depois um erro de escolha do Bobadilha. Tinha um jogador aberto, se eu não me engano, o Iago Borduc, bem aberto pelo lado esquerdo, era uma opção melhor do que a finalização. Então o São Paulo, para mim, faz um bom primeiro tempo. Se acertar esses detalhes, pode chegar ao segundo gol.
0: Olha o São Paulo aí, daqui a pouquinho o Guerreiro, porque desce o tricolor do Morumbi, outro passe. Aí, Guerreiro, é o seguinte, aí você estava no campo até outro dia, tem coisas que um jogador profissional não pode fazer, quer dizer, errar um passe no contra-ataque de 1-2 metros, sem marcação, sem pressão, aí é duro, hein, Guerreiro?
3: Tem que ter um pouco mais de tranquilidade, o mais difícil é você chegar livre na entrada da área. Quando o São Paulo chega, está se precipitando. Bobadilha podia ter segurado um pouco mais a bola, né? Agora o Marco Antônio, no vez de passar pro Caleri, uma bola difícil, poderia ter batido em gol, até porque ganha bastante velocidade. Então o São Paulo tem um pouco mais de tranquilidade na hora de definir o último passo.
0: 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Daqui a pouquinho mais um abraço para você que se liga no youtube.com/radiobandeirantesoficial, porque antes vai tentar descer a equipe do Bolívar. A bola foi

0: 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Lateral cobrado, campo de retaguarda para a equipe do Bolívar sair jogando com o Lamp. Quantos anos tem o Lamp, hein? 80? Porque, nossa senhora, o Lamp ele...
1: Tem 39.
0: 39, olha só, bastante experiente o goleirão Lamp. Há muitos anos defendendo a equipe do Bolívar. Lá pelo lado direito sai jogando rapidamente no comando de ataque. Bolívar trabalha com o Sagredo, perde o jogo por 1-0. Gol marcado por Arboleda. 38 minutos jogados do primeiro tempo. A bola chega até no campo de retaguarda com a equipe do Bolívar, com Echeverria. Echeverria de escola, lançamento em profundidade, buscando o jogador que é Asprilha. Asprilha tenta o domínio, pisa na bola, perde para marcação. Tenta sair, costurando rápido no rebote o time do São Paulo, no seu campo de retaguarda com o Newton. Newton trabalhando curtinho com o Luciano. Luciano já cruza o campo inimigo, solta rapidamente com o Marcos Antônio, vai para a tabelinha com o Luciano, mais atrás para trabalhar com o jogador que é Lucas Ramon, mais atrás ainda com o Arboleda, autor do único gol do jogo. Faz a inversão de jogada com o Domingos Duarte, ninguém se movimenta, Domingos Duarte domina a bola, faz o peão na marcação, obrigado a começar mais atrás com o Arboleda. Arboleda sem muita pressa para sair jogando pro time do São Paulo no seu campo de defesa. 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Por enquanto, São Paulo 1, Bolívar 0. O Bolívar praticamente não chegou no jogo, hein, senhores?
2: Não, o Rafael fez uma grande defesa agora há poucos minutos, num chute de fora da área, mas foi só. São Paulo defende bem a própria área com seus três zagueiros, tem uma vantagem diante dos dois atacantes do Bolívar. Fecha bem também as laterais para que os cruzamentos não sejam feitos e os três volantes protegem bem a entrada da área. É um bom primeiro tempo de São Paulo.
0: Vamos ver o Bolívar descendo, vem o levantamento à frente. Nossa, mal demais. Sagredo joga a bola para fora, tiro de meta São Paulo para fazer a cobrança. E aí, Leandro Guerreiro, São Paulo bem no jogo, hein, Guerreiro?
3: São Paulo muito bem, surpreendente. Nos últimos jogos, São Paulo, para mim, vem fazendo o seu melhor jogo. Apesar de estar na altitude, parece que não está sentindo tanto. É aproveitar um pouco mais as oportunidades na frente, Capena. Até porque a gente sabe que vem todo o segundo tempo pela frente, ainda não acabou o primeiro, que você acaba sentindo um pouco mais o desgaste físico. Então é aproveitar as oportunidades que tem.
0: 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Vem Bolívar pelo lado direito com Asprilha na grande área, fez o break na marcação com a perna esquerda, Robson, outro drible na grande área, vem a finalização em cima da marcação, ainda volta viva no rebote, tem Savreda livre pelo meio, a bola chega até Robson no bico da entrada da grande área, já passou, pediu, recebeu Sagredo, Sagredo aqui domina, volta com Robson, tá aí o canhotinho, pode até bater, vem a finalização, tem Dizinho, tem escanteio para cobrar o time do Bolívar do Vale.
1: Exatamente, né, e o Robson já vai tomando posição por ali, o São Paulo com três escanteios, o Bolívar também agora com o terceiro a ser cobrado.
0: Para cobrar e com pressa, vem levantamento, a bola na marca penal, nossa, passou por todo mundo, era uma jogadinha ensaiada, a bola vai saindo lá do outro lado, na área técnica do treinador do São Paulo, Dorival Júnior. A Bandeirantes vai girar para você, tempo e o placar do futebol. 40, primeiro tempo, no placar da Copa Sul-Americana, jogo de ida, oitava de final, continua, Bolívar 0, São Paulo 1, gol marcado por ele, Arboleda foi pra rede, aí a grela.
4: Capela, mais cedo, Boca Juniors venceu o Recoleta do Paraguai, placar de 3-1 na Bomboneira. Quem passar deste confronto enfrenta o vencedor de Bolívar e São Paulo. Amanhã, 7 horas da noite, tem Tigre contra Montevideo City Torque e Bragantino contra Atlético Mineiro.
0: 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Bola mais atrás para a equipe do Bolívar sair jogando no campo de retaguarda, lá pelo lado direito com o Sagredo. Sagredo se manda, vai embora, tem aberto pela ponta direita, mais aberto ainda com Robson, pelo meio com Patito Rodrigues, em todo domínio, perdeu a posse de bola, recupera o São Paulo, campo de retaguarda sem muita pressa para jogar, a bola chega até Bobadilha, faz o peão em cima da marcação, são dois, três em cima dele, obrigado a começar mais atrás, foi inteligente, da direita para a esquerda, trabalha rapidamente, passes curtos e rápidos, São Paulo coloca o Bolívar na roda, hein, o São Paulo com confiança coloca o Bolívar na roda, a bola chega até Bobadilha, aí foi só falar, Domingos Duarte, passe completamente equivocado, volta no campo de retaguarda a favor da equipe do Bolívar, que perde o jogo por 1-0, bola mais atrás com Echeverria não tem espaço, volta mais atrás com o goleiro Lamp da equipe do Bolívar. 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E aí o Lamp ficou sem opção, deu de graça para o São Paulo em lateral, que favorece o tricolor do Morumbi. Sem muita pressa, mas tem que ter pressa, porque o São Paulo já teve duas reversões no jogo. Lateral para fazer a cobrança com o Iago. Iago solta a curtinha rapidamente com o Luciano. Luciano dominou, fintou, tem aberto pela ponta direita Caleri. A tabelinha funciona.

0: Tenta descer o time do São Paulo com o Luciano. Passou, pediu, recebeu o Iago na grande área. Veio o cruzamento mal na primeira trave. A galera estava ali, tranquilão, esperando na segunda trave para escorar. E o Iago cruzou e cruzou mal. E tenta ligar o contra-ataque rápido da equipe do Bolívar. Tenta o passe atrás da linha de cintura. Tentou fazer o domínio. O Robson, a bola vai para fora. Em novo lateral que favorece o São Paulo no seu campo de ataque. 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Vai o tricolor do Morumbi com o Domingos Duarte. Solta essa bola rapidamente, trabalhando curto com o jogador que é Luciano. Tenta escapar da marcação pela ponta direita, novamente com o Iago. A bola explode na marcação do Asprilha. Se perde novo lateral que favorece a equipe do tricolor no seu campo de defesa. 43 o primeiro tempo. Segue São Paulo vencendo 1-0 a equipe do Bolívar. E o São Paulo na dele. E o São Paulo só costurando, mas não pode perder essa bola aí. Perdeu Bobadilha. Tenta recuperar o tricolor do Morumbi e consegue com o Lucas Ramon. Tá aí Lucas Ramon pra se mandar pro campo de ataque. Encontra com Bobadilha, tem pelo meio Luciano, passou, pediu, recebeu na intermediária, câmbio de ataque, foi inteligente, faz inversão pela ponta esquerda com o Marcos Antônio, aberto pelo outro lado, toca pro Iago, Iago domina com a parte interna do pé, um, dois jogadores é obrigado a começar mais atrás, novamente no setor de intermediária com o Newton trabalhando com Bobadilha, daí para Marcos Antônio, no setor de intermediária, passa, pede, recebe, Iago domina com a parte interna do pé, tem galera na grande área pedindo, aí ele fica sem opção, tenta o passe, profundidade, dá certo, tenta fazer o domínio por ali, Marcos Antônio, perde a posse de bola para a equipe do Bolívar, que cai no campo de jogo, a arbitragem paralisa e marca a falta, e aí em determinado momento, Leandro Guerreiro e Léo Gens, São Paulo até tem o trabalho de soltar essa bola, de dominar, de envolver o adversário, mas falta aquele passe final para conseguir quebrar a linha última de marcação do Bolívar, hein?
1: Falta isso aí mesmo, um detalhezinho, Capela, para que o São Paulo chegue ao segundo gol. É um toque um pouco mais forte, dá para entender, porque na altitude a bola fica mais rápida, e você não dá um passe com a mesma força que você daria ao nível do mar, por exemplo. É uma finalização que sobe um pouquinho mais do que subiria fosse um jogo no Morumbi. É compreensível que o São Paulo erre um pouquinho mais do que o normal num jogo na altitude. São Paulo está mais próximo do segundo gol do que o Bolívar de empatar o jogo.
0: Tem toda a razão, é mais ou menos por aí, mas o Bolívar vai tentar descer agora com o Robson, vê o levantamento à frente, passa por todo mundo, não passa pelo Domingos Duarte, dá um chutão pra frente, a bola volta no campo de defesa com um goleirão que é o Lampi. E aí, Leandro Guerreiro, falta aquele algo a mais, aquele detalhe pro São Paulo matar o jogo, quem sabe com um 2-0 seria fantástico no primeiro tempo, hein, Guerreiro?
2: Com certeza, São Paulo joga bem, faz um jogo de aproximação, de toque de bola, envolve o adversário, em alguns momentos parece que o São Paulo tá jogando em casa, mas falta definir. Falta ter aquele último toque, aquele toque que decide. O toque que deixa o companheiro na cara do gol ou uma finalização de fora da área que a gente já viu. Que a bola ganha muita potência.
0: 3. Asprilha domina na entrada da grande área. Cabe a finalização. Vem o chute em cima da marcação da Arboleda. Bola vai para fora em novo escanteio, confirmando a informação. 3 de acréscimos. É isso, Duval?
3: Exatamente. Vamos a 48 para o quarto escanteio agora da equipe do Bolívar com Asprilha, né? Brigando corpo a corpo, buscando o chute. A bola explode no Iago. Escanteio Bolívar.
0: 45 e 30. 2 minutos e meio para o fim do primeiro tempo. Daqui a pouquinho vem Ana Martins para comandar o intervalo inteligente Bandeirantes para todo o Brasil, para todo o planeta. E o Vilmar Rodan agora bateu de frente com o Domingos Duarte. Os dois estão tretando aí, hein, Duval?
3: Pô, foi uma encarada. Pareciam dois jogadores, né? Dois adversários ali se encarando.
0: Escanteio para fazer a cobrança aqui do Bolívar. Na bola parada, vem o levantamento, vem primeira trave, vem Pablo Maia, gigante. Dá uma cabeçada, joga essa bola quase que para fora, mas consegue evitar a saída de Tiveria. Vai pro levantamento, Robson, vem o desvio, a bola vai para fora! Na entrada da pequena área, cruzamento, e o Léo Gens cantou a bola. Asprilha e Calterucci, os dois centroavantes subiram por ali, teve o desvio, ela passou lambendo o travessão, quase o empate do jogo aí, PDV.
3: E com 46 minutos, a grande chance do Bolívar, né? Essa sim, levando perigo de fato, até por conta da altura da cabeçada e da força, o Rafael já estava ali vendido no lance, né? Só torceu, ela passa muito perto, realmente os dois atacantes foram nela, quase o empate do Bolívar.
0: Gostou da lambida, Duval? Hã?
3: Ah, eu adoro.
0: E aí, Guerreiro? E aí, Léo? Como é que continua agora?
2: É difícil.
0: É um problema, hein? O PDV dá trabalho. Tava em férias, voltou soltinho, ele tá demais, hein?
2: Tá voando.
0: Tá voando. voando igual sapo. 47 do primeiro tempo, vai tentar descer o Bolívar, falta menos de um minuto, vem a finalização do Robson à esquerda, pegou mal na bola, tiro de meta, sem pressa para sair jogando a equipe do São Paulo no seu campo de defesa. 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Vai terminar o primeiro tempo com os trabalhos técnicos internos de Michel Lopes à mesa de som, central técnica Bandeirantes de Beto Rebeck, juntamente com Caio e Martins, com Carlão Amaral, ali gerando as imagens para você do youtube.com/Rádio Bandeirantes Oficial. Um abração pro Matos Filho, Vivaldo Junqueira, Jefferson Pereira, Vânia Santos, é a galera que ouve a gente aqui. Um abraço para todos vocês que ficam no chat, trocando ideia, e a gente acompanha tudo, a sua participação é importante para nós. Fernando Gomide, um abração para todos vocês. Viana Vitória, um beijo, Vianinha, é a galera que ouve a gente através do youtube.com/Rádio Bandeirantes Oficial. Nossos canais digitais estão demais e você continua seguindo a Bandeirantes em todas as plataformas digitais. Quem sabe agora, última descida do São Paulo, mas já perde a posse de bola. É pra terminar, juizão. Já passamos os 48, tempo prometido por ele. Tenta dominar o time do Bolívar pelo lado direito. Se manda, vai embora, vai terminar o jogo, hein? Vai terminar o primeiro tempo, demorou demais. Não há tempo pra mais nada. Apita o centro do campo de jogo, Vilmar Roldan. É fim de primeiro tempo do estádio Hernando Siles. Jogo de ida, oitava de final, Copa Sul-Americana, e tá dando São Paulo. Bolívar 0, São Paulo 1, gol marcado pelo sumidinho Arboleda. O intervalo inteligente em Bandeirantes é com ela. Alô, Ana Martins, um abraço, boa noite, Aninha!
4: Boa noite, Capela, olha, que eu possa ter durante toda a vida sua animação e entusiasmo depois de um dia inteiro de trabalho, viu? Daqui a pouco o João Paulo Capelanes volta para mais 45 minutos lá na altitude. Bolívar e São Paulo. São Paulo saiu na frente com o gol do Arboleda, vencendo até aqui a partida das oitavas de final ida. A gente vai chamar aqui o Paulo do Vale, que está acompanhando essa saída das equipes. PDV, boa noite para você. Que prazer estar junto com você mais uma vez.
3: Boa noite, Aninha. É isso aí, né? Expectativa para o segundo tempo que o São Paulo consiga, de alguma forma, vencer essa altitude como fez na primeira etapa. E o detalhe, esse é o quinto encontro entre as equipes, São Paulo e Bolívar. São Paulo vai conquistando a sua terceira vitória. São duas vitórias até aqui para o tricolor paulista, um empate e uma derrota. Noite de estreias, que por enquanto, né, os estreantes vão se dando muito bem, porque o São Paulo não foi vazado, porque o Domingos Duarte, zagueirão, faz a estreia dele ao lado do Arboleda, por enquanto artilheiro da noite, marcando apenas o segundo gol dele na temporada, do 25º, com a camisa do São Paulo. Também do Iago, deu o passe para o gol do Arboleda na cobrança do escanteio. O primeiro escanteio que ele cobrou, servindo ao São Paulo já com uma ótima assistência. E o Nilton também fez um trabalho interessante ali, atuando praticamente como terceiro zagueiro. Os estreantes da noite pelos lados do tricolor paulista. E o São Paulo, que não vence desde 26 de maio, quando na Sul-Americana bateu o Boston River por 2-0. Então vai quebrando aí uma fase ruim, quem sabe, caso o resultado persista pelos lados do tricolor paulista, Ninha.
4: Dá até para fazer uma brincadeira, né, PDV? Porque não vence desde o mês das mães, já estamos no mês, verdade, dos pais. E agora, quem sabe, sai uma vitória, né? Deixa eu aproveitar e dar boa noite aqui para os meus amigos. Opinião Bandeirantes, aqui no nosso intervalo inteligente. Leandro Guerreiro, a pergunta é a mesma para o Léo Gentes, vai responder daqui a pouquinho para a gente. Será que esse ajuste aí do técnico Dorival Júnior está começando a engrenar? Boa noite para você, meu querido.
2: Boa noite, Aninha. Sempre um prazer estar ao seu lado. É, o Dorival hoje optou por 3 zagueiros. A gente entende que um jogo de 180 minutos, você fora de casa, sempre buscar um empate é importante. São Paulo está saindo com uma vitória no primeiro tempo, não sofreu tantos lances de perigo, né? Teve uma cabeçada agora no final do jogo e um chute de fora da área perigosíssimo, mas o Rafael estava ali para fazer uma grande defesa. O São Paulo toca bem a bola, tem a posse de bola, São Paulo tem aproximação, mas o São Paulo está faltando o último passe, onde define, onde resolve o jogo, e o São Paulo está se precipitando em alguns momentos. Eu acredito que caprichar um pouco mais, o São Paulo tem tudo para fazer mais gols na partida, e também tem muita atenção na volta para o segundo tempo, né? Lembrando-se que no jogo contra o Atlético Paranaense, o São Paulo tomou um gol com 37 segundos, e contra o Grêmio tomou com 2 minutos na volta do segundo tempo. Então, é voltar ligado aí para manter esse resultado.
1: Tudo bem, Ana? Uma boa noite para você.
4: Boa noite para você, Léo.
1: E para todo mundo ligado na Bandeirantes. Eu tô com o Leandro. Eu gostei bastante da escalação do São Paulo hoje. Acho que o Dorival foi muito bem, fez uma belíssima leitura das armas do seu adversário. O Dorival escalou o São Paulo hoje com o Newton, que chegou recentemente do Botafogo, como um terceiro zagueiro pelo lado direito, junto com o Arboleda e o Domingos Duarte. Pelo lado esquerdo, o ala é o Iago Borduk. Pelo lado direito, o Lucas Ramon. Esses dois, mais os três zagueiros, formam uma linha de cinco. Com isso, você defende bem o que a gente chama de largura, que é a distância entre uma linha lateral e outra. E aí você faz com que o seu adversário tenha dificuldades para fazer cruzamentos, porque os seus laterais estão sempre próximos para fechar aquele cruzamento que vem do lado do campo. Os três zagueiros defendem bem a área e a entrada dela é ocupada pelos três volantes do São Paulo. O Pablo Maia é o cabeça de área, Marcos Antônio e Bobadilha são os dois meias de mais chegada na frente. São eles também, esses dois, os responsáveis por conectar os ataques do São Paulo lá na frente. Estão Luciano e Caleri, os dois centroavantes do São Paulo, se é que dá pra gente classificar o Luciano dessa forma. O São Paulo primeiro que se defender para depois atacar, e é dessa maneira que você tem que jogar na altitude, porque você precisa ser compacto. Todo mundo precisa defender e todo mundo precisa atacar para você se desgastar menos e conseguir suportar os 90 minutos. São Paulo fez um primeiro tempo extremamente competente e conseguiu, numa bola parada com o Arboleda, abrir o placar. O Rafael fez uma grande defesa num chute de fora da área. No final do primeiro tempo teve uma cabeçada para fora, mas não foi aquele jogo em que o goleiro do São Paulo trabalhou tanto. Mérito dos 10 jogadores de linha que fizeram uma boa primeira etapa, o São Paulo merece a vitória nesse primeiro tempo. Isso quer dizer que o Dorival possa, ao longo do Campeonato Brasileiro, usar esse mesmo tipo de escalação? Acho que não. É algo específico para o jogo de hoje. Mas hoje o técnico de São Paulo foi muito bem.
4: Obrigada, viu, Léo Gens, com a gente aqui no Intervalo Inteligente da Bandeirantes. 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A gente vai para um break rapidinho. 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

Escanteio, capricha, Iago. Capricha pro São Paulo marcar o primeiro gol. Tá autorizado do lado direito. Vem escanteio, vem Iago, vem cruzamento, meio desvio!

0: São Paulo! É dele! É de Arboleda pra Rede Camisa 5! Deu B.O., deu uma sumidinha, aí voltou, aí brigou, aí fez as pazes e nada melhor, fazer as pazes com a torcida São Paulina marcando um gol.
1: Estão de volta na Bandeirantes com o nosso intervalo inteligente, por enquanto na altitude de La Paz. São Paulo vai vencendo o Bolívar, partida das oitavas de final, a primeira, né, partida de ida, vantagem do São Paulo. Vamos ver se esse placar vai ser ampliado nos 45 minutos finais do jogo da Sul-Americana. Deixa eu chamar aqui o Guilherme Agrela, aliás, para girar o nosso plantão esportivo, porque outras partidas acontecendo, né, Agrelinha? Boa noite para você.
2: Exatamente, Ana. Boa noite a você e a todos que nos acompanham por aqui. Mais cedo, Boca Juniors venceu o Recoleta do Paraguai na Bombonera, 3-1 no placar. Inclusive, o jogo que teve duas saídas de bolas do Boca Juniors. Já tinha acontecido aqui no futebol brasileiro recentemente, né? Não está previsto na regra, pelo contrário, mas é uma punição prevista à arbitragem. Então, 3-1 para o Boca Juniors na Bombonera. Quem passar deste confronto enfrenta justamente o vencedor de Bolívar ou São Paulo nas quartas de final da Copa Sul-Americana. Quem passar também embolsa $700 mil aí pela classificação. Já na Libertadores da América, intervalo de jogo para Estudiantes de La Plata e Universidade Católica, a equipe argentina vai vencendo pelo placar de 1-0. Quem passar enfrenta o vencedor de Rosário Central e Corinthians. Já na Série B do Brasileiro, acabou: Avaí 0, CRB 1. CRB é o sétimo colocado com 32 pontos neste jogo que encerrou a 21ª rodada da segunda divisão nacional. Criciúma é o líder, Juventude é o segundo colocado. Z4 com Londrina, Avaí, América e Ponte Preta, na Martins.
1: Obrigada, viu, Guilherme Agrela, com o nosso plantão esportivo. O trio de arbitragem já está postos ali no campo, mas os jogadores ainda não voltaram, né, PDV?
3: Ainda não, Aninha. Daqui a pouco o retorno dos atletas, né? O São Paulo que tem jogadores importantes no banco de reservas, como o próprio Sabino, que está descansando, o Danielzinho, o Vitor Sá, que poderia hoje ser titular, mas é opção no banco. Já vejo o Robson, né, jogador da equipe do Bolívar, por ali. Muito frio, hein? É, abaixo de 10 graus lá em La Paz. Lembrando que a Conmebol implementou, né, antes mesmo da Copa, a questão da parada para hidratação, que vai acontecer também na segunda etapa. E o Vilmar Roldan está por ali conversando com os jogadores do Bolívar para daqui a pouco iniciar a segunda etapa. São Paulo está vencendo 1-0, Aninha.
1: É isso. Valeu, PDV. Deixa eu perguntar rapidinho aqui para o Guerreiro, para o Léo Gens. Já faria alguma troca aí na volta? Utilizaria alguém do banco do São Paulo, Guerreiro?
4: Ainda não, mano. O São Paulo tá jogando bem, tá bem compacto. É, o meio-campo continua funcionando, com Bobadilha, Marco Antônio e Pablo Maia. É, eles continuam com a posse de bola, continuam prendendo a bola, junto com o Luciano, volta um pouquinho. Continuar fazendo essa aproximação entre eles. São Paulo tem tudo para fazer um segundo tempo melhor e até ganhar o jogo.
1: Você trocaria agora, Léo, não?
5: Não, Ana, eu voltaria com o mesmo time. Acho que o São Paulo fez um bom primeiro tempo. É, 3 zagueiros, 2 alas, os 3 meio-campistas e os 2 homens mais à frente. Acho que o Dorival deveria manter o mesmo time da etapa inicial.
1: Tá certo. O juiz já olha pro relógio ali, os jogadores do São Paulo voltando. Mais 45 minutos de Bolívar e São Paulo em La Paz. São Paulo vencendo por 1-0. Com você, Capelanes.
0: Valeu, Aninha. Daqui a pouquinho, Ana Martins de volta para comandar o apito final no microfone da Bandeirantes. Os times estão voltando aos pouquinhos. Vilmar Roldan mascando um chiclete de boca aberta. E o São Paulo voltando, aparentemente, sem mexidas, não, do Vale?
3: Exatamente, né? São Paulo um pouquinho atrasado, volta igual. O Bolívar também estava só esperando o retorno do tricolor paulista.
0: Bom, Léo, você não trocaria, né? Nem uma questão física, ok, por aí.
5: Só se alguém pedisse para sair, tivesse alguma lesão, mas por opção não trocaria, não.
0: De boa, né, Guerreiro?
4: No momento sem troca, Capela.
0: Maravilha. E a gente não troca também. Vamos lá com o Vilmar Roldan. Ajustando seus 14 cronômetros. Faz o sinal da cruz. Vamos juntos. Apita, Vilmar Roldan. A bola volta a rolar na segunda etapa no estádio Hernando Siles. É Copa Sul-Americana aqui na... Microfone da Bandeirantes, você vem com a gente. Saída foi dada pela equipe do Bolívar, que já tenta descer rapidamente no setor de intermediária. Melgar é quem domina, lado direito com o Sagredo. Vai pro levantamento à frente, soltou na tabelinha com o Aspria, tentou escapar da marcação. Lado direito, vem perigo, vem Sagredo, vem cruzamento do segundo pau, vem o desvio de cabeça, bem demais. Ela fica viva ainda no rebote, no setor de intermediária, na entrada grande área, tenta fazer a finalização, Melgar. Ele perde a posse de bola e o São Paulo vai tentar descer em contra-ataque com o Caleri. Foi bem na cobertura, bem demais aí, hein? Bem demais. José Sagredo toca na bola e o São Paulo já leva o primeiro susto com 40 segundos do segundo tempo, hein, do Vale.
3: O detalhe é que o jogo começa pegado, agora o Caleri tá caído ali na região central, próximo à lateral. Jogadores do São Paulo estão ali indicando, Capela.
0: Indicando, mas o Bolívar não coloca a bola para fora e vai tentar descer com o José Sagrado. Ele solta a bola no setor de intermediária com o Patito Rodrigues. Vem pro levantamento à frente, a bola volta com o Luciano. Luciano agora sim, levanta Caleri, posição legal. Ele domina com a parte interna do pé sem muita pressa e o Caleri tá sentindo, hein? Caleri não tá legal. Ele toca a bola para trás, já leva as mãos ao tornozelo. Torcer para rápida recuperação do centroavante argentino. Bola volta do canto de retaguarda. Tenta subir, sobe bem de cabeça para ali, Melgar. Melgar mais uma vez, a primeira. Na segunda bola se perde em novo lateral que favorece o São Paulo no seu campo de retaguarda. 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E aí tivemos a imagem recuperada. Foi um carrinho na bola, mas depois sobrou pé no tornozelo do Caleri, hein, do Vale.
3: Exatamente, né? Mas se recuperou rapidinho por ali. Agora o Bolívar tenta o ataque.
0: Sempre com ele, camisa 80, Melgar. Vai pro levantamento à frente, passa por todo mundo. Faltou comunicação na defesa do São Paulo, que bateu cabeça, mas deu certo. E o São Paulo pode ligar contra-ataque, tem que caprichar tricolor. Marcos Antônio solta a bola com o Caleri, bico da entrada grande área, fez o break em cima da marcação. Tem Marcos Antônio livre de marcação, bola pra ele. Até Bobadilha trabalhou com o Caleri, soltou com o Luciano, mais atrás. Volta, trabalha rapidamente o time do São Paulo com o Marcos Antônio. Ele solta com o Luciano, pode até bater, vem a finalização, à esquerda do gol. A bola na altitude vai serpenteando, ela sai à esquerda, acho que não tivemos desvio, hein, Paulo do Vale?
3: Foi o que pensou o Luciano, né, clareou pra ele do meio da rua e realmente, né, a bola é traiçoeira, ela vai mudando de velocidade, a queda dela também, mesmo que o goleiro Lamp seja experiente e acostumado a esse tipo de situação, o Luciano arriscou e arriscou bem quase o segundo do tricolor.
5: Ô Capela, mas nesse lance, fosse um jogo no Morumbi, o Caleri teria acelerado e ia parar dentro do gol do Lamp. Ele esperou, cadenciou um pouquinho mais, deu um passe, porque é difícil jogar na altitude.
0: Barbaridade. Tinha o time do Bolívar, lado esquerdo, Rossi, Sagredo vem por cruzamento na marca do pênalti. Bem demais. Marcos Antônio trabalhando pelo meio, camisa número 8 do time do São Paulo. Tenta trabalhar rapidamente com o Luciano, escorregou, caiu sozinho. 2-3 em cima dele, pede falta. O árbitro manda seguir. Vem levantamento, olha o São Paulo aí. Jonathan Caleri, ninguém se aproxima. 1-2-3 jogadores em cima dele. É obrigado a começar mais atrás com o Luciano no setor de intermediária com o Marcos Antônio. Faz inversão novamente com Bobadilha. Bobadilha com o Pablo Maia, trabalha rapidamente, trabalho curto e triangulação, o time do São Paulo lá pelo setor de intermediária. A bola volta no campo de retaguarda sem muita pressa, o São Paulo para sair jogando com o Lucas Ramon. 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São Paulo trabalha, desce mais uma vez no setor de intermediária com Pablo Maia. Passe foi rápido e curto com Marcos Antônio. Lá pela ponta esquerda do campo, Simana vai embora com o Iago. Iago passa o pé sobre a bola, solta no setor de intermediária, novamente com o maestro Marcos Antônio. Passou, pediu, recebeu o Iago na grande área, se cruzar, saiu o gol do São Paulo, veio o desvio em cima da marcação. Trabalhou bonito, trabalhou legal o São Paulo. Tentou descer com o Iago, quase o segundo do tricolor do Morumbi, escanteio São Paulo do Vale.
3: É o primeiro do segundo tempo, né? Primeiro pro São Paulo também. Na boa jogada do Iago, que já deu assistência no escanteio para a cabeçada do Arboleda, mas agora me parece que é o Marcos Antônio que está por ali tomando posição, exatamente ele para cobrar o escanteio.
0: O camisa 8, Marcos Antônio, está autorizado para fazer o levantamento, lado esquerdo, campo de ataque, escanteio para o tricolor em busca do segundo gol. Capricha, Marcos Antônio, vem levantamento, vem segunda trave, Lamp dá um soco na bola e agora a bola cai no contra-ataque a favor do time da casa, vem Bolívar, a bola foi solta com o Melgar, tomou pancada, falta em cima dele, vai subir cartão. Jogo tá parado, sobe o primeiro cartão amarelo do jogo aí do Vale.
3: Exatamente, né? O Vilmar Rodan aguarda ali o jogador de São Paulo, é o Iago, né? Já estreia com uma assistência e um cartão amarelo, fez o serviço sujo por ali porque ele escorregou. e aí o Robson ia passando, ele segura de todas as formas o camisa 14 do Bolívar.
0: É a famosa falta necessária, mata o contra-ataque em troca de um cartão amarelo.
5: E o cartão amarelo é justo também, puxou o adversário, praticou o antijogo, o Vilmar Roldan não tinha outra alternativa a não ser dar o cartão amarelo para o Iago Borducci.
0: E aí, Guerreiro, justo o amarelo?
4: Assim, teve dois lances parecidos no primeiro tempo, né? Rodan deixou seguir. Dava pra deixar seguir também, até porque não era o lance que causava muito perigo. Mas o São Paulo fez o que tem que fazer, não deixar o jogo correr quando o Bolívar quer colocar velocidade.
0: A Bandeirantes vai girar pra você. Tempo, o placar do futebol. 5, segundo tempo. O placar da Bandeirantes continua. Copa Sul-Americana, jogo de ida, oitava de final. São Paulo vencendo fora de casa na altitude. Bolívar 0, São Paulo 1, gol marcado por ele, Arboleda. E aí, Guilherme Agrela?
2: Capela hoje mais cedo, Hugo Calderano venceu o William Birkenblock no tênis de mesa Europe Smash, na estreia do brasileiro lá na Suécia, em Malmo. Na próxima quinta-feira, ele enfrenta o japonês Makahiro Yoshimura.
0: 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O jogo tá parado, falta marcada, campo de defesa, uma falta um pouco mais dura em cima do Newton. Tá caindo no campo de jogo, falta marcada, campo de retaguarda para o São Paulo sair jogando. 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Falta marcada, campo de defesa sem pressa, Rafael para sair jogando. Temos quase 7 jogados do segundo tempo, Leandro Guerreiro, Léo Gens. Esperava-se um Bolívar atacando mais. O São Paulo mantém a postura.
5: Eu acho que é um retrato, um cenário muito parecido com o do primeiro tempo, Capela, até aqui. O São Paulo se defende bem, com a mesma estrutura da etapa inicial, e vai tentar contra-atacar. Contra-atacar com velocidade? Não. O São Paulo vai tentar cadenciar o jogo para sair do campo de defesa e chegar ao campo de ataque com troca de passes, envolvendo o Bobadilha, o Marcos Antônio, para que essa bola chegue com qualidade ao Luciano e ao Caleri. Todo mundo defende e todo mundo ataca para que você consiga sobreviver na altitude, Capela.
0: Leandro Guerreiro, São Paulo volta do segundo tempo bacana, melhor ou igual?
4: São Paulo volta igual ao primeiro tempo, com bastante toque de bola, envolvendo, se aproximando. Na parte defensiva, até o momento, está seguro. É administrar a parte física, como o Léo falou, sair na boa e aproveitar as oportunidades.
0: José Sagredo, lado esquerdo, cruzamento para de novo na primeira trave, muito bem colocado, Arboleda tapa na bola juntamente com Domingos Duarte, a dupla de zaga do São Paulo funcionando e funcionando bem. Lateral a favor do time do Bolívar, já cobrado no seu campo de ataque, pela ponta esquerda José Sagredo, ele domina no setor de intermediária sempre com o Melgar, o baixinho inteligente, faz inversão novamente da esquerda para a direita, trabalha o time do Bolívar em busca do gol de empate. José Sagredo dominando com a parte interna do pé, volta mais atrás com o Patito Rodrigues, tem aberto lá pela ponta esquerda, se manda, vai embora, José Sagredo faz inversão pro irmão Sagredo é quem domina, ameaça fazer o levantamento à frente, volta mais atrás com o Tiveria, vai pro levantamento à frente, Marcos Antônio, de cabeça de área, dá um chutão pra frente, a bola se perde. Novo lateral pra equipe do Bolívar pra fazer a cobrança. 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
3: Saiu Jesus Sagredo, camisa 2, para a entrada do 99, o Batalini. Portanto, Batalini com a 99 em campo no lugar do camisa 2, Sagredo.
0: Batalini, 99 na vaga do Sagredo. E aí, Léo? E aí, Guerreiro?
5: É uma troca bem ofensiva, porque o Batalini é um ponta, um jogador de lado de campo. Enquanto o Sagredo era um lateral, ele vai jogar já bem aberto aqui pelo lado direito para incomodar o Iago Borducci, que tem cartão amarelo, Capela.
4: É uma mudança ofensiva, acredito que vai dar um pouco mais de agressividade pelo lado direito e bola na área. O São Paulo se atentar um pouco mais, diminuir o espaço desse atacante que acabou de entrar.
0: E abre o espacinho também para o São Paulo, quem sabe eles querem um contra-ataque. Vamos, São Paulo! Quinto sinal, Bandeirantes marcando para você, 10h45, terminando o jogo. Tem o apito final, ela vem aí, a nossa musa da Bandeirantes, Ana Martins, para todo o Brasil. Tenta descer a equipe do Bolívar, lá pela ponta esquerda, Saavedra. Ameaçou bater, vem a finalização, ela vem à esquerda do Rafael. Chute perigoso, vem serpenteando. Tive a impressão que o Rafael não toca na bola. Jogadores pediram o um desvio. E aí, PDV, marcou ou não marcou escanteio?
3: Não, tiro de meta já cobrado rapidamente pelo Rafael, que tomou um susto por ali. Pela primeira vez, praticamente, o Bolívar utiliza essa questão da altitude também no chute de fora da área. Quase o Rafael é vencido por ali.
0: 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Tempe o placar do futebol. 10, segundo tempo. Segue no estádio Hernando Siles, marcando para você na Bolívia. Bolívar 0, São Paulo 1, gol marcado pelo Arboleda ainda no primeiro tempo de cabeça. E aí, Agrela?
2: Capela mais cedo pela Copa Libertadores, do Fluminense só empatou com o Independiente Rivadavia no Maracanã, placar de 0-0. Neste momento, Estudiantes de La Plata 1, Universidade Católica 0. Amanhã tem Platense, Coquimbo Unido, Palmeiras e Cerro e Cruzeiro e Flamengo.
0: Levantamento na grande área, falhou, saiu errado, o Rafael fica com a posse de bola. É que a sorte que o Asprilha não tem lá tanta mobilidade, não tem lá tanta qualidade. Porque o levantamento do Patito pro Asprilha, a bola quica, ele ganha no corpo, mas acaba furando e furando feio, hein, do Vale. É,
3: e o Domingos Duarte estava por ali, né, meio que coladinho no Asprilha, mas deu a liberdade para que ele tentasse a finalização. Acaba furando, depois o Rafael fica ali numa insegurança, quase perde o controle da bola, uma boa oportunidade criada pela equipe do Bolívar.
5: Domingos Rafael, Duarte, desculpa, Capela, imagina. Domingos Duarte foi muito mal nessa jogada. O zagueiro não pode deixar o centroavante de girar de jeito nenhum. Ele finalizou tranquilo, ou melhor, ele queria finalizar, né? Ele furou. Mas o zagueiro do São Paulo foi juvenil nesse lance, cara.
0: Tem toda a razão. Deixa eu ver o time do São Paulo descendo. Daqui a pouquinho tem o Guerreiro. Antes tem Caleri. Dominou, bico da entrada, grande área. Luciano passou, pediu, tentou o domínio. Perdeu a posse de bola. Caleri. Era uma bola rasteira fácil. Ele tentou jogar por cima, o Luciano não perde. E aí dá contra-ataque rápido para a equipe do Bolívar. Lado direito tenta trabalhar, tem Batalini na grande área. A bola fica viva no setor de intermediária com Robson. Passou, pediu, recebeu novamente Batalini. Vai pro levantamento à frente, subiu o Arboleda gigante. Ganha no ataque, ganha na defesa. Leandro Guerreiro. O São Paulo escapa de sofrer um empate. E o Caleri, mal no jogo, hein, Guerreiro? Tentou a finalização por ali, o Batalini não tapa na bola, o Rafael joga a bola para fora, escanteio a favor da equipe do Bolívar. Tem que ficar esperto o São Paulo voltando nesse segundo tempo, hein, Guerreiro?
4: Capela, é o que não pode acontecer. O São Paulo chegou com 3 jogadores, né, para definir a jogada, não definiu e acabou dando contra-ataque, deixou o campo exposto e agora o Rafael tem que fazer uma bela defesa.
0: E aí o árbitro pegou e já havia impugnado o lance, pegando posição irregular do ataque do Bolívar para fazer a cobrança. 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Bolívar vai tentar descer de novo. Esticão na frente pelo lado direito, não teve velocidade por ali. O Batalini, a bola vai se perdendo em novo lateral que favorece a equipe do São Paulo no seu campo de retaguarda. 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Lateral São Paulo, campo de retaguarda, vai pro levantamento à frente, Iago. Iago tenta o levantamento buscando o Caleri, cai no campo de jogo Luciano. O árbitro paralisa e marca a falta pro time do São Paulo e o Luciano esbraveja, pedindo o cartão amarelo, porque ele tomou uma pegada um pouco sem bola aí, hein? Mostrando a coxa pro árbitro Vilmar Roldan. Tá bravo pra variar o Luciano do Vale.
3: Exatamente, né? Leva ali a mão na parte de trás da coxa o Luciano, fica bravo. O detalhe, Capela, é que o Rafael, toda vez que ele vai repor a bola em jogo, o Vilmar Roldan abre a contagem muito rápido. E o próprio Rafael, acho que a questão da altitude também, o Rafael sente toda vez que ele tem que correr rapidinho pra bola por ali. Olha o São Paulo.
0: São Paulo vai tentar descer no contra-ataque, levantamento à frente, buscando o Marcos Antônio na boca do gol. Vem a finalização em cima do Lampi. Não pode perder, Marcos Antônio. Não pode perder, Marcos Antônio. A escorada do Caleri foi excelente. Deixou na manteiga o Marcos Antônio. Na boca do gol, faltou o cacuete. Ele praticamente recua a bola pro Lampi na frente do goleiro do Bolívar do Vale.
3: É um pouquinho mais de força, né? Até por conta dessa altitude, o Marcos Antônio ele, como você bem disse, ele quase que recua a bola pro Lamp e desperdiça uma chance importantíssima. Já já o São Paulo mexe.
6: Guerreiro quase caiu da cadeira aqui, porque é a bola que todo centroavante, por mais que o Marcos Antônio não seja, qualquer jogador quer essa bola na frente do gol.
4: É a bola que o São Paulo precisava para fazer o segundo gol, quem sabe definir a partida. É entrar, o Capela, fechar o olho e sentar o pé. Se o goleiro pegar, fizer um milagre aí, tá por conta do goleiro. Mas tem que chegar um pouco mais firme numa bola como essa aí.
6: O Bolívar dá espaço, né, Léo?
5: Dá pro São Paulo chegar ao segundo gol. Agora o PDV falava sobre as reposições do Rafael. Às vezes o Vilmar Roldan abre contagem e o Calleri e o Luciano não estão nem posicionados ainda para receber essa bola. Por isso o incômodo do goleiro do São Paulo, muitas vezes, ao repor a bola.
6: E aí veio outra finalização, completamente equivocado o chute da equipe do Bolívar. A bola vai para fora em tiro de meta para fazer a cobrança do time do São Paulo. 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Tempo, o placar do futebol. 15, segundo tempo. No placar da Copa Sul-Americana, continua a estádio Hernando Siles na Bolívia. Jogo de ida, oitava de final, Sul-Americana continua. Bolívar 0, São Paulo 1, gol marcado pelo Arboleda. E aí, Agrela?
2: Capela, o Vasco anunciou nesta terça-feira o atacante Facundo Colídio, 26 anos para o argentino, que não vai jogar contra o Bolívia na quinta-feira, porque não foi inscrito a tempo na Copa Sul-Americana. O Vasco vai pagar $5 milhões pelo jogador, agora ex-River Plate.
6: Mexe o São Paulo do Vale.
3: Lateral por lateral. Iago estreou com assistência, sai com a 12. Entrou o Wendel com a 18.
6: Na primeira dele, o Wendel dominou, soltou para Luciano na boca do gol. Vem o chute, a bola vai para fora. E o Luciano pede um desvio, não tive a impressão não. Na primeira, boa pontada. O Wendel, Marcos Antônio, Luciano. Se ele cava, saiu o gol do São Paulo, pegou mal na bola o Luciano. E o São Paulo vai tentar descer de novo no contra-ataque rápido com o Luciano, perde a posse de bola. Nossa, e o Luciano, nossa senhora, o Luciano deu no meio. O Luciano chegou atrasado, deu no meio do jogador do Bolívar. Tá caído no campo de jogo o Robson, que rapidamente se levanta. Mas o Luciano foi meio Joselito sem noção, hein, do Vale.
3: É, foi ali pertinho do Dorival Júnior, quase que acaba acertando o treinador do São Paulo também. Um lance que teve quase carrinho do Robson no Dorival e depois essa disputa aí mais firme.
6: Jogo tá parado, novamente. Atendimento ao jogador do Bolívar, aparentemente. O Luciano perdeu um gol na cara. Começa contigo, Léo Gens. São Paulo tá chegando, tá faltando aquele pequenino detalhe pra fazer o segundo gol.
5: É aquele detalhe pra chegar ao segundo gol. São Paulo faz uma troca, sai o Iago Borduco pra entrada do Wendel, como trouxe o PDV um lateral por outro. E o Dorival faz essa troca justamente porque nos últimos minutos o Bolívar colocou um ponto, o Batalini, pra forçar o jogo por aquele lado. Como o Iago Borduque já tinha cartão, o Dorival tira o Iago Borduque e coloca o Wendel.
6: Tenta descer Bolívar, lado esquerdo, campo de ataque, Batalini livre de marcação do bico da entrada grande área pela ponta esquerda, José Sagredo vai pro levantamento à frente, bem demais na primeira trave, faz o corte Domingos Duarte, ela volta viva no rebote a favor da equipe do Bolívar, vem levantamento à frente, Asprilha, subiu o Domingos Duarte, volta na finalização à esquerda, bateu pro gol, na trave é gol, e um golaço! Gol!

0: Ele já tinha dado um chutaço na primeira etapa e o Rafael fez um milagre. E agora, outro chute na hora da queda da bola, na entrada da grande área, uma castanhada. Ela vai à esquerda, vai sambando, vai serpenteando. Ela caprichosamente toca na trave, toca no Rafael e morre no fundo do gol. Melgar, Melgar, Melgar, camisa 80, vai pra rede. Aos 18 do segundo tempo, empata o jogo, o time do Bolívar. Bolívar 1, São Paulo Futebol Clube também 1. O detalhe do gol Bandeirantes é teu. E aí, PDV, que senhora pedrada do Melgar do Vale.
1: É, há pouco o primeiro tiro, né? Quase que do meio da rua por parte da equipe do Bolívar, que já levou perigo. Não aproveitou tanto assim a questão da altitude, mas dessa vez realmente, né? Chute de extrema felicidade, pegando o rebote da defesa do corte do Domingos Duarte. E aí o Melgar, num lance de rara felicidade, acerta de primeira, bola pega na veia, ganha velocidade, ainda pega na trave, o que demonstra dificuldade para o Rafael fazer a defesa. O Bolívar empata no momento de muita reclamação e talvez o Vilmar Roldan tenha que ver alguma situação aí no VAR, ou pelo menos de reclamação, de confusão no banco de reservas. É isso que ele vai fazer, ó. Vai mostrar cartão vermelho pro banco, me parece que do São Paulo, hein? Ele chama ali, vamos ver para quem que ele vai mostrar esse cartão. É, tá ali o Danielzinho, o Ferreirinha e o Vitor Sá, né? Me pareceu ali naquela direção. E o André Silva também, que acho que é quem tá saindo. Eu não sei porquê, qual seria o motivo, mas muita reclamação por parte dos jogadores do Bolívar também.
0: Bom, não vimos o replay, então até agora tá 1-1 o jogo. Pode ser que o VAR nos traia ou nos ajude para mostrar alguma coisa que não vimos durante a transmissão. Só que o gol está confirmado e o São Paulo reclama. A pergunta é, reclama do quê, Leandro Guerreiro e Léo Gens?
2: Eu não vi o que aconteceu realmente no banco ali, até porque a gente estava, né, focado no lance da jogada, que saiu o gol, um golaço. Meu guarda no primeiro tempo acertou um belo chute, o Rafael fez a defesa, agora o Rafael nada pôde fazer. Na verdade é que o São Paulo teve duas oportunidades de fazer 2-0, acabou desperdiçando e acabou pagando por isso com um gol de empate.
3: O ponto que o Leandro toca é fundamental, o São Paulo teve a chance para fazer 2-0, não aproveitou. Num chute de fora da área, o Bolívar chega a um empate. Acho que o Rafael poderia ter ido um pouco melhor. É altitude, mas ele chegou na bola. Mas o toque dele não foi suficiente para tirar a bola do gol do São Paulo. Para mim, não chega a ser um frango, mas é uma falha do goleiro do São Paulo.
0: O jogo tá parado, tiro de meta pro São Paulo fazer a cobrança. Vamos, São Paulo, dá para recuperar. 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A Bandeirante Gili confirma para você, tempo e o placar do futebol. 21, segundo tempo. No placar da Bandeirantes continua a Copa Sul-Americana. São Paulo sofreu empate. Bolívar 1, São Paulo também 1. E aí, Agrela?
4: Semifinais do Masters 1000 de Montreal definidas, que começam amanhã, com Lennart Tinen e Ben Shelton, norte-americanos, se enfrentando em uma chave, e na outra o espanhol Rafael Jodar contra também norte-americano Brandon Nakashima. Capela?
0: Tá parado, falta marcada, campo de defesa pro Bolívar sair jogando. Um abraço pra Paty Loz, SRT 1010, Vivaldo Junqueira, Marcos Filho, Toninho Lobo, Pompilho Melo. 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Vamos juntos. Temos na marca dos 22 jogados deste segundo tempo, Léo Gens, Leandro Guerreiro. São Paulo teve chance, não aproveitou, sofreu um empate. E agora, qual é a postura?
3: Eu acho que tem que ser a mesma. O empate não é um resultado ruim para o São Paulo, não. Mas poderia ser melhor. São Paulo venceu o jogo e teve chance de fazer o segundo até o terceiro. Não aproveitou e num chute de média a longa distância, o Bolívar chega ao empate. Para mim, numa falha do Rafael. Acho que o goleiro do São Paulo poderia ter ido melhor no lance.
0: Leandro Guerreiro, dá aquela famosa broxada, né? Quando você está bem no jogo, 1-0, caso adversário, toma um gol besta.
2: Mas o São Paulo continua bem, cara, continua jogando, continua tendo oportunidades, é continuar insistindo. É, os lances que tem próximo da área, caprichar um pouco mais. É, o São Paulo teve várias oportunidades, né, de poder achar um jogador com aquela metida, né, entre o zagueiro e o goleiro, ou aquela bola para trás. E o São Paulo pecou em alguns momentos, é continuar insistindo.
0: E o jogo está parado, pausa para hidratação no estádio Hernando Siles. 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Bom, aquele momento que os comentaristas ficam à vontade para projetar. São Paulo tem algumas opções do banco. Passa o banco do tricolor do Morumbi aí, por gentileza, do Vale.
1: Vamos lá então, Capela. Ó. Coronel, Buta, Sabino, Osório, Danielzinho, Cauli, Vitor Sá, Ferreirinha, TT, Rian Francisco e André. Eu tô tentando confirmar quem foi expulso, né? Se foi algum jogador ali que foi expulso, se foi algum membro da comissão técnica do banco de reservas do São Paulo, mas inicialmente essas são as opções do Dorival Júnior, que agora tá ali conversando com o pessoal. O Ferreirinha é quem vai entrar, ó. Ferreirinha já participa ali da roda sem colete, porque será a opção do Dorival Júnior para a sequência da partida.
0: Léo Gens, Leandro Guerreiro, pode não ser o elenco dos sonhos do São Paulo, mas tem qualidade no banco.
3: Tem peças interessantes. O Ferreirinha, por exemplo, traria mais velocidade para o ataque do São Paulo. O Danielzinho pode refrescar um meio campo. Bobadilha e Marcos Antônio já estão mais desgastados. Ele eventualmente pode entrar também no lugar do Pablo Maia, que é o cabeça de área do São Paulo. Eu não mexeria na estratégia, na estrutura do São Paulo. É só trocar um jogador para o outro se alguém estiver cansado nos 11 iniciais do São Paulo. São um pouquinho mais eficaz. As chances estão aparecendo para o São Paulo dentro do jogo. O São Paulo poderia estar vencendo por 2 ou até 3-0. Não aproveitou e aí agora o Bolívar chegou ao empate.
0: E aí, Guerreiro? Ferreirinha vem aí.
2: O Ferreirinha tem o Vitor Sá como opção. Até mesmo o Danielzinho, o Cauli no meio campo, como o Léo falou, para ajudar, né, reforçar, até porque o desgaste físico é grande. Ferreirinha para dar velocidade. Quem sabe numa bola dessa triangulação, na velocidade, ele acaba saindo na cara do gol e fazendo o gol. O São Paulo continuar tocando, o empate não é ruim. Claro, o São Paulo jogava melhor que o Bolívar, mas acabou sofrendo o gol. Agora continuar jogando o que estava fazendo. Toque de bola, aproximação e quem sabe com um jogador de velocidade possa ganhar o jogo.
0: Duas mexidas do São Paulo daqui a pouquinho. Além do Ferreirinha, quem vem aí do Vale?
1: O Danielzinho. O Marcos Fara estava até próximo ali. Não sei se vai ser a opção do Dorival trocar um volante por outro, mas o Danielzinho também entra junto do Ferreirinha.
0: Bom, confirmando as alterações agora, duas mexidas do tricolor.
1: Isso, sai de fato o Marcos Antônio, portanto com a 8, entra o Danielzinho com a 94 no tricolor paulista. Agora vai subir a placa também para confirmar a entrada do Ferreirinha. Camisa 11, sai 10, Luciano, entra Ferreirinha 11.
0: As mexidas, Leandro Guerreiro, Léo Gens.
3: Ferreirinha para dar mais velocidade, para correr nas costas, pegar um Bolívar também mais desgastado no jogo. E o Danielzinho para dar uma refrescada no meio. Esses três jogadores, Bobadilha, Marcos Antônio e Pablo Maia, correram muito. O Marcos Antônio caiu de rendimento nos últimos minutos. Entra o Danielzinho na vaga dele.
0: Mexe o ataque do São Paulo, Guerreiro. Danielzinho e Ferreirinha. Os dois no diminutivo estão no campo de jogo.
2: Capela, é pelo desgaste físico, né? Tem que correr muito, o esforço é muito grande. Entra o jogador fresco aí para dar um pouco mais de mobilidade pro São Paulo. O empate não é ruim, né? São Paulo também não pode se jogar ao ataque e acaba sofrendo uma derrota. Quem sabe, com esses jogadores entrando, dá um pouco mais de opção mais à frente, o São Paulo possa fazer o seu segundo gol.
0: 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Tempo, o placar do futebol. No momento que o jogador de São Paulo cai meio esquisito lá, ai, joelho. Ai, meu joelho. É o Lucas Ramon, hein? Camisa 19. Tô a pancada no joelho, tá caído no campo de jogo. Torcer pra rápida recuperação dele. Confirmo pra você, 27, segundo tempo. É o placar da Copa Sul-Americana confirmando. Bolívar 1, São Paulo também 1. E aí, Agrela?
4: Segundo tempo de jogo na Copa Libertadores para, por enquanto, Estudiantes 1, Universidade Católica 0. 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
0: Recuperado, Lucas Ramon vai pro campo de jogo e o Bolívar tem a posse de bola. Lá pela ponta esquerda, José Sagredo, ele quem domina, volta mais atrás com Arreaga. Arreaga tem livre de marcação, Echeverria, tá aí o capitão número 5, recebe a bola no círculo central do campo de jogo, novamente pela ponta esquerda com José Sagredo. Vai pro levantamento, à frente forte demais. Nas mãos do goleiro Rafael, sem pressa, faz a firme, boa defesa. Componente de suspensão, transmissão e direção para carro ou caminhão, você sabe, pode contar, é Nakata. 28, segundo tempo, continua Bolívar 1, São Paulo também 1. Daqui a pouquinho mexe Bolívar, hein? Já mais mexidas no Bolívar. Até os caras estão acostumados com a altitude, tem que mexer também para não morrer aí nessa altitude, que é a dureza, a barbaridade de jogar. E o São Paulo tenta descer novamente pela ponta esquerda com o Wendel. O Wendel tenta fazer o levantamento à frente, explode em cima da marcação. E o árbitro deu lateral para a equipe do Bolívar. Aí o Asprilla não foi. Eu tive impressão do lateral para o São Paulo, cobrou rapidinho o Batalini. E o Asprilla ficou parado esperando a bola no pé. Deu de graça no campo de defesa nas mãos do goleiro Rafael do São Paulo aí do Vale.
1: É que, claro que o São Paulo estava vencendo agora o empate, mas o Rafael ganhou um pouquinho de tempo por ali com esse lance, né? Quando daqui a pouco prepara, portanto, mais mexida já na equipe do Bolívar.
0: 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Vamos São Paulo, acorda São Paulo em busca do segundo gol. Tenta fazer o domínio rapidamente no setor de intermediária, toma posse de bola, mas aí com falta. Pablo Maia, acabou batendo a carteira do jogador número 26, o Saavedra do Bolívar. E a arbitragem paralisa, marca falta, falta rápida já cobrada. Batalini que domina no setor de intermediária, trabalha rapidamente com o Melgar. Tá aí o autor do gol de empate. Melgar tenta o passe, profundidade, a bola foi forte demais. Se perde, lateral, que favorece a equipe do São Paulo, campo de defesa. E o Caleri está caído no campo de jogo, recebendo atendimento. Porque o Caleri teria recebido uma pancada no rosto fora do lance de bola. E aí, do Vale?
1: O Melgar na escapada, né? A impressão que dá é que o braço acaba ficando por ali. E fica, né? No lance mais estabanado do que de fato violento. E aí o Caleri, claro, tenta dar uma valorizada. Ó, mostra até ali sangue, enfim. Vai mexer daqui a pouco a equipe do Bolívar com o camisa 11, o Miranda já pintando.
0: E no final das contas o árbitro marcou a falta, aqui o Danielzinho vai pro levantamento, joga de graça, tiro de meta para a equipe do Bolívar fazer a cobrança. 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
1: Sai o 9, o Calterucci, para a entrada do 11, o Miranda. E vem aí o 7, saindo 17, portanto, o Pato Rodrigues para a entrada do camisa de número 7 na equipe do Bolívar, que é o Velasquez.
0: As mexidas, Leandro Guerreiro, Léo Gens.
3: Calterucci por Miranda, um centroavante por outro. A entrada do Velasquez na vaga do Patito, o Velasquez é mais um ponta, jogador de lado do campo. O Patito circula bastante pelo campo. Do lado do São Paulo, com a última leva de trocas, a gente teve uma alteração tática do São Paulo. O Ferreirinha, ele não forma uma dupla com o Caleri. Ele joga mais pelo lado esquerdo. O São Paulo passa a se defender agora num 5-4-1. Qual a intenção do Dorival? Como o ponta pelo lado direito, o Batalini, ele não é um lateral de origem, o Dorival quer que o Ferreirinha jogue nas costas desse jogador, para puxar o contra-ataque em velocidade do São Paulo com o Ferreirinha, que tem rapidez, tem velocidade para isso, Capela.
0: E aí, Guerreiro, as mexidas?
2: O Pato já não vinha bem, né? Tava sumido do jogo. O Velasco tentava pra dar mais velocidade. E na frente, entra um centroavante pelo outro, né? Que vai tentar forçar essa bola aérea na área do São Paulo. O Ferreirinha, se ele se atentar um pouquinho e encostar no Caleri, vai acabar sobrando para ele.
0: 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E Rafael foi sair jogando errado, deu um chutão, a bola foi para fora, novo lateral que favorece a equipe do Bolívar no seu campo de retaguarda. Sem muita pressa, faz inversão Melgar trabalhando pela ponta direita, faz inversão lá pela ponta esquerda com José Sagredo. Sagredo que domina, faz o break em cima da marcação do Lucas Ramon. Na intermediária, câmbio de ataque, tenta soltar essa bola com Asprilla. Asprilla dominou, soltou com Robson na boca do gol, break da marcação, bola foi rolada com Asprilla, poderia ter batido, recuou, bola volta mais atrás com o Saavedra, dois em cima dele, lá pela ponta esquerda com o José Sagredo, volta mais atrás com a Reaga. Olha, todos os jogadores do Bolívar de linha estão do meio pra frente, é o Bolívar em busca da virada, lá pela ponta direita com o Saavedra, faz a inversão novamente com o Velasquez, na primeira dele, pela ponta direita tá livre de marcação Batalini, bola pra ele, tenta trabalhar Robson, perdeu a posse de bola, mas perdeu e sofre a falta. Falta um pouco mais dura, o jogo está parado. Nova falta cometida pelo Ferreirinha agora em Duvali.
1: Chega atrasado, né? E aí ele dá uma calçada ali, dá um coice no Robson, camisa 14, falta bem marcada.

0: Se fechou demais, tem muito jogo ainda pela frente.
1: Só conseguir conectar esses contra-ataques e acionar o Ferreirinha, que é o cara que tem a velocidade para tirar o São Paulo do campo de defesa e levar para o campo de ataque. No último lance, Domingos Duarte deu muito espaço para o Asprilha. Domingos Duarte, para mim, não faz um grande jogo até aqui. Deixou o Asprilha virar, girar para cima dele no lance anterior e agora ficou muito longe do atacante. Pode melhorar esse zagueiro do São Paulo, sim.
0: E aí, Leandro Guerreiro? Leandro Guerreiro está desesperado. São Paulo demora demais para trocar passe, mas vamos ver quem sabe agora. Capricha, Ferreirinha. Nossa, era um contra um. Ele voltou, ele driblou para trás. Era para driblar para frente, meu querido. E o Wendel perde o passe, erra o passe de 2 metros. Aí o Leandro Guerreiro vai à loucura aqui do meu lado, Guerreiro.
2: Capela, o São Paulo deixou de fazer o que ele estava fazendo de melhor, que era o toque de bola, aproximação. O São Paulo faz alguns minutos que está rifando a bola. Isso não é bom pro São Paulo. Agora esse lance, o Ferreirinha domina pra frente, né? Vai pro mano a mano, dominou pra trás, acabou perdendo o lance, que poderia ser um lance importante pro São Paulo.
0: Vai tentar descer o time do São Paulo com o Ferreirinha, drible o primeiro, drible o segundo, o jogador do time do Bolívar vai tentar tirar, tive a impressão que a bola bateu na mão, hein? Tive a impressão que o zagueirão Arreaga tava no lance, ele vai tentar tirar de cabeça e aí ele perde a bola e acaba tocando no braço dele. Jogadores do São Paulo pedem pênalti a favor do tricolor, hein, do Vale?
3: É o momento que o jogo vira ali uma pelada, né? Impressionante. Mas o São Paulo vai mexer daqui a pouco. Tô vendo ali a movimentação com o Buta, que pode estrear lateral direito também. O Cauli, no momento que o Rafael ganha um tempo por ali.
0: E daqui a pouquinho mexe o Bolívar também. Leandro Guerreiro, Léo Gens. Olha só, Biliar, sim. Daqui a pouco você baixa a ficha técnica, levanta a capivara do Billy Arce.
3: Amigo do Arboleda, hein? Pois a aposta foi Billy Arce e Arboleda.
0: Tem toda a razão. Daqui a pouquinho a gente conta essa história, porque antes vai tentar descer o São Paulo. Capricha, Ferreirinha. Puxou o bico da entrada da grande área, tabelou com o Caleri, passe errado. Mas ainda volta no setor de intermediária com Pablo Maia. Pablo Maia abre, boa bola com o Lucas Ramon. Solta pelo lado direito do campo, cabe até o cruzamento, tem Caleri na grande área. Bem demais, Echeverria. Dá um tapa na bola e vai tentar liga contra. Ataque rápido para a equipe do Bolívar com o Melgar. Melgar faz o break em cima da marcação, mas já perde o estímulo. A bola volta no campo de retaguarda sem muita pressa para sair jogando. Temos 37 do segundo tempo, confirmando para você. A bandeirante gira, tempo o placar do futebol. 37, segundo tempo. O placar da Copa Sul-Americana continua. Tá feia coisa, velho. Foi dar um lançamento agora e jogou para lateral. Não tinha ninguém lá, ninguém. Continua 1-1, Bolívar e São Paulo. Daqui a pouquinho as mexidas do tricolor. Antes tem você, e aí, Agrela?
4: Capela 1-1 também para Estudiantes contra Universidade Católica. Zampedri empata para os chilenos agora aos 35 da segunda etapa. Amanhã, 9:30 da noite, tem Cruzeiro e Flamengo. Flamengo com alguns desfalques. Alexandro, Cebolinha, Luiz Araújo e Vitão. Já pelo lado do Cruzeiro, Fagner e Lucas Romero não atuam pela equipe mineira.
0: Mexe o tricolor mais uma vez do Vale.
3: Saindo 19, Lucas Ramon, estreando Buta com a 20. Saindo também o 16, Bobadilha, para a entrada do 80, Cauli.
0: Senhores, mais mexidas. Buta! Buta vem aí!
1: Buta no lugar do Lucas Ramon, um lateral por outro. Cauli na vaga do Bobadilha. A missão do Cauli é segurar um pouquinho mais essa bola, fazer com que o São Paulo consiga respirar um pouco mais dentro do jogo, tirar o ritmo da partida, para que o São Paulo consiga sair do campo de ataque, do campo de defesa e ir para o campo de ataque, com troca de passes. Acelerar o jogo não é a melhor alternativa para o São Paulo, capitão.
0: Leandro Guerreiro, Cauli tá aí, o Buta, eu não vou mentir, não conhecia, nunca tinha ouvido falar.
2: Dois. espero que ele possa, né, no São Paulo, conseguir desempenhar o seu melhor aí. Cauli entra para segurar um pouco mais a bola, quem sabe um arremate de fora da área. O Buta mais na parte física, na saúde, para dar ajuda ali pelo lado direito. No lance anterior, o Capela, o Ferreirinha faz o mais difícil, né, na partida, que é você conseguir driblar, porque tá todo mundo com a perna inchada. Ele entrou também, você dá aquela abafada. Clareia o lance e ele tentou uma tabela com o Caleri, que tá no final do jogo cansado, pesado. Então, assim, arremata em gol, na entrada da área, chuta no gol, vê o que acontece, mas não foi isso que ele fez.
0: 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Muda mais mexidas, vamos lá do Vale.
3: Saiu 26 Saavedra, entrou 6 Vaca e saiu 14 Robson para a entrada do 10.

0: Billy Arce, que apostou com o Arboleda. Quem perder, veste a camisa do Palmeiras.
1: E ele cumpriu, e deu uma polêmica desgranhenta isso aí. Que número é o Vaca?
0: O Vaca é meia dúzia.
1: Meia dúzia. Daqui a pouquinho eu pergunto pro Dalgense e pro Leandro Guerreiro, porque antes vai tentar descer. O time do Bolívar pela ponta esquerda, novamente com a Arreaga. Vai pro levantamento, Arboleda na marca do pênalti. Ganha na primeira, recupera na segunda, rebote a favor do time do São Paulo no seu campo de retaguarda. As mexidas do time do Bolívar, jogo muito parado com muitas mexidas. E aí, Dalgense? E aí, Leandro Guerreiro?
2: Saavedra pelo Vaca, um lateral esquerdo por outro. E a entrada do Billy Arce na vaga do Robson. O Billy Arce é um jogador mais criativo para tentar colocar os atacantes do Bolívar em condições de finalizar, para de repente conseguir a virada.
3: Arce é um jogador, né, mais agressivo, né, vai tentar a última cartada aí, o Bolívar. É, Vaca um lateral por outro, não muda tanta coisa. É, São Paulo se segurar nesse restinho no segundo tempo, quem sabe aparece uma bola para ganhar o jogo.
1: Tomara, tomara, capricha São Paulo nessa reta final de jogo. Daqui a pouquinho ela está de volta. Aninha Martins, Ana Martins para comandar o apito final da Bandeirantes. 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Levantamento para o time do São Paulo, forte demais. Forte demais. Nas mãos do goleiro Lampi, sem muita pressa, faz a firme boa defesa. Com quase 41 minutos jogados no segundo tempo. Daqui a pouquinho os acréscimos, segue tudo igual no estádio Hernando Siles. Jogo de ida, oitava de final, Copa Sul-Americana. Por enquanto, Bolívar e São Paulo vão empatando por 1-1. E o Bolívar vai tentar descer, sempre com Echeverria. Ele trabalha no sistema defensivo do campo de retaguarda. Se manda, vai embora, solta, solta rapidamente com José Sagredo. Sagredo passa o pé por sobre a bola. Lá pelo meio tem Vaca. Vaca na primeira dele, faz a inversão da direita para a esquerda. Novamente com José Sagredo. Se manda, vai embora. Tenta partir rapidamente para o ataque. A equipe do Bolívar precisa do resultado positivo, porque jogar no Morumbi, o bicho pega. E o Bolívar desce no setor de intermediária, campo de retaguarda, trabalhando novamente com um jogador que é Vaca. Vaca trabalhando com Velasquez lá pela ponta direita, perde a posse de bola. Batalini recupera o tricolor, capricha Ferreirinha. Escapou bonito da marcação do primeiro, escapou bonito da marcação do segundo. Se manda, vai embora. Cauli, Quinhaca, Cauli, na primeira sua. Dois dribles lindos do Ferreirinha. Posse de bola do Cauli. No que ele levantou a cabeça, bateram a carteira dele. Tiro de meta para a equipe do São Paulo para fazer a cobrança. 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O Quinhaca acabou de entrar. Tem que estar ligado, hein, Guerreiro? Tem que estar ligado, hein, Leogênes?
2: Com certeza. E esse tipo de erro acaba comprometendo a atuação do São Paulo. Por um detalhe ou outro, o São Paulo não está vencendo esse jogo aqui. Tivesse um pouquinho mais de eficácia na frente do goleiro adversário, poderia já ter feito o segundo. Não tivesse errado um passe ou outro, poderia ter criado mais chances. Os espaços estão à disposição do São Paulo, que não consegue aproveitá-los, Capão.
1: Depois acabou com não sabe o que fica no banco, né, pô? A tirissa danada, entra, tem que entrar ligado, hein, Guerreiro?
3: Não, o Ferreirinha clareou a jogada, coloca o corpo à frente do adversário, obriga ele a ter que fazer uma falta em você. Né? Tem que dar um
1: pelo menos mais... a falta,
3: pelo
1: né?
3: menos a falta. Se ele coloca o corpo à frente, o cara tem que matar a jogada, mas um pouco disperso.
1: Batalini domina lado direito, vem pro cruzamento, bem Arboleda na cobertura, faltou comunicação com o Rafael, tava saindo para fazer o domínio, lateral que favorece a equipe do Bolívar para fazer a cobrança novamente com Batalini dominou, solta com Billy Arce, passou, pediu, recebeu, novamente Batalini na entrada da grande área, domina Billy Arce, dois em cima dele, vem o cruzamento, bem na cobertura Pablo Maia, faz o contorno da marcação lá pela ponta esquerda do Wendel, dá uma rifada, se livra da posse de bola, joga essa bola para fora, Domingos Duarte tava por lá, lateral que favorece a equipe do Bolívar, vem pro levantamento à frente, a bola viaja, passa pelas trilhas, passa por todo mundo, joga essa bola pra fora, na jogada de segurança o Muta, hein, na primeira dele não quis se complicar, tava livre de marcação, poderia ter dominado, joga a bola pra fora de graça, escanteio pro Bolívar, cobrar lá da esquerda aí do Vale.
0: Ah, o Muta tá chegando agora, né, não quis dar sopa pro azar, fez o corte, já cobrou escanteio o Bolívar.
1: Escanteio rápido já cobrado e a posse de bola fica pro time do São Paulo, que não tem contra-ataque, não há ninguém, nem Cauli, nem Ferreirinha, só o Buta com a parte de bola, e aí perde o Buta, tropeçou sozinho, perde a posse de bola o Cauli, mal demais o Cauli no jogo, daqui a pouquinho os acréscimos, tem que se fechar o tricolor do Morumbi, porque desce perigosamente a equipe do Bolívar novamente pelo meio, sai jogando rapidamente com o Melgar, Melgar pela ponta direita com Batalini, Batalini tenta o passe em profundidade para Asprilha, mergulha agora bem Domingos Duarte, e agora bem o São Paulo no contra-ataque, quem sabe agora pela ponta esquerda, Ferreirinha que domina, ninguém se aproxima, ele trabalha mais atrás com o Nilton, Nilton trabalhando pelo meio, trabalha pela ponta esquerda do campo, erra o passe, mas dá sorte o time do São Paulo no campo de defesa, conserta agora, respira o time do São Paulo, se manda, vai embora com Buta lá pela ponta direita, tenta o passe em profundidade, demorou demais o Cauli, esperou a posse de bola, e o Bolívar recupera, lá pela ponta esquerda, se manda, vai embora, lado esquerdo com Sagredo, se cruza a segunda do Bolívar, vem o levantamento, nossa senhora, Batalini do céu, cruzamento da entrada da pequena área, ele foi chapar, e ele chapou de calcanhar, coisa horrorosa, a bola vai pra fora, tiro de meta, escapa bem o São Paulo de tomar a virada aí do Vale.
0: E o Bolívar não pode colocar a culpa na altitude, né, porque eles jogam lá, estão acostumados, né, impressionante, né, como o cara não sabe nem a perna boa dele, acaba desperdiçando a chance por ali, seria uma ótima oportunidade do Bolívar virar o jogo.
1: Não sei nem como ilustrar esse lance, o cara parecia o Curupira, ele deu de calcanhar na bola, coisa horrorosa, hein, guerreiro Léo Gens?
3: Feio, feio, cara. Ali o São Paulo sai para um contra-ataque, acabou dando um contra-ataque pro Bolívar, né? Ali o atacante entrar com a perna esquerda, né, chapando, mas ele tentou fazer o contrário e deu um lance de graça pro São Paulo.
1: Coisa horrorosa, vamos ver o São Paulo agora, capricha Ferreirinha, vamos lá, Ferreirinha é duro também, foi dominar a bola acabou saindo, lateral que favorece a equipe do Bolívar, vai terminar o jogo daqui a pouquinho, já já ela está de volta, Ana Martins para todo o Brasil para comandar o apito final, falaremos muito, obviamente, sobre São Paulo, sobre Memphis Depay, que não renova com o Timão, estamos com 91, vamos até 95, mais 4 minutos de bola rolando para você no microfone de esportes da Bandeirantes, o Terra mudou o conceito de SUV, vire a chave com o consórcio Volkswagen e com 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Tenta trabalhar rapidamente pela ponta direita a equipe do Bolívar com Batalini. Ele se manda, vai embora lá pela ponta direita. Ferreirinha fica em cima dele na marcação. É obrigado a começar mais atrás. Trabalha rapidamente pela ponta esquerda com Vaca. Vaca lá do outro lado. Lado esquerdo com Sagredo. Se manda, vai embora. Marcação individual do Buta. Puxa pro meio. Vem cruzamento. Vem o desvio. Vai ser o gol do Bolívar em cima da linha. Tirou São Paulo. Quase a virada do Bolívar. Ficou quase que em cima da linha. O São Paulo se fecha e toma um abafa gigantesco aí do Vale.
0: É, quando a fase é ruim, né? Parece que atrai. Porque esse time do Bolívar, mesmo perdendo muita chance, mostrando pouco a qualidade, ainda assusta o São Paulo e tem a bola, Capela.
1: Olha o Sagredo aí de novo, lado esquerdo, o bico da entrada grande área, tenta o passe para Biliar-se na boca do gol, fica viva, Domingos Duarte faz o corte, e ela fica viva no campo de retaguarda com o Buta, vai pro levantamento à frente o Buta, hein, deu de graça para ninguém, o São Paulo agora só se fecha, é ataque contra a defesa, 2 minutos e meio para terminar o jogo. 2 minutos e meio para terminar a partida. O São Paulo tem que se fechar. Empate é um resultadaço fora de casa. Mas vem levantamento, vem Batalini no cruzamento. A bola fica viva para Asprilha. Subiu de cabeça Arboleda. Arboleda faz o corte. Ela volta viva ainda do rebote no setor de intermediária. Câmbio de ataque para a equipe do Bolívar para fazer a cobrança. Vem para dominar Batalini. Sempre pelo lado direito. Ele é perigoso. Vem para o levantamento com a perna esquerda. Subiu de novo Arboleda na marca do pênalti. Caiu pedindo falta. O árbitro Vilmar rodando. Nada marcou, é ataque contra defesa, todos os jogadores de linha do Bolívar estão do meio pra frente, é pressão do time da casa em busca da virada, o São Paulo tem que se fechar, menos de dois minutos pra terminar, se fecha São Paulo, se segura Tricolor, Sagredo domina, pedalou, invadiu a grande área, levou pro fundo, ergueu a cabeça, vem cruzamento pra Asprilha, subiu Domingos Duarte, joga a bola pra fora, tapa na bola Domingos Duarte, escanteio, que sufoco é esse do Vale?
0: Já cobra rapidinho o Bolívar em busca da virada.
1: Vem Bolívar com Vaca no bico da entrada grande área pela ponta esquerda. São dois em cima da marcação. Vem levantamento, vem desvio de novo na primeira trave. Faz o break por ali. O Pablo Maia. Essa bola sobra lá pela ponta direita. Tem que se fechar a equipe do São Paulo. Vaca quem domina. Lá pela ponta esquerda solta com Echeverria. Echeverria com Billy Arte. Faz o peão. Voa em cima da marcação. São dois, três em cima dele. Lá pela ponta direita novamente com Batalini. São dois em cima dele. Tenta partir para a tabelinha rápida com Billy Arte. No bico da entrada grande área, pela ponta direita, leva pro fundo, vem Batalini, Vini, vem levantamento, vem cruzamento, tentou uma bicicleta por ali o Aspilha, ainda volta viva no rebote, vem o chute no travessão, ela vai embora e fica viva no setor de intermediária. É uma pressão gigantesca, o São Paulo tem que se fechar, 50 segundos para terminar o jogo, Batalini, levantamento, a bola fica viva na grande área, Pablo Maia na primeira, ainda volta viva no bico da entrada da grande área, vem a finalização em cima do Rafael. Ufa! Que sufoco o São Paulo no final do jogo! Teve de tudo! Uma pedrada do travessão! E no rebote a finalização teve de Zio. E a bola fica nas mãos do goleiro Rafael. O São Paulo escapa de tomar a virada dos minutos finais do jogo, hein, do Vale?
0: Seria do Melgar, né? Ele tá com o pé afiadíssimo. Pega de novo de primeira, porque o Aspilha tenta dar um voleio por ali, não acerta. Quase, pressão total, sufoco, toma o tricolor paulista.
1: E tá pra terminar o jogo, já estamos com 95, será que dá o último ataque? Tenta descer pela ponta esquerda, vaca, foi empurrado, o árbitro paralisa, marca a falta e sobe cartão amarelo, hein? Cartão amarelo será o último lance do jogo, é pressão do Bolívar, lado esquerdo, campo de ataque, e o Velasquez chama a responsabilidade, e parece que o Buta tomou amarelo, é isso, Duvalho?
0: Isso, o Buta, né, porque... ele não teve outra opção ali, ele agarra o Velasquez, faz a falta, toma o primeiro cartãozinho dele com a camisa do São Paulo, quem sabe o último lance é bola, parada pro Bolívar.
1: Se fecha São Paulo, concentração São Paulo, voltar com empate é um resultadaço, é o último lance do jogo, cruza os dedos aí, tricolor do Morumbi, Velasquez autorizado, levantamento, Arboleda ganha, e não há tempo para mais nada, vai apitar o fim do jogo, apita, Vilmar Roldão. Nossa, que sufoco! A reta final de jogo foi um sufoco pro São Paulo, que se segura e volta com um belo resultado fora de casa, na altitude. Bolívar 1, São Paulo também 1. Vem aí para comandar o apito final no microfone de esportes da Bandeirantes, Ana Martins, um abraço, um beijo no coração, até a próxima, Brasil, toca da Yaninha.
4: Valeu, viu, Capela, boa noite para você, para os nossos ouvintes aqui na Bandeirantes, para você que está no youtube.com/Rádio Bandeirantes Oficial, ficou em 1-1 a história em La Paz, Bolívar com o Melgar empatou a partida no segundo tempo, São Paulo saiu na frente com o Arboleda, bom resultado para o São Paulo que está jogando fora de casa, não é... o pior cenário não, e tomou um sufoco aí no final, não é, PDV?
0: Exatamente, né, Aninha? Impressionante, inclusive com bola no travessão, depois que o São Paulo toma o gol de empate numa felicidade do Melgar, que inclusive foi quem carimbou agora na reta final do jogo, o travessão do Rafael. São Paulo que segue sem vencer já há um bom tempo, né? A última vitória foi em maio contra a equipe do Boston River pela própria Sul-Americana, mas com uma perspectiva boa com relação ao jogo da próxima semana. Terça-feira, 9:30 PM, no Morumbi, o São Paulo reencontra a equipe do Bolívar, né? Que mostra bastante fragilidade em algumas questões, tem como arma justamente esses jogos na altitude. Vamos ver se na semana que vem o São Paulo reage. Lembrando que antes disso, São Paulo precisa reagir no Campeonato Brasileiro, onde não vence desde abril, quando bateu o Mirassol em Campinas, ainda sob comando de Roger Machado. A única vitória de Dorival Júnior foi justamente na Copa Sul-Americana, quando enfrentou o Boston River. Aliás, o Dorival chegou hoje ao 100º jogo dele comandando o Tricolor, em 3 passagens, mas essa terceira passagem realmente ainda a coisa não engrenou, né? Apenas uma vitória, o quarto empate Dorival conheceu hoje à frente do São Paulo, e 3 derrotas, espera nessa sequência em casa agora, Coritiba e o próprio Bolívar aí, quem sabe o São Paulo se recuperar um pouquinho nessa temporada de 2026, Aninha.
4: É isso, PDV, até já, daqui a pouco a gente vai ouvir o técnico Dorival Júnior para falar sobre essa partida de ida pelas oitavas de final da Sul-Americana. Comigo aqui, Leandro Guerreiro e o Léo Gens, opinião Bandeirantes, são 11:29 PM, Guerreiro. É esse empate, né, que é até um resultado positivo para quem joga fora de casa nessa altura aí da Sul-Americana, é mérito do São Paulo ou foi o caminhar do jogo?
3: Aninha, São Paulo em boa parte do jogo teve condições de ter ganhado a partida. São Paulo fez um gol de bola parada, né, na cabeçada do Arboleda que antecipou no primeiro pau, e o São Paulo teve outras oportunidades para criadas, né, com toque de bola, com aproximação, o Calleri deixou o Marco Antônio na cara do gol, logo depois numa jogada, uma tabelada com o Iago, o Luciano também teve a oportunidade de fazer, né, o segundo gol, quem sabe o São Paulo com 2-0 não sofreria o empate, né, até porque tem mais posse de bola, mais confiança, mas o São Paulo foi desperdiçando oportunidades ali, e o Bolívar jogando na sua casa, tinha que pressionar, tinha que ir pro ataque, trocaram atacante, trocaram pontas, colocaram jogadores para cruzar bolas na áreas, né, e o São Paulo num cruzamento desse acabou que sobrou pro Melgar fora da área, pegar um belíssimo de um chute. Eu tô com o Léo, né, dava pro Rafa com as duas mãos, o Rafael aí na bola com as duas mãos, claro, tem altitude, lance rápido, talvez um atacante estivesse na frente, mas não que impedisse, né, o lance, o gol, né, invalidasse o gol, mas tava ali na frente, talvez ele ficou um pouco encoberto, mas dava para ele ter feito melhor. Eu acho que o São Paulo teve um pouco mais de oportunidades na maioria, né, do jogo. O São Paulo foi melhor na partida, mas aquele passe final, aquela chegada final, aquele tomada de decisão no último terço do campo, o São Paulo acabou falhando.
4: Você estava naquela goleada do São Paulo sobre o Bolívar? Não, acho que tu isso
3: tava,
4: viu,
3: não,
4: e tava, não estava.
3: Não.
4: 9, né? 9 gols, né? 9 gols.
3: É, antigamente esses...
4: Era outra história, né?
3: Esses clubes, né? Eles usavam o fator campo para tentar, de alguma forma, ganhar o jogo, ganhar bem, para quando viesse no Brasil se retrancar, mas não dava certo. Hoje eles evoluíram um pouco. Hoje eles conseguem jogar tanto em casa como fora, quase do mesmo nível. Mas hoje o São Paulo me surpreendeu, né? São Paulo jogou bem, São Paulo teve posse de bola, não teve tanta conclusão. Eu achei que o São Paulo ia sofrer um pouco mais na parte física, não foi o que aconteceu. Agora vai continuar, né, trabalhando, acreditando. São Paulo tem um jogo duro no final de semana, um jogo importantíssimo, uma final, né, para ele dentro de casa. Já são mais de 25 mil ingressos vendidos para sábado, que também surpreende, que o último jogo do São Paulo no Morumbi a gente teve 12 mil pagantes, o jogo lá em Bragança, se eu não me engano, foi 6 mil.
4: Sim.
3: Então 25 mil, o torcedor volta a acreditar, volta a sonhar, até porque sempre foi o torcedor do São Paulo que nos momentos difíceis apoiou para salvar o clube de uma situação como ele está nesse momento.
4: E se tiver um resultado positivo no fim de semana, também anima o torcedor a comparecer nesse jogo de volta da Sul-Americana, né? Léo Gens está com a gente aqui. Léo, sua leitura desse segundo tempo e um dia, assim, de novidades para o São Paulo, tanto no esquema tático do Dorival quanto nas estreias, né? Como é que foi para você esse jogo de hoje?
2: São Paulo, para mim, fez um bom jogo, Ana, dentro do que vinham sendo as exibições do time sob o comando de Dorival Júnior. O plano de jogo era muito inteligente. O Dorival hoje escolheu um sistema com 3 zagueiros. Ele usou o Newton, que veio do Botafogo, como um terceiro zagueiro pelo lado direito. O Domingos Duarte e o Arboleda. Colocava 2 alas, o Iago Borduque por um lado e o Lucas Samon pelo outro. Esses 2 alas baixavam e, na prática, o São Paulo se defendia com linha de 5. Ao se defender dessa forma, você consegue que os seus 2 alas evitem os cruzamentos laterais e você preenche bem a sua própria área com 3 zagueiros que duelavam com 2 centroavantes no começo do jogo do Bolívar, o Cauterucho e o Asprilha. Então você tem uma vantagem numérica dentro da área, você tem mais jogadores do que o seu adversário. São Paulo jogou com 3 volantes, o Pablo Maia era o primeiro homem, Bobadilha e Marcos Antônio um pouquinho mais à frente. Bobadilha e o Marcos Antônio eram os responsáveis por cadenciar um pouco mais o jogo, tirar o São Paulo do campo de defesa, levar para o campo de ataque, e lá na frente estariam Caleri e Luciano, os 2 homens mais avançados. O plano era muito bom, muito inteligente, tanto é que o São Paulo abriu o placar. Um lance de bola parada com o Arboleda, quando o São Paulo já era superior. O São Paulo tinha tido um chute de fora da área com o Luciano antes mesmo de fazer o gol. São Paulo sofreu pouco no primeiro tempo, enquanto teve perna para correr. O Rafael fez uma boa defesa no primeiro tempo, logo aos 30 minutos, e aos 40 uma cabeçada para fora, que pode ter ameaçado a meta do São Paulo, mas foram 2 boas chances só do Bolívar na etapa inicial. São Paulo foi para o intervalo. Como a gente disse aqui, acho que o ideal não era trocar ninguém, o Dorival voltou com o mesmo time, e no início do segundo tempo o São Paulo teve a chance de matar o jogo. Os espaços apareceram porque o Bolívar se lançou ainda mais para o campo de ataque, precisava da vitória, o empate não é um bom resultado para o Bolívar, é melhor que perder, mas não chega a ser um bom resultado, é um bom resultado para o São Paulo. O Rafael logo aos 12 minutos já fez uma defesa e aos 14 o Marcos Antônio para mim teve a melhor chance do São Paulo no segundo tempo, que ele sai cara a cara com o Lampe e ele conclui mal para o gol. O Marcos Antônio, para mim, não fez um grande jogo. Acho que foi um cara que sentiu muito a altitude. Tanto é que saiu no decorrer do segundo tempo para a entrada do Danielzinho. Aos 18 da segunda etapa, o Melgar chegou ao gol num chute de fora da área. O São Paulo protegeu bem o espaço dentro dela, conseguiu afastar a bola, mas ela sobrou para o Melgar, que estava numa noite inspirada, um chute de fora. E como disse o Leandro, para mim o Rafael poderia ter ido melhor. Entendo que na altitude a bola ganha um outro tipo de velocidade. Mas ele chega na bola, é que ele não pega em cheio. Ele esbarra nela e ela acaba morrendo dentro do gol do São Paulo. Nos minutos finais, o Bolívar conseguiu abafar o São Paulo. São Paulo caiu muito na parte física. O Dorival fez as trocas, mudou um pouco o sistema, colocou o Ferreirinha para jogar pelo lado esquerdo, saiu do 5-3-2 para o 5-4-1, deixou só o Calleri lá na frente para tentar segurar esse resultado. O empate não é um resultado ruim para o São Paulo, mas nos minutos finais a meta do Rafael foi mais ameaçada. O Melgar chegou a chutar uma bola no travessão de novo, o mesmo jogador que marcou o gol do Bolívar. 1-1. Acho que isso é um resultado justo, mas o São Paulo poderia ter vencido o jogo. Fosse mais eficaz diante do Lampi, o São Paulo poderia sair com uma vitória e jogar muito mais tranquilo na semana que vem. O empate não é um mau resultado, acho que o São Paulo tem tudo para avançar dentro da Copa Sul-Americana.
4: Que possa chegar com confiança aí no fim de semana contra o Coritiba, se não me engano, né? E depois tem jogo, o próximo jogo do Brasileiro com a Chapecoense, até para compensar a torcida que está voltando a acreditar nesse time do Dorival Júnior. Vamos lá! Oi.
2: Mas acho que é importante a gente frisar que o plano do Dorival vale para hoje, tá? Para o jogo de hoje na altitude.
4: Sim.
2: Não é o caminho para o São Paulo jogar com três zagueiros, dois alas. O São Paulo pode até jogar dessa forma, mas não é um indicativo da forma como o São Paulo vai jogar nos próximos jogos. Acho que foi um plano específico para conseguir, pelo menos, trazer um empate da altitude. Missão dada, missão cumprida.
4: É isso, vamos ver qual vai ser a próxima tática do Dorival, como se comporta, né, nessa partida pelo Campeonato Brasileiro no fim de semana. Agora 11h36, vamos lá para o nosso craque do jogo.
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4: Começando pelo Leandro Guerreiro. Guerreiro, quem foi o craque de hoje para você nessa partida entre Bolívar e São Paulo?
3: Ah, Aninha, eu não vi assim um grande destaque, né? Mas eu vou ficar com o Melgar, né? Acertou três belos chutes, né? Um o Rafael defendeu, um ele acabou fazendo o gol e outro ele acertou a trave, né? Não é que ele foi um jogador espetacular, foi acima da média, mas para mim é o melhor jogador do Bolívar.
2: Eu vou ficar com o Arboleda. Acho que o Arboleda fez um bom jogo no miolo de defesa do São Paulo. Tem um lance na primeira etapa, até a gente comentava isso fora do ar, né, Leandro? Que é um cruzamento para trás, que ele dá um tapinha com a ponta do dedo, que se ele não toca nessa bola, o Asprilha finalizaria e mandaria o Rafael a bola para tudo dentro do gol do São Paulo. Então o Arboleda fez um bom jogo e além disso foi o autor do gol do São Paulo. Para mim o destaque hoje foi o Arboleda.
4: Tá então o Arboleda pelo Léo Gens e o Melgar pelo Leandro Guerreiro, os craques da partida, assim... Vamos para o apito final aqui na Bandeirantes.
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1: Escanteio, capricha, Iago. Capricha pro São Paulo marcar o primeiro gol. Tá autorizado do lado direito. Vem escanteio, vem Iago, vem cruzamento, vem o desvio. Arboleda!

é do São Paulo! É dele! É de Arboleda pra Rede Camisa 5! Deu B.O., deu uma sumidinha, aí voltou, aí brigou, aí fez as pazes e nada melhor, fazer as pazes com a torcida São Paulina marcando o gol. E que gol! Cruzamento perfeito do Iago, antecipa a marcação na primeira trave, o Arboleda só desvia no contrapé do goleiro Lampi para abrir o placar no estádio Hernando Siles, aos 23 jogados do primeiro tempo. Ele, Arboleda, camisa 5 vai pra rede, muito festejado, muito comemorado. Ainda desce Bolívar, lado esquerdo, câmbio de ataque, Batalini livre de marcação do bico da entrada grande área pela ponta esquerda. José Sagredo vai pro levantamento à frente, bem demais na primeira trave, faz o corte Domingos Duarte, ela volta viva no rebote a favor da equipe do Bolívar, vem levantamento à frente, Asprilha, subiu Domingos Duarte, volta na finalização à esquerda, bateu pro gol, na trave, gol! E um golaço!

0: Laço do Bolívar! Ele já tinha dado um chutaço na primeira etapa e o Rafael fez um milagre. E agora, outro chute na hora da queda da bola, na entrada da grande área, uma castanhada. Ela vai à esquerda, vai sambando, vai serpenteando. Ela caprichosamente toca na trave, toca no Rafael.
1: Tá então os dois gols da partida na Bolívia, em La Paz, Bolívar 1, São Paulo 1. São Paulo sai na frente com Arboleda, Melgar empatou o jogo, eleito pelo Leandro Guerreiro, inclusive, o craque da partida, um dos destaques nesse jogo de ida das oitavas de final da Sul-Americana. E a gente começando por aqui, mais uma edição do Apito Final na Bandeirantes. Agradecer nossos ouvintes que estão sempre por aqui. youtube.com/radiobandeirantesoficial, você de carona com a gente no Dial em São Paulo em 107.3, acompanhando pelo aplicativo Band Play também, ouvindo sempre muita informação e futebol na Bandeirantes. Comigo aqui no Apito Final, Paulo do Vale daqui a pouquinho vai trazer, né, a coletiva do técnico Dorival Júnior, Guilherme Agrela no nosso plantão esportivo e a nossa opinião Bandeirantes, os nossos comentaristas Leandro Guerreiro e o Léo Gens. Deixa eu chamar aqui o Guerreiro, até começar perguntando para ele. O Léo, há pouco, no finalzinho da jornada, frisou muito bem, inclusive, né, colocou muito bem essa postura do Dorival para o jogo de hoje, né? Usar três zagueiros na partida, isso funcionou para esse jogo lá na altitude da Sul-Americana. A gente tem um jogo importantíssimo para o São Paulo no final de semana contra o Coritiba. São Paulo que desde abril não vence no Campeonato Brasileiro. Pela sua visão, Guerreiro, você que já foi jogador, como é que deve se comportar o técnico Dorival Júnior com as peças que tem para o Campeonato Brasileiro? São Paulo que é o 12º, né, na classificação geral e precisa respirar nessa tabela aí.
2: Aninha, eu tô com o Léo. É um esquema pronto para você jogar fora de casa, na altitude, né, numa Sul-Americana. Em casa você vai ter que fazer um outro esquema, um outro jogo, vai ter que ser mais agressivo, até porque nesse momento você tem que fazer algo de diferente para trazer o torcedor pro seu lado. Por mais que São Paulo fez um bom jogo hoje, o torcedor ainda tá com aquela desconfiança, tá com aquele receio. O São Paulo, por mais que esteja na posição em 12º, mas está próximo da zona do rebaixamento, é um confronto direto contra o Coritiba. Então o São Paulo vai ter que começar um jogo com mais agressividade, eu acredito, com mais jogadores na linha de frente. Esse jogo, Léo, foi muito bem. São Paulo, ele não precisava ir lá ganhar do Bolívar na altitude, ele precisava ir lá voltar com um bom resultado, e foi o que ele fez. Eu queria dar um destaque pro Iago e também pro Nilton, estreantes, né, que estrearam bem, seguros, né, não causaram nenhum tipo de dano, nem quando o Iago saiu na frente, nem quando ele defendeu. O Nilton também, às vezes, saindo um pouco pelo lado direito, ajudou. Agora, o destaque para mim ruim, para mim, foi o Domingos Duarte. Pouco lento, o Léo ainda falou por várias vezes, ele deixando o atacante girar, marcando o atacante com distância, um pouco sem ritmo, e no Campeonato Brasileiro, com jogadores um pouco mais de qualidade, você acaba podendo sofrer o gol aí para um zagueiro que não está tão bem posicionado. Talvez encostar um pouco mais no atacante, dar um pouco menos de espaço, né? Mas ele um pouco fora aí do ritmo, né, do nível dos zagueiros que estavam ali atuando na parte defensiva de São Paulo.
1: É isso. Leandro Guerreiro com a gente aqui no Apito Final. Léo, a gente sabe que foi um resultado positivo hoje. Primeira partida das oitavas de final da Sul-Americana, mas a prioridade do São Paulo tem que continuar sendo o Campeonato Brasileiro, né?
3: Ah, não tenho a menor dúvida disso. São Paulo tem como prioridade número um o Campeonato Brasileiro. Se conseguir levar o Brasileiro e a Copa Sul-Americana, ótimo. Se tiver que fazer uma escolha, é deixar de lado a Copa Sul-Americana e seguir vivo dentro do Campeonato Brasileiro, buscando uma boa campanha. Tô com o Leandro com tudo que ele disse aí. Gostei do jogo do Iago Borducci, gostei também do jogo do Nilton. O Nilton jogando numa posição que ele atuou no começo desse ano aqui, sob o comando do Martim Anselmi. Ele é volante de origem, mas ele já jogou como terceiro zagueiro em várias oportunidades pelo Botafogo, e acho que o Dorival soube aproveitar isso hoje. Ele foi um terceiro zagueiro pelo lado direito, peça muito útil. Já o Domingos Duarte me deixou um pouco preocupado. Como disse o Leandro, atrasado em algumas jogadas, deixando o centroavante, o Aspilha, girar para cima dele. O Aspilha só não fez o gol porque o Aspilha furou a bola. E porque ele tem dificuldades e um problema técnico grave, o Aspilha não é um grande centroavante. Mas o zagueiro é princípio básico, você não pode deixar o atacante girar para cima de você. E em alguns lances, chegando um pouquinho atrasado também, não conseguindo fazer interceptações, não conseguindo fazer certos desarmes. Para o jogo de hoje, contra uma equipe que tecnicamente não tem um grande nível, acho que passou. Mas no Campeonato Brasileiro, ele pode enfrentar atacantes que não vão perdoar, não vão perder as chances que o Aspilha desperdiçou aqui hoje. Então é um ponto de atenção para o São Paulo. Pode ser uma questão de ritmo, é um jogador que vem do Getafe, da Espanha, mas pode ser um ponto de atenção, algo para ele melhorar para os próximos jogos.
1: Guerreiro, o que você achou da volta do Arboleda? Você acha que veio, inclusive, para agregar aí nessa equipe, nesse momento do São Paulo? Semana, no jogo passado, né, do Campeonato Brasileiro, acabou falhando ali, mas hoje foi o autor do gol na partida, né?
2: Nesse momento, o Arboleda, Dani, é o melhor zagueiro do São Paulo, que São Paulo tem. São Paulo tinha outros zagueiros que acabou saindo, tem Tolói que tá machucado, o São Paulo acabou caindo no colo do Arboleda essa oportunidade novamente, e o Arboleda, por mais que algum jogo ou outro ele acaba falhando, errando, mas é um zagueiro de bom nível, um zagueiro de bastante qualidade. Então assim, vendo toda a dificuldade que o São Paulo tem, né, financeira, tá com transfer ban, não dá pra ir no mercado, né, buscar alguém de diferente, né, então o Arboleda foi acabando ser a solução pro Dorival Júnior na parte defensiva.
1: Léo, eu queria que você falasse, daqui a pouco eu vou chamar o Guilherme Agrela aqui pra dar uma girada no nosso plantão, porque outras partidas acontecendo nessa terça-feira. Eu queria que você falasse do Luciano e do Calleri, porque em muitas partidas, ou aparece o destaque do Luciano, ou o destaque só do Calleri, mas juntos não têm vivido o melhor momento que já viveram dentro do São Paulo, né?
3: E hoje a tarefa deles era um tanto quanto ingrata, Ana, porque era um time que ia primeiro se defender para depois atacar. Você sair do campo de defesa e chegar ao campo de ataque jogando com as linhas tão baixas como o São Paulo jogou hoje, é uma tarefa bem complicada. Você precisa estar muito bem fisicamente, você precisa de velocidade. Luciano não é um cara tão veloz, o Calleri tampouco. Então você vai ter que carregar essa bola por muitos metros até conseguir chegar ao gol adversário. Então era até natural que esses dois jogadores não marcassem gols hoje. O Luciano até teve uma boa chance num chute de fora da área, mérito dele também. Mas era um jogo complicado, que o principal era que o São Paulo fosse um time compacto, que a última linha defensiva estivesse próxima dessa última linha de atacantes, com o Luciano e com o Calleri, para que você oferecesse poucos espaços à equipe do Bolívar. E acho que nesse ponto o São Paulo foi bem dentro do jogo. Pro fim de semana, olhando pro jogo contra o Coritiba, aí já se desenha uma partida completamente diferente. Até porque o time do Fernando Seabra é o time que fica mais confortável se defendendo e jogando no erro, com o Breno Lopes, com outros jogadores de velocidade. Então o São Paulo vai ter que fazer um outro jogo, em que ele vai ter que ter a posse da bola. Hoje a posse ficou com o Bolívar. No fim de semana, o Coritiba vai entregar a bola pro São Paulo e falar: vem me atacar que eu vou jogar no seu erro. Então é uma proposta de jogo que o São Paulo vai ter no final de semana bem diferente da que a gente viu hoje. Só sobre o Arboleda, eu sinceramente acho um absurdo o Arboleda voltar a vestir a camisa do São Paulo. O jogador não pode passar praticamente um mês sumido sem dar notícias e voltar como se nada tivesse acontecido. Eu acho que nesse episódio do São Paulo, faltou um pouco de amor próprio. Faltou entender que, pô, a gente é o São Paulo Futebol Clube, cara. O Arboleda, por melhor que ele seja tecnicamente, ele não pode fazer o que ele fez. Eu acho um absurdo o Arboleda voltar a vestir a camisa do São Paulo. Entendo que ele tenha contrato, que não tinha como rescindir, que o São Paulo tentou todas as alternativas jurídicas possíveis, mas ele voltar a vestir a camisa do São Paulo é um absurdo.
1: Vocês não acham que isso que aconteceu com o Arboleda em relação ao São Paulo, tanto a postura dele quanto a do São Paulo de recebê-lo de volta, né, como o Léo acabou de colocar, acaba dando margem até para um comportamento de desrespeito em outras situações, por outros jogadores, ou até pela comissão técnica, inclusive. O que você acha, Guerreiro?
2: É que tudo que aconteceu na parte defensiva, o que eu falei, né? Acabou caindo no Collar, acabou sobrando pra ele. Deus do futebol te deu mais uma oportunidade. Não que eu concordo. Pra mim, o Arboleda tá fora do São Paulo desde quando ele colocou a camisa do Palmeiras. Se fosse uma coisa séria, fosse levar dos tempos que eu joguei no São Paulo, nem na frente do clube ele poderia passar mais. Mas o São Paulo vive esse problema que a gente vem vivenciando há anos. Então, foi acontecendo várias coisas, teve troca de treinador, Dorival acabou chegando, acabou olhando pro elenco, tá ali, tá à disposição, vai poder usar, não vai, vai. Aí acabou trazendo o Arboleda de novo pro elenco e acabou indo pro jogo. Mas eu tô com o Léo. Se fosse sério, se fosse nos últimos tempos, se fosse o São Paulo de antigamente, Ani, quando ele colocou a camisa do Palmeiras, ele não vestia mais, independente de contrato, independente se tinha um caminhão de dinheiro para receber, até porque ele ficou 30 dias fora e continuou recebendo. O São Paulo foi lá e efetuou seu pagamento. Poderia ter feito diferente, também não fez. Eu não sei qual é o contrato, como isso pode ser feito de forma jurídica, mas cabia uma rescisão. O Léo pode, se tiver informação, pode falar melhor do que eu, né, sobre a questão do contrato, se dava para rescindir, se não dava.
3: São Paulo gostaria de ter rescindido, mas juridicamente ele entendeu que ele ia travar uma batalha com o Arboleda, que ele tinha chance de perder. E o São Paulo já é um time com vários problemas financeiros, não gostaria de ter mais um. Agora, eu critico a volta do Arboleda ao grupo do São Paulo por conta do exemplo. O que impede, por exemplo, o Domingos Duarte de fazer algo parecido com o que o Arboleda fez?
1: Sim, abre o precedente para isso.
3: Abre, né? Você mostra falta de comando, falta de liderança. Cada um aqui faz o que quer e tá tudo bem, vai ser perdoado lá na frente, o salário cai do mesmo jeito, o contrato segue, você entra em campo como se nada tivesse acontecido. Então, eu acho que essa situação do Arboleda, ela reflete, como disse o Leandro, o momento atual do São Paulo. Como a falta de gestão da diretoria do São Paulo. O exemplo é péssimo para o grupo. Péssimo, péssimo. Por mais que o Arboleda possa ser uma figura querida dentro do elenco. Talvez a saída do Alan Franco tenha a ver com isso também. Que é um jogador da mesma posição.
2: Era o melhor jogador no momento, na parte defensiva do São Paulo, jogando muita bola.
3: O Arboleda fez tudo que fez e vai ser reintegrado. E eu vou ficar aqui disputando posição com esse cara? Eu vou embora. Eu vou seguir a minha vida. Nesse clube aqui não dá pra seguir. Então, eu acho um absurdo, sinceramente, o Arboleda voltar a vestir a camisa do São Paulo.
1: E o Alan Franco, que foi muito criticado, inclusive, por ter falado do Crespo. E aí acaba acontecendo uma coisa dessas de outra proporção, muito maior, inclusive, sem comparação nenhuma, em relação ao Arboleda. Já que a gente está falando dos jogadores aqui, um dos nossos ouvintes, o Marcos, que está aqui com a gente no youtube.com/radiobandeirantesoficial, ele quer saber por que o Dorival nunca coloca o Rian Francisco. A gente nem ouviu mais falar do Rian Francisco, né? Você quer responder, Guerreiro?
2: Tava no banco hoje com o TT, passou por um problema cirúrgico grave, né? Tá voltando aos poucos. Eu acho que vários jogos, o Dorival, e como o Roger, insistiu no Ferreirinha e no André Silva, quando poderia ter dado mais oportunidade para esses garotos, né? Tanto o TT como o Rian. Eu acredito que a partir de agora, né, por ter saído, esses jogadores ter tido oportunidade, não ter aproveitado, o Tapia também ter saído, que o Tapia também teve várias oportunidades que poderia ter lançado os garotos, não aproveitou também. Então acredito que agora vão ter um pouco mais de espaço. E falando em ataque, Aninha, você tem que lembrar que pro final de semana tem a volta do Arthur.
1: Sim,
2: que é o jogador mais lúcido ali, junto com o Calério, com o Luciano. Então, né, Léo, é um jogador que você não pode abrir mão dele. É um jogador que ele pode decidir, ter uma boa bola parada.
1: Uma entrega muito grande.
2: Rompe as linhas. Então, foi o que o Léo falou. Não dá pra você ficar refém de um zagueiro e abrir mão do Arthur.
3: É um ponta direita. Sob o comando do Roger Machado, acho que ele foi o melhor jogador de São Paulo. Foi até um pedido do Roger, né? Naquela altura, o São Paulo não tinha jogadores com as características do Arthur. Só o Ferreirinha, que é jogador de drible, de velocidade. Agora chegou o Vitor Sá também, mas mais para a ponta esquerda, né, do outro lado. Acho que Ferreirinha e Vitor Sá talvez briguem por uma vaga no time titular do São Paulo, e o Arthur é o ponta direita titular. Então, um jogador que corta para dentro, que te dá finalização, que tem capacidade de improviso, que pode quebrar uma marcação do adversário mais forte com um drible, acho que é uma peça muito útil para o elenco do São Paulo, com certeza, o Arthur.
1: É isso, a gente está curtindo aqui o apito final, são 11 horas e 56 minutos. Deixa eu chamar o Paulo do Vale para integrar essa conversa aqui. PDV, a gente estava falando aqui dessa polêmica toda do Arboleda, dessa falta de comando. Você que vive os bastidores aí do São Paulo, queria até saber sua opinião sobre isso. Boa noite mais uma vez.
4: Boa noite, Aninha. Ó, minha opinião é que acho que num São Paulo que é assombrado por Rogério Caboclo, o Arboleda passou a ser um problema bem pequeno, viu? Até uma solução no caso hoje, que acabou marcando o gol. Mas, obviamente, num clube que funciona normalmente, o Arboleda estaria fora, né? Isso é óbvio. É, aproveitando, então, dando os créditos aqui para a ESPN, e ao meu grande amigo Eduardo Afonso, o Arboleda falou na saída do campo, então, a ESPN, vamos reproduzir.
5: Primeiro, estou feliz pelo gol. Eu acho que isso de reconquistar a torcida vai ser de a pouco. Eu sei que ainda a torcida tá muito brava comigo, está chateada por tudo o que aconteceu. Uma vez mais, só peço desculpa. No momento que aconteceu tudo, eu não pensei em nada, só em me acolher com minha família. E eu acho que isso vai ser com o tempo, né? Tempo a tempo. Agora, pois, sou tão mentalizado em trabalhar junto com meus companheiros, reconquistar, como te falei, o amor da torcida de novo. E nada, só trabalhar mesmo.
6: Você deu duas voltas de 360 graus no mundo. Uma que do nada você foi embora,
5: sim,
6: ficou 30 dias fora. E outra que ninguém mais esperava e você voltou.
5: Sim.
6: O que aconteceu, Arboleda?
5: Como te falei, como eu até deixei uma mensagem no meu Instagram, no momento eu não pensei em nada. Foi um momento realmente de estar passando por depressão. Inclusive comecei a ler, sabe, quando a gente está entrando nesse problema de depressão, esses negócios, e é justo o que estava passando nesse momento. Como te falei, não pensei em nada, só pensei em fugir, em sair. Não tem nada que ver com gente de fora, esses malentendidos, sempre vai ter gente que fala, mas é só disso com Deus. Meu problema realmente era personal, não era nem com a diretoria, nem com a comissão técnica. Eu quero que fique sempre isso claro, nada contra o treinador que estava nesse momento, com meus companheiros, jamais, eu amo todos eles, eles sabem muito bem, e também quero agradecer a eles por a nova oportunidade, a Dorival, que é um paisão para mim. E nada, tô agora feliz, de pouco a pouco, me adaptando de novo no personal. Eu acho que não é fácil, mas também quero agradecer ao clube pelo apoio, pelo profissional que está comigo todo dia. Isso tem me ajudado muito, pois espero continuar da melhor maneira para tirar tudo o que já passou, né? O que já passei, então, e começar minha carreira.
4: Arboleda, então, para a ESPN, é o Eduardo Afonso. Boninha, depressão é uma doença, então, assim, se o Arboleda ele fala a respeito disso, a gente precisa entender e respeitar, né? Claro que o torcedor pode pensar diferente, mas ele fala sobre uma questão que é talvez o mal do século, né? Uma doença que as pessoas passaram a falar a respeito muito mais de uns tempos para cá, que antes era meio que sonegado. No futebol era algo bastante sonegado. Então, claro que as pessoas podem até falar, agora ele vem com esse papo, mas acho que a nossa função, talvez, aqui, ela não permita que a gente faça nenhum tipo de especulação, né? Apenas entender o que se passou com o Arboleda e desejar que ele realmente tenha se recuperado ou se recupere, porque só quem sofre com isso ou quem tem um parente que sofreu com isso sabe que é algo muito sério para você dar uma cartada dessa para justificar uma ausência de 30 dias do seu ambiente de trabalho, né, Aninha?
1: É o que você acabou de colocar, né? Isso não era aceito, no futebol menos ainda, mas a gente tem até muitos exemplos na música, que caminha ali junto com o futebol em relação ao um entretenimento. Muitos artistas que acabaram atrapalhando as suas carreiras por conta disso, e o PDV até colocou a doença do século. A gente tem muitos executivos de outras profissões, inclusive, que falam sobre o burnout, né? A pessoa chega a largar tudo e falar, poxa, não quero mais, vou parar com isso. Então, só vai, a gente só vai conseguir entender o desenrolar de tudo isso com essa nova história aí do Arboleda dentro do São Paulo a partir de agora, né? Com essa volta, já que ele teve essa oportunidade, como disse o Guerreiro, né? O deus do futebol falou, olha, pode voltar e vamos ver como é que tudo se desenrola a partir de agora. Quer falar, Léo?
3: Não, como disse o PDV, é uma doença que ele tenha todo o tratamento adequado, que ele tenha todo o suporte necessário nesse momento que é difícil. Mas se você tiver um problema de depressão aqui na Rádio Bandeirantes, você vai comunicar ao seu superior e a partir disso você vai ter o tratamento adequado. Para mim é uma questão de comunicação. Em dado momento, o São Paulo não conseguia localizar o jogador, não conseguia falar com ele. Se ele tinha esse problema grave, tivesse comunicado o São Paulo e recebido todo tipo de assistência. Uma coisa é que ele tivesse afastado por 30 dias, recebendo os cuidados médicos. Outra coisa é que ele tenha abandonado o emprego durante 30 dias. Acho que são casos diferentes. Que ele tenha o tratamento adequado, repito. Mas há maneiras e maneiras de você comunicar esse tipo de coisa.
1: É isso. Agora, 12:00, daqui a pouquinho a gente vai ouvir o técnico Dorival Júnior até para falar sobre essa partida das oitavas de final lá em La Paz e também nos próximos desafios do São Paulo. Alguém no elenco geral que você gostaria de ver atuando no sábado, que não teve tantas oportunidades, Guerreiro?
2: Aninha, das contratações aí, o Vitor Sá, né? O que o Dorival pediu, que a gente tem mais esperança, a gente mais conhece, que viu, que atuou, né, pelo Botafogo, a gente espera que esse jogador venha e ajude o São Paulo, assim como veio o Arthur. Veio, entrou bem, né, consegue jogar, a gente espera dele. Então o São Paulo contratou, não foi, tem um grande investimento, então a gente espera um grande retorno também.
1: É isso, Léo. Em relação a essa partida contra o Curitiba no fim de semana, com as peças que tem, com essa volta do Arthur, na sua opinião, claro, né? A gente vai esperar essa tomada de decisão do Dorival, claro, desenrolar dos treinamentos da semana, mas como é que você acha que deve seguir o São Paulo? É um jogo totalmente diferente do que a gente teve hoje lá na altitude, em La Paz, é o Campeonato Brasileiro, com as peças que tem. O que você faria aí no lugar do Dorival?
3: Bom, acho que é um jogo bem diferente em relação ao que a gente assistiu hoje. Em que o São Paulo vai ter mais a bola, vai ter que se instalar no campo do Coritiba, ter paciência para trocar passes. O Coritiba é um time que se fecha bem, geralmente com duas linhas de quatro, deixando dois caras mais à frente. Coloca muita velocidade com os seus dois pontas. O Lucas Ronier se machucou, é uma pena. Mas o Coritiba, por exemplo, tem o Breno Lopes, por um lado, que é jogador de velocidade, muito conhecido, né? Foi o autor de um dos gols de um dos títulos da Libertadores do Palmeiras. Os homens de frente também são rápidos. O Josué é um bom meia, um dos grandes destaques desse Campeonato Brasileiro. Um cara criativo, que é justamente o cara responsável por lançar esses caras na velocidade. Vai ser um erro que o São Paulo vai ter que ter muito cuidado nessa troca de passes ao rodar de um lado para o outro, para não entregar a bola ao Coritiba e não entregar principalmente o espaço para o Coritiba jogar. Então é um cenário totalmente diferente do que a gente viu hoje. Por isso que eu não espero que o Dorival vá seguir com esse sistema com três zagueiros. Acho que foi algo pontual para o jogo de hoje. A partir do sábado será um time, acho que, diferente, mas o São Paulo tem condições de vencer o Coritiba, sim.
1: Guerreiro, você que viveu o futebol do outro lado, né? Hoje a gente fala muito aqui, toda semana a gente fala do extracampo, dessa ameaça por parte dos cabeças, né, dos dirigentes, dos candidatos à presidência, enfim, todo esse cenário que acaba sendo conturbado. Até que ponto esse extracampo chega nos jogadores e interfere no trabalho do clube? Isso, assim, pelo seu ponto de vista do que você já viveu como jogador.
2: Aninha, antigamente, tudo que acontecia fora, extracampo, não recebimento de pagamento, no dia do jogo, você tinha jogadores que ele conseguia deixar isso de lado, deixar no vestiário e entrar dentro do campo e resolver. Não que isso esteja certo. O correto é andar tudo na linha, tudo certinho, tudo que foi combinado, ser acertado. Não tem problema, né, de como a gente vê hoje, a gente está vivendo muito nos clubes, né, tirando o Flamengo e Palmeiras, a gente vê muita oposição. A gente vê muito problema interno no clube. E isso acaba afetando troca de presidente. Isso acaba ficando ruim. Teve uma época, no momento do São Paulo, que não tinha ninguém para falar pelo São Paulo, né? Não tinha ninguém para lá se pronunciar, não tinha ninguém lá para dar a cara a bater. E isso é muito ruim. E eu falo que nos tempos de hoje, né, o futebol, o resultado de tudo isso que acontece no dia a dia, ele se reflete no dia do jogo. Para mim, o último resultado do futebol hoje em dia, com tudo isso que a gente está ouvindo do Arboleda, tudo que já vem acontecendo, para mim o último resultado do futebol é os 90 minutos. Tudo que acontece, tudo que está em torno, coisas ruins, mau treinamento, não recebe, salário atrasado, problema de gestão, no dia do jogo se reflete e acaba os jogadores não conseguindo dar a volta por cima e o maior resultado acontece.
4: Dorival Júnior.
7: Segundo tempo já é um pouco diferente. A sensação ela passa a ser dobrada e as dificuldades elas aumentaram ainda mais. Mesmo assim, eu acho que a equipe teve tranquilidade, trabalhou bem a bola, tentou rodar de um lado para o outro, funcionamos sempre em bloco, isso vem acontecendo nos jogos anteriores. Infelizmente os resultados não vêm aparecendo, mas eu tenho certeza que nós estamos caminhando aí para que possamos conseguir um acerto em cima do acerto, uma regularidade, se Deus quiser. Foi um jogo muito difícil, sempre é muito difícil se jogar aqui dentro. O jogo em determinados momentos fica até desleal, porque é uma equipe já adaptada contra uma equipe que praticamente vem conhecer essa nova situação dentro dos 90 minutos. Eu saí daqui satisfeito e esperançoso que possamos fazer na terça-feira lá um jogo já diferente daquilo que foi hoje, em condições de podermos buscar o nosso melhor resultado.
8: 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Profesor, gracias.
7: Olha, o que eu vejo assim, são duas equipes que vão lutar por uma vaga importante nessa fase da Copa Sul-Americana. Duas equipes que têm as suas qualidades, têm os seus adjetivos, naturalmente. A nossa equipe ainda procurando encontrar uma melhor condição, enfrentando um adversário muito difícil de se jogar aqui dentro, que conhece como ninguém. E tira proveito dessa situação. Eu acho que nós fizemos um jogo à altura daquilo que necessitávamos, que esperávamos, um jogo confiável acima de tudo, e eu acho que fica aí a decisão lá para o Morumbi. Eu espero, com o nosso público tomando o nosso campo, incentivando a nossa equipe em busca aí de um grande resultado, é tudo que nós esperamos que aconteça.
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7: Lo que nos fue pasado es que había una situación de impedimento. Nos foi passado lá de cima. Nós temos que avaliar. Tentamos ali a abordagem, mas agora temos que avaliar se realmente

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1: Eu acho que agora nós temos que ter calma, paciência, prepararmos a equipe para fazermos o melhor jogo possível. Buscarmos uma ou outra situação que nos favoreça dentro da partida. Vamos pensar, mas estamos e estaremos enfrentando um adversário bem complicado. Por isso nós temos que tomar todo cuidado e nos prepararmos muito para uma partida tão importante como essa.
2: Professor, boa noite. Você acha, você foi jogador do Grêmio, do Palmeiras, você acha que o objetivo do São Paulo foi o que aconteceu agora?
1: Olha, eu já vim jogar aqui 4 vezes. Eu consegui 4 empates. E sempre jogos muito apertados. Muito difíceis de serem jogados, porque não adianta. Você enfrenta uma equipe que está totalmente ambientada e adaptada à altitude, e uma equipe que não está, que vem conhecer os reflexos da altitude aqui dentro. Então, nunca serão jogos simples, nunca serão jogos fáceis, sempre muito disputados, a velocidade da bola, a troca de passes, as movimentações, a recuperação do atleta. Tudo isso aí tem um peso muito grande e a dificuldade para quem visita é muito maior.
3: Encerramos a entrevista coletiva.
4: Tá aí, portanto, Dorival Júnior falando depois desse empate 1-1 em La Paz, o quarto empate de Dorival Júnior nessa terceira passagem pelo São Paulo. Agora são 8 jogos, portanto, 1 vitória, 4 empates, 3 derrotas. Hoje o Dorival chegou ao jogo de número 100 dele comandando o Tricolor Paulista em 3 passagens, Aninha.
5: Obrigada, viu, PDV? Vou aproveitar e pedir o seu destaque final aqui, esses próximos passos do São Paulo no Brasileirão, na Sul-Americana.
4: Bom, claro que o São Paulo volta muito sua atenção a movimentações políticas, né? Nas últimas horas aí, o Rogério Caboclo confirmou a sua intenção de se candidatar à presidência do São Paulo e também hoje teve um encontro com o Marcelinho Portugal Gouveia, que pode ser um candidato da oposição. Não é nada na situação de que eles estão combinando ali uma chapa, mas apenas para alinhar expectativas do que pode acontecer desse lado do São Paulo, né? A situação hoje, ela é encabeçada pelo atual presidente, o Harry Macis, com alguns quadros que podem surgir, mas o São Paulo tenta de alguma forma encontrar ali, pelo menos a oposição, um caminho a seguir. Mas hoje o nome, né, muito forte do Caboclo, e aí o torcedor, até bem informado sobre o São Paulo, pode pensar: mas o Rogério Caboclo é oposição no São Paulo? Uma figura que quase sempre nos últimos tempos apoiou, mesmo que quase de forma invisível, o presidente Casares, né? O pai do Rogério foi uma figura muito importante na história do São Paulo, né? Muito ligado à figura do Tele Santana. Mas o filho dele, acho que vive muito mais da fama positiva do próprio pai dentro do São Paulo, mesmo já tendo presidido uma CBF, afastado por conta de alguns escândalos, né, que na justiça comum não se provaram, mas que acabou, de alguma forma, atrapalhando um pouco a carreira política dentro da CBF. Então hoje ele tenta se reerguer no São Paulo, então a oposição do São Paulo de alguma forma bate cabeça. Em meio a isso, time dentro de campo no sábado joga contra a equipe do Coritiba. Uma decisão para o São Paulo dentro do Campeonato Brasileiro para se afastar da zona do rebaixamento. E na outra terça enfrenta novamente o Bolívar, aí sim, no Morumbi. Um resultado simples de vitória do São Paulo, avança o Tricolor Paulista. O mesmo vale também para o Bolívar. O empate leva a decisão para os pênaltis nessa fase de oitavas de final, Aninha.
5: Obrigada, viu, PDV? Bom descanso para você. Até a próxima jornada, agora 12:16. Antes de falar da coletiva do Dorival, Guerreiro, vou até te pedir para falar sobre esse cenário político aí, sobre esse futuro do São Paulo, que acaba preocupando muitos torcedores, né?
6: Com certeza. O torcedor tão apreensivo para ver o que vai acontecer no São Paulo nos próximos passos políticos. Acho que está um pouco distante ainda, né? O São Paulo tem que virar todo o seu foco para o Campeonato Brasileiro, para o futebol, né? Nesse momento, São Paulo, mais do que nunca, precisa

0: precisa vencer. Tem dois adversários no Campeonato Brasileiro, que é o Curitiba e o Chapecoense. Então são dois adversários que o São Paulo tem condições de vencer e quem sabe subir um pouco mais na tabela e lá na frente ver o que vai se decidir sobre essas questões políticas. Até lá pode acontecer muita coisa se fala, muita coisa se diz, né, no, aos redores do Morumbi, mas acho que ainda é muito cedo para a gente ter assim um candidato que a gente possa falar isso aqui vai fazer algo de diferente no São Paulo.
1: Tá aí, então, obrigada, viu, Guerreiro? Você quer falar sobre a coletiva do Dorival para o seu destaque final aí?
0: Eu acho que o Dorival, uma das últimas respostas ali, voltou com a missão cumprida, né? Que era buscar um resultado positivo, né? Claro, em alguns momentos da partida teve a oportunidade de ganhar, não ganhou, mas quando você sai daqui de São Paulo, seu primeiro objetivo em Sul-Americana, Libertadores, é sempre buscar um empate para que em casa, com o apoio do seu torcedor, você conquiste a vitória. Então, acredito que o Dorival sai de lá de La Paz satisfeito.
1: Obrigada, viu, Guerreiro? Até a próxima jornada, sempre um prazer estar junto com
0: você.
1: Eu que
0: agradeço
1: aqui.
0: Você, o Léo, o PDV, todos os nossos parceiros, Michelzinho, tamo junto, até a próxima.
1: Obrigada. Comigo, Léo Gens, aqui no Apito Final, meia-noite 17. Agradecer mais uma vez os nossos ouvintes aqui, sempre participando. Eduardo, obrigada pela mensagem, tá? Ele que tá com a gente aqui, o Francisco de Assis, a Vânia Santos, também o Marcos, que participou perguntando sobre o Rian Francisco, todo mundo que tá no youtube.com/Rádio Bandeirantes Oficial. Léo, quer falar sobre a coletiva do Dorival?
2: Eu acho que ele não trouxe grandes pontos para discussão, Ana. Dorival é um cara muito ponderado, né? Eu acho que ele fez uma boa leitura do jogo. Eu acho que ele tem mérito hoje no São Paulo ter conseguido pelo menos um empate. Eu acho que o plano de jogo dele era interessante. Ele fez as escolhas certas, o Newton como terceiro zagueiro, jogar com esse sistema, com dois alas, três meio-campistas, dois homens mais à frente. O São Paulo conseguiu ser compacto, jogar o que a gente chama de jogar em bloco, todo mundo próximo, não dando espaços para o Bolívar, não deixando com que o Bolívar fizesse cruzamentos para a área, conseguisse acionar o Calterucci e o Asprilha, que eram os dois centroavantes. Mas nesse tipo de jogo, se você quer sair com a vitória, você precisa estabelecer uma margem um pouco maior do que a que o São Paulo conseguiu estabelecer. Fez 1-0. Poderia ter feito 2 ou até 3-0 no início do segundo tempo, porque na etapa final você vai ter uma queda física, como disse o Dorival. No segundo tempo, o São Paulo cansou, mesmo com 5 trocas à disposição, o São Paulo sofreu muito nos minutos finais, porque já não tinha mais perna para combater, para correr atrás do Bolívar. E aí foi um festival de bola para a área, de chute do Melgar de média a longa distância, um chute entrou e o outro foi no travessão do Rafael. Mas acho que a missão do São Paulo era trazer pelo menos um empate do jogo com o Bolívar. Missão dada, missão cumprida.
1: As chances acabaram acontecendo, mas o São Paulo não conseguiu concluir. Qual que você acha que é o principal problema aí que ainda não foi resolvido dentro do São Paulo nesse coletivo?
2: Eu acho que tem a ver hoje, Ana, com a altitude. Velocidade da bola. Às vezes você faz um passe que no jogo no Morumbi você acertaria, mas como a bola vai, ela fica mais rápida na altitude, ela ganha velocidade e passa pelo seu companheiro. Um chute que você acertaria no Morumbi, como ela vai pegar um efeito diferente na altitude, ela acaba indo para fora. Um toque na bola que você colocaria certa força e daria certa distância, ela acaba esticando um pouco mais, ganhando mais velocidade. Então eu acho que foi esses detalhes fizeram a diferença. Acho que por isso o São Paulo não conseguiu sair com a vitória hoje. Porque tecnicamente, por exemplo, o Marcos Antônio é um grande jogador. Pode não ser um centroavante, ele teve uma chance cara a cara com o Lamp. Mas no Morumbi eu acho que ele poderia ter feito o gol que ele não conseguiu fazer na altitude. Tem a ver com esse fator altitude, o fato do São Paulo não ter conseguido vencer hoje.
1: Não dá para ter um comparativo, até porque você acabou de colocar, é uma questão pontual, né, de ter jogado na altitude hoje. Pelo futebol que você acompanhou do São Paulo, você acha que a expectativa é grande para conseguir avançar aqui no Morumbi?
2: Ah, eu acho que sim. Eu acho que o São Paulo tem um time melhor do que o Bolívar. Mesmo com todos os problemas que o São Paulo tem no momento, o fato do Dorival, até hoje o aproveitamento dele era de cerca de 30%, um aproveitamento baixo para um treinador de São Paulo. Eu acho que ele poderia mais. O problema do São Paulo não é o Dorival Júnior. Mesmo que o São Paulo tivesse perdido hoje, mesmo que o São Paulo venha a perder no fim de semana do Coritiba, O problema do São Paulo é muito maior do que isso, tem a ver com questão de direção, que eu acho que acaba refletindo em questões de campo. Tanto é que o São Paulo esse ano já teve o Crespo, o Roger Machado, e agora está no seu terceiro
1: técnico. Três ciclos, né?
2: Está no seu terceiro técnico na temporada. Então não me parece ser esse o problema do São Paulo. Ou alguém acredita que Crespo, Roger Machado e Dorival Júnior não entendam nada de futebol? Acho que não é bem por aí. Acho que os problemas do São Paulo são muito mais complexos, mas o São Paulo, o Dorival tem algumas questões a resolver e acho que ele pode começar a resolver já no final de semana. Pega o Coritiba em casa, um jogo que o São Paulo precisa muito dos três pontos, né? A expectativa pelo menos é essa.
1: Sim, e tem que enxergar esse jogo do Coritiba visando a vitória e também o com a Chapecoense, né? Se você for ver a situação da Chapecoense na classificação geral, então esse caminho do São Paulo nos próximos jogos do brasileiro tem que jogar a favor dele, né?
2: É, até porque o São Paulo precisa entender qual a briga dele dentro do Campeonato Brasileiro também,
1: sim,
2: né? No momento, talvez ela seja contra o rebaixamento, mas acho que o São Paulo pode mais dentro do Brasileirão. O São Paulo, para mim, nunca foi um candidato ao título, apesar de ter liderado o campeonato com o Crespo no início. Mesmo que o Crespo fosse mantido, o São Paulo teria uma queda de rendimento, porque o São Paulo não tem elenco para competir com Palmeiras e Flamengo. Mas ali você via pelo menos uma linha, um time moldado. Era um São Paulo que jogava num 4-4-2, com os quatro meio-campistas num formato losango pelo meio. O Marcos Antônio vinha muito bem com o Crespo. O Danielzinho vinha fazendo grandes jogos. Os laterais passavam bastante. O Luciano se entendendo com o Calleri na frente. Por uma questão de vaidade, por ego, a diretoria do São Paulo mandou embora o Crespo. E isso tinha a ver com o discurso do Crespo. Primeiro com a história dos 45 pontos.
1: Sim, os 40, que até foi muito falado essa semana, inclusive.
2: E cada jogo que passa, para mim, esse discurso se torna mais verdadeiro e realista. Ele diz muito sobre o momento do São Paulo. E depois ele deu uma entrevista aos nossos companheiros da ESPN, também dizia que não acreditava que seria campeão no curto prazo, o que é uma verdade, porque o São Paulo tem grandes problemas financeiros de montagem de elenco, então ele entendia que era preciso fazer o trabalho, entre aspas, sujo, para que lá na frente o São Paulo voltasse a ocupar o posto que deveria ocupar pela sua história, que é de um time que entra em qualquer competição para brigar por títulos. Por uma questão de ego e vaidade, repito, o Crespo foi mandado embora. Chegou o Roger Machado, com ideias totalmente diferentes. Se o São Paulo jogava naquele 4-4-2, com quatro meio-campistas, o Roger gostava de dois pontas abertos pelos lados do campo, algo que o Crespo não utilizava na maior parte dos jogos. Então você fez uma mudança drástica, não só no comando, mas na forma como o time jogava. Claramente, o Roger chegou demitido ao São Paulo, porque ele tinha uma taxa de rejeição muito grande da arquibancada, porque o discurso do Crespo não incomodava a torcida do São Paulo. Ele incomodou a direção do São Paulo, que vendia um discurso ilusório há muito tempo. E aí eu coloco nessa conta aqui todos os dirigentes. Casares, o Harry Maciz, que deu uma entrevista depois do fim da final da Copa São Paulo, dizendo que o São Paulo era, sim, um candidato a uma vaga na Libertadores, que o São Paulo não entrava no Campeonato Brasileiro para brigar contra o rebaixamento. O Rafinha, que quando foi apresentado, seguiu um discurso nessa linha de que o São Paulo é gigantesco, o São Paulo não pode se dar o luxo de só resolver que não vai cair para a Série B do Campeonato Brasileiro, que o objetivo é só permanecer na Série A. O Rui Costa, que nem no clube está mais, adotava um discurso nessa linha e trouxe o Roger para que o Roger corroborasse com essa ideia. E no fundo quem tinha razão era o Crespo, porque o São Paulo está numa situação delicada dentro do Campeonato Brasileiro. O Crespo em nenhum momento disse que o São Paulo fosse ser rebaixado, mas que o objetivo número um era fugir do rebaixamento. Atingida aquela marca dos 45 pontos, o que é que a gente pode pleitear dentro do Campeonato Brasileiro? É uma vaga na Sul-Americana? É uma vaga na Libertadores? É uma chance de título? Primeiro objetivo, 45 pontos. Depois nós vamos pensar no que a gente pode ir além. O Crespo falava a verdade, mas a verdade incomodava muita gente dentro do São Paulo.
1: É, como incomoda, né? E São Paulo tinha uma leitura, principalmente nesse começo de temporada, no começo do Brasileirão, desses jogos que poderia aproveitar para garantir os três pontos, jogos em casa, jogos com equipes que estavam numa posição inferior na tabela, e hoje isso não acontece, é tudo muito imprevisível. A gente está aqui falando de um jogo contra o Coritiba, contra a Chapecoense, mas a gente não consegue cravar que o São Paulo vai levar esses três pontos, né?
2: Não. Até porque o Campeonato Brasileiro é um dos mais disputados do mundo. Isso não quer dizer que ele seja um grande campeonato, mas ele é equilibrado. Que o Lanterna pode tirar pontos do líder. Não é nenhum absurdo a gente dizer isso. O São Paulo, na situação em que está praticando o jogo que está praticando, ele pode deixar pontos para qualquer time dentro do Campeonato Brasileiro. Até para o Coritiba no fim de semana, porque é o tipo de jogo que o Coritiba adora jogar. Jogo de velocidade, de transição, esperando só um erro do São Paulo. O São Paulo é quem vai ficar com a bola rodando de um lado para o outro. É o jogo que o Coritiba gosta de fazer. Por isso, o jogo do fim de semana é muito traiçoeiro para o São Paulo. Acho que a gente vai ter que ver o São Paulo jogando num nível que a gente ainda não viu sob o comando de Dorival Júnior. Hoje foi uma boa exibição, mas num roteiro, num cenário muito diferente. A gente já passou por isso aqui. Hoje era o São Paulo quem ia se defender e sair na boa. No fim de semana ele vai ter que ter paciência para rodar a bola de um lado para o outro e encontrar um mínimo espaço na defesa do Coritiba.
1: Pois é, ver como é que vai se comportar o Dorival Júnior taticamente nessa partida do Campeonato Brasileiro. Como o Guerreiro falou mais cedo, muitos ingressos foram vendidos para esse jogo, a torcida querendo acreditar um pouco mais no time, e esse jogo de volta da Sul-Americana, das oitavas, também vai depender muito do que acontecer no sábado, né, pelo Campeonato Brasileiro, até para que a torcida consiga confiar novamente, né?
2: Pois é, aí tudo está interligado, né, Ana? É um bom desempenho do time em campo, que vai trazer a torcida de volta, e esse torcedor pode ganhar muito jogo, porque nos últimos anos a torcida do São Paulo tem ganhado vários jogos. Uma torcida que tem comparecido, que tem apoiado o time nos momentos mais delicados. Mas eu não vejo, por exemplo, luz no fim do túnel. A gente falava sobre a questão política. Sinceramente, eu não consigo enxergar alguém que vá chegar e colocar a casa em ordem.
1: É, operar um milagre, né?
2: Porque no caso de São Paulo, de Corinthians, de vários clubes do futebol brasileiro, o buraco tá ficando tão fundo, ele tá ficando tão grande, que o próximo presidente que vá querer realmente limpar a casa, talvez ele tenha que fazer um mandato extremamente altruísta, em que ele só vai ficar com o trabalho sujo, que é colocar as contas em dia. Na hora de colher os frutos, talvez ele tenha que entregar para o próximo presidente, que pode destruir tudo que ele fez. Ou então só ficar com os louros, só ficar com a parte boa, que são os títulos. Ele talvez não fique marcado como o presidente que recolocou o São Paulo nos trilhos, porque isso, para que isso aconteça, você precisa de títulos. Pode ser que o próximo presidente do São Paulo, se é que ele vai querer executar essa missão que eu estou passando aqui, ele não seja reconhecido na rua. O que para o dirigente é o principal. Que ele chegue nos lugares e ele seja reverenciado.
1: Seja os holofotes, né?
2: Exatamente. Eu sou o presidente que recolocou o São Paulo nos trilhos. É uma situação bem complicada, pela qual passam vários dos principais clubes do futebol brasileiro.
1: É, e talvez tenha que viver o pior cenário para conseguir enxergar essa luz no fim do túnel. Léo, obrigada. É sempre bom ter essa resenha com você, conversar com você no pós-jogo. Até a próxima transmissão, querido.
2: Eu que agradeço, Ana. O prazer é todo meu. Uma boa noite para você e para todo mundo ligado na Bandeirantes.
1: Apito final aqui na Bandeirantes, 12h30. 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Bolívar 1, São Paulo 1 em La Paz. Primeiro jogo das oitavas de final. A volta na terça-feira com o mando de São Paulo no Morumbis. A gente fala disso, das outras partidas. Vamos falar de Palmeiras, de Corinthians, que também está vivendo uma terça-feira conturbada aí com a situação do Memphis Depay. Tudo isso aqui no apito final para você. Break rapidinho, a gente volta já.
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2: Estamos de volta no Apito Final na Bandeirantes. Agradecer você que está de carona com a gente na sintonia dos 107.3 em São Paulo. Também no Brasil inteiro, pelo aplicativo Bandplay. A gente vai falar do Corinthians, que teve ontem uma terça-feira agitadíssima com Memphis Depay como o lead da notícia. Fala, Fabiane.
3: Oi, Ana, boa noite para você e para todos que acompanham o Apito Final aqui na Bandeirantes. Esse 11 de agosto de 2026 vai ficar marcado como um dos dias mais importantes da história recente do Corinthians, com a oficialização da saída de Memphis Depay. Ele não chegou a um acordo com o Timão nos últimos detalhes da conversa e o presidente Osmar Stable optou por renunciar ao interesse do Corinthians em permanecer com o camisa 10. Memphis Depay deixa o Timão com mais de 70 jogos, 20 gols marcados e 15 assistências, além de 3 títulos. O mais marcante deles, a Copa do Brasil, no qual o holandês marcou o gol diante do Vasco na vitória por 2-1 no Maracanã. A tendência é que as próximas horas, embora já selada a saída do camisa 10, sejam bastante movimentadas. O próprio Memphis Depay deve conceder uma entrevista coletiva aqui na capital paulista, em São Paulo, e dar alguns detalhes da negociação frustrada que tomou alguns meses do calendário corintiano. Osmar Stable, em nota, afirmou que também irá se pronunciar através de entrevista coletiva que deve ocorrer antes do duelo contra o Rosário Central na quinta-feira pela Copa Libertadores da América. A gente falou bastante sobre os motivos que poderiam melar essa negociação, os entraves políticos, financeiros, jurídicos, que deixavam o Corinthians receoso em avançar com as conversas. Mas fato é que o Timão não tem tempo para lamentar a saída de Memphis Depay e pensa no duelo contra o Rosário pela Libertadores da América. Yuri Alberto e André estão descartados, dupla que está entregue ao departamento médico do clube e não irá se recuperar a tempo, ambos com lesões musculares. Dessa forma, o técnico Fernando Diniz deve optar pela mesma escalação que venceu o Bragantino por 2-0 no último final de semana pelo Campeonato Brasileiro. Hugo Souza no gol, Mateuzinho e Bidu os laterais, zaga de Gabriel Paulista e Gustavo Henrique. Ranieri, Alan, Breno Bidon e Garro, os meio-campistas, para um ataque de Caio César e, quem diria, Pedro Raul, que vive um momento positivo no Timão, talvez o primeiro desde sua contratação no começo de 2024. São 2 gols marcados de maneira consecutiva e a esperança de novas fases vestindo a camisa alvinegra a partir desse jogo contra o Rosário. Às 9:30 da noite, a definição da vaga ficará no dia 20 de agosto em Itaquera, no mesmo horário.
2: Obrigada, viu, Fabiane? Que dia pro Corinthians, hein, Agrela? Terça-feira que vai ficar marcada na história aí, né?
4: Exatamente, Ana, exatamente. Inclusive, o Memphis Depay publicou uma nota no seu X, né? E depois também republicou no Instagram, marcando o presidente do Corinthians, o Osmar Stable.
2: Foi logo no comecinho da noite?
4: Foi logo no comecinho da noite. Cerca de 3, 4 horas atrás da última terça-feira, agora que já estamos na madrugada de quarta-feira. Só para passar para o ouvinte ligado na Bandeirantes, repercutia aqui essa nota. Ele disse o seguinte: muito decepcionado ao ler que o Corinthians decidiu não honrar com o acordo que foi estabelecido para estender o meu contrato por mais 2 anos. Essa renovação foi explicitamente concordada entre o presidente e também as diretorias esportivas, jurídicas e financeiras do clube, né? Toda essa parte, esses departamentos do clube do Corinthians. Algumas pessoas decidiram por acabar com este acordo, por quebrar este vínculo que havia sido formalizado anteriormente, e ele ainda disse que não queria, né? Agora lendo nas palavras dele, eu não queria que essa situação acontecesse e eu sempre respeitei o clube durante todo o processo, mas agora eu me sinto forçado a reagir de forma forte e importante a fim de preservar os meus próprios interesses. Nos próximos dias eu vou falar publicamente e vou assegurar que nada dessa situação inaceitável seja mantida à frente, que também vai cobrar as sanções do Corinthians no futuro. Então, não vai deixar esse comportamento inaceitável, nas palavras do Memphis, sem sanções. No Instagram, como eu disse, ele chega a mencionar, né, colocar ali o arroba, marcar o presidente Osmar Stable. Ele coloca tio, ou seja, para Osmar Stable, marcando o presidente do Corinthians, e coloca aí CIA, né? Co, no caso, que seria company em inglês, CIA.
2: Todo mundo que tá, conivente ali a decisão dele, né?
4: É, o Osmar Stable, como o Fabiane falou, também se posicionou mais cedo, depois dessa nota oficial do Corinthians, dizendo que também vai se pronunciar, vai dar uma coletiva aí para esclarecer um pouco de toda essa situação. Agora, o que fica bastante claro, né, Ana, é que alguém ou algumas pessoas mentiram. Alguma
2: usaram, inclusive, como desculpa a situação financeira do clube, né? Preservar a saúde financeira do clube. Só que essa saúde financeira do clube, e isso vale para todos os clubes que estão passando por isso, ela é colocada como prioridade quando convém, né, Agrela? É impressionante.
4: Ah, exatamente. O Fabiane foi brilhante em todo o seu trabalho de apuração e reportagem aqui. E ele explicou bastante o quanto esse acordo seria benéfico ao Corinthians de um certo ponto de vista. O departamento financeiro do Corinthians aprovou toda essa situação, porque agora o Memphis, inclusive nessa nota fica bastante claro que ele deve levar, claro que é uma especulação, mas de acordo com o que o próprio Memphis falou, algumas consequências, e são esperadas de maneira jurídica e financeira, serão tomadas por parte do Memphis e do seu staff em relação ao Corinthians, né? Essa dívida que o Corinthians tem com o Memphis, que gera na casa de 40 milhões de reais hoje, o Fabiane antecipou por aqui, durante as negociações, que essa dívida seria negociada ao longo desses 2 anos de contrato, mas agora ela pode aumentar bastante, devido a vários fatores aí jurídicos. Esse mundo mesmo, trabalhista, jurídico, é bastante delicado, bastante complexo. O Fabiane tem um completo domínio aí pelo mérito dele de explicar totalmente aqui para o ouvinte da Bandeirantes. Então, a sanção que o Memphis cita aqui deve ser bem mais pesada do que já era, caso o Corinthians renovasse com ele. Claro que isso não é só um julgamento, mas sim uma informação baseada nos valores aí envolvidos nessa negociação e na negociação que existiu entre Memphis e Corinthians, porque agora ela não existe mais, já que desde o dia 30 de julho, melhor dizendo, ele não é jogador do Sport Clube Corinthians Paulista. Acaba a passagem do Memphis, eu tenho até aqui os números. Ele fez 79 jogos pelo Corinthians, com 20 gols, 15 assistências e 3 títulos conquistados. Apesar de tudo, foi uma passagem de muito sucesso do holandês, o maior artilheiro da seleção da Holanda na história do seu time nacional, pelo Sport Clube Corinthians Paulista.
2: E não dá para ignorar que ele chegou num momento crucial pro Corinthians, num ciclo que o Corinthians estava praticamente abraçando ali a zona de rebaixamento, foi salvo até pela família Dias, mas o Memphis ali junto com o Yuri Alberto e Garro contribuíram muito para esse ciclo do Corinthians, que foi desembocar inclusive na Copa do Brasil do ano passado, né? Então, eu acho que assim, como diz o ditado, o tiro pode sair pela culatra, vai ficar pior do que seria se houvesse uma renovação.
4: O Ana, eu posso só mais dar um detalhe rapidinho?
2: Tudo, você
4: porque
2: que
4: o Lucas me mandou mensagem aqui agora, o nosso grande Lucas Bueno. O Fabiane falou bastante sobre isso, o quanto essa decisão do Osmar Stable parece ser motivada muito mais por questões políticas do que por questões técnicas do futebol mesmo, questões esportivas e também questões financeiras. Então, a gente tem muito aí a ver desses desdobramentos possíveis dessa relação política do clube. E eu acho que é o que você ia fazer agora já, inclusive, mas dando um gancho, porque o Santos não fica muito atrás, né, Ana Martins? Realmente, que situação delicada dos 3 grandes clubes. Santos, Corinthians e São Paulo.
2: São Paulo.
4: E aí tem também o outro gigante do futebol brasileiro e paulista, que é o Palmeiras, que esse aí nada em ouro, né? Nada em boas notícias, pelo menos.
2: Só não tá muito feliz é a torcida com o Abel Ferreira, né?
4: É verdade.
2: Terça-feira também não foi para muitos amigos. Seguinte, é o hit do momento, essa crise política dos clubes. Para falar do Santos, a gente chama o Everton Ramos aqui no apito final. Boa noite para você, Everton.
5: Oi, Ana, tudo bem? Boa noite para você, para o ouvinte ligado com a gente aqui no Apito Final. Falando de Santos Futebol Clube, trazendo as atualizações do Peixe, que segue na preparação para o duelo da próxima quinta-feira, 19h, Vila Belmiro contra a equipe do Macará, do Equador. O desconhecido Macará será o adversário do Santos nas oitavas de final. Serão dois jogos em sequência, partida de ida na Vila Belmiro, a volta no Equador, com 2.500 metros de altitude, nada que influencie diretamente até o próprio rendimento do Santos em campo. Peixe, que treinou com o Neymar em campo nesta terça-feira, e um dos destaques foi o Igor Vinícius, que segue ali se recuperando de um episódio de lombalgia. Foi desfalque nos últimos dois jogos do Santos. A classificação contra o Remo em Belém do Pará e ainda a derrota para o Atlético Paranaense. Hoje ele correu no campo, está iniciando ali uma transição física com o departamento de preparação física, o departamento médico do Santos Futebol Clube. Pode pintar ainda cedo para falar entre as novidades para este duelo de quinta-feira pela Sul-Americana. Mas claro, Ana, que o destaque do dia para o torcedor santista, para muitos que estão num debate, inclusive, viu? Se vale a pena se empolgar, se não, se joga com um time reserva, se pensa só no Campeonato Brasileiro, mas foi o sorteio das quartas de final da Copa do Brasil, que deram os clássicos regionais e, portanto, teremos um clássico da saudade. O adversário do Peixe será o Palmeiras, que vem sendo um carrasco do Santos nos últimos anos, né? O Santos acabou vice-campeão da Copa do Brasil e da Libertadores, e um primeiro título em 2015, o segundo em 2020, para este mesmo Palmeiras. Então o Peixe tenta também, de alguma forma, virar pelo menos esse tabu ruim, negativo, contra a equipe da capital paulista. O jogo de ida vai ser na Arena do Palmeiras, na Barra Funda, e a volta só na segunda semana, na primeira semana, na verdade, de setembro, na Vila Belmiro. Então a gente tem uma ida no último meio de semana já, de agosto, e no primeiro meio de semana de setembro, a definição dos semifinalistas. Lembrando que 9 milhões de reais estão em jogo para quem conseguir se classificar à semifinal. E eu disse sobre essa sequência porque o Santos vai ter, entre o duelo de ida e o duelo de volta contra o Verdão, um clássico em Itaquera contra o Corinthians. E aí entra naquela conta do técnico Cuca, né, que disse na entrevista coletiva que o Santos precisa fazer 23 pontos para chegar aos 45. O Santos hoje tem 22 pontos, abrindo a zona do rebaixamento. Dos 22 pontos, 18 foram conquistados na Vila Belmiro. O Santos não venceu fora de casa. E aí vem o detalhe, dos 17 jogos que restam para a equipe do técnico Cuca, 7 apenas, 21 pontos em disputa, serão na Vila Belmiro. Ou seja, o Santos precisaria vencer todos os jogos na Vila e ainda assim não dariam os 45 pontos. Vai ter que conquistar pontos fora de casa. E dos 7 duelos que tem em casa, Ana, Cruzeiro, Flamengo e Palmeiras estão nessa conta. O que na teoria não é bem jogar em casa, até porque o Santos também não tem aproveitado, principalmente depois dessa retomada da Copa do Mundo, o fator casa. Ainda não venceu no Campeonato Brasileiro, jogando em seus domínios, mas tem ainda que pensar em Copa Sul-Americana e também Copa do Brasil. Apenas para dar uma atualizada também, que nós já tivemos nessa semana um episódio de torcida, né? Adentrando o CT Rei Pelé, não houve uma invasão. Isso já no final da noite da segunda-feira, no final da tarde, início da noite da segunda-feira, alguns torcedores foram cobrar os atletas, né? Gostaram, inclusive, do posicionamento dos atletas, justamente do rendimento dentro de casa. Esse foi o principal motivação, né? O desempenho do Santos não tem agradado. E o que chamou a atenção dessa torcida organizada, que logo depois, inclusive, emitiu nota, foi a falta de algumas personalidades que deviam participar dessa reunião. Por exemplo, o presidente Marcelo Teixeira, que justificou que estava a caminho do Rio de Janeiro para o sorteio da Copa do Brasil. Até aí tudo bem. Agora, outros dois nomes que despertaram muita atenção foi a ausência do diretor de futebol, Alexandre Matos, questionado por muitos, por muitas contratações feitas nessa passagem pelo Santos, e também do técnico Cuca. Dois nomes que não estavam ali ao lado dos jogadores quando eram cobrados por esses membros de torcidas organizadas. Falei que na semana do duelo contra o Palmeiras tem o Corinthians, mas tem também um outro fator importante para o Santos nesta mesma semana. Foi marcado para o dia 31 de agosto, último dia do mês, uma reunião para que seja apresentada a proposta de SAF aos conselheiros do Santos. Tá? É uma reunião importante que deve contar com integrantes ali da SDC Sports, que é a plataforma de investimentos com sede nos Estados Unidos, interessada em adquirir 80% de uma possível futura SAF do Santos Futebol Clube. Hoje o Estatuto do Peixe permite que seja negociado apenas 49%, ou seja, que o Santos ainda seja majoritariamente do próprio Santos, né? De um presidente, por exemplo, em exercício. Agora, com a apresentação da proposta aos conselheiros, esse percentual poderia aumentar, caso seja votado a favor, para que eles possam obter 80% do peixe. Agora o detalhe, a atualização é que 37 conselheiros já emitiram uma nota, assinaram uma nota, dizendo-se serem contrários a essa aquisição, a essa venda, a aceitar essa proposta de SAF de 2 bilhões de reais, 1 bilhão para investimentos e 1 bilhão para quitação de dívidas. E por que que eles se demonstraram principalmente contrários a essa decisão, Ana? Porque o Santos, eles entendem que está numa reta final de gestão Marcelo Teixeira, uma gestão muito criticada, que ele trouxe de volta na primeira temporada ali da gestão o Santos à Série A, mas que logo depois parece ter seguido caminhos adversos, né? O Santos voltando a brigar duas temporadas seguidas contra o rebaixamento. E eles entendem que não é o melhor momento para que pensem no futuro do Santos, numa correria em fim de gestão Marcelo Teixeira. Então, este é o principal motivo pelo qual eles entendem não ser uma boa, se recusarem a aceitar qualquer proposta relacionada a uma sociedade anônima do futebol para a equipe da Baixada Santista. Trazendo assim algumas informações, atualizando o noticiário do Peixe por aqui, Ana.
2: Obrigada, viu? Everton Ramos com as notícias do Santos. Faltando 9 minutos para uma, deixa eu falar do Palmeiras aqui. Aliás, quem vai falar do Palmeiras, que não teve também uma terça-feira muito animada para Abel Ferreira, sofrendo essa revolta aí da torcida, né? Do Alviverde. Vamos chamar o Lucas Bueno. Fala, Lucas.
6: Oi, Ana, todos que nos acompanham aqui no Apito Final, trazendo algumas das informações do Palmeiras, que avisou ao mercado que não pretende negociar seus principais jogadores, mas tem recebido consultas por atletas que não fazem parte da espinha dorsal do elenco. Por isso, avalia fazer negociações ainda nesta janela de transferências. O caso mais avançado envolve um atleta que nem está no grupo, Mikael. O zagueiro emprestado para o Inter Miami tem uma opção de compra de 5,3 milhões de euros, cerca de 31,2 milhões de reais no contrato. O clube dos Estados Unidos tem interesse na permanência do defensor e conversa para contratá-lo em definitivo. Entre os atletas da base, o atacante Riquelme Felipe, que fez gol na semifinal do Brasileiro Sub-20 e treina com os profissionais, tem sido procurado por clubes interessados e pode ser negociado. Assim como o Benedetti, que disputa espaço com outros 4 zagueiros, tem recebido algumas sondagens. O defensor, que já havia ficado na mira do Como, da Itália, recebeu consultas de clubes da Espanha e da França, mas ainda nenhuma proposta oficial. O cenário com Riquelme e Benedetti se assemelha ao de outros jogadores comandados por Abel Ferreira, caso o treinador entenda que é possível uma liberação sem comprometer o objetivo do clube de ser campeão, é possível fazer uma venda. Além disso, o lateral direito Giai é um que voltou valorizado. Depois de fazer a preparação da Argentina para a Copa do Mundo com a seleção, tem recebido investidas de clubes da Europa. O Napoli, da Itália, é um dos interessados, mas ainda nenhuma proposta foi feita pelo lateral. O argentino está atrás de Alan e Felipe Anderson na disputa pela ala direita e já foi usado como terceiro zagueiro diante dos desfalques de Gustavo Gomes, Bruno Fux e Alexander Barbosa. No atual esquema, Giai precisa ter mais participação ofensiva, mas esse é um ponto fraco do camisa 4. Kelvin, recuperando-se de lesão muscular, tem características que casam mais com essa necessidade. Estas movimentações ainda devem deixar o Palmeiras distante da sua meta de quase 400 milhões em vendas na temporada. O clube, porém, entende que este é um risco calculado e já definiu estratégias para conseguir minimizar a perda financeira. Na briga por 3 títulos, o Verdão lidera o brasileiro e está nas quartas de final da Copa do Brasil. Além disso, vai iniciar a disputa das oitavas de final da Conmebol Libertadores contra o Cerro Porteño nesta quarta-feira. O foco do Palmeiras é na disputa das competições que restam e tentar conquistar ao menos um título. Por isso, já recusou investida por titulares, como Alan e Flaco Lopes, que somadas poderiam render 260 milhões apenas em valores fixos.
2: É isso então, o Lucas Bueno trouxe as informações do Palmeiras, que tem jogo com o Cerro Porteño pela Libertadores essa semana. Aliás, Libertadores que está de volta aí nessa fase, né?
4: Exatamente, exatamente. A Libertadores, é para quem assistiu a Copa do Mundo, né? Na Libertadores é quase isso, em termos de nível técnico, né?
2: A gente teve muitos momentos de Libertadores na Copa do Mundo,
4: inclusive. É verdade,
2: inclusive.
4: É verdade. Agora, acho interessante, né? A Libertadores com essas mudanças aí. É, eu não sou muito fã da parada para hidratação, mas a regra dos 5 segundos. São Paulo hoje mesmo, Libertadores e a Sul-Americana, Conmebol adotou as regras, com exceção à Lei Vini Júnior, né? Essa não foi adotada pela Conmebol. Mas acho que os argentinos, os uruguaios vão sofrer bastante, porque eles que normalmente fazem mais cera, né, não terão mais espaço para isso. Agora, uma pergunta que eu queria te fazer aqui, viu, Ana, porque a gente debate muito ao longo da programação o tamanho do favoritismo do Palmeiras. O Lucas atualizou aí, só notícia boa, né, interesse, mesmo os jogadores que podem sair, eles estão nessa mira aí, justamente porque são bons, porque foram para a Copa do Mundo, porque jogaram bem, ou porque estiveram nas pré-listas da Copa do Mundo e tudo mais. É, o Palmeiras, para mim, é o grandíssimo favorito. Assim, a Copa do Brasil, a própria Libertadores, mais que o Flamengo, até, ou que o Cruzeiro, por exemplo, o Fluminense, que empatou ontem, né, e não tem jogado bem. Eu acho que o Palmeiras tem tudo. E não é pra puxar saco aqui, não. É muito fácil falar do Palmeiras quando os seus três rivais estão bem, bem ruins, né? Estão bem mal mesmo como instituição. Mas acho que o Palmeiras é o grande favorito a tudo. A Copa do Brasil, o Campeonato Brasileiro. Se bem que tem dado uma vacilada aí, mas o Flamengo também
2: não
4: aproveita.
2: É, eu acho que deixa de aproveitar oportunidades que deveria trazer pra si, né? Pra até ampliar essa gordura aí de diferença. É, entre o Flamengo, por exemplo, né, que está atrás. Então, partidas como com o Atlético Mineiro, como a partida que foi no final de semana, né, com o Fortaleza. Acho que nesses momentos isso acaba acontecendo em todas as temporadas, você pode perceber. É, quando o Palmeiras está numa distância muito grande e poderia ampliar ainda mais, acaba tropeçando. Então,
4: verdade.
2: Acho que é a única pontuação que eu faria. De resto, com certeza, concordo com você, favorito, principalmente, na minha opinião, para Libertadores.
4: Principalmente?
2: Principalmente.
4: Mais até que para a Copa do Brasil?
2: Eu acho que mais do que para a Copa do Brasil. Por Aliás, a gente teve ontem o sorteio, né, confrontos da Copa do Brasil, 3 clássicos, né, o que eu achei demais, inclusive. Atlético Mineiro e Cruzeiro, Grêmio Internacional, um Grenal na Copa do Brasil, Santos e Palmeiras. O Palmeiras é favorito, né?
4: Sim, sim.
2: E Vitória e Vasco da Gama.
4: Exato.
2: Então, gostei.
4: É, não, achei legal. Eu queria um Grenal na final da Copa do Brasil, particularmente, mas achei legal, assim. É. E eu acho que o Vasco contra o Vitória, é o confronto mais equilibrado, assim, dessa fase, né?
2: É, o mais equilibrado.
4: Eu sei que um Grenal também é muito, muito equilibrado, mas eu vejo o Inter um pouco à frente pela fase recente, né? Palmeiras e Santos, pra mim, é o mais desequilibrado dessa fase aí, infelizmente, apesar de que clássico é clássico e vice-versa, a gente sabe. E Cruzeiro e Galo, o Cruzeiro vem melhor, mas acho que é imprevisível,
2: né?
4: É, imprevisível, e eu não acho que é uma disparidade tão grande quanto Palmeiras e Santos. Agora, Vasco e Vitória, o Vitória no Barradão é impressionante,
2: É impressionante. O quanto cresce e a postura que adota dentro de casa... vai ser pedreira aí pro Vasco, mas tô ansiosa. Deve acontecer no final do mês, 26, né?
4: Isso, inclusive até já tá confirmada, já estão confirmadas as datas, viu, Ana? Eu vou até passar para quem nos acompanha aqui no apito final, já tem um tempinho até 1h da manhã. Vamos lá. Temos clássicos na terça, na quarta e na quinta-feira. Todo dia tem um clássico nessa fase de quartas de final da Copa do Mundo, para quem nos acompanhar por aqui. Na terça-feira, dia 25 de agosto, 9 horas da noite, Cruzeiro e Atlético Mineiro mando do Cruzeiro. Quarta-feira, tem Vasco e Vitória e Palmeiras e Santos, jogos às 9h30 da noite. E na quinta-feira, Internacional e Grêmio. Então o Inter começa decidindo, né, no Beira-Rio, esta partida aí, esse clássico Grenal contra o seu maior rival. As partidas de volta acontecem nos dias 1º de setembro, às 9 horas da noite para Galo e Cruzeiro, então na Arena MRV. Na quarta-feira, dia 2, Vitória e Vasco, 9h30, Santos e Palmeiras, 9h30, então Santos decide na Vila. E aí, quinta-feira, dia 3 de setembro, Grêmio e Inter, às 8 horas da noite. Os mesmos horários e nas mesmas sequências aí, na última semana desse mês de agosto e na primeira semana do mês de setembro.
2: Tá aí, então, os confrontos da Copa do Brasil, a gente dando um repasse aí para você, agradecer todo mundo que ficou com a gente aqui na Bandeirantes durante essa noite, né? E a nossa equipe técnica também, que faz acontecer aqui na mesa de som, meu braço direito e esquerdo sempre, o Michel Lopes, na central técnica, o Beto Rebeck e o Caiame Martins, no switcher, o Carlos Amaral, no digital, Lucas. Obrigada a você, ouvinte Bandeirantes, obrigado o Agrela sempre aqui no nosso plantão esportivo, na produção, no mando de tudo, você que faz acontecer, meu querido.
4: Eu que agradeço sempre a oportunidade de falar aqui também no Apito Final e te parabenizo aí pelo seu grande trabalho, viu, Ana Marques? Parabéns.
2: Obrigada, você é demais. Gente, obrigada, a gente volta a se encontrar aqui na Bandeirantes no próximo sábado, fique ligado na nossa programação, futebol é aqui, aqui deu.
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2: 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Olá, boa noite para você.
1: Boa noite. Três vereadores foram presos no interior do Ceará numa operação que investiga a interferência de uma facção criminosa nas eleições. Além dos vereadores, outras quatro pessoas foram presas.
3: Sobral, a 230 quilômetros da capital, Fortaleza. É mais uma cidade no Nordeste onde o crime organizado tenta se impor além das armas e do tráfico de drogas. Uma investigação aponta que o Comando Vermelho, que já controla territórios na cidade, passou a decidir quem pode ou não fazer campanha eleitoral em alguns bairros. Entre os presos estão três vereadores da cidade: Carlos do Caliço, do PSB, Juninho do Povo, do Podemos, e Mário Vitor, do União Brasil. Eles ainda foram afastados dos cargos por 180 dias. Outras quatro pessoas foram presas. A facção, segundo o Ministério Público, cobrava um tipo de pedágio eleitoral. Candidatos sem mandato pagavam cerca de R$30 mil. Para quem já era político, o valor chegava a R$60 mil.
4: Nós temos eventos políticos marcados em 2026 que não foram realizados por ação da organização criminosa de ir até o local, ameaçar os participantes, ameaçar o proprietário do local onde ocorreria, e dizendo que se efetivamente houvesse a reunião, iriam tacar fogo, iriam meter bala, iriam matar as pessoas.
3: Havia também pressão sobre os eleitores, ameaças e coação para determinar quem podia fazer campanha ou quem deveria receber votos. A investigação começou a partir das eleições de 2024. Uma policial militar também foi afastada das funções. Ela é casada com um dos líderes do Comando Vermelho na região, que está preso. O que acontece em Sobral é parte de um fenômeno mais amplo. O crime organizado não concentra mais as atividades só no tráfico de drogas ou roubos, mas estende sua ramificação também no controle de territórios, para cobrar taxas, impor regras, interferir no comércio e tentar influenciar também o poder político. O Jornal da Band mostrou esse avanço do crime organizado no Nordeste no ano passado, numa série de reportagens especiais. Na cidade de Santa Quitéria, também no Ceará, o prefeito reeleito em 2024, Braguinha, chegou a ser preso por ligações com o Comando Vermelho. Ele acabou caçado por, segundo as investigações, fazer pagamento ao crime organizado para garantir a vitória com ameaças e compra de votos.
2: A PM de Goiás investiga um caso de agressão durante uma abordagem na cidade de Formosa. Um dos homens rendidos é agredido com socos e chutes por um policial. Outro agente ainda segura o rapaz e as agressões continuam. Depois de um dos chutes, a arma do PM chega a cair. As imagens foram gravadas em frente a uma loja de conveniência onde o rapaz trabalhava. A família registrou um boletim de ocorrência e disse ter sido coagida a não denunciar o caso.
1: Pai e mãe foram indiciados pela morte de um menino de 3 anos no Rio Grande do Sul. Mesmo depois de uma série de denúncias de maus tratos do casal contra os 5 filhos, o conselho tutelar não identificou as agressões.
5: Oliver tinha 3 anos e morreu depois de ser espancado pelo próprio pai dentro de casa em Viamão, na Grande Porto Alegre. O americano Dandre Grayson confessou o crime e justificou a agressão, dizendo que o filho não teria dado bom dia. Ele e a mãe Maiana Rogers foram indiciados por homicídio duplamente qualificado e tortura. O casal está preso preventivamente.
6: O pai, por uma conduta comissiva, né, que é uma conduta atuante, pois foi ele que agrediu a criança até a morte, e a mãe pela omissão, porque ela estaria no quarto ao lado, numa casa de madeira bem simplória, bem pequena. Então não teria como ela não ter ouvido.
5: Os outros quatro filhos, com idades entre 1 e 9 anos, também eram constantemente agredidos. Antes de chegar ao Rio Grande do Sul, a família morou no interior paulista. Depois de denúncias de maus tratos, o casal deixou a cidade de Águas de Lindóia e o Ministério Público arquivou o caso. Dandre, Maiana e os filhos se mudaram para Santa Catarina, onde as crianças chegaram a ficar meses em um abrigo por indícios de violência, mas voltaram aos pais. Em setembro, a família se mudou para o Rio Grande do Sul. Aqui, a primeira denúncia chegou ao Conselho Tutelar em novembro do ano passado. Mas a primeira visita à casa só ocorreu 3 meses depois, em fevereiro deste ano. Segundo o relatório de atendimento, não foram constatados maus tratos e uma nova visita foi agendada para julho. Oliver foi espancado e morto antes. A Polícia Civil diz não ter encontrado indícios de crime na atuação dos conselheiros tutelares. Ninguém da rede de proteção foi indiciado. O Conselho Tutelar não se manifestou. O Ministério Público ainda pode denunciar os agentes, se entender que houve omissão.
7: Ainda hoje, a audiência por videoconferência é suspensa após juiz ser flagrado bebendo e fumando. Milton Lívio Lemos Salles vira uma garrafa de vinho e acende um cigarro. Tribunal de Justiça de Minas Gerais diz que investiga o caso. Os detalhes, já já.
2: E já a seguir, ministro do Supremo Alexandre de Moraes manda fazer busca contra ex-secretário do Maranhão, que seria a fonte de denúncia jornalística.
1: Polícia investiga na Bahia 2 adolescentes que teriam produzido vídeos pornográficos falsos de uma professora. Fizeram isso usando inteligência artificial.
2: Inflação de julho é a menor para o mês em 4 anos, com queda nos preços dos alimentos e combustíveis, e isso abre espaço para mais uma redução nos juros.
1: E o Jornal da Band faz uma pausa e volta em instantes.
2: É já.
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2: Passa de 230 o número de vítimas do terremoto que atingiu a Colômbia ontem. Moradores ajudam as equipes de resgate na busca por desaparecidos.
1: Uma mãe e um bebê foram tirados com vida dos escombros. Vamos ver na reportagem da Fernanda Barbosa, direto de Bogotá.
12: Durante os pedidos de silêncio, um chamado. E aplausos. Um bebê de 6 meses e a mãe estão entre os sobreviventes resgatados na Colômbia. As pedras dos escombros passam de mão em mão. Bombeiros, militares e vizinhos se uniram numa força-tarefa para socorrer pessoas soterradas. Andrés está procurando a mulher.
13: Está a minha esposa.
14: Meu apartamento foi completamente destruído. Minha esposa estava lá dentro. Felizmente, minha filha tinha saído cedo e eu também. Não sabemos se ela está viva ou morta.
13: Não sabemos se está viva ou morta.
12: Javier tem esperança de encontrar a mãe.
15: Vive sola já há um tempo.
16: Ela tem 66 anos, mora sozinha no primeiro andar do prédio. Basicamente, estamos esperando algum tipo de sinal.
15: Estamos esperando a encontrar algum tipo de sinal.
12: José Gadiego é influenciador digital e transmitiu ao vivo momentos de pânico no Aeroporto Internacional de Pereira, uma das cidades mais destruídas.
17: Deus!
18: Ah! Eu pensei que ia ser um temblor.
19: Eu pensei que seria um terremoto normal, mas foi como um filme de terror. Pareceu uma eternidade. Pensei que seria meu último momento de vida.
18: Eu pensei que Esse ia ser o meu último momento da vida.
12: Na mesma região, uma família escapou de casa segundos antes da vizinhança toda desabar.

0: onde cozinhar, restaurantes estão fechados, assim como supermercados. Moradores precisam de ajuda com comida e água.
1: As cidades mais afetadas pelo terremoto na Colômbia precisam de atenção humanitária para os feridos e também para as pessoas que tiveram que abandonar suas casas. Por isso, aqui em Bogotá, assim como nas outras cidades grandes da Colômbia, foram organizados centros de coleta, que recebem doações de alimentos não perecíveis, também de itens de higiene pessoal e de limpeza, também de água potável. Como a gente pode ver aqui, os voluntários estão organizando as doações. Há voluntários que vêm de empresas que liberaram o dia para eles virem ajudar. Também há voluntários de universidades, há voluntários do exército.
2: É uma iniciativa da empresa onde eu trabalho e eles nos incentivaram a ajudar.
3: Sabemos que é pouco perto do que precisam, mas colocamos nosso grãozinho de areia e convido a todos a fazerem o mínimo.
4: Ahorita somos solo Colômbia, solo Colômbia.
5: Situação muito difícil, né? Vamos conferir agora os dados do Serviço Geológico nos Estados Unidos, que mostram que o mundo registrou neste ano 10 terremotos de magnitude superior a 7. A sequência começou em fevereiro, em Vanuatu, na Oceania, e atingiu diferentes países, como a gente vê aqui, na Ásia, incluindo Japão, Indonésia, Filipinas, onde houve o tremor mais forte de 7,8. E na América Latina, com os 2 megaterremotos, na Venezuela, em junho, e um outro ainda no México, e agora esse que nós estamos mostrando na Colômbia. Os tremores foram concentrados no chamado Círculo do Fogo do Pacífico, que é a região que tem alta atividade sísmica por causa da junção de placas tectônicas. Especialistas explicam que essa quantidade de tremores é normal e que a concentração de eventos não indica anomalia na atividade global, nem aumento no risco de novos desastres.
6: Um falso veterinário foi preso no Rio de Janeiro na hora em que fazia uma cirurgia. Quem conta essa história? Juliano Dippi.
7: Os policiais chegaram no exato momento em que o falso médico veterinário Daniel do Nascimento Soares Bittencourt operava um gato. Ele não usava os equipamentos de segurança e higiene do trabalho obrigatórios, como touca e avental, por exemplo. Além disso, estava com uma luva furada que ele tirou assim que foi flagrado pelos agentes.
8: Tem procedimento? Está trabalhando?
9: Não.
8: Está sim. Está mexendo o gato aí?
7: Ele confessou que não possui registro profissional e que, na verdade, é estudante do 6º período do curso de veterinária. A polícia apreendeu medicamentos vencidos na clínica que não tinha equipamentos de esterilização e não apresentou alvará de funcionamento ou licença sanitária. Além de realizar atendimentos pelos quais não era autorizado, o falso médico veterinário também cobrava por procedimentos que não finalizava. A dona de um gato procurou a polícia depois de pagar para a colocada de pinos na pata de seu animal. Ao perceber que a pata estava necrosando, ela procurou um outro veterinário e descobriu que os pinos não foram colocados. A pata do animal precisou ser amputada e depois o gato veio a óbito. O falso veterinário vai responder pelos crimes de exercício ilegal da medicina veterinária, estelionato, falsa identidade, maus tratos a animal e crime contra as relações de consumo. O preso é um antigo conhecido da polícia. Ele tem 11 passagens acusado de vários crimes.
5: Um juiz de São Paulo mandou soltar um acusado de feminicídio com longa ficha criminal. 3 dias depois, o Ministério Público contestou a decisão e a liberdade foi revogada. Mas o homem ainda não foi encontrado.
0: Este é Alex Leandro Bispo dos Santos, sendo preso em São Paulo em dezembro do ano passado. Ele é apontado pela polícia como o assassino da própria esposa, Maria Catiane Gomes da Silva, de 25 anos. Em novembro do ano passado, câmeras de segurança do prédio onde morava registraram quando ele e a esposa voltaram de uma festa. Maria Catiane foi espancada na garagem. Logo depois de uma discussão, ele a arrancou do elevador. 2 minutos depois, voltou sozinho. Catiane já estava morta. Ela caiu do 10º andar. Para a polícia, ela foi vítima de feminicídio. Alex Bispo dos Santos viajou até o Ceará, onde a família enterrou a vítima. Ele chorou, debruçado no caixão. 9 meses depois, esta é a decisão do juiz Antônio Carlos Pontes de Souza, revogando a prisão e aplicando apenas medidas cautelares, como não se aproximar das testemunhas. Alex Leandro Bispo dos Santos saiu

0: da cadeia na última sexta-feira. Ele ficou preso durante todo esse período, aguardando o início do processo, o que ainda não aconteceu. Só que 3 dias depois, o Ministério Público de São Paulo entrou com uma ação para que ele voltasse para a cadeia. A justiça acatou o pedido. A decisão foi publicada nessa segunda-feira. O mandado de prisão ainda não foi cumprido. A defesa informou que vai recorrer. Alex Leandro Bispo dos Santos está nas ruas. Segundo a polícia, Alex tem uma vasta ficha criminal. Condenado por roubo, ele fugiu de um presídio em Campinas, no interior paulista, em 2003. No mesmo ano, chegou a ser preso por envolvimento num sequestro.
1: Flagrantes de juízes em situação constrangedora durante julgamentos por videoconferência, a gente já viu alguns casos, já mostrou aqui no Jornal da Band, mas esse supera quase tudo. Um juiz de bermuda, bebendo vinho no gargalo e fumando.
2: O vídeo inacreditável foi gravado por participantes da videoconferência. As imagens mostram o juiz tomando vinho no gargalo. Ele ainda acende um cigarro com um maçarico e fuma durante a sessão. Neste outro trecho, ele faz a leitura de voto no ritmo lento.
3: Ausência de auscultamento comum.
2: A audiência foi suspensa depois da cena. E Milton Lívio Lemos Salles foi afastado por decisão do Corregedor-Geral de Justiça de Minas. O juiz, que bebeu e fumou durante o trabalho, gravou um vídeo falando em difamação e atacou o TJ.
4: Tenho 36 anos de magistratura e quero deixar um depoimento sobre essa difamação que estão fazendo contra mim. Vocês me dão vergonha. Sabe por quê? O tribunal não existe. Eu tenho coragem de bater no peito.
2: O tribunal abriu uma investigação sobre a conduta do juiz. Em junho de 2020, Milton ameaçou matar uma desembargadora do Tribunal de Justiça de Minas Gerais, o que rendeu um processo administrativo disciplinar. Testemunhas disseram que o juiz foi até o prédio onde mora a magistrada em estado de embriaguez e fortemente alterado. O motivo da fúria foi a insatisfação com uma nota que a desembargadora deu a ele numa avaliação para promoção. A defesa de Milton Lívio alegou que a ameaça aconteceu depois de um quadro de depressão profunda. A gente tentou contato com o TJ de Minas sobre o caso, mas ainda não tivemos resposta. Mesmo depois da ameaça, o juiz seguiu na ativa. E só no último mês de junho recebeu R$ 105 mil reais de salário bruto, bem acima do teto do funcionalismo público, de R$ 46 mil reais.
5: Bermuda, vinho no gargalo e cigarro aceso com maçarico. E o veredito do juiz? Nós somos culpados. Estamos difamando Vossa Excelência. Mas ele errou o verbo. Nós estamos pagando a conta. 83 mil reais livres, salário líquido, no bolso do Milton Lívio Lemos Salles, para ele barbarizar na audiência. O juiz pode ser um dependente químico? Esse é um problema muito sério. Mas se for isso, precisa de tratamento urgente e não pode julgar caso algum. Agora cabe uma pergunta. Um juiz ameaça a colega de trabalho de morte e não dá nada? Pode isso, TJ de Minas? Por que nenhuma medida dura contra ele foi tomada antes, há 6 anos? Agora, com o escândalo da bebedeira, o CNJ também afastou o juiz. Finalmente. Eu não sei você, mas eu me pergunto. Qual o limite da esculhambação? Porque no Brasil, parece que a régua sempre sobe.
6: Daqui a pouco, caminhoneiros brasileiros continuam presos em estrada após nevasca histórica na fronteira da Argentina com o Chile. E o voo secreto de Donald Trump. Após ameaças do Irã, presidente americano se esconde em um caminhão para deixar a Turquia. É já, já.
1: Um preso do semiaberto, beneficiado com a saidinha de Dia dos Pais, é procurado no Distrito Federal por causa de novos crimes. Segundo a polícia, ele matou uma mulher e estuprou 2 jovens.
7: Leonardo Ferreira de Almeida, de 44 anos, já cumpria pena de 35 anos e 3 meses no regime semiaberto no Distrito Federal. A ficha criminal dele é extensa. responde por furto, estupro, homicídio e atentado violento ao pudor. Mesmo assim, ele foi beneficiado pela saidinha temporária do Dia dos Pais na semana passada. Fora da prisão, cometeu novos crimes e se tornou um fugitivo da justiça. Segundo a polícia, na última segunda-feira, dia em que deveria ter retornado ao sistema prisional, o homem assassinou uma mulher de 70 anos, que conheceu no presídio. Francisca Almeida fazia visitas ao próprio filho, que estava preso. A mulher oferecia ajuda e dava abrigo a Leonardo na casa dela durante as saidinhas. Segundo testemunhas, eles tinham um vínculo familiar e o criminoso a chamava de mãe. Depois de matar Francisca, ele ainda estuprou a neta dela e a namorada da jovem, de 19 e 23 anos. As vítimas foram dopadas e mantidas em cárcere privado. Depois, o criminoso chamou um carro por aplicativo e levou uma delas para outra cidade, onde continuou os abusos. A jovem conseguiu fugir do agressor e chamar a polícia. Leonardo conseguiu fugir e ainda não foi encontrado. O nome do juiz que ordenou a liberação do criminoso não foi divulgado pelo Tribunal de Justiça do Distrito Federal. E a decisão está sob sigilo devido à natureza dos crimes praticados por Leonardo, como estupro. Em nota, a Vara de Execuções Penais disse que Leonardo estava preso de forma ininterrupta desde 2009 e que progrediu ao regime semiaberto em 2024, 15 anos depois da prisão. A justificativa é que ele cumpriu todos os procedimentos legais, incluindo exame criminológico e acompanhamento psicossocial, e que ele não havia cometido nenhuma falta disciplinar grave e foi classificado como preso de bom comportamento. Em 2024, uma mudança na lei colocou um fim nas saidinhas temporárias. Presos do regime semiaberto não têm mais direito a visitar a família em feriados ou datas comemorativas. Mas a proibição só vale para presos que começaram a cumprir a pena depois da mudança na lei.
1: Bom, fundamental olhar isso com muito cuidado, né? Porque se ele atendia todos os pré-requisitos, como diabo um monstro desse consegue sair, né? É inacreditável.
8: Precisa de boa fé, né? Que o assassino não vai matar de novo, o estuprador não
1: contar
8: vai estuprar
1: com um assassino.
8: De novo. É contar com o criminoso, é isso. Eu preciso me repetir, qual o limite da esculhambação? Porque a régua sempre sobe e, nesse caso, custa vidas. Vamos mudar de assunto agora. O uso de cigarro eletrônico entre os adolescentes preocupa médicos e educadores. A reportagem é da Amanda Martins.
9: É no intervalo, muitas vezes dentro do banheiro da escola, que os jovens encontram espaço para usar cigarros eletrônicos. O alerta feito durante uma palestra da juíza da Vara da Infância e da Juventude do Rio, Vanessa Cavalieri, chamou a atenção.
10: O vape é um problema de saúde. E quando a gente olha dentro da cabecinha desses adolescentes, a gente vê o que acontece quando eles usam vape, que é a mesma coisa que acontece quando eles olham os vídeos do TikTok. Sendo que o vape, ele tem um problema a mais. Ele é um lugar de pertencimento para os adolescentes. Todos usam vape.
9: Esse adolescente de 16 anos já foi chamado de careta por não aceitar usar o vape.
11: Uma parte deve achar isso. Ah, aquele cara não é descolado, ele não gosta disso. E hoje em dia, os adolescentes que usam isso, é mais por estilo, né?
9: Mesmo com a venda proibida no Brasil, o vape se popularizou entre os adolescentes. Um desafio e tanto para os pais e para os professores. Segundo o IBGE, 3 em cada 10 estudantes de escolas públicas e particulares entre 13 e 17 anos já experimentaram cigarro eletrônico. As meninas estão mais expostas, 31% contra 27% dos meninos. Os números de 2024 podem ser maiores hoje. Esse colégio no Recreio dos Bandeirantes, no Rio, investe em palestras sobre o assunto. A última, antes das férias escolares, gerou debate entre os jovens. Na volta às aulas, os professores notaram uma mudança de comportamento.
12: Eles falam um para o outro, né? Não usa isso que não é legal, não vai fazer bem para você, você está distraído, está muito agitado, é pelo cigarro eletrônico.
9: Especialistas alertam que a liberação da nicotina pelo vape é maior do que no uso do cigarro convencional. além de causar dependência, há o risco de desenvolver câncer de pulmão. Para a pneumologista Margarete Dalcomo, podemos ter pela primeira vez uma geração de pais em luto por causa do vape.
13: É muito triste que pais venham a enterrar seus filhos por algo perfeitamente evitável. É quase tão grave quanto enterrar um filho, uma criança, um adolescente por falta de vacina.
1: Uma forte nevasca bloqueia há um mês a passagem de milhares de caminhoneiros na fronteira da Argentina com o Chile. Entre os motoristas isolados, há muitos brasileiros que enfrentam temperaturas de até 10 graus negativos.
14: São filas quilométricas de caminhões nas principais rodovias de acesso ao Chile. Esse caminhoneiro brasileiro está parado na estrada há 14 dias, na região da Patagônia Argentina, com uma carga de 25 toneladas de ração para peixe.
15: Aí aqui as condições de banho não tem, né? O banheiro é mil metros para ir, né? Mil metros para voltar, tem que pagar cinco pesos, que é em torno de R$20. E às vezes tem voluntário que traz uma água para nós, traz um salgadinho, traz uma sopa.
14: Estima-se que entre 2.500 e 3.000 caminhões estejam parados, alguns há quase um mês. A causa é uma forte nevasca, considerada a maior dos últimos 30 anos. As temperaturas variam entre menos 2 e menos 10 graus. Saindo do Brasil, rumo ao Chile, a principal rota dos caminhoneiros começa em Uruguaiana, no Rio Grande do Sul. Na Argentina, passa por Córdoba, sobe a Cordilheira dos Andes e chega à rodovia Paso Los Libertadores, em Mendoza. Depois, segue até Santiago, no Chile. É justamente nesse último trecho que ocorre o principal bloqueio. O governo argentino informou que monitora a situação e que, por enquanto, as rodovias vão continuar fechadas preventivamente. Transportadoras brasileiras estimam que o prejuízo causado pelos bloqueios das rodovias chilenas e argentinas já ultrapassa os R$100 milhões. Entidades ligadas ao setor de transportes acompanham o cenário com apreensão, já que não há prazo para a liberação das estradas.
16: A neve chegou a quase 6 metros de altura. Então as máquinas elas trabalham tanto do lado argentino quanto do lado chileno. O lado chileno já terminou a limpeza da pista, já chegaram até o túnel Libertadores. Os argentinos ainda não terminaram essa limpeza. Então é nesse sentido que a gente vem trabalhando como entidade, NTC, para que haja uma coordenação entre a Argentina e o Chile, para que essa limpeza ela seja por completa e que a gente possa minimamente ter segurança para que os motoristas saiam desse ponto, né?
14: Na última semana, um caminhoneiro brasileiro que estava numa rodovia bloqueada a 4 mil metros de altitude morreu. A causa ainda é investigada, mas a suspeita é que ele tenha sofrido hipotermia por causa do frio intenso.
5: A polícia investiga na Bahia dois adolescentes suspeitos de criar vídeos pornográficos falsos usando o rosto de uma professora. Isso é crime e dá cadeia.
17: Uma simples foto postada nas redes sociais foi usada para criar a chamada deepfake. Imagem ou vídeo falso que usa o rosto de uma pessoa em cenas que nunca existiram na vida real, principalmente de nudez e sexo. Essa professora de 47 anos descobriu que a própria imagem tinha sido usada em dois vídeos pornográficos falsos. As postagens chegaram a quase 30 mil visualizações.
18: Por mais que você saiba que não é você, que é algo manipulado, há o constrangimento, porque você não escolhe estar ali, né? E você vê aquelas imagens e, nossa, quando eu penso, me vem os gatilhos e me vem as sensações que eu tive e falta ar, falta chão e é complicado, é muito delicado.
17: A investigação da polícia já chegou a dois suspeitos, um adolescente de 15 e outro de 17 anos. Um deles, inclusive, seria aluno da professora. O computador usado para produzir os conteúdos também foi identificado.
18: Quem fez, a intenção que passa é que queria humilhar, queria atacar, queria vingar. Como eu sou uma pessoa que eu estou sempre orientando, né, ensinando, né, aos jovens que a gente precisa ter empatia, respeito às pessoas, né, e respeito às mulheres, em algum momento isso pode ter incomodado.
17: A polícia ainda tenta localizar os adolescentes. O caso aconteceu na cidade de Feira de Santana, no interior baiano. Lá, pelo menos 50 pessoas procuraram a polícia só neste ano, depois de serem vítimas de vídeos pornográficos criados com deepfake. Um mapeamento identificou mais de 170 vítimas de deepfakes sexuais em escolas públicas e privadas de 10 estados brasileiros. Criar e divulgar vídeos falsos com conteúdo íntimo ou sexual é crime. E a polícia tem como descobrir quem produziu e compartilhou. A pena pode variar de 4 a 10 anos de prisão.
19: Todos os crimes cometidos no mundo real também são cometidos no mundo virtual e que toda a nossa legislação brasileira em vigor é plenamente aplicável para todo e qualquer tipo de crime existente no mundo virtual.
1: Agora uma história que parece de cinema. Uma operação secreta do governo americano retirou o presidente Donald Trump do avião presidencial por medo de um ataque do Irã. O caso aconteceu há um mês, mas foi revelado agora.
20: Na pista do aeroporto de Ankara, na Turquia, um caminhão de carga se aproxima do Air Force One. O caminhão sobe até a porta, depois desce, o veículo atravessa a pista e se distancia do avião. Não dá para ver quem está dentro, mas segundo o jornal americano Washington Post, o presidente Donald Trump estava escondido no caminhão. Minutos antes, Trump havia embarcado no Air Force One diante das câmeras. Subiu as escadas, virou-se, acenou e desapareceu pela porta. Tudo indicava que ele deixaria a Turquia naquele avião. Era isso que o Serviço Secreto dos Estados Unidos queria. A rede americana CBS informou que autoridades dos Estados Unidos detectaram um plano ligado ao Irã para lançar um míssil contra o avião que Trump viajaria. Tudo aconteceu em 8 de julho. Trump voltava da Turquia, onde participou de uma cúpula da OTAN. Naquela mesma semana, os Estados Unidos retomaram os bombardeios contra o Irã. O temor do serviço secreto era grande, já que os dois países são vizinhos. Segundo o Washington Post, o caminhão levou Trump até um avião militar, menor e mais modesto. Enquanto isso, o embarque no Air Force One, alvo do suposto ataque, continuou. Dezenas de jornalistas e funcionários do governo subiram pela porta traseira do avião e receberam a ordem para manter as persianas fechadas. Ninguém avisou o motivo. A ida à Turquia também foi polêmica. Contrariando o serviço secreto, Trump usou pela primeira vez numa viagem internacional o novo modelo do Air Force One, doado pelo Qatar. Só que o Boeing de US$400 milhões não tinha todos os equipamentos de defesa instalados. Para voltar a Washington no avião novo, uma base inglesa usada pela Força Aérea Americana foi o ponto seguro de troca. Não se sabe como Trump voltou ao avião antigo, mas diante das câmeras ele desceu, cumprimentou militares e embarcou na nova versão do jato presidencial. A Casa Branca não confirmou os detalhes. Disse apenas que utiliza todos os recursos disponíveis para proteger Trump. No Irã, o governo vem usando a propaganda para incentivar o ódio ao líder americano. No mês passado, um outdoor gigante no centro de Teherã mostrava Donald Trump morto dentro de um caixão. Nessa outra faixa, mais uma ameaça de morte. Apesar disso, a ditadura islâmica nega ter planejado o assassinato de Trump.
21: Numa publicação feita hoje, o governo Trump disse que o domínio dos Estados Unidos sobre as Américas nunca mais será questionado.
22: Divulgado pelo Departamento de Estado, o vídeo cita Donald Trump como um recente defensor da doutrina Monroe, uma política histórica dos americanos para limitar a interferência europeia nas Américas.
23: Fast forward to the modern era, where the doctrine has found its latest champion in President Trump.
22: O vídeo mostrou a captura do ditador Nicolás Maduro como um exemplo recente da doutrina.
23: This calculated maneuver delivered a resident signal across the hemisphere.
22: A publicação diz que o domínio americano no hemisfério ocidental nunca mais será questionado e acontece num momento de competição acirrada entre China e Estados Unidos pela influência econômica na América Latina.
21: Daqui a pouco, eclipse solar raro tem corrida para comprar óculos especiais na Europa. E a história por trás da famosa trilha sonora dos debates eleitorais da Band. É já.
1: E é hora do futebol no Jornal da Band. A gente já está aqui com a Lívia Nepomuceno para falar com a gente sobre a Copa do Brasil, Copa dos Clássicos, né, Lívia? Boa noite.
24: Boa noite. Para quem não está envolvido na Copa do Brasil, ficou perfeito. O que é o nosso caso, Oineg?
1: Bom, uma noite para vocês. Nada a ver com isso.
24: Boa noite. Uma ótima noite para você que está em casa. É o seguinte, vai ter rivalidade do início ao fim, rivalidade à flor da pele. As bolinhas do sorteio da CBF colocaram 3 clássicos regionais nas quartas de final da Copa do Brasil. A gente confere agora no telão como ficou definido esse confronto. Um clássico melhor do que o outro. De um lado, o Grenal, o Grêmio e o Internacional, que já se enfrentaram uma vez na Copa do Brasil, lá atrás, em 92, melhor para o Inter. O Cruzeiro, o maior campeão da competição com 6 títulos, tem pela frente o Galo. Já fizeram a final da Copa do Brasil em 2014 e quem levou a melhor foi justamente o Atlético Mineiro. O Vasco e Vitória, o único clássico, o único que não é clássico, no caso, e esse confronto vem acontecendo aqui com uma certa frequência, Palmeiras e Santos na Copa do Brasil, melhor para o Palmeiras. Os jogos de ida acontecem no dia 26 de agosto e a volta no dia 2 de setembro. Bom, a polêmica passagem do jogador Memphis Depay pelo Corinthians, acredite se quiser, chegou ao fim depois de quase 2 anos. O clube decidiu não renovar com o atacante holandês, alegando problemas financeiros.
22: Da euforia e festa na chegada, para a saída discreta, confirmada por uma nota oficial. A história do holandês no Timão foi intensa, carismática, mas também polêmica. Ele entrou em 79 jogos. Apenas 42% das partidas disputadas pelo Corinthians no período. Os 20 gols marcados, incluindo da final da Copa do Brasil, dividiram as atenções com as lesões do jogador e com passeios em comunidades e gravações de clipes e músicas. Para trás, Memphis deixa 3 títulos conquistados e uma dívida milionária, contraída por um contrato que previa, além do salário, vários gatilhos, hospedagem num dos hotéis mais caros de São Paulo. O Corinthians alegou problemas financeiros para não renovar com o holandês. Mas a era Memphis Depay ainda terá desdobramentos. Isso porque o Corinthians deve ao atacante cerca de 42 milhões de reais.
24: A novela da renovação acabou, mas vem aí alguns capítulos extras por conta do pagamento. Vamos falar de festa, porque aconteceu lá no aeroporto na Áustria. Para receber o árbitro da Somália, Omar Artan, que vai apitar amanhã o jogo da Supercopa Europeia entre o campeão da Champions League, o Paris Saint-Germain, e o campeão da Liga Europa, o Aston Villa. Por ser da Somália, ele foi barrado na Copa do Mundo pelo governo americano em um dos momentos vergonhosos dessa Copa. A FIFA tirou o corpo fora. Logo depois, a UEFA convidou Omar Artan para apitar esse jogo da Supercopa. Pelo menos um prêmio de consolo ele garantiu. E foi assim, ó, recebido quando voltou para casa com muita festa ao não conseguir participar da Copa do Mundo. Acredite se quiser, um ônibus contratado para transportar o time do São Paulo na Bolívia foi apreendido com 86 quilos de maconha. O veículo já estava adesivado com o escudo do clube e foi apreendido quando estava indo buscar a delegação tricolor, que tinha como destino o aeroporto de Santa Cruz de La Sierra. A empresa Buses Cosmos, responsável pelo serviço, responsabilizou os motoristas. O São Paulo enfrenta o Bolívar esta noite pela Copa Sul-Americana. Quando você pensa que já viu de tudo,
0: a régua sobe.
24: A régua sobe. Vale. Até amanhã.
0: Até amanhã. Obrigado.
2: Veja agora como foi o dia dos candidatos à presidência.
3: Um evento definido pelo comando da campanha como um freio de arrumação. Flávio Bolsonaro se reuniu com cerca de 40 candidatos do PL ao Senado para alinhar o discurso da bancada. Foi também o primeiro encontro entre Michele Bolsonaro e o enteado desde as críticas públicas feitas a ele pela ex-primeira-dama há 2 meses e o vídeo de reconciliação em julho. Michele participou hoje de gravação da propaganda eleitoral de Flávio. O encontro teve orações, brincadeiras e um abraço entre os dois.
4: Unidos, nós vamos vencer e vamos cuidar de quem mais precisa. Então, esse é um momento, é uma virada de chave para a nossa nação, onde a gente tem que trazer Deus em primeiro lugar e a gente unir no bem maior, que é libertar Jair Messias Bolsonaro e os presos do 8 de janeiro.
3: Uma das prioridades de Flávio é tentar aumentar a bancada de oposição no Congresso, especialmente no Senado. A casa tem o poder de abrir processos de impeachment contra ministros do Supremo. Críticas ao tribunal serão base da campanha do PL. Hoje, por exemplo, ele mencionou o encontro de Lula com o presidente do Senado, Davi Alcolumbre, mediado pelo ministro do Supremo, Alexandre de Moraes. E lembrou sobre indicações de ministros ao STF e também a atuação do Senado.
6: O presidente da República, ele indica ministro do Supremo. O próximo indicará 4. Quem tira é o Senado. Como a gente está aqui com os candidatos ao Senado, vocês são a favor de impeachment do Alexandre de Moraes? Não, é a população, é a população.
3: Lula passou parte do dia tratando do tarifaço imposto ao Brasil pelos Estados Unidos, tema que será incorporado na campanha do candidato à reeleição. Se reuniu com o ministro das Relações Exteriores, Mauro Vieira, e quis detalhes da mais recente sinalização americana. O governo Trump respondeu na Organização Mundial do Comércio que está à disposição para discutir o assunto. Lula vai aprofundar na propaganda eleitoral o discurso, segundo auxiliares, já testado e aprovado pelas pesquisas. O da soberania e que o Brasil não se curva a Donald Trump e que está aberto a fazer negócios com o mundo. Como parte dessa estratégia, ele conversou hoje com autoridades das Filipinas. O país preside a Associação das Nações do Sudeste Asiático. Hoje, o bloco é o 5º maior parceiro comercial do Brasil. Ronaldo Caiado, do PSD, concedeu entrevista. O candidato a vice na chapa, Gilberto Kassab, publicou uma foto de um encontro de Caiado com os ex-presidentes Michel Temer e José Sarney e com integrantes da campanha. Romeu Zema, candidato do Novo, voltou a defender hoje o indulto aos condenados pelos crimes do 8 de janeiro.
7: Vou dar um indulto ao Bolsonaro, sim. Darei um indulto a ele e quero que os julgamentos feitos, que na minha opinião tiveram caráter político, sejam todos refeitos com mais isenção.
3: Renan Santos, do Missão, esteve no interior de São Paulo e participou de um almoço com empresários em São José do Rio Preto.
1: Há quase 40 anos ela é sinônimo de democracia. Um som que anuncia o momento de decidir o futuro do Brasil.
24: A trilha sonora que acompanha os debates na Band desde 1989 ganhou uma nova versão este ano.
8: Domingo, quando as luzes do estúdio se acenderam, a Orquestra Baquiana SESI São Paulo, sob a regência do maestro João Carlos Martins, anunciava mais um capítulo da democracia no país. Essa história começa em 1989. Após anos de ditadura militar, a Band organizava o primeiro debate presidencial da história. A expectativa era enorme. Só faltava uma coisa: a trilha sonora.
10: E o nosso diretor de operações da época, Zé Emílio Ambrosio, ele começou a pesquisar, e eu também comecei a pesquisar, e a gente encontrou algumas músicas. E num certo momento, nos reunimos lá na rádio, e ele me apresentou 4 músicas. Quando ouvimos aquela última música, não tivemos mais dúvida. Estava nascendo ali a trilha sonora.
8: A música Eyewitness News, algo como notícia em tempo real, é do compositor americano Walter Murphy, premiado por trilhas feitas para TV e cinema. E embora não tenha sido composta para as eleições brasileiras, está na história do país há quase 40 anos. Nesse período, muita coisa mudou, mas a trilha permanece a mesma, ou quase.
11: Já consolidada na memória do brasileiro como a trilha sonora das eleições, em 2010, a música ganhou uma nova versão. Pela primeira vez, foi executada por uma orquestra, ganhou um ar mais clássico. E tudo isso começou bem aqui, nesse piano.
25: Recebi um telefonema da Band no dia anterior, perguntando se eu poderia gravar essa trilha. Ele falou, mas nós só temos amanhã para gravar isso. Era um sábado. Eu falei, eu faço o seguinte, eu vou estar dando um concerto no interior, mas vamos preparar o arranjo e vocês poderão vir, antes de começar o concerto, eu gravo essa trilha. E eu gravei e realmente foi para o debate.
8: Em 2026, com a proposta de trazer a participação de uma orquestra para dentro dos estúdios, ainda que de forma virtual, uma nova mudança acontece, com novos arranjos.
9: Colocou mais elementos, reforçou os naipes, que a gente chama os naipes, são os vários setores da orquestra, né? Naipe de sopro, naipe de metais, percussão. A gente implementou mais instrumentos, mais respostas de frase, que a gente chama, mas sempre mantendo o quê? A essência da música.
12: Novos acordes, a mesma essência, a urgência da notícia, a solenidade dos momentos especiais, a altura da anfitriã, a democracia.
1: A Polícia Federal fez uma operação em São Paulo de busca e apreensão contra dirigentes do PCO, o Partido da Causa Operária. Entre os alvos está o presidente do PCO, Rui Costa Pimenta, candidato ao Planalto este ano. A suspeita é de um esquema de desvio de recursos dos fundos partidário e eleitoral. Segundo a Polícia Federal, há indícios de repasses de dinheiro público para empresas ligadas a integrantes do partido. Rui Costa Pimenta negou irregularidades nas contratações e classificou a operação como procedimento intimidatório e perseguição política.
13: Um eclipse total do Sol, considerado raro e que acontece amanhã, mobiliza milhões de pessoas na Europa. A observação exige óculos adequados para evitar danos à retina.
14: Olhos para o alto, na expectativa de um evento histórico.
15: Contemplar algo tão maravilhoso.
16: Uma aventura que não vive nunca.
14: O eclipse acontece quando a Lua passa entre o Sol e a Terra e projeta uma sombra sobre o planeta. Quem estiver dentro da faixa mais estreita dessa sombra vê o Sol desaparecer completamente por alguns instantes. É o chamado eclipse total. Na Espanha, 6 milhões de pessoas viajaram para as regiões na faixa em que o eclipse vai ser de 100%. Por lá, ninguém viu a última vez em que isso aconteceu. O último eclipse total na Península Ibérica foi registrado em 17 de abril de 1912, 2 dias após o naufrágio do Titanic. A Espanha vai ser um dos principais pontos de observação do fenômeno, que também poderá ser visto em sua totalidade em Portugal, Groenlândia, Islândia e Rússia. A Islândia, aliás, é o país onde a escuridão deve durar mais, 2 minutos e 18 segundos. Como a previsão é de chuva, a torcida é para que ela esteja errada. Mesmo nas regiões fora da faixa de totalidade, a recomendação é não olhar diretamente para o sol sem óculos adequados, que protegem a retina. Sem eles, o risco é de cegueira. A procura pela proteção é tanta que os óculos estão esgotados na maioria das lojas. Olha o tamanho dessa fila na Bélgica. Na França, parques e cafés prometem lotar. Mais de 90% do sol ficará coberto pela lua.
26: Aqui em Paris, o céu deve escurecer de forma perceptível, mas o sol não desaparecerá completamente. No Arco do Triunfo, lá em cima, um dos pontos mais disputados, não há mais ingressos disponíveis para observar o eclipse.
14: A Flávia está de férias e vai ver o primeiro eclipse da vida.
27: Eu tô animada, porque vai ser uma primeira vez, né? Mas eu não faço ideia também de pedido, que não sei nem onde eu vou passar.
1: O surf está ajudando crianças e jovens de favelas do Rio a transformar a realidade. Em cima da prancha, eles encontram oportunidades e também motivos para sonhar.
28: Olhares atentos para não deixar passar a melhor onda. Concentração que exige muita técnica. Agora é hora de cair na água, porque deu praia. Ou melhor, deu onda.
29: Tá muito bom, olha as ondas. Tem umas que tá abrindo, mas tá muito boa.
30: Para essa criançada aqui, o maior desafio não tá no tamanho da onda. De cima da prancha, eles aprenderam que tudo isso aqui também é deles. E essa sensação de pertencimento muda o rumo da vida. Ensina que há um caminho distante da violência.
29: É que eu tenho uma sensação de paz, que está conectado com a natureza. Isso é muito bom. Lá no morro vê direto pessoa armada, assim. Aqui eu me conecto com a natureza e esqueço tudo.
28: Lucas é um dos cerca de 50 alunos atendidos semanalmente pelo projeto Vivendo um Sonho Surf. que desde 2017 ensina o esporte gratuitamente para crianças da Rocinha e de outras comunidades do Rio de Janeiro. O responsável por essa turma é o Carlos Belo da Silva, mais conhecido como Mister. Criado em uma comunidade, ele também teve a vida transformada pelo surf, graças a um projeto social.
0: Eu tinha tudo para dar errado, aí veio o esporte, deu certo na minha vida. Hoje, o que eu faço pela minha comunidade é uma forma de retribuição da forma que transformaram minha vida.
2: Os projetos vão muito além do seu objetivo central, que é exatamente isso, né? De apresentar outros mundos, às vezes para crianças, adolescentes e jovens que não têm tantas oportunidades de sair do seu próprio contexto, né?
5: Energia da natureza é outra parada, né, irmão?
0: Então... Porra, isso aqui, brother, olha aquilo ali, que visão, meu irmão.
28: Miguel chegou aqui com 11 anos de idade. O desafio era conseguir ficar em pé na prancha. Hoje, aos 18 anos, ele quer mesmo é voar.
5: O foco e o objetivo a gente
16: vai... Você pensa até em trabalhar com surf profissional?
5: Até em trabalhar com surf
16: profissional. Virar um professor?
5: Um professor ou um big rider, surfar Nazaré. Essas paradas, pipeline, que arruco, quem sabe?
16: Pra sonhar não tem limite, né?
5: Pô, esqueça tudo, mano. O céu é o limite, né, como dizem.
17: É isso aí. Vamos seguir com a previsão do tempo agora, com destaque para o veranico no interior do país, com termômetros acima dos 40 graus em várias cidades do centro-oeste. No sudeste, interior do nordeste e parte do norte, as temperaturas também estão pelo menos 3 graus acima da média. No fim de semana, o calor vai aumentar também ali no norte do Paraná. Já no extremo sul, a circulação dos ventos favorece a entrada de muita umidade, ou seja, vem chuva forte para os gaúchos. A Serra e o sul catarinense também estão na área de alerta para temporais, com queda de raios e granizo. Já no litoral do Nordeste, aí a chuva vem mais forte entre a costa da Bahia e de Sergipe. O sol volta à capital paulista amanhã, esquenta um pouco mais, máxima de 23 e segue esquentando pelos próximos dias. Pancadas de chuva em Porto Alegre, 15 graus de máxima, também em Salvador, máxima de 27. Já em Belo Horizonte, tempo firme, 28, mesma previsão para Cuiabá, com calorão de 37. E o ministro do Supremo, Alexandre de Moraes, determinou busca e apreensão contra um ex-secretário do governo do Maranhão, que seria a fonte de uma denúncia jornalística. O Caian Messina está ao vivo com a gente e traz os detalhes. Boa noite, Caian.
18: Boa noite, Adriana. Boa noite a todos. Exatamente, a defesa do ex-secretário de Segurança do Maranhão, Raimundo Cutrim, afirmou que ainda não teve acesso ao processo de busca cumprido hoje, nem de outros anteriores que tramitam em sigilo no Supremo Tribunal Federal. Cutrim é citado pela Polícia Federal como fonte do jornalista Luiz Pablo, autor de reportagens apontando o suposto uso irregular de veículos oficiais pelo ministro Flávio Dino do Supremo no próprio Maranhão. Os advogados reclamam que o jornalista virou alvo da investigação e não o suposto crime que ele denunciou. Dino negou irregularidades, disse que Luiz Pablo o seguia e cobrava dinheiro para não publicar mentiras. O ex-secretário apontado como fonte está atualmente preso, acusado de atrapalhar a investigação de um homicídio que ele afirma que não aconteceu. O jornalista também já foi preso em uma investigação por extorsão contra autoridades, o que ele afirma que é inverídico. Há pouco, uma nota conjunta da Aberte, ANJ e ANER, as associações que representam veículos de comunicação, afirma que ações judiciais que quebram o sigilo da fonte não têm amparo constitucional e abrem precedentes que ameaçam a liberdade de imprensa amparada pela Constituição de 1988. Voltamos a São Paulo.
1: Obrigado, Caian. Falar agora de economia, falar do bolso, né? Juliana Rosa já está aqui para conversar com a gente, porque a inflação oficial do Brasil ficou perto de zero mês passado. Boa notícia, né, Juliana?
3: É, boa notícia. A gente estava esperando bastante por isso, né, Oineg? Boa noite para você, para a Adriana. Boa noite para você. Depois de muitas pressões aí no orçamento do brasileiro, o IPCA ficou perto do zero, 0,07% em julho. Significa que, em média, os preços ficaram estáveis. Claro que alguns sobem, outros caem. Em 12 meses, a gente vê uma tendência de alívio da inflação caindo para 4,44%. Já dentro do limite ali da meta do governo. Os alimentos tiveram deflação, teve uma queda forte de preço, tomate principalmente, ali quase 30%, cenoura, batata, café, vestuário, calçados, roupas com queda de preço, gasolina também. A safra e o clima estão ajudando os alimentos, mas também tem efeitos do aperto financeiro das famílias. Isso aí está reduzindo o consumo. Entre as altas de preços, destaco aqui para vocês o levantamento de energia elétrica do IBGE, gastos com saúde, plano de saúde, passagens aéreas também. O resultado geral aumenta a chance de mais um corte de juros em setembro. Não está garantido ainda, porque a gente ainda deve ter alimentos voltando a subir com impactos do El Niño ali lá para setembro, outubro, e serviços, cabeleireiro, dentista, estão ainda acelerando. A inflação demora a cair, você vê, mesmo com esse juro tão alto. Por quê? A gente teve impacto do petróleo esse ano, estímulos do governo, muitos, né? E ainda temos dúvida no ano que vem sobre os gastos públicos, se vão ser contidos. Então, olha, é suada, viu, essa queda da inflação aí para o brasileiro.
4: É isso, vamos aguardar. Vamos.
1: Obrigada, viu?
4: Tchau, tchau. Uma quadrilha que fraudava medidores de gás natural veicular foi alvo da polícia no Rio de Janeiro. Com o golpe, os postos que usavam o equipamento pagavam menos para a concessionária que fornece o gás.
6: Uma câmera de segurança registrou que, segundo a Polícia Civil, era o início do esquema de adulteração de equipamentos usados na medição de GNV. O homem que aparece nas imagens era funcionário terceirizado da Naturgy. Os investigadores afirmam que ele é flagrado retirando um medidor de dentro da empresa. A suspeita da Polícia Civil é que havia alguém com acesso às dependências da concessionária para monitorar a movimentação dos equipamentos, fornecer informações e facilitar a retirada dos aparelhos. Depois de retirados, os medidores passariam por oficinas. Componentes internos, mecanismos de funcionamento e até identificações seriam alterados. Na etapa seguinte, segundo a investigação, os aparelhos modificados eram vendidos para postos de combustíveis e instalados novamente. O objetivo da adulteração seria fazer o equipamento registrar uma quantidade de gás inferior à que realmente passava pelo medidor. Assim, o posto pagaria menos pelo GNV fornecido pela concessionária. Hoje, agentes da Delegacia de Defesa dos Serviços Delegados saíram para cumprir 12 mandados de busca e apreensão no Rio, em Nova Iguaçu e Belfor Roxo, na Baixada Fluminense, e também em Congonhas, Minas Gerais.
1: A seguir, um grande susto no interior paulista. O carro escapa do macaco e cai em cima de jovem que fazia um concerto.
4: Surpresa na Band em Rio Branco, um bicho preguiça apareceu por lá fugindo dos incêndios na mata e ganhou proteção. Daqui a pouquinho, os detalhes aqui no Jornal da Band.
1: Fica com a gente.
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1: E a gente volta a falar do terremoto na Colômbia, mostrando uma imagem que traz esperança. Uma mulher resgatada depois de quase 30 horas debaixo dos escombros de um prédio que desabou em Cali. Bombeiros escavaram quase 7 metros de concreto para chegar até ela e ela ficou consciente durante toda a operação.
4: Um susto daqueles no interior de São Paulo, um jovem ficou prensado debaixo do carro que caiu do macaco durante manutenção na rua. Ele fica agitando as pernas à espera de ajuda, um menino chama as pessoas que estavam em casa e o pai consegue erguer o carro
17: para retirar o filho. A aflição durou meio minuto. O jovem saiu, felizmente, sem nenhum ferimento.
1: Ufa. E para encerrar, um bicho preguiça apareceu na TV 5, afiliada da Band, em Rio Branco. Os funcionários se mobilizaram para ajudar. Um tripé foi instalado para o animal descer. Os bombeiros foram chamados e resgataram o bicho preguiça, que foi levado para um centro de triagem. Focos de incêndio florestal têm afugentado animais da mata na capital do Acre.
17: Nossa, lindo demais. Obrigada pela sua companhia. O Jornal da Band está de volta amanhã.
1: Boa noite e amanhã tem mais.
17: Tchau.

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1: Boa noite.
0: Olá. O Conselho Nacional de Justiça afastou o juiz flagrado de bermuda, fumando e bebendo vinho da garrafa, Thaís.
1: Pois é, essas cenas absurdas aconteceram, acredite se quiser, durante uma sessão virtual do Tribunal de Justiça de Minas.
3: O vídeo inacreditável foi gravado por participantes da videoconferência. As imagens mostram o juiz tomando vinho no gargalo. Ele ainda acende um cigarro com um maçarico e fuma durante a sessão. Neste outro trecho, ele faz a leitura de voto num ritmo lento.
4: Ausência de autossuficiente econômica.
3: A audiência foi suspensa depois da cena e Milton Lívio Lemos Salles foi afastado por decisão do Corregedor-Geral de Justiça de Minas. O juiz, que bebeu e fumou durante o trabalho, gravou um vídeo falando em difamação e atacou o TJ.
5: Tenho 36 anos de magistratura e quero deixar um depoimento sobre essa difamação que estão fazendo contra mim. Vocês me dão vergonha. Sabe por quê? O tribunal não existe. Eu tenho coragem de bater no peito.
3: O tribunal abriu uma investigação sobre a conduta do juiz, que trabalha há 17 anos na 4ª Vara Criminal de Belo Horizonte.
6: Em junho de 2020, Milton ameaçou matar uma desembargadora do Tribunal de Justiça de Minas Gerais, o que rendeu um processo administrativo disciplinar. Testemunhas disseram que o juiz foi até o prédio onde mora a magistrada em estado de embriaguez e fortemente alterado.
3: O motivo da fúria foi a insatisfação com uma nota que a desembargadora deu a ele numa avaliação para promoção. A defesa de Milton Lívio alegou que a ameaça aconteceu depois de um quadro de depressão profunda. A gente tentou contato com o TJ de Minas sobre o caso, mas ainda não tivemos resposta. Mesmo depois da ameaça, o juiz seguiu na ativa. E só no último mês de junho recebeu R$ 105 mil reais de salário bruto, bem acima do teto do funcionalismo público, de R$ 46 mil reais.
1: R$ 105 mil reais bruto. Agora à noite, o Tribunal de Justiça de Minas Gerais informou que uma mulher tem uma medida protetiva contra o juiz. O pedido foi feito à Polícia Civil em abril deste ano e, segundo o registro, ela mantinha um relacionamento com o magistrado há cerca de 10 anos. O processo tramita em segredo de justiça.
0: 3 vereadores foram presos no interior do Ceará numa operação que investiga a interferência de uma facção criminosa nas eleições.
7: Sobral, a 230 quilômetros da capital, Fortaleza. É mais uma cidade no Nordeste onde o crime organizado tenta se impor além das armas e do tráfico de drogas. Uma investigação aponta que o Comando Vermelho, que já controla territórios na cidade, passou a decidir quem pode ou não fazer campanha eleitoral em alguns bairros. Entre os presos estão 3 vereadores da cidade: Carlos do Caliço, do PSB, Juninho do Povo, do Podemos e Mário Vitor, do União Brasil. Eles ainda foram afastados dos cargos por 180 dias. Outras 4 pessoas foram presas. A facção, segundo o Ministério Público, cobrava um tipo de pedágio eleitoral. Candidatos sem mandato pagavam cerca de 30 mil reais. Para quem já era político, o valor chegava a 60 mil. Havia também pressão sobre os eleitores, ameaças e coação para determinar quem podia fazer campanha ou quem deveria receber votos. A investigação começou a partir das eleições de 2024. Uma policial militar também foi afastada das funções. Ela é casada com um dos líderes do Comando Vermelho na região, que está preso. O que acontece em Sobral é parte de um fenômeno mais amplo. O crime organizado não concentra mais as atividades só no tráfico de drogas ou roubos, mas estende sua ramificação também no controle de territórios, para cobrar taxas, impor regras, interferir no comércio e tentar influenciar também o poder político. Na cidade de Santa Quitéria, também no Ceará, o prefeito reeleito em 2024, Braguinha, chegou a ser preso por ligações com o Comando Vermelho. Ele acabou caçado por, segundo as investigações, fazer pagamento ao crime organizado para garantir a vitória com ameaças e compra de votos.
1: Seguimos agora com destaque internacional. Chega a 254 o número de vítimas do terremoto que atingiu a Colômbia. Moradores ajudam as equipes de resgate que lutam contra o tempo por desaparecidos. Nessa busca por esses desaparecidos, essa mulher que a gente vai ver aqui no telão, olha só, a gente vê ela na maca, ela foi resgatada depois de passar quase 30 horas debaixo dos escombros de um prédio que caiu em Cali. Olha só essa imagem como é impactante, né? Os bombeiros, eles superaram quase 7 metros de concreto para chegar até ela, que permaneceu assim, consciente durante toda essa operação. Agora a gente acompanha como está a situação na Colômbia nessa reportagem.
8: Durante os pedidos de silêncio, um chamado. E aplausos. Um bebê de 6 meses e a mãe estão entre os sobreviventes resgatados na Colômbia. As pedras dos escombros passam de mão em mão. Bombeiros

0: Se queda uno sin palabras, qué pena.
1: Estou sem palavras, é muito lamentável.
0: É algo muito, muito lamentável.
2: Segundo a ONU, mais de 5 mil casas foram danificadas ou destruídas e 60 prédios desabaram. Unidades de saúde estão no limite e há falta de luz e água. Em Cali, autoridades decretaram toque de recolher para facilitar os resgates e evitar saques.
3: Venda alimentos porque os restaurantes estão...
4: Os serviços de celular só funcionam em 10% e não há gás. Por isso, existe uma crise de alimentos. Não há onde cozinhar, restaurantes estão fechados, assim como os supermercados. Moradores precisam de ajuda com comida e água.
2: As cidades mais afetadas pelo terremoto na Colômbia precisam de atenção humanitária para os feridos e também para as pessoas que tiveram que abandonar suas casas. Por isso, aqui em Bogotá, assim como nas outras cidades grandes da Colômbia, foram organizados centros de coleta, que recebem doações de alimentos não perecíveis, também de itens de higiene pessoal e de limpeza, também de água potável. Como a gente pode ver aqui, os voluntários estão organizando as doações. Há voluntários que vêm de empresas que liberaram o dia para eles virem ajudar. Também há voluntários de universidades, há voluntários do exército.
5: É uma iniciativa da empresa onde eu trabalho e eles nos incentivaram a ajudar.
6: Estamos passando em Colômbia.
7: Sabemos que é muito pouquito.
8: Sabemos que é pouco perto do que precisam, mas colocamos nosso grãozinho de areia e convido a todos a fazerem o mínimo.
9: Ahorita somos solo Colômbia, solo Colômbia.
10: A Polícia Federal fez uma operação em São Paulo de busca e apreensão contra dirigentes do PCO. Entre os alvos está o presidente do Partido da Causa Operária, Rui Costa Pimenta, candidato ao Palácio do Planalto. A suspeita é de um esquema de desvio de recursos dos fundos partidário e eleitoral. Segundo a Polícia Federal, existem indícios de repasses de dinheiro público para empresas ligadas a integrantes do partido. Rui Costa Pimenta nega irregularidades nas contratações e classifica a operação como perseguição política.
11: E veja agora como foi a terça dos candidatos à presidência.
12: Um evento definido pelo comando da campanha como um freio de arrumação. Flávio Bolsonaro se reuniu com cerca de 40 candidatos do PL ao Senado para alinhar o discurso da bancada. Foi também o primeiro encontro entre Michele Bolsonaro e o enteado desde as críticas públicas feitas a ele pela ex-primeira-dama há 2 meses e o vídeo de reconciliação em julho. Michele participou hoje de gravação da propaganda eleitoral de Flávio. O encontro teve orações, brincadeiras e um abraço entre os dois.
13: Unidos nós vamos vencer e vamos cuidar de quem mais precisa. Então esse é um momento, é uma virada de chave para a nossa nação, onde a gente tem que trazer Deus em primeiro lugar e a gente unir no bem maior, que é libertar Jair Messias Bolsonaro e os presos do 8 de janeiro.
12: Uma das prioridades de Flávio é tentar aumentar a bancada de oposição no Congresso, especialmente no Senado. A casa tem o poder de abrir processos de impeachment contra ministros do Supremo. Críticas ao tribunal serão base da campanha do PL. Hoje, por exemplo, ele mencionou o encontro de Lula com o presidente do Senado, Davi Alcolumbre, mediado pelo ministro do Supremo, Alexandre de Moraes. E lembrou sobre indicações de ministros ao STF e também a atuação do Senado.
14: O presidente da República, ele indica ministro do Supremo, próximo indicará 4. Quem tira é o Senado. Como a gente está aqui com os candidatos ao Senado, vocês são a favor de impeachment do Alexandre de Moraes? Não, é a população, é a população.
12: Lula passou parte do dia tratando do tarifaço imposto ao Brasil pelos Estados Unidos, tema que será incorporado na campanha do candidato à reeleição. Se reuniu com o ministro das Relações Exteriores, Mauro Vieira, e quis detalhes da mais recente sinalização americana. O governo Trump respondeu na Organização Mundial do Comércio que está à disposição para discutir o assunto. Lula vai aprofundar na propaganda eleitoral o discurso, segundo auxiliares, já testado e aprovado pelas pesquisas. O da soberania e que o Brasil não se curva a Donald Trump e que está aberto a fazer negócios com o mundo. Como parte dessa estratégia, ele conversou hoje com autoridades das Filipinas. O país preside a Associação das Nações do Sudeste Asiático. Hoje, o bloco é o

0: quinto maior parceiro comercial do Brasil. Ronaldo Caiado, do PSD, concedeu entrevista. O candidato a vice na chapa, Gilberto Kassab, publicou uma foto de um encontro de Caiado com os ex-presidentes Michel Temer e José Sarney e com integrantes da campanha. Romeu Zema, candidato do Novo, voltou a defender hoje o indulto aos condenados pelos crimes do 8 de janeiro.
1: Vou dar um indulto ao Bolsonaro, sim. Darei um indulto a ele e quero que os julgamentos feitos, que na minha opinião tiveram caráter político, sejam todos refeitos com mais isenção.
0: Renan Santos, do Missão, esteve no interior de São Paulo e participou de um almoço com empresários em São José do Rio Preto.
2: A participação de Michele Bolsonaro na campanha de Flávio. Veja no comentário de Fernando Mitri.
3: Flávio Bolsonaro já tem a abertura de sua campanha no horário eleitoral do jeito que ele quer e precisa, contando a seu lado com a figura que já era forte e agora anda mais revigorada, Michele Bolsonaro. Ela já gravou com ele e anunciou que a página, aquela crise na família, já está virada. Virar essa página era o que Flávio tentava conseguir desde o início dos conflitos. Vamos ver agora qual será o grau de comprometimento de Michele com a campanha de Flávio e se vai além da gravação de vídeos, independentemente de briga de família. Mas ele já deu um passo importante com ela, um apoio fundamental, até por causa do ambiente de tantas dificuldades políticas em busca de alianças, incluindo a frustração de não ter conseguido um nome feminino para ser vice na sua chapa. Thaís Felipe.
4: Obrigada. A Advocacia-Geral da União recebeu uma proposta do Discord sobre proteção de menores na plataforma. Vamos ao vivo a Brasília. Natália Paz tem os detalhes. Boa noite, Natália.
5: Boa noite, Thaís, a vocês e a todos. O documento que foi entregue após uma cobrança do governo ainda não foi detalhado. Essas negociações começaram depois que um relatório do Ministério da Justiça apontou falhas nos mecanismos de verificação de idade e de proteção de crianças e adolescentes. A AGU cobrou da empresa a adoção de medidas consideradas efetivas para cumprir a legislação brasileira, incluindo mecanismos de verificação de idade, prevenção de riscos e proteção de usuários menores de idade. Agora a proposta vai ser analisada e o governo vai estudar a possibilidade de firmar um termo de ajustamento de conduta com a plataforma. Segundo a AGU, essa busca por uma solução negociada não impede a adoção de medidas administrativas ou judiciais, se for necessário para garantir o cumprimento da lei. Na semana passada, a Autoridade Nacional de Proteção de Dados abriu um processo de fiscalização para investigar possíveis falhas da empresa no cumprimento do ECA Digital. É com vocês.
2: Um acidente entre dois caminhões no Paraná terminou em confusão e tentativa de saque. A repórter Ellen Santos tem mais informações.
6: Estamos aqui na BR-277, no quilômetro 478, no município de Nova Laranjeiras, onde um grave acidente entre dois caminhões terminou com um conflito. Esse acidente foi registrado por volta das 4:30 da tarde e no momento em que os caminhões tombaram, vários indígenas de aldeias próximas aqui foram até os veículos para saquear as cargas. Eles ameaçaram socorristas e uma médica que prestava atendimento. Inclusive, os profissionais precisaram se trancar dentro da viatura para garantir a sua integridade. Ao todo, o atendimento durou mais de 6 horas. Os feridos foram atendidos por equipes da IPR Iguaçu e do SAMU e encaminhados ao hospital. Entre eles, um policial militar que teve um ferimento na cabeça. As filas ficaram grandes em ambos os sentidos, tanto sentido a Foz quanto a Curitiba. E assim que o trânsito foi liberado, as equipes das forças de segurança permaneceram no local até que as pessoas pudessem seguir a sua viagem com segurança.
4: E numa publicação feita nesta terça, o governo Trump disse que o domínio dos Estados Unidos sobre as Américas nunca mais será questionado.
7: Divulgado pelo Departamento de Estado, o vídeo cita Donald Trump como recente defensor da doutrina Monroe, uma política histórica dos americanos para limitar a interferência europeia nas Américas.
8: Fast forward to the modern era, where the doctrine has found its latest champion in President Trump.
7: O vídeo mostrou a captura do ditador Nicolás Maduro como um exemplo recente da doutrina.
8: This calculated maneuver delivered a resident signal across the hemisphere.
7: A publicação diz que o domínio americano no hemisfério ocidental nunca mais será questionado. E acontece num momento de competição acirrada entre China e Estados Unidos pela influência econômica na América Latina.
2: O ministro do Supremo, Alexandre de Moraes, determinou busca e apreensão contra um ex-secretário do governo do Maranhão, que seria a fonte de uma denúncia jornalística. Vamos voltar a Brasília. Natália Pazzi tem mais informações.
5: Exatamente, Felipe. Raimundo Cutrim, que atuou como secretário de Segurança do Maranhão, é citado pela Polícia Federal como fonte do jornalista Luiz Pablo. Ele é autor de reportagens apontando o suposto uso irregular de veículos oficiais pelo ministro Flávio Dino do Supremo. Advogados reclamam que o jornalista virou o alvo da investigação e não o suposto crime que ele denunciou. E a defesa de Cutrim afirmou que ainda não teve acesso aos processos. Dino negou irregularidades. Disse que Luiz Pablo o seguia e cobrava dinheiro para não publicar mentiras. Ele já chegou a ser preso em uma investigação por extorsão contra autoridades, o que o jornalista afirma que é inverídico. Já o ex-secretário, que foi apontado como fonte, está atualmente preso. Ele é acusado de atrapalhar a investigação de um homicídio. A Associação Brasileira de Emissoras de Rádio e Televisão, a Associação Nacional de Jornais e a Associação Nacional de Editores de Revistas divulgaram nota conjunta, em que manifesta uma profunda preocupação com o cumprimento do mandado de busca e apreensão. Afirmam que ações judiciais que quebram o sigilo da fonte não têm amparo constitucional e abrem precedentes que ameaçam a liberdade de imprensa. É com vocês.
9: O dia de hoje foi marcado por essa operação de busca e apreensão contra as fontes, quando na verdade a fonte, que é um secretário do governo, um ex-secretário do governo do Maranhão, do jornalista Luiz Pablo, que é um jornalista independente lá do Maranhão, que fez uma matéria investigativa sobre o que ele considerou um uso irregular de um carro por parte do ministro do Supremo Tribunal Federal, o ministro Flávio Dino, numa ida ao Maranhão. Mas se o uso é irregular ou não, se a matéria é exatamente correta ou não, é do risco do jornalismo, é do risco do jornalismo investigativo. Nesse caso, é um jornalista independente, poderia ser vinculado a um jornal, a uma emissora de rádio e televisão, mas é um jornalista independente. É para isso que é feito o jornalismo em uma sociedade aberta, numa sociedade livre, para fazer a denúncia, para desvendar os segredos, os sigilos do poder, para tomar o risco da oferta da informação da qual se beneficia toda a sociedade e que pode ser julgada por toda a sociedade. Na medida que se quebra o sigilo de fonte, se ameaça toda a atividade jornalística no país, se cria um efeito de medo. Qual é o jornalista, especialmente independente, que fará, a partir de agora, uma investigação, uma matéria de denúncia, assim por diante, que não se sinta protegido, eventualmente, por um grande grupo de comunicação? E mesmo jornalistas ligados a grupos de comunicação, obviamente, terão medo e eventuais denunciantes, ou seja, terão também medo de denunciar eventuais problemas que identificam na esfera pública ou privada, com medo da quebra exatamente do princípio do sigilo de fonte. É muito impressionante o apoio que ainda esse tipo de agressão evidente à liberdade de expressão tem no próprio jornalismo brasileiro, ou em parte dele. O último ponto, isto vem acontecendo no Brasil há no mínimo 7 anos. Onde vai parar, a gente não sabe, mas é um dano bastante grave para a nossa democracia.
2: A seguir, tomate, batata e café ficam mais baratos em julho.
4: Bicho preguiça foge de incêndios e é resgatado na Band do Acre.
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4: 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Não saia daí, a gente volta já.

0: Para fugir da seca e dos incêndios florestais no Acre, animais silvestres buscam abrigo em áreas urbanas. Um bicho preguiça apareceu na TV5, afiliada da Band em Rio Branco.
1: O repórter cinematográfico Michael Costa trocou a câmera pela missão de ajudar a visitante. Posicionou o tripé que normalmente dá estabilidade às imagens e em poucos minutos o equipamento ganhou outra função.
2: Isso, garota!
1: A visitante é uma preguiça de dois dedos. As duas garras longas nas patas dianteiras ajudam a diferenciar a espécie das preguiças de três dedos, as mais comuns. É um animal encontrado principalmente aqui na Amazônia. Depois da descida, quem assumiu a ocorrência foi o Corpo de Bombeiros. Da TV, ela seguiu para o Centro de Triagem de Animais Silvestres. Nesta época do ano, cenas assim começam a se repetir. A seca aperta, as queimadas avançam e muitos animais deixam a mata à procura de outros lugares para se proteger. Nessas horas, a orientação é manter distância e chamar quem sabe fazer o resgate.
3: Que às vezes você pensa que por ser uma preguiça, ela é um animal dócil e tal, mas é silvestre. Se você dá a mão para ela, ela pode prensar a sua mão, né?
1: Para visitante da TV 5, a aventura termina, por enquanto, no centro de triagem. Se estiver saudável depois da quarentena, o próximo caminho não vai precisar de tripé. Será de volta para a natureza.
0: Legal demais, hein, Fernandinho?
4: Aí, boa noite. Essa hora, uma da manhã, dá até preguiça.
5: A gente fica até assim, né? A gente fica até mais devagar.
4: Vou dar uma espreguiçada, né?
5: Já.
0: Deu preguiça, foi no Fluminense e Rivadavia, 0-0, ninguém fez gol. Pô,
4: arrumaram a bucha, hein, cara? Empatar em casa, vai ter que resolver a parada na Argentina, jogo da Libertadores. Olha, a situação delicada no Fluminense. Deu preguiça no torcedor.
5: E agora São Paulo e Bolívar?
4: São Paulo se deu bem. Não foi preguiçoso. Não lá foi. Na altitude, 3.600 metros, ganhou do Bolívar, ou melhor, empatou com o Bolívar, 1-1. Tava ganhando de 1-0, até que tava jogando bem, mas a altitude, rapaz, cansa.
5: Pesou, né?
4: A altitude é para preguiçoso, cara, porque cansa. Ó, para correr, para andar, é super difícil. Enfim, um ótimo resultado do São Paulo. Amanhã
5: e aí,
4: tem mais, né?
5: Vamos nessa?
4: Sem preguiça, vamos
5: trabalhar. Sem preguiça? Então
4: vamos
5: embora, Libertadores.
4: Quarta-feira tem Cerro Porteño e Palmeiras, mais uma vez Cerro Porteño e Palmeiras.
0: Jogão,
4: Flamengo, hein? E Cruzeiro, jogão de bola também. E tem Sul-Americana também, né? Cadê você, Sul-Americana? Bragantino e Atlético Mineiro, mais um pega interessante. Copa do Brasil.
0: Eu acertei, tá? Eu disse
5: você
0: isso.
5: Falou?
0: Todo mundo aqui na Band ouviu dizer que ia dar isso. Eu só não entendi como é que deu.
4: Olha aí, nós teremos Grêmio Internacional, são três confrontos clássicos. Cruzeiro e Atlético Mineiro e depois Vasco e Vitória. Thaís, tá animada?
5: Animada? Eu tô receosa. Vasco ainda é sempre receoso, não tem
4: pois
5: jeito.
4: Aí tem agora. Palmeiras e Santos, os jogos começam no dia 26, termina semana que vem tem Libertadores Sul-Americano, os jogos da volta, depois começa essa fase, quarta de final da Copa do Brasil.
0: Eu só tenho uma certeza. Quatro times de estados diferentes estarão.
5: Engraçadinho, né?
4: Isso me dá preguiça, Felipe.
5: Olha, tem gente ansiosíssima para ouvir você comentar do Messi.
4: Bom, há muito tempo eu venho falando que já era um absurdo ele ter vindo. E agora ficar embaçando para renovar, o jogador aceitou redução e tal. Eu não sei o que aconteceu, o presidente do Corinthians foi ontem no Ministério Público, prestou um depoimento, voltou, falou, não tem contrato. Memphis Depay, sabe o que é o pior? Corinthians deve mais ou menos umas 70 milhas para o Memphis, juntando tudo. Ele vai pôr no pau mais um transfer ban e tá bravo, já soltou uma nota dizendo que vai para cima e o Corinthians vai ter que arrumar 70 milhas para pagar o cara.
0: Nossa.
4: Vai ficar caro, hein?
5: E como? Tudo isso?
4: Muito mais, já no Sport Total. Espero vocês. Não tenha preguiça, não durma, não se espere.
0: Isso aí.
5: Até já. Aqui no Brasil, o volume de recursos públicos para habitação cresceu mais de 350% por habitante. O indicador faz parte de um dos pilares avaliados pelo Prêmio Band Cidades Excelentes.
6: A chave gira e abre muito mais do que uma porta. É a certeza de uma vida digna e com segurança. Dona Mari Lourdes, que o diga.
7: Quando a gente não tem uma propriedade nossa, tem a preocupação pagar uma casa, pagar o aluguel. E nós tendo a nossa firmeza, que é nossa casa, não é como eu disse a você, não tem explicação.
6: Essa realidade tem ganhado força no país. Uma nova pesquisa do Índice de Gestão Municipal Áquila aponta que o volume de recursos públicos destinados à habitação cresceu 353% por habitante desde 2022, impulsionado principalmente pelo programa Minha Casa Minha Vida. Não é apenas a construção de novos imóveis que entra nessa conta. O estudo mostra que o papel dos municípios também é fundamental para que esses investimentos virem realidade. Um exemplo é o planejamento urbano, que prevê o necessário para garantir mobilidade e infraestrutura básica. Em Feira de Santana, uma das cidades baianas que se destacam nesse indicador, o volume de recursos contratados chega a mais de R$ 1.000 por habitante, de acordo com o levantamento, o que tem permitido que mais famílias tenham acesso à moradia e à regularização de propriedades.
8: Esses programas desenvolvidos aqui na cidade possibilitam a realização de sonhos, tá? Tanto por meio daquele que recebe a sua casa, através da seleção que a prefeitura faz. O programa é federal, mas é a prefeitura que faz todo o processo de seleção até o momento da entrega.
9: O coração está mil, as crianças estão na felicidade só. Você imaginar que é seu, né? Que é uma coisa que, poxa, você conseguiu, você conquistou.
6: O indicador de Programa de Desenvolvimento Habitacional faz parte do pilar Infraestrutura e Sustentabilidade, um dos avaliados pelo prêmio Bande Cidades Excelentes. A premiação reconhece as boas práticas de gestão nos municípios brasileiros.
10: Esse indicador equipara todos os 5.570 municípios e permite fazer comparações entre os municípios que são comparáveis, seja por região, seja por macro-região, micro-região. É uma bússola que ajuda o município a confirmar se ele está performando bem, né, ou se tem oportunidades de melhoria.
6: Depois das etapas estaduais, os destaques de todo o país se encontram na grande final nacional, em Brasília, programada para dezembro. A inscrição de projetos foi prorrogada até o fim de agosto.
0: A seguir, inflação desacelera e fica abaixo do teto da meta do Banco Central.
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5: A inflação oficial do país ficou perto de zero no mês passado e a Juliana Rosa explica o que ajudou no resultado.
12: Do brasileiro esse ano, o IPCA finalmente ficou perto de zero, 0,07%. Significa que, em média, os preços ficaram estáveis. Claro que alguns sobem, outros caem. Em 12 meses, diminuiu para 4,44%, dentro do limite da meta do governo. Alimentos tiveram deflação. Tomate teve uma queda de quase 30%, batata, cenoura, café, vestuário e gasolina também caíram. A safra e o clima estão ajudando, mas também tem efeitos do aperto financeiro das famílias, que estão reduzindo o consumo. Entre as altas de preços, destaque para energia elétrica, saúde, plano de saúde e passagens aéreas. O resultado geral do IPCA aumenta a chance de mais um corte de juros em setembro. O corte não está garantido ainda, porque alimentos devem voltar a subir com os impactos do El Niño, final de setembro, início de outubro, e serviços, cabeleireiro, dentista, estão acelerando. A inflação demora a cair no Brasil, você vê mesmo com juros tão altos, porque tivemos impacto do petróleo esse ano, tem muitos estímulos do governo ao consumo e a dúvida se no ano que vem os gastos públicos vão ser contidos. É uma queda suada aí da inflação para o brasileiro.
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0: A trilha sonora que acompanha os debates na Band desde 1989 ganhou uma nova versão este ano.
13: Domingo, quando as luzes do estúdio se acenderam, a Orquestra Baquiana César São Paulo, sob a regência do maestro João Carlos Martins, anunciava mais um capítulo da democracia no país. Essa história começa em 1989. Após anos de ditadura militar, a Band organizava o primeiro debate presidencial da história. A expectativa era enorme. Só faltava uma coisa: a trilha sonora.
14: E o nosso diretor de operações da época, Zé Emílio Ambrosio, ele começou a pesquisar, e eu também comecei a pesquisar, e a gente encontrou algumas músicas. E num certo momento, nos reunimos lá na rádio, e ele me apresentou quatro músicas. Quando ouvimos aquela última música, não tivemos mais dúvida. Estava nascendo ali a trilha sonora.
13: A música Eyewitness News, algo como notícia em tempo real, é do compositor americano Walter Murphy, premiado por trilhas feitas para TV e cinema. E embora não tenha sido composta para as eleições brasileiras, está na história do país há quase 40 anos. Nesse período, muita coisa mudou, mas a trilha permanece a mesma, ou quase.
15: Já consolidada na memória do brasileiro como a trilha sonora das eleições, em 2010, a música ganhou uma nova versão. Pela primeira vez, foi executada por uma orquestra, ganhou um ar mais clássico. E tudo isso começou bem aqui, nesse piano.
16: Recebi um telefonema da Band no dia anterior, perguntando se eu poderia gravar essa trilha. Ele falou, mas nós só temos amanhã para gravar isso. Era um sábado. Eu falei, eu faço o seguinte, eu vou estar dando um concerto no interior, mas vamos preparar o arranjo e vocês poderão vir, antes de começar o concerto, eu gravo essa trilha. E eu gravei e realmente foi para o debate.
13: Em 2026, com a proposta de trazer a participação de uma orquestra para dentro dos estúdios, ainda que de forma virtual, uma nova mudança acontece, com novos arranjos.
17: Colocou mais elementos, reforçou os naipes, que a gente chama os naipes, são os vários setores da orquestra, né? Naipe de sopro, naipe de metais, percussão. A gente implementou mais instrumentos, mais respostas de frase, que a gente chama, mas sempre mantendo o quê? A essência da música.
13: Novos acordes, a mesma essência, a urgência da notícia, a solenidade dos momentos especiais, a altura da anfitriã, a democracia.
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0: Uma excelente quarta-feira para você.
5: Obrigada pela companhia. Tchau.

0: sobre a decisão de voto para presidente. Essa pesquisa divulgada agora apresentando os seguintes pontos principais. 20% dos eleitores brasileiros decidem seu voto para presidente na última semana antes da eleição. Ou seja, aquela história de deixar para a última hora, realmente, neste caso, é verdade.
1: É, a gente traz muito aqui a pesquisa de intenção de votos, mas também é importante saber o comportamento desses eleitores, né? Nesse caso, dentro desse grupo, 10% então dizem que vão escolher o candidato no próprio dia da eleição.
0: Andreasa vai chegar por aqui para trazer o que, que ele apreendeu dessa pesquisa. Se te surpreende, inclusive, né, Andreasa?
2: É muito difícil, estava pensando sobre essa pesquisa, é muito difícil aferir a formação do voto, né? É um processo longo. Existem aqueles, e isso serve para o voto bolsonarista, para o voto lulista, existem aqueles que são apaixonados, né, que são a base fiel do candidato e que são impermeáveis às circunstâncias, às ocorrências, às denúncias, às falas. Tem um voto formado. De modo geral, e é uma pena que essa margem talvez seja menor do que a gente gostaria, do que eu gostaria, de modo geral as pessoas formam um voto no curso de um processo longo, né? É muito difícil você dizer que, eu acho, eu decido meu voto na semana, sim, ok, mas eu acho que tem um processo de acúmulo de informações mais longo e mais complexo, que talvez não seja necessariamente percebido e que no final das contas faz alguém achar, porque é bastante diluído, achar que formou a decisão de voto para presidente em cima da hora. Para o Senado eu acho diferente. Para o Senado, ainda mais quando são dois candidatos, como vai ser esse ano, duas vezes votar para Senado, aí eu acredito que as pessoas votem decidindo no dia, muito influenciado por parentes, por amigos, e talvez votem sem nem saber em quem. É uma eleição difícil essa para o Senado. As pesquisas têm dificuldade de captar por causa disso. A questão da formação do voto é mais complexa, difícil de aferir em pesquisa, mas enfim, tem alguns dados importantes aí.
1: Com certeza, né? Inclusive porque a gente tem trazido pesquisas de intenção de voto quase que todas as semanas aqui, né? E a gente considera que as pessoas que respondem, elas estão pensando e têm decidido em quem vai votar. Mas aparentemente, pelo menos 20% dessa galera aí responde, mas não tem certeza. Vai decidir ali mais para perto da eleição, mais para a última hora. Por isso é importante você ficar de olho, acompanhando e vendo essas mudanças, mesmo que pequenininhas aí, conforme a pesquisa se aproxima da eleição. Andreasa, vamos falar de outro assunto. Hoje o ministro do Supremo Tribunal Federal, Alexandre de Moraes, autorizou uma operação de busca e apreensão contra o ex-secretário de Segurança Pública do Maranhão, Raimundo Cutrim. Ele foi alvo da Polícia Federal porque ele foi identificado como responsável por ser a fonte de informações de um jornalista, Luiz Pablo, que também foi alvo da Polícia Federal, depois de fazer reportagens denunciando o ministro Flávio Dino, no início desse ano, uso de carros, né, oficiais, por questões particulares, e aí foram atrás de quem era essa fonte. Uma questão muito polêmica, né? Porque envolve uma matéria jornalística, envolve censura ou não do trabalho desse jornalista, a revelação da fonte, e agora não só a revelação da fonte, como uma operação contra ela, né? Queria saber qual é a sua avaliação
2: Isso é uma violência contra um princípio constitucional. Nós estamos falando do sigilo de fonte, no final das contas. Flávio Dino é um agente político. Ele é líder de um grupo político no Maranhão. Ele é, ao mesmo tempo, ministro do Supremo e líder de um grupo político no Maranhão. É importante ter clareza, separação sobre as coisas aqui. Em Brasília, ele é ministro do Supremo. No Maranhão, agente político. E, tudo mais constante, contando com Alexandre de Moraes, tomando providências com base na sua caneta para influenciar na eleição no Maranhão. Atenção a isso que está acontecendo no ano eleitoral. Não é a primeira vez que acontece. Qual é a história do Luiz Pablo? Eu não sei se o Luiz Pablo é ligado a um grupo político ou a outro. Ele pode ser ligado a quem ele quiser. Quem não pode ter adversários na política é o Flávio Dino. Esse é o ponto da ideia de que Luiz Pablo é de um grupo adversário ao de Dino. O Luiz Pablo pode ser do grupo que ele quiser. Quem não pode ter grupo político é o ministro do Supremo, Flávio Dino. E aí a gente chega à questão do Luiz Pablo. Eu li a reportagem dele. Tecnicamente, a reportagem é essa reportagem que encadeou as reações de Flávio Dino. A reportagem é impecável, trata de um ministro do Supremo usando carros oficiais do Judiciário do Estado do Maranhão, carros que só podem ser usados pelo Judiciário do Maranhão, sem uma sessão formal, usando o carro para fins privados, Flávio Dino e a sua família. Essa é a denúncia jornalística legítima de Luiz Pablo, para a qual Flávio Dino não tem resposta. Uma denúncia que não é investigada, investigado sendo o jornalista que fez a denúncia. Então, em função disso, Flávio Dino vem com a conversa, porque a conversa fiada de modo a manter no Supremo a investigação, Luiz Pablo não tem foro por prerrogativa de função. Jamais poderia estar sendo investigado ou objeto de busca e apreensão no Supremo Tribunal Federal. Mas é o seguinte, esse é o texto xandônico, do direito xandônico. Eles são vítimas. Tudo vira um ataque ao Supremo. Então Flávio Dino seria perseguido. O jornalismo que persegue, veja como são as coisas, vira um ataque. Stalker, vítima Flávio Dino, portanto, vítima o Supremo. É a razão porque o caso está no Supremo Tribunal Federal e, em função disso, busca e apreensão contra o jornalista. Pegaram o tablet, o computador, o celular do cara. De lá, extraíram as informações, fizeram pesca probatória, extraíram as informações sobre a fonte do Luiz Pablo. Então, vejam, pegaram o celular do jornalista, acessaram o seu conteúdo, descobriram quem era a fonte, portanto, quebra do sigilo da fonte, e em função disso, uma operação policial hoje contra a fonte, quem quer que seja. Ah, mas o cara está preso, a fonte está preso, está em prisão domiciliar. E quem ordenou a prisão dele? Flávio Dino. Cara do grupo adversário. Então tem tantas camadas aí postas nessa história, mas no final das contas, indefensável, nós temos um investimento que começou em março. Eu estou muito à vontade para falar sobre isso, porque já em março eu denunciava, já em março eu escrevi sobre isso e falei sobre isso. A violação do direito do jornalista Luiz Pablo, agora, obviamente, era questão de tempo, chegando na fonte do cara. Fonte do cara. Agora, o Luiz Pablo é jornalista, tem um blog lá no Maranhão, certo? Então ele não está protegido. Mas as coisas vão chegando na base do precedente, daqui a pouco está todo mundo com medo de Xandão e Flávio Dino na base dessa violação de um princípio constitucional.
1: A defesa do deputado Alfredo Gaspar entregou ao Supremo Tribunal Federal laudos periciais sobre aquela acusação de estupro contra o deputado. É assunto para ele. Cláudio Humberto, boa noite para você. Seja bem-vindo mais uma vez.
3: Olha, essa questão envolvendo o deputado Alfredo Gaspar é daquelas baixarias que surgem em todas as campanhas, né? E de todos os lados. Aliás, os que promovem essa baixaria contra Alfredo Gaspar são os mesmos que no passado e até no passado recente, foram vítimas do mesmo tipo de ataque absolutamente desmedido, né, sem controle. Até porque o ataque desferido no período pré-eleitoral, esse período é curto demais para que os fatos fiquem devidamente esclarecidos. É por isso que chamou a atenção a retomada desse assunto 5 meses depois de estar na gaveta do ministro Gilmar Mendes, que é o relator do caso no Supremo Tribunal Federal. Chama atenção também a demora do ministro de mandar periciar as provas que foram apresentadas pelo deputado. E as provas são absolutamente contundentes. Ele fez, iniciativa própria, ele submeteu a um exame de DNA para demonstrar que não tem qualquer vínculo de paternidade com uma moça, uma senhora, uma jovem senhora, que seria produto desse tal de suposto estupro. Inclusive, essa senhora, que não conhece Alfredo Gaspar, que mora em outra cidade, não em Alagoas, mora em outro estado, mora no Rio de Janeiro, ela teve a iniciativa de gravar um vídeo em que ela conta toda a história. Ela expõe a história da família, a história da mãe, e que só aos 15 anos, ela diz, é que tomou conhecimento de que o seu pai biológico era uma pessoa, que ela cita nesse vídeo, e que é produto exatamente da relação entre a mãe e esse cidadão quando eles eram adolescentes. Trata-se disso. E, por acaso, esse cidadão é aparentado de Alfredo Gaspar. Alfredo Gaspar não tem nada a ver com isso. Tanto assim que o exame de DNA prova isso. Além, é claro, de outros documentos, né? Mas 5 meses depois, o ministro Gilmar Mendes ainda não atendeu, não acolheu a um pedido da defesa de Alfredo Gaspar, que move uma notícia, uma queixa-crime contra os deputados que o acusaram, os parlamentares, né, um deputado e uma senadora. Mas assim, o que parece estar em curso, apesar da demonstração da prova da sua inocência, é exatamente esticar esse assunto o máximo possível, a fim de produzir algum tipo de desgaste contra o deputado. Eu sou de Alagoas como deputado e no estado todos conhecem essa história, né? Então fica ruim para todo mundo, né? Não apenas para os nomes envolvidos, mas também para a própria justiça brasileira, porque trata-se de uma questão de crime contra a honra, né? E que precisa ser logo esclarecido. Outro fato, essa coisa só piora, né? Aí apareceu a denúncia de um camarada que disse ter participado de uma reunião, em que ele é testemunha de uma reunião, em que o deputado Lindenberg Farias, diante das evidências de que essa acusação contra o deputado Alfredo Gaspar não ia dar em nada, porque é falsa, ele então teria subornado uma outra mulher, pagando-lhe R$16 mil, para fazer alegações semelhantes contra o deputado Alfredo Gaspar. Enfim, não se sabe se isso é verdade ou não, mas a denúncia foi feita, e é o tipo da denúncia, pela sua gravidade, que deveria ser averiguada, né? Mas, enfim, quem esperava por uma baixaria do tamanho de um bonde, né, como se diz na minha terra, nessa campanha eleitoral, pelo menos uma primeira delas já apareceu, e a vítima é exatamente o deputado Alfredo Gaspar. Mas, gente, só para recordar, isso surgiu no dia em que Alfredo Gaspar fez a leitura do relatório, ele que foi o relator da CPMI que investigou aquele roubo bilionário a cerca de 9 milhões de aposentados e pensionistas. E na leitura do relatório, uma longa leitura, ele pediu o indiciamento, ele propôs o indiciamento e a prisão de Lulinha, o filho do presidente Lula, por envolvimento com o careca do INSS, aquelas coisas todas que nós já sabemos. E aí o deputado do PT e uma senadora aliada convocaram, né, no mesmo dia, uma coletiva para fazer essa denúncia, essa acusação que se verificou logo que era falsa contra o deputado Alfredo Gaspar. É o processo eleitoral que está em curso e coisas assim acontecem mesmo, né? E olha, não é privilégio do Brasil, né? A gente acompanha isso onde quer que haja uma eleição, uma disputa eleitoral. Há sempre baixarias assacadas contra adversários.
1: Ô Cláudio, você está trazendo aqui vários fatos. Você sabe que ontem a TV Globo e também o Jornal Folha de São Paulo, hoje de manhã, trouxe mais um que eu vou acrescentar aí, que o deputado Alfredo Gaspar, ele acionou a Polícia Legislativa Federal após ter sido procurado pelo comerciante Luiz Antônio Lopes com a informação de que o também deputado Lindenberg Farias havia montado um esquema para forjar uma denúncia de estupro contra ele. E que essas informações foram enviadas ao Supremo Tribunal Federal com a ajuda das informações obtidas pela Polícia Legislativa. Quer dizer, tem mais um elemento aí para colocar, além desses dois que você já trouxe.
3: Exatamente, Verusca. É aquela coisa, né? A informação que eu tenho é que o deputado não conhece o camarada que fez a denúncia e também ele é um pouco cauteloso em relação a isso, porque, afinal de contas, esse camarada não é a primeira vez que ele faz denúncias contra o deputado do PT. Então pode ser que seja mais uma denúncia infundada e tal, não se sabe ao certo, né? É preciso investigar, o que não pode é não investigar denúncia tão grave envolvendo a honra das pessoas, né? Se é verdade que um deputado federal tentou contratar ou contratou uma pessoa para prestar um depoimento falso, inclusive perante a justiça brasileira, isso é um crime que merece a punição de perda de mandato, merece até prisão.

0: O Mercado Municipal Adolfo Lisboa é um dos maiores cartões postais de Manaus, no Amazonas. Inaugurado em 1883, foi construído em estilo Art Nouveau, com estruturas metálicas pré-fabricadas na Europa.
1: Ele é um dos símbolos da Belle Époque amazônica, fruto do desenvolvimento e da riqueza que foram trazidos para essa região graças ao auge do ciclo da borracha.
0: Ao longo dos anos, o Mercadão de Manaus passou por diversas obras de revitalização e hoje em dia é um dos pontos turísticos mais visitados da capital amazonense. Os quatro pavilhões abrigam mais de 170 permissionários. É o lugar ideal para conhecer os produtos típicos da região, comprar objetos de decoração e lembranças do Amazonas. O Mercado Adolfo Lisboa é um verdadeiro patrimônio do norte do país.

Quanto mais eu estudo, mais eu percebo como é difícil você analisar o mundo. Pensar dá trabalho, mas hoje em dia ter opinião virou um verdadeiro hobby. Todo mundo entende de tudo. E eu vou te dizer mais uma coisa. Quem tem muita convicção é porque leu pouco. E se você, de repente, não prestar atenção, você vai acabar repetindo alguma coisa que disseram para você e é bem pobre. Eu sou Luiz Felipe Pondé e agora eu estou aqui na Band News TV.

0: Michelle e Flávio Bolsonaro promovem reencontro após crise em família e gravam um vídeo para a campanha presidencial.
1: Defesa de Anthony Garotinho protocola petição para anular suspensão de direitos políticos em tribunal.
0: Alexandre de Moraes determina a operação de busca contra a fonte de jornalista no Maranhão.
1: Sobreviventes de terremoto na Colômbia buscam desaparecidos em meio a escombros de construções. Número de mortos chega a 254. Mitre, boa noite. Sabino, boa noite.
2: Boa noite.
1: Tudo bem com vocês?
2: Boa noite.
1: Tranquilos. Vamos fazer uma rápida análise com vocês dois do que foram os debates e a repercussão, porque seguem repercutindo, principalmente o de São Paulo. Para o Sabino, já li na coluna dele no UOL, de olho em 2030.
2: Acho que foi uma antecipação. Aliás, nós aqui na Bandeirantes, nós fomos os primeiros a falar isso, que era uma antecipação do debate de 2030. São dois potenciais candidatos, são fortíssimos, são muito bem preparados. E eu diria até mais, eu me arrisco a dizer que seria um alento para o país ter dois candidatos com essa qualidade.
3: Mitre. Eu concordo plenamente. Eu acho que essa possibilidade, dada a realidade do momento, porque a nuvem política muda o tempo todo. Mas nesse momento a realidade nos permite tirar essa conclusão, que é sempre uma hipótese, uma conclusão que não é permanente, mas ela pode permanecer, porque potencialmente esses dois têm tudo para chegar juntos, um contra o outro, né? Num debate aqui na Band. Agora, eu acho o seguinte, e isso é uma história muito interessante, porque eles estiveram aqui há 4 anos e fizeram um debate muito bom. Aquele debate que os dois protagonizaram aqui foi quase uma exceção no mundo dos debates brasileiros na época, porque eles se comportaram muito bem, os dois, trabalharam bem com os seus conteúdos, nas suas posições, e se diferenciaram em relação aos outros debates. E aquilo foi um exemplo. Eu achava o seguinte, talvez seja aquele o maior debate da história da Band, o mais completo. Mas esse de agora deu um salto de qualidade, foi melhor ainda.
2: E sabe o que foi interessante?
1: O Sabino, só para fazer a referência, o Mitre puxando para Minas Gerais, para Magalhães Pinto, né? Você olha e a nuvem está de um jeito, como a política, né? Olha de novo e ela já mudou.
2: Ah, mas sem dúvida.
1: Esses mineiros, eu vou te dizer.
3: Vamos corrigir isso de uma vez por todas?
1: É.
3: Porque todo jornalista fala que foi o Magalhães Pinto.
1: Não,
3: não
1: foi.
3: Foi.
1: Quem foi?
3: Foi o presidente Antônio Carlos, neto do patriarca da Independência.
1: Ah,
3: foi
1: mineiro também, não?
3: Mineiro, presidente de Minas.
1: Olha.
3: E ele é que disse isso.
1: Antônio Carlos.
3: Antônio Carlos.
1: E sabe?
3: Mas e depois passou para a história. O Tancredo já foi autor, o Magalhães Pinto já foi.
1: Você
3: é claro,
1: sabe?
3: Que o Magalhães Pinto repetiu isso, mas o pai da ideia é o presidente Antônio Carlos.
1: Eu, para dizer certinho, fui num buscador aqui e dá Magalhães Pinto.
3: Ah, dá. Mas você...
1: Então, tá.
3: Um depois... Presidente Antônio Carlos, a nuvem política, você vai achar.
2: E se você for na inteligência artificial, pior ainda.
1: Pior
2: você
1: ainda.
2: Pode achar vários outros.
1: Pior ainda. Por isso que não dá para confiar.
2: Mas só voltando ao debate, que eu queria complementar o que o Mitre está falando. Apesar de ser um debate, não sei se apesar é a palavra correta, mas foi um debate de alta qualidade e, ao mesmo tempo, não foi um debate morno.
1: Não,
2: não foi daqueles debates modorrentos.
1: Não.
2: Foi um debate em que o embate, muitas vezes, aconteceu ali com provocações civilizadas, dentro das regras, mas que traziam conteúdo, obrigavam as pessoas a entender o que estava acontecendo ali.
0: Agora, em relação às ausências, muitas campanhas, muito coordenador de campanha, muito marqueteiro, aconselha o candidato a não ir a um debate. Mas a quantidade de reportagens que a gente viu na concorrência, vamos dizer assim, nos sites, nos jornais, repercutindo o debate, a rede social inteira tinha recorte dos candidatos que participaram desses debates nos estados. Quer dizer, não dá para fazer essa leitura que muito marqueteiro faz, como o próprio Paes fez, né? O Eduardo Paes, no Rio de Janeiro, dizendo que foi aconselhado pelo jurídico da campanha, né? Porque houve uma exposição e a Band já tem essa tradição, né? Muito jornal trazendo, inclusive, a foto, o retrato ali do debate. Perde quem não veio, né, Mitre?
3: É, eu acho o seguinte, na medida em que evolui o sistema de comunicação, a cadeira vazia vai ficando cada vez mais pesada para o candidato fujão. É, eu acho que neste momento é péssimo negócio, eu não vejo mais vantagem. É, o candidato pode estar muito bem situado nas pesquisas, não quer entrar em confronto desagradável, então ele fica em casa. Pode até ganhar a eleição, ele está com 20 de diferença, vai ter 15 depois, mas ele não ganha com a ausência. Eu não acho mais que ganhe, porque o desgaste permanece durante toda a campanha. E as redes sociais estão aí, todo o sistema junto, entendeu?
2: É isso, eles ficam de fora dessa discussão. Ontem nós fizemos juntos, Mitre, eu, Fernando Schiller, Thaís Dias, Coeneg, o Band Eleições, tratando exatamente da questão do debate. E o Fernando Schiller falou algo que eu fiquei pensando, refletindo sobre isso, e é absolutamente verdade. O que não pode acontecer com esses candidatos fujões é o eleitor validar essa ausência, não reagir a essa ausência. O eleitor tem que entender que aquele candidato está se negando a exercer um direito que é do cidadão de conhecê-lo melhor. Então, acho que o eleitor precisa pensar bem sobre esses candidatos fujões. Claro.
3: Né? E tem outros argumentos também. É possível imaginar que um candidato que queira ser presidente da República fuja de um debate? Esse candidato, como é que ele vai enfrentar depois os problemas? Se ele não tem coragem para enfrentar um debate, imagina enfrentar uma pandemia, hein? Imagina enfrentar uma situação bélica. É, não é brincadeira. Então, essa coisa de fugir de debate está virando uma péssima ideia. E os marqueteiros que inventaram isso no passado devem estar revendo essa posição. Porque é uma péssima ideia, não leva a nada positivo para o candidato. E fica uma marca, né? Fica uma... Mesmo que ele ganhe a eleição, fica uma marca. Ele fugiu, né?
1: Bom, vamos para outros assuntos do dia, porque hoje teve uma reaproximação.
0: Teve, né? Nossa, teve. Bom,
2: será?
1: Bom, boa!
0: Pra galera, jogaram aí, pra galera que foi, né?
1: Olha aí, ó. A gente inicia então conferindo a terça-feira dos candidatos.
0: Exatamente.
4: Um evento definido pelo comando da campanha como um freio de arrumação. Flávio Bolsonaro se reuniu com cerca de 40 candidatos do PL ao Senado para alinhar o discurso da bancada. Foi também o primeiro encontro entre Michele Bolsonaro e o enteado desde as críticas públicas feitas a ele pela ex-primeira-dama, há 2 meses, e o vídeo de reconciliação em julho. Michele participou de gravação da propaganda eleitoral de Flávio. O encontro teve orações, brincadeiras e um abraço entre os dois.
5: Unidos, nós vamos vencer e vamos cuidar de quem mais precisa. Então, esse é um momento, é uma virada de chave para a nossa nação, onde a gente tem que trazer Deus em primeiro lugar e a gente unir no bem maior, que é libertar Jair Messias Bolsonaro e os presos do 8 de janeiro.
4: Uma das prioridades de Flávio é tentar aumentar a bancada de oposição no Congresso, especialmente no Senado. A casa tem o poder de abrir processos de impeachment contra ministros do Supremo. Críticas ao tribunal serão base da campanha do PL. Por exemplo, ele mencionou o encontro de Lula com o presidente do Senado, Davi Alcolumbre, mediado pelo ministro do Supremo, Alexandre de Moraes. E lembrou sobre indicações de ministros ao STF e também a atuação do Senado.
6: O presidente da República, ele indica ministro do Supremo, próximo indicará 4. Quem tira é o Senado. Como a gente está aqui com os candidatos ao Senado, vocês são a favor de impeachment do Alexandre de Moraes? Não, é a população, é a população.
4: Lula passou parte do dia tratando do tarifaço imposto ao Brasil pelos Estados Unidos, tema que será incorporado na campanha do candidato à reeleição. Se reuniu com o ministro das Relações Exteriores, Mauro Vieira, e quis detalhes da mais recente sinalização americana. O governo Trump respondeu na Organização Mundial do Comércio que está à disposição para discutir o assunto. Lula vai aprofundar na propaganda eleitoral o discurso, segundo auxiliares, já testado e aprovado pelas pesquisas. O da soberania e que o Brasil não se curva a Donald Trump e que está aberto a fazer negócios com o mundo. Como parte dessa estratégia, ele conversou com autoridades das Filipinas. O país preside a Associação das Nações do Sudeste Asiático. Hoje, o bloco é o 5º maior parceiro comercial do Brasil. Ronaldo Caiado, do PSD, concedeu entrevista. O candidato a vice na chapa, Gilberto Kassab, publicou uma foto de um encontro de Caiado com os ex-presidentes Michel Temer e José Sarney e com integrantes da campanha. Romeu Zema, candidato do Novo, voltou a defender o indulto aos condenados pelos crimes do 8 de janeiro.
7: Vou dar um indulto ao Bolsonaro, sim. Darei um indulto a ele e quero que os julgamentos feitos, que na minha opinião tiveram caráter político, sejam todos refeitos com mais isenção.
4: Renan Santos, do Missão, esteve no interior de São Paulo e participou de um almoço com empresários em São José do Rio Preto.
0: Bom, o assunto do dia foi Michele e Flávio, né? O Sabino já deu uma dica aí pra gente, será?
2: Será,
0: Sabino?
2: Vamos desenvolver o seguinte raciocínio. A gente tem hoje Flávio Bolsonaro candidato, pode ganhar a eleição. É um dos que lideram as pesquisas. Se ganha a eleição, ele deixa de fora, por muito tempo da cena política, Michele Bolsonaro, que tem pretensões políticas, senão não seria candidata ao Senado no Distrito Federal. Então, ele faz com que Michele não tenha espaço nos próximos tempos, principalmente não tenha espaço para uma candidatura a presidente, porque se Flávio for eleito, ele vai ser candidato à reeleição, por mais que diga que não. Por outro lado, se Flávio perde a eleição, Michele Bolsonaro passa a ser um nome forte para 2030, principalmente aí representando e sucedendo o ex-presidente Jair Bolsonaro, né? Passa a ser o nome da família. Então, essa disputa dentro da família, ela, no mínimo, tem um viés político, ainda que vai durar muito tempo. E acho também que tem um viés pessoal, porque não me parece que os dois não sejam rancorosos. Vai sobrar alguma coisa aí desse desentendimento que eles tiveram recentemente.
3: Eu concordo plenamente. E acho que precisa separar as coisas, né? Um ponto é discórdia dentro da família. Isso aí está lá, a gente não tem ideia de como isso será resolvido. Talvez não seja. Outra coisa é a aparência da política, né? A Michele gravou com ele, ele já tem um bom material para abrir a campanha no horário eleitoral e a gente não sabe até onde ela vai na campanha, até onde vai o comprometimento dela com a campanha do Flávio. Ela pode continuar gravando ou pode frequentar alguma viagem, alguma coisa, talvez um comício com ele.
1: Ela tem uma situação que é a campanha de Brasília, né? Sim. Que ela pode sempre dizer que...
3: Ela tem a campanha de Brasília e tem um presidente, como ela disse, que...
2: Para cuidar.
0: Ela deu entrevista hoje falando do cuidado com o ex-presidente.
3: Agora, o que eu acho é o seguinte, tem aí um equilíbrio possível. Vamos ver qual vai ser esse equilíbrio, independentemente da realidade das relações deles. Eu duvido que eles se tornem amigos, acho que não. Mas isso pode não influir nessa relação, que é uma relação pública e eleitoral, né?
2: E manter essa relação próxima agora interessa para os dois.
3: É isso que eu quero dizer, interessa para os dois, mas... A Michele deve estar preocupada com a pior possibilidade de Flávio perder a eleição. Ela deve estar preocupada de ser comprometida nessa derrota. Então, também tem esse lado que tem que levar em consideração. Enfim,
1: por isso
3: a política, no caso, ela tem aí mil sutilezas aí para ser considerada.
1: Mas por isso é importante ela ser candidata e se eleger, no caso, tentar se eleger, porque aí ela é a Bolsonaro com o cargo mais evidente no Senado, já que Flávio fica fora do Senado na próxima legislatura, Eduardo está nos Estados Unidos, Jair Renan pode se eleger, Carlos Bolsonaro podem se eleger, mas não estão também tão visíveis assim nesse momento as candidaturas. Ela seria a Bolsonaro no Senado.
3: Não tem dúvida. Ela eu acho o seguinte, até é um pouco mais, um pouco diferente. Ela não é propriamente uma Bolsonaro. Ela está adquirindo uma personalidade própria e está se fortalecendo muito. A imagem dela hoje é muito poderosa. E esse acerto dela com o Flávio, vamos chamar de acerto, vem no momento em que o Flávio teve várias frustrações, várias dificuldades. Não conseguiu alianças com partidos do Centrão.

0: como figura central, né? Ela reúne ali os evangélicos, eles tocam as mãos, eles rezam e cantam hinos, gospel, né? Hinos religiosos, e ela está ali no centro. Ela reza, ela puxa as orações.
1: É impressionante, né? Como ela cresceu.
2: Cresceu demais, muito carismática.
0: E ela tira foto com todos os candidatos. É.
1: Ela é uma revelação na política, não há dúvida.
0: E sem perder aquela coisa da mulher, né? Sem precisar virar, entre aspas, homem, como algumas mulheres.
1: Não, ela está fazendo.
0: Nesse meio político, tem que ficar muito grosseiras ou adotar uma posição mais masculina. Não, ela mantém, né, aquele jeito dela, aquela figura dela. Só que ela domina toda a cena dos vídeos, ela que domina.
2: E ainda para o eleitor dela, com essa história, que pega bem para o eleitor dela,
0: sim, de cuidar do marido,
2: ex-presidente, né, de estar ali dando apoio.
0: Sim, não abandona nunca, né? Casados até a morte, são os votos que você faz perante Deus. Né?
1: Vamos ver a narrativa das pesquisas, né? Porque as pesquisas estão aí produzindo uma narrativa tumultuada.
2: Sim.
1: Eu sempre digo, quando você analisa uma pesquisa, a melhor conclusão que você chega é a seguinte: vamos esperar a próxima.
3: Falando em pesquisa, temos Quest sobre a decisão de voto para presidente. Essa pesquisa Quest que foi divulgada em 11 de agosto. Hoje, portanto, apresentando os seguintes pontos principais. 20% dos eleitores brasileiros decidem seu voto para presidente na última semana antes da eleição. Dentro desse grupo, 10% afirmam escolher o candidato no próprio dia da eleição. Mitri Sabino, é isso mesmo? Essa é a visão que vocês têm? Deixa para a última hora?
2: Isso para o cargo executivo principal. Imagina o voto para senador, para deputado federal. Imagina para senador que você tem que votar em dois.
3: Ô Sabino, eu não esqueço disso, porque é uma realidade. Eu vivi isso, e vocês devem ter vivido isso aqui em São Paulo, quem está nos acompanhando em outros estados brasileiros. Quem comprava as capas dos jornais do dia da eleição, aqueles que colocavam os santinhos, quando os jornais impressos acabavam eleitos, né? Você tinha, estou dizendo, os deputados, vereadores, deputados, e aquele tapete que se fazia de santinhos espalhados nas zonas eleitorais.
2: Funcionava, né?
3: Funcionava, porque o sujeito não sabia quem votar, muita gente pegava dali na hora e ia votar, para não dizer que não tinha votado ninguém.
1: Hoje,
3: isso acabou, pelo menos.
1: Acabou, mudou tudo. Mas tem uma coisa que não mudou, é o desinteresse do público dentro do nosso sistema eleitoral, que precisa mudar. O nosso sistema eleitoral é horrível, são poucos países no mundo que têm esse troço. Entendeu? Não é possível.
2: Você é a favor do fim do voto obrigatório, Mitri?
1: Não, eu acho que o voto obrigatório ou não, ele não tem tanta importância, porque a multa, ela é tão pequena.
3: R$3,80.
1: O que precisava é o país evoluir mesmo.
0: Quando você fala que é um sistema, quando você fala que é um sistema tão ruim, você está defendendo
1: o distrital? Isso que eu ia explicar. É horrível esse sistema. Primeiro, a representação política fica completamente...
0: superficial?
1: Não, ela fica inconsequente. O representado não se vê no seu representante.
3: Ah, sim.
1: Nós estamos dizendo aqui, olha, antes da eleição as pessoas nem sabem direito em quem vão votar. Eu digo uma coisa pior: um mês depois da eleição ninguém lembra mais em quem votou. Por quê? Porque não funciona. Essa representação é equivocada e ela coloca confrontos entre os iguais. Os partidos, eles lutam entre si, um toma voto do outro. Eu conheço deputado que não fala com outro deputado porque foi atacado no seu reduto eleitoral pelo colega do mesmo partido. Então, realmente, esse sistema nosso não funciona. E o voto distrital, o sistema misto, que é um sistema que tem na Alemanha desde 1949, ele não é perfeito, mas ele está muito próximo do que seria uma representação correta. Porque lá você vota duas vezes. Tem o voto distrital, que é o representante do seu município, que é um nome conhecido, você vai acompanhá-lo a vida inteira, e tem o voto em lista, que você escolhe o seu partido. Então, é muito mais político isso, é muito mais eficiente. Eu sei que tem um movimento agora no Congresso para mexer nisso. A gente sempre achou que era impossível. Por quê? Porque nós estamos pedindo para mudar o sistema, aqueles que se nutrem dele. Ninguém vai mudar. Mas agora, esses que se nutrem desse sistema, estão sentindo um perigo

0: no sistema atual, que é o jogador de futebol,
1: o influencer,
0: é o cantor, é não sei quem e tal, o ator, não sei o quê, que fica famoso, entendeu? E vai ser deputado. E ganha a eleição. Então eles estão querendo discutir isso lá.
2: Um dos articuladores desse assunto no Congresso Nacional, mesmo não estando lá, mas articulador, aliás, articulador em quase tudo, é Gilberto Kassab.
0: Gilberto Kassab, ele acha que hoje tem interesse.
3: Voto ele tem.
0: Eu coloquei para ele esse argumento. Falei, mas nós vamos pedir aqueles que estão se alimentando do processo para mudar o processo. Ele falou, não estão mais felizes com isso. Eles querem mudar. Então, vamos ver, talvez mude. Agora, há uma outra mudança aí muito grave, essa já aconteceu, é muito séria, coloca em xeque o que a gente já conhecia das relações políticas de Brasília, que é a relação do Executivo com o Legislativo. Mudou tudo. Por que que o Flávio está com tanta dificuldade, teve tanta dificuldade para acertar as alianças? Por que que esses partidos preferiram a neutralidade?
3: Por quê?
0: Uma razão muito simples. Antes, o partido precisava de um guia, que era um candidato a presidente. Hoje, não. Hoje, eles estão preocupados com a bancada deles. Eles estão mais poderosos do que sempre foram. Eles se elegem sendo neutros. Eles podem apoiar um candidato numa região, o adversário na outra região, e aí tiram os votos que lhes interessam.
2: Foi o que aconteceu com o PSD.
0: Claro.
3: Aconteceu ontem com o Mota que
0: o Mota fechou declarou, com o Lula agora.
3: É, declarou apoiar o...
2: O PSD, por exemplo, que tinha tudo para estar com Flávio Bolsonaro, não, acabou optando por liberar os seus candidatos.
0: E libera por quê?
2: Isso é de causa da Bahia, né?
0: É claro, é porque ele depois negocia.
3: Pernambuco,
0: aí o presidente se elege, se o outro presidente se eleger, tudo bem. Eles vão lá e negociam. E aí
4: Mas qual foi a lógica de Jair Bolsonaro há 4 anos? Tarciso vai para o Republicanos, fulano vai para não sei aonde, ciclano vai... Ele espalhou. Alguns ficam no PL. Ele espalhou candidatos. Tinham vários, e temos, né, até hoje, vários bolsonaristas em vários partidos. Só que os partidos não corresponderam nessa hora. Sim, porque a expectativa era essa. No futuro vão fechar. Não fecharam.
0: Por quê? É que aconteceu uma coisa. Durante o período, Bolsonaro, o Congresso se tornou mais poderoso ainda.
2: Sim. E agora no governo Lula, mais ainda.
0: Mais ainda.
3: A gente tem um parlamentarismo não oficial.
0: Quase um parlamentarismo, assim, um semi-parlamentarismo, uma coisa assim. Eu sou do tempo, o Felipe não, muito jovem, mas eu sou do tempo em que eu ia tentar falar com um ministro em Brasília, tinha que passar por uma sala cheia de deputados. Era uma coisa. Eu, às vezes, articulava antes com o ministro, falava, ministro, você me põe para dentro, porque eu não vou ficar na fila lá. Então, hoje, não tem fila mais. E se tem alguém procurando alguém, é o ministro que está procurando os parlamentares.
3: O político não quer mais virar ministro,
2: aliás,
3: não é mais muita justiça continuar no Congresso.
2: O ministro Haddad, além de ser ministro da Fazenda, de uma área técnica como a da Fazenda, uma agenda como era de ministro da Fazenda, ele foi um dos principais articuladores políticos do presidente Lula nesse primeiro mandato. Tanto é que agora ele é cotado num eventual segundo mandato para a Casa Civil.
4: Casa Civil.
3: Chefe da Casa Civil.
2: Exatamente, porque foi um articulador.
0: E te digo mais, durante um bom período ele se viu muito bem, ele atuou muito bem lá nas relações políticas. Porque...
3: O que o atual ministro da Fazenda vem fazendo também nas questões econômicas, né? Na dívida pública do agro, né? Quer dizer, a dívida do agro. Né? Ele vem negociando
0: Haddad,
3: diretamente com os parlamentares.
0: É político, né? O Haddad foi para o Congresso articular politicamente mesmo. Né?
4: Agora, no Congresso, né? Vai ter uma mudança, a tendência muito forte José Dirceu se eleger, fica no Congresso e vai ter um novo articulador dentro da bancada do PT e de todo mundo ali. Esse sabe fazer articulação, né? Alguém pode dizer, olha, por vias tortas, mas sabe fazer articulação.
0: José Dirceu, eu acho, uma figura fundamental para o PT e para o PT no poder.
4: É?
0: Ele sempre foi muito importante.
4: Você vê que a derrocada de José Dirceu marca uma derrocada do PT.
2: Ele faz falta no governo.
0: Ele faz falta, ele é um político competentíssimo e vai... ter uma bela votação e vai ter uma presença fundamental ali.
4: Vai ser líder, já começa, no mínimo, como líder de bancada, se não for líder de governo.
0: Não tem dúvida.
2: Nem precisa. Ele nem precisa
4: talvez ele nem precise do cargo.
2: Esses
4: né?
2: títulos, não precisa. É, vai ter, ganhar, né? ter uma liderança natural.
4: Não vai ganhar, acho que vai ser tão natural.
0: O Zé Dirceu tem uma coisa que a maioria dos nossos políticos, todos deviam ter, mas não tem, que é a visão política. Eles não têm isso. Eles têm uma visão da, de depois de amanhã, entendeu? A visão do voto ali naquela cidade e tal. Eles não têm a visão
2: da emenda.
0: Eles não... Da emenda. A emenda é uma desgraça. Aliás, a emenda é a razão de tudo isso que nós estamos discutindo aqui. Agora, o Zé não. O Zé é capaz, o Zé Dirceu é capaz de estabelecer uma perspectiva.
4: Um outro dado da pesquisa Quest é que 58% dos eleitores decidem em quem vão votar para o presidente com meses de antecedência. Entre os eleitores lulistas e bolsonaristas, 69% afirmam que decidem o voto vários meses antes.
3: Entre os eleitores independentes, 41% costumam tomar a decisão com meses de antecedência e 14% deixam para o dia da eleição.
4: Em relação à escolha de senadores, a proporção dos que deixam a decisão para a última semana sobe para 32%, com 14% decidindo apenas no dia da eleição, indo para a zona eleitoral.
2: Eu me arrisco a dizer o seguinte, mesmo aquele eleitor bem informado, politizado, que acompanha todos, até bastidor, esse mesmo ainda não escolheu seu segundo nome para Senado, nossa, por exemplo, em São Paulo. Não escolheu.
0: A eleição para o Senado, ela é especial.
2: Ela é especial. E não é difícil, inclusive, um eleitor de direita votar num segundo nome da esquerda e
0: vice-versa. Pode acontecer, pode.
4: É por isso que quem está em terceiro, quarto na pesquisa tem que ser olhado dessa forma, porque ele pode ser o segundo voto e ultrapassar aquele que está em primeiro ou segundo na pesquisa. Pode virar o jogo, né? Pode.
0: Agora eu vejo voto ali, Sabino, o item independentes. Na pesquisa Quest, os independentes, eles têm até uma posição maior do que nas outras pesquisas. A Quest fala em um terço do eleitorado independente. Talvez seja largo demais isso, porque os outros institutos falam também dos independentes, usando outras palavras, mas com um número menor. Agora, o que você tem ali são os eleitores que não estão nem apaixonados pelo Flávio, nem pelo Lula, já votaram no Bolsonaro em 2018, votaram no Lula em 2022 e agora são volúveis, já mudaram ao longo dessas pesquisas, vão continuar mudando. Esse eleitorado que eu localizo, vendo todas as pesquisas, eu localizo ali numa, talvez em 8% a 10% do total. Eles é que vão decidir a eleição. Há institutos que chegam a 3,5%. O IDEA, o meio IDEA, fala em 3,5%. São os que vão decidir. O Paraná Pesquisa fala em 6% a 8%.
4: Isso.
0: O Datafolha, você localiza lá algo parecido com isso, que são 17%. A Quest é um pouco maior. Mas pode ter certeza. Nós estamos caminhando para uma eleição que será decidida...
1: Na vírgula.
0: Por números muito pequenos.
3: Agora, qual deve ser...
0: E aí,
3: ser...
0: só para completar, e aí tem um ponto. A abstenção vai ser muito importante. Se tiver uma abstenção grande, isso pode prejudicar mais o candidato Lula. O eleitorado dele perde mais com a abstenção. Então, o Lula tem que ir para a eleição com uma margenzinha a mais aí que ele pode dedicar à abstenção.
2: E tem mais um motivo para os candidatos virem para o debate, né?
0: Mas não tem nem dúvida. Todos os motivos são isso, porque o debate, e aí foi bom você falar do debate, porque onde é que o debate atua? O debate não atua na bolha de cá ou na bolha de lá. O debate atua mesmo é ali onde há dúvidas. É ali onde há dúvidas. É ali
3: e qual
0: que
3: é a estratégia desse candidato? Qual deve ser a estratégia desse candidato para convencer esse eleitor que deixa para a última hora para votar, para escolher o candidato? Qual deve ser a estratégia?
0: Não, esse candidato, esse eleitor, ele é mais difícil para os candidatos.
3: Ele olha o quê, então, Mitre? O que ele olha?
2: Ele vai muito pela rejeição.
0: Não, também, mas eu te digo, esse eleitor, o perfil dele não é tão difícil de entender. O perfil dele é o seguinte, ele já foi bolsonarista, não é mais, experimentou e não é. Já foi lulista, experimentou e não é. E hoje ele continua entre os dois. Ele já mudou nesse período agora, nessa campanha ele já mudou. Há pesquisas que davam números maiores ali para eles e de repente os números mudaram. Por quê? Porque ele também está mudando. Eu acho que o que vai ajudar a definir esse eleitor, e estou copiando aqui o Murilo Hidalgo, é a compra da comida. na hora de comprar
3: comida. É o dia da eleição, ali.
0: É o dinheiro e o dia a dia. Isso aí é que vai fazer a diferença.
3: Entendi. Se o salário está chegando suficiente até o final do mês,
0: essa é a questão.
3: Se subiu muito no supermercado.
0: Essa é a questão, porque quando você tem o desemprego baixo, você tem que ver como é que está a relação com o salário. Não é o desemprego, mas será que o salário satisfaz? Será que o salário atende à expectativa do assalariado? Isso é uma questão.
3: A gente sabe que não, porque as pesquisas têm mostrado que as pessoas têm reclamado bastante.
2: Mas no fim do dia é isso. No fim do dia, e não é à toa, e isso fala muito, conversa muito com todas as iniciativas que o governo federal tem tido na área econômica e populares, exatamente para pegar esse eleitor.
4: Essa é a lição de 1992 do James Carville, naquela frase que é horrorosa, mas é a economia estúpido, né?
0: Quando ele
4: era o marqueteiro do Bill Clinton, e ele definiu assim, quem que vai definir esse negócio? É a economia que vai definir, é o dinheiro no bolso, é a pessoa comprando, a pessoa consumindo.
0: E a gente acompanha a política internacional há anos. Você vê, por exemplo, o eleitor francês, ele vota...
4: É no bolso.
3: E aí entra o Congresso agora.
0: Não tem dúvida sobre isso, né?
3: Entra o Congresso agora, porque vai ter essa votação, acho que até o dia 13. Bom, vai ter uma semana aí de intensa votação.
4: Vamos ver se vocês vão fazer,
3: né? A gente tem alguns assuntos muito importantes para o governo. A taxa das blusinhas, que vai caducar.
2: Aquela que o governo vai e volta. Mas que a primeira dama decide, né?
3: No mínimo reclama, né? Tem a história também dos combustíveis, por causa da guerra, a isenção de imposto. Tem a PEC da 6x1, do fim da escala 6x1.
4: Essa não vai ser votada.
3: Mais difícil, porque ainda não decidiram se a sessão vai ser semipresencial, presencial, ou se vai ser toda remota.
4: Essa não vai influenciar. Essa não vai ficar. Não tem Hugo Mota apoiando Lula que vai ser votada esse ano. Acho que não tem como.
0: Não vai. Agora, não é muito interessante você considerar o seguinte. Todos nós nos surpreendemos com a inconsequência daquela medida da isenção do imposto de renda para quem ganha até 5 mil. Não acontecia nada. Foi anunciado, não acontecia. Vinha pesquisa em nada. Hoje ela está aí. Finalmente ela funcionou, junto com o desenrola. Agora, funcionou bastante até agora. A questão é se ela não...
3: Já cansou,
0: exatamente,
3: né?
0: Exatamente, porque essas medidas também cansam. Elas viram assim... Era uma conquista, era um benefício, agora é uma obrigação.
3: Vira um direito adquirido, né?
0: Isso pode acontecer. Agora tem um ponto na campanha do Lula que ele ganhou de presente da família Bolsonaro, principalmente do Eduardo, e ele vai continuar. O dia de hoje foi dedicado a isso, à soberania. É uma palavra que a direita diz que não aguenta mais essa palavra, isso não significa nada. Significa sim. O Lula começou a melhorar nas pesquisas depois... Dos ataques do tarifaço sobre o Brasil. Foi aí que ele cresceu. E ele, enfrentando as hostilidades estrangeiras e tal, ele tira o resultado eleitoral dele. Está tirando e vai continuar tirando.
2: Nada melhor do que um inimigo externo para você unificar internamente. Claro. Né? Aliás, queria falar um pouquinho sobre essa questão. Muito se comentou hoje sobre a doutrina Monroe, né? Muito se falou sobre isso, que a declaração dos Estados Unidos estava baseada nisso. Eu discordo um pouco. Eu acho que a doutrina Monroe falava muito mais sobre colonização.
0: Claro.
2: Sobre a questão dos Estados Unidos.
0: Outro contexto histórico.
2: Outro contexto. 80 anos depois vem algo muito mais importante, que é derivado da doutrina Monroe, que é o corolário Roosevelt.
4: Isso.
2: Esse sim mostra e explica essa posição que os Estados Unidos toma hoje, que é dizer, eu sou a polícia da América Latina. Né?
0: Big Stick.
2: Big Stick, que era o grande porrete. Né? Na base do porrete. É manter... Eu não vou te atacar, eu finjo que vou te atacar, mantendo um exército forte, forças armadas importantes, não vou te atacar, mas olha aqui, me respeita.
0: Bom. Não tem dúvida. Eu acho que você tem os três episódios históricos, como o de agora, eles constroem uma narrativa, uma trajetória coerente.
3: Mas a gente não pode esquecer que para o Donald Trump não é nem Monroe, né? É Donroe, né? Que é a doutrina do Donald.
4: Donald com Monroe, é verdade. A gente já tem condições de colocar? Temos uma reportagem, 50 segundos, só para todo mundo ficar na mesma página, foi ao ar no Jornal da Band, a gente vai colocar agora para que você aqui no Edição da Noite também acompanhe do que estamos falando, dessa doutrina Monroe e o assunto do dia puxado aqui pelo Sabino.
1: Divulgado pelo Departamento de Estado, o vídeo cita Donald Trump como um recente defensor da doutrina Monroe, uma política histórica dos americanos para limitar a interferência europeia nas Américas.
5: Fast forward to the modern era, where the doctrine has found its latest champion in President Trump.
1: O vídeo mostrou a captura do ditador Nicolás Maduro como um exemplo recente da doutrina.
5: This calculated maneuver delivered a resident signal across the hemisphere.
1: A publicação diz que o domínio americano no hemisfério ocidental nunca mais será questionado e acontece num momento de competição acirrada entre China e Estados Unidos pela influência econômica na América Latina.
2: Do posicionamento, né, do presidente Lula de buscar, tem problema aqui com os Estados Unidos, ô China aqui, me ajuda aqui, peraí, bate na porta lá da China para resolver ou para assustar aqui os Estados Unidos. E eles se posicionaram. O presidente Lula também fica atiçando esse tipo de discussão.
3: Sim, aliás, essa semana ele disse que ia conversar com o Donald Trump, nem que fosse por telefone, né?
2: Vamos ver se Trump vai atender.
0: Isso começou como? Começou com um anúncio do tarifaço numa mensagem do próprio presidente Trump. E qual era a primeira frase daquela mensagem? Foi quando começou tudo isso. Qual era a primeira frase?
4: Era política, a primeira frase.
0: Claro. É preciso libertar o Bolsonaro. É? Em seguida falava do tarifaço.
4: Exato.
0: Então a política nasceu ali. O Lula ganhou de presente também do Trump. Foi ele. O Trump é que começou isso. Entendeu? E aí o Lula não é bobo, né? Ele pegou essa bandeira, nasceu a bandeira da soberania, depois houve aqueles maus momentos também de declarações a favor do tarifaço, dos adversários do Lula, ele pegou aquilo também. Porque não é boba, a bola passou, ele chutou, está chutando.
2: É importante dizer, né, Mitre, às vezes o eleitor não sabe, mas é o seguinte, os candidatos se baseiam sempre em pesquisa. Eles têm pesquisas internas que a gente não tem acesso.
0: O tempo todo.
2: E essas pesquisas mostraram, provavelmente, em algum momento, que atacar do jeito que Lula está atacando Trump daria voto. E é por isso que ele bate o tempo inteiro no presidente Trump. Porque, no mínimo, ele está falando com o público dele. Está falando com o eleitor dele. No mínimo, ele está motivando aquele grupo que o apoia.
0: Interessante você falar isso, porque eu acho que os dois falam com o público deles. Mas é hora de começar a falar com aquele público que não é nem de um nem de outro.
4: E de
0: porque
4: novo,
0: é ali que vai estar a decisão da eleição.
4: Exatamente. E, de novo, para isso eles têm que vir no debate, porque eles têm que pegar e mirar esse público que não está na bolha
0: esse
4: deles.
0: Esse público, eu tenho certeza de uma coisa, vai odiar olhar para uma cadeira vazia, procurar o candidato e não encontrar. Isso eu não tenho dúvida nenhuma.
4: Agora vamos falar de uma outra questão, vamos colocar uma leveza aqui, mas também vamos descobrir um pouco
3: certa
4: da
3: beleza.
4: História.
3: Vamos falar de cultura, né? Cultura com eleição, olha só, combina.
4: Combina.
3: Porque há quase 40 anos, ela é sinônimo de democracia.
4: Cara, tu vai viver isso muito agora que tu chegou à Bandeirantes há pouco tempo. Toca essa trilha, e essa trilha começa a tocar um ano antes da eleição. Dá um frio na barriga, sobe assim, vem aí, eleições na Band, porque é muito característica. A trilha acompanha realmente os debates, toda a nossa programação desde 1989.
3: E ganhou uma nova versão este ano.
6: Domingo, quando as luzes do estúdio se acenderam, a Orquestra Baquiana SESI São Paulo, sob a regência do maestro João Carlos Martins, anunciava mais um capítulo da democracia no país. Essa história começa em 1989. Após anos de ditadura militar, a Band organizava o primeiro debate presidencial da história. A expectativa era enorme. Só faltava uma coisa: a trilha sonora.
0: E o nosso diretor de operações da época, Zé Emílio Ambrosio, ele começou a pesquisar, e eu também comecei a pesquisar, e a gente encontrou algumas músicas. E num certo momento, nos reunimos lá na rádio, e ele me apresentou quatro músicas. Quando ouvimos aquela última música, não tivemos mais dúvida. Estava nascendo ali a trilha sonora.
6: A música Eyewitness News Algo Como Notícia em Tempo Real é do compositor americano Walter Murphy, premiado por trilhas feitas para TV e cinema. E embora não tenha sido composta para as eleições brasileiras, está na história do país há quase 40 anos. Nesse período, muita coisa mudou, mas a trilha permanece a mesma, ou quase.
3: Já consolidada na memória do brasileiro como a trilha sonora das eleições, em 2010, a música ganhou uma nova versão. Pela primeira vez, foi executada por uma orquestra, ganhou o ar mais clássico. E tudo isso começou bem aqui, nesse piano.
7: Recebi um telefonema da Band no dia anterior, perguntando se eu poderia gravar essa trilha. Ele falou, mas nós só temos amanhã para gravar isso. Era um sábado. Eu falei, eu faço o seguinte, eu vou estar dando um concerto no interior, mas vamos preparar o arranjo e vocês poderão vir, antes de começar o concerto, eu gravo essa trilha. E eu gravei e realmente foi para o debate.
6: Em 2026, com a proposta de trazer a participação de uma orquestra para dentro dos estúdios, ainda que de forma virtual, uma nova mudança acontece, com novos arranjos.
8: Colocou mais elementos, reforçou os naipes, que a gente chama os naipes, são os vários setores da orquestra, né? Naipe de sopro, naipe de metais, percussão. A gente implementou mais instrumentos, mais respostas de frase, que a gente chama, mas sempre mantendo o quê? A essência da música.
6: Novos acordes, a mesma essência, a urgência da notícia, a solenidade dos momentos especiais, a altura da anfitriã, a democracia.
4: O que essa reportagem não revela é que na cabeça do Mitre podia pintar outra música. E antes dele falar, vamos só mostrar um pouquinho de Isaac Karabchevski e a orquestra Petrobras, Pássaro de Fogo, Stravinsky.

0: Não seria essa, né? Não. O arranjo, né?
1: Não é essa. Então, mas, é outro trecho.
0: É, mas...
1: é um outro trecho. Sim,
0: mas e
1: um tambores, outro arranjo. Os tambores,
0: então. É, e outro arranjo. Né?
1: É, do Stravinsky. E essa peça transformou Stravinsky numa pessoa famosa em 24 horas, porque foi um sucesso aquilo. Ele tinha 27 anos. E quando apresentou aquilo, acho que foi em Paris, se não me engano, ele já, a coisa já foi. E o Pássaro de Fogo tem uma sequência de tambores.
0: Isso.
1: Que é um começo perfeito para um telejornal ou qualquer coisa. E eu tinha aquilo.
0: Fica a dica.
1: Eu tinha aquilo guardado.
2: Pra gente é bom,
1: é. O Sabino pode pensar nisso aí.
0: Quantos
1: programas você tem aqui?
3: É reunião de trabalho agora.
1: Mas e eu estava com aquilo. Mas quando eu vi as quatro que me foram apresentadas, eu nem pensei nisso mais. E quando eu vi a última, que é essa que está aí, falei, acabou, aqui é apoteose total. E alguma insegurança sempre fica. E a gente confirmou isso na hora do debate. Quando aquela música inundou o estúdio, que tinha centenas de pessoas lá dentro, não houve mais dúvida. Aquilo ali virou um hino assim, à democracia num momento muito especial. Nós tínhamos passado 20 e tantos anos numa ditadura, sem escolher presidente, sem... coisa, gente que ali estava cobrindo, colegas cobrindo, tinha sido exilados, políticos que estavam ali tinham sido presos. E aquela música ali, aquele negócio foi um festival democrático espetacular. Você olhava para um lado, estava o candidato do Partido Comunista, andava para o outro, estava a UDR, com o Caiado, 36 anos. No meio está o Lula, um jovem grevista do ABC, querendo renovar o trabalhismo. Ao lado dele, o Brizola, representando ainda a linha do Getúlio.
0: Covas.
1: Aí tinha Covas, a social-democracia,
0: Roberto
1: a FIFE, esse liberalismo que depois entrou em moda.
2: Juntos chegaremos.
1: Um vice-presidente de um general.
0: Aureliano
1: Chaves. Quer dizer, a Band deu um show democrático ali, que já tinha um caminho democrático aqui. A história da resistência democrática na Band é uma história bonita. Mas ali abriu um novo caminho.
0: E aí é o seguinte, ó. A gente fala de empoderamento feminino. Marília Gabriela foi escalada.
1: Marília Gabriela,
2: todos esses homens.
1: Uma mulher fortíssima.
0: Pois é. Mas
1: enfrentou aqueles marmanjos todos ali com uma competência enorme. Não é? E nós fizemos o primeiro debate, fizemos o segundo debate, fizemos o terceiro debate e o quarto debate. Aí a concorrência acordou. E para o segundo turno nós fizemos o pool.
0: Naquele
1: tempo eu participava de debate.
0: Sim,
1: hoje
0: sim.
1: Eu fico longe.
3: Eu para ver você ler.
2: Fica longe, mas a cabeça por trás.
0: Parece que ele fica. Alguém acredita que ele fica longe. Tá no, passa pelo switcher, está dentro do estúdio, olha tudo. Tá até, vai na precisão ali. Gente, tem um outro assunto que interessa a todo mundo, né? Que é uma questão que passou hoje pelo Maranhão e uma decisão do ministro do Supremo, Alexandre de Moraes, que determinou busca e apreensão contra um ex-secretário do governo maranhense, que seria a fonte de uma denúncia jornalística. O Caian Messina traz esses destaques. Boa noite, Caian.
4: Exatamente, Felipe. Boa noite a você, boa noite a Verusca. A defesa do ex-secretário de Segurança do Maranhão, Raimundo Cutrim, afirmou que ainda não teve acesso ao processo de busca cumprido hoje, nem de outros anteriores que tramitam em sigilo no Supremo Tribunal Federal. Cutrim é citado pela Polícia Federal como fonte do jornalista Luiz Pablo, autor de reportagens apontando o suposto uso irregular de veículos oficiais por parte do ministro do Supremo, Flávio Dino, no próprio Maranhão. Os advogados reclamam que o jornalista virou alvo da investigação e não o suposto crime que ele denunciou. Dino negou irregularidades, disse que Luiz Pablo o seguia e cobrava dinheiro para não publicar mentiras. O ex-secretário apontado como fonte está atualmente preso, acusado de atrapalhar a investigação de um homicídio, o que ele afirma que não aconteceu. O jornalista também já foi preso em uma investigação por extorsão contra autoridades, o que ele afirma que é inverídico. Em nota publicada mais à noite, uma nota inclusive conjunta por parte da Aberte, a NJ e a ANER, associações que representam os veículos de comunicação, as entidades afirmaram que ações judiciais que quebram o sigilo da fonte não têm amparo constitucional e abrem precedentes que ameaçam a liberdade de imprensa amparada pela Constituição de 1988. Voltamos a São Paulo.
0: Caia Messina, direto de Brasília. Mitre Sabino, olha, artigo 5º da Constituição está sendo rasgado, olha, pelo Supremo.
5: Vamos lá, eu vou começar cauteloso, depois você vê, mente. Cauteloso, porque o contraponto a essa questão óbvia que a gente vê que a Constituição não está sendo cumprida é essa fala de que esse jornalista faria extorsão com as pessoas, exigiria dinheiro para não publicar. Isso precisa ser investigado. Isso, infelizmente, como em qualquer categoria, a gente também tem os jornalistas que não são honestos. Então, aqui eu vou ser cauteloso. Agora, vou ser veemente no seguinte aspecto. É sempre o Supremo Tribunal Federal que está envolvido nessas questões polêmicas no Brasil. Por isso, tanta rejeição ao Supremo Tribunal Federal. É sempre ele que acaba ultrapassando o limite do bom senso e atacando, de alguma forma, o ordenamento jurídico. O Supremo Tribunal Federal, que deveria ser o guardião do ordenamento jurídico, é o que abusa, inclusive, na Constituição, inclusive em relação à Constituição, como a gente fala, porque o artigo 5º da Constituição, sem querer me estender, mas garante o direito da fonte, garante ao jornalista a possibilidade de veicular uma informação e não divulgar a fonte que passou a informação para ele, né? Em termos muito simplórios, eu estou explicando. Mas isso não, essa questão não pode ser em nenhum momento desrespeitada e esquecida no Brasil. Eu fico surpreso como as grandes manchetes dos últimos tempos, inclusive escândalos, envolvem o ministro Alexandre de Moraes. Eu escrevi para amanhã, minha coluna do UOL amanhã, é sobre algo que até agora eu não consegui engolir. E, infelizmente, coincidentemente, hoje um candidato falou sobre isso. Eu queria ter escrito antes, só vou escrever para amanhã. Mas é a questão do jantar envolvendo o Alcolumbre e o presidente Lula, intermediado por na casa de Alexandre de Moraes e com a presença de Cristiano Zanin. Eu sou absolutamente inconformado com várias dessas questões que o Supremo Tribunal Federal, várias iniciativas que tem tomado.
0: Antes, só
5: fui cauteloso e fui
0: veemente. Não, foi ótimo. Só para colocar uma questão só.
3: Foi didático.
0: Não passou por ela, que é o foro. Não é foro do jornalista o Supremo. Não é o foro dele. E não tem como subir para o Supremo essa questão. Não tem.
5: É, a justificativa... Aí é polêmico, porque a justificativa é de que Flávio Dino seria vítima, não, portanto... Mas é aquela história.
0: Não eles, é o foro adequado.
5: Eles são vítimas, investigam e julgam.
0: Exato. Mas, Mitre...
1: Mas eu acho que tem uma questão aí que está acima de qualquer polêmica. Entendeu? Primeiro, o jornalista, independentemente da história do jornalista, eu não sei, não conheço. Se ele fez alguma coisa errada... Ele tem que pagar por isso, se há acusações contra ele, é um problema dele que ele tem que resolver e a justiça tem que agir também. Agora, há um ponto que é o seguinte, um jornalista denuncia um fato. A justiça se interessa mais em investigar o jornalista do que o fato denunciado. Isso não é possível. Outra coisa, a justiça vai em cima da fonte do jornalista, isso é sagrado. Isso está no coração da liberdade de imprensa.
0: Usando o celular e o computador do jornalista que foram apreendidos.
1: Isso, então não é possível. Eu acho que esses dois elementos que compõem um único, ele só pode provocar a reação que tem provocado. E ainda bem que essa reação existe. Está todo mundo aí protestando e de olho nisso. Porque se essa porta se abre... Como é que fica a história da liberdade democrática no Brasil? A liberdade de imprensa, como é que fica?
0: Em 2015, o Supremo foi provocado a tratar de sigilo da fonte. Celso de Mello escreveu um voto dele. O sigilo da fonte não é um privilégio de jornalistas, mas meio essencial de plena realização do direito constitucional de informar.
1: Claro.
0: Para ele, que era o decano do Supremo naquela época, tratava-se de uma prerrogativa dos profissionais da imprensa a ser usada a critério do próprio jornalista, quando este assim o julgar necessário ao seu exercício profissional. Por isso, e aí ele dizia, né, que é dever do Estado e do poder público respeitar esse direito que se origina na Constituição Federal. Abre aspas para ele. O ordenamento constitucional brasileiro, por isso mesmo, prescreve que nenhum jornalista poderá ser compelido a indicar o nome de seu informante ou a fonte de suas informações. Mais do que isso, e como precedentemente assinalado, esse profissional, ao exercer a prerrogativa em questão, não poderá sofrer qualquer sanção motivada por seu silêncio ou por sua legítima recusa em responder às indagações que lhe sejam eventualmente dirigidas com o objetivo de romper o sigilo da fonte. Dessa vez, o que aconteceu? Romperam porque pegaram o celular, o computador e ali foram fazendo o caminho.
1: Exatamente isso. E esse texto aí tem como subcomponente de base uma ideia que é fundamental. Esse é um direito, não é um privilégio do jornalista, é um direito da sociedade. Isso é muito importante, isso é básico, é fundamental. Sem isso, a democracia não anda.
3: E nas sociedades democráticas do mundo funciona assim, não é só aqui no Brasil.
5: Dia que começarem a tentar encontrar fonte, a punir jornalista que dá informação, acabou a democracia, hein? Esse é um precedente bastante grave, hein?
0: Acabou a investigação, como é que a gente vai investigar?
5: Bastante grave esse precedente. Não pode deixar de ter essa reação indignada que nós todos estamos tendo.
0: Vamos pegar o caso mais emblemático. Nixon não cairia.
5: Não, são N exemplos.
0: Eu quero o seguinte, eles iam grampear os telefones do Washington Post. Iam ver de onde é que saiu as ligações, como é que... Nixon não cairia.
5: Não, e só lembrando que, infelizmente, isso já tinha acontecido não envolvendo jornalista, mas envolvendo de onde tinham vazado as informações da Polícia Federal, em inquérito da Polícia Federal, já tinha sido o ministro Alexandre de Moraes o protagonista de pedido de investigação para saber quem é que tinha vazado. Não se preocupar com o crime em si, mas quem é que tinha vazado documentos para a imprensa poder publicar.
1: Isso são duas coisas separadas. Cabe ao jornalista ir atrás da informação e informar a sociedade. Agora, o governo, o Estado, as empresas, têm lá seus critérios de segredo de Estado, não sei o que cuidem disso. Agora, o jornalista, se puder, ele entra e é obrigação dele entrar. Entrar, revelar e denunciar.
0: E se o jornalista...
1: Isso não pode ser intimidado, não pode ter intimidação aí. Essa é a questão.
0: E se o jornalista errar, tem meios de ser punido.
1: Mas é lógico,
0: pela lei.
1: A Constituição
0: está aí. Ninguém aqui está livrando a cara. Agora, tem que fazer de forma...
1: Claro.
0: Lógico. De forma a seguir a lei brasileira e a Constituição brasileira.
1: É claro, é óbvio que o jornalista tem que atuar dentro da lei.
5: É sua responsabilidade.
0: Não.
1: Mas a fonte é absolutamente sagrada, não pode mexer nisso aí.
3: Agora, quem pune Alexandre de Moraes por esse tipo de medida? Essa é a pergunta. Ele determina, faz e aí?
0: Voltou.
3: Nós vamos continuar falando aqui, mostrando a indignação, ok? Estamos no nosso papel, mas quem pune?
0: Voltando à eleição, né, eu acho muito ridículo esse negócio de fazer campanha sobre quem vai empichar ministro do Supremo. Não é por aí também que tem que se eleger os senadores. Mas esse negócio ficou tão evidente nos últimos anos, que é uma situação que converge para o eleitorado, né, que tem gente fazendo campanha em cima disso. É. Não é possível que a campanha...
1: É, isso é coisa de certeza que vai ter.
3: Sim, mas por causa de situações como essa.
0: Mas não é possível que seja isso.
1: Não faz sentido isso, mas vai ter.
0: É?
1: Já teve hoje.
5: Argumento eleitoral, né? Coisa de...
1: Argumento eleitoral.
5: São coisas diferentes.
1: Eu não sei se vai ter tanto efeito eleitoral. Vamos ver. Eu acho que no fim e ao cabo, o dia a dia das pessoas, a vida das pessoas, os compromissos, o salário, o bolso,
5: o transporte, o posto de saúde, a segurança, é isso que...
1: É isso aí.
0: É. Vamos ver, né, como é que mexe. É no dia a dia onde a gente sente exatamente isso. Senhores, muito bom ter vocês dois aqui.
3: Hoje foi profundo.
5: Muito obrigado.
3: Não, hoje foi um debate de alto nível.
0: Inclusive também, depois nós tiramos colocamos Isaac Karabchevski na tela, colocamos João Carlos Martins.
1: O Sabino ganhou uma trilha sonora, hein? O Sabino ganhou uma trilha sonora.
5: Já me deu uma dica aqui.
0: Em breve, na Band News TV, Pássaro de Fogo. Só tem que ver o arranjo, que não é... O Mitre queria mudar o arranjo. Gente, muito obrigado a vocês
5: dois. Obrigado.
3: Obrigado.
5: Boa noite.
3: Sabino, obrigado. Fernando Mitre, muito obrigado. Daqui a pouco tem mais edição da noite. A gente vai falar sobre o Discord e o que ficou acordado com o governo.
0: E tem o comentário do Oineg e mais outras informações. Já voltamos.

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4: A Advocacia Geral da União informou que recebeu do Discord uma proposta com medidas para reforçar a proteção de usuários na plataforma, especialmente, ainda bem, crianças e adolescentes. Verusca.
5: Bom, direto de Brasília, a gente tem a Natália Pazzi, que está acompanhando esse caso e traz os detalhes para a gente. Boa noite, Natália. Quais são as suas informações?
6: Oi, Verusca, boa noite a vocês dois, a quem está na nossa companhia. Prazo que tinha sido dado pelo governo, que terminava hoje, então o documento foi entregue justamente depois dessa cobrança por parte da AGU, cobrança do governo como um todo, né? Até na semana passada, a própria primeira-dama, Janja da Silva, cobrou o que estava sendo feito pelo governo federal para evitar justamente essa exposição e também proteger as crianças e os adolescentes em relação a essas plataformas, a essas redes sociais. A gente trouxe tudo isso aqui na nossa programação na semana passada. E lembrando que essas negociações elas começaram depois que um relatório do Ministério da Justiça apontou ali diversas falhas sistêmicas, né, nos mecanismos de verificação de idade, nos mecanismos de proteção de crianças e de adolescentes por parte do Discord. E a AGU cobrou, então, por parte da plataforma, a adoção de medidas que são consideradas ali de fato efetivas, né, que vão ter um resultado positivo para cumprir a legislação brasileira, a legislação do ECA, né, do Estatuto da Criança e do Adolescente, por exemplo, ali, mecanismos que consigam fazer a verificação de idade corretamente, sem ter falha nesse ponto, também mecanismos ali para prevenção de riscos e proteção dos usuários que são menores de idade. Até o momento, não foram divulgados detalhes do que a plataforma apresentou nessa proposta hoje, mas esse documento, ele vai ser analisado, o governo vai estudar a possibilidade de firmar um termo ali que eles chamam de termo de ajustamento de conduta com a plataforma, né, para ajustar justamente o que está sendo feito de errado ali e tentar criar uma solução, encontrar uma solução para proteger crianças e adolescentes. Até na semana passada, o ministro Jorge Messias disse que caso isso não acontecesse, eles iam pedir a derrubada do Discord do ar aqui no Brasil. Mas também ficou claro por parte da AGU, do ministro Jorge Messias, que essa busca que eles estão chamando de uma solução negociada não impede de fato a adoção ali de medidas administrativas, até mesmo judiciais, se for necessário ali para cumprir o que a legislação brasileira prevê, o que o ECA prevê justamente para proteger as crianças e os adolescentes. A gente vai acompanhar daqui para frente os detalhes que deverão ser tornados públicos em relação a esse documento, se o governo vai aceitar o que foi proposto pelo Discord, qual que vai ser o senso aí, o acordo que vai ser encontrado por parte do Brasil com essa plataforma.
5: Natália Pazzi, muito obrigada. Bom, a gente está a um novo intervalo.
4: E volta com Eduardo Oineg, mais informações para você.

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0: Voltamos com a edição da noite. A NVIDIA anunciou uma série de parcerias estratégicas com grandes instituições financeiras para expandir a construção de infraestrutura de inteligência artificial, Verusca.
1: Esse é o destaque do comentário do âncora do Jornal da Band, Eduardo Oineg.
2: A gente está assistindo a um movimento impressionante no capitalismo. Está acontecendo agora. A NVIDIA, a empresa mais valiosa do mundo, reunindo 6 gigantes para criar uma estrutura capaz de financiar mais de US$500 bilhões em infraestrutura de inteligência artificial. Para entender o tamanho dos atores, NVIDIA vale sozinha quase 6 vezes todas as empresas brasileiras negociadas na Bolsa somadas. Do outro lado, BlackRock, Blackstone, Goldman Sachs e outros graúdos que administram ou então supervisionam recursos que equivalem a 10 vezes todo o patrimônio da indústria brasileira de fundos. Só para ter uma ideia dessa estrutura, e tem que ser grande mesmo para aguentar o que vem pela frente, porque a inteligência artificial custa uma fortuna para implantar. Um processador usado pela IA, chamado de GPU, custa dezenas de milhares de dólares. Um data center pode custar dezenas de bilhões de dólares. Ainda precisa de servidores, refrigeração, subestações e uma quantidade monumental de energia. Olha o que é energia até 2030. O consumo dos data centers do mundo deve crescer o equivalente à produção de 5 Itaipus até 2030. Segundo o Goldman Sachs, a infraestrutura de IA vai precisar de US$800 trilhões nos próximos 5 anos, dá mais de 1,5 trilhão por ano. Você sabe o que é 1,5 trilhão por ano? É mais de 4 vezes o que o Brasil investe num ano inteiro para fazer tudo: casa, estrada, fábrica, máquina, empresa, governo. Quando uma tecnologia ela pede investimentos desse tamanho, dessa dimensão, não basta ter empresa interessada em comprar, adquirir essa tecnologia, tem que financiar a expansão. Isso a General Motors descobriu há mais de 100 anos. Ela criou uma financeira lá atrás, porque não adiantava fabricar carro se o consumidor não pudesse comprar a prazo. General Electric fez o mesmo, Caterpillar, fabricante de avião, um monte. O que a NVIDIA está fazendo é repetir uma fórmula numa escala gigantesca. US$500 bilhões. Só que a inteligência artificial não é um produto caro só que precisa ser financiado. É infraestrutura, feito ferrovia, energia elétrica, petróleo, internet. E na infraestrutura, o dinheiro tem que chegar antes do resultado. Primeiro você constrói, depois aparece o uso, depois aparece quem vai usar. Nas ferrovias teve que colocar uma fortuna para fazer um monte de quilômetro de trilho, foram milhares de quilômetros de trilho antes do dinheiro aparecer. Na eletricidade, financiar usinas, redes de transmissão, senão não tem como cobrar. O petróleo precisou de refinaria, oleoduto, distribuição. Quem financia isso tudo? Na internet, centenas de bilhões de dólares em redes e fibras óticas. É isso que torna o movimento da NVIDIA tão interessante. Para a inteligência artificial se espalhar pela economia, como essas outras infraestruturas, alguém tem que financiar as bases para ela funcionar. A NVIDIA está enxergando isso só de ter tecnologia, ela percebeu? Não basta. Tem que levar o dinheiro para o mundo poder usar a tecnologia que ela criou.
0: Eduardo Oineg, todos os dias ao meio-dia aqui na Band News TV.
1: A matriz de transporte do agronegócio no Brasil se concentra no modal rodoviário, o que aumenta os custos logísticos e as filas nos portos.
0: E esse é o assunto de hoje do nosso colunista Antônio Cabreira.
3: A CEAGESP ela tem números gigantescos, é a maior central de alimentos da América do Sul. Para você ter uma noção aqui, anualmente transitam mais de 3 milhões de toneladas de alimento. Aqui entram e saem produtos de mais de 1.400 municípios, dependendo do ano, de 22 a 26 países, ou compram ou vendem os seus produtos aqui através da CEAGESP. E por que que eu estou dizendo isso? Porque aqui a gente mostra muito bem como o produtor ele é eficiente, ele produz bem. Quando você comprar um alimento, você tem toda essa logística aqui agora, por exemplo, acabou a feira de flores, ela vai ser retirada e vai entrar daqui a pouco as hortaliças. Agora, isso aqui é um pouco do retrato do paradoxo que é o Brasil. E por quê? Aqui circulam diariamente mais de 15 mil veículos. Você imagina a quantidade de caminhões, de carretas que entram e saem daqui. E por que que é um paradoxo? Olha que coisa interessante. Se você pegar aqui a própria nossa CEAGESP, o que acontece? Eu estou aqui, ainda continua aqui a Feira de Flores, mas se você ver ali ao fundo, o que, que a gente tem ali ao fundo? A gente tem o Rio Pinheiros e a gente tem também uma ferrovia, só que elas não são utilizadas. Esse retrato aqui da CEAGESP é um retrato realmente do Brasil. Nós temos a maior bacia hidrográfica do mundo, rios imensos. Nós temos 3 Mississippis e eles não são utilizáveis. E por que, que eu estou dizendo isso? Há vários estudos que indicam o seguinte: quando você faz o transporte rodoviário e você faz o transporte pela ferrovia, em média, o custo da ferrovia é 37% do transporte rodoviário. E no caso da hidrovia, é 16%. Então vamos trazer esses números. Imagine então que o transporte de uma tonelada está custando R$100. Se ele não fosse na carroceria de um caminhão, mas ele fosse por um trem, ele estaria custando R$37. E se ele fosse por uma hidrovia, ele estaria custando R$16. Então imagine, o seu alimento, de repente por caminhão, ele está custando R$100 o transporte, e se ele fosse por hidrovia, ele estaria custando R$16. Isso dá um impacto imenso, tanto para o produtor, como também para o consumidor. Para te dar uma dimensão hoje do que é o Brasil, de uma maneira geral, as cargas brasileiras, apenas 5% utilizam as vias hidroviárias. Agora, se você pegar exportações agrícolas, por exemplo, nos Estados Unidos, Golfo do México, 90% dos grãos que são exportados, eles saem de barcaça e chegam ao porto pela via hidroviária. O que significa isso? O produtor americano hoje, ele tem uma eficiência muito maior do que o produtor aqui no Brasil. Ou seja, nós aprendemos e sabemos como produzir atrás de uma porteira, mas ainda não sabemos como transportar. Então, não é aqui que nós estamos criticando e que eu tenho que tirar todo o caminhão, por exemplo, aqui da CEAGESP e substituir por um barco. Não se trata disso. Mas a questão é que o caminhão não é culpado. Tanto é que o caminhão, inclusive, ele é importante, tanto no primeiro como no último quilômetro. Agora, o que a gente precisa de fazer é, às vezes, utilizar o caminhão onde uma ferrovia ou uma hidrovia, ele é muito mais eficiente. Então, essa talvez seja o grande desafio do Brasil aqui para frente. Esse centro, o maior centro de distribuição de alimentos da América do Sul, utilizando basicamente caminhões, e aqui ao fundo você tem um trem que passa geralmente por aqui, você tem um rio Pinheiros está aqui no fundo, e a gente não utiliza essas hidrovias. Então, o problema não é que o Brasil vai escolher apenas o caminhão, mas ele também tem que aprender a começar a escolher a hidrovia e a ferrovia.
0: Grande Antônio Cabreiro, a gente aguarda ele todos os dias, das 5h30 às 7h, com o Estoliar e com a Thalita, né, e fazendo esses comentários maravilhosos, muito bem ilustrados.
1: Estava sentindo falta de você chamá-lo e dizer Antônio Cabreira todos os dias, às 5h30 da manhã, com Leandro Estoliar e Thalita.
0: Eu quero te dizer o seguinte: quem é que acorda cedo amanhã de manhã? Eu.
1: Eu também.
0: Vejo. Ah, 6h45 eu estou acordando. Voltamos amanhã.
1: Até mais.

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0: sobre a decisão de voto para presidente. Essa pesquisa divulgada agora apresentando os seguintes pontos principais. 20% dos eleitores brasileiros decidem seu voto para presidente na última semana antes da eleição. Ou seja, aquela história de deixar para a última hora, realmente, neste caso, é verdade.
1: É, a gente traz muito aqui a pesquisa de intenção de votos, mas também é importante saber o comportamento desses eleitores, né? Nesse caso, dentro desse grupo, 10% então dizem que vão escolher o candidato no próprio dia da eleição.
0: Andreasa vai chegar por aqui para trazer o que ele apreendeu dessa pesquisa. Se te surpreende, inclusive, né, Andreasa?
2: É muito difícil, estava pensando sobre essa pesquisa, é muito difícil aferir a formação do voto, né? É um processo longo. Existem aqueles, e isso serve pro voto bolsonarista, pro voto lulista, existem aqueles que são apaixonados, né, que são a base fiel do candidato e que são impermeáveis às circunstâncias, às ocorrências, às denúncias, às falas. Tem um voto formado.

0: achar, porque bastante diluído, achar que formou a decisão de voto para presidente em cima da hora. Para o Senado, eu acho diferente. Para o Senado, ainda mais quando são dois candidatos, como vai ser esse ano, duas vezes votar para Senado, aí eu acredito que as pessoas votem decidindo no dia, muito influenciado por parentes, por amigos, e talvez votem sem nem saber em quem. É uma eleição difícil essa para o Senado. As pesquisas têm dificuldade de captar por causa disso. A questão da formação do voto é mais complexa, é difícil de aferir em pesquisa, mas enfim, tem alguns dados importantes aí.
1: Com certeza, né? Inclusive porque a gente tem trazido pesquisas de intenção de voto quase que todas as semanas aqui, né? E a gente considera que as pessoas que respondem, elas estão pensando e têm decidido em quem vai votar. Mas aparentemente, pelo menos 20% dessa galera aí responde, mas não tem certeza. Vai decidir ali mais para perto da eleição, mais para a última hora. Por isso é importante você ficar de olho, acompanhando e vendo essas mudanças, mesmo que pequenininhas aí, conforme a pesquisa se aproxima da eleição. Andreasa, vamos falar de outro assunto. Hoje, o ministro do Supremo Tribunal Federal, Alexandre de Moraes, autorizou uma operação de busca e apreensão contra o ex-secretário de Segurança Pública do Maranhão, Raimundo Cutrim. Ele foi alvo da Polícia Federal porque ele foi identificado como responsável por ser a fonte de informações de um jornalista, Luiz Pablo, que também foi alvo da Polícia Federal, depois de fazer reportagens denunciando o ministro Flávio Dino, no início desse ano, o uso de carros, oficiais, por questões particulares, e aí foram atrás de quem era essa fonte. Uma questão muito polêmica, né? Porque envolve uma matéria jornalística, envolve censura ou não do trabalho desse jornalista, a revelação da fonte, e agora não só a revelação da fonte, como uma operação contra ela, né? Queria saber qual é a sua avaliação disso.
0: Isso é uma violência contra um princípio constitucional. Nós estamos falando do sigilo de fonte, no final das contas. Flávio Dino é um agente político. Ele é líder de um grupo político no Maranhão. Ele é, ao mesmo tempo, ministro do Supremo e líder de um grupo político no Maranhão. É importante ter clareza, separação sobre as coisas aqui. Em Brasília, ele é ministro do Supremo. No Maranhão, agente político. E tudo mais constante. Contando com Alexandre de Moraes, tomando providências com base na sua caneta para influenciar na eleição no Maranhão. Atenção a isso que está acontecendo no ano eleitoral, não é a primeira vez que acontece. Qual é a história do Luiz Pablo? E eu não sei se o Luiz Pablo é ligado a um grupo político ou a outro, ele pode ser ligado a quem ele quiser. Quem não pode ter adversários na política é o Flávio Dino. Esse é o ponto. Da ideia de que Luiz Pablo é de um grupo adversário ao de Dino. E o Luiz Pablo pode ser do grupo que ele quiser. Quem não pode ter grupo político é o ministro do Supremo, Flávio Dino. E aí a gente chega à questão do Luiz Pablo. Eu li a reportagem dele. Tecnicamente, a reportagem é essa reportagem que encadeou as reações de Flávio Dino. A reportagem é impecável. Trata de um ministro do Supremo usando carros oficiais do Judiciário do Estado do Maranhão, carros que só podem ser usados pelo Judiciário do Maranhão, sem uma sessão formal, usando o carro para fins privados, Flávio Dino e a sua família. Essa é a denúncia jornalística legítima de Luiz Pablo, para a qual Flávio Dino não tem resposta. Uma denúncia que não é investigada, investigado sendo o jornalista que fez a denúncia. Então, em função disso, Flávio Dino vem com a conversa, porque a conversa fiada de modo a manter no Supremo a investigação, Luiz Pablo não tem foro por prerrogativa de função. Jamais poderia estar sendo investigado ou objeto de busca e apreensão no Supremo Tribunal Federal. Mas é o seguinte, esse é o texto xandônico, do direito xandônico. Eles são vítimas. Tudo vira um ataque ao Supremo. Então Flávio Dino seria perseguido. O jornalismo que persegue, veja como são as coisas, vira um ataque. Stalker, vítima, Flávio Dino, portanto, vítima o Supremo. É a razão porque o caso está no Supremo Tribunal Federal. E, em função disso, busca e apreensão contra o jornalista. Pegaram o tablet, o computador, o celular do cara. De lá extraíram as informações, fizeram pesca probatória, extraíram as informações sobre a fonte do Luiz Pablo. Então, vejam, pegaram o celular do jornalista, acessaram o seu conteúdo, descobriram quem era a fonte, portanto, quebra do sigilo da fonte, e em função disso, uma operação policial hoje contra a fonte, quem quer que seja. Ah, mas o cara está preso, a fonte está preso, está em prisão domiciliar. E quem ordenou a prisão dele? Flávio Dino. Cara do grupo adversário. Então tem tantas camadas aí postas nessa história, mas no final das contas, indefensável, nós temos um investimento que começou em março. Eu estou muito à vontade para falar sobre isso, porque já em março eu denunciava, já em março eu escrevi sobre isso e falei sobre isso. A violação do direito do jornalista Luiz Pablo, agora.

0: obviamente, era questão de tempo, chegando na fonte do cara. Fonte do cara. Agora, o Luiz Pablo é jornalista, tem um blog lá no Maranhão, certo? Então ele não está protegido. Mas as coisas vão chegando na base do precedente, daqui a pouco está todo mundo com medo de Xandão e Flávio Dino na base dessa violação de um princípio constitucional.
1: A defesa do deputado Alfredo Gaspar entregou ao Supremo Tribunal Federal laudos periciais sobre aquela acusação de estupro contra o deputado. É assunto para ele. Cláudio Humberto, boa noite para você. Seja bem-vindo mais uma vez.
2: Olha, essa questão envolvendo o deputado Alfredo Gaspar é daquelas baixarias que surgem em todas as campanhas, né? E de todos os lados. Aliás, os que promovem essa baixaria contra Alfredo Gaspar são os mesmos que no passado, e até no passado recente, foram vítimas do mesmo tipo de ataque absolutamente desmedido, né, sem controle. Até porque o ataque desferido no período pré-eleitoral, esse período é curto demais para que os fatos fiquem devidamente esclarecidos. É por isso que chamou a atenção a retomada desse assunto 5 meses depois de estar na gaveta do ministro Gilmar Mendes, que é o relator do caso no Supremo Tribunal Federal. Chama atenção também a demora do ministro de mandar periciar as provas que foram apresentadas pelo deputado. E as provas são absolutamente contundentes. Ele fez, iniciativa própria, ele se submeteu a um exame de DNA para demonstrar que não tem qualquer vínculo de paternidade com uma moça, uma senhora, uma jovem senhora, que seria produto desse tal de suposto estupro. Inclusive, essa senhora, que não conhece Alfredo Gaspar, que mora em outra cidade, não em Alagoas, mora em outro estado, mora no Rio de Janeiro, ela teve a iniciativa de gravar um vídeo em que ela conta toda a história. Ela expõe a história da família, a história da mãe, e que só aos 15 anos, ela diz, é que tomou conhecimento de que o seu pai biológico era uma pessoa, que ela cita nesse vídeo, e que é produto exatamente da relação entre a mãe e esse cidadão quando eles eram adolescentes. Trata-se disso. E, por acaso, esse cidadão é aparentado de Alfredo Gaspar. Alfredo Gaspar não tem nada a ver com isso. Tanto assim que o exame de DNA prova isso. Além, é claro, de outros documentos, né? Mas 5 meses depois, o ministro Gilmar Mendes ainda não atendeu, não acolheu a um pedido da defesa de Alfredo Gaspar, que move uma notícia, uma queixa-crime contra os deputados que o acusaram, os parlamentares, né, um deputado e uma senadora. Mas assim, o que parece estar em curso, apesar da demonstração da prova da sua inocência, é exatamente esticar esse assunto o máximo possível, a fim de produzir algum tipo de desgaste contra o deputado. Eu sou de Alagoas como deputado e no estado todos conhecem essa história, né? Então fica ruim para todo mundo, né? Não apenas para os nomes envolvidos, mas também para a própria justiça brasileira. Porque trata-se de uma questão de crime contra a honra, né? E que precisa ser logo esclarecido. Outro fato, essa coisa só piora, né? Aí apareceu a denúncia de um camarada que disse ter participado de uma reunião, em que ele é testemunha de uma reunião, em que o deputado Lindenberg Farias, diante das evidências de que essa acusação contra o deputado Alfredo Gaspar não ia dar em nada, porque é falsa, ele então teria subornado uma outra mulher, pagando-lhe R$16 mil para fazer alegações semelhantes contra o deputado Alfredo Gaspar. Enfim, não se sabe se isso é verdade ou não, mas a denúncia foi feita, e é o tipo da denúncia, pela sua gravidade, que deveria ser averiguada, né? Mas, enfim, quem esperava por uma baixaria do tamanho de um bonde, né, como se diz na minha terra, nessa campanha eleitoral, pelo menos uma primeira delas já apareceu, e a vítima é exatamente o deputado Alfredo Gaspar. Como a gente, só para recordar, isso surgiu no dia em que Alfredo Gaspar fez a leitura do relatório, ele que foi o relator da CPMI que investigou aquele roubo bilionário a cerca de 9 milhões de aposentados e pensionistas. E na leitura do relatório, uma longa leitura, ele pediu o indiciamento, ele propôs o indiciamento e a prisão de Lulinha, o filho do presidente Lula, por envolvimento com o careca do INSS, aquelas coisas todas que nós já sabemos. E aí o deputado do PT e uma senadora aliada convocaram no mesmo dia uma coletiva para fazer essa denúncia, essa acusação que se verificou logo que era falsa contra o deputado Alfredo Gaspar. É o processo eleitoral que está em curso e coisas assim acontecem mesmo, né? E olha, não é privilégio do Brasil, né? A gente acompanha isso onde quer que haja uma eleição, uma disputa eleitoral, há sempre baixarias assacadas contra adversários.
3: Ô Cláudio, você está trazendo aqui vários fatos. Você sabe que ontem a TV Globo e também o Jornal Folha de São Paulo, hoje de manhã, trouxe mais um que eu vou acrescentar aí, que o deputado Alfredo Gaspar, ele acionou a Polícia Legislativa Federal após ter sido procurado pelo comerciante Luiz Antônio Lopes com a informação de que o também deputado Lindbergh Farias havia montado um esquema para forjar uma denúncia de estupro contra ele. E que essas informações foram enviadas ao Supremo Tribunal Federal com a ajuda das informações obtidas pela Polícia Legislativa. Quer dizer, tem mais um elemento aí para colocar, além desses dois que você já trouxe.
2: Exatamente, Verusca. É aquela coisa, né? A informação que eu tenho é que o deputado não conhece o camarada que fez a denúncia e também ele é um pouco cauteloso em relação a isso, porque, afinal de contas, esse camarada não é a primeira vez que ele faz denúncias contra o deputado do PT. Então pode ser que seja mais uma denúncia infundada e tal, não se sabe ao certo, né? É preciso investigar, o que não pode é não investigar denúncia tão grave envolvendo a honra das pessoas, né? Se é verdade que um deputado federal tentou contratar ou contratou uma pessoa para prestar um depoimento falso, inclusive perante a justiça brasileira, isso é um crime que merece a punição de perda de mandato, merece até prisão.

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0: Sonhei que estava morta. Vi um corpo no caixão. Em vez de flores, eram livros que estavam nas minhas mãos. Carolina Maria de Jesus escreveu esses versos imaginando um legado feito de livros, de conhecimento, de palavra. Num país onde tantas histórias foram apagadas, escrever também é existir.
1: Hoje não quer ser brasileiro. A gente tem a alegria de receber um artista que transformou dor em dramaturgia, pesquisa em cena, corpo em memória. E faz da educação e da arte instrumentos para refletir sobre a história do Brasil. O ator Clay Nascimento. Muito obrigada pela presença.
2: Obrigado, prazer estar aqui, viu? Que bom estar aqui com você, Nando, estar aqui com você, Ju. Uma alegria imensa.
1: Feliz demais também. Clay Nascimento, quem é você?
2: Eu sou Clayton Nascimento, sou filho do Crispim Dias do Nascimento, da Maria do Carmo Vieira Santos do Nascimento. Minha família é piauiense, mineira, paulistana. Sou um cara que foi muito bem criado pelos pais, que defenderam muito a educação, que acreditaram muito num filho de 8 anos da periferia que queria fazer teatro nos anos 90. E o Clayton, ele é um cara que ele confia profundamente na educação e na cultura do nosso povo, porque tanto cultura quanto educação mudaram minha caminhada nesse movimento de ser gente no mundo.
0: Você falou sua família do Piauí, né? Também de Minas, enfim, tem vários lugares, mas a sua origem é no Piauí, né?
2: É.
0: Como é que era assim a sua vida em família ali, a dos seus pais, na sua localidade?
2: Na verdade, eu brinco disso na peça Macacos, eu sou feito no Piauí, mas eu nasço em São Paulo. Então eu sou piauilistano, entendeu? Assim que eu brinco na peça. Então eu não tive uma infância lá, minha infância já é aqui em São Paulo, mas meu pai, ele tinha uma presença muito piauiense, muito nordestina e muito orgulho disso. Então eu cresci ouvindo Luiz Gonzaga, eu cresci comendo comidas tipicamente brasileiras, de ver a família tocando sanfona nos finais de semana, a gente fazia nossa festa juntos. Essa tradição piauiense, eu vivi na prática, mas aqui em São Paulo, através do meu pai.
1: E quais são as profissões, o que eles faziam?
2: Meu pai, ele era encanador, depois ele abriu um pequeno comércio de materiais de construção e minha mãe era manicure. Então,
1: tinha nada a ver com arte, né?
2: Nada a ver.
1: Teoricamente, porque eu sei que tem algum resquício aí artístico, né? Que você vai.
2: Meu pai era um contador de história. Meu pai era um enorme contador de história. Ele não tinha essa noção de que ele era um contador de história. Ele só gostava de contar causos. E aí, ao longo dos anos, eu pensava: será que meu pai inventa esses causos? Porque é um contador de história. E eu lembro até hoje, quando eu era muito moleque, eu ficava parado ouvindo ele contando. E ele falava: filho, pra contar uma boa história, você tem que ficar em pé, tem que usar o corpo para contar a história. Mal ele sabia que estava me dando dicas fundamentais para um ator de palco.
1: Impressionante.
0: Pois é, porque isso já era uma pedagogia do corpo, né? E teatro é corpo e palavra, não é isso? Da onde você acha que ele tirou isso?
2: Eu acho que da vivência mesmo, porque minha família é sertaneja. Então precisa do corpo para andar, para subir, para poder plantar, para poder, sabe? O corpo, ele está em jogo. E como a minha família também tem muita gente que toca sanfone, gente que adora dançar, eu também vi muito a minha família dançando. Isso é algo que eu vi. Então, talvez estivesse na escrita do corpo da nossa própria família, sabe?
1: Você fala muito deles, né? Do seu pai e da sua mãe. Acho muito bonito isso. Já vi algumas entrevistas. E o que eles construíram em você que te sustenta?
2: Eu costumo dizer que eu tive sorte dos pais que eu tive. Meu pai me ensinou que perseverar é algo muito importante. Nem tudo vai vir de... Ele sempre me falava isso: filho, nem tudo vem de primeira. Então tem que ter o prazer da perseverança, tem que saber que você está diante dela. E aí a minha vida segue assim. Para entrar na USP foram, sei lá, 7, 8 vestibulares. Para entrar na Escola de Arte Dramática foram 9 vestibulares. Nada foi de primeira para mim. Só que eu percebia que meu pai tinha me dado valor sobre isso, da perseverança. Minha mãe, assim como meu pai, mas eu lembro muito da minha mãe, que trabalhava em salão de cabeleireiro, então ela tinha que abrir os salões de cabeleireiro que ela trabalhava, né? Ela tinha essa confiança. Toda manhã ela falava: tem que acordar para trabalhar. A gente precisa trabalhar. Então, esse valor do trabalho, meus pais me passaram muito. O que eu vivo hoje em dia não é aquele trabalho formal, 8 às 18. Mas escrever uma peça de teatro, ensaiar uma peça de teatro que você é o protagonista, porque é um monólogo, e você é o diretor, e você é o dramaturgo, isso exige disciplina e muito trabalho.
1: Imagina. E conta um pouquinho, eles vieram do Piauí, né? Uhum. Seu pai e sua mãe.
2: Isso.
1: Eram migrantes aqui para São Paulo. Isso. Como que era a vida de vocês aqui em São Paulo?
2: É, meus pais chegaram nos anos 80 em São Paulo, quando teve aquele boom da construção de shoppings. Ah. Meu pai era encanador, então aqui era um grande mercado de trabalho. E a gente vivia no Jabaquara, na rua Charles Darwin, que é periferia, todo mundo brincando na rua. Eu tive uma infância muito gostosa, brinquei muito na rua, do jeito que dava. A gente pegava uma corda, cruzava a rua e virava rede de vôlei. Uma vizinha comprou um patins, todo mundo andava no patins, revezava para descer a ladeira. A gente construiu o carrinho de rolimã.
1: Você machucou bastante.
2: Eu brinquei, me machuquei demais. Eu era o menino do joelho ralado. Então eu tive uma boa infância. Eu comi muito bem, eu sou muito fã das comidas do Brasil, assim, sou muito fã. Então comi muito bem.
1: Você comia o quê de gostoso?
2: Cara, minha mãe fazia uma coisa que eu adoro, que era coisa simples, Brasil. Arroz, feijão, carne de panela e molho. Mas o que eu gostava mais era do molho, quando encontrava o arroz. Coisas de mãe.
1: E tinha afeto, né?
2: E minha mãe tinha uma coisa dela que ela fazia desde a minha infância, mas o corpo pegou essa informação. Ela preparava ali o pratinho na minha infância e ela sempre dava a primeira garfadinha pra ver, acho por causa da temperatura, talvez. Uhum. Só que eu já tava com 20 anos.
1: Ela fazia isso no seu prato?
2: Seguia pegando mais um. E eu acho que isso é signo de afeto e de amor.
1: Muito.
3: Sim.
2: Comida no Brasil é signo de amor. Quando a gente convida alguém pra comer em casa, quando a gente cozinha pra alguém, isso é signo de amor. Fica pra mim isso.
1: Feliz.
2: Momento
1: senti
2: minha...
1: até o cheirinho do feijão da minha avó.
2: Ai, meu Deus.
3: Pois é. Eu costumo usar uma frase com os meus amigos e também com a minha arte também, que é o seguinte, saudade é um bolo quentinho. Do que você tem saudade?
2: Que coisa linda. Atualmente, eu tenho sentido profundas saudades dos meus pais. Eles se foram, ambos. E não viram a estreia da peça Macacos. Ah. E a peça gira o mundo. E então é muito comum eu viajar para alguns países e eu falar, nossa, minha mãe adoraria estar aqui comigo. Então, e meu pai também, que era um homem artístico, ele tinha essa verve. E falar para ele, pai, você não acredita, a gente está levando 1000 pessoas ao teatro, pai. Eu gostaria muito de poder tê-los por perto para dividir o cotidiano e a vida que eu tenho. Saudades, eu tenho saudades dos meus pais.
1: Eu tava vendo que sua mãe te levava ao teatro, né? Uma proteção importante à violência, né? Você sente que ela te ensinou dessa forma de que a cultura é uma ferramenta de cuidado?
2: Sim. Eu não sabia que teatro era profissão. Algumas informações não chegam nas periferias do Brasil. Então, hoje em dia pode ser mais comum, mas naqueles anos 90... Você não ouvia gente da periferia dizendo, eu quero ser artista de teatro. Não se ouve. Eu lembro que uma vez minha mãe me levou num teatro público, Teatro Paulo Eiró, na Zona Sul de São Paulo, e era pra ver Romeu e Julieta. Eu não sabia nem quem era Romeu, tampouco Julieta, e nem quem tinha escrito aquilo, que é William Shakespeare. E aí minha mãe, eu fiquei lá olhando encantadíssimo, tinha uma coisa que subia, outra que descia pra dar efeito, achei aquilo maravilhoso. Eu lembro que minha mãe me olhou assim de canto e falou, gosta? Eu gosto muito. Aí ela, isso é profissão no Brasil. Eu sempre me lembro dessa frase. Isso é profissão no Brasil. Aí eu lembro que eu tive um clique e falei, pessoas trabalham fazendo essa coisa divertidíssima. Ela trabalha. 20 anos depois, eu me tornaria ator.
3: Mas você começou cedo no teatro.
2: Pela minha mãe. Eu, na periferia dos anos 90, né, no Jabaquara, eu morava na Divinéia. Era assim que a gente chamava aquela nossa quebrada ali. Tinha os seus momentos de tensão. Uhum. E num desses momentos de tensão, eu tava brincando na rua quando minha mãe chega do trabalho. E aí ela vê um monte de criança brincando na rua no meio de um tiroteio. Essa história eu conto também na peça. Uhum. E minha mãe começa a pegar criança e leva pra casa. Quando acaba o tiroteio, minha mãe devolve todas as crianças em casa, vai pro salão de cabeleireiro trabalhar, comenta com uma cliente chamada Rita de Cássia, eu lembro o nome dessa mulher até hoje. E a Rita falou pra ela, por que você não leva então ele pra fazer teatro? Se ele tá brincando na rua e você trabalhando, leva ele pra brincar no teatro. Aí somou A mais B. Aí minha mãe me leva pro teatro, eu chego lá aos 8, chego na Casa do Teatro, no Célia Helena, aos 8 anos, saio de lá aos 23, bolsista, e aí tive a chance de estudar, eu tive a oportunidade de estudar teatro. E aí eu tava ontem, né, Macacos estava em cartaz ontem, enquanto eu interpretava a cena da minha infância, eu lembrei que eu vi Cleide Acones da aula, só que eu não sabia que ela era ela. Nossa. Eu era muito moleque. Eu tive aula com Nidia Alícia, não sabia que ela era uma dama, que tinha sido companheira de Nelson Rodrigues, eu não sabia dessas coisas. Eu assisti muita palestra do Raul Cortez, eu não sabia que ele era ele. Então, eu tive a sorte de chegar num bom lugar que olhou pra mim e me ofereceu bolsa. Eu sou filho de bolsas públicas, eu sou filho de bolsas particulares, eu sou filho de cursos de bairro, e isso me forma. O inglês que eu uso hoje, quando a gente faz a peça internacionalmente, eu aprendi no curso de bairro. Então, eu sou realmente muito grato à educação e à cultura.
1: Você fala muito do Macacos, já tem mais de 10 anos, né, que o espetáculo está em cartaz. Venceu os principais prêmios do teatro brasileiro.
2: Você viu?
1: Né, o prêmio Shell. Foi o primeiro, acho que o mais jovem, né, a vencer.
2: Eu sou o ator, mais jovem né, a ter um Shell.
1: A um Shell, o APCA. Primeiro, por que o nome Macacos?
2: Eu fui aluno da Universidade de São Paulo e eu morei no CRUSP, o Conjunto Residencial da USP, o prédio da moradia. E a Escola de Comunicação e Artes é uma praça à frente, 5 minutos andando. Então, eu tinha aula, naquela época era curso integral, acho que até hoje é. E curso integral acaba selecionando muito quem é que vai poder fazer ou não. Então, fui morar no CRUSP, meu pai tinha acabado de partir, minha mãe me deu a letra, como boas mães pretas brasileiras. Filho, se você tem um sonho, eu consegui te ajudar até aqui. Te coloquei na USP. Você se colocou na USP, a gente te colocou na USP. Agora você precisa ir, cara. Aí eu preciso ir, eu saio do Jabaquara, Zona Sul, vou morar na Zona Oeste, no CRUSP. E um dia eu saio da aula de arte nas artes dramáticas, eu chego e ligo a TV de tubo ainda, ligo a TVzinha ali toda quebradinha, ligo a TV e eu vejo um estádio de futebol promovendo o xingamento. Eu nunca tinha visto aquilo acontecer.
3: Foi com o jogador Aranha, não foi?
2: Com Aranha. Santos. É, no jogo Grêmio-Santos. E eu fiquei impactado, eu sabia que acontecia, mas eu nunca tinha visto. E esse é um traço do racismo. Ele paralisa, porque você não tá esperando que vai passar por ele. Então, quando ele te cruza, você paralisa um tempo. E eu fiquei um pouco paralisado diante da tela, enquanto a câmera girava aqueles rostos todos. Aí eu falei, como eu durmo hoje? Como que ele dorme hoje? Como as pessoas que estão no estádio xingando dormem hoje? Preciso escrever algo, vou escrever algo. Abri o meu computadorzinho ali e falei, vou escrever uma cena, porque eu quero falar sobre esse macaco. De onde veio esse xingamento? Qual vai ser o nome? Macacos. E aí, o título da obra é O Cerne da Pesquisa. Onde nasce o xingamento macaco? Por que que ele está se perpetuando ao longo dos séculos e por que ele é tão forte em alguns países, como Brasil, como Espanha, como Portugal, como um pouco nos Estados Unidos. Então, é daí que vem o título.
3: Você já falou em muitas entrevistas sobre alguns episódios, né, de racismo que você passou. Eu queria saber se a peça, ela te ajuda a elaborar isso.
2: Por causa do teatro, eu percebo que é muito importante acompanhamento psicológico. Na infância, eu fiz a Casa do Teatro e tinha uma figura que, anos, ela entrava, sentava, quietíssima e saía. Aí uma hora eu perguntei, quem é? É a Odete, ela é psicóloga, ela acompanha vocês há anos. Aí eu percebi que psicologia poderia se somar com a feitura de um artista, com as reflexões de um pensador, de uma pessoa da criatividade, né? E eu me aproximo da psicanálise. Eu passei por uma situação racista muito violenta na Avenida Paulista. E eu já fazia psicanálise, então eu comecei a elaborar aquilo. Eu percebi que se eu não transformasse aquilo fora de mim, em algo material, muito possivelmente eu me tornaria alguém que não gostaria dos centros urbanos, eu me tornaria alguém que evitaria sair às ruas, eu me tornaria alguém que não fosse tão próximo à sociedade. E eu monto a peça. anos depois, eu percebi o que a sua pergunta me trouxe. Caramba, Cleiton, você já não se constrange mais tanto com os racismos do cotidiano e com o que as pessoas acham, porque você está há 10 anos botando isso para fora, você está elaborando. Certamente eu descobri o quê? A arte salva, a arte cura, a arte ensina, a arte forma.
4: Porque nós sabemos que desde a chegada dos portugueses no Brasil até os dias de hoje, passaram-se 522 anos. Esses 522 anos, 388 foram somente de escravidão no Brasil.
3: Uma das coisas que eu acho mais interessante na sua peça, como historiador que sou, é você trazer dados históricos para falar sobre racismo. O que você espera com isso, com esse trabalho de educação também que você promove, não só de arte, mas de educação? O que você espera que o público saia do teatro a partir desses dados todos e dessa educação que você está proporcionando?
2: O Paulo Freire falava sobre isso, que o conhecimento é um passo que se dá para frente. Você nunca mais vai para trás quando você obtém conhecimento. E eu acredito que muitas vezes a gente não tem a oportunidade de ter conhecimento. Então, um dia eu estava na Universidade de São Paulo, numa aula de didática, 1:30 da tarde. E eu me perguntei, nossa, o que você está fazendo na USP quarta-feira, 1:30 da tarde? Aí comecei a olhar ao redor da turma, vi que ninguém novamente era muito parecido.

0: acontecido comigo e falei. Aí eu tive um clique que eu disse, eu vou anotar tudo que a USP me ensina e que eu acho que os meus colegas lá do Jabaquara não sabem e vou democratizar essas informações. Então eu passo ano de graduação anotando as informações todinhas que eu recebo e falo, um dia eu vou escrever uma peça, eu sei que eu vou. E aí quando eu escrevo a peça, eu levo essas informações. Quando o público vai embora, eu percebo isso, eles falam, nossa, Macacos foi uma aula. E aí eu brinco com ele dizendo, não, Macacos é teatro que se encena uma aula. Porque lá eu conto alguns fatos da história brasileira que não foram para os livros didáticos, mas que formam a gente enquanto cidadãos. Então, por exemplo, o nosso Brasil, ele, a gente ouviu há poucos anos isso e hoje em dia ouve às vezes também. Não fica pautando tanto nessa questão racial ou da escravidão. Isso já passou faz muito tempo. Será que aconteceu mesmo? A sociedade, às vezes, pipoca umas perguntinhas dessas. E eu ficava perguntando de onde vem a dúvida histórica. Eu chego nos hinos. O Brasil é um país de muito hino, tem muito hino. O hino da República do Brasil, nós vivemos numa república. Portanto, o hino que representa o nosso atual momento político, social, contemporâneo, é aquele que canta liberdade, liberdade, abre as asas sobre nós. Aí eu brinco na peça, né? Existe um trecho do nosso hino que resolve falar abertamente sobre a escravidão no Brasil. Para falar abertamente de um assunto que é espinhoso para essa nação num hino, achei muito curioso. Que parte era essa? Quando eu chego no hino da República, o trecho que fala sobre a escravidão canta assim. Nós nem cremos que escravos outrora tenham havido em tão nobre país. Hoje o rubro lampejo da aurora. Ache irmãos e não tiranos, hostis pararampampam. Nós somos todos iguais ao futuro.
1: É a negação, né, do que aconteceu. É o apagamento do que aconteceu.
0: É, e aí eu percebo que, historicamente, são episódios que não devem ser revisitados. E eu amei que você começou essa tarde falando da Carolina Maria de Jesus. Porque olha um exemplo de uma alguém. A Carolina Maria de Jesus é a brasileira da literatura que mais vende. No mundo, ela vende em 15 países. Não se sabe isso da Carolina Maria de Jesus. Uhum. Por que que não se sabe isso da Carolina Maria de Jesus? Será que é porque ela era mulher? Ou será que é porque foi a época que ela nasceu? Ou será que é porque ela escreveu no lixão? Uhum. Ou será que é porque... né? Então, há essa ideia do apagamento, do esquecimento, do... não é tão importante a gente falar sobre. E eu pego esses dados e transformo em cena. Uhum. E a turma se deleita, porque eu faço todo mundo voltar para a escola pública no sétimo ano.
2: Ô, Clay, o que que é um jovem negro da periferia que assiste a peça Macacos, o que que você espera que ele aprenda sobre o Brasil e sobre ele próprio?
0: Eu acho super importante quando a gente fala de juventude negra. Eu acho, porque... existe uma coisa chamada a profecia que se realiza. Isso é uma corrente da educação, uma corrente americana, se eu não me engano. Que essa corrente americana diz assim, cuidado com o que você diz para um jovem, porque pode acontecer. Então é muito comum a gente ouvir, de repente, professores ou professoras, pais, tios, mães, falarem assim, pelo amor de Deus, fica quieta, menina, desse jeito você não vai ser nada na vida. Menino, por favor, não pega nada do outro sem falar, olha que você pode virar ladrão. A vida, ela exige da gente. E aí, quando a vida fica difícil, a pessoa pode pensar, nossa, a vida tá difícil, eu não vou dar em nada. Poxa, até minha professora falou que eu não vou dar em nada. É a profecia que se realiza. Uhum. Então eu vou aproveitar dessa coisa que eu estou contando para desfazer a profecia. Ou então fazer uma nova profecia que se realiza com a chance de poder falar para os jovens negros do Brasil. Posso falar,
2: Gabi? Lógico.
1: Deve.
0: Eu diria para os jovens pretos do Brasil, quando forem assistir Macacos ou quando tiverem a chance de consumir educação e cultura, que consuma e que acredite em si. E que acredite na educação brasileira, o nosso país tem uma história muito interessante. A gente lá descobriu o que é isso. E que dentro da gente, a gente acredite nos nossos sonhos. Quer ser cantor? Investe nisso, vai ser cantor. quer dançar? Investe nisso, vai e dance. Quer escrever sua peça? Podem dizer que é uma loucura. Você pode se tornar um dos jovens ganhadores dos maiores prêmios do país. Então, sonhe, sonhe muito e estude e aprenda. Se você combinar felicidade com conhecimento, a hora que chegar a oportunidade, talvez você esteja um pouquinho mais pronto. E claro, estou esperando vocês no teatro, porque teatro também é lugar de jovem, também é lugar de negritude, também é lugar da periferia consumir. E esse pensamento de que teatro é caro, não acreditem nisso. Tem muito teatro bom de graça ou com ingressos populares. É isso que eu gostaria de dizer para vocês.
1: Clay, o seu trabalho, ele educa, ele transforma, ele faz refletir, ele acolhe. Você acredita que isso é uma forma de honrar a história dos seus pais?
0: Ah, com certeza. Com certeza. Eu gostaria muito de dizer obrigado para eles. E eu entendo que o teatro é o lugar para isso. Como eu brinco que lá é o palco que todos os sonhos são possíveis, é lá que eu tenho a oportunidade de encontrar minha mãe toda noite e dizer para ela: mãe, você viu que a gente está na Paulista e está esgotado? Mãe, você viu que a gente está na França? E eu peço sempre um abraço para ela toda noite em cena, porque é raro. Eu acho raro você nascer numa periferia, ter uma mãe manicure e um pai encanador que olham para você e acreditam que a arte é sim o seu lugar. E a gente vai fazer o que for possível para isso. Uhum. Então, eles não somente me deixaram um poço de amor que agora eu devolvo em formato de teatro, de agradecimento, como também me ensinaram que sonha, e pode sonhar bem alto, tá? Não paga, pode sonhar bem alto. A gente vai correr atrás para chegar o mais perto possível. Macacos é com certeza um grito de muito obrigado aos meus pais.
2: Eu acho bonito que você fala muito sobre a beleza e a tristeza, ela está obviamente presente, né? Na sua vida em vários momentos, mas você escolhe dar luz a essa beleza, né? Por que essa escolha?
0: Ah, eu acho que é mais fácil ser feliz. É mais fácil ser feliz. E o público gosta de ir pro teatro e eu gosto de que eu seja o artista que promove esse encontro. O teatro e a minha vida me trouxe tão bons amigos. Quando eu vou pro mundo afora, eu adoro comer comidas que eu nunca vi na vida. Essas coisas me fazem bem. Eu realmente escolho ser feliz. Porque acho que a gente vibra mais e encontra mais outros corpos quando a gente escolhe ser feliz. E eu tô vivendo isso exatamente neste momento da vida. Eu tô escolhendo ser feliz. Ah, eu poderia reclamar daquilo, mas não reclama não. Ah, já aconteceu, depois se resolve. Eu tô entrando nesse momento. Porque se tudo for tudo, se tudo que acontecer nos abalar e nos apequenar e nos fechar, acho que vai faltar força. Então eu prefiro que isso não aconteça. Prefiro deixar minha janela aberta e o sol entrando.
1: Clay Nascimento, o que é ser brasileiro?
0: Ah, ser brasileiro é você ter muitos percalços, mas ter sorriso no rosto. Eu acho que ser brasileiro é você ter gingado no corpo. Acho que ser brasileiro é você mostrar afeto através da comida. Acho que brasileiro é você ter prazer de chamar alguém para ir lá na minha casa. Eu acho que ser brasileiro é você se preocupar com o outro. Ser brasileiro é você curtir o seu povo. É você tirar uma semana pra gente se fantasiar e brincar, se conhecer. Ser brasileiro é estar envolvido numa natureza maravilhosa, num prato de comida abundante. Ser brasileiro é ser filho de Donas Marias. Ser brasileiro é ser filho de muita gente trabalhadora. Ser brasileiro é poder ter a felicidade de fazer arte e contar a história de outras Marias, como a Maria Terezinha de Jesus, que eu conto no espetáculo Macacos, que é uma mãe extremamente brasileira que infelizmente perde o filho aos 9 anos de idade no Complexo do Alemão. Uma vez eu abri o jornal, eu li sobre ela e eu falei: uma genuína brasileira. O que eu posso fazer com essa história que ela viveu, eu posso interpretar essa brasileira. E eu interpreto a Terezinha em cena. E a maior alegria é que ser brasileiro é a gente se preocupar com o outro. Por causa dessa cena, por causa dessa história da Terezinha, um advogado plenamente brasileiro se junta a nós e Macaco se torna o primeiro espetáculo brasileiro a reabrir um caso na justiça para que essa mãe seja ouvida mais uma vez e novas provas sejam mostradas para saber quem foi que errou, onde foi que errou. É a primeira vez no nosso país que uma peça de teatro reabre um caso na justiça. O que é ser brasileiro é a gente se preocupar com o outro. O que é ser brasileiro é a gente que cuidar e querer manter a nossa vida. O que é ser brasileiro? A gente tem a habilidade de dar a mão pro outro e dizer, tá tudo bem, a gente é a mesma pessoa, a gente tá no carnaval, a gente é feliz.
1: E a gente tem a felicidade de ter a Terezinha aqui hoje.
0: Ah, não me diga.
1: Ela vai
2: nos
1: bastidores e ela vai dar daqui a pouquinho seu depoimento do que é ser brasileiro também.
0: Maravilhosa.
3: Ser brasileiro pra mim é acordar cedo e a luta. Ser brasileiro para mim é lutar por justiça, que é o que eu faço há 11 anos. Ser brasileiro para mim é cuidar dos meus filhos, dos meus netos, das pessoas que eu amo. Ser brasileiro para mim é ter samba no pé, é gostar de carnaval. Ser brasileiro para mim é fazer o que eu mais gosto, que é de cozinhar e cuidar da minha casa, né? Isso para mim é ser brasileiro.
1: Obrigado pela sua presença.
3: Eu que agradeço. Obrigada.
1: Clay, muito obrigado pela sua entrevista.
0: Já acabou?
2: Obrigada. Meia. Faz assim, Obrigada por ter vindo aqui em casa. Obrigado.
0: Eu adorei estar na sala de vocês.
1: Pois é.
0: Ao lado de dois bons brasileiros.
1: Maravilhoso.
0: Muito obrigado, viu?
2: A gente quer ser seu amigo.
0: Ah, eu também quero ser amigo de vocês. Obrigada, posso ir na sua casa comer?
2: Por favor, já pode.
1: Eu prometo que vou fazer um bolo.
0: Por favor. Eu chamo vocês para ir para a minha também.
2: Combinado. Obrigada.
0: Muito obrigado, gente.
1: Obrigado.
2: Valeu. Obrigada. Obrigada a você por estar aqui com a gente no Que É Ser Brasileiro. Até o próximo.
1: Tchau.
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9: Quinto sinal marcando 5 horas. Alô, São Paulo. Bom dia, Brasil. Folhinha virando na alvorada do inverno dessa quarta-feira, 12 de agosto de 2026. Lua minguante vai mudar para a nova hoje, às 14 horas e 37 minutos. O sol vai nascer às 6h34 e vai se pôr às 17 horas e 48 minutos. Nesse início de manhã, temos uma temperatura semelhante à de ontem. Ontem estava 13, hoje está 14, só que a sensação é de 14 mesmo. Ontem estava com uma sensação mais fria, porque tinha vento, tinha garoa em alguns pontos, mas hoje a sensação é semelhante à temperatura real. Mas vai subir, vai começar a subir a temperatura aqui na cidade de São Paulo. E haja saúde, né? Porque hoje a máxima deve ficar aí na base dos 23, 24, mas já na semana que vem, na segunda-feira, por exemplo, se nada mudar, a previsão é de 31 graus, Pedro Campos. Ah, aí não dá pra aguentar, né?
10: É, a temperatura vai subir, Silvânia. Tá acabando essa mini temporada de frio e vem aí um veranico, mais um, no meio desse inverno brasileiro que estamos vivendo.
9: Tem gente que comemora, tem gente que não gosta, né? Do calor ou não gosta do frio. É difícil agradar todo mundo.
10: Todo mundo gosta da Stephanie Toso nesse horário.
9: É isso.
10: Que ela traz a previsão do tempo pra gente se programar para mais um dia. Fala, Stephanie.
11: Um novo veranico começa hoje e deve manter o calor acima da média em todo o interior do país até pelo menos o dia 19. A previsão indica temperaturas de até 42 graus no centro-oeste, no norte e no nordeste. Em algumas cidades de Mato Grosso do Sul, São Paulo, Minas Gerais, Bahia e Rondônia, os termômetros podem chegar a 38, 39 graus. 7 capitais, entre elas Cuiabá, Goiânia, Brasília e Palmas, podem registrar novos recordes de calor no período. O fenômeno é provocado pela dificuldade da entrada do ar frio no interior do Brasil e pelo fortalecimento de uma área de alta pressão, que favorece o predomínio de sol e deixa o tempo mais seco.
10: Hoje é aniversário da cidade de Cananéia. Embora haja aí referência desde o século XVI, né, não tem exatamente uma data. Tornou-se município em 13 de julho de 1600. O nome, segundo a lenda, vem de Caniné, uma índia que se apaixonou por um colonizador português. 12 mil habitantes, Cananéia, que é um destino turístico do litoral sul de São Paulo. Aniversário dos municípios de Prudentópolis, lá no Paraná, e Madalena, no Ceará. Dia Nacional das Artes. Data homenageia a fundação da Escola Real de Ciência, Artes e Ofícios, em 1816, que virou a atual Escola de Belas Artes da Universidade Federal do Rio de Janeiro. Dia Internacional da Juventude, hoje também, 12 de agosto. Fundada a primeira escola de samba nesta data, em 1928, a Deixa Falar, por sambistas do bairro Estácio de Sá, no Rio de Janeiro.
9: E é por causa dela que a escola de samba chama escola de samba. Porque ela, ela ficava em frente a uma escola, né? E aí falou, ah, já que lá é escola, aqui é a escola de samba. Né? É a primeira escola de samba, então. A escola mais antiga em atividade desde a fundação é a Portela.
10: Portela.
9: Nasceu em...
10: Da Águia famosa.
9: 1922. Então, aí, brincando com a vizinhança, os fundadores disseram que o local não formava professores, mas sim professores do samba. E aí, popularizou-se chamar escola de samba.
10: Portela de que ano que você falou, hein?
9: 1922.
10: Não, acho que tem alguma coisa errada, então.
9: Por quê? E essa é 1920... Ah, não.
10: Se essa é 1928...
9: Ah, não, tá certo. Não, mil... Peraí. É que começou como bloco, antes de se em escola. A escola de samba fundiu-se com outras entidades e transformou-se na Estácio de Sá,

0: aí, falando um pouquinho aí da história do nosso carnaval, né? Por conta dessa curiosidade que a Silvânia está trazendo pra nós. Quem tá completando aniversário hoje aí, Silvânia? Hoje?
1: O cantor, compositor, guitarrista e produtor Mark Knopfler, o líder da banda Dire Straits. Só tem sucesso também. É, aí é o Mark Knopfler cantando, já na sua carreira solo, trilha sonora do filme A Princesa Prometida. Em sua carreira solo, ele fez várias trilhas para o cinema, mas o sucesso começou como líder da banda Dire Straits.

banda de rock britânica Dire Straits foi formada em 1977 pelo Mark, que fazia guitarra, vocais, também compositor, e o irmão David Knopfler na guitarra, além de John Wesley no baixo e Pete Withers na bateria.

0: 77 anos do cantor, compositor, guitarrista e produtor Mark Knopfler.
1: Horas e 7 minutos, a Bandeirantes, o Pulo do Gato estão sempre ligados aí nos golpes, né? Para contar para você ficar informado e não cair nessa falácia de bandidos criminosos que estão hoje aplicando estas modalidades, né? De fraude, de enganar as pessoas mesmo pela internet principalmente. A polícia colocou atrás das grades mais 3 suspeitos de envolvimento com o golpe do falso advogado. Mas tem outros 2 aí que seguem foragidos, não é, Maria Eugênia Kutaiti?
2: Um acesso mais restrito a dados de processos judiciais poderia impedir novos golpes do falso advogado. A afirmação é do presidente da Comissão de Cybercrimes da Associação Brasileira dos Advogados Criminalistas, Luiz Augusto Durso. 3 pessoas foram presas nesta terça-feira e outras 2 seguem foragidas em mais uma ação contra a quadrilha do falso advogado em São Paulo. A investigação começou após um mecânico em Barretos, no interior do estado, perder R$10 mil cobrados pelo golpista para a liberação de uma indenização. E esse era o modus operandi do grupo investigado há pelo menos 6 meses pela Polícia Civil. O golpe era concluído quando a vítima clicava em um link enviado pelos criminosos, que utilizavam imagens e dados de profissionais reais da advocacia, além de informações processuais e pessoais obtidas de forma ilícita. A Ordem dos Advogados do Brasil tem um site em que é possível verificar o cadastro de um profissional. Basta colocar o nome e o número da ordem do advogado no endereço confirmadv.oab.org.br. Repetindo, confirmadv.oab.org.br. Mas o advogado Luiz Augusto Durso, especialista em cybercrimes e direito digital, destaca que mudanças no sistema judiciário são necessárias para o combate desse tipo de crime.
3: Acontece que, para o golpe acontecer, o criminoso ele convence que ali se trata, de fato, do seu advogado. Penso eu que a mudança deveria se dar por uma situação de regulamentação, de mudança estrutural na justiça, trazendo que, para que se tenha o acesso aos dados do processo, daqueles processos que não são segredo de justiça, principalmente aos dados pessoais do advogado, do cliente, deveria existir um sigilo parcial. Então, o próprio sistema do tribunal, do processo eletrônico, deveria verificar os dados da folha da procuração ou dos dados pessoais das partes e ele incluir um sigilo para que apenas aqueles que estão envolvidos diretamente no processo poderiam ter acesso.
2: Foi solicitada uma resposta do Tribunal de Justiça sobre essa colocação, mas até o momento não tivemos resposta.
0: Obrigada, Maria Eugênia. 5:10. Diogo Braga, muito bom dia. 2 incêndios de grandes proporções nas últimas horas, não é?
4: Pois é, Silvânia. Bom dia para você, bom dia para o Pedro. No total, 42 equipes estão empenhadas nesses 2 incêndios. Um na Avenida do Estado, número 5.747, no Cambuci. O local é uma empresa de autoarmazenagem, não há vítimas e 24 equipes permanecem no combate às chamas, que começou por volta das 6 horas da tarde ontem nessa edificação comercial. E 500 metros depois, na rua Barão de Jaguará, número 407, por volta das 8h40 da noite, 2 casas foram atingidas por um fogo em galpão. Então o fogo foi se espalhando, ainda continua aceso, assim como o da Avenida do Estado. É uma empresa de produtos, de materiais de limpeza no local. Também não há vítimas e 18 viaturas estão empenhadas. Então muitos transtornos, muito fogo ali nesses 2 locais, que ficam numa diferença de 500 metros cada um.
0: Oxe. E o nosso ouvinte Eugênio manda mensagem pelo WhatsApp dizendo que tem uma parte da Avenida do Estado interditada devido ao incêndio no sentido do centro. E um outro ouvinte, o Maza, também já manda mensagem para cá. Ele é motorista de aplicativo e informa sobre um acidente gravíssimo em frente ao shopping Morumbi. Segundo ele, já tem viaturas da CT e da polícia. Obrigada, então, ao Maza e Bom trabalho, bom dia pro senhor.
1: Diogo Braga, nós tivemos sorteio da Copa do Brasil e tem gente aí suspeitando, né? Porque não há indício nenhum, mas que coincidência esses clássicos regionais aí que nós tivemos.
4: Pra mim, com suspeito ou não, eu adorei. Porque eu adoro o jogo grande, vão ser três jogaços, Cruzeiro e Atlético Mineiro, Palmeiras e Santos, Inter e Grêmio, além de Vasco e Vitória. Os confrontos já começam no final desse mês, dia 25, tem Cruzeiro e Galo, mando do Cruzeiro, 9 horas da noite. Quarta-feira, no dia seguinte, tem Palmeiras e Santos, Vasco e Vitória, mando do Vasco, Palmeiras e Santos, mando do Palmeiras, e Inter e Grêmio na quinta-feira, dia 27 de agosto. Depois, a volta na semana seguinte, mando do Galo contra o Cruzeiro, mando do Santos contra o Palmeiras, mando do Vitória contra o Vasco e mando do Grêmio contra o Inter. Tem palpites para esses clássicos?
1: Vamos lá, fala aí.
4: Ó, para mim, eu acho que passa o Cruzeiro, passa o Palmeiras, o Vasco, apesar que o Vitória aí fez duas viradas incríveis, uma contra o Atlético Paranaense e outra contra o Flamengo. E Inter e Grêmio difícil, hein? Os dois times estão muito parecidos. Eu vou de Internacional, que passou pelo

0: depois ele perde, né? Mas acho, é Vitória e
1: Vasco.
0: Vasco.
1: Vasco?
0: Não, acho que dá Vitória.
1: Vitória. E
0: o último?
2: Inter e Grêmio.
1: O Inter e Grêmio, que é o...
0: Aí é complicado. Inter.
1: Inter. Quer dar palpite aí, Ailton Dias?
0: Meio que o Grêmio tem mais tradição, né?
3: Não, eu tô fazendo as contas. Vai dar Galo. Galo. Tudo o contrário.
1: É, não, eu falei que vai dar Galo também.
3: É?
1: É. O Palmeiras e Santos.
3: E o Palmeiras.
1: Palmeiras. Palmeiras. O Vasco e o Vitória.
3: Vai dar Vasco.
1: Vasco. E o último é o clássico gaúcho.
3: Internacional.
1: Internacional.
2: Tem mais uma coisa que o vencedor de Palmeiras e Santos pega o vencedor de Vasco e Vitória, então não tem mais sorteio, já está definido o chaveamento. E do outro lado, Inter e Grêmio pega o vencedor de Cruzeiro e Atlético Mineiro.
1: Muito bem. Diogo Braga, mais alguma informação? Quem joga hoje?
2: Muita coisa, viu,
1: o São
2: Pedro?
1: Paulo ontem empatou lá na Bolívia.
2: Exatamente. Começando pelo Tricolor, que teve um bom resultado lá na Bolívia. Sempre muito difícil de jogar lá. O gol foi marcado pelo Arboleda, zagueiro do São Paulo, abriu o placar. E o Melgar empatou pro Bolívar 1-1. Semana que vem já tem o jogo da volta aqui no Morumbi. São Paulo tem tudo para se classificar para as quartas da Sul-Americana. Pela Libertadores, quem não tá tão contente é o torcedor do Fluminense, que empatou em casa contra o Independente Rivadavia em 0-0, jogo que o Fábio, goleiro do Fluminense, foi o melhor em campo. Então o Fluminense aí agora vai jogar a vida fora de casa também semana que vem. Pela Libertadores tivemos Estudiantes 1, Universidade Católica 1 e o Boca Juniors 3, o Recoleta fez 1 pela Sul-Americana. Tolima e Del Valle foi adiado por conta dos terremotos na Colômbia. Hoje tem mais, hoje tem Palmeiras, 7 horas da noite com transmissão aqui da Bandeirantes. Palmeiras joga em casa hoje aqui em São Paulo contra o Cerro Porteño, com transmissão, claro, aqui da Bandeirantes. Força máxima pro Verdão, que é líder do Campeonato Brasileiro, está classificado na Copa do Brasil e ainda busca agora se classificar para as quartas da Libertadores. Além desse jogo, tem um jogaço, um confronto brasileiro, Cruzeiro e Flamengo, 9:30 da noite. Que jogaço, dois dos melhores times aí do Campeonato Brasileiro vão se enfrentar. 9:30 da noite, esses são os confrontos brasileiros pela Libertadores. Pela Sul-Americana tem outro confronto brasileiro, Bragantino e Atlético Mineiro se enfrentam 7 horas da noite. A gente lembra que Santa Fé e River Plate, outro jogo pela Sul-Americana, também foi adiado por conta dos terremotos lá na Colômbia. E o Memphis Depay não joga mais pelo Corinthians. Ontem o clube anunciou que decidiu não renovar o contrato com o atleta, agradeceu todo o esforço, os números, os títulos do Memphis Depay, do atacante, mas por conta financeira, o clube anunciou que não vai contar mais com o atacante. Inclusive, para esclarecer dúvidas, vai organizar uma coletiva nos próximos dias, na qual o presidente Osmar Stable vai falar muitas críticas da torcida do Corinthians. Tem gente que acha que foi correto, porque por mais que vá sentir falta no campo, o preço era muito alto. Tem muita gente que também não gostou. E o Memphis foi um dos que não gostou. Vamos ler aqui o que ele falou. Muito decepcionado em ler que o Corinthians decidiu não honrar nosso acordo. Eu não queria essa situação e sempre respeitei o clube ao longo de todo o processo, mas agora sou forçado a reagir com firmeza para preservar meus interesses. Nos próximos dias falarei publicamente. O Memphis também, o Corinthians tem uma dívida muito grande com o Memphis, então aí cenas dos próximos capítulos entre Memphis Depay, que não joga mais no Corinthians.
0: E aí, vocês como corintianos, o que vocês acharam?
1: No horrível, né?
0: Ele ter saído?
1: É, horrível.
0: É um também, dos Diogo?
1: Poucos craques que
2: eu acho
1: tem.
2: Que no campo vai fazer falta, mas financeiramente o Corinthians não tem como pagar. Então, só que a maneira como foi desenhado essa não assinatura de contrato parece ter sido muito ruim, porque se tivesse feito um acordo, ia pagando as dívidas de uma forma gradual e encerrando a dívida sem o Memphis jogar pelo Corinthians. Mas, aparentemente, foi de supetão e o Memphis não estava sabendo. Então, nem a maneira como foi feita, embora eu concorde, foi boa. Então, pode prejudicar ainda mais o Corinthians.
0: Talvez ele tivesse deixado...
1: O Corinthians ganha em cada jogo na arena, mais ou menos.
2: De 2 a 3 milhões.
1: Quantas vezes joga por semana na arena? Umas duas vezes por semana?
2: Não, por semana não.
1: Uma vez por semana?
2: Dá pra calcular 4 jogos no mês, vai, mais ou menos.
1: Um por semana.
2: Pensando
1: então,
2: que é 9 jogos no mês, é por aí.
1: Corinthians vende camisa?
2: Vende bastante.
1: Vende copo?
2: Vende bastante.
4: Só torcedor?
1: Pra onde vai essa grana toda, hein?
2: Então.
0: A folha de pagamento é alta também, hein? É bem alta. O pessoal fala muito do Palmeiras, mas a folha de pagamento do Corinthians estava ali quase igual. Li a respeito disso outro dia. Ah, acho que eu vou mudar. Eu vou,

0: O Grêmio e Inter, acho que eu vou o Grêmio, viu? Porque o Grêmio tá tão mal no Campeonato Brasileiro.
1: Tá que nem o Milton Neves, hein, Silvana? Vai... Cada programa
0: não,
1: você
0: é
1: fala
0: que sabe
1: um
0: o que eu tava pensando?
1: Você vai falar que ganhou.
0: Não, porque eu falei, o Grêmio é bom em Copas, né? Na disputa de Copas. Copeiro, e copeiro, sim, Ailton Dias. E como tá mal no Campeonato Brasileiro, talvez coloque suas forças aí na Copa do Brasil, né? Tem mensagem de ouvinte.
2: Bom dia, Pulo do Gato. Ariovaldo aqui de Garça. Temperatura aqui tá meio friozinho. Um abraço para você.
3: Pelo campo. E Silvana Alves, bom dia. Bom trabalho para vocês. Eu admiro muito vocês. Sou ligado da Bandeirante desde 67. Pelo campo, eu quero pedir um favor para você. Mandar um miado para minha filha. Tá fazendo aniversário hoje. 51 anos. Professora, uma mulher muito dedicada à família, graças a Deus. E agradeço a vocês por isso aí, tá bom? José Carvalho de Santo André, palmeirense, muito obrigado. Depois eu tenho uma coisa para te falar, Pedro Campos. Estão me ligando aqui do INSS, fala que é do INSS, para mim fazer prova de vida. Isso procede? Eu faço prova de vida no meu banco, que eu trabalho com ele, né? E estão me ligando direto para fazer prova de vida. Será que isso procede? Falou que é pelo INSS. Tá bom? Muito obrigado. Bom trabalho para vocês aí.
1: É, não procede não. É golpe, viu? Cai fora dessa aí. Não clique em nada não, porque é golpe. O INSS não liga para ninguém para pedir prova de vida. E um miadão aí para a filha dele, então. Aí, obrigado pela audiência.
0: E tá certinho fazer a prova de vida no banco, viu? Quando tá no banco, tá tudo certo. É, o Antônio Ricardo Gracioli tá mandando mensagem direto do sítio na Serra da Canastra, em Delfinópolis, Minas Gerais. Também quem está mandando mensagem é o Luan Lopes. Ele está em Cruz das Almas, no Recôncavo Baiano, a 1.850 quilômetros da gente. Rádio ligado, ouvindo o programa. E ele manda, e anota aí, o Vitória, maior do Norte e Nordeste, era campeão da Copa do Brasil. Pode ser. Tem mais?
4: Bom dia, Pedro Campos, Silvana Alves e ouvintes da Rádio Bandeirantes. Aqui é o Vanderlei 007 de Conselheiro Lafaiete, Minas Gerais. Queria que vocês mandassem um miado especial para o meu amigo João Guerreiro, de São José dos Campos, que ouve todo dia a Rádio Bandeirantes, aí, hoje é aniversário dele. Grande abraço, João Guerreiro. Feliz aniversário aí, meu amigo. Manda um miado para ele aí. E vai, Corinthians!
1: Obrigado pela mensagem. Na sequência, temos os repórteres do Pulo do Gato para trazer notícia para quem acorda cedo. Bora, gente, o friozinho tá acabando. Amanhã vai estar melhor.
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1: Cidades do Rio Grande do Sul estão registrando temperatura baixa nesse momento, hein, Vicente Medeiros?
7: O Rio Grande do Sul voltou a registrar temperaturas negativas nesta terça-feira. Segundo o Instituto Nacional de Meteorologia, a menor marca registrada foi em Caxias do Sul, com 0,9 graus abaixo de zero. Outras cidades também tiveram frio intenso. Dom Pedrito marcou 1 grau e 1 décimo e São José dos Ausentes, 2 graus e 3 décimos. Em Porto Alegre, a estação do IMET, no Belém Novo, registrou 4 graus e 3 décimos nas primeiras horas do dia.
0: 5 horas e 23 minutos. Santos entra em alerta para ressaca. Sofia Singota.
8: A cidade de Santos, no litoral paulista, entrou em estado de atenção até quinta-feira por causa de uma ressaca marítima. As ondas podem ultrapassar 2,8 metros, com mar agitado e maré elevada, segundo as autoridades de monitoramento. A chuva deve continuar, mas com menor intensidade, e a orientação para a população é evitar ir às praias e até os calçadões, além de não entrar no mar.
1: Em 24 horas, Minas Gerais tem 200 chamados para incêndio no estado. Tayane Ribeiro.
9: Minas Gerais tem quase 200 chamados de combate a incêndios em vegetação registrados em apenas 24 horas. Segundo o balanço do Corpo de Bombeiros, entre domingo e segunda, foram contabilizados 195 chamados. Só em BH e região metropolitana foram 136 ocorrências.
0: 5:24, a justiça converte em preventiva a prisão de mais um suspeito de feminicídio em São Paulo. Beto Ferretti.
10: Continuará preso João Pedro da Silva Barroso, suspeito de matar Isabela Fonseca Barbosa, de 33 anos, na Vila Mariana, na Zona Sul de São Paulo. Segundo o boletim de ocorrência, ele e a vítima tinham um relacionamento amoroso. O crime foi na noite de segunda-feira, quando João Pedro foi detido em flagrante. Após audiência de custódia, nesta terça, a prisão foi convertida em preventiva. O crime foi descoberto depois da denúncia de um vigilante, que viu o casal discutir enquanto caminhava pela rua. Na sequência, João Pedro voltou sozinho, o que chamou a atenção do homem, que foi checar o que tinha ocorrido e encontrou o corpo de Isabela. A vítima foi agredida e enforcada. João Pedro confessou o crime e disse que tinha usado drogas.
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1: Acusado de feminicídio com longa ficha criminal está nas ruas depois de ser beneficiado por uma decisão de um juiz que concedeu liberdade a ele. 3 dias depois de ser solto, o Ministério Público chegou a contestar a decisão. A liberdade foi revogada, mas Alex Leandro Bispo dos Santos ainda não foi encontrado. Apontado pela polícia como assassino da própria esposa, Maria Catiane Gomes da Silva, de 25 anos, ele tinha sido preso em dezembro do ano passado em São Paulo. O crime foi registrado por câmeras de segurança que captaram o momento em que ele e a companheira voltam de uma festa. A vítima é espancada já na garagem. Logo depois de uma discussão, o agressor arranca do elevador. 2 minutos depois, Alex Leandro volta sozinho. Catiane já estava morta do lado de fora do prédio. Ela caiu do 10º andar. Para a polícia, ela foi vítima de feminicídio. Alex Leandro Bispo dos Santos ainda viajou até o Ceará, onde a família enterrou Catiane e chegou a chorar, debruçado no caixão. Passados 9 meses, o juiz Antônio Carlos Pontes de Souza, do Tribunal de Justiça de São Paulo, revogou a prisão do suspeito e aplicou medidas cautelares. Alex Leandro Bispo dos Santos saiu da cadeia na última sexta-feira. Ele ficou preso durante todo o período aguardando o início do processo, o que ainda não ocorreu. Após manifestação do Ministério Público e da Justiça, nós tivemos o retorno à cadeia, mas o mandado ainda não foi cumprido. Alex Leandro tem uma vasta ficha criminal. Condenado por roubo, ele fugiu de um presídio em Campinas, no interior paulista, em 2003. No mesmo ano, chegou a ser preso por envolvimento num sequestro. Tutti buona gente esse aqui, hein? Olha a ficha criminal. E o juizão aí? Coleciona outros casos também, Diogo Braga?
11: Tem, inclusive, um que ficou bem famoso, Pedro, relacionado aqui à denúncia de peeling de fenol, que um paciente acabou matando. O juiz Antônio Carlos Pontes de Souza, da primeira vara do júri do Foro Central Criminal de São Paulo, desclassificou a acusação de homicídio doloso para crime culposo no caso da morte de Henrique da Silva Chagas, ocorrido após esse procedimento estético com uso do peeling de fenol. Com a decisão, o processo deixou de ser submetido ao tribunal do júri e agora será encaminhado a uma vara criminal comum para análise. E a denúncia do Ministério Público, a ré Natália Fabiana de Freitas Antônio teria assumido o risco de produzir o resultado da morte ao aplicar a substância química no rosto da vítima. E um segundo caso, depois de 12 anos e 8 meses, o desfecho da execução do ex-secretário municipal do Guarujá, Ricardo Augusto Joaquim de Oliveira, cometida durante uma reunião político-partidária, acabou com nenhum culpado. 4 réus, nenhum culpado. A sentença protocolada justamente por esse juiz, Antônio Carlos Pontes de Souza, da primeira vara do júri de São Paulo, aplicou o princípio da correlação ou conjuência para estender os efeitos da absolvição do único acusado de atirar na vítima aos outros 3 denunciados. A absolvição do principal acusado também foi válida para as outras pessoas que participaram da ação.
1: Maravilha, hein? Olha só, que história maravilhosa desse magistrado, né? Mais um aí que deveria ser investigado num país sério por essas decisões tomadas, né? Afinal de contas, O magistrado tem responsabilidade sobre os efeitos das decisões tomadas. E esse bandidão aí segue à solta porque a justiça abriu a porta da cadeia para ele. Hoje é aniversário de Cananéia. Falamos aqui mais cedo, o professor Vaguinho está comemorando 495 anos da minha cidade, né? Como as pessoas têm uma ligação com a terra natal. É bonito de ver mesmo. É, quem mais está participando com a gente aqui do Pulo do Gato, hein? Quero mandar um abraço pro Délcio, que elogia sempre aqui também os nossos comentários. Antônio, que quer deixar um agradecimento público à empresa Dalpet. Ele comprou um produto da marca Ração para Gatos, do qual ele usa há muitos anos, que apresentou um problema. Entrou em contato com o SAC da empresa na pessoa da senhora Regineia. Foi muitíssimo bem atendido. A empresa resolveu prontamente, sem nenhuma discussão. Como dizia o Zé Paulo, empresa séria não discute, resolve. Mais uma vez, meus agradecimentos. Escreve aqui o Antônio. Está registrado, viu, Antônio? Obrigado. E o Paulo Araújo também está na nossa escuta aqui. O César de Araxá. Timóteo, grande ouvinte aqui também da Bandeirantes. Mais notícias, né, da nossa violência do dia a dia. Pais do menino de 3 anos que morreu espancado no Sul são indiciados pela polícia. Vitória Fernandes.
12: O pai de Oliver, o missionário norte-americano Dandre Grayson, e a mãe do menino, Mayanna Rogers, foram indiciados pelos crimes de homicídio duplamente qualificado e tortura majorada em 5 vezes, ou seja, contra todos os filhos do casal. Segundo a Polícia Civil, Dandre também deve responder por injúria, violência psicológica, vias de fato e estupro contra Mayanna em um segundo inquérito. Os conselheiros tutelares que visitaram a casa da família em Viamão em outras ocasiões não foram indiciados.
0: São 5 horas e 31 minutos. Vamos para Brasília. Vitor Gomes, muito bom dia.
13: Oi, Silvânia. Bom dia para você. Bom dia, Pedro, e a todos os nossos ouvintes. A liberação do empréstimo bilionário que promete socorrer o Banco de Brasília depende agora da apresentação do balanço financeiro. O Fundo Garantidor de Créditos afirma que precisa das demonstrações financeiras auditadas de 2025 e do primeiro semestre deste ano, para avançar na análise. No último domingo, a governadora Celina Leão afirmou que divulgar o balanço neste momento poderia levar a graves intervenções do Banco Central. O empréstimo ainda depende da aprovação de outros bancos que atuariam como garantidores. O caso vai ser discutido novamente nesta quinta-feira em audiência no Supremo Tribunal Federal. Volto com vocês.
0: Obrigada, Vitor. 5h32. Vamos continuar girando a nossa reportagem? O assassinato de um gari em Belo Horizonte completa um ano. As informações do Pedro Gelinek.
14: O assassinato do gari Laudemir de Souza Fernandes completa um ano nesta terça-feira. Ele foi morto a tiros durante uma discussão de trânsito na região oeste de Belo Horizonte. O empresário Renê da Silva Nogueira Júnior, acusado do crime, continua preso preventivamente e será julgado pelo Tribunal do Júri, ainda sem data definida. A arma usada no crime pertencia à esposa de Renê, a delegada Ana Paula Lamego Balbino. Ela está afastada da Polícia Civil desde agosto do ano passado e teve a licença médica prorrogada por mais 30 dias. A delegada foi indiciada por porte ilegal de arma e prevaricação e também responde a um processo administrativo disciplinar na Corregedoria da Corporação.
1: Tem certeza dessa notícia aqui que a gente vai dar agora?
15: Tem.
1: São esgotados ingressos para os desfiles do Carnaval do Rio de Janeiro? Já? Não é possível. Nós estamos em agosto, nem terminou agosto. O carnaval é em fevereiro do ano que vem? Não, peraí, chama a Maria Eduarda Vieira aí que eu não tô acreditando nisso aqui, não.
16: Os ingressos para os desfiles do próximo carnaval da Marquês de Sapucaí esgotam poucas horas após o início das vendas, às 7 horas da noite desta segunda-feira. Segundo a Liesa, os bilhetes disponibilizados incluíam arquibancadas especiais e cadeiras individuais para todos os dias de desfiles do grupo especial, além do sábado das campeãs. O preço era de R$ 250 por noite, com meia entrada a R$ 125. A venda foi realizada pelo site da Ticketmaster. Essa foi a terceira etapa de comercialização renovação dos ingressos para o Carnaval de 2027. Anteriormente, foram disponibilizados o Passaporte Rio Carnaval, que garante acesso aos 3 dias de desfiles competitivos, e o ingresso sambista, que permite a compra antecipada e a escolha da data posteriormente.
1: Caramba, hein? O povo tá animado pro Carnaval, hein, Silvânia?
0: É, tô
1: pra
0: vendo
1: comprar
0: aqui
1: ingresso aí pro Carnaval.
0: Os dias esgotaram na noite da segunda-feira mesmo. E a venda contava com entradas para os 3 dias dos desfiles oficiais. É, 13 de fevereiro. A comercialização marcou a terceira etapa de vendas para o evento. Antes, a Liga Independente das Escolas de Samba do Rio tinha disponibilizado o Passaporte Rio Carnaval, que era também válido para os 3 dias.
1: Foi o que a Maria Eduarda falou aqui pra gente.
0: Ainda será possível adquirir algum ingresso? Perguntando aqui na internet. Para aqueles que não conseguiram garantir as entradas, novas fases de venda serão abertas nos próximos meses.
1: Ah, tá. Então tá bom.
0: Os ingressos que serão disponibilizados contemplam frisas. O que será que é frisa?
1: É uma área lá.
0: E as tradicionais arquibancadas populares dos setores 12 e 13.
1: Então tem ingresso ainda pro pessoal aí. O ar-condicionado aqui tá fazendo um barulho, hein? Se você ouviu um barulhinho aí no fundo, é o ar-condicionado aqui. Ligou pro Renato já?
11: É, já.
1: Tá. O estado do Rio de Janeiro tem 68 voos panorâmicos por dia. Esse balanço foi apurado, né, depois do acidente do fim de semana, que terminou com a morte de 4 pessoas, o piloto e 3 passageiras. Luiz Eduardo Castro.
17: Por dia, 68 voos panorâmicos são realizados no Rio de Janeiro, em média. O dado, que faz parte de um levantamento feito por associações representativas do setor, aponta que, no intervalo de um ano, entre outubro de 2024 e setembro de 2025, quase 25 mil voos panorâmicos foram realizados, transportando 81.390 passageiros. O Ministério Público Federal acompanha de perto a situação em meio ao aumento acelerado da frota de aeronaves em atuação e ao registro frequente de acidentes envolvendo helicópteros no Rio. Em menos de 8 meses, em 2026, 13 pessoas morreram em ocorrências envolvendo esse tipo de aeronave. 2 episódios envolveram voos panorâmicos. O mais recente aconteceu no último sábado no Parque Nacional da Tijuca. 4 pessoas morreram. O piloto, identificado como Alessandro Rocha dos Santos, e 3 turistas colombianas.
0: 5h36, atualizações do caso de um pitbull atacado por uma onça em São Paulo. Nicole Domingos.
18: Para afastar uma onça, uma moradora de um condomínio na Serra da Cantareira, na zona norte de São Paulo, passa a deixar uma caixa de som ligada durante a madrugada. O felino entrou na casa dela e atacou um pitbull, que precisou levar mais de 30 pontos na cabeça depois do confronto. Segundo moradores, na noite seguinte, o animal teria sido visto novamente próximo à casa da família e ainda foram encontradas marcas de patas e arranhões no terreno da casa onde aconteceu o ataque.
0: 5h37.
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4: Bom dia, Silvânia. Bom dia, Pedrão. José Caminhoneiro, Carapicuíba. Bom dia mesmo, tô acordando agora, liguei o rádio. Miado pro São Paulo, que o São Paulo empatou.
5: Bom dia, Pedro, bom dia, Silvana. Manda um miau pro meu filho que tá fazendo um palmeirense chato pra caramba. Tá fazendo aniversário hoje, Luan Santos Soares. Um beijo, Cláudia Rosana, São Bernardo do Campo.
6: Sou de Santos, trabalho com transporte executivo. Bom dia, quem fala é Ricardo Rogato. Sou de Santos, trabalho com transporte executivo. Subi de madrugada para Congonhas, já estou descendo a serra. Tá uma garoinha fina aqui, quem estiver descendo a serra da Imigrantes tem que tomar cuidado, tá bem escorregadia. E sou fã de vocês há muitos anos, pelo menos 50 anos eu ouço vocês. Queria mandar um abraço para todos aí, pro Pedro. E queria pedir um miado aí para minha netinha, que hoje está completando um ano, a Valência. Ela é cidadã americana, mora nos Estados Unidos, mas está passando férias aqui com meu filho e com minha sogra, com minha nora. Tá bom? Um abraço para a Silvânia também, tá bom? Não esqueci não. Fiquem todos com Deus e um bom final de semana. Tchau, tchau.
7: Bom dia, Pedro. Bom dia, Silvânia. Rodrigo, de São Bernardo do Campo. Boca no trambone. É, faço esse caminho todo dia. Imigrantes. Chegando em frente ao Expo Center Imigrantes, debaixo da ponte, onde tem um radar de 70 quilômetros, tem um buraco gigante. Faz muito tempo que esse buraco está ali. Pede para CET, prefeitura, tampar esse buraco, por gentileza. Vai fazer aniversário já. Obrigado. Bom dia para todos.
8: Bom dia. Obrigado pela sua mensagem. Continue mandando para cá, para o Pulo do Gato, participando conosco pelo nosso WhatsApp.
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8: Proposta veta. Condenados por maus tratos em cargos públicos de Campinas. Deve ser maus tratos aos animais, né, Aisha Moraes? É isso?
9: A Câmara dos Vereadores de Campinas aprova um projeto de lei que proíbe a nomeação de pessoas condenadas por maus tratos a animais em cargos públicos na cidade. Texto aprovado em 2 turnos segue para a sanção do prefeito de Campinas, Dário Sade, do Republicanos. A proibição passa a valer no momento em que a condenação se torna definitiva e termina com o cumprimento da pena. Se aprovada, a lei entra em vigor na data da publicação.
10: São 5h43. Na reta final da campanha eleitoral, o principal palco de manifestações do Brasil é disputado por movimentos políticos. Carolina Ercolim.
11: A Polícia Militar já recebeu 4 pedidos para manifestações na Avenida Paulista no dia 7 de setembro. Havia o principal palco político do país e o feriado nacional, que tem se tornado símbolo de manifestações bolsonaristas, ocorre em meio à reta final das campanhas. Por regra, para decidir quem poderá ocupar a via, a Secretaria de Segurança Pública de São Paulo convida um representante de todos os movimentos que pedem autorização para uma reunião prévia. Eu apurei que o encontro pode ser feito de 30 a 15 dias antes da data prevista para as manifestações e a previsão é de que a reunião seja realizada na semana que vem.
8: Juiz é afastado em Minas Gerais depois de beber vinho em audiência. Eliseu Júnior.
12: A Corregedoria Geral de Justiça de Minas Gerais determinou o afastamento cautelar do juiz de segundo grau Milton Lívio Lemos Salles. O magistrado foi flagrado durante uma sessão de julgamento por videoconferência, usando bermuda, fumando e bebendo vinho. A decisão ainda será analisada pelo órgão especial do Tribunal de Justiça de Minas Gerais. Segundo a OAB Minas, o caso pode resultar em punições que vão desde a censura à exclusão dos quadros do Poder Judiciário.
10: 5h44, a Polícia do Ceará prende 3 vereadores do interior do estado em uma investigação que apura a interferência de uma facção criminosa nas eleições. Repórter Rodrigo Hidalgo.
13: 3 vereadores foram presos no interior do Ceará numa operação que investiga a interferência de uma facção criminosa nas eleições. Sobral, a 230 quilômetros da capital Fortaleza. É mais uma cidade no Nordeste onde o crime organizado tenta se impor além das armas e do tráfico de drogas. Uma investigação aponta que o Comando Vermelho, que já controla territórios na cidade, passou a decidir quem pode ou não fazer campanha eleitoral em alguns bairros. Entre os presos estão 3 vereadores da cidade. Carlos do Calisto, do PSB, Juninho do Povo, do Podemos e Mário Vitor, do União Brasil. Eles ainda foram afastados dos cargos por 180 dias. Outras 4 pessoas foram presas. A facção, segundo o Ministério Público, cobrava um tipo de pedágio eleitoral. Candidatos sem mandato pagavam cerca de R$ 30 mil. Para quem já era político, o valor chegava a R$ 60 mil. O promotor de justiça, Igor Pinheiro, fala sobre as últimas interferências do crime organizado em Sobral.
14: Nós temos eventos políticos marcados em 2026 que não foram realizados por ação da organização criminosa de ir até o local, ameaçar os participantes, ameaçar o proprietário do local onde ocorreria e dizendo que se efetivamente houvesse a reunião, iriam tacar fogo, iriam meter bala, iriam matar as pessoas.
13: Havia também pressão sobre os eleitores, ameaças e coação para determinar quem podia fazer campanha ou quem deveria receber votos. A investigação começou a partir das eleições de 2024. Uma policial militar também foi afastada das funções. Ela é casada com um dos líderes do Comando Vermelho na região que está preso. O que acontece em Sobral é parte de um fenômeno mais amplo. O crime organizado não concentra mais as atividades só no tráfico de drogas ou roubos, mas estende sua ramificação também no controle de territórios para cobrar taxas, impor regras, interferir no comércio e tentar influenciar também o poder político. O jornalismo da Band mostrou esse avanço do crime organizado no Nordeste no ano passado numa série de reportagens especiais. Na cidade de Santa Quitéria, também no Ceará, o prefeito reeleito em 2024, Braguinha, chegou a ser preso por ligações com o Comando Vermelho. Ele acabou caçado por, segundo as investigações, fazer pagamento ao crime organizado para garantir a vitória com ameaças e compra de votos.
10: 5h47, uma operação mira o comércio ilegal de armas na Bahia e em Sergipe. João Marcos.
15: A Polícia Civil da Bahia cumpre 16 mandados de busca e apreensão contra uma organização envolvida com o comércio ilegal de armas, como parte da Operação Examárcio. A ação foi realizada nesta terça nos municípios baianos de Feira de Santana e Santo Estevão, além de Aracaju, em Sergipe. Um dos objetivos foi bloquear R$ 38 milhões em bens e valores dos investigados. O chefe da organização criminosa seria o responsável por coordenar o envio de armas do Rio de Janeiro para a Bahia.
8: Operação contra a quadrilha especializada em roubo a residências em São Paulo. Isabela Mota.
16: Depois de cumprir mandados de busca e apreensão, a polícia de São Paulo procura por dois homens suspeitos de fazer parte de uma gangue que furtava casas na capital. Eles não foram localizados durante a operação desta terça-feira. Um adolescente também é apontado como integrante do grupo, mas ele já foi apreendido por uma outra investigação em curso. A polícia diz que ainda procura pelos criminosos e levanta informações sobre a possibilidade de outras pessoas agirem junto com a quadrilha. As identidades dos alvos da Operação Domus não foram reveladas.
10: 5h48, a polícia prende quatro bandidos em falsa central bancária em São Paulo. Arthur Coelho.
17: A polícia realiza perícia em celulares e materiais usados para aplicar golpes contra as vítimas de uma falsa central bancária. Na segunda, uma operação prendeu três mulheres e um homem em flagrante em apartamento usado para cometer o crime na zona leste de São Paulo. Os criminosos se passavam por gerentes de um banco e diziam às vítimas que seriam responsáveis pelo gerenciamento de contas e usavam informações bancárias para realizar transferências e transações com cartões. Os envolvidos vão responder por estelionato e associação criminosa.
8: Operação contra a quadrilha que alterava medidores de combustíveis no Rio de Janeiro. Clara Neri.
18: A Polícia Civil do Rio investiga um esquema de furto e adulteração de medidores de gás natural veicular para reduzir o valor pago por postos de combustíveis à concessionária Naturgy. Nesta terça-feira, agentes da Delegacia de Defesa dos Serviços Delegados cumpriram 12 mandados de busca e apreensão no Rio, em Nova Iguaçu e Belfor Roxo, na Baixada Fluminense, e em Congonhas, Minas Gerais. Um homem foi preso em flagrante por furto de energia, três veículos, dinheiro em espécie, ainda em contabilização, uma pistola, munições, celulares e notebooks foram apreendidos. O material será analisado para identificar outros envolvidos, rastrear o destino dos equipamentos e calcular a dimensão do prejuízo. Segundo a investigação, medidores eram retirados da concessionária e levados para oficinas onde eram alterados. Depois, os equipamentos seriam vendidos para postos e instalados novamente. A fraude faria o aparelho registrar uma quantidade de gás menor do que a realmente consumida, reduzindo o valor pago à concessionária.
10: 5h50. Um dos integrantes de uma torcida organizada do Cruzeiro, acusado de participar de uma emboscada a torcedores do Atlético, vai a júri popular. Pedro Jelinek.
19: Vai ser julgado nesta quarta-feira em Belo Horizonte Samuel Paixão de Souza, integrante da Máfia Azul e acusado de participar da emboscada a um ônibus com torcedores do Atlético em 2021. O julgamento está marcado para as 8h20 da manhã. O caso de Samuel foi separado porque o advogado dele teve um problema de saúde e não pôde participar do júri realizado em junho. Os outros três acusados foram condenados a penas de 20 a 48 anos e 6 meses de prisão e tiveram os mandados de prisão expedidos após o julgamento. O ataque aconteceu no Barreiro, em novembro de 2021. 9 pessoas ficaram feridas e um torcedor do Atlético morreu 2 dias depois. As condenações anteriores foram anuladas pelo Tribunal de Justiça de Minas por irregularidades no processo.
10: 51 aumenta o número de crimes digitais contra menores durante as férias. Humberto Ferretti.
20: O número de crimes digitais contra menores de idade dispara quase 80% nas férias, na comparação com o ano passado. Entre 15 de junho e 15 de julho, 158 ocorrências foram registradas pela Polícia Civil de São Paulo. O principal motivo é o fato de que crianças e adolescentes passam mais tempo na internet, sem supervisão. Parte dos crimes está ligada a questões sexuais. Por exemplo, pessoas que pedem fotos íntimas e depois ameaçam divulgar esses materiais. Além de desafios virtuais que colocam a vida dos jovens em risco. A Polícia Civil diz ainda que ações de prevenção e conscientização impediram mais de 400 crimes.
10: 5h52, chamando agora a Maju Arruda Leite. Bom dia, Maju.
21: Oi, Silvânia, Pedro, um bom dia a vocês, bom dia a todos. A gente volta a falar de mega show aqui na cidade de São Paulo, porque ontem o Ministério Público, em mais uma decisão, na prática, liberou a realização de mega shows na Avenida Paulista. Lembrando que o Conselho Superior do Ministério Público estava nessa discussão e ontem rejeitou por unanimidade os 3 recursos apresentados por associações que questionavam a realização desses eventos na Avenida Paulista. Então, essa decisão foi tomada em sessão conjunta na tarde de ontem, com a rejeição desses recursos, passa a valer a decisão que já havia homologado o termo de ajustamento de conduta que firmado entre a Prefeitura e o Ministério Público no começo do ano. Então, a Prefeitura, a partir de agora, pode realizar 2 megashows por ano aqui na Avenida Paulista, um no segundo semestre e outro no primeiro semestre. Em 2026, está liberado a realização desse megashow. Lembra vocês que a ideia era realizar no dia 5 de setembro. Com essa decisão, eu questionei ao prefeito de São Paulo, Ricardo Nunes, ainda dá tempo de fazer? Vocês pretendem realizar em uma outra data? Ele me disse que ainda não há tempo mais, que os artistas não têm mais agenda, então a expectativa é que o mega show aconteça aqui na cidade de São Paulo a partir do segundo semestre do ano que vem. Lembrando que esse acordo prevê 22 condicionantes, 22 regras para a realização desses eventos. A regra que a prefeitura mais questionou era em relação ao custo zero, né? O Ministério Público disse que a prefeitura poderia sim realizar o mega show, mas que não poderia gastar nenhum dinheiro para isso. Nessa decisão do Ministério Público, ficou decidido que na organização do Mega Show, um promotor vai poder decidir como vai ficar essa questão do recurso público, mas que a prefeitura entende que é ilegal e, portanto, vai poder gastar algum dinheiro específico, especialmente para fazer interdições, para colocar segurança no evento, enfim, poder realizar esse mega show na Avenida Paulista. Então, é algo que deve acontecer aqui na cidade de São Paulo apenas em 2026. Volto com vocês.
10: Obrigada, Maju. 5h54.

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2: Eleição 2026. Essa é a trilha que acompanha os debates do Grupo Bandeirantes desde 1989 e que ganhou uma nova versão nesse ano. E vocês foram presenteados, né? Com esse som maravilhoso no começo dos debates que aconteceram na Band no último fim de semana. Debates para governadores de estado. E no comecinho das transmissões, nós tivemos uma surpresa. O som que anuncia o momento de decidir o futuro do país há quase 40 anos é um sinônimo de democracia e foi remodelado por uma orquestra renomada e por um dos músicos mais importantes do Brasil. A Olivia Freitas acompanhou e vai contar pro ouvinte do Pulo do Gato.
3: No último domingo, quando as luzes do estúdio se acenderam, a Orquestra Baquiana César São Paulo, sob a regência do maestro João Carlos Martins, anunciava mais um capítulo da democracia no país. Essa história começa em 1989. Após anos de ditadura militar, a Band organizava o primeiro debate presidencial da história do país. A expectativa era enorme. Só faltava uma coisa: a trilha sonora. E quem participou ativamente, tanto da organização do debate, quanto da escolha da trilha, foi Fernando Mitre.
4: E o nosso diretor de operações da época, Zé Emílio Ambrosio, ele começou a pesquisar, e eu também comecei a pesquisar, e a gente encontrou algumas músicas. E num certo momento, nos reunimos lá na rádio, e ele me apresentou quatro músicas. Quando ouvimos aquela última música, não tivemos mais dúvida. Estava nascendo ali a trilha sonora.
3: Virou tema das coberturas eleitorais na TV Bandeirantes, mas nasceu bem longe do Brasil. A música Eyewitness News, algo como notícia em primeira mão, é do compositor americano Walter Murphy, premiado por trilhas feitas para a TV e para o cinema. E embora não tenha sido composta para as eleições brasileiras, está na história do país há quase 40 anos. Nesse período, muita coisa mudou. O formato dos debates, os candidatos e o próprio Brasil. Mas a trilha permanece a mesma. Ou quase. Já eternizada na memória dos brasileiros, a trilha ganhou uma nova versão em 2010. Pela primeira vez, foi executada por uma orquestra. Ganhou acordes mais clássicos. E tudo começou na casa do maestro João Carlos Martins.
5: Recebi um telefonema da Band no dia anterior, perguntando se eu poderia gravar essa trilha. Ele falou, mas nós só temos amanhã para gravar isso. Era um sábado. Eu falei, eu faço o seguinte, eu vou estar dando um concerto no interior, mas vamos preparar o arranjo e vocês poderão vir, antes de começar o concerto, eu gravo essa trilha. E eu gravei e realmente foi para o debate.
3: Em 2026, com a proposta de trazer a participação de uma orquestra para dentro dos estúdios, ainda que de forma virtual, uma nova mudança também foi feita, com a parceria do arranjador José Antônio Almeida.
6: Colocou mais elementos, reforçou os naipes, que a gente chama os naipes, são os vários setores da orquestra, né? Naipe de sopro, naipe de metais, percussão. A gente implementou mais instrumentos, mais respostas de frase, que a gente chama, mas sempre mantendo o quê? A essência da música.
3: Novos acordes, a mesma essência, a urgência da notícia, a solenidade dos momentos especiais, a altura da anfitriã, a democracia.
2: muito legal, né? A gente acompanhar um pouquinho aí do bastidor dessa trilha que, como nós dissemos aqui, é o sinônimo da democracia. 6 horas da manhã, atenção rede, hora do giro de notícias, o povo tá acordando, hein? Quem não acordou ainda até agora tá atrasado, porque 6 horas é hora de batente, gente.
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0: Quarta-feira, o meio da semana, dia 12 de agosto de 2026, o ministro do Supremo, Alexandre de Moraes, determina busca e apreensão contra um ex-secretário de governo do Maranhão, que seria uma fonte de uma denúncia jornalística. Na decisão de ontem, o magistrado aponta Raimundo Cutrim como fornecedor de informações para o jornalista Luiz Pablo Conceição Almeida, que já tinha sido alvo de operação da Polícia Federal em março desse ano, no âmbito do inquérito das fake news, que está aberto há 7 anos. A denúncia se refere a uma matéria jornalística que fala sobre uso irregular de carros oficiais pela família do ministro Flávio Dino. Raimundo Cutrim é adversário político de Dino no Maranhão. Foi secretário de Estado do governador Carlos Brandão, também rival de Flávio Dino. Alexandre de Moraes é o juiz responsável no Supremo Tribunal Federal, o ministro responsável no Supremo Tribunal Federal, por essa investigação. Entidades ligadas ao jornalismo repudiaram a quebra do sigilo de fonte, que é uma garantia constitucional dos jornalistas no Estado Democrático de Direito, e relataram preocupação com a fúria inquisitória do ministro Alexandre de Moraes em relação a este caso. É claro que as investigações, elas devem acontecer, mas a proteção para a fronte jornalística é uma garantia das mais importantes da nossa Constituição Federal. Silvana.
1: Presidente Lula oficializa Oswaldo Malatesta Neto como novo chefe de gabinete dele. Malatesta já ocupava o cargo desde o fim do mês passado, quando Marco Aurélio Santana Ribeiro, Marcola, foi exonerado. Marcola recebeu R$249 mil da empresária Roberta Luxinger, investigada pela Polícia Federal no esquema dos roubos bilionários em aposentadorias e pensões do INSS.
0: A Câmara dos Deputados cria uma comissão especial que vai analisar a PEC, que reduz a maioridade penal de 18 para 16 anos. A reunião de instalação do colegiado e eleição dos participantes está marcada para hoje, às 14h.
1: O levantamento aponta que os chamados drones do crime se multiplicaram no Rio de Janeiro. Maria Eduarda Vieira.
2: O número de denúncias sobre o uso de drones por traficantes no Rio de Janeiro teve aumento de 1.725% em 2025, na comparação com o ano anterior. Ao todo, foram 73 registros no ano passado, contra 4 em 2024. As informações são de um levantamento do Disque Denúncia. O Comando Vermelho corresponde a 70% das denúncias sobre o uso de drones, com atuação principalmente em Vigário Geral, Complexo do Alemão e Ilha do Governador na Zona Norte, Bangu na Zona Oeste e Rocinha na Zona Sul. A pesquisa não divulgou um percentual atribuído do Terceiro Comando Puro, que é citado em denúncias no Parque Paulista, em Duque de Caxias, e Complexo da Maré e Cascadura, na Zona Norte. A milícia, que também não teve um percentual divulgado, foi mencionada principalmente em Itaboraí, São Gonçalo, na região metropolitana, e Bangu, na Zona Oeste.
0: Segue para sanção ou veto presidencial o projeto de lei que cria um programa para desenvolvimento e fabricação de fertilizantes no Brasil. Aprovado ontem no Senado, a proposta prevê incentivos fiscais, e a criação de um fundo para apoiar a produção nacional. O objetivo é reduzir a dependência da importação de fertilizantes utilizados em larga escala na agricultura brasileira.
1: As exportações brasileiras para os Estados Unidos sofrem uma queda de 12,2% de janeiro a julho deste ano, em comparação com 2025. Os valores somam US$21 bilhões. A queda foi ainda maior entre os produtos sujeitos às maiores sobretaxas, atualmente entre 25% e 37,5%. O recuo representa quase US$3 bilhões a menos em vendas.
0: Ainda sobre tarifaço, o Brasil espera se encontrar com os Estados Unidos para discutir o assunto dentro da OMC, a Organização Mundial do Comércio. Márcio Rocha.
3: Ainda será definida uma data para a reunião entre os governos do Brasil e dos Estados Unidos para tratar do tarifaço sobre os produtos brasileiros dentro da Organização Mundial do Comércio, após a resposta dada pela Casa Branca em relação a um pedido feito pelo Palácio do Planalto. O governo de Washington disse estar pronto para conversar e atender ao pedido de consultas feito pelo governo brasileiro, além de estar preparado para dialogar com as autoridades do Brasil. A manifestação foi formalizada depois que o Brasil buscou a OMC para tratar do tarifaço de 37,5% imposto pela Casa Branca em cima dos produtos brasileiros. Além disso, a China também se manifestou sobre o assunto. assunto e disse que tem interesse comercial substancial no tema. Caso os países não cheguem a um consenso, a OMC vai constituir um painel de especialistas para julgar se as barreiras tarifárias violam os acordos do comércio internacional vigentes.
1: Dados da inflação do mês de julho, Guilherme Faria.
4: O índice oficial da inflação no Brasil fica em 0,07% em julho de 2026, número 0,09 ponto percentual abaixo do registrado no mês anterior. O índice nacional de preços ao consumidor amplo foi divulgado pelo IBGE nesta terça-feira. De acordo com o levantamento, o Grupo Habitação acelerou de junho para julho, puxado principalmente pela alta da energia elétrica residencial, que saiu de 1,53% para 3,09%. E exerceu o principal impacto individual no mês. Por outro lado, os itens de alimentação e bebidas tiveram recuo de 0,67%. As principais quedas foram no tomate, batata inglesa, cenoura e café moído.
0: Uma nova plataforma promete oferecer um monitoramento das despesas públicas em todo o Brasil. A Gasto Brasil é uma iniciativa da Confederação das Associações Comerciais e Empresariais do Brasil e da Confederação da Agricultura e Pecuária do Brasil. Em tempo real, é possível saber quanto o poder público está gastando, cada centavo, cada real. A plataforma oferece informações sobre governo federal, governos estaduais e também os governos municipais.
1: O Congresso Nacional vai dar prioridade às pautas econômicas na primeira semana do esforço concentrado antes das eleições. Rafael Procópio.
5: O Congresso Nacional deve aprovar até o final de semana o projeto de lei complementar que reduz temporariamente impostos federais sobre os combustíveis. O tema que foi enviado pelo governo federal tem como objetivo reduzir o impacto de possíveis flutuações internacionais no preço do petróleo, como observado com a guerra entre Estados Unidos e Irã. Essa matéria é uma das prioridades desta primeira semana do esforço concentrado no Congresso antes das eleições. O projeto que está na Câmara dos Deputados será ampliado e deve incluir as previsões de gastos com o Programa de Produção de Fertilizantes, aprovado pelo Senado, e também com os gastos sobre o marco da exploração dos minerais críticos. A Câmara daria prosseguimento à votação nesta terça-feira, mas a sessão foi suspensa após o líder do PT na casa, Pedro Czai, passar mal e desmaiar na reunião de líderes.
0: Presidente do Partido da Causa Operária, o PCO, classifica como perseguição política a operação da Polícia Federal contra integrantes da legenda. O próprio Rui Costa Pimenta, candidato ao Planalto na eleição deste ano, foi alvo de uma ação batizada de causa própria. Os investigadores da Polícia Federal encontraram indícios de desvio de recursos públicos dos fundos partidário e eleitoral, direcionando a empresas e pessoas físicas sem capacidade operacional compatível com os valores recebidos.
1: A Justiça Eleitoral ainda vai definir se Antony Garotinho do Republicanos fica inelegível. João Boeri.
6: O juiz Ricardo Siffer afirma que cabe à Justiça Eleitoral a aprovação ou não da candidatura do ex-governador do Rio, Antony Garotinho, do Republicanos, ao Palácio Guanabara. A decisão de segunda-feira que determina a execução da condenação por ato de improbidade administrativa e da inelegibilidade por 8 anos do político tem relação com o programa Saúde em Movimento entre 2005 e 2006. Segundo o Ministério Público, houve contratação irregular da Fundação Procefet para administrar a iniciativa, com prejuízo de mais de 230 milhões de reais aos cofres públicos. Em nota, Antony Garotinho disse que a condenação foi esgotada no dia 1º de agosto de 2026.
0: A ANEEL nega o pedido da Enel e mantém o processo que avalia o rompimento do contrato da empresa para fornecer energia em São Paulo. Na decisão de ontem, o diretor-geral da agência, Sandoval Feitosa, diz que vê sinais de melhoria na área de concessão da Enel, mas ressaltou que o histórico dos indicadores na prestação do serviço, além do não pagamento de multas, é um problema.
1: A Polícia Federal pede que o Supremo decida o destino de armas apreendidas do ex-presidente Jair Bolsonaro. Leandro Aslan.
7: A Polícia Federal encaminha pedido ao Supremo Tribunal Federal para que definam a destinação para as armas apreendidas do ex-presidente Jair Bolsonaro. Por determinação do ministro do STF, Alexandre de Moraes, a PF apreendeu 10 armas de Bolsonaro. Moraes também revogou o registro de colecionador, atirador desportivo e caçador dele. A medida ocorreu após a apreensão de uma arma do ex-presidente com segurança dele durante uma blitz. Bolsonaro cumpre prisão domiciliar em Brasília, após ser condenado pela trama golpista após as eleições de 2022.
0: Sobe para 254 o número de mortes após um terremoto de magnitude 7,4 atingir a Colômbia. O número foi atualizado ontem por autoridades do país vizinho. Ao menos 3 mil pessoas seguem desaparecidas e 570 ficaram feridas. O tremor derrubou prédios em diferentes cidades do país.
1: Donald Trump confirma que fez um voo secreto em um jato militar devido à ameaça do Irã. Stephanie Toso.
2: O presidente dos Estados Unidos confirma que trocou secretamente de avião ao deixar a Turquia depois de uma orientação de segurança diante de uma ameaça ligada ao Irã. O presidente americano foi levado de caminhão, sem ser visto, do Air Force One para outra aeronave, um C-32A, que seguiu para o Reino Unido. Trump afirmou que o avião presidencial usado pelos jornalistas poderia ser um alvo mais provável de um ataque. Segundo o presidente, a decisão partiu do serviço secreto e dos militares. Trump também declarou: "Não confio no Irã." O Air Force One decolou depois com jornalistas e funcionários da Casa Branca e foi criticado por ter sido usado como uma espécie de isca.
0: Obrigado, Stephanie Toso. 6:12. Atenção com a hora, gente. 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
2: Miado especial nessa manhã para o Sargento Roque, da Diretoria de Educação e Cultura da Academia de Polícia Militar. Ele que acompanha o programa todos os dias. Ontem encontrei com ele aí, falou: Pedro, tô com a minha mulher todo dia sintonizado aí. Então, um abração para o Sargento Roque da Polícia Militar e também para a digníssima esposa. Também aproveito para comunicar a todos que nós teremos um evento em São Paulo que vai reunir especialistas para debater os desafios da reforma tributária e protagonismo feminino no setor. A Associação dos Auditores Fiscais da Receita Estadual de São Paulo, em parceria com a Women in Tax Brasil, promove no dia 20 de agosto em São Paulo o evento Mulheres que Transformam a Tributação. O encontro vai reunir especialistas da administração tributária, do setor privado e da advocacia para discutir temas como reforma tributária, inteligência artificial, conformidade fiscal, devedor quanto mais, além de promover o intercâmbio, experiências e o fortalecimento da atuação feminina na área tributária. Então, o evento será realizado no auditório da AFRESP, das 9 da manhã às 5 da tarde, com credenciamento a partir das 8h30 da manhã. As inscrições são gratuitas e podem ser realizadas pela plataforma Simpla. Então, tá aí essa divulgação para você, Mulheres que Transformam a Tributação. Bom evento a todos.
3: 6h16, Diogo Braga, informações do trânsito em São Paulo.
4: Silvânia, confirmando a informação de que permanece a faixa da direita bloqueada na Avenida do Estado, sentido Santana, sentido Marginal, por conta justamente daqueles dois incêndios que desde a noite de ontem estão acesos, né? O Corpo de Bombeiros está tentando combater as chamas. 24 equipes na Avenida do Estado, número 5.747, e 18 viaturas na Rua Barão de Jaguará. É uma distância ali de 500 metros dos dois incêndios, ainda tentando combater.
2: Luiz Felipe Nunes, bom dia.
5: Muito bom dia, Pedro. Silvânia, bom dia para você que nos acompanha na Bandeirantes. Retomando uma situação que abordamos ontem aqui no Pulo do Gato, até uma notícia trazida pelo Diogo Braga sobre um feminicídio que aconteceu na zona sul da capital paulista, na Vila Mariana. Ontem, as informações preliminares que a polícia dispunha afirmavam que este feminicídio, este crime de violência contra a mulher, tinha ocorrido entre dois moradores de rua. Agora a gente já tem mais informações, incluindo um agravante. Porque, de fato, eram dois companheiros, tinham um relacionamento amoroso, mas João Pedro da Silva Barroso, que é este sujeito que teria cometido o crime, fugiu da cena do crime ontem e, desde então, desde o pulo do gato de ontem, ele foi pego pela polícia, prestou um depoimento, afirmou que tinha usado crack antes de ter o que ele descreve como um surto, ter partido para cima da companheira, ter desfigurado o rosto dela. E, no momento da prisão, ele revelou para a polícia que estava em liberdade. Por quê? No último mês, ele já tinha sido preso por furto qualificado, mas passou por uma audiência de custódia que o liberou. 4 dias depois dessa liberdade, ele cometeu esse crime de violência contra a mulher, esse feminicídio. Ontem, passou por uma nova audiência de custódia e agora, finalmente, esse sujeito foi preso, mas estava em uma liberdade por conta de uma audiência de custódia. Essa mulher de 33 anos, infelizmente, foi morta por um sujeito que poderia estar preso porque o trabalho policial já havia sido feito.
2: É um problemão que nós temos aqui. É um problemão que nós temos aqui com audiência de custódia, com saída temporária, com vários benefícios que são colocados para os criminosos. Vocês já repararam? A reincidência é um grande problema que nós temos de enfrentar e atacar. A pergunta que fica é simples. E a resposta, mais ainda. Se ele tivesse ficado preso, ele não teria como ter cometido esse crime. Ele estaria recluso. O estado de São Paulo tem 135 estabelecimentos prisionais. Precisaria ter no mínimo 270 para abrigar, assim, para dar uma amenizada na situação. Só para você ter a ideia e o tamanho do desafio.

0: desafio que nós temos pela frente. Então, é isso que a gente cobra aqui, né? Que outros países já fizeram e deu certo por lá.
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2: 6 horas e 20 minutos, agora vamos chamar o repórter Guilherme Oliveira. Bom dia, Guilherme.
3: Tudo bem, Silvânia? Bom dia para você, para o Pedro, para quem nos acompanha aqui no Pulo do Gato. Mais uma fase da operação SP Mobile, que manda mensagens para celulares que foram furtados ou roubados, mas que foram comprados depois nesse mercado paralelo, infelizmente, esse grande mercado de receptação. 3 mil avisos foram enviados para aparelhos em todo o estado de São Paulo entre segunda e terça-feira. A pessoa que tem um aparelho que chegou esse aviso tem que devolver espontaneamente numa delegacia mais próxima. Se a pessoa devolver espontaneamente, ela não vai responder criminalmente por aquilo. Mesmo tendo comprado um celular fruto de furto ou então de roubo, a pessoa vai na delegacia, devolve aquele aparelho e aí depois a polícia faz o trabalho para tentar encontrar o verdadeiro responsável pelo respectivo celular. Agora, se a pessoa receber um aviso, não devolver o celular, aí sim ela poderá responder criminalmente por receptação. E esse crime dá cadeia. Então atenção, se você comprou um celular do mercado paralelo, sem nota fiscal, sem procedência, e recebeu esse aviso, é melhor você devolver numa delegacia mais próxima aí de casa. Você tem 7 dias para isso. A polícia dá um prazo de 7 dias contados, portanto, a partir do recebimento desse aviso, seja segunda, seja terça-feira. Desde o início da operação mobile, mais de 15 mil notificações foram enviadas. Essa operação, que começou no fim do primeiro semestre do ano passado, dessas 15 mil notificações que foram enviadas, 10 mil aparelhos foram restituídos. Ainda nesta semana, só para vocês terem uma ideia, ontem, para ser mais específico, em Araçatuba, no interior de São Paulo, isso em razão de outras fases da operação mobile, um homem foi preso por receptação. Ele estava com um celular, ele comprou esse aparelho por apenas R$ 250,00. Ele recebeu o aviso no celular, não devolveu o aparelho, a polícia foi até a casa dele, recuperou esse celular e prendeu esse homem, que agora vai responder por receptação. Desde o primeiro semestre do ano passado, de acordo com a Polícia Militar, 32 mil aparelhos já foram recuperados aqui no estado de São Paulo, entre operações que buscam esse crime de receptação, mas também em razão do SP Mobile, pessoal.
0: Esse programa deu certo no Piauí e agora está sendo explorado por todo o Brasil. Eu confesso a você que no começo, quando eu tive notícia pela primeira vez desse programa, eu falei, isso aí não vai funcionar, imagina, né? O cara vai mandar uma mensagem lá para o receptador. O cara já pagou um valor menor do que custa um telefone, vamos combinar.
2: Já é estranho, né?
0: Um telefone, hoje em dia você vai comprar lá na loja, né? Esses mais sofisticados aí, tem um valor elevado. Aí você paga menos da metade, tudo bem que é usado. Aí você procura um usado na internet, ele é mais caro do que você pagou. Alguma coisa está estranha ali, tudo bem. Então, o receptador sabe muito bem que aquilo ali não é procedência lícita, né? Alguma coisa de errado tem ali. Mas eu imaginei que o receptador não fosse. Mas no Piauí deu certo. Quando o sujeito recebeu a mensagem, falou, ó, a polícia está atrás de você, ele foi lá, entregou o aparelho e falou, ó, beleza, desculpa aí, tá aqui e tal. E com isso caiu o roubo e o furto de celular por lá. E agora São Paulo está adotando a mesma medida nessas operações aí, é, a mesma ideia, né, de você mandar uma mensagem para esses celulares dizendo, olha, porque você tem ali o aviso que o celular é roubado. Aí você tem um aviso que o celular está funcionando novamente. Alguma coisa estranha tem ali. Ele foi passado para alguém. Então é muito válida essa operação. Vamos ver se funciona. Mas o mais importante de tudo era aumentar a pena para o receptador. Aí as pessoas iam pensar nisso. Porque como disse o Guilherme, a pessoa vai ser presa aí por receptação. Mas se for primário e tal, a gente sabe que acaba não ficando, né? Infelizmente, a legislação... interpretada dessa forma pela maioria dos magistrados. Obrigado, Guilherme.
2: 6h24, Diogo Braga, sua informação.
4: Vamos trazer mais acidentes aqui para o Pulo do Gato, Silvânia. Começando pela Raposo Tavares, sentido marginal Pinheiros, tem uma ocorrência ali na altura do Rodoanel, causando trânsito, assim como nas marginais. Começando pela marginal Pinheiros, sentido Castelo Branco, pista local, ali na altura da Ponte Laguna. Tem uma ocorrência causando trânsito. Marginal Tietê, do outro lado da cidade, sentido Castelo Branco. Pista expressa, ali na altura do Parque Novo Mundo, também tem uma ocorrência. E para finalizar, Regis Bittencourt, quilômetro 283, ali na região de Embu das Artes, sentido São Paulo, também tem uma ocorrência causando trânsito.
2: E o ouvinte traz informação também sobre uma ocorrência.
1: Bom dia, Pedro. Bom dia, amigos. Bom dia a todos do Pulo do Gato. Pedro, acidente aqui nas Nações Unidas, logo após a Ponte Laguna, tem um ônibus quebrado na direita, no corredor, e tem acidente na esquerda, a 100 metros à frente, motoqueiro e carro, mais um acidente de moto. E aí os caras querem colocar passageiro em cima de moto, vão matar todo mundo. Abraço, ótimo dia a todos. Isso aqui é Flamengo.
0: Obrigado pela mensagem aí. 6h25 ainda, né, que estávamos falando aí de questões ligadas à segurança pública. Eu quero mandar um miado para o coronel Marcel Sofner, né, que nos acompanha sempre aqui na Bandeirantes, de longa data. Além de coronel reformado da Polícia Militar, ele também é jornalista. E agora está com um canal aí no YouTube, Cops in the World, onde ele tem conversas exclusivas com operadores de segurança pública sobre ocorrências que marcaram aí as suas carreiras, focando no que realmente importa para quem está na rua, né? A tomada de decisão sob pressão, detalhe técnico, vivência operacional em diferentes partes do mundo, hein? Conteúdo para quem entende o peso do distintivo. Então, Cops in the World Cast. Esse é o canal no YouTube do coronel Marcel Sofner, da Polícia Militar de São Paulo. Abraço, viu, coronel? 6h26.
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6: 6:29. A Aline Araújo, muito bom dia a você. A frente fria, essa frente fria, acabou aqui no Sudeste?
7: Muito bom dia para você, bom dia para todos que nos acompanham. Exatamente, hoje é o último dia de atuação dela e também dessa massa de ar mais frio que está mantendo as temperaturas mais baixas aqui na cidade de São Paulo e também em toda a região leste do estado. Hoje é o último dia de atuação, máxima prevista de 23 graus e a partir de amanhã já teremos a atuação do veranico subindo bastante as temperaturas, com uma diferença bem grande entre hoje e amanhã, com máxima nesta quinta-feira de 29 graus.
6: Agora, no sul do país ainda dá bastante frio, né, Aline?
7: Exatamente. Lá está bastante frio e também sobre a atuação de instabilidades que voltam a deixar o Rio Grande do Sul em alerta hoje para temporais severos. Toda a região central, principalmente, vai receber chuvas muito volumosas, chuvas que vêm em forma de temporal, queda de raios, também rajadas de vento mais intensas e também tem previsão de granizo em algumas regiões do estado. Então, Rio Grande do Sul volta a ser destaque durante essa quarta-feira e até o fim da semana. A previsão é que continue esse destaque para chuvas e pode chover até 120 milímetros ao longo dessa semana. Então, tem muita água para cair ainda no estado. Então, bastante atenção para quem está no sul do país novamente.
6: E no restante do país?
7: No restante do país, a gente vai ter o predomínio de tempo firme durante o restante dessa semana. Inclusive, a umidade relativa do ar vai abaixar novamente em toda a região do Brasil Central. Já vem há dias sem chuva, vai piorar durante essa semana. O calor aperta novamente com esse episódio de veranico e a umidade relativa do ar cai cada vez mais. Então, tempo muito seco e quente é o que a gente enfrenta nesses próximos dias. Então, muita atenção para a hidratação e aqueles cuidados básicos, evitar o sol no horário mais quente do dia, evitar exercícios físicos, entre outros cuidados que esse tempo seco e quente, eles exigem da gente.
8: Vai chover em São Paulo hoje, Aline?
7: Não tem previsão. Hoje a gente tem sol entre bastante nuvem, mas não tem previsão de chuvas mais na capital. A partir de hoje, o tempo vai predominar mais estável e conforme a semana avança, a tendência é que essa nebulosidade também diminua.
8: Fim de semana, sábado e domingo, sol e calor?
7: Sol, calor, na verdade muito calor, principalmente no domingo. A previsão é que as temperaturas ultrapassem inclusive os 30 graus já no domingo, trazendo máxima de 31, 32. Então esse veranico aperta ainda mais no fim de semana. Muito calor, tempo muito seco, e aí São Paulo também entra em atenção, porque a umidade vai ficar abaixo dos 30% no fim de semana.
8: Obrigado, Aline Araújo, direto do Instituto Climatempo, conosco todas as manhãs aqui no Pulo do Gato. Amanhã tem mais, Aline.
7: Até amanhã. Bom trabalho para vocês.
6: Para você também.
8: 6h32, prestação de serviço aqui no Pulo do Gato. A osteoporose é uma das doenças mais conhecidas, mas cuidar da saúde dos ossos vai muito além de prevenir a perda de massa na terceira idade. A atenção deve começar ainda na infância e acompanhar todas as fases da vida. Esse é um dos principais temas do Brado, o maior encontro multidisciplinar de especialistas em saúde óssea da América Latina, que começa hoje em São Paulo e segue até o próximo sábado, dia 15 de agosto. A doutora Vera Schenfeld, reumatologista e presidente do Congresso, falou à Band News TV sobre a importância da alimentação para a massa óssea.
9: O estilo de vida é proteínas, cálcio, que é dieta de cálcio. O que é dieta de cálcio? É leite e derivados. Que derivados? Queijo, leite e iogurte. Não é manteiga e requeijão que todo mundo oferece. Os vegetais verdes são ricos em cálcio, mas ele não é tão bem absorvido. Então, para você conseguir o que você consegue num copo de leite de cálcio, você conseguir com couve, folha, por exemplo, é uma quantidade infinita de couve que a gente não consegue ingerir, porque ele é mal absorvido. As proteínas também são importantes, lembrando que as carnes vermelhas são importantes, porque elas são ricas em fósforo, e o osso não é só cálcio, é cálcio e fósforo. A gente vai fazer agora um trabalho com uma aluna lá da Escola Paulista, e nós vamos ver, a gente vai publicar a dieta vegetariana e o impacto dela sobre a massa óssea. Então, as meninas de 25 a 35 anos de idade já têm uma menor massa óssea, e marcadores da remodelação óssea alterados.
8: Brado, então, hein? Maior encontro multidisciplinar de especialistas em saúde óssea da América Latina começa hoje em São Paulo, segue até o próximo sábado, dia 15 de agosto. Hora do esporte.
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6: 6h35, bom dia, Pedro Cohen.
10: Bom dia, Silvânia, tudo bem? Bom dia para você, para todo mundo que nos acompanha aqui no Pulo do Gato. Ó, informações bem importantes e relevantes hoje do mundo do esporte. Claro que a gente vai falar da não renovação do Corinthians com o Memphis Depay, né? As duas partes soltaram notas oficiais. O São Paulo jogou na altitude também, mas antes disso, vamos rapidinho passar pela Copa do Brasil, porque além dos confrontos que a gente já noticiou aqui ontem, a CBF divulgou as datas dos confrontos também, ok? Então temos aqui as datas dos confrontos de ida e de volta dessas quartas de final da Copa do Brasil, inclusive que envolvem Palmeiras e Santos, que jogam na quarta-feira, dia 26 de agosto, às 9h30 da noite, a partida de ida, e depois no dia 2 de setembro, a volta no mesmo horário. Um dia antes, dia 25, tem Cruzeiro e Atlético Mineiro, na quarta-feira também Vasco e Vitória, e na quinta Inter e Grêmio, 27 de agosto. Ok. Bom, Além disso, ontem tivemos jogos da Copa Sul-Americana e da Copa Libertadores. Inclusive, transmitimos São Paulo e Bolívar. Bolívar e São Paulo pela Sul-Americana. O tricolor foi à altitude de La Paz, mais de 3.500 metros de altura, e ficou só no empate, 1-1. Resultado bom, até porque jogar na altitude é sempre muito difícil. O tricolor saiu vencendo, inclusive, a sua partida, e cedeu o empate na segunda etapa. Volta agora, traz ao Brasil, traz ao Morumbi este resultado de 1-1 para, não dá nem para dizer reverter, porque não perdeu, né? Mas para conseguir avançar. Lembrando que não tem mais a regra do gol fora de casa. O Fluminense também entrou em campo ontem, ficou no empate 0-0 contra a equipe do Independiente Rivadavia, time argentino que já tinha enfrentado o Tricolor das Laranjeiras na fase de grupos da competição e venceu, inclusive. Até por isso passou com a primeira colocação do grupo, resolve tudo na semana que vem na Argentina. Além disso, o Estudiantes de La Plata e a Universidade Católica do Chile empataram em 1-1. Hoje, mais jogos com transmissão da Bandeirantes, Libertadores para Palmeiras e Cerro Porteño a partir das 7 horas da noite. Abrimos a nossa transmissão então às 6h30, como já é hábito, sempre meia horinha antes, e às 9h30 um jogaço, viu? O maior, inclusive, dessas oitavas de final da Libertadores, na minha opinião. Cruzeiro e Flamengo, duelo importantíssimo, histórico do futebol brasileiro em plena oitavas de final da Copa Libertadores. E na Sul-Americana, duelo de brasileiros também, o Bragantino recebe a equipe do Atlético Mineiro às 7 horas. Agora sim, vamos falar de Corinthians, porque ontem o Timão divulgou uma nota oficial dizendo que não renovará o contrato de Memphis Depay. Vamos dar aqui a liberdade de ler o primeiro parágrafo dessa nota do Corinthians, que diz o seguinte: o Esporte Clube Corinthians Paulista decidiu não renovar o contrato do atleta Memphis Depay. Essa decisão foi tomada única e exclusivamente em consideração à saúde financeira da nossa instituição, que demanda um rigoroso equilíbrio e responsabilidade na gestão dos recursos disponíveis. Gostaríamos de expressar nosso profundo agradecimento ao jogador Memphis Depay e a toda a sua equipe. Mesmo com o Corinthians agradecendo a participação do Memphis, né, que chegou em 2024, salvou o time, inclusive, de um rebaixamento, o Memphis se posicionou de forma muito forte no Twitter, depois no X, né, antigo Twitter, e publicou no Instagram e marcou o presidente Osmar Stable com a seguinte nota oficial: muito decepcionado em ler que o Corinthians decidiu não honrar o nosso acordo em vigor para estender o meu contrato por mais 2 anos. Nos próximos dias falarei publicamente, mas fiquem certos de que não deixarei esse comportamento inaceitável sem sanção. Ou seja, ele virá a público, Memphis Depay virá a público para esclarecer tudo aquilo que aconteceu, né, nessas reuniões do Corinthians. Até porque é muito esquisito que nos últimos dias Marcelo Paz e Fernando Diniz tenham dito que faltam só detalhes, daqui a pouco a gente vai anunciar a renovação, tá tudo praticamente certo, e aí depois de alguns dias o Corinthians divulga que não renovará com o Memphis. O Memphis se posicionou de forma veemente, de forma forte, e a gente vai ver o desenrolar dessa história nos próximos dias. Corinthians que volta aos gramados amanhã contra a equipe do Rosário Central na Argentina, jogo que tem transmissão da Bandeirantes, pessoal.
8: Obrigado, Pedro Coen, com as informações do esporte, e muita repercussão aí sobre essa questão ligada ao Memphis Depay e a não renovação com o Corinthians nas redes sociais da Bandeirantes. 6h40.
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8: Ressaca em Santos. Rafaela Ferreira conosco, direto da Bandeirantes Santos. 6h40, Rafaela, bom dia.
12: Bom dia, Pedro, Silvânia, ouvintes do Pulo do Gato. Isso mesmo, ondas de até 3 metros de altura previstas até amanhã. Em alguns momentos a gente viu que essas ondas ali, elas ultrapassaram a mureta da praia, que é até um símbolo aqui da cidade de Santos, mas a recomendação continua sendo a mesma, para as pessoas evitarem esportes náuticos. Tem que combinar com surfistas, né, que nem sempre ouvem essa nossa questão aqui desses alertas e acabam aproveitando. No interior do estuário, essas ondas chegam até 2,5 metros. Essa previsão segue até amanhã. Aliás, hoje, aqui na Baixada Santista, o tempo acordou um pouco chuvoso, temperaturas de 18 graus, a máxima hoje atinge 21 graus. E mesmo com esse tempo, até em alguns momentos, um tempo mais fechado com neblina, não houve nem paralisação do canal do Porto de Santos, nem na travessia de balsa. Mas um alerta para quem está no sistema Anchieta Imigrantes, porque na interligação tem neblina. E a gente sempre traz aqui esses alertas muito importantes, porque, pessoal, no final de semana, mesmo com esse tempo já com o mar agitado, o GBMAR, que é o Grupamento de Bombeiros Marítimos, divulgou um balanço, uma pessoa morreu em Praia Grande no sábado, no domingo uma pessoa foi resgatada no Guarujá, e esse ano já foram 79 mortes. Então, serve o alerta reforçado, sempre redobrado, para as pessoas não entrarem no mar com o tempo assim, porque pode ser muito perigoso. Em caso, claro, de ocorrências, a gente sempre fala para as pessoas acionarem a Defesa Civil. O número é 199, tem risco de inundações, principalmente em áreas ali que costumam alagar, mas a gente sempre fica com o alerta aqui e com as informações no Pulo do Gato. Pedro, Silvânia.
6: Obrigada, Rafaela. 6h42, tem mensagem de ouvinte falando sobre um acidente grave.
13: Bom dia, Pedro. Bom dia a todos da Rádio Bandeirantes. Aqui é o Paulo de Santamaro. Eu passei ali na Roque Petrone Júnior, próximo ao Marketplace, né? Ali é praticamente a Chucri Zaidan, né? Sentido Brooklyn ali, né? Próximo ao Marketplace, né? No semáforo ali tem um carro totalmente destruído, ele quebrou o semáforo, bateu no poste e o semáforo está todo apagado ali, né? Provavelmente aí daí para frente vai formar um trânsito muito grande ali. Um abraço a todos e um bom dia.
6: Bom dia, obrigada pela informação. Agora, saúde no Pulo do Gato.
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14: Hoje, nosso assunto com o Dr. Evaldo é pressão alta.
15: Nós, médicos, deveríamos acreditar em fadas e duendes, porque gostamos de ser enganados. Ou pior, gostamos do auto-engano. Refiro-me àquelas perguntas que fazemos aos pacientes nas consultas, ouvimos a resposta e acreditamos. Uma das mais comuns aos com pressão alta é se estão comendo com pouco sal, pois um estudo dos Estados Unidos revelou que nada menos do que 70% dos pacientes não faz dieta com pouco sal como é o recomendável, e menos de 10% atingem os limites desejáveis de ingesta. Isso é crítico, pois comer com pouco sódio, o sal, reduz em cerca de 10% a pressão arterial, ou seja, menos remédio e melhor controle. Há um outro fato a se destacar. O excesso de ingesta de sal, em geral, acompanha o excesso de calorias, acrescendo outros fatores de risco, o sobrepeso ou obesidade e a elevação do açúcar no sangue, todos fatores deletérios a quem tem pressão alta. Ou seja, nós médicos, ao invés de nos enganarmos, precisamos retomar a boa prática de uma conversa franca, interessada e argumentativa com nossos pacientes, mostrando os benefícios reais de se aderir às recomendações. Pois, como já discutimos por aqui, apostar apenas nos remédios é um erro, e com medidas não medicamentosas, dieta, controle de peso e atividade física, melhoramos muito os desfechos a longo prazo de quem tem a pressão alta. Fique bem e até a próxima.
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6: 6h44, mais informações, Diogo Braga.
16: Silvânia, 16 viaturas do Corpo de Bombeiros permanecem lá no incêndio na Avenida do Estado. Uma faixa permanece bloqueada, a faixa da direita, sentido marginal. Tem também problema na Ayrton Senna, sentido marginal, quilômetro 19, altura ali do Parque Ecológico. Problema na Dutra, também sentido São Paulo, quilômetro 202 em Arujá. E para finalizar, Francisco Morato, sentido marginal Pinheiros, Largo do Taboão, ocorrência também.
8: Vem aí o repórter Bandeirantes com Silvânia Alves.
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6: 6h45, cientistas britânicos vão criar miniaturas de órgãos humanos para testar medicamentos. É o destaque do correspondente da Bandeirantes na Europa, Felipe Killing. Bom dia, Killing.
17: Bom dia, Sil, Pedro, tudo bem? Um medicamento pode funcionar no corpo de um camundongo e fracassar quando chega a uma pessoa. Cientistas britânicos querem diminuir essa distância usando células doadas por pacientes do NHS, que é o Sistema Público de Saúde por aqui. Num centro em Cambridge, eles vão cultivar organoides, pequenas estruturas de tecido humano. Algumas têm menos de 1 milímetro. Mesmo assim, reproduzem características de um órgão doente e a forma como ele reage a um remédio. Isso permite comparar pessoas com o mesmo diagnóstico. Um tratamento pode funcionar para algumas e falhar em outras. A diferença aparece no laboratório, antes dos testes com pacientes. O centro receberá 20 milhões de libras do Conselho de Pesquisa Médica, algo em torno de 140 milhões de reais. O trabalho começa com doenças inflamatórias do intestino. Outras equipes vão cultivar tumores, tecidos do cérebro e células cardíacas. Historicamente, mais de 90% dos medicamentos que passam pelos testes em animais fracassam depois nos estudos com pessoas. Isso não significa o fim do uso de animais. Algumas reações só aparecem no organismo completo. A proposta é reduzir essa dependência e criar uma biblioteca padronizada para universidades e empresas farmacêuticas. No futuro, o tratamento poderá ser escolhido pela reação das células de cada paciente. Eu volto com vocês.
6: Obrigada, Kellen. 6h47, o Líbano se torna o primeiro país do Oriente Médio a abolir a pena de morte após a aprovação de nova lei pelo parlamento. Embora o Líbano não executasse condenados desde 2004, a pena de morte continuava prevista na legislação e era aplicada pelos tribunais em casos de crimes como homicídio, terrorismo e traição. 6h47.
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8: Trabalho em Foco pela Bandeirantes. Estamos novamente trazendo as questões do mundo do trabalho para a nossa programação, para debater com um especialista no assunto, trazer dicas, orientações, tendências para quem está nos acompanhando. Hoje vamos conversar novamente com o Gabriel Gatto, que já esteve em outra oportunidade conosco. Ele é gerente de atração e seleção do Banco da Ecoval. Tudo bem, Gabriel? Seja bem-vindo.
23: Tudo bem, muito obrigado. Obrigado, pessoal, pelo espaço. Estamos juntos mais uma vez.
8: Hoje nós vamos voltar no assunto da automação com você, porque a pergunta que mais chega para nós é o seguinte: morro de medo dessa inteligência artificial roubar o meu emprego, eu vou ficar desamparado, é por aí mesmo? Como é que dá para acalmar essas pessoas e mostrar que não é preciso ter tanto desespero na situação atual?
23: Essa pergunta é muito legal, né? Porque tem gerado vários debates e as pessoas têm pensado: meu Deus, chegou a IA, eu vou perder meu emprego. Mas, não, vamos dizer sim e não, né? Porque a inteligência artificial, ela vem para transformar muitas atividades, né? Principalmente aquelas que são mais repetitivas operacionais. Então, hoje, quem não tiver um conhecimento, quem não tiver um contato, realmente fica atrás do mercado de trabalho, né? Fica atrás de uma pessoa que já tem esse conhecimento, que já está estudando por isso. Mas não vai roubar o emprego de ninguém, porque não substitui o lado humano, né? Ela precisa... o humano precisa estar muito presente também nas atividades. Então não significa menos oportunidades, né? Na verdade, a gente está vendo surgir novas demandas, novas funções relacionadas à análise de dados, tecnologia, experiência do cliente e tomada de decisão. Então ela vem para justamente fazer isso, né? Automatizar e transformar as atividades que eram muito operacionais. Né? Então a gente tem que usar a IA como a nossa aliada e não como nossa inimiga.
8: E claro que, pelo que você está dizendo, quem dominar a inteligência artificial, conhecer os seus processos, os seus assistentes e conseguir tirar proveito disso, vai largar na frente, vai ter uma boa qualificação para crescer dentro da empresa ou para disputar vagas, né?
23: Exatamente, é o que eu falei, a gente tem que estar muito atento às evoluções do mercado, né? E a IA é uma delas. Foi o que eu disse, a tecnologia ela vai ajudar a aumentar a produtividade, mas ainda continua sendo necessário ter profissionais capazes ali de interpretar informações, resolver problemas complexos e construir relacionamentos. Mas realmente, quem tem hoje conhecimento em IA dispara na frente de quem está parado aí esperando as coisas acontecerem.
8: Você diria para nós que hoje, aquela pergunta, né? Você fala inglês, qual é o nível do seu inglês? Também está relacionada à inteligência artificial? Qual é o conhecimento que você tem de inteligência artificial? Você já teve experiência com inteligência artificial? Isso é perguntado para os candidatos na hora de uma entrevista?
23: Está caminhando para isso, tá? Quando a gente fala de uma área de tecnologia, por exemplo, então, né, para um desenvolvedor, para um programador, uma pessoa que vai trabalhar 100% com o mercado tech, a gente já pergunta, porque isso é importante e é necessário, e talvez até diria imprescindível que ele conheça. Mas para outras posições a gente ainda consegue relevar. Mas como eu falei, quanto mais conhecimento você tiver, quanto mais você usar a IA como seu aliado, você está passando na frente de outras pessoas que estão paradas e não estão olhando para isso no momento. Né? Eu uso bastante aqui no RH, áreas administrativas tem usado bastante também. Eu acho que a IA ela vem muito forte para ser esse nosso aliado, sabe?
8: Muito bem, conversamos mais uma vez aqui em Trabalho em Foco com Gabriel Gatto, gerente de atração e seleção do Banco Daicoval. Nessas indicações feitas por CIEE, nosso parceiro, nessa iniciativa de discutir o mercado de trabalho nas manhãs na Bandeirantes. Gabriel, obrigado pela participação, até uma próxima.
23: Muito obrigado.
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8: 6 horas e 54 minutos da manhã. Agora, informação aqui da área da cultura, dos eventos, para você que está em São Paulo. Nos próximos dias 22 e 23 de agosto, vai acontecer no Nacional Clube, na rua Angatuba, 703, no Pacaembu. Um evento muito legal para quem gosta de jazz. Curadoria musical que une blues tradicional ao jazz periférico. O festival reforça que a música instrumental também pertence às ruas, proporcionando uma experiência única para o público, hein? Para você participar, então, é só você acessar o site do Jazz Mansion, para ficar mais claro aí, para achar, Jazz, J-A-Z-Z, e depois M-A-N-S-I-O-N, M-A-N-S-I-O-N, tá bom? Que acontece, então, nos dias 22 e 23 de agosto, com participação também do grupo Fogo de Chão, hein? Evento muito legal da música para quem curte aqui em São Paulo. 6h55.
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2: 6h58, o Carlos da Moca pede miado, Ailton Dias, pro amigo Ivan Carlos Avino, de Botucatu, fazendo aniversário. Então, parabéns, seu Carlos. Mega Sena, concurso 3043. Uma aposta acertou as 6 dezenas sorteadas ontem. Leva um prêmio de R$3.077.413. As dezenas sorteadas, 10, 11, 16, 37... 42 e 53. 10, 11, 16, 37, 42 e 53. Com 5 acertos, 48 apostas ganhadoras, para cada uma R$ 20.836. E a quadra paga individualmente R$ 440,09. Próximo sorteio amanhã. Estimativa da Caixa Econômica Federal para quem acertar as 6 dezenas: R$ 3,5 milhões.
3: Encerrando o Pulo do Gato de hoje com música boa, porque tem aniversariante do dia, Silvânia Alves.
2: É, o artista Mark Knopfler, cantor, compositor, guitarrista britânico da banda Dire Straits e também de tanto sucesso solo. Mark Knopfler está fazendo aniversário hoje, completando 77 anos.

0: no Pulo do Gato. Tchau, gente. Obrigada. Fiquem com Deus. Tchau, Pedro.
1: Tchau. Vem aí o Primeira Hora. 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
3: Hora Oficial do Brasil, 7 horas.
4: Quarta-feira, 12 de agosto de 2026.
3: Entidades criticam decisão de Alexandre de Moraes, que autorizou busca contra fonte de jornalista no Maranhão, e citam ameaça à liberdade de imprensa.
4: Ministro cita pagamento de 100 mil reais ao defender ação. Ex-secretário apontou suposto uso irregular de carro oficial por Flávio Dino.
3: Comissão que vai debater PEC que reduz maioridade penal deve ser instalada hoje na Câmara.
4: Juiz flagrado virando garrafa de vinho e fumando durante audiência virtual em Minas Gerais diz que é alvo de perseguição. Magistrado foi afastado.
3: Oitavas de final da Libertadores tem clássico nacional entre Cruzeiro e Flamengo. Palmeiras recebe o Cerro Porteño do Paraguai.
4: Na Sul-Americana, São Paulo empata com o Bolívar na altitude.
3: Após meses de negociação, Corinthians diz que não vai renovar com Memphis Depay e jogador promete consequências por atitude inaceitável.
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5: A quarta-feira será de tempo severo no sul e aquecimento no sudeste. O maior risco está no Rio Grande do Sul, com chuva forte, temporais, raios e possibilidade de granizo. Em Porto Alegre, são esperados cerca de 45 milímetros de chuva, com temperaturas entre 12 e 15 graus. Em São Paulo, tempo melhora, não há previsão de chuva significativa e a temperatura varia entre 13 e 23 graus. Em Belo Horizonte, também terá tempo seco, com mínima de 16 e máxima de 28 graus. No centro-oeste, interior do nordeste, atenção para baixa umidade, enquanto na Bahia, chuva e ventos atingem principalmente a faixa litorânea, enquanto no norte, continuam pancadas de chuvas entre Roraima e o Amazonas.
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3: Entidades criticam decisão de Alexandre de Moraes, que autorizou busca contra a fonte de jornalista no Maranhão, e citam ameaça à liberdade de imprensa.
4: Começamos direto da Bandeirantes de Brasília com o repórter Vitor Gomes sobre o assunto. Bom dia, Vitor.
6: Oi, Ana Paula. Oi, Nelson. Bom dia para vocês e a todos que nos acompanham. O ministro do Supremo, Alexandre de Moraes, determinou a realização de uma operação de busca e apreensão contra o ex-secretário de Segurança do Maranhão, Raimundo Cutrim. A medida é fundamentada em investigações da Polícia Federal que apontam Cutrim como fonte do jornalista Luiz Pablo, autor de matéria sobre suposto uso irregular de veículos oficiais por parte do ministro Flávio Dino. A defesa de Raimundo Cutrim afirma que não teve acesso aos autos de busca realizada nesta terça-feira, nem a outros processos que tramitam sob sigilo no STF. Os advogados questionam o foco da investigação, alegando que o jornalista tornou-se o alvo principal em vez do crime denunciado nas reportagens. Por outro lado, o ministro Flávio Dino nega qualquer irregularidade no uso dos veículos. Segundo Dino, Luiz Pablo estaria perseguindo e cobrando valores financeiros para não publicar informações que o ministro classifica como mentirosas. Associações representantes da imprensa, como a Aberte, por exemplo, criticaram essa medida. Volto com vocês.
4: Obrigada, Vitor, pelas informações. Bandeirantes 7 e 4.
3: Para o cientista político e colunista Fernando da Bandeirante, Fernando Schiller, a operação é uma ameaça à imprensa.
7: Na medida que se quebra o sigilo de fonte, se ameaça toda a atividade jornalística no país. Se cria um efeito de medo. Qual é o jornalista, especialmente independente, que fará, a partir de agora, uma investigação, uma matéria de denúncia, assim por diante, que não se sinta protegido, eventualmente, por um grande grupo de comunicação? E mesmo jornalistas ligados a grupos de comunicação obviamente terão medo e eventuais denunciantes, ou seja, terão também medo de denunciar eventuais problemas que identificam na esfera pública ou privada, o medo da quebra exatamente do princípio do sigilo de fonte. Isto vem acontecendo no Brasil há no mínimo 7 anos. Onde vai parar, a gente não sabe, mas é um dano bastante grave para a nossa democracia.
4: Bandeirantes 75, vamos seguir em Brasília. O repórter Vitor Gomes agora vai falar sobre a volta do trabalho do Congresso e o avanço da PEC da maioridade penal, né, Vitor?
6: Isso mesmo, viu, Ana Paula? A PEC deve ter a comissão especial instalada na tarde de hoje, viu? Isso foi anunciado pelo presidente da Câmara, Hugo Mota, e também publicado no Diário Oficial da Câmara. O deputado Aloísio Mendes, do Republicano do Maranhão, deve assumir a presidência do colegiado. O nome já havia sido anunciado por Mota em julho, ao lado do deputado Mendonça Filho, do PL de Pernambuco, escolhido para a relatoria. A instalação havia sido prevista pelo presidente da Câmara para a segunda semana de agosto. Apesar da instalação, o tema só deve ser discutido depois das eleições. O Congresso também vai dar prioridade às pautas econômicas, viu, nessa semana de esforço concentrado. Um dos projetos é a lei complementar que reduz temporariamente os impostos federais sobre os combustíveis. O tema, que foi enviado pelo governo federal, tem como objetivo reduzir o impacto de possíveis flutuações internacionais no preço do petróleo, como no caso da guerra entre Estados Unidos e Irã. Uma pauta que também deve ter prioridade nessa semana de esforço concentrado, tanto nessa semana como na próxima, esforço concentrado, é o fim da taxa das blusinhas. Essa semana, as votações vão até a próxima sexta-feira. Eu volto com vocês.
4: Obrigada, Vitor, pelas informações. 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
3: O juiz flagrado virando uma garrafa de vinho durante uma sessão de julgamento fala em difamação e ataca o Tribunal de Justiça de Minas Gerais.
4: A corte abriu uma investigação sobre a conduta de Milton Lívio Lemos Salles, que há 17 anos atua na 4ª Vara Criminal de Belo Horizonte.
3: Em um vídeo da sessão realizado na última segunda-feira, ele aparece tomando vinho no gargalo da garrafa e acendendo um cigarro com um maçarico.
4: Em determinado momento, Milton Lívio Lemos Salles se levanta e é possível ver o juiz de bermuda por baixo do terno. O
3: material foi gravado pelos participantes da audiência, que acabou suspensa.
4: Na sessão, é possível ver o juiz com uma fala arrastada.
8: Pensa em tua alma, gerado, limão, necessidade, possibilidade, suporção, mesa, vitória.
4: O Conselho Nacional de Justiça e o Corregedor-Geral de Justiça de Minas, desembargador Raimundo Messias Júnior, determinaram o afastamento do magistrado.
3: A decisão ainda vai ser, porém, avaliada por um órgão especial do TJ.
4: Enquanto isso, todos os processos que estavam sob a relatoria de Milton Lívio Lemos Salles serão redistribuídos.
3: Ontem, o juiz flagrado se manifestou em uma gravação publicada na internet.
8: Tenho 36 anos de magistratura e quero deixar um depoimento sobre essa difamação que estão fazendo contra mim. Vocês me dão vergonha. Sabe por quê? O tribunal não existe. Eu tenho coragem de bater no peito.
4: Essa não é a primeira polêmica envolvendo Milton Lívio Lemos Salles. Em junho de 2020, ele ameaçou matar uma desembargadora do TJ Mineiro.
3: O caso rendeu ao magistrado um processo administrativo disciplinar.
4: Segundo testemunhas, o juiz foi até o prédio onde vivia a vítima em estado de embriaguez e fortemente alterado.
3: O motivo da fúria foi a insatisfação por uma nota atribuída a ele pela desembargadora em uma avaliação para promoção.
4: A defesa de Milton Lívio Lemos Salles alegou que a ameaça se deu depois de um quadro de depressão profunda.
3: Procurado, o Tribunal de Justiça de Minas não se manifestou.
4: Mesmo depois da ameaça, o juiz seguiu na ativa. Só no último mês de junho, o magistrado recebeu R$105 mil de salário bruto.
3: O valor é bem maior do que o teto de R$46 mil do funcionalismo público.
4: Ontem à noite, o TJ de Minas informou que uma mulher tem medida protetiva contra Milton Lívio Lemos Salles.
3: O pedido foi feito à Polícia Civil em abril deste ano.
4: De acordo com o registro, ela mantinha um relacionamento com o magistrado há cerca de 10 anos.
3: O processo tramita em segredo de justiça.
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0: A tua presidência.
1: O encontro teve orações, brincadeiras e um abraço entre os dois. A esposa de Jair Bolsonaro aproveitou para falar em união.
2: Unidos, nós vamos vencer e vamos cuidar de quem mais precisa. Então, esse é um momento, é uma virada de chave para a nossa nação, onde a gente tem que trazer Deus em primeiro lugar e a gente unir no bem maior, que é libertar Jair Messias Bolsonaro e os presos do 8 de janeiro.
0: Uma das prioridades de Flávio Bolsonaro é tentar aumentar a bancada de oposição no Congresso, especialmente no Senado.
1: A casa tem o poder de abrir processos de impeachment contra os ministros do Supremo.
0: As críticas ao tribunal serão base da campanha do PL.
1: Flávio Bolsonaro falou sobre o encontro de Lula com o presidente do Senado, Davi Alcolumbre, mediado pelo ministro do STF, Alexandre de Moraes.
0: E lembrou sobre as indicações de ministros para a corte e também a atuação do Senado.
3: O presidente da República, ele indica o ministro do Supremo, próximo indicará 4. Quem tira é o Senado. Como a gente está aqui com os candidatos ao Senado, vocês são a favor de impeachment do Alexandre de Moraes? Não, é a população, é a população.
0: Lula passou ontem parte do dia tratando do tarifaço imposto ao Brasil pelos Estados Unidos, tema que será incorporado na campanha do candidato à reeleição.
1: Ele se reuniu com o ministro das Relações Exteriores, Mauro Vieira, e quis detalhes da mais recente sinalização americana.
0: Nesta semana, o governo Trump respondeu na Organização Mundial do Comércio que está à disposição para discutir o assunto.
1: Lula vai aprofundar na propaganda eleitoral o discurso, segundo auxiliares, já testado e aprovado pelas pesquisas, o da soberania.
0: O petista destacará que o Brasil não se curva a Donald Trump e que está aberto a fazer negócios com o mundo.
1: Como parte dessa estratégia, ele conversou com autoridades das Filipinas, que preside a Associação das Nações do Sudeste Asiático.
0: O bloco é atualmente o quinto maior parceiro comercial do Brasil.
1: Ronaldo Caiado, do PSD, concedeu entrevista nesta terça-feira.
0: O vice na chapa, Gilberto Kassab, publicou uma foto de um encontro dele com os ex-presidentes Michel Temer e José Sarney e integrantes da campanha.
1: Romeu Zema, do Novo, também concedeu entrevista e voltou a defender o indulto aos condenados pelos atos de 8 de janeiro.
0: Já Renan Santos do Missão esteve em São José do Rio Preto, no interior de São Paulo, onde participou de um almoço com empresários.
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5: Flávio Bolsonaro já tem a abertura de sua campanha no horário eleitoral do jeito que ele quer e precisa, contando a seu lado com a figura que já era forte e agora anda mais revigorada, Michelle Bolsonaro. Ela já gravou com ele e anunciou que a página, aquela crise na família, já está virada. Virar essa página era o que Flávio tentava conseguir desde o início dos conflitos. Vamos ver agora qual será o grau de comprometimento de Michelle com a campanha de Flávio e se vai além da gravação de vídeos, independentemente de briga de família. Mas ele já deu um passo importante com ela, um apoio fundamental, até por causa do ambiente de tantas dificuldades políticas em busca de alianças, incluindo a frustração de não ter conseguido um nome feminino para ser vice na sua chapa.
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3: É da sua conta, quadro em parceria com o PicPay, no qual falamos naquilo que afeta o seu bolso. Hoje o assunto é o crédito do trabalhador, hein, Renata Flores? Bom dia!
4: 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Por exemplo, uma ótima pergunta: essa compra realmente é necessária? 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
3: Valeu, Renata. Até amanhã. 7h23.
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1: Bom dia, ouvinte do Primeira Hora. Trânsito em São Paulo na manhã da quarta-feira. Marginal Pinheiros para Interlagos lenta entre o Cebolão e a ponte do Jaguaré. Depois da metade da Raia da USP até a ponte da Cidade Universitária tem lentidão. E dali carregado até a Marginal, até a região do Jockey Club. Para Castelo Branco tem lentidão da ponte Transamérica até a ponte Laguna por causa de uma queda de moto que aconteceu por ali. 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
3: Bandeirantes 7:26, Pedro Cohen está com a gente agora para falar sobre... O que vai acontecer com Memphis Depay no Corinthians ou não vai acontecer nada? Tchau.
4: O que tinha para acontecer, Nelson, já aconteceu. Bom dia para você, para a Ana, todo mundo que nos acompanha aqui no Jornal Primeira Hora. O Corinthians não renovou com o Memphis, né? O que causou uma certa estranheza, né? Até porque nos últimos dias o próprio Fernando Diniz, treinador da equipe, e o Marcelo Paz, executivo de futebol, vinham dizendo que, bom, tá tudo nos ajustes finais, nos próximos dias deve acontecer. Não aconteceu. Ontem o Corinthians divulgou uma nota oficial dizendo que não renovaria com o Memphis, agradeceu o jogador pelos serviços prestados. Mas, após isso, né, o Memphis Depay respondeu a nota oficial do Corinthians e não parecia estar muito contente com aquilo que aconteceu, não, viu? Com a não renovação de contrato. Disse estar muito decepcionado em ler que o Corinthians não honrou o acordo em vigor para estender o contrato por mais 2 anos e que nos próximos dias falará publicamente sobre o assunto. E depois disso, ele publicou isso no seu X, né, o Twitter, e depois repostou no seu Instagram. Quando repostou no Instagram, marcou o presidente Osmar Stable. Então, veremos cenas dos próximos capítulos. Memphis, que sempre dividiu opiniões aqui no Brasil entre torcedores, se que gostavam ou não. E aqui a gente tem um torcedor muito ilustre do Corinthians, né? O craque Neto, que deixou a sua opinião sobre o assunto. Gostou ou não da não renovação de Memphis Depay, craque Neto?
5: Não é nada contra esse cara, eu nem gosto dele. Eu acho ele muito bom de bola, mas eu não suporto esse cara. Porque eu acho que o Corinthians, nesses últimos tempos, se vive dele. E ele não é ninguém daquilo que é o Corinthians. Agora, cada um que tem as suas visões. E porque é importante que você saiba que o Corinthians não tem dinheiro para pagar a água, a luz. E você acha que um time como esse, um clube como esse, que arrecada mais de 1 bilhão, tem que ficar à mercê de um cara? Ah, vamos lá, o Memphis ama o Corinthians, não ama? Ele não fala que ele é corintiano? Então, vocês acham, e você estava falando aqui, o que que ele vai fazer daqui os 2, 3 dias?
6: Vai executar o Corinthians na FIFA pelo valor.
5: Mas ele não é corintiano, ele não tem dó do Corinthians. Pô, ele não veste a camisa do Corinthians, ele não faz tatuagem do Corinthians, ele não tá com o trap, com o rap, com o raio, com o parta, porque ele é corintiano, ele não tem lá o camarote, ele vai no jogo, ele não veste a camisa do Corinthians? Mas ele tem direito, não tem?
6: Sim.
5: Não tá certo?
6: É um profissional, né?
5: Não é certo?
4: É, profissional. E de fato, né, a explicação do Corinthians foi que essa decisão foi tomada única e exclusivamente em consideração à saúde financeira da instituição, que demanda um rigoroso equilíbrio e responsabilidade na gestão dos recursos disponíveis. Como eu disse, o Memphis não gostou e vai se pronunciar sobre o caso daqui a pouco, nos próximos dias, pessoal.
3: Obrigado, Pedro, que volta daqui a pouquinho com mais informações sobre o esporte no Brasil.
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3: Hora oficial do Brasil, 7:30. 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
7: Bandeirantes, 7:30, nessa última noite madrugada, os bombeiros trabalharam em dois grandes incêndios na região central da cidade de São Paulo. Um deles na Avenida do Estado, na altura da Rua Presidente Almeida Couto. A boa notícia é que a Avenida do Estado está liberada agora, não tem mais bloqueio. Mas a Presidente Almeida Couto, que é uma travessa da Avenida do Estado, perto ali da Praça Alberto Leon, segue totalmente fechada, porque o prédio que pegou fogo, o galpão que pegou fogo, cedeu, desabou e derrubou inclusive um poste que estava ali na calçada, né? Então a situação ainda é bastante complicada. O galpão estava vazio, né, em termos de vítimas, então não tem ninguém ferido, mas os bombeiros continuam por lá agora fazendo o trabalho de rescaldo. A última informação que a gente tem é de 16 viaturas ainda ali no local, na Avenida do Estado, fazendo o trabalho de rescaldo, e na sequência será feita a apuração do que sobrou da estrutura desse galpão que desabou na Avenida do Estado com a Presidente Almeida Couto. Repito, Avenida do Estado já liberada. O outro incêndio é menos de 3 quilômetros ali da região, no bairro do Cambuci, na Rua Barão de Jaguara, número 407. 10 viaturas continuam por lá, fazendo também o trabalho de rescaldo desse incêndio. Outro galpão que pegou fogo, o fogo está controlado, ainda o trabalho para evitar que haja reignição, sem vítimas no local.
3: Bandeirante 7:32, o Ministério Público rejeita recursos e mantém liberação de mega shows na Avenida Paulista. Maju Arruda Leite, muito bom dia.
8: Oi, Nelson, Ana Paula, bom dia a vocês, bom dia a todo mundo ligado aqui na Bandeirantes. A cidade de São Paulo só deve ter o primeiro mega show internacional de graça aqui na Avenida Paulista em 2027. A expectativa da prefeitura era realizar esse primeiro mega evento aqui no dia 5 de setembro, mas eu conversei com o prefeito de São Paulo, Ricardo Nunes, e ele me disse que apesar dessa decisão favorável do Ministério Público em manter os mega shows aqui na Paulista, não há mais tempo para organizar um evento desse porte, especialmente porque os artistas internacionais não têm mais data disponível na agenda. O que aconteceu ontem foi o fim de um impasse que durou meses no Conselho Superior do Ministério Público. Por unanimidade, os procuradores rejeitaram os recursos contrários a essa decisão de liberar os mega shows, recursos que foram apresentados pela Associação dos Moradores aqui da Avenida Paulista. Então, na prática, a Prefeitura entende que foi uma decisão vitoriosa, né, para a Prefeitura, isso porque agora não há impedimento legal para a realização desses mega shows aqui na Avenida Paulista. A Prefeitura havia também entrado com um recurso que foi negado em relação ao custo zero do poder público para a realização de um mega evento, mas a Prefeitura diz que essa parte em relação ao dinheiro que será gasto vai ser visto por um promotor de justiça, por um procedimento administrativo de acompanhamento. Então essa é uma decisão que a Prefeitura ainda consegue reverter mais para frente durante a organização desse mega show, que, como eu disse, deve acontecer apenas em 2027. Volto com vocês.
3: Obrigado, Maju. Bandeirantes 7:33.
7: Trânsito bastante complicado, como é normal numa manhã de quarta-feira aqui na cidade de São Paulo neste momento, mas sem ocorrências graves. Mais cedo teve um acidente com moto na Marginal do Pinheiro, sentido Castelo Branco. Não aparece mais a interdição, só que ainda tem bastante congestionamento da Ponte Transamérica até um pouco mais adiante, passando pela Luiz Correia de Melo. Na sequência, o caminho melhora e vai sem grandes problemas até a chegada à altura da ponte Ari Torres, acesso a Bandeirantes, onde volta a ficar mais carregado. Para Interlagos, lentidão do Cebolão até a ponte Eusébio Matoso e depois, de novo, entre a ponte João Dias e a ponte Transamérica. Tem evento no Transamérica Expo, né? Então, ontem, a gente teve muita lentidão no período da manhã ali na região e hoje a tendência é essa também, de bastante congestionamento por ali. E ainda falando em Zona Sul, aparece pra gente aqui uma interdição na Cecília Lutemberg, nos dois sentidos, próximo ali da rua Verbo Divino. Então, quem for cortar caminho por dentro da Zona Sul, cuidado, porque a região tem interdição agora.
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7: Bandeirantes, 7h34.
3: Um preso do semiaberto beneficiado com a saidinha de Dia dos Pais é procurado no Distrito Federal por causa de novos crimes. Segundo a polícia, ele matou uma mulher e estuprou duas jovens. Vamos a Brasília. Pedro Teixeira tem mais informações.
9: Leonardo Ferreira de Almeida, de 44 anos, já cumpria pena de 35 anos e 3 meses no regime semiaberto no Distrito Federal. A ficha criminal dele é extensa. Responde por furto, estupro, homicídio e atentado violento ao pudor. Mesmo assim, ele foi beneficiado pela saidinha temporária do Dia dos Pais na semana passada. Fora da prisão, cometeu novos crimes e se tornou um fugitivo da justiça. Segundo a polícia, na última segunda-feira, dia em que deveria ter retornado ao sistema prisional, o homem assassinou uma mulher de 70 anos, que conheceu no presídio. Francisca Almeida fazia visitas ao próprio filho, que estava preso. A mulher oferecia ajuda e dava abrigo a Leonardo na casa dela durante as saidinhas. Segundo testemunhas, eles tinham um vínculo familiar e o criminoso a chamava de mãe. Depois de matar Francisca, ele ainda estuprou a neta dela e a namorada da jovem, de 19 e 23 anos. As vítimas foram dopadas e mantidas em cárcere privado. Depois, o criminoso chamou um carro por aplicativo e levou uma delas para outra cidade, onde continuou os abusos. A jovem conseguiu fugir do agressor e chamar a polícia. Leonardo conseguiu fugir e ainda não foi encontrado. O nome do juiz que ordenou a liberação do criminoso não foi divulgado pelo Tribunal de Justiça do Distrito Federal. E a decisão está sob sigilo devido à natureza dos crimes praticados por Leonardo, como estupro. Em nota, a Vara de Execuções Penais disse que Leonardo estava preso de forma ininterrupta desde 2009 e que progrediu ao regime semiaberto em 2024, 15 anos depois da prisão. A justificativa é que ele cumpriu todos os procedimentos legais, incluindo exame criminológico e acompanhamento psicossocial, e que ele não havia cometido nenhuma falta disciplinar grave e foi classificado como preso de bom comportamento. Em 2024, uma mudança na lei colocou um fim nas saidinhas temporárias. Presos do regime semiaberto não têm mais direito a visitar a família em feriados ou datas comemorativas. Mas a proibição só vale para presos que começaram a cumprir a pena depois da mudança na lei.
3: Bandeirantes, 7h38.
7: A gente vai seguir no assunto violência contra a mulher agora, de São Paulo, com Luiz Felipe Nunes, que tem informações sobre uma pesquisa com números sobre a violência contra a mulher. Luiz, bom dia.
10: Muito bom dia, Ana Paula, Nelson, bom dia para você que nos acompanha na Bandeirantes. Uma pesquisa realizada pelo Fórum Brasileiro de Segurança Pública, que faz outras análises também, e realizou uma pesquisa sobre a relação que pode ser estabelecida entre futebol e a violência contra a mulher. Um estudo que demonstra que os casos de ameaças e lesões corporais dolosas contra mulheres têm um aumento de quase 30% em dias de jogos de futebol realizados por clubes da Série A do Brasileirão. É um estudo que claramente tem como conclusão não que o futebol seja a causa da violência contra a mulher, muito longe disso, mas sim que há uma série de gatilhos, de catalisadores, algo que pode acelerar uma reação que já acontece normalmente na sociedade brasileira de violência contra a mulher. Algo que demonstra que, se não fosse o futebol, existiria certamente uma outra série de gatilhos que o sujeito utiliza para tentar justificar o injustificável, a violência contra a mulher. Um sujeito que muitas vezes utiliza drogas, utiliza o álcool e depois, tratando a mulher como um ser inferior na visão dele, faz esta violência. A gente vê a crescente da violência contra a mulher e dos feminicídios, não só no estado de São Paulo, onde foi realizada essa pesquisa, mas em outras localidades. Foram outras 4 capitais estudadas nesta análise realizada pelo Fórum Brasileiro de Segurança Pública. E tem uma atualização também sobre uma notícia que informamos ontem no jornal Primeira Hora e na programação da Bandeirantes, de que um sujeito que cometeu um feminicídio na Zona Sul da capital paulista foi preso ontem depois de agredir a mulher com mata-leão, desfigurar o rosto dela, e a informação que temos agora é que ele teve a prisão convertida para preventiva em uma audiência de custódia, mas ele estava em uma liberdade depois de ter cometido um furto qualificado, ter passado por uma audiência de custódia, e naquela primeira audiência de custódia ele foi liberado pela justiça, estava em liberdade quando cometeu este feminicídio. Mais um, são mais de 140 casos de feminicídio no estado de São Paulo nos 6 primeiros meses deste ano. Nelson e Ana Paula.
7: Infelizmente. Obrigada, Luiz, pelas informações. Bandeirantes 740.
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12: A Paulista Aberta conquistou quem frequenta a avenida aos domingos. Pesquisa Datafolha apontou alta avaliação para organização, segurança e opções de lazer, reforçando a iniciativa como parte da rotina dos paulistanos. E revelou que 92% dos visitantes aprovam a realização de um mega show gratuito no local. Outro destaque, 96% dos entrevistados pelo Datafolha apoiam os investimentos da Prefeitura para fortalecer São Paulo como destino de grandes eventos.
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2: Avenida Interlagos no caminho para o centro, tem lentidão na altura do cruzamento com a Avenida das Nações Unidas e entre a Antônio Gonçalves Viana, logo depois da passagem pelo shopping, até a chegada à Praça Ministro Pedro Chaves está ruim. Para quem vai no sentido do bairro, pela Avenida Interlagos agora, a condição de trânsito é boa. 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
3: Hora oficial do Brasil, 7:45.
4: O presidente do Partido da Causa Operária classifica como perseguição política a operação da Polícia Federal contra integrantes da legenda.
3: O próprio Rui Costa Pimenta, candidato ao Planalto neste ano pelo PCO, foi alvo da ação batizada de causa própria.
4: De acordo com a PF, o inquérito teve origem na análise de prestação de contas eleitorais e partidárias submetidas à Justiça Eleitoral.
3: Os investigadores encontraram indícios de desvios de recursos públicos dos fundos partidário e eleitoral.
4: O dinheiro teria sido direcionado a empresas e pessoas físicas sem capacidade operacional compatível com os valores recebidos.
3: A Polícia Federal diz que esses beneficiários teriam vínculos diretos ou indiretos com integrantes do partido.
4: Rui Costa Pimenta contestou as suspeitas e ressaltou que os pagamentos feitos após serviços prestados ao PCO foram legais.
3: Em nota, o PCO também condenou a operação da PF.
4: Bandeirantes 7:46.
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3: Bandeirantes 7:48.
4: O repórter Guilherme Oliveira tem mais informações sobre aquele caso da morte de um advogado do Rio de Janeiro que desapareceu e depois foi encontrado sem vida aqui em São Paulo. Guilherme, bom dia.
10: Tudo bem, Ana? Bom dia para você, para o Nelson, para quem nos acompanha aqui no Primeira Hora. O laudo toxicológico comprova que o Pedro Eli Cordeiro, o advogado carioca, foi vítima do golpe Boa Noite Cinderela, na Vila Madalena, zona oeste da cidade. Ele teve uma parada cardiorrespiratória em razão da mistura do álcool e um anestésico, que é conhecido como cetamina ou então ketamina. Esse anestésico, ele é utilizado para sedação ou então para o controle da dor, mas com uma dose cavalar, infelizmente a pessoa pode entrar numa parada cardiorrespiratória, e foi o que aconteceu com o advogado Pedro Eli Cordeiro, ainda mais com essa mistura do álcool. A gente vai acompanhar agora a palavra da delegada da Polícia Civil, a Ivalda Leixo, a respeito disso.
11: Nós temos aí indícios, né, casos em que aparece, né, a pessoa do nosso suspeito, que o nome dele é Wagner, né, já em outros casos, que bom, né, que as vítimas foram dopadas da mesma forma, não vieram, né, as consequências não foram fatais. Mas estranhamente, né, ele aparece aí em outros casos na mesma região, né? No mesmo local e a mesma forma de abordagem. Então, por enquanto, a gente tem o pedido de prisão dele. E óbvio que ele deve ter, né, mais alguém ali para não só ficar com o produto, né, do que ele ganha disso, porque o Pedro estava sem nada, né? Levaram tudo dele, celular, cartão, todos os objetos que ele estava portando, documento. Então, a gente está investigando isso para ver quem é que também, como diz aqui, né, quem que corre junto com o Wagner, que já é nosso procurado.
10: Bom, tá aí a palavra da delegada Ivalda Leixo ao Joel da Atena no Brasil Urgente da Band. O principal suspeito, Wagner, como a delegada disse, ainda não foi encontrado. Qualquer novidade, a gente volta por aqui, pessoal.
4: Fechado, Guilherme. Obrigada pelas informações. Bandeirantes 7:50.
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13: Alô, amigas e amigos do esporte motor. 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Ele disse que enfrentou muitas dificuldades na infância e também durante a escalada, rumo à mais vitoriosa carreira da história da Fórmula 1. O diagnóstico de dislexia e TDAH só chegou a Hamilton quando ele tinha 17 anos de idade, em 2002, quando já competia no kart.
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3: Poderante 7:52, de volta, Pedro Cohen.
15: Tô de volta aqui, Nelson. Agora, para falar do empate do São Paulo ontem, 1-1 com a equipe do Bolívar na altitude, um jogo que começou polêmico antes, né? O ônibus do São Paulo foi parado pela polícia, preso, né? O tricolor conseguiu chegar a La Paz de outra forma, com um outro ônibus. Chegou na altitude, mais de 3.500 metros, conseguiu sair na frente, mas tomou um empate. Resultado bom pro tricolor paulista, até porque empatar na altitude é um bom resultado. Traz pro Morumbi, na semana que vem, uma vitória simples, classifica o São Paulo às quartas de final da Copa do Brasil. Resultado de 1-1 não é mau resultado para esta equipe tricolor. No outro lado da chave, né, o time que o tricolor pode pegar nas quartas de final, o Boca Juniors venceu o Recoleta por 3-1 em outra partida na Argentina. Bom, na Copa Libertadores da América também teve brasileiro entrando em campo. O Fluminense empatou no 0-0, ficou no 0-0 com o Independiente Rivadavia e agora precisa resolver na Argentina a parada. O técnico Zubeldía disse depois da partida que, bom, não era o resultado do que ele esperava, mas que ele acha que o time vai conseguir reverter esse... Não dá para dizer que foi um revés, porque o time não perdeu, mas esse resultado ruim na Argentina na semana que vem. Hoje tem mais jogo com transmissão da Bandeirantes, inclusive dois duelos entre brasileiros, viu? Às 7 horas, antes do duelo entre os brasileiros, às 7 horas tem Palmeiras e Cerro Porteño. Dois times que já se enfrentaram em 2026. O Cerro, inclusive, ganhou do Verdão aqui na sua arena, né? Na arena do Palmeiras, pelo placar de 1-0, e no Paraguai empataram em 1-1 pela fase de grupos da Copa Libertadores. Agora vem pelo mata-mata, nas oitavas de final. A gente sabe que o Palmeiras é um time muito forte, é mais time que o Cerro Porteño, então tem sim qualidade para avançar às quartas de final da Copa Libertadores da América. Hoje, jogo de ida no Brasil, semana que vem no Paraguai. Depois disso, às 9:30, também com transmissão da Bandeirantes, Cruzeiro e Flamengo, duelo de gigantes do futebol brasileiro, marca também o reencontro de Leonardo Jardim com a torcida cruzeirense, já que o jogo é no Mineirão a partir das 9:30. E na Copa Sul-Americana, Bragantino e Atlético Mineiro entram nos gramados também aqui no interior de São Paulo. Antes de eu devolver para vocês, rapidinho passando aqui, a CBF divulgou as datas das partidas das quartas de final da Copa do Brasil. Já sabemos que temos 3 clássicos, Vasco e Vitória. Os jogos estão decididos então e definidos assim: na terça-feira, dia 25 de agosto, às 9 horas, Cruzeiro e Atlético Mineiro. Na quarta-feira, dia 26, 9:30, Palmeiras e Santos. Neste mesmo dia e horário, Vasco e Vitória. E na quinta-feira, 8 horas da noite, dia 27, o Grenal com o mando do Internacional, pessoal.
3: Obrigado, Coen. Bandeirantes 754.
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2: Rodovia Castelo Branco para São Paulo tem lentidão em Barueri do quilômetro 28 ao 27, ali perto da Arena. Depois em Osasco, lentidão do 20 ao 15 pela pista expressa, do 20 ao 18 pela pista lateral, depois do 15 ao 13 no acesso à Marginal Pinheiros. E para o interior, o trânsito é intenso, mas não há formação de lentidão. 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
4: Bandeirantes 757, Aline Araújo, bom dia.
19: Olá, muito bom dia para você, bom dia a todos que nos acompanham. Hoje ainda temos friozinho aqui em São Paulo, mas a partir de amanhã já vamos encontrar uma mudança nas condições de tempo. Para hoje, as temperaturas não se elevam muito ainda, máxima de 23 graus, um pouco mais elevado do que ontem. Ontem foi um frio bem mais intenso, mas a partir de amanhã as temperaturas voltam a subir aqui em São Paulo. Essa massa de ar frio já está perdendo toda a sua intensidade e amanhã a máxima prevista já é de 28 graus. Então teremos uma mudança muito significativa nas temperaturas máximas e aí conforme a semana continua avançando, essas temperaturas sobem ainda mais, caracterizando um novo episódio de veranico que deve durar pelo menos até a próxima quarta-feira. Então até lá teremos baixa umidade relativa do ar, temperaturas elevadas, sim, e muito calor aqui na cidade de São Paulo.
4: Bom, e no sul do país, agora todo mundo preocupado com a volta da chuva, né?
19: Exatamente. Linhas de instabilidade atuam na região, principalmente do Rio Grande do Sul hoje, deixando todo o estado em alerta, até mesmo para perigo, principalmente na região central, onde devem se concentrar as chuvas mais intensas, com rajadas de vento que podem se aproximar dos 90 km por hora. Essa chuva também vem com muita atividade de raios, então teremos aí uma condição de tempo mais extremo hoje e ao longo da semana na região do sul, inclusive com alerta para altos acumulados de chuva. Até domingo, a previsão é que chova em torno de 120 a 130 milímetros em toda a região, principalmente do Rio Grande do Sul. Lembrando que quase todas as semanas estamos enfrentando aí o tempo bastante severo por lá, então o solo está bastante encharcado. Então, muita atenção para esses volumes mais elevados.
4: Obrigada, Aline. Bom dia para você.
19: Para você também. Até amanhã.
3: Termina aqui o Jornal Primeira Hora.
4: Apresentação Nelson Gomes
3: e Ana Paula Rodrigues.
4: Diretor responsável João Carlos Saad.
3: Bom dia, Brasil.
4: Bom dia.
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21: Oito horas da manhã em ponto pelo horário de Brasília. Hoje é quarta-feira, dia 12 de agosto de 2026. O ministro Alexandre de Moraes, do Supremo Tribunal Federal, determinou busca e apreensão em relação a Raimundo Cutrim e Diogo Diniz Lima, apontados pela Polícia Federal como fontes de informação utilizadas pelo jornalista Luiz Pablo em reportagens sobre o ministro Flávio Dino. A polícia chegou até o nome de Raimundo depois de apreender em março desse ano dois celulares, um notebook e um pendrive do jornalista. A reportagem denunciou que Flávio Dino e os familiares dele usavam carros do Tribunal de Justiça do Maranhão em deslocamentos pelo estado. Ele está em prisão domiciliar com tornozeleira eletrônica por ordem do ministro Flávio Dino. Mas é uma outra investigação. A única coisa que se sabe é que não se trata da mesma investigação. O caso é sigiloso. Vamos deixar uma coisa clara aqui para a gente entrar com mais profundidade no debate sobre esse episódio. Investigar crimes não é atacar a imprensa. Se houve monitoramento ilegal, ameaça, obtenção criminosa de informação, pagamento clandestino para reportagem ou qualquer outro delito, que isso seja investigado, que os responsáveis sejam punidos dentro da lei. Mas há uma linha que o Estado não pode ultrapassar. A tentativa de descobrir, intimidar, criminalizar uma fonte jornalística por meio do aparato estatal. Porque o sigilo da fonte não existe para proteger o jornalista, existe para proteger a informação e principalmente para proteger o cidadão, que decide contar ao jornalista aquilo que o poder gostaria de manter em segredo, escondido. É justamente por isso que a Constituição brasileira é explícita. Artigo 5º, inciso 14. Acesso à informação é garantido o sigilo de fonte ao jornalista, que não precisa revelar, não deve revelar e as autoridades não podem ultrapassar essa linha que foi ultrapassada neste caso aqui. É claro que a Polícia Federal chegou até a fonte com a apreensão do celular do jornalista. E revelou essa fonte, por isso que nós estamos tratando desse assunto de maneira aberta aqui. Por que que isso é tão importante? Por que que o sigilo da fonte é tão importante? Porque imagina só, um funcionário público que descobre uma corrupção dentro da repartição. Imagina um policial que testemunha um abuso de autoridade. Um servidor que descobre desvio de dinheiro público. Alguém que trabalha dentro de um tribunal, de uma prefeitura, de um ministério, de uma empresa estatal e decide revelar uma irregularidade. Essa pessoa só vai procurar um jornalista para denunciar essas irregularidades se acreditar que a identidade está protegida. Se existir a certeza que depois da publicação, a Polícia Federal, o Ministério Público não vão vasculhar o celular, as mensagens de computador e os seus arquivos para descobrir quem passou esta informação. É aí que está o perigo, porque quando a fonte desaparece, também desaparece uma das principais ferramentas de fiscalização do poder. Qual o limite do Estado para respeitar e preservar o sigilo de fonte? Porque numa democracia, as pessoas, é preciso ter coragem para falar com a imprensa. E mais do que isso, né? É preciso ter a garantia de que essa pessoa não vai sofrer punição como estas fontes estão sofrendo nesse caso concreto. Nós não sabemos se o Supremo Tribunal Federal ganhou musculatura com essa reunião que aconteceu com o presidente da República, o presidente do Congresso Nacional, alguns dos seus ministros ali, se houve algum tipo de acerto para blindar novamente o Supremo Tribunal Federal. Mas é preciso sim, e fizeram muito bem as entidades que representam o jornalismo profissional, de cobrar do Supremo Tribunal Federal uma posição a respeito desse assunto. Nós não podemos tolerar esse tipo de investigação em relação ao trabalho jornalístico. Repito aqui, tudo está passível de investigação, tudo é passível de indenização, de punição, de acordo com a lei. Agora, ultrapassar essa barreira é colocar o Estado Democrático de Direito em perigo. E outra, essa investigação do jornalista, ela é uma investigação que merece um esclarecimento, porque nós estamos falando agora aqui dos casos que são desdobramentos disso. Foi essa a intenção do Supremo Tribunal Federal? Esconder por que o ministro Flávio Dino estava usando carros oficiais do Tribunal de Justiça do Maranhão quando está no Estado? Se tem uma explicação para isso, que essa explicação venha a público, que nós possamos ter essa explicação de uma forma transparente. Então, quando um jornalista deixa de ser independente, quem perde não é a imprensa, quem perde é a democracia. Cláudio Humberto está conosco na abertura do Jornal Gente, também com um destaque importante nesta manhã. Vamos falar um pouquinho sobre o patrimônio dos políticos, né, Cláudio Humberto? Bom dia para você.
0: Olá, Pedro Campos, muito bom dia a todos. Olha, os políticos aqui no Brasil são, por lei, obrigados a declarar seu patrimônio na Justiça Eleitoral sempre que vão disputar o mandato. E se ele é candidato a cada eleição ele tem que atualizar essa declaração de patrimônio. Mas aí é exatamente neste momento quando a gente descobre que eles mentem tanto nessas declarações quanto nos palanques eleitorais. É um festival de hipocrisia, né? Candidatos a governador e até presidenciáveis apresentam declarações de bens que em muitos casos são inferiores ao valor do carro popular mais barato do país, ali na faixa dos R$ 76 mil. Sim, senhor, tem governador que apresenta esse tipo de patrimônio, né? Patrimônio desse valor. Mostra um patrimônio que soaria esse patrimônio soaria modesto até mesmo para um servidor público de nível intermediário, quanto mais para ocupantes ou aspirantes a posições de poder que controlam orçamento de bilhões de reais e influenciam contratos, emendas e políticas públicas. Sem contar que essa gente sempre gera no eleitor a suspeita e até a certeza de que são um bando de ladrões. Há diversos casos de governadores, por exemplo, que apresentam uma evolução patrimonial estranhíssima. O governador do Amapá, por exemplo, Clécio Luiz. Ele ilustra o paradoxo com precisão matemática. Em 2022, ele declarou um patrimônio de R$88 mil, governador do estado. 4 anos depois, o patrimônio dele agora saltou, de acordo com a nova declaração, para cerca de R$500 mil. Ou seja, houve um crescimento de 460%. O percentual impressiona, mas o valor absoluto permanece até inacreditável, aquém do que se espera de quem comanda um estado da federação e é muito bem pago para isso. No Ceará, o governador petista Eumano de Freitas fixou em 407% a melhoria de sua vida nesse período em que governou o Ceará nos primeiros 4 anos. Durante o exercício do cargo, portanto, houve essa evolução extraordinária. Ele saiu de um patrimônio que ninguém acreditava de 72 mil para os atuais 366 mil. Novamente, né? É aquela coisa de que o percentual impressiona, mas o valor absoluto permanece inacreditável para qualquer pessoa. O único governador que declarou empobrecimento foi o governador do Mato Grosso do Sul, Eduardo Ridel. Ele foi um dos poucos que declarou queda de patrimônio, e saindo de 20 para 16 milhões de reais, coitadinho. Bom, figuras assim são exceção nesse festival de hipocrisia, né? Porque, afinal de contas, a gente vê, inclusive, políticos se esforçando para tentar demonstrar até empobrecimento. É o caso do presidente Lula. Lula é um homem rico, milionário. Ele informou agora 4,7 milhões de reais do patrimônio. É uma queda nominal de mais de 35% em relação aos 7,4 milhões que ele declarou em 2022. Lula empobreceu? Enfim, há quem não acredite. Outros pré-candidatos seguem o mesmo enxugamento seletivo, coitadinhos, como se a política fosse uma atividade de risco financeiro elevado e eles então se deram mal. O fenômeno convive lado a lado com saltos espetaculares. O deputado federal Nicolas Ferreira, por exemplo, que é do PL de Minas Gerais, passou de 36 mil, patrimônio de R$36 mil em 2022, impressionante, né, para quem tem a história dele, para cerca de 3,8 milhões de reais agora, em 2026. Segundo ele, esse salto decorre principalmente de uma casa que ele financiou, e a maior parte desse valor é exatamente o valor do financiamento por 30 anos. Já o deputado cearense André Fernandes, também do PL, ele triplicou o patrimônio em 2 anos. Ele saiu de 377 mil, que foi o patrimônio declarado na campanha municipal da última, a mais recente, há 2 anos atrás, para os atuais 1,2 milhão de reais. Os levantamentos baseados em dados do Tribunal Superior Eleitoral mostram a média de patrimônio declarado pelos eleitos em 2022 e mostra que essa média ficou em torno de 1,7 milhões de reais, enquanto quem perdeu declarou uma queda, né, uma redução do seu patrimônio. Mas a maioria dos políticos declara patrimônio com valores abaixo dos 100 mil reais. O retrato patrimonial dos políticos brasileiros oscila entre a ostentação daqueles que já acumulam milhões e a pobreza ostensiva de quem chega ao poder com patrimônio de um carro popular. Bom, pior é que a Justiça Eleitoral, se exige declaração de patrimônio dos candidatos, não se mexe para cotejar, para explicar ou para investigar, afinal de contas, como houve esse aumento de patrimônio, muitas vezes espetacular, dos políticos brasileiros. Thaís, muito bom dia.
5: Muito bom dia, Cláudio Humberto, direto de Brasília, aqui na abertura do Jornal Gente, nesta quarta-feira. Deixo dar as boas-vindas também a Sônia Blota, direto de Paris, falando mais sobre a conturbada relação entre o Brasil e os Estados Unidos. O que aconteceu agora, hein, Sônia? Bom dia.
20: Oi, Thaís. Um ótimo dia para você, para o Pedro, para o Cláudio, para a nossa audiência. Olha só, um dia depois da China pedir para participar conjuntamente com o Brasil da consulta já aberta na OMC, a Organização Mundial do Comércio, contra o tarifaço comercial de Trump, o Departamento de Estado americano publicou um vídeo de mais de 5 minutos afirmando que o domínio dos Estados Unidos sobre o hemisfério ocidental nunca mais será questionado. O vídeo faz alusão à doutrina Monroe e cita momentos em que Washington usou a doutrina para justificar ações na região. Um deles foi a crise dos mísseis em Cuba em 1962, quando os Estados Unidos fizeram um bloqueio naval à ilha e exigiram a retirada dos armamentos soviéticos instalados na região. Bem, o Departamento de Estado também cita a operação que capturou o ditador venezuelano Nicolás Maduro em janeiro deste ano e afirma que a ação serviu como um sinal aos países do hemisfério ocidental. O governo Trump afirmou que deseja retomar esse método, chamado agora de doutrina Monroe. Mas o que foi a doutrina Monroe? O ex-presidente americano James Monroe estabeleceu em 1823 que qualquer ação de potências estrangeiras, especialmente europeias, para levar seus sistemas políticos a qualquer parte do hemisfério seria considerada uma ameaça à paz e à segurança dos Estados Unidos. Em contrapartida, Washington se comprometia a não se envolver nos conflitos externos da Europa. Os Estados Unidos, na prática, se colocaram como tutores do continente. Depois disso, outros presidentes reinterpretaram a doutrina de acordo com os interesses de seus governos. Em 1904, por exemplo, Theodore Roosevelt determinou que os Estados Unidos poderiam interferir nos assuntos internos de nações latino-americanas, caso elas não cumprissem suas obrigações internacionais. Leia-se, se não estivessem alinhadas aos interesses dos Estados Unidos, era a política do Big Stick, o grande porrete. E agora, o atual presidente, Donald Trump, quer reintroduzir essa política na região. Se anteriormente a intenção era blindar o continente contra os europeus e depois contra os soviéticos, agora o alvo é a China, a potência que ameaça a hegemonia americana no mundo. A imigração e o tráfico de drogas também aparecem como temas centrais para a segurança dos Estados Unidos. A região é marcada por grandes fluxos migratórios em direção ao país e pelo tráfico de drogas. A Casa Branca segue aumentando a pressão sobre os países do hemisfério. E, apesar de a mensagem ser dirigida a toda a região, fica no ar algo velado para o Brasil. Boa parte da América Latina deu uma guinada à direita e se aproximou de Trump. Já o governo brasileiro está em crise com os Estados Unidos. Washington vem aumentando a pressão e o último episódio foi justamente, já falamos disso aqui, o cancelamento do visto da embaixadora Maria Luísa Viotti, uma medida que, na linguagem diplomática, representa uma forte demonstração de insatisfação política de um país com outro. Líderes dos dois países, de diferentes correntes ideológicas, vêm usando esse atrito para tentar obter dividendos políticos, sem medir as consequências. E acabam se esquecendo das relações históricas entre Brasil e Estados Unidos. Independentemente de gostar ou não de Trump,

0: cada faz, não é? Bem, esse caso rodou o país, você deve ter visto as cenas. É um juiz que participava de uma audiência, ele era o juiz do caso na vara de família do Tribunal de Justiça de Minas Gerais. Ele não só virou uma garrafa de vinho no gargalo, como também, num outro momento ali dessa audiência, ele acende um cigarro no meio da audiência, usando uma espécie de maçarico. Tem uma hora que ele sai, levanta, e dá para ver que ele está usando um terno na parte de cima e uma bermuda na parte de baixo. O nome desse juiz é Milton Lívio Lemos Salles. Ele atua há 17 anos na Justiça de Minas Gerais. Essa cena dele virando uma garrafa de vinho no gargalo, ele era o juiz, ele era o cara que ia decidir ali quem tinha razão na demanda. Estava tomando vinho direto da garrafa. Além disso, além da cena, a voz pastosa do juiz chocou todos aqueles que participavam dessa audiência virtual. Um trechinho agora, para você tirar suas próprias conclusões.
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0: Olha, esse aqui não dá nem para legendar, né? Porque não se entende uma palavra do que o juiz está falando. Ele ainda ficou indignado e depois do fim da audiência, publicou uma versão ali cheia de razão, batendo no peito nas redes sociais.
2: Tenho 36 anos de magistratura e quero deixar um depoimento sobre essa difamação que estão fazendo contra mim. Vocês me dão vergonha. Sabe por quê? O tribunal não existe. Eu tenho coragem.
0: E aí bate no peito, eu tenho coragem. Bem, o Corregedor Nacional de Justiça não podia fazer outra coisa, não é? Determinou o afastamento imediato desse juiz e a redistribuição de todos os casos que estavam sob a responsabilidade dele para outros juízes de Minas Gerais. O corregedor disse que os fatos são tão graves que, aspas, dispensam maior digressão. Esse aqui não é o primeiro caso que envolve esse mesmo juiz, Milton Lívio Lemos Salles. Em 2020, ele ameaçou uma desembargadora do Tribunal de Justiça de Minas Gerais, chegou, segundo testemunhas, a ir à porta do prédio dela, claramente alterado, porque não tinha gostado de uma avaliação que recebeu dessa desembargadora. O que aconteceu lá nessa hora? Ele passou por um processo disciplinar e vida que segue. Não aconteceu nada. O Tribunal de Justiça de Minas Gerais também informou que esse juiz tem uma medida protetiva contra ele. É um caso que corre em segredo de justiça, mas existe essa medida protetiva concedida pela justiça. É um caso chocante, é um caso que a gente nem acredita. Cenas que dão vergonha, envergonham o país, envergonham o poder judiciário e que mostram muito também sobre o funcionamento do judiciário no Brasil, não é? Esse mesmo juiz que apareceu numa audiência bebendo do gargalo, fumando, usando bermuda e sem a menor condição de decidir nada naquele momento, pelo que a gente acompanhou aqui daquele trecho em que as palavras mal saem ali da boca dele, esse mesmo juiz recebeu no mês passado, em salário bruto, R$105 mil. Lembrando que o teto do judiciário, pelo menos o da Constituição, que deveria ser o que vale, é de R$46 mil e uns quebradinhos. Ele recebeu mais do que o dobro. É a realidade, infelizmente, do Poder Judiciário hoje. Super salários, impunidade, sensação para muitos juízes de que eles podem tudo e de que nada vai acontecer com eles. E a pergunta que a gente sempre faz, não é? Quem é que fiscaliza o Poder Judiciário? No papel é o CNJ, que infelizmente se tornou mais um órgão corporativo dentro de outros tantos que existem nessa mesma instância. Lembrando que tem uma novidade importante aqui, hein? Na semana passada, o CNJ aprovou o fim da aposentadoria compulsória como sanção máxima para juízes com graves desvios de conduta. Ou seja, aquele juiz que faz tudo errado,

0: e que a punição dele é vai para casa, fica com a sua aposentadoria, tá tudo certo, vida que segue. O CNJ diz que a partir de agora o juiz pode perder o cargo. Vamos ficar em cima desse caso, não é? Porque mais batom na cueca, como se diz, do que deu esse juiz, aparecendo bebendo vinho do gargalo no meio de uma audiência, eu não consigo imaginar qual seria.
1: Thaís, é claro que em relação, né, ao penduricalho, aí, esse valor estratosférico que você falou diante do valor máximo que um magistrado deveria receber, não tem discussão, acho que todos nós concordamos. Agora, esse caso também nos remete a essa introdução das audiências online que hoje fazem parte do judiciário. Eu tenho conversado com muitos advogados que têm colocado o prejuízo que isso traz para os clientes. Esse caso é um caso extremo, né? Claro. Mas a gente tem acompanhado aqui juiz, magistrado dormindo em sessão, sem ali a mínima formalidade para um julgamento, né? Para que tenha credibilidade a decisão tomada pela justiça. Então, eu sou um defensor absoluto aqui do fim dessas audiências à distância. A audiência tem que acontecer no fórum, no tribunal, com a presença das partes, com a ampla defesa, com a possibilidade do Ministério Público intervir ali, se for necessário, para trazer algum argumento. Esse sim é um julgamento justo. Não esses julgamentos de faz de conta que nós estamos vendo com todos esses abusos e excessos, como esse caso que você está trazendo para nós.
0: E esse modelo que foi criado durante a pandemia, não é, Cláudio? Que naquele momento era 100% necessário, mas que agora virou mais um privilégio. Eu também tenho falado com muitos advogados, Pedro, que falam o seguinte: julgamento presencial quase não acontece mais. Juiz está decidindo tudo de casa, vai lá, liga a câmera, toma a decisão e vida que segue, né, Cláudio?
2: Exatamente. E esses casos parecem mais comuns do que a gente pode imaginar. Eu me lembro, não faz muito tempo, durante a pandemia, salvo engano, mas pode ter sido logo depois, essas audiências acabaram possibilitando um flagrante raro de um juiz de um tribunal do norte do país, em que apareceu sem camisa, lembra disso?
0: Uhum.
2: Apareceu com a camisa, enfim, aberta, sem camisa, depois vestindo a camisa, isso durante a sessão. E o que é que ele... O juiz não tem notícia de que ele tenha sido admoestado minimamente em razão desse comportamento, mas ele começou a processar quem publicou a notícia. E obtendo, é claro, a condenação de veículos de comunicação para lhe pagar indenizações bastante razoáveis, né? Para dizer o mínimo, não chegam a ser no padrão de certamente, eu espero, né, que não seja no padrão da remuneração de suas excelências, mas deu para ganhar um bom dinheiro com essa história. Então, eu não quero dar ideia não, mas é preciso ter muita cautela com relação a isso. Não será surpresa se esse juiz que aparece virando, entornando uma garrafa inteira de vinhos, né, durante uma audiência que, por ele presidida, não me causaria espanto se ele agora resolvesse processar quem publicou a notícia, exatamente alegando o que ele alegou depois, né, que é vítima de, entre aspas, difamação.
1: E sobre o traje, viu, Cláudio, que você mencionou aí, tem advogado que às vezes é impedido de fazer sustentação oral porque está sem a beca, né? Está de terno ou está sem gravata. E aí a gente vê o juiz nessa situação aí, com a camiseta, um paletó mal arrumado lá e um garrafão de vinho tomando durante a sessão.
0: E o cigarro na outra.
1: Ou não é para revoltar o advogado, hein, Sônia?
3: Ah, o Pedro, é para revoltar, porque assim, aí você olha o salário do juiz, R$105 mil, R$105 mil para isso, para envergonhar, para fazer esse tipo de ainda bater no peito e falar assim, eu não tenho medo de ninguém, eu vou processar vocês. Só falta o prêmio ser uma aposentadoria compulsória, daquelas bem gordas, sabe? O que a gente vai ficar de olho aqui para que isso não aconteça. Isso é um absurdo. E pode, ó, não dá para ver o rótulo do vinho, mas você pode ter certeza que não era sangue de boi, minha gente.
0: E as partes, né, gente? Você chega ali na audiência por uma causa que com certeza é muito importante, né? Se você recorrer ao judiciário, tá pagando advogado, você tá ali, pode ser uma questão de vida ou morte para as partes que estão envolvidas. Aí você olha e fala, gente, mas é esse o juiz que vai julgar o meu caso? É ele que vai dizer se eu tô certa ou tô errada, não é? Bem, a gente vai fazer agora um rápido intervalo aqui no Jornal Gente, voltamos rapidinho para te contar que Será que agora vai? A comissão que vai analisar a redução da maioridade penal deve ser instalada hoje no Congresso Nacional. Será? Vamos saber já, já, aqui no Jornal Gente, na Bandeirantes, na Band News TV.
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2: Pelo corredor da Avenida dos Bandeirantes, o trânsito é lento agora no sentido Marginal Pinheiros, desde a passagem ali pela Alameda dos Guainumbis, direto até a Praça Canananduba, já no trecho final. Também tem lentidão no acesso à Marginal e para imigrantes, o trânsito é intenso, mas não tem paradas agora por ali. 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
3: 8 horas e 28 minutos, vocês sabem que a Bandeirantes está em uma campanha para cobrar a redução da maioridade penal. Nós temos ouvido parlamentares a respeito do assunto, já tivemos editorial sobre esse tema, já mostramos pesquisas em relação à vontade da população para se reduzir a idade penal. E hoje a Câmara vai abrir mais uma vez uma comissão para discutir o assunto. O repórter Vitor Gomes está conosco para trazer as informações. Fala, Vitor. Bom dia.
4: Oi, Pedro. Bom dia para você, bom dia a toda a bancada e a quem nos acompanha exatamente. Viu? A comissão especial será instalada na Câmara dos Deputados hoje às 14h. O anúncio foi feito ontem pelo presidente da Câmara, Hugo Mota, e ali também trouxe a expectativa a respeito dessa discussão ali sobre a PEC que analisa a redução da maioridade penal de 18 para 16 anos, como nós temos acompanhado, a nossa equipe, a equipe da Bandeirantes tem acompanhado aqui em Brasília, viu? A Comissão de Constituição e Justiça aprovou a admissibilidade da proposta em junho por 44 votos a 18. O texto principal altera os artigos 14 e 228 da Constituição para estabelecer a maioridade penal aos 16 anos. O deputado Aloísio Mendes, do Republicanos do Maranhão, deve assumir a presidência do colegiado. O nome já havia sido anunciado por Mota em julho desse ano. Ao lado dele, Mendonça Filho, do PL de Pernambuco, deve ser escolhido para a relatoria. A instalação havia sido prevista pelo presidente da Câmara para a segunda semana de agosto. Apesar da instalação desse colegiado, a expectativa entre os líderes da casa é que a discussão, a aprovação mesmo, seja feita só depois das eleições. Volto com vocês.
5: Esse é o Vitor Gomes, direto de Brasília. Obrigada, Vitor. Lembrando a última pesquisa do Instituto Paraná, que foi feita agora esse ano, no mês de abril. 77,2% dos entrevistados se dizem favoráveis à redução da maioridade penal, que hoje no Brasil está em 18 anos. Deixa eu ouvir o Cláudio Humberto, que sabe tudo de Brasília. Cláudio, ano eleitoral, Congresso andando meio de lado, que tipo de expectativa a gente pode ter em relação a esse projeto e essa comissão que começa a funcionar hoje?
6: Então, olha, a chance é boa de aprovação, porque, afinal de contas, a Câmara dos Deputados sempre aprovou. Não se pode criticar a Câmara com relação ao atendimento desse desejo, dessa expectativa do brasileiro médio, né? 77% dos brasileiros defendem uma medida que tem a resistência do presidente Lula e de sua bancada na Câmara dos Deputados. E a tentativa mais recente, a gente até aqui entrevistou o relator, o deputado Mendonça Filho, né? Ela foi barrada exatamente por pressão do Lula e da sua bancada na Câmara dos Deputados. Mas agora é ano eleitoral. E aí o Lula, que ontem apresentou o seu plano de segurança pública, com 43 meses de atraso, né? ele certamente não vai ficar, ou não vai orientar contra essa medida, porque, afinal de contas, é uma medida que é popular, né? no sentido de que é o desejo da maioria da população. É grande a chance de aprovação, sim.
3: As pessoas não aguentam mais, né, Cláudio? Ouvir notícia, né, de menores aí de 18 anos, que tem 16, 17, tem absolutamente consciência dos atos praticados, sem nenhuma punição. Ou um recolhimento num período curto dentro de unidades de estabelecimento para jovens infratores. Nem crime isso é considerado. Só que eles estão matando, estão extorquindo, estão roubando, estão dando golpes. Eles estão praticando, estuprando, né? Nós vimos estuprando coletivos aí, promovidos, organizados por menores de idade. Eles não sabem o que eles estão fazendo.
6: A maior parte, né, Pedro, desses crimes, desses assaltos com pedradas, né, eles se utilizam de paralelepípedos ou tijolos para arrombar, para quebrar os vidros dos carros e roubar as pessoas. A maioria dessas gangues é de menores, né? E são pessoas que ficam impunes, ou porque o crime acontece de maneira muito rápida, surpreendendo a vítima, e eles fogem muito rapidamente antes que a autoridade policial apareça. E quando é uma raridade, quando são presos, acabam sendo soltos, porque, coitadinhos, são considerados vítimas da sociedade.
5: E são instrumentos do tráfico, dos chefões do crime organizado. Por quê? Você vai usar um menor, ele não vai para a cadeia, ele vai cometer o crime como um adulto comete, porque ele já tem tamanho de adulto, já pensa como adulto. Então, assim, o político que nessa eleição for contra essa medida vai perder a eleição. Vai perder a eleição. Pense o que pensar. A grande maioria da população quer essa lei da maioridade penal. Mais de 70% da sociedade brasileira é a favor da redução para... Enfim, 14, 16, eu não sei o que vai ser definido. Mas 18 anos é um grande absurdo, está fora do mundo, está fora do planeta. Nenhum país mais admite isso. Aqui na Europa, que tem a mentalidade até mais aberta, como se diz, já sabe que menor pode cometer crime. Então existe punição, sim. Aqui na França, a partir de 13 anos, você já tem responsabilidade penal. Ora, se você pode votar no Brasil com 16 anos, por que você não pode ir preso? Por que você não pode ter a punição de alguém de 18 anos?
3: Exatamente. Se você quiser saber como é que os deputados pensam sobre o assunto, você pode visitar as redes sociais aí da Bandeirantes, né, no Instagram. O jeito mais fácil de você verificar é o @radiobandeirantes. Lá existe um local onde nós reunimos, né, todos os parlamentares que já se manifestaram. Tem aqueles que são favoráveis à redução da maioridade penal, aqueles que são contra, e tem a lista também dos que estão em cima do muro, que não querem se manifestar, obviamente, né, para não se comprometer com o eleitor, são os famosos fujões do debate.
7: Agora, 8 horas e 35 minutos aqui no Jornal. Gente, vamos mudar de assunto, falar sobre economia. Eu já vou dar aqui as boas-vindas ao professor Paulo Rabelo de Castro, nosso colunista de todas as quartas-feiras no Jornal Gente, ex-presidente do BNDES, do IBGE, e que está de olho agora, né, professor, na reforma tributária, já porque estamos aqui no processo de transição para as novas regras tributárias. É importante a gente falar sobre isso, porque vai mexer com a vida de todos nós. É um assunto complexo, chato, até para quem não entende, mas que está batendo a nossa porta e a gente não pode deixar batido. O que o senhor tem estudado e se aprofundado sobre esse assunto, professor? Bom dia.
8: Bom dia, Thaís. Bom dia, bancada. Bom dia para você que está aí na Rádio Bandeirantes, no Jornal Gente, nos acompanhando. Pois é, Thaís, é um assunto chato para quem não entende. Portanto, é um assunto chato para todos nós, porque ninguém está entendendo mais. A reforma tributária começou como uma promessa: simplificar a vida do brasileiro, que é complicada por vários aspectos. E a gente sempre comenta isso aqui, mas a questão dos tributos, realmente, além de pesar no bolso, pesa enormemente para o empresário brasileiro, porque ele tem que ficar fazendo curso para não errar na hora de fazer o recolhimento dos tributos que incidem sobre a sua produção. E são muitos tributos. E, portanto, a reforma tributária, só para lembrar a você que nos acompanha, ela começou com uma tese ótima, a de reduzir o número de tributos, que, fora outras taxas, que nem vou mencionar aqui, eram 5 tributos e que continuam sendo até o presente momento. O ICMS, que é o grande tributo que recolhe a favor dos estados, o ISS, que é um grande tributo que sobre serviços recolhidos pelas prefeituras, ele arrecada para as municipalidades. O IPI, que é um imposto que eu considero de todos o mais famigerado, que é um imposto contra a industrialização brasileira. Qualquer produto que sofre um processo de industrialização, em princípio, ele é taxado. Essa é uma tradição horrorosa que nós tínhamos lá, não é, Cláudio Humberto? Provindo da Dona Maria I, que foi uma rainha louca, ainda na época do Tiradentes, e queria prevenir o Brasil, impedir o Brasil de começar um processo de industrialização. Ali começa toda uma tese de impor tributos ao ato de industrializar. Esse é o tal do IPI. Além do mais, tem duas contribuições que têm um nome social no meio, mas que pouco tem de social. A contribuição para o financiamento social, que é a COFINS, supostamente contribui para a Previdência, e o PIS, que é o Programa de Integração Social. Essas cinco categorias de tributos seriam envelopadas e virariam apenas dois tributos. Um IVA, que é o Imposto de Valor Agregado, uma espécie de ICMS-zão, e um imposto seletivo, que os técnicos chamam de imposto pecado, porque incidiria sobre fumo, bebidas alcoólicas e várias atividades poluentes. Pois bem, só para não me alongar, essa reforma tributária, eles puxaram para cá, puxaram para lá, e nós estamos diante de quatro tributos. Então, nós fizemos uma força danada, nós aprovamos mais de 2 mil artigos de lei entre as emendas, a emenda constitucional 132 e as leis complementares que já saíram, que são verdadeiros catataus de legislação. E nós temos no final, vamos ter um IBS, uma CBS, que são as duas cabeças desse IVA, vamos ter o imposto seletivo e, pasmem, Dona Maria I sobreviveu. Nós vamos continuar com o IPI e muita gente, inclusive às vezes advogados e até alguns tributaristas, consideram que o IPI foi extinto, mas não, por conta da Zona Franca de Manaus. A Zona Franca de Manaus sempre viveu até hoje por conta de um diferencial, tendo em vista que ela não paga IPI. Então, para resumir, se você hoje quiser fazer uma fábrica de motocicleta em São Carlos, por exemplo, sobre essa produção vai ter que incidir IPI para poder fazer uma cunha de diferença de competição para que as fábricas de motocicleta de Manaus que não pagam IPI tenham uma diferença que cubra os custos eventuais de transporte, de localização na remota localização lá do polo industrial de Manaus. Haveria outras maneiras de fazer essa compensação e manter a promessa de liquidar com o IPI. Então, vocês vejam que esse é o Brasil. O Brasil que começa tentando transformar cinco tributos, que não tem razão de ser cinco tributos sobre a circulação de mercadorias e serviços, e transformar isso praticamente em um tributo, e nós acabamos com quatro tributos. E por aí vai. A segunda coisa horrorosa é que no 1º de janeiro do ano que vem começa a implantação dessa reforma, mas ela é longuíssima. Vai até 2033 e com uma particularidade. O sistema antigo vai conviver com o sistema novo. Então, atenção, contadores, contabilistas, advogados e pobres e sofridos empresários. Vocês vão ter que lidar com dois sistemas ao mesmo tempo, convivendo com regras diferentes, e Deus nos acuda. Puxa a cordinha para saltar do bonde, se você puder, porque esse bonde está descarrilado. É o bonde da reforma tributária.
6: Professor Paulo Rabelo de Castro, muito bom dia, bem-vindo aqui ao nosso programa. O que a gente vê é a consolidação do tradicional roubo do Estado aos seus cidadãos, né? Aliás, essa definição é a definição do presidente da Argentina, Javier Milei, de que imposto é roubo, e talvez por isso, ou certamente por isso, ele tem tratado, inclusive, de extinguir impostos na Argentina. E isso não afeta em nada o esforço que tem sido feito, e tem dado certo, de recuperação da economia daquele país. A gente observa o exemplo de outros países, né professor? Nos Estados Unidos, por exemplo, onde os impostos são implacáveis, mas não são um verdadeiro insulto aos cidadãos, como é o caso brasileiro, a gente observa, cada estado tem a sua política, tem a sua legislação, mas na Flórida, por exemplo, né, que é uma economia que bomba o país todo, os Estados Unidos, aquela economia absolutamente impressionante, na Flórida, todo ano, durante um mês, eles simplesmente cancelam o imposto, o equivalente ao nosso ICMS. Ninguém paga. Uhum. Então, até vai ser, por acaso, até agora, no próximo dia 20 deste mês, né?
8: Não tem imposto. É o que eles chamam de imposto sobre vendas. É o único imposto, sales tax.
6: Né? Além do imposto de renda estadual que lá existe, que a Flórida decidiu acabar com ele. Né? Quer dizer, nós vemos no mundo inteiro uma atitude até inteligente, no sentido de reduzir ou até acabar impostos para estimular a economia. E aqui o que temos é o Brasil afundando cada vez mais num Estado que é invejoso da capacidade produtiva do setor privado, né? Dos cidadãos, de uma maneira geral, ou que simplesmente quer bater a carteira de cada um dos pagadores de impostos para financiar as suas atividades. Professor, qual é o limite disso? Até onde essa gente vai chegar?
8: Enquanto você tiver juiz beberrão que ganha 100 mil reais, como vocês apresentaram no quadro anterior, tomar o vinho apenas e ficar fumando, numa atitude que, obviamente, não tem nenhuma compatibilidade com o decoro do cargo, mas o fato de que existe uma legislação limitando o teto ao pagamento, que é o pagamento dos juízes, ministros do Supremo Tribunal Federal, e que é desrespeitado, inclusive, pelos próprios juízes do Supremo Tribunal Federal, que estabeleceram por lei, não é, Pedro? Uma decisão, que, aliás, a gente até fica com cacoete de achar que decisões de lá emanadas viram lei. Elas são apenas decisões judiciais e que estabeleceram penduricalhos que elevam os 44, 46 mil reais do teto para quase 80. Pois o juiz beberrão já está ganhando mais de 100. E se a gente for pesquisar, não é só no item salarial, Cláudio. São os gastos públicos que não param de crescer, são as invenções de última hora, como estão sendo inventadas hoje pelo governo que aí está, para fazer uma verdadeira pescaria de votos, subsidiando quem está endividado, criando bolsas extraordinárias em cima da hora, reduzindo conta de luz através de subsídios. Quando a gente fala que alguém está sendo beneficiado por uma bondade governamental, principalmente às vésperas das eleições, a gente tem que pensar: sou eu que estou pagando isso e, eventualmente, eu não entrei na fila dessa bondade. O contribuinte pagará por cada uma dessas bondades. E quer saber a última? Eu li ontem a notícia de que está em estudos no tal comitê gestor. A reforma tributária criou para administrar essa simplicidade toda, essa simplificação geral, um poderoso comitê gestor que, só para se implantar, já está gastando coisa da ordem de mais de 2 bilhões de reais por ano na sua própria autoimplantação. E eles estão bolando um grande sistema que, obviamente, o empresário vai adorar, ele vai ter que reservar uma boa parte do tempo só para preencher formulários para emitir as notas fiscais daquilo que ele vende ou o serviço que ele presta, ou seja, tornando mais burocrática ainda, impossível a vida de quem está aí produzindo, né, bens e serviços, criando empregos. Esse indivíduo, além do mais, vai ter que pagar, ou teria que pagar, 39 centavos por cada transação que passe pelo sistema bancário para ser liquidada, porque o governo agora inventou uma nova maneira e, obviamente, colocou isso na legislação brasileira em inglês, o que também eu dou meus parabéns para todos os congressistas e todos nós que batemos no peito, o governo Lula que bate no peito para falar de soberania e introduz uma palavra estranha, split payment, assim como cashback, na legislação brasileira, escrito em inglês. Como que a gente não quer cair de joelhos na frente do senhor Trump se a gente vive falando numa língua que não é a nossa e não consegue se explicitar? Pois bem, esse split payment, que é não bastaria dizer imposto repartido, e para repartir entre a União e os estados e os municípios diretamente a parte que fica na realidade da tributação com o poder público versus o pagamento que é feito, por exemplo, você acabou de comprar um produto qualquer, você paga ao empresário, mas uma parte, na hora que você faz o seu depósito, faz o seu PIX, vai haver o tal split payment, ou seja, vai haver a repartição ali mesmo do imposto que vai para o ente público. E tudo bem, seria como se fosse um dado a mais, uma informação digital a mais no PIX. Não, só para fazer isso, R$0,39, ou seja, 39 centavos, multiplicado por bilhões e bilhões de transações, obviamente, de compra e venda que ocorrem no país durante um ano, você imagina a quantidade de bilhões que se criou a mais para um determinado segmento, no caso, segmento financeiro, que já ganha pouco, né? Porque a taxa de juros está muito baixa, então mais 39 centavos por cada transação realizada diariamente no Brasil. Óbvio que isso a própria Controladoria Geral da União, escandalizada, botou o pé na porta e isso está sendo objeto de debate. Diariamente, Cláudio Humberto, estão inventando maneiras de nos roubar, como teria dito o presidente da Argentina. Nós é que não temos quem nos defenda, porque a máquina pública ela está instalada para se auto servir e para se pagar a si mesma, e não para gerar o desenvolvimento que é tão prometido no período eleitoral, mas cujos políticos, em geral, não estão comprometidos com esse objetivo.
7: E tudo isso, professor, se soma aos juros estratosféricos que o nosso país precisa aguentar. Bom dia para o senhor.
8: Bom dia, Sônia. O que acontece nessa questão dos juros, você puxou o outro campeonato mundial do Brasil, e eu não digo isso figurativamente, o Brasil realmente é campeão mundial na imposição dos juros mais elevados do mundo. Nós poderíamos dar também agora o campeonato mundial de taxação, porque não falei isso, Cláudio. Além do mais, finalmente eles anunciaram qual vai ser a taxação do tal IVA, que é a soma do IBS e da CBS, são 28%. Aí você me perguntará, e Sônia, que está aí na Europa, vai me ajudar para saber se existe algum IVA, inclusive na França, que gosta muito de taxar alto, se o IVA lá é de 28%. Né? Eu já te ajudo, não é.
7: Mesmo.
8: Não é? Não existe nenhum país do mundo que chegou a esse nível de 28% na taxação. Portanto, nós ganhamos, como se fala aí em relação aos campeonatos de tênis, quando um campeão, o nosso Guga, chegou a fazer isso, ganhar em vários campeonatos ao mesmo tempo, e chama-se um Grand Slam, né? E o Brasil é agora o detentor de um Grand Slam do campeonato da imposição, da escravização do seu povo. A taxa de juros mais elevada do mundo, a imposição de um IVA mais elevado do mundo e uma burocracia a mais infernal do planeta. Parabéns, Brasil. Nós estamos indo bem e possivelmente estamos tão felizes que nós vamos tentar manter esse governo do jeito que está. Se a gente bobear, a gente consegue botar mais 4 anos da mesma coisa, que é a corrida para a sustentação da turma que aí está vivendo às nossas custas.
3: Professor Paulo Rabelo de Castro, hein, está sempre conosco às quartas-feiras aqui. Só vou deixar registrado aqui o lançamento do livro, né, do professor. Estava aqui na minha tela, mas sabe como é que é celular de jornalista durante o jornal aqui, né, professor? O lançamento desse livro vai acontecer no dia 14 de agosto, na Federação do Comércio, em São Paulo, que fica na Avenida Rebouças, número 3377, às 9 horas da manhã. Equívocos, Riscos e Fragilidade da Reforma Tributária, um dos artigos dessa obra do professor Paulo Rabelo, que trouxe para a gente aqui um pouquinho do pensamento sobre o assunto, né, professor?
8: É isso, Pedro. Eu realmente tive a oportunidade de receber o convite do professor Ives Gandas, do professor Marcos Sintra. Esses, sim, estão de parabéns por terem feito uma coletânea muito expressiva de grandes colaborações, que, obviamente, fazem observações críticas a essa tal reforma tributária. Nós demos um gostinho amargo, é verdade, para quem nos acompanha aqui no Jornal Gente sobre isso. Eu espero que até a implantação final dessa tal reforma tributária haja aperfeiçoamento. Não quero deixar aqui para ninguém a impressão de que o Brasil não tem jeito. O Brasil sempre teve jeito. Quem não tem jeito é essa turma na qual a gente está querendo votar em outubro. Nós temos que pensar muito bem. Há alguns candidatos a presidente que estão, inclusive, aí, vamos dizer, prometendo ou ameaçando suspender a reforma tributária. Não acho que a gente tenha que ter uma atitude negativista. E acho que até quem diz que vai suspender a reforma tem a obrigação de dizer como aperfeiçoá-la. Nós temos que caminhar para frente. O sistema atual de 5 tributos, como eu disse, desde o tributo famigerado contra a indústria brasileira da Dona Maria I, o IPI, tudo isso tinha que acabar mesmo. A nossa crítica é que o Brasil diz que vai fazer e não faz. E, portanto, os candidatos presidenciais não podem só dizer que vão suspender a reforma. Eles têm que apresentar uma boa reforma, colocar as suas equipes de plano de governo em campo, e esse livro oferece muitas ideias e propostas objetivas. Eu escrevi um artigo com o professor Miguel Silva, que é um craque no assunto. Se convocado, o professor Miguel Silva daria várias ideias para não só aperfeiçoar essa reforma, remendar essa reforma, não permitir que essa reforma tenha que conviver dois sistemas, um junto com o outro. Vocês já imaginaram? Dois tipos de tributos sendo pagos ao mesmo tempo, e pelo contrário, acelerar a entrada em vigor dos novos impostos, que teriam que, uma vez aperfeiçoados, ser mais módicos para o pobre do empresário, o pobre do consumidor brasileiro. Muito obrigado e um bom dia para vocês.
7: Obrigada, professor. Até a quarta que vem. Esse aqui é o Jornal Gente, que volta rapidinho depois do intervalo com mais notícias para você.
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2: Mais do trânsito, com destaque agora para o corredor da Avenida dos Bandeirantes, no sentido Marginal Pinheiros, onde o motorista enfrenta lentidão entre a passagem pelo viaduto Tiabaquara, direto até a Praça Carananduba. Também tem lentidão no acesso ao Marginal Pinheiros e, para imigrantes, lentidão na Ponte de Torres. 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
3: Jornal Gente está abrindo espaço para a gente discutir os problemas do Brasil mais a fundo, trazendo especialistas de peso aqui, gente que tem experiência na área pública, já passou por muitos desafios e pode contribuir com ideias, né, que possam ser absorvidas, até mesmo por nós jornalistas aqui, para as perguntas a candidatos à presidência da República, ao Senado Federal, ao governo do Estado, deputados, nessas eleições que teremos em outubro desse ano. Hoje o tema é educação. E aí é um dos pontos mais sensíveis dessa discussão. Porque a educação brasileira não vai bem, nós temos os números recentes que foram divulgados e a gente vê avanços pequenos em alguns estados, até avanços maiores em regiões onde não há tanto dinheiro quanto em estados mais ricos, né? Por isso que a gente chamou aqui o Rocieli Soares, que foi ministro já da educação, já foi secretário de diversos estados, tem um conhecimento da rede de ensino e é um grande especialista no tema, para trazer algumas ideias, arejar um pouco aqui o debate conosco na Bandeirantes. Professor Rocieli Soares, o que a gente precisa fazer para ontem aqui na educação? E aqui eu estou afunilando a discussão para o básico, para que o estudante brasileiro possa ser alfabetizado, compreender um texto, aprender as operações básicas da matemática e a gente ter o mínimo ali de qualificação para exercer um ofício. Bom dia para o senhor, obrigado por nos atender mais uma vez.
12: Bom dia, Pedro. Bom dia, Sônia, Thaís, Cláudio Humberto. É um prazer estar aqui com vocês e que bom que a gente está falando sobre educação. Vamos lá, eu acho que tem algumas coisas importantes. O Brasil, ao longo de décadas, teve avanços, né? A gente não pode esconder que o acesso à escola melhorou no Brasil. Ponto. Esse é um dado que é inegável, o mundo reconhece isso muito claramente. E hoje o grande desafio do Brasil está na qualidade da educação. Nós não podemos ainda ter o tamanho, né, da educação brasileira em importância econômica, que aliás é algo que a gente discute pouco, né? O impacto da economia na economia da educação ou da falta dela, né, é enorme. A gente está falando, vivendo uma crise difícil hoje no Brasil, econômica, no meu entender, e uma parte vem dessa falta da educação que a gente tem. Mas centralizar, primeiro, alfabetização. Não dá para a gente perder esse tanto de criança sem estar alfabetizada. A criança não ser alfabetizada, ela vai virar esse menino do ensino médio que não aprendeu o conteúdo do sexto e do sétimo ano. Que é hoje o grande desafio. Você pega redes, seja redes grandes como São Paulo, Minas Gerais, onde estive, ou no Pará, no Amazonas... O desafio, ele parte de uma não alfabetização. Esse precisa ser um acordo suprapartidário no Brasil, independente de quem ganhar as eleições, precisa colocar isso como uma extrema prioridade. Um segundo ponto que eu entendo é, obviamente, o sexto ou nono ano. além da alfabetização, quando o menino está chegando ali no quinto ano, próximo de 10 anos de idade, a gente está fazendo uma transição, Pedro, e a gente está perdendo a adolescência. A gente está falando de tempos agora de conectividade alta, de muitas outras coisas que são atrativas, né? Onde a escola está competindo com outros mecanismos que a criança, o adolescente, neste caso, tem acesso. E a gente está perdendo. A gente está perdendo feio, né? E o aluno não está aprendendo, ele está parando. O maior problema do ensino médio hoje está no sexto e no sétimo ano. Vou dar um exemplo. Ali, quando a matemática ela sai do concreto, né? Então, 1+1=2, você começa a entrar no sexto ou nono ano na matemática abstrata, a gente perde. A criança entra letras e números em conjunto, por exemplo, né? Quando se vai fazendo essa transição, a gente perde completamente esse jogo com as nossas crianças. Entendo ainda que ensino superior, né? Eu acho que o ensino superior brasileiro precisa enfrentar o excesso da educação à distância, sim. Não abrir mão da tecnologia, que pode sim ser complementar, mas acho que, especialmente na formação de professores, a gente tem que fazer um esforço gigantesco, Pedro. Sem formar professores, nós não vamos transformar o Brasil para as próximas décadas. E formar bem esses futuros profissionais é fundamental.
6: Ministro, muito bom dia, bem-vindo aqui ao nosso programa mais uma vez, quanto tempo, né? Eu gostaria de saber do senhor o seguinte, qual o problema do Brasil? O problema é de modelo, porque a gente observa em outros países, né, exemplos que parece que dão certo, mas o Brasil insiste num modelo que ainda registra um número impressionante de pessoas analfabetas, né? E de desempenho escolar declinante, né? Do ponto de vista da qualidade do aprendizado e coisas do gênero, né? Há um problema também aqui no Brasil de financiamento da educação? Faltam recursos ou não? O que falta mesmo é foco, né? A gente assiste aí um movimento, sobretudo os trabalhadores da área de educação, muito mais preocupados em fazer greve todo ano e tal. Aqui em Brasília tem uma greve que é anual, né? Tem assim, além do calendário habitual da classe trabalhadora de greve, de férias, né? Ainda tem essa folga de pelo menos um mês ali, às vezes chegam 2 meses de paralisação, que é um desrespeito total àquelas pessoas, a maioria pobre, que tem na educação a única porta de saída para a situação aflitiva em que vive com sua família. Então, eu queria saber do senhor isso. O Brasil, o problema do Brasil é de modelo ou de financiamento, né? A gente vê, por exemplo, nos Estados Unidos. Lá, o equivalente ao IPTU é quase integralmente usado para financiar escolas públicas de excelente nível. Ninguém quer saber de estudar em escolas particulares, que também são de excelente nível e que existem também lá. As pessoas só querem saber da escola pública, que é sempre muito festejado, mas há um forte financiamento através do equivalente ao IPTU. No Brasil falta isso? Queria que o senhor fizesse uma análise sobre o modelo brasileiro, por favor.
12: Cláudio, acho que essa é uma pergunta importante, né? O Brasil, eu não coloco o principal problema do Brasil como falta de financiamento. Eu não colocaria isso como principal ponto. Acho que o histórico do Brasil de financiamento de longo prazo não é bom. Porque as pessoas falam muito, hoje o Brasil gasta percentualmente sobre o PIB um valor que muitos outros países gastam. Só que os outros países gastam um valor sobre o PIB há 100, 200 anos. O Brasil não. Educação é para todos desde a década de 90, / início dos anos 2000. Então, você tem uma mudança aqui de perspectiva do financiamento que nós precisamos ter uma longevidade, mas nós precisamos acertar mais o gasto, obviamente. E aí eu acho que o foco, como você trouxe, é fundamental. Mas eu não colocaria o financiamento como o primeiro problema. Eu colocaria muito mais, por exemplo, o foco em alguns pontos de discussão que são fundamentais. E a aprendizagem, ela não pode ser algo que não seja uma prioridade total. Se você vai em qualquer outro país desenvolvido, Cláudio, eles têm um foco absoluto na aprendizagem daquela criança. Então, quanto mais você consegue olhar para o desenvolvimento daquele indivíduo, olhando para suas condições, eu vou falar uma coisa, por exemplo, assim, que a gente precisa discutir nessas eleições, que a gente está falando muito pouco no Brasil, né? A gente até fala internamente, mas que tem acontecido. Se a gente tem dificuldade de alfabetizar, de ensinar as crianças, nós temos hoje um número crescente de crianças, de alunos que são pessoas com deficiência, que têm uma necessidade de ter o processo de aprendizado adaptado para que eles possam aprender, e a gente não consegue fazer isso. A gente não consegue fazer isso com aluno regular, tanto mais quanto dar um atendimento adequado. E a gente não está discutindo isso da forma adequada, enquanto política nacional, o que tem acontecido dentro do nosso país. Não é simplesmente colocar mais uma pessoa na sala de aula. A gente vê muitas discussões, a importância do profissional salarial, ela é fundamental, tudo certo, vamos continuar discutindo, mas não dá para a gente colocar isso como o único ponto central, né? Hoje, nós temos, sim, uma necessidade de olhar para a atratividade de carreira, né? É uma categoria que tem um piso nacional, que há muitos anos outras categorias estão lutando para tentar ter um piso nacional, mas não é o nosso ponto central. Nós devemos olhar para a aprendizagem, como que a gente reconecta, por exemplo, em nível federal, para as eleições federais, o livro didático, que está desconectado da realidade. O aluno está lá no terceiro ano do ensino médio, no nível do sexto e do sétimo ano, e o livro de química, física, matemática, ele está olhando como se fosse o currículo totalmente cumprido. E isso não acontece, faz com que os estados acabem buscando outros materiais para complementar isso. Ou seja, a coisa está desorganizada no nível de não conseguirmos avançar mais na velocidade que a gente precisa. Mas a gente não está colocando as prioridades que são totais, assim, né, de prefeitos, governadores e presidência da República alinhadas estrategicamente. Eu acho que esse é um avanço que nós não ainda conseguimos alcançar e precisamos radicalizar, tirar um pouco essa politização de algumas coisas que tem dentro da educação e focar, né, na aprendizagem.
7: O ex-ministro da Educação, Rocieli Soares, com a gente aqui nessa série, falando sobre desafios do próximo governo. Ministro, obrigada. Até uma próxima. A gente vai ficar atento aqui. Tenho certeza que o que o senhor disse vai ajudar o eleitor a pesar ali aqueles que colocam os critérios de educação dentro do que pensa cada eleitor. Obrigada. Até uma próxima.
12: Tá aí, Sônia, Cláudio, Pedro, muito obrigado. E dizer para o eleitor, olha, muito vai se falar, obviamente empregabilidade é fundamental, a economia do país é fundamental, mas não existe economia pungente em nenhum país sem educação séria, sem educação como uma prioridade com aprendizagem. Aí eu vou pedir, pai e mãe, se você se preocupa com seu filho, coloca na agenda, na pauta, a educação também como uma pauta eleitoral fundamental para o nosso país. Um grande abraço a todos e fico sempre à disposição aqui da Band News.
7: Muito obrigada.
13: Obrigada, ministro.
7: Já já a gente volta aqui com o Jornal Gente para mudar de assunto, Pedro. Não se fala de outra coisa entre quem gosta, mesmo que seja só um pouquinho de futebol, que é o fato de que Memphis Depay, o atacante holandês, não vai ficar no Corinthians. O que, que aconteceu? Você vai saber também o que o craque Neto pensa desse assunto. Já já.
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2: Rodovia Dutra, na chegada a São Paulo, o motorista enfrenta lentidão na passagem pela Fernão Dias, pela via lateral, ali é quilômetro 227, e essa condição vem ruim até a chegada à Marginal Tietê. Pela pista expressa, o mesmo trecho apresenta problemas, e quem vai no sentido do Rio de Janeiro vai com boas condições. 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
3: Estamos de volta aqui no Jornal Gente para receber as notícias do esporte com o Pedro Coen, que hoje está aqui para falar sobre a não renovação do contrato do Corinthians com o Memphis Depay, jogador holandês que brilhou na última temporada aqui com a camisa do Corinthians e não houve acordo, né, Pedro? Bom dia para você.
13: Exatamente, Pedro. Bom dia para você, para a Thaís, para a Sônia e também para o Cláudio Humberto, todo mundo que nos acompanha aqui no Jornal Gente. Ó, o Corinthians anunciou ontem que não renovaria o contrato de Memphis Depay, né? O que causou uma certa estranheza, principalmente porque nos últimos dias, Fernando Diniz, Marcelo Paz, pessoas que trabalham dentro do Corinthians, apontavam a situação, né, do atacante, a renovação do atacante como quase certa. Faltava só assinar, né? E, de fato, era o que mais faltava, o que faltava e é o mais importante. O Corinthians não renova com o Memphis Depay, alegou nas redes sociais, na nota oficial divulgada, que, de fato, a grande questão, né, foi a saúde financeira da instituição, que demanda um rigoroso equilíbrio e responsabilidade na gestão dos recursos disponíveis. Isso, é claro, é uma aspas da nota oficial do Corinthians, que depois diz que agradece ao jogador todo o seu período, ele que conquistou 3 títulos pelo Timão, além da Copa do Brasil de 2025, venceu também a Supercopa do Brasil neste ano, Campeonato Brasileiro do ano passado, e não permanecerá por mais 2 anos, como era esperado, né? O nosso Luiz Fabiani tem as informações, trouxe aqui, eu separei algumas delas para a gente destrinchar aqui, até porque o problema do Corinthians aparentemente não era o salário do Memphis, e sim aquilo que viria depois, o bônus, né, pelo auxílio moradia, ali da moradia onde o Memphis mora e etc. Então esse foi o grande problema dessa renovação para não renovação do Memphis, o que gerou, de fato, um grande barulho nas redes sociais, não só do clube, mas também como um todo, né? Eu até estava dando uma olhada aqui antes de entrar no ar com vocês aqui no Jornal Gente, neste momento, no X, né, o antigo Twitter, Corinthians e Memphis são os dois assuntos mais comentados no dia. Então, de fato, isso causa um grande barulho e tem causado no mundo do esporte. Ontem, o nosso craque Neto aqui comentou bastante sobre isso, deu a opinião dele sobre a não renovação do Memphis e comentou o que pensa do futuro do Corinthians, que neste momento é o centro das atenções, né, craque Neto?
17: Mas o Corinthians... é muito mais importante que qualquer outro jogador e qualquer ídolo que tenha passado. De qualquer jogador. Agora, a instituição, ela é lamentável? É.
13: Pois é, a situação ela não é das melhores, financeiramente falando, no Corinthians, né? Lembrando que o Memphis foi campeão da Copa do Brasil, da Supercopa e do Campeonato Paulista, como eu já adiantei aqui, marcou pelo clube os seus gols, né? Foi importante na conquista, até mesmo na virada de chave do Corinthians em 2024, para impedir o rebaixamento da equipe, mas para o nosso craque Neto, ele não vai deixar assim tantas saudades nessa equipe, né, craque?
17: Eu acho ele muito bom de bola, mas eu não suporto esse cara. Porque eu acho que o Corinthians, nesses últimos tempos, se vive dele. E ele não é ninguém daquilo que é o Corinthians. Agora, cada um que tem as suas visões. E porque é importante que você saiba que o Corinthians não tem dinheiro para pagar a água, a luz.
13: A situação de fato do Corinthians é preocupante, até por isso o clube divulgou essa nota oficial ontem dizendo que a grande questão, o grande ponto da não renovação é a questão financeira, né? O nosso Luiz Fabiani trouxe ontem, ao longo da nossa programação, que o problema é

0: Sempre respeitei o clube ao longo de todo o processo, mas agora sou forçado a reagir com firmeza para preservar meus interesses. Nos próximos dias falarei publicamente, mas fiquem certos de que não deixarei esse comportamento inaceitável sem sanção. Ou seja, já indicando aqui a possibilidade de judicialização dessa história toda, que ainda vai dar muito pano para manga. O anúncio do Corinthians ontem pode ter sido não o último capítulo da história, talvez o penúltimo ou antepenúltimo, ainda vai ter coisa por aí.
1: Até porque, Thaís, o Memphis Depay, ele se manifesta nas redes sociais, ele faz essa publicação no X, no Twitter dele, e depois no Instagram ele publica essa mesma frase, essa manifestação dele em forma de print, né, de tira uma foto da tela e publica, e marca o presidente Osmar Stabile. Marca o presidente Osmar Stabile e digita ali, né, Osmar Stabile e companhia. Então, daqui a pouco a gente tem, sim, né, nos próximos dias, como prometeu o Memphis Depay, mas novas manifestações do Memphis, que prometeu falar publicamente sobre o caso.
2: A gente não tem os detalhes aí do contrato, então não dá para entrar muito, né, no tamanho do prejuízo, quem está certo e quem está errado. O certo é que o Corinthians está correndo um risco agora de tomar uma ação e ter que pagar mais até do que teria que pagar se tivesse que ficar com o Memphis Depay. O que eu não consigo entender, viu, Cláudio, Thaís, Sônia, Pedro, é como o Corinthians não tem dinheiro, o tamanho do clube como o Corinthians não tem dinheiro para contratar um jogador como o Memphis. Não estamos falando do Mbappé, não estamos falando do Messi, não estamos falando de super craques aí do futebol que tem. É um jogador bom, é um jogador que deveria, né, um clube do tamanho do Corinthians ter condição para pagar.
0: E que saiu menor da Copa do Mundo, né, Pedro?
2: Sim. É, então. Então tem esses pontos aí. Eu não consigo entender. O Corinthians faz 4 jogos por mês na Arena.
1: Isso.
2: Quanto fatura o Corinthians em cada jogo aí?
1: Olha, é bastante, viu, Pedro? Depende da bilheteria do jogo.
2: Vende mas camiseta?
1: Vende camiseta. Acha?
2: Vende copo? Nossa. Vende boné?
1: Não, fora o aluguel da arena para show, para eventos, né? Enfim, isso até estava no contrato do Corinthians, nesse novo contrato que seria assinado, que o Memphis poderia fazer alguns acordos, né? Mas de fato, assim, essa não renovação com o Memphis pode levar até a um novo transfer ban do Corinthians, porque o Corinthians deve muito dinheiro ao holandês. Então, se o Memphis assim quiser levar o clube à justiça e tal, isso pode gerar uma nova proibição de contratação da equipe da Zona Leste de São Paulo.
0: Eu, como torcedora, lamento a não permanência de Memphis Depay. Não estou falando do ponto de vista de entrega de futebol, não entendo nada disso. Mas como torcedora, acho que é muito legal você ter alguém ali com um tamanho para mexer com a torcida, para virar o assunto do dia do ponto de vista esportivo, como o Memphis virou hoje. Não é qualquer um que consegue colocar essa movimentação, né, Cláudio?
3: Então, pois é, assim, eu acho que eu que não sou torcedor do Corinthians, mas aparentemente o Corinthians está se livrando de um problema. Eu acho que, do ponto de vista financeiro, como eu concordo com o craque Neto, né? É preciso observar a história do Corinthians e o que ele representa para o Brasil, para o mundo, para o mundo do futebol de uma maneira geral. Assim, eu esperava ver essa reação, por exemplo, quando o Yuri Alberto anunciou a intenção de eventualmente deixar o clube por uma proposta que recebesse ou venha a receber da Europa, etc. Eu acho que é uma perda muito maior do que do Memphis Depay, né, que está aqui pela grana, né? É claro que é um grande jogador, é um craque de bola, não demonstrou isso na Copa do Mundo, mas, de qualquer maneira, me parece ser uma decisão racional da direção do Corinthians.
2: Cláudio, com renda de 3 milhões por jogo, que é a renda média aí que o Corinthians tem no ano, ou era para estar muito melhor essa saúde financeira aí?
0: Agora é direitos de transmissão.
2: Agora o Cláudio Humberto, né, como bom botafoguense, está ótimo aí para fazer análise, viu? Quando for enfrentar o Corinthians, vai ter o Yuri Alberto, não vai ter o Memphis Depay. Aí dá para entender bem.
0: São Paulino aqui até se cala.
3: Tem que recuperar aí a motivação de jogadores como Yuri Alberto para voltarem a brilhar pelo Corinthians, né? Ficar dependendo de Memphis Depay, lá um holandês. Desde quando o holandês sabe jogar? jogar futebol.
0: Ah, esse sabe. Uma pena. Para mim foi uma pena, mas tudo bem. A gente tá vendo como esse assunto desperta aqui a emoção, que é o futebol que
3: o
0: traz.
3: O último holandês que jogou futebol foi o Cruyff. E acabou, não tem mais não.
0: Lembrando que o Craque Neto, todos os dias na Bandeirantes, às 6 da tarde, apresentando os donos da bola aqui na Rádio Bandeirantes. Muito obrigada ao Pedro Coen, aqui.

0: No estúdio,
1: valeu,
0: multimídia da Bandeirantes. A gente volta na sequência para falar mais sobre política e corrida eleitoral. Já, já.
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2: Detalhe do trânsito agora pela Radial Leste no sentido do centro, com lentidão da Praça de Vinolândia até o metrô Guilhermina Esperança e do metrô Penha até a Avenida de Canduva. Depois melhora bem e volta a ficar ruim entre o metrô Belém e a chegada ao Parque Dom Pedro II. Para quem vai no sentido do bairro pela Radial, caminho bom. 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
3: Campanha se movimentando com a proximidade da eleição e principalmente do horário político que começa, infelizmente, no dia 28 de agosto. Bem, ontem Flávio Bolsonaro se reuniu com os senadores do PL, segundo a coordenação de campanha, foi uma espécie de freio de arrumação, colocar todo mundo na mesma página, mas a cereja do bolo desse evento foi a chegada de Michele Bolsonaro, que apareceu para gravar a propaganda política com Flávio Bolsonaro. O encontro teve orações, brincadeiras e um abraço entre Flávio e Michele, depois daquelas rusgas que foram públicas. A esposa, a ex-primeira-dama, a esposa de Jair Bolsonaro, aproveitou para falar em união. Vamos ouvir.
4: Nós vamos vencer e vamos cuidar de quem mais precisa. Então, esse é um momento, é uma virada de chave para a nossa nação, onde a gente tem que trazer Deus em primeiro lugar e a gente unir no bem maior, que é libertar Jair Messias Bolsonaro e os presos do 8 de janeiro.
5: Flávio Bolsonaro falou sobre a importância da eleição para o Senado e também fez críticas ao Supremo Tribunal Federal.
6: O presidente da República, ele indica ministro do Supremo, próximo indicará 4. Quem tira é o Senado. Como a gente está aqui com os candidatos ao Senado, vocês são a favor de impeachment do Alexandre de Moraes? Não, é a população, é a população.
5: E aí, Cláudio, como é que qual é a análise que você faz desse encontro da Michele com o Flávio e essa partida, né, do candidato agora com mais ênfase em relação ao Supremo Tribunal Federal no seu discurso de campanha?
7: Olha, o PL nunca, né, os bolsonaristas nunca esconderam essa intenção de fazer maioria dos senadores, porque afinal de contas é ali que está, no Senado Federal, está o tribunal que julga o Supremo Tribunal Federal, né? Portanto, não é novidade, mas de qualquer maneira é um reforço nessa intenção, nessa estratégia. Bom, a ex-primeira-dama Michele Bolsonaro finalmente caiu a ficha, né? Ela parece ter percebido que as desavenças que ela tornou públicas com o enteado Flávio Bolsonaro favoreceram os seus opositores, favoreceram o seu principal opositor, que é o presidente Lula. Caiu a ficha, ela então fez a opção pela reconciliação, chegou a dizer ontem, inclusive, que toda a família tem briga e que isso é natural, etc. e tal. É natural, briga em família. Pode ser até natural, né? Mas não do ponto de vista da política partidária. Nisso aí pode virar um problema, como virou para Flávio Bolsonaro, a desavença pública aberta pela ex-primeira-dama, mas parece que agora está tudo pacificado.
3: Jornal Gente segue no ar a partir de agora na Bandeirantes. Tem mais notícias também na Band News TV, com o Resumo Band News.
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1: Informação do corredor norte-sul. No sentido do aeroporto de Congonhas, o motorista encontra trânsito lento desde a Praça Campo de Bagatelle até a ligação leste-oeste já na 23 de maio. Depois disso, lentidão de novo ali na altura da passagem pelo viaduto da Rua Cubatão até o Parque Ibirapuera. Para Santana, lentidão entre o aeroporto e o Parque Ibirapuera, depois melhora. 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
2: A Conmebol suspendeu temporariamente duas partidas das oitavas de final de seus torneios continentais, que seriam realizadas na Colômbia. A decisão ocorreu após um forte terremoto de magnitude 7,4 atingir o país, priorizando a segurança dos envolvidos em respeito às vítimas. Tolima e Del Valle, pela ida da Copa Libertadores, seria em Ibagué, e também o jogo entre Santa Fé e River Plate pela Copa Sul-Americana, que aconteceria em Bogotá. Ainda não temos novas datas para as partidas serem realizadas. A entidade promete divulgar em breve, mas com atenção ao tremor local que levou o governo colombiano a decretar estado de calamidade pública.
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5: 9:30 da manhã, 9:30 da manhã, aqui no Jornal Gente, estamos recebendo o Luiz Felipe Nunes, repórter da Bandeirantes, que tem informações sobre desdobramentos daquele caso que nós trouxemos ontem de um feminicídio na Vila Mariana. O Luiz foi atrás da ficha do acusado e descobriu algo bem interessante, né, Luiz? Conta pra gente aí, bom dia.
6: Muito bom dia, Pedro, Thaís, bom dia pra você nos acompanha na Bandeirantes. Situação que já foi registrada pela nossa reportagem várias vezes. Um sujeito que comete crimes e que poderia estar preso porque a polícia já fez um trabalho anterior de prendê-lo. No último mês, ele foi preso, o João Pedro da Silva Barroso, por supostamente ter participado de um furto qualificado. Chegou a ser preso, mas passou por uma audiência de custódia. Nessa audiência de custódia, houve uma consideração de que ele era réu primário, que não teria risco de fazer com que ele respondesse em liberdade, e por isso, há 4 dias apenas, ele estava solto, depois de ter sido acusado de cometer um outro crime. Nesta semana, na Vila Mariana, zona sul da cidade de São Paulo, ele estava com a namorada, quando, após utilizar crack, na própria fala dele para a polícia, teve um surto, agrediu diversas vezes a companheira, uma mulher que tinha 33 anos, a matou e saiu da cena do crime com os documentos dela, tentando esconder a autoria do que ele mesmo tinha feito. Os policiais conseguiram encontrar ele logo após o momento do crime. Ele confessou tudo o que já tinha feito e agora passou por uma nova audiência de custódia. Nesta audiência de custódia, aí sim, teve a prisão em flagrante convertida para uma prisão preventiva. Mas é um sujeito que a polícia já tinha prendido, que já tinha passado por uma audiência e que agora, finalmente, fica preso. E a gente espera que permaneça assim, pelo menos o resultado da audiência de custódia já foi esse, Pedro Thaís.
5: Quem furta várias vezes não é um reincidente? Não deveria ter um tratamento diferente da nossa legislação? Ah, o furto é um crime menor, não tem violência, não tem grave ameaça, você vai colocar o sujeito na cadeia. O que a sociedade espera, né? É um bom debate para o período eleitoral esse. O que fazer com alguém que está envolvido numa modalidade criminosa dessa? Porque depois ele vai chegar aí, ó. Muitas vezes ele chega a um crime maior, né? Então, acho que um...
7: É um bom debate,
5: interessante
7: Pedro.
5: Pra gente debater, né?
7: Um cidadão que vive de furtar celular, por exemplo.
5: É.
7: Que vai lá todo dia, já tem toda a forma de operar, tal do modus operandi, né? Para conseguir o seu objetivo e furta dezenas de celulares por mês. Como é que é? Não é? O furto é um crime menor? Tem que ser, gente. Tem que ter crimes maiores e menores. Senão você iguala tudo lá em cima, não é possível. A lei tem que prever que existem fatos com maior e menor gravidade. Mas essa reincidência tão reincidente, não é?
5: Ele deixa de ser menos perigoso porque está cometendo furto, mas dessa forma? Será que ele não tem conhecimento Sim. que a lei o favorece e ele não vai para o roubo num determinado momento por conta disso? Depois ele acaba, né, desaguando num outro crime mais grave, como a gente viu. Mas é um debate importante, assim como o do Distrito Federal lá, né, do sujeito de 44 anos, bandido criminoso, condenado a 35 anos de cadeia, que foi liberado, porque lá no Distrito Federal ainda tem essa história de sair no Dia dos Pais, da cadeia, saída temporária. Aqui em São Paulo acabaram com isso para acabar a manchete, né? Sujeito sai no Dia dos Pais e mata o pai. Sujeito sai no Dia dos Pais e mata o filho. Só que lá no Distrito Federal aconteceu isso. E ele...
7: Aqui não acabou, só mudou de data.
5: É, né? Acabou de sair nas datas festivas, né? E eles continuam cometendo crime também. Coisa terrível também. Saiu da cadeia, matou uma idosa de 70 anos, estuprou duas jovens de 19 e 23 anos. Se tivesse na vigência da lei atual, porque o caso dele é anterior à lei, não foi abraçado pela mudança da legislação, ele estaria na cadeia, essa idosa estaria viva e as duas jovens estariam em casa. Eu acho bonito esse discurso, né, de que a gente tem que derrubar presídio para construir escola, mas não combina com a realidade brasileira hoje, não. Hoje a gente precisa construir presídio para lá na frente derrubar presídio e construir escola. 9 horas e 35 minutos.
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2: A rodovia dos Bandeirantes apresenta trânsito lento na chegada a São Paulo a partir do quilômetro 19. Dali até a chegada à capital, no 13, o motorista vem muito devagar agora. Para quem sai da capital e vai no sentido do interior utilizando a rodovia dos Bandeirantes, o caminho é tranquilo, sem dificuldades. 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
3: Agora às 9h37, se informa com mais entrada ao vivo aqui da reportagem da Bandeirantes e o Guilherme Oliveira. Bom dia, Guilherme.
4: Tudo bem, Thaís? Bom dia para você, para o Pedro, para quem nos acompanha aqui na Bandeirantes. Notícia policial, mas positiva dessa vez. Depois de pouco mais de 2 meses, o policial militar Tiago Pereira, que foi baleado durante uma tentativa de assalto no Real Parque, entre as zonas oeste e sul de São Paulo, recebeu alta médica, felizmente. Ele que ficou por um tempo sedado, passou por algumas cirurgias em razão de disparos que atingiram o corpo dele, e ele recebeu alta médica ontem de um hospital particular. A gente vai mostrar agora um trecho da saída do policial do hospital em que outros oficiais prestam continência e aplaudem, portanto, o oficial depois de mais de 2 meses nessa luta pela vida. Vamos acompanhar.
5: Efetivo ao meu comando, efetivo sentido! Em continência ao Cabo Pereira, apresentar... Ombro! Descansa!
4: Bom, tá aí o momento da saída do cabo Tiago Pereira desse hospital particular. Para quem não lembra muito bem desse caso, em 7 de junho, num domingo, o policial estava chegando numa academia, presenciou essa tentativa de assalto a um casal, ele deu voz de prisão para os criminosos, que obviamente não respeitaram, e nessa troca de tiros, o policial acabou sendo baleado. Os bandidos conseguiram escapar num primeiro momento, mas no domingo mesmo, um primeiro criminoso foi preso, depois... Em Paraisópolis, os policiais encontraram a arma utilizada no crime e dias depois, o segundo criminoso foi preso em Campo Limpo, também na zona sul da cidade. E agora um desfecho feliz, positivo. O cabo Tiago Pereira vai terminar de se recuperar em casa com a família, pessoal.
3: 2 meses de angústia para essa família, não é, Pedro? Obrigada ao Guilherme Oliveira. 2 meses de angústia. Em algum momento houve ali, inclusive, a preocupação sobre a gravidade dos ferimentos dele. Poderia ter acontecido coisa pior, e ainda bem que agora ele sai do hospital, ainda em cadeira de rodas, né? Mas todo sorridente, feliz por ter conseguido vencer essa parte. Ó, teve palmas, né? Ali dos colegas de trabalho, no momento em que ele saía do hospital. A gente aplaude aqui também.
6: Muito. E quando a gente compara com a imagem daquele bandidão saindo da delegacia lá e a população aplaudindo, né? A população devia aplaudir esse policial aí, né? E vir para a porta do hospital para aplaudir esse que estava defendendo a sociedade. Quem que era? O Uruano, era? Que saiu da cadeia lá e o pessoal foi lá receber. Lembra daquela imagem? Ele entrando no carro? Coisa terrível, né?
3: Devia ser os parça, Pedro.
6: É. Parabéns aí para os policiais que fizeram essa homenagem para o colega, viu? É isso aí mesmo. Temos que valorizar quem defende a sociedade. 9h41.
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2: A Marginal Tietê no sentido rodovia Castelo Branco tem dificuldade para o motorista a partir da Ponte Aricanduva até a chegada à região lá do Terminal Tietê, alternando situação boa e ruim pela pista central e pela pista lateral. Depois, lá na frente, lentidão da rodovia dos Bandeirantes ao Cebolão. 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
3: E muitos ouvintes da Bandeirantes indignados com o caso daquele juiz embriagado em plena audiência em Minas Gerais, o juiz Milton Lívio Lemos Salles, que estava bebendo vinho direto do gargalo da garrafa.
4: Bom dia, Pedro Campos, bom dia, Thaís e pessoal aí da Band, é o Márcio de Guarulhos falando. Olha só, sobre esse juiz aí que tomou um vinho no gargalo aí, qual a moral que ele vai ter para julgar um caso, por exemplo, de uma pessoa que causou um atropelamento, um exemplo, tá? Causou um atropelamento e matou, sendo que o motorista estava bêbado. Vai ser o quê? Um bêbado julgando o outro? A que ponto nós chegamos? A que ponto o judiciário brasileiro chegou? Como diria o jornalista Boris Casoy, isto é uma vergonha. Abraço em todos.
5: Bom dia, amigos do Jornal Gente, da bancada. Sou Marina de Oliveira, de Praia Grande, São Paulo, ouvindo vocês agora pela manhã, como sempre. Vou fazer só uma perguntinha. É a cara do Brasil, infelizmente. Sobre esse juiz cometendo esse delito contra a sociedade. Eu pergunto a vocês, o que fariam se tivessem tido um processo nas mãos desse juiz e ter perdido a causa? Eu ia reivindicar a revisão.
6: Certíssima ouvinte aí, tô com ela, 9h45.
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6: 9h45. Informação chegando aqui no Repórter Bandeirantes, direto do Distrito Federal. Para quem nos acompanha, o caso do bandido que foi liberado na saída temporária e cometeu crimes. Rodrigo Vilela, bom dia.
7: Bom dia, Pedro. Bom dia a todos. Leonardo Ferreira de Almeida, de 44 anos, é procurado pela polícia, suspeito de matar uma idosa de 70 anos e estuprar duas jovens de 19 e 23 anos em Samambaia, aproximadamente 30 quilômetros do centro de Brasília. Ele cumpria a pena de 35 anos e 3 meses no regime semiaberto e foi beneficiado pela saidinha do Dia dos Pais. Segundo a polícia, no dia em que deveria voltar à prisão, Leonardo matou Francisca Almeida, que o acolhia durante as saídas temporárias, e manteve as jovens em cárcere privado após dopá-las. Uma delas conseguiu fugir e chamar a polícia, mas o suspeito escapou e ainda não foi localizado. Leonardo está preso desde 2009 e progrediu ao regime semiaberto em 2024. A vara de execuções penais afirma que a progressão seguiu os procedimentos legais, incluindo exame criminológico e acompanhamento psicossocial, e que ele era considerado preso de bom comportamento, sem faltas disciplinares graves. O nome do juiz que autorizou a saída não foi divulgado, Pedro.
6: Obrigado, Vilela. Agora o noticiário internacional, calor no Reino Unido, na Europa. Felipe Killing.
8: Olá, pessoal, tudo bem? O Reino Unido caminha para ter o verão mais quente já registrado, em meio à quinta onda de calor do ano. Hoje os termômetros devem chegar aos 35 graus na Inglaterra e amanhã aos 38 graus. E este parque aqui em Londres ilustra muito bem esse verão com altas temperaturas e pouca chuva. O verde quase desapareceu, a grama está muito seca e num dia de sol, num parque como este, normalmente os ingleses aproveitam para curtir o dia. Mas o clima está tão quente que as pessoas evitam e é claro que eu vim aqui embaixo de uma sombrinha. Esse calor, ele afeta não só a saúde, mas também a agricultura e a economia. Um estudo mostrou que o Reino Unido só este ano perdeu 4 bilhões e 400 milhões de libras, algo em torno de 35 bilhões de reais, por conta das altas temperaturas. Há uma queda na produtividade do trabalhador, muitos ambientes comerciais por aqui não têm ar-condicionado, a infraestrutura inglesa é feita para o inverno, todas as casas e ambientes comerciais têm aquecedor, paredes grossas para manter o calor, mas poucos lugares têm ar-condicionado e uma ventilação adequada. Além disso, o maquinário utilizado por muitas empresas também não foi produzido para suportar altas temperaturas. Frequentemente, máquinas precisam ser desligadas. E esse estudo apontou que até 2030, o Reino Unido pode perder 25 bilhões de libras por conta das altas temperaturas. Eu volto com vocês.
6: Obrigado, Felipe Killing, 9h48.
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4: Juliana Rosa está aqui para falar sobre o setor de serviços conosco hoje, não é, Juliana? Bom dia.
5: Bom dia, Pedro, Thaís, bom dia para você que está aqui na Bandeirantes. O setor de serviços, que é o setor mais importante da economia brasileira, ficou estável no mês de junho. Foi um resultado melhor que o previsto, havia uma previsão de queda, em maio já tinha tido uma queda de 0,2%, a previsão era de uma queda similar, em torno aí de 0,2%, e veio zero. O que significa o seguinte: a economia brasileira está perdendo força, está desacelerando, os dados vêm apontando nessa direção. É uma economia que agora, nesse segundo semestre, deve ficar andando de lado, com reflexo do alto endividamento no país, que já está sendo refletido numa redução de consumo, de produção, de geração de emprego e aparecendo também na inflação. É por isso que o Banco Central pode, inclusive, ainda fazer mais um corte de juros no mês de setembro, diante desses dados que vão apontando essa perda de força da economia e da inflação. Agora, não é um baque da economia. Você tem uma discussão hoje que vai ganhando proporção, que é o risco de uma recessão na economia brasileira a partir de 2027. Porque o governo está segurando esse ano a economia com muitos estímulos ao consumo. Tem muito crédito para troca de caminhão, de ônibus, de carro por motorista de aplicativo e taxista. Teve o desenrola, né, para trocar dívidas caras por outras mais baratas, estímulo para compra da casa própria, ali, com ampliação do Minha Casa Minha Vida. Então teve realmente assim, muita medida para estimular o consumo e ainda assim a economia está crescendo aos poucos mais devagar e no ano que vem, ao que se espera, ninguém sabe se isso vai acontecer, embora seja urgente, haja uma retirada desses estímulos, desses gastos públicos, para poder equilibrar as contas do país, e que isso, então, junto com um alto endividamento, um juro alto por muito tempo, poderia levar a uma recessão no país em 2027. Os dados, por enquanto, não estão mostrando isso. A gente tem uma economia que vai crescendo mais devagar, mas a previsão de crescimento esse ano está em torno de 2%, para o ano que vem, uma previsão de crescimento em torno de 1,5%. A gente deveria estar discutindo o fato da gente precisar ter crescimentos muito maiores, sem gerar inflação e com baixo juro, tendo que confiança com o futuro, uma agenda que passe transparência, credibilidade a partir de 2027, para que aí sim os juros possam cair, os investimentos das empresas possam crescer e sustentar crescimentos maiores, reduções de desigualdades e melhora do bem-estar da população. É isso que está faltando, né? A gente fica aí no curto prazo, torcendo para não ter recessão. Por enquanto não é o que os dados apontam, mas deveríamos estar torcendo para termos um futuro mais promissor, com um compromisso, com um pacto político que estamos precisando no país. Volto com vocês.
6: Muito obrigada, Juliana Rosa, aqui falando de economia no Jornal Gente, que está chegando no seu finzinho, mas ainda dá tempo dele, Ricardo Capriotti, para falar de esporte, futebol e das transmissões de hoje aqui na Bandeirantes, porque vai ter muita bola rolando, né, Capri? Bom dia.
7: Vai sim, Thaís. Bom dia a você, ao Pedro, a todo mundo que está conosco. Vamos dar sequência aí essa semana de Sul-Americana e Libertadores da América. Essa semana que começou ontem, não é? Com o jogo do São Paulo em La Paz, lá na Bolívia. O tricolor foi visitar o Bolívar e olha, se deu bem, hein? Um empate importante, não é fácil jogar em La Paz, a gente sabe muito bem disso, aqueles 3.800 metros de altitude que mexem muito com a questão física dos times que lá atuam, porém o São Paulo fez um jogo correto, apesar de tomar pressão no segundo tempo do Bolívar, não é? Mas fez um jogo correto e volta comemorando esse empate. Vamos ouvir o gol do São Paulo, marcado pelo Arboleda, um gol bem emblemático, não é? O Arboleda, zagueiro que esteve perto de deixar o São Paulo, se meteu numa grande confusão, sumiu, desapareceu, depois voltou, foi abraçado pelo clube novamente e ontem marcou um gol importantíssimo, narrado assim pelo João Paulo Capelanes.
8: Escanteio, capricho, Iago. Capricho pro São Paulo marcar o primeiro gol. Tá autorizado do lado direito. Vem escanteio, vem Iago, vem cruzamento, vem o desvio! Arboleda!
7: É isso, né? Agora o São Paulo joga a semana que vem no Morumbi, na próxima terça-feira no Morumbi, e uma vitória simples garante o tricolor nas quartas de final da Copa Sul-Americana. Ainda ontem, pela Sul-Americana, tivemos a vitória do Boca Júnior sobre o Recoleta por 3-1. Ontem, na Libertadores da América, Fluminense e Independiente Rivadavia empataram por 0-0. Os dois times voltam a se enfrentar semana que vem em Mendoza, na Argentina. E olha, o Fluminense vai ter que vencer, mas não está fácil, a fase não é boa, os torcedores estão desconfiados, o time não vem num bom momento e vai ter que buscar essa classificação às quartas da Libertadores jogando fora de casa. Ontem também, Estudiantes e Universidade Católica empataram por 1-1. Já hoje, pela Libertadores da América, nós vamos seguir aí com a competição e a primeira transmissão Bandeirantes, que acontece às 19h, no jogo entre Palmeiras e Cerro Porteño. Ulisses Costa transmite esse jogo, Verdão lutando para chegar às quartas de final da Libertadores da América e encara mais uma vez o Cerro Porteño. Palmeiras e Cerro, um dos duelos mais presentes na história da Libertadores da América. Hoje também tem Platense e Coquimbo Unido, e a outra transmissão da Bandeirantes às 21h30 em Belo Horizonte, no Mineirão, o Cruzeiro recebe o Flamengo. Que jogo, hein? Um jogaço, um clássico brasileiro nas oitavas da Libertadores. Pela Sul-Americana, hoje tem Bragantino e Atlético Mineiro, Tigre e o Montevideo Torque, e o Santa Fé recebe o River Plate. Esse jogo, aliás, foi adiado, né? Nós falamos ontem, seria na Colômbia, Santa Fé e River Plate. Esse jogo vai ter uma nova data marcada por conta do terremoto que atingiu a Colômbia. E para a gente fechar aqui, uma informação de futebol europeu, porque hoje começa oficialmente a temporada 2026-2027 na Europa, com a decisão da Supercopa da Europa e o jogo entre Manchester City e Paris Saint-Germain. perdão, entre Aston Villa e Paris Saint-Germain. O Paris Saint-Germain defende o título, aliás, foi campeão ano passado contra o Tottenham. Esse jogo começa às 16h pelo horário de Brasília, em Salzburg, na Áustria. E aí a gente vai ter oficialmente a temporada europeia começando. E um detalhe curioso sobre esse jogo, quem vai apitar a partida? Aquele árbitro somali, o Omar Artan, que foi impedido de entrar nos Estados Unidos. Ele estava escalado pela FIFA para apitar a Copa do Mundo, mas foi impedido de entrar pelos governantes americanos. Ele não entrou e, como prêmio, vai apitar essa partida hoje. A gente vai ficar de olho e informa os nossos ouvintes. Jogo começando às 16h. Pedro e Thaís, ótima quarta-feira a todos. Eu volto mais tarde com o futebol da Libertadores hoje na Bandeirantes.
4: É isso aí, semana com muitos jogos e transmissões, como sempre, aqui na Bandeirantes, hein? Ontem teve o São Paulo, hoje tem o Palmeiras, amanhã tem o Coringão, para todo mundo ficar feliz acompanhando o futebol à noite aqui na nossa programação. Agora tem Manhã Bandeirantes, o Jornal Gente volta amanhã às 8h, até lá, gente.
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10: 10h01. Bom dia. Está no ar o Manhã Bandeirantes, falando de tudo aquilo que é mais importante para você. As notícias próximas, as notícias que você registra com o seu olhar de repórter e nos traz para que possamos fazer juntos o Manhã Bandeirantes. Notícias que estão na sua janela, na sua rua, no seu bairro, na sua cidade, as notícias da região metropolitana e as notícias do litoral, onde há uma grande audiência do Grupo Bandeirantes de Comunicação. E olha que hoje a gente vai falar bastante sobre futebol, viu? Eu não costumo abrir aqui o Manhã Bandeirantes falando do assunto, mas o caso Memphis Depay com o Corinthians vai dar o que falar. Uma briga enorme. Memphis Depay, depois de estar praticamente assinado com o Corinthians, não vai mais e promete, em nota dura divulgada por ele, divulgada pelo jogador, que isso não vai ficar assim e que ele vai buscar os seus direitos. O Corinthians deve, segundo informações que são aí variadas, de 40 a 70 milhões para o jogador. Um dinheiro absolutamente significativo. Mas mostra, acima de tudo, como disse o craque Neto, né, aqui mesmo na Bandeirantes, a falência total dos dirigentes dos principais clubes brasileiros. A gente está muito mal servido de dirigente. Parece que aquela epidemia de falta de qualidade política invadiu também o futebol no Brasil. Não à toa a gente temos colhido esses resultados nas Copas do Mundo. Os nossos dirigentes não se emendam e é preciso que alguém faça alguma coisa, porque o torcedor, esse que sustenta o clube, que paga ingresso e que é atingido diretamente e é o motivo das empresas quererem patrocinar as camisas dos clubes, os estádios, esse torcedor está absolutamente cansado de tantos desmandos. Vitor Lupato, bom dia.
11: Tudo bem, Marco Antônio Sabino? Um ótimo dia para você e para todos que estão ligados aqui conosco na Rádio Bandeirantes para esse Manhã Bandeirantes de quarta-feira, hoje dia 12 de agosto de 2026. Como a nossa audiência deve ter percebido, hoje, mas só hoje, Paula Valdez não está conosco. Amanhã ela estará de volta aqui no Manhã Bandeirantes. E Sabino, além de toda essa questão envolvendo Memphis Depay e o Corinthians, o que muita gente diz ser o fim de uma novela, na verdade pode ser só o começo, né? E de uma série com várias temporadas, porque Memphis Depay promete ir até o fim para que as sanções sejam efetivadas contra o Corinthians. Teve também a história do ônibus do São Paulo, você viu?
10: Vi.
11: São Paulo ontem.
10: São Paulo tá numa draga que até o ônibus
11: tava transportando quase 90 quilos de maconha. São Paulo fez aquela logística que nós até conversamos aqui.
10: Foi antes do time entrar no
11: ônibus. São Paulo fez aquela logística de chegar bem em cima da hora, né, pra partida, pra tentar minimizar os efeitos da altitude. E aí o ônibus que buscaria a delegação de São Paulo para levar até o estádio, já estava até adesivado, né, com o símbolo do São Paulo, no caminho para buscar a delegação foi parado pela polícia, e aí 86,5 kg de maconha apreendidos desse ônibus. A empresa responsável forneceu um outro ônibus, os envolvidos ali, os responsáveis por esse transporte seriam os motoristas. Então, a empresa disponibilizou um outro ônibus, mas na foto da polícia da Bolívia, né, fica ali o ônibus com o escudo do São Paulo e os sacos de maconha à frente. Olha, é cada uma que acontece por aqui, hein, sabendo que é até difícil da gente acreditar. 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Então, escaneie aí o QR Code ou procure por Rádio Bandeirantes Oficial na sua rede social favorita e continue acompanhando a Bandeirantes para além da nossa programação. 10h07, vamos aos destaques do Manhã Bandeirantes desta quarta-feira. Laudo divulgado aponta a causa da morte de um advogado carioca em Pinheiros, na capital paulista. As atualizações com o repórter Guilherme Oliveira.
9: Um laudo toxicológico revela que o advogado carioca Pedro Eli Cordeiro teve uma parada cardiorrespiratória em razão da mistura de álcool e cetamina, uma substância que é utilizada para sedação ou então para o controle da dor. Portanto, esse laudo comprova que o advogado foi vítima do golpe Boa Noite Cinderela na Vila Madalena, na zona oeste de São Paulo. Daqui a pouco, no Manhã Bandeirantes, a gente traz todos os detalhes.
11: Guilherme Oliveira vai trazer todos os detalhes daquele caso. Para você que não lembra, um advogado carioca estava em São Paulo, assistiu a um jogo da Copa do Mundo com um amigo do trabalho, depois deixou esse amigo em casa, saiu com um carro de aplicativo, encontrou um outro homem. A polícia foi ali conseguindo, pelas imagens das câmeras de segurança, montar o quebra-cabeça dessa história, que até então faltavam muitas explicações. Agora, com esse laudo, a tese que era mais provável sendo confirmada de um golpe do Boa Noite Cinderela que terminou com a morte do advogado. A Polícia Militar de São Paulo instaurou um inquérito para apurar as circunstâncias do desvio de 6 armas do 27º Batalhão da PM na região de Vargem Grande, no extremo sul da capital paulista. Ainda de acordo com a corporação, as diligências seguem em andamento para localizar esse armamento que sumiu e apurar eventuais responsabilidades. Não foram divulgados ainda os detalhes sobre o tipo e o calibre das armas que desapareceram, nem sobre as circunstâncias da ocorrência.
10: São armas que foram furtadas e sempre isso é muito grave, porque essas armas furtadas vão parar aonde? No crime organizado.
11: A diretoria da Agência Nacional de Energia Elétrica, a ANEEL, rejeitou por unanimidade o recurso apresentado pela Enel contra o processo que pode levar ao fim do contrato da empresa na Grande São Paulo. Com a decisão, a Enel deve apresentar a defesa até o início da próxima semana. Depois, a ANEEL vai decidir se aplica ou não a chamada caducidade da concessão, que pode resultar na extinção do contrato. O processo foi aberto depois de uma série de problemas na prestação do serviço, incluindo os grandes apagões de 2023 e 2024 e o temporal de dezembro do ano passado, que deixou mais de 4 milhões de pessoas sem energia na Grande São Paulo. A ANEEL também aponta falhas, como demora no atendimento de emergências, interrupções superiores a 24 horas e problemas no planejamento para enfrentar eventos climáticos extremos. A Enel, por sua vez, contesta a decisão e afirma que a ANEEL considerou apenas um evento climático extremo, sem levar em conta a melhora dos indicadores da empresa nos últimos 2 anos. A concessionária informou que vai continuar apresentando sua defesa no processo.
10: Esse processo, apesar de ser um desejo quase unânime de toda a população e também dos políticos, porque bater na Enel ficou fácil, ela é complexa, ela não é tão simples de acontecer e ser realizada, e ser executada, porque para tirar a Enel é preciso que haja uma outra empresa prestando o serviço e encontrar uma outra capacitada, pronta ali para substituir a Enel de uma hora para outra, não é fácil.
11: 10 horas e 11 minutos, um homem de 35 anos foi preso em flagrante por embriaguez ao volante e depois de causar um acidente sem vítimas no cruzamento da Avenida Roque Petroni Júnior com a Chucri Zaidan, na Zona Sul de São Paulo, durante a madrugada de hoje. Ele estava dirigindo uma BMW modelo esportivo e bateu contra um poste. Os policiais que atenderam a ocorrência informaram que o motorista, que se recusou a fazer o bafômetro e estava com a habilitação vencida, apresentava sinais evidentes de embriaguez. Ele foi levado à delegacia, indiciado por embriaguez ao volante, mas pagou fiança e foi solto. O veículo foi apreendido e a perícia acionada. O Ministério Público rejeita um recurso da Prefeitura e mantém exigências para a realização de mega shows na Avenida Paulista. Maju Arruda Leite.
12: A cidade de São Paulo deve ter o primeiro mega show internacional de graça aqui na Avenida Paulista só no ano que vem. Apesar da decisão final do Ministério Público de manter a liberação dos mega eventos, o prefeito de São Paulo, Ricardo Nunes, entende que não há mais tempo para organizar o mega show na data prevista pela Prefeitura, no dia 5 de setembro.
10: O Ministério Público pode tomar esse tipo de iniciativa, mas não decide absolutamente nada, né? Quem vai decidir é o Poder Judiciário. O Ministério Público só define a posição que tomará a favor ou contra esses mega-eventos. Tomara que seja contra. Apesar de já termos defendido aqui eventos na cidade de São Paulo que trazem dinheiro, não na Paulista, né?
11: 10 horas e 13 minutos, falsos policiais sequestraram um homem durante a madrugada em Artur Alvim, na Zona Leste de São Paulo. Segundo a investigação, os 4 criminosos usavam distintivos, um fuzil e uma falsa viatura da Polícia Civil para abordar moradores de uma viela. O grupo teria agredido e tentado extorquir homens que estavam no local. Durante a ação, um dos suspeitos fez 5 disparos, mas ninguém ficou ferido. Câmeras de segurança registraram um homem sendo agredido e levado pelos criminosos. A vítima continua desaparecida. A polícia investiga a suspeita de que o sequestro tenha sido encomendado e apura ainda se a vítima tinha alguma ligação com atividades criminosas. Agora, 10 horas e 13 minutos, operação da Polícia de São Paulo mira uma facção criminosa envolvida em sequestro e tortura de um advogado na Baixada Santista. Da Bandeirantes Santos, Rafaela Ferreira.
13: da Polícia Militar, em apoio ao Grupo de Atuação Especial de Combate ao Crime Organizado, o GAECO, batizada de Patrocínio Fiel, mobilizou equipes especializadas para desarticular uma facção criminosa envolvida no sequestro, extorsão, tortura e ameaças contra um advogado na Baixada Santista. A ação tem como alvo 7 investigados. Foram cumpridos mandados de prisão temporária e de busca e apreensão em endereços ligados aos suspeitos em Cubatão, Guarujá, Praia Grande e São Vicente, além de Florianópolis, em Santa Catarina. Entre os locais vistoriados estão residências dos investigados, estabelecimentos comerciais associados a eles e um imóvel apontado pelas investigações como possível cativeiro onde a vítima teria sido mantida. Segundo as investigações, os suspeitos seriam integrantes de uma facção criminosa e teriam participado de uma sequência de crimes contra o advogado. A operação foi planejada para interromper a atuação da quadrilha, preservar a integridade da vítima e reunir elementos que possam contribuir para o avanço das investigações.
11: E até agora, nessa operação, 3 pessoas foram presas e levadas ao Distrito Policial da Praia Grande. Daqui a pouquinho a nossa reportagem em Santos atualizando essa operação. Quinto sinal da Bandeirantes marcou 10h15. Uma nova plataforma promete facilitar o acompanhamento dos gastos públicos em todo o país. A Gasto Brasil é uma iniciativa da Confederação das Associações Comerciais e Empresariais do Brasil e da Confederação da Agricultura e Pecuária do país. A ferramenta reúne informações em tempo real sobre quanto o poder público está gastando. É possível consultar dados dos governos federal, estaduais e municipais, além de legislativo, judiciário, Ministério Público e Previdência Social. Para fazer a consulta, basta indicar o local e o órgão que o usuário deseja pesquisar. A plataforma permite acompanhar quanto foi previsto no orçamento e quanto já foi efetivamente executado. Também estão disponíveis informações sobre despesas com servidores, encargos sociais e investimentos.
10: O gastômetro se baseia naquela ideia do impostômetro, né? Que aquele placar que está no pátio do colégio, ali em frente à Associação Comercial, e tem a participação da Associação Comercial e, como um dos idealizadores, o secretário Guilherme Afif.
11: Destaque agora do repórter Luiz Felipe Nunes.
14: Os candidatos à presidência da República seguem tendo compromissos nesta pré-campanha, até porque no próximo domingo, dia 16, teremos abertura oficialmente das campanhas.

0: apreensão contra o ex-secretário de Segurança do Maranhão, Raimundo Cutrim. A medida é fundamentada em investigações da Polícia Federal que apontam Cutrim como fonte do jornalista Luiz Pablo, autor de matéria sobre o suposto uso irregular de veículos oficiais pelo ministro Flávio Dino. Dino, inclusive, diz que o jornalista estaria perseguindo e cobrando valores financeiros para não publicar matérias jornalísticas.
1: Vamos lá, vamos falar um pouquinho sobre esse assunto, porque ele é muito importante. Primeiro, se o jornalista está extorquindo alguém, que seja investigado, punido, há maus profissionais em todos os setores. Sem dúvida nenhuma, ele merece todas as punições que possa haver previsto na lei. Mas o fato é o seguinte, tem um caso maior aí, que é a impossibilidade do trabalho do jornalista. O jornalista trabalha com fontes. Essas fontes são sigilosas e esse sigilo ele é garantido pela Constituição Federal. Sem o sigilo das fontes, o jornalista não consegue investigar. E é o jornalismo que tem denunciado muitas das mazelas no país. Uma vez que o Supremo Tribunal Federal não vá respeitar mais essa regra prevista na Constituição Federal, a gente entra numa outra seara. A gente entra numa situação em que a democracia não está sendo respeitada. E aí me assusta. Supremo Tribunal Federal não respeitar a democracia é gravíssimo. Gravíssimo, é uma crise institucional das maiores. Só queria lembrar que a suposta vítima é o ministro Flávio Dino, mas apesar de ter uma vítima, eu disse suposta, hein? Uma vítima dentro do Supremo Tribunal Federal, eles também vão investigar e depois vão julgar. Eles são vítimas, investigadores e julgadores de novo. E quem tomou a iniciativa desse mandado foi, adivinha quem? Adivinha quem está sempre nas manchetes, sempre tomando iniciativas polêmicas? Alexandre de Moraes.
2: 10h20, o presidente do Partido da Causa Operária classifica como perseguição política a operação da Polícia Federal contra integrantes da legenda. O próprio Rui Costa Pimenta, candidato ao Planalto neste ano pelo PCO, foi alvo da ação batizada de causa própria. De acordo com a PF, o inquérito teve origem na análise de prestações de contas eleitorais e partidárias submetidas à Justiça Eleitoral. Os investigadores encontraram indícios de desvios de recursos públicos dos fundos partidário e eleitoral. O dinheiro teria sido direcionado a empresas e pessoas físicas sem capacidade operacional compatível com os valores recebidos. A Polícia Federal diz que esses beneficiários teriam vínculos diretos ou indiretos com integrantes do partido. Rui Costa Pimenta contestou as suspeitas e ressaltou que os pagamentos feitos após serviços prestados ao PCO foram legais. Em nota, o PCO também condenou esta operação da PF.
1: Vocês veem que os desmandos do Brasil não são o monopólio da direita, né? A esquerda também tem e tem muitas denúncias de envolvimento com corrupção. Esse caso aqui precisa ser operado, só investigado. Esse partido PCO é o Partido da Causa Operária. Imagina se não fosse.
2: 10 horas e 21 minutos, mais um destaque da Bandeirantes Brasília, agora com a Natália Ferreiro.
3: O presidente da Câmara dos Deputados, Hugo Mota, formalizou nesta terça-feira a criação da comissão especial que analisará a PEC que reduz a maioridade penal de 18 para 16 anos. A reunião de instalação do colegiado e eleição do comando foi marcada para esta quarta-feira, às 14 horas. O deputado Aloísio Mendes deve assumir a presidência do colegiado.
2: Dez e 22, e o Congresso deve votar até o fim desta semana o projeto de lei complementar que reduz temporariamente impostos federais sobre os combustíveis. A proposta enviada pelo governo busca reduzir os impactos das oscilações internacionais no preço do petróleo diante do conflito entre Estados Unidos e Irã. O texto deve receber alterações e pode incluir medidas para o Programa de Produção Nacional de Fertilizantes e o marco da exploração de minerais críticos. A votação estava prevista para

0: ontem, mas foi suspensa depois que o líder do PT na Câmara, Pedro Uxay, passou mal. Ele foi levado ao hospital, onde exames identificaram um AVC. O parlamentar segue internado e tem um quadro de saúde considerado estável. Às 10h23, a Polícia Federal realiza hoje uma operação contra a venda de falsos diplomas para acesso a cursos de medicina. De Belo Horizonte, repórter Tayane Ribeiro.
1: Três pessoas são presas em uma operação da Polícia Federal contra a venda de diplomas falsos para acesso a cursos de medicina e obtenção de registro profissional no Conselho. Durante a ação, também foram cumpridos 4 mandados de busca e apreensão em Montes Claros e Bocaiúva, no norte de Minas, além de Barreiras e Luiz Eduardo Magalhães, na Bahia. As investigações começaram a partir da apreensão, em 2023, de um diploma falso que foi apresentado ao Conselho Regional de Medicina no estado do Rio Grande do Sul. As apurações identificaram um esquema estruturado para falsificação e comercialização de diplomas, históricos escolares e outros documentos acadêmicos, utilizados para viabilizar o ingresso ou a transferência para cursos de medicina e, posteriormente, a obtenção do registro profissional. Já foram identificados pelo menos 45 nomes inscritos como médicos no Conselho Regional de Medicina que teriam viabilizado o registro com documentos falsos fornecidos pelo grupo.
0: 10h24, o juiz flagrado virando uma garrafa de vinho no gargalo durante um julgamento é afastado do Tribunal de Justiça de Minas Gerais. O caso também será acompanhado pela Corregedoria Geral de Justiça de Minas. Milton Lívio Lemes Salles foi gravado com a voz arrastada, bebendo vinho e acendendo um cigarro. A sessão acabou suspensa. Ontem ele se manifestou em uma gravação publicada na internet.
2: Tenho 36 anos de magistratura e quero deixar um depoimento sobre essa difamação que estão fazendo contra mim. Vocês me dão vergonha. Sabe por quê? O tribunal não existe. Eu tenho coragem de bater no peito.
0: O juiz já foi perdoado em um processo administrativo disciplinar após ameaçar matar uma desembargadora do TJ Mineiro em 2020, quando apareceu no prédio da vítima bêbado. A ex-companheira dele também tem uma medida protetiva contra o magistrado.
3: Olhem só o histórico. Em 2020, já havia ameaça de morte a uma mulher. A mulher dele, ou ex-companheira, tem uma medida preventiva. E agora ele me aparece numa audiência, tomando o vinho no gargalo e fumando um charuto. E respondendo ali, ou lendo o processo, com voz pastosa. Esse juiz envergonha a classe. O Tribunal de Justiça de Minas demorou para tomar uma atitude com ele e tem parte da responsabilidade aí também, viu?
0: É, e esse trecho, né, em que ele tenta ler ali uma parte do processo, e não dá para entender absolutamente nada. Daqui a pouquinho a gente vai colocar aqui para nossa audiência acompanhar. De fato, parece estar bem embriagado durante essa sessão de julgamento. Daqui a pouquinho mais detalhes dessa história. Agora são 10h26, você participa. Conversa com a gente aqui no Manhã Bandeirantes pelo nosso WhatsApp. Pode contar o que você está observando aí pelas ruas do seu bairro, as avenidas da sua cidade ou pela rodovia por onde você está trafegando neste exato momento. Mas pode também perguntar, opinar, comentar sobre todos os assuntos que nós vamos tratar até o meio-dia aqui no Manhã Bandeirantes. Para você participar, é só mandar uma mensagem da forma que quiser para esse número aqui.
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0: E olha, Sabino, você sabe que os nossos ouvintes, eles nunca perdem o bom humor, né? E aí, com essa história do ônibus do São Paulo, as mensagens.
5: Oi, Sabino, bom dia.
6: Bom dia.
5: Essa notícia que vocês passaram aí, ó, tão, do ônibus do São Paulo, né? Estão falando que tinha muita maconha lá no ônibus, tudo, reviraram, acharam muita maconha realmente, mas não acharam crack, tá? crack e não acharam nenhum, não, tá bom? Ulisses do Ipiranga, bom dia.
3: Muito bom.
6: Bom dia, pessoal do Manhã Bandeirantes. É, normal, ônibus do São Paulo tinha maconha, mas crack nunca tem. Abraço, Márcio Tumbert de Pirituba. Avante palestra.
0: Avante palestra. Os nossos ouvintes não perdem a piada, viu? E olha, já que ele, o nosso ouvinte comentou de avante palestra aqui ontem, a principal torcida organizada do Palmeiras começou um protesto que depois voltou atrás, publicou um vídeo de apoio ao Abel Ferreira.
3: Tá meio exagerado isso, não?
0: Não, no fim não era um protesto contra o Abel Ferreira. No fim eles publicaram um vídeo lá de quase 3 minutos dizendo que não é hora da gente se fechar dentro dos próprios muros e apoiar o time nessa reta final de ano. Ninguém entendeu nada do que a torcida organizada quis nessa história e hoje tem Palmeiras em campo pela Libertadores.
7: Bom dia, Lupato. Bom dia, Sabino.
3: Bom dia
7: a todos na Rádio Bandeirantes. Marcos de São Vicente, desejar aí vocês uma ótima e abençoada quarta. Sabino, futebol brasileiro e a política, pode ver, estão andando junto. Dirigentes que não administram bem, políticos que não administram bem. Sou corintiano, o caso do Memphis não assinar o contrato foi um tiro no pé que o presidente deu. E ele está certo de cobrar os direitos deles. Trabalhou, tem que receber. E isso aconteceu porque, como às vezes vocês vão falar algumas verdades, o Memphis falou as verdades e foi censurado. Essa é a verdade.
0: É, o ouvinte fazendo essa comparação, né? Futebol e política no Brasil andam lado a lado em muitos momentos, né? E o que acontece dentro do Corinthians é um exemplo disso.
3: É, e agora também o judiciário envolvido com o futebol.
0: Então, pois é. O presidente do Corinthians prestou depoimento no Ministério Público essa semana, né? Possibilidade de intervenção judicial lá no Corinthians.
3: E quando vão prender aqueles que desviaram dinheiro do São Paulo, hein?
0: E já desviaram do Corinthians também, já desviaram do Palmeiras, é aquela coisa, né? O Kit Sinal vai marcar 10h30, olha, rápido intervalo aqui no Manhã Bandeirantes, em 1 minutinho e meio a gente volta para o Guilherme Oliveira explicar direitinho o que aponta esse laudo toxicológico divulgado e que esclarece a morte de um advogado carioca que estava passando alguns dias aqui em São Paulo.
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0: Estamos de volta com o Manhã Bandeirantes e vamos começar a girar a nossa reportagem pelo Guilherme Oliveira, que nos traz os detalhes desse laudo toxicológico que foi divulgado bastante tempo depois, essa já era a previsão, né, de mais ou menos 1 mês, e que confirma a principal hipótese da investigação policial em relação à morte daquele advogado carioca aqui em São Paulo. Foi vítima do golpe do Boa Noite Cinderela, Gui. Bom dia para você.
12: Exatamente, Lupato. Bom dia para você, Sabino, Paula, quem nos acompanha Aqui na Bandeirantes, o advogado carioca Pedro Eli Cordeiro dos Santos, ele teve uma parada cardiorrespiratória que foi provocada pela mistura de álcool e cetamina, ou uma substância que também é conhecida como ketamina. É uma substância anestésica utilizada para a sedação ou então para o controle da dor. Mas quando essa substância é utilizada em uma dose cavalar, ainda mais misturando com álcool, a pessoa pode ter problema. Infelizmente foi o que aconteceu com Pedro Eli Cordeiro dos Santos. Ele entrou em parada cardiorrespiratória por causa dessa mistura, o que confirma aquela primeira hipótese da Polícia Civil de que ele tinha caído no golpe do Boa Noite Cinderela. Houve agora essa confirmação a partir desse laudo toxicológico. Imagens de câmeras de segurança mostram o Pedro com um homem de boné branco dentro de uma adega e pouco tempo depois ele começa a passar mal, entra em parada cardiorrespiratória e morre numa calçada da Vila Madalena, zona oeste de São Paulo. Esse homem que estava com ele é o principal responsável de ter dopado o Pedro Eli Cordeiro dos Santos. Esse homem de boné branco, ele foi identificado como Wagner. Aliás, ele já vinha sendo investigado por outros crimes do golpe do Boa Noite Cinderela. Quem fala mais sobre isso é a delegada Ivalda Aleixo. Ela conversou ontem com o Joel da Atena no Brasil Urgente. Vamos acompanhar.
13: Nós temos aí indícios, né, casos em que aparece, né, a pessoa do nosso suspeito, que o nome dele é Wagner, né, já em outros casos. Que bom, né, que as vítimas foram dopadas da mesma forma, não vieram, né, as consequências não foram fatais, mas estranhamente, né, ele aparece aí em outros casos na mesma região, né, no mesmo local e a mesma forma de abordagem. Então, por enquanto, a gente tem o pedido de prisão dele. E óbvio que ele deve ter, né, mais alguém ali para não só ficar com o produto, né, do que ele ganha disso, porque o Pedro estava sem nada, né, levaram tudo dele, celular, cartão, todos os objetos que ele estava portando, documento. Então a gente está investigando isso para ver quem é que também, como diz aqui, né, quem que corre junto com o Wagner, que já é nosso procurado.
12: Bom, uma outra mulher suspeita de ter participado nesse crime já prestou depoimento, foi liberada e agora aguarda o restante do processo em liberdade. Mas como a própria delegada Ivalda Aleixo disse, o Departamento de Homicídios e Proteção à Pessoa tenta identificar possíveis envolvidos nesse crime, pessoal.
0: Bom, então, Guilherme, agora nós temos a divulgação desse laudo que especifica, né, a causa da morte. Mas ninguém ainda preso, é isso? Por causa desse crime? Sendo que a doutora Ivalda acabou de esclarecer que a polícia já está investigando esse rapaz há bastante tempo.
12: Pois é, ninguém preso ainda que está envolvido, pelo menos na morte desse advogado carioca. O principal suspeito foragido, que é esse Wagner, e essa mulher que já prestou depoimento, mas foi liberada. A gente lembra que tudo isso aconteceu de 9 para 10 de julho. O Wagner também estava na Vila Madalena, é verdade, mas o advogado carioca, ele foi na região da Vila Madalena para assistir jogos da Copa do Mundo, foi com um amigo. Foi embora com esse amigo, retornou para a Vila Madalena quando ele conheceu essas pessoas e acabou caindo nesse golpe.
0: Essa mulher aí que prestou depoimento, foi liberada, ela estaria dirigindo o carro que praticamente despeja, né, o advogado já passando mal depois desse crime. Pode não ter nada a ver com o caso, por isso que a polícia a ouviu, liberou, mas o nome dela, claro, continua envolvido nesse inquérito que segue. Bom, mas Guilherme, vamos mudar de assunto, porque você tem uma notícia boa também para trazer para a gente. Um policial militar que foi baleado numa tentativa de assalto no Real Parque, Zona Sul de São Paulo, recebeu alta hospitalar depois de bastante tempo. Que bom, tá? Em plena recuperação?
12: Pois é, Lupato, pouco mais de 2 meses, foi um crime em 7 de junho, E ontem, o cabo Thiago Pereira recebeu alta médica de um hospital particular. Ele que presenciou uma tentativa de assalto. Ele estava chegando numa academia quando presenciou dois criminosos atacando um casal. O policial deu voz de prisão, a gente sabe que os bandidos nunca atendem a essa voz de prisão, e na troca de tiros ali o policial acabou sendo baleado e os bandidos fugiram. O cabo Pereira, ele ficou sedado por um tempo, passou por algumas cirurgias e felizmente ontem recebeu alta. Aliás, a gente tem esse momento gravado, a saída do policial sendo recepcionado por colegas de farda. Vamos acompanhar.
14: Efetivo. Efetivo ao meu comando. Efetivo sentido. Em continência, o cabo Pereira apresentar... Ah! Ombro! Vamos! Descansar!
12: Então, a saída do policial militar Thiago Pereira desse hospital, a gente que acompanhou desde o início, né, esse caso, desde quando houve esse crime, foi no domingo, 7 de junho, e na segunda-feira, dia 8, a gente já estava com essa notícia no ar. Os dois criminosos que participaram desse crime foram presos, um no próprio domingo e o outro, depois, o atirador, ele foi encontrado no Campo Limpo, também na zona sul da cidade, e a arma utilizada nesse crime foi apreendida, pessoal.
3: Esse foi o caso da Vila Andrade, né? Foi em frente a uma academia.
0: Isso, e foram dois casos na mesma rua, né, Guilherme? À época, foram dois casos na mesma rua, na diferença de 2-3 dias entre um e outro. Você que acompanhou esses dois, né?
12: Isso, na Avenida Duquesa de Goiás, no Real Parque, dentro de uma semana foram duas ocorrências bem similares de bandidos em motocicletas atacando pedestres, principalmente para roubar celular. E aí, nessa segunda ocorrência, em menos de uma semana, esse policial, Thiago Pereira, acabou sendo baleado ali. Ele estava entrando, né, como o Sabino disse, numa academia, quando ele presenciou tudo o que aconteceu.
0: É importante a recuperação desse policial e é emocionante a imagem, né? Para quem não está nos acompanhando também em vídeo, os colegas de Polícia Militar formam ali um corredor. Um outro colega é quem empurra a cadeira de rodas do cabo Pereira para que ele possa deixar o hospital. E aí, no momento em que todos começam a aplaudir, ele passa com a cadeira de rodas e vai cumprimentando cada um dos colegas. Ele, que parece ter ainda dificuldade no movimento de uma das pernas, né, que fica ali esticada para fora da cadeira de rodas, mas parece estar bem. Guilherme, a gente não sabe exatamente, né, qual que vai ser a recuperação do cabo Pereira a partir de agora.
12: A gente conversou com alguns policiais, Lupato, que estão envolvidos nisso, e eles disseram que o cabo Pereira ele vai continuar se recuperando em casa. Agora, quanto tempo até essa recuperação, até ele estar 100%, a gente ainda não sabe. Mas, de fato, foi uma luta pela vida. Ele passou por pelo menos 3 cirurgias, ficou um bom tempo sedado e mais de 2 meses, né, até a alta médica dele. Então, agora, pelo menos, ele vai ficar com a família se recuperando em casa.
0: É isso aí. Muito obrigado, viu? Guilherme Oliveira trazendo informações desses dois casos para nós aqui no Manhã Bandeirantes. Um abraço, Gui.
12: Abraço, até.
3: Obrigado, Guilherme.
0: 10 horas e 41 minutos.
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15: É o Júnior de Itapevi. Luiz Gustavo falou a verdade e São Paulo mandou fora. Memphis Depay falou a verdade e Corinthians mandou embora. Que vergonha, os paulistas, hein?
0: Do Luiz Gustavo no São Paulo, eu não lembro o que ele falou.
3: Também não lembro.
0: Mas sobre esse trecho que trata do Memphis Depay, depois do título da Copa do Brasil no ano passado, Memphis Depay deu uma entrevista ainda em campo, né, apontando que pessoas de dentro do clube lutavam contra o clube. Eles eram prejudicados por pessoas de dentro do clube e que isso tinha que mudar, e que se entregasse na mão dele, ele mudaria em um dia, mas sabe que o sistema é muito maior do que isso. Essa foi a fala do Memphis Depay. Agora não é mais jogador do Corinthians, né? Não vai ter o seu contrato, que se encerra no fim do mês, renovado. 10:42, daqui a pouquinho outras participações que vão chegando aqui pelo nosso 11 999 048756. Quem está com a gente agora aqui no estúdio é a Ana Paula Rodrigues. Acontece história, é difícil de acreditar. Inicialmente era de um magistrado bebum, tava lá virando no gargalo uma garrafa de vinho durante um julgamento, o que já é gravíssimo. Só que depois, quando foram cavar quem é esse magistrado, um histórico de polêmicas. Ana Paula, bom dia.
16: Tudo bem, gente? Bom dia aqui para todo mundo. E você sabe, Lupato, não deixa de ser algo ligado aí ao alcoolismo, né? A gente está falando de um magistrado que tem um longo histórico de problemas, e problemas também que estão ligados ao comportamento dele e à questão do alcoolismo. E a história dele acabou ganhando uma dimensão muito maior quando o vídeo dele, né, no momento em que ele foi flagrado virando uma garrafa de vinho no gargalo durante uma sessão online de julgamento, viralizou. Acabou ganhando uma grande repercussão. E por isso ele foi afastado do Tribunal de Justiça de Minas Gerais, e a Corregedoria Geral da Justiça de Minas vai acompanhar o caso também, abrir uma auditoria para ver a história do Milton Lívio Lemes Salles. Ele foi gravado pelas pessoas que participavam dessa audiência na última segunda-feira com a voz arrastada, e não é que ele estava tomando uma taça de vinho, ele estava virando vinho no gargalo e acendendo cigarro com um maçarico e falando com uma voz extremamente pastosa, como a gente vai colocar para quem está nos acompanhando aqui tentar ouvir.
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0: Não dá para entender.
16: Não dá para entender nada, né? Inclusive dá para perceber que ele tá falando com a cabeça meio caída, um olho aberto, o outro fechado, nitidamente muito embriagado, né? Essa sessão não foi para frente, não tinha como seguir com o juiz desse jeito para proferir uma decisão, e por isso a sessão acabou suspensa. E aí foi aberta uma investigação, quando o caso ganhou repercussão, para apurar a atuação do Milton Lívio Lemes Salles, que há 17 anos atua na 4ª Vara Criminal de Belo Horizonte. Essa decisão sobre o afastamento dele ainda vai ser analisada pelo Conselho Nacional de Justiça, né? Se vai ser mantida ou não. Mas, por enquanto, ele já está afastado das funções e os casos que estavam com ele foram redistribuídos para outros magistrados. Depois da enorme repercussão desse vídeo, o juiz foi às redes sociais, o Milton Lívio Lemes Salles, foi às redes sociais para se defender e diz que está sendo alvo de perseguição.
2: Tenho 36 anos de magistratura e quero deixar um depoimento sobre essa difamação que estão fazendo contra mim. Vocês me dão vergonha. Sabe por quê? O tribunal não existe. Eu tenho coragem de bater no peito.
16: E esse vídeo foi divulgado por ele próprio, desse jeito, com a fala desse jeito novamente pelas redes sociais.
3: De novo mole, né?
16: Parece, de novo, sob efeito de álcool.
0: E é fácil de perseguir uma pessoa assim, né, que se envolve em polêmica direto, né? Se é que tem alguém querendo, esse argumento não cola, né?
16: E o outro caso, né, que tem aí no histórico dele é ainda bem mais grave. Ele foi perdoado em um processo administrativo disciplinar depois de simplesmente ameaçar uma desembargadora do TJ de morte. Isso aconteceu em 2020. Ele ficou insatisfeito com uma nota atribuída a ele pela desembargadora em uma avaliação para promoção. E aí ele apareceu bêbado no prédio dela e ameaçou a desembargadora de morte. Na época, a defesa do Milton Lívio Lemes Salles alegou que essa ameaça se deu depois de um quadro de depressão profunda. O Tribunal de Justiça de Minas Gerais, que manteve esse magistrado trabalhando depois disso tudo, não se manifestou sobre o caso. Aliás, é importante falar que ele segue trabalhando e seguiu recebendo valores... Ele seguiu trabalhando depois desse episódio, né? Colocar no passado... Seguiu trabalhando até o caso ganhar repercussão. Talvez, se não tivesse tido essa mesma repercussão, seguisse. Inclusive, em junho, ele recebeu R$105 mil de salário bruto, bem acima do teto de R$46 mil do funcionalismo público. Ontem, o Tribunal de Justiça de Minas confirmou que a ex-mulher dele tem uma medida protetiva contra o juiz, contra o Milton Lívio Leme Salles, um pedido que foi feito à Polícia Civil em abril deste ano. O caso está em segredo de justiça, mas o que se sabe é que ela mantinha um relacionamento com ele há 10 anos, sofreu ameaças, né? E aí foi a justiça pedir uma medida protetiva também. Então, a gente está falando de um juiz que tem um longo histórico de ameaças, de abuso, de álcool, e que só foi afastado agora, possivelmente, porque esse caso ganhou repercussão com o vídeo.
3: Ninguém dá uma sentença de qualidade, justa, correta, se está embriagado. Imagine quantas vezes esse juiz já não errou nesses últimos 36 anos. Né?
16: E essa é uma questão que pode ser levantada agora. Imagine quantos advogados envolvidos em casos, né, que foram julgados, avaliados por esse juiz, podem não pedir uma revisão das sentenças depois desse caso, né?
0: O certo seria que o Tribunal de Justiça de Minas Gerais já levantasse a mão e, vamos revisar. Vamos pedir aqui para que os colegas revisem, né, todas as decisões, porque com certeza todo mundo vai pedir, né, os advogados da parte que perdeu. No caso dessa desembargadora, Ana, ele alegou, né, na defesa desse processo administrativo, que estava passando por um quadro de depressão profunda e por isso que teria ameaçado a desembargadora. Ou seja, excesso, alcoolismo, depressão...
16: E um caso que não deveria ter sido avaliado internamente, né? Porque se você aparece no prédio de alguém ameaçando alguém de morte, isso é um caso de polícia. Então. E não foi, pelo que a gente tem de informação até agora, tratado pela polícia. Foi tratado internamente, por um conselho dentro do TJ e acabou levando ao perdão.
0: Eu fico pensando, né? Imagina se você que está aí nos escutando, se nós aqui na bancada, chegarmos a um desembargador, a uma desembargadora, e fizermos uma ameaça de morte. O que não acontece com a gente, né?
3: Pois é.
0: Esse magistrado foi perdoado no processo... administrativo. Imagina se não é também, né, um magistrado. Imagina o que poderia acontecer. Ana, muito obrigado, viu?
16: Obrigada, gente.
3: Obrigado.
0: Esse caso gera muita revolta, né? Os ouvintes aqui estão mandando mensagem, participando com a gente sobre esse e sobre muitos outros assuntos. Daqui a pouquinho nós vamos trazer outras participações aqui da nossa audiência.
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0: Mas agora, aqui no Manhã Bandeirantes, quem está conosco é o André Coutinho. Hoje vai participar com a gente do programa, porque está acontecendo aqui na cidade de São Paulo, durante essa semana, a Feira Latino-Americana do Transporte, a Latibus 2026, acontece no São Paulo Expo, ali no comecinho da Rodovia dos Imigrantes, e fala muito sobre o futuro da mobilidade com ônibus na maior feira das Américas para esse setor. Desde ontem, o Coutinho está acompanhando, trazendo as informações para você que acompanha a programação da Bandeirantes, e hoje está conosco aqui também no Manhã Bandeirantes. Como eu disse, a feira começou ontem e vai até quinta-feira, vai até amanhã no São Paulo Expo, ali na Rodovia dos Imigrantes. Temos o André Coutinho aqui com a gente a partir de agora. Coutinho, bom dia. Ah, agora eu tô vendo aqui o André Coutinho já no nosso telão. André Coutinho, me escuta. Bom dia pra você. Tô vendo a boca do Coutinho mexendo, mas não consigo escutar o Coutinho. O que, que será que tá acontecendo? Agora sim, agora sim.
18: Agora.
0: Bom dia, meu amigo.
18: Tudo bem, Lupato? Tudo bem, Sabino? Bom dia a vocês. Um prazer estar aqui na programação da Rádio Bandeirantes, acompanhando simplesmente a maior feira de ônibus das Américas, que é a Latibus 2026. E na maior feira de ônibus das Américas, nós estamos no maior espaço, no maior stand da feira, que é o da Marco Polo. Parece que é um stand, um espaço da Marco Polo, e tem uma feira em volta, dado o tamanho. São dezenas de ônibus nesse espaço, um espaço de 3 mil metros quadrados, um total de 5 mil metros quadrados de área. A Marco Polo traz por aqui não apenas soluções, inovações, tecnologia, lançamentos, mas também um debate muito importante para tentar moldar o setor de mobilidade. Então haverá, já houve e haverá também por aqui muitos debates com instituições financeiras, com autoridades, com líderes do setor, por isso que tem um estúdio montado ali atrás. É claro que a Rádio Bandeirantes também está inserida nesse debate, nós estamos conversando com muita gente que está passando por aqui pelo stand da Marco Polo, uma feira internacional. A Marco Polo é uma marca internacional também, presente em 140 países e está presente com todas as marcas por aqui. Teve lançamento, teve direito à cortina baixando, o Torino 2027, que é um ônibus urbano, um coletivo super moderno, tanto para os passageiros quanto para quem conduz, para as empresas. Tem veículos híbridos, tem veículos elétricos, tem soluções também de combustíveis verdes, e é realmente uma feira extremamente interessante e que vai acabar impactando nas nossas vidas de alguma maneira, seja você um empresário, seja você um motorista, ou então um usuário do transporte público, porque eles falam de transporte urbano, falam de transporte intermunicipal, tem ônibus moderno com caixa preta, com aerodinâmica, com retrovisor em forma de vídeo, com tecnologia super moderna para você poder ter o maior conforto em viagens longas. É uma feira realmente bastante interessante. A Rádio Bandeirantes vai continuar por aqui acompanhando tudo do espaço da Marco Polo.
0: É isso aí, André Coutinho, bom trabalho para você por aí. Até amanhã, que você volta para trazer mais novidades aqui com a gente. Um abraço.
18: Combinado, valeu.
3: Obrigado.
0: 10 horas e 55 minutos.
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19: Você sabia que jogos de futebol feminino ocorriam como esquenta para partidas do masculino? Um desses confrontos que entrou para a história foi entre o Esporte Clube Brasileiro e o Cassino de Realengo, times do subúrbio carioca. Foi em 1940, antes de um amistoso entre São Paulo e Flamengo, no recém-inaugurado Estádio do Pacaembu. A partida, vista por 65 mil torcedores, ganhou repercussão nacional. Enquanto parte da imprensa apoiava o jogo das mulheres, outra repudiava e pedia atenção das autoridades do país para impedir aquilo que chamaram de calamidade prestes a desabar na juventude feminina do Brasil. Bom, naquela noite o esporte superou o cassino por 2-0 e o futebol feminino deu mais um passo no avanço da modalidade, que no futuro revelaria estrelas como Marta e Formiga.
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0: 10h56.
20: Bom dia, Sabino, Lupato, sou a Mari Nascimento.
0: Oi.
20: É uma vergonha o magistrado aparecer desse jeito, né? Ainda vem se explicar achando que é perseguição. Ele nem deu tempo de sarar da primeira garrafada. Acho que depois da audiência ele tomou mais uma e mais uma e mais uma, porque a voz continua embargada até hoje. Esse é um pobre coitado que precisa de uma desintoxicação. Tem que levar ele no CAPS AD.
0: Mari Nascimento comentando o caso do juiz, né, que foi flagrado virando uma garrafa de vinho no gargalo, acendendo um cigarro enquanto participava de uma audiência de julgamento.
21: Lupato, Sabino, Paula, bom dia.
3: Olá, bom dia.
21: Esse caso do juiz aí é o que nós conseguimos assistir, né? Imagino que a gente não vê. E o que a gente devia ter segurança, né? Que a segurança jurídica, confiando nesses magistrados, pessoas que estudaram, que tem que fazer uma diferença, buscar ser imparcial, a gente não tem segurança. Então, o nosso país, se depender dessas pessoas, nós estamos literalmente à deriva. À deriva. Precisamos rever nessas eleições o que nós queremos, precisamos rever o que nós buscamos e para onde esse país que devia ter ordem e progresso, na verdade, não faz jus ao que está escrito nessa bandeira, né? Um bom dia para vocês. Deus abençoe. Ricardo, São Bernardo do Campo.
0: Obrigado, Ricardo, pela sua mensagem.
1: Opa, bom dia, Rádio Bandeirantes. Sabino, Pato, quem fala é o Noel, sou caminhoneiro. E minha continência e homenagem aí aos médicos também, né, que trabalharam aí para a recuperação do soldado Pereira, aí, do Cabo Pereira, né, que graças a Deus aí já está com a sua família. Um ótimo dia a todos aí, Deus abençoe.
0: É isso aí, obrigado. Um ótimo dia também para você, Deus abençoe. E 10h58, nós vamos agora para um rápido intervalo. E aí, na volta, teremos o Pedro Cohen para explicar essa novela com mais um capítulo envolvendo Memphis Depay, jogador holandês, e o Corinthians. Ontem, o Corinthians se pronunciou e disse que não vai renovar o contrato do atleta. Por sua vez, Depay respondeu e disse que vai até o fim por sanções contra o clube.
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0: Onze horas em ponto. Voltamos com o Manhã Bandeirantes e a partir de agora com a gente também toda a nossa audiência em Santos, na região da Baixada Santista. É você que escuta a Bandeirantes Santos em 106.7. Seja muito bem-vindo, muito bem-vinda ao Manhã Bandeirantes. Nós vamos juntos até o meio-dia.
3: Abração ao pessoal do litoral.
0: E hora da gente falar de esporte, sempre com o Pedro Cohen. E antes de comentarmos aqui o empate do São Paulo na altitude de La Paz, antes de projetarmos o jogo de hoje do Palmeiras em casa contra o Cerro Porteño pela Libertadores, precisamos falar dessa história Memphis Depay e Corinthians, Cohen. Que confusão, hein? Bom dia.
23: Olha, Lupato, bom dia para você, para o Sabino, para todo mundo que nos acompanha aqui no Manhã Bandeirantes. É uma história muito esquisita, Lupato, principalmente porque nos últimos dias, né, já na sede da CBF, inclusive na segunda-feira, o Marcelo Paz, que é executivo de futebol do Corinthians, deu uma entrevista ali, né, numa espécie de zona mista, comentou sobre sobre a renovação do Memphis, né? Que estava tudo muito bem encaminhado. Fernando Diniz falou, depois da partida do fim de semana também, né? Exatamente sobre esse mesmo assunto. Disse que esperava, até que tinha esperança até mesmo em contar com o atleta na partida de amanhã, de quinta-feira, pela Libertadores. E de uma hora para outra, a história teve uma reviravolta, né? E o Corinthians acabou não renovando com o jogador holandês. Memphis Depay é atleta de 32 anos que passou duas temporadas no Corinthians, ganhou três títulos, né? Uma Copa do Brasil em 2025, assim como o Campeonato Paulista do mesmo ano e neste ano de 26 a Supercopa do Brasil. Marcou 20 gols, deu 15 assistências em 79 partidas. A gente esperava que ele renovasse por pelo menos mais dois anos com o Timão, algo que não aconteceu. Nota do Corinthians, Lupato. O que, que diz aquilo que o Timão publicou ontem nas suas redes sociais? Vão me dar a liberdade de ler pelo menos um parágrafo aqui que expressa bastante aquilo que o Corinthians pelo menos pensa e diz, né? E diz oficialmente sobre o assunto. A decisão foi tomada única e exclusivamente em consideração à saúde financeira da nossa instituição, que demanda um rigoroso equilíbrio e responsabilidade na gestão dos recursos disponíveis. E depois ainda agradece a participação de Memphis e tudo aquilo que o jogador conquistou pelo Corinthians.
0: Já é difícil você acreditar que a diretoria do Corinthians preza pela saúde financeira do clube.
23: Recentemente tinha quatro transfer bans.
0: Então,
23: né?
0: E aí o Sabino, dono de empresa, vai poder, como empresário também, falar que como que você contrata, entre aspas, uma dívida para pagamento imediato de no mínimo 80 milhões de reais e não essa mesma dívida paga em pelo menos dois anos? Porque se o Memphis renova e continua, você tem mais tempo para pagar. Ele tinha aceitado, inclusive, diluir o pagamento durante esse tempo que ele permaneceria no Corinthians. Agora, pro Corinthians, ele acionando o Corinthians na justiça, na FIFA, o Corinthians já tem mais um transfer ban e se não pagar não consegue registrar novos jogadores. Vira uma vida imediata.
3: Agora não estamos falando de troco, né? Estamos falando... Qual é o valor? 40, 70 milhões?
23: 80.
3: 80 milhões.
23: 80 milhões.
0: Porque tem correção, seria um valor de 42 que vira 80, que pode chegar a 100, segundo o Luiz Fabiani.
3: E eu ouvi a história de que... Acho que eu vi aqui na Band mesmo. A história de que a questão é a dívida com o elenco, é isso?
23: Isso. Os problemas trazidos pelo Luiz Fabiani são o seguinte. O Corinthians quitou os salários que devia do mês de julho na segunda-feira, para não ter problemas exatamente com a renovação do Memphis dentro do vestiário, né? Só que ontem, o nosso Luiz Fabiani, repórter setorista do Corinthians, trouxe a informação, Sabino, que o grande problema, na verdade, dessa renovação seria... Não é exatamente esse termo, né? Mas é como se fosse um auxílio moradia que o Corinthians forneceria ao Memphis de 250 mil reais por mês para ajudar ele ali com o hotel que ele vive, com a casa que ele mora e etc. O salário, as luvas, etc., tudo estava acertado dentro ali do que o Corinthians consegue e pode pagar. Mas esses 250 mil seriam o grande problema. Quando o marketing do Corinthians ficou sabendo da história, eles ligaram para o presidente Osmar Stabile e disseram: se o problema são os 250 mil, não temos problema. E enviaram para ele algumas propostas que marcas fizeram para poder bancar ou pelo menos ajudar o Corinthians com o pagamento desses 250 mil. Só que até ali já era tarde. O Corinthians já tinha decidido que não renovaria com o Memphis Depay, o que acabou de fato se concretizando e acontecendo. Então o Timão perde a possibilidade de assinar com o Memphis por mais duas temporadas por questões financeiras, né? Pelo menos essa é a versão oficial que diz o clube paulista. Só que depois disso, o Memphis se pronunciou. E olha, ele botou, para falar o português claro, botou a boca no trombone, viu? Porque falou poucas e boas, disse que vem a público nos próximos dias se manifestar exatamente sobre isso, porque o Corinthians quebrou a confiança dele, de certa forma, né? Porque tinha prometido que ia assinar, não assinou. Depois disso, entraram em tratativas, né? Começaram a conversar, a negociar, algo que nunca saiu do papel, Sabino. Depois que ele posta, faz essa publicação no X dele, né? Que é o antigo Twitter, ele tira um print e republica isso no seu Instagram. No que ele republica no seu Instagram, ele marca o Osmar Stabile e escreve assim: arroba Osmar Stabile e companhia.
0: Para Osmar Stabile e companhia.
23: Para Osmar Stabile e companhia. Essa mensagem de que ele falaria, de que ele colocaria as verdades viriam à tona, porque ele vai falar que o que o Corinthians fez com ele não é certo, que ele está muito chateado com a situação como um todo. A grande verdade é que a torcida do Corinthians ficou muito dividida. O que eu vi de muitos corintianos nas redes sociais, até mesmo dos que não concordariam ou não queriam a renovação do Memphis, é que o caso foi levado de uma forma muito errada, né? O Corinthians não precisava ter levado tantos meses de negociação, tanto tempo de negociação, tanto desgaste com isso, mesmo que não fosse renovar com o Memphis Depay.
0: Jogador holandês, né, que nesse texto publicado se posicionando, disse que a renovação foi explicitamente acordada pelo presidente, o departamento esportivo, o departamento jurídico e também o financeiro do clube. Ou seja, estava todo mundo a par dessa negociação que envolveu também o jogador, que então tem propriedade para opinar sobre o que aconteceu.
3: Mas pelo jeito a palavra não vale, né?
23: É, exatamente o que disse o Memphis Depay. A nota está no nosso YouTube aqui, na tela, para quem está nos assistindo. Para quem nos acompanha pelo Dial, eu vou ler rapidinho aqui. Muito decepcionado em ler que o Corinthians decidiu não honrar o nosso acordo em vigor para estender meu contrato por mais 2 anos. Essa renovação foi explicitamente acordada pelo presidente, assim como pelo departamento esportivo, jurídico e financeiro. Algumas pessoas decidiram, no entanto, romper este compromisso. Eu não queria essa situação e sempre respeitei o clube ao longo de todo o processo. Mas agora sou forçado a reagir com firmeza para preservar os meus interesses. Nos próximos dias falarei publicamente, mas fiquem certos de que não deixarei esse comportamento inaceitável sem sanção.
0: Acho que o mais importante é esse finalzinho aí da nota, né? Dizendo que ele vai reagir com firmeza para preservar os próprios interesses e que não vai deixar esse comportamento que ele julga inaceitável sem sanção. E qual seria a sanção para o Corinthians? Que ele entre na FIFA cobrando essa dívida, e aí o Corinthians fica com mais um transfer ban, fica impossibilitado de inscrever novos jogadores em competições que disputa, qualquer competição que disputa, é de qualquer federação ou confederação, basicamente é isso.
23: Exatamente, não pode inscrever para jogar na Libertadores, no Campeonato Brasileiro, não está mais na Copa do Brasil, mas nesse momento seria para esses dois. Isso é algo que só cai com o pagamento.
0: Então, essa que é a grande questão, né? Depois que a FIFA impõe o tal do transfer ban, enquanto você não pagar 100%,
23: exatamente,
0: não cai, né?
23: Exatamente. Por isso que é tão importante para o Corinthians...
3: 80 milhões.
23: Até mesmo antes que isso aconteça, né, o transfer ban, tentar negociar com o próprio jogador para pagar isso mesmo que seja... Enfim, 80 milhões à vista é muito complicado, né? Mas tentar parcelar da melhor forma possível para o clube. Se o Memphis não quiser, e tem todo o direito de não querer, de não aceitar o acordo proposto pelo Corinthians, ele pode colocar o clube, acionar o clube na FIFA e aí gerar mais um transfer ban para o timão, pessoal.
0: E olha, Luiz Fabiani, nosso setorista do Corinthians aqui na Bandeirantes, está sempre em cima do lance, acompanhando tudo que acontece nos bastidores do timão e dessa novela com o Memphis Depay. Vários e vários conteúdos exclusivos ele já vai publicando ali, ó, assim que acontece, pelas nossas redes sociais. Então, para acompanhar mais dessa novela, além de seguir com a gente na programação, pode seguir o @RadioBandeirantes, porque lá você também terá muito conteúdo bacana. O São Paulo empatou ontem na
23: bom
0: altitude
23: resultado
0: com o Bolívar.
23: Pintou campeão, sabe? Bom resultado, viu? Tem muito time que vai para a altitude e não consegue nem empatar. O Tricolor foi, conseguiu sair à frente. Aí, bom, considero até numa falha do Rafael na segunda etapa, né? Sai o gol de empate do Bolívar, o jogo termina mesmo 1-1. Não dá pra gente criticar, julgar o time por ter cansado na segunda etapa, até porque jogar a 3.600 metros de altitude é sempre muito complicado, sempre muito difícil. Mas o que dá pra tirar de bom desse resultado é que o São Paulo conseguiu, foi pra cima. Enquanto teve perna, jogou. Tanto que fez o gol com o Arboleda, uma jogada que o Arboleda já é muito conhecido por fazer, que é o cruzamento na área e ele cabeceia, sempre foi muito forte no jogo aéreo. Ontem, mais uma vez, consegue o gol do São Paulo, assim ainda na primeira etapa. No segundo tempo, de fato, um chute de fora da área que o Bolívar experimentou, inclusive, várias vezes antes de sair o gol e continuou experimentando depois, acertou uma bola na trave, inclusive, daí saiu o gol dos bolivianos, que agora tem um bom resultado também para vir aqui no Morumbi na semana que vem, né? Claro que o Bolívar esperava ganhar, o São Paulo também, mas o resultado neste momento me parece melhor para o Tricolor do que para o Bolívar. Lembrando que a gente não tem mais gol fora de casa, né? Na Copa Sul-Americana, já faz alguns anos isso, mas o São Paulo, então, tá todo mundo igual, viu? 0x0 é pênalti, 1-1 também, 2-2, enfim. Tudo que qualquer resultado leva direto para os pênaltis. Mas eu acredito que o São Paulo tem totais condições de vencer o Bolívar ainda no tempo regulamentar na semana passada, principalmente se mostrar aquilo que mostrou na partida de ontem. Se voltar a fazer o que fez em outros jogos, aí vai ficar muito difícil para o tricolor paulista.
0: Semana que vem o jogo
23: de volta. Semana que vem o jogo de volta, exatamente. A gente vai trazer todos os detalhes aqui na Bandeirantes. Ó, hoje tem jogo, tem duas transmissões da Bandeirantes, hein, pessoal? Palmeiras joga contra a equipe do Cerro Porteño às 7 horas, a gente vai trazer todos os detalhes, abrimos a nossa jornada às 6:30. Verdão, que encara a equipe do Cerro, né, os paraguaios, já jogou esse ano, inclusive. E se a gente levasse em consideração os resultados da fase de grupos, claro que isso não entra em campo, né, é mais no quesito lúdico, mas o Palmeiras não leva vantagem, viu, Lupato? Empatou no Paraguai e perdeu aqui no Brasil para esse mesmo Cerro Porteño.
0: Eu tava lá, sei bem.
23: Pois é, aí hoje entra em campo, é claro que oitavas de final é tudo muito diferente, a mentalidade do jogador, a vontade para entrar nas jogadas por uma dividida é sempre superior. Então eu espero e imagino que o Palmeiras deva ganhar hoje contra o Cerro Porteño sem tantas dificuldades, até porque é bem mais time. E às 9:30, confronto clássico brasileiro com transmissão da Bandeirantes também. João Paulo Capelanes comanda Cruzeiro e Flamengo. Um dos melhores jogos dessa fase de oitavas
0: de final.
23: Para
0: mim, o melhor.
23: Para mim também. Eu compro essa sua ideia, viu? Melhor jogo dessas oitavas de final da Copa Libertadores da América até aqui. Cruzeiro e Flamengo, então, com transmissão da Bandeirantes. E amanhã, é claro, jogo do Santos, jogo do Corinthians. Todo mundo aqui tendo o devido holofote na Bandeirantes, pessoal.
0: Ontem, além de São Paulo, o brasileiro que jogou só o Fluminense. Empatou 0-0. Casa
3: no Maracanã,
0: o Rivadavia, e foi bom resultado também, viu? Porque poderia ter perdido, não, Cohen?
23: É um bom resultado, Lupato, exatamente por isso, né? Porque poderia ter perdido. Mas se a gente levar no frigir dos ovos, né? O resultado é muito ruim. Empatar com o Rivadavia em casa e ter que resolver na Argentina é péssimo negócio para qualquer clube brasileiro ter que resolver na Argentina.
3: Não,
23: porque
3: e
23: a gente sabe que é ferrou. Né? É, exatamente. Apesar, né, Sabino, do Rivadavia ter liderado o Campeonato Argentino, não é um dos grandes, né? O Campeonato Argentino considera que tem 6 times grandes, o Rivadavia não é um deles. Então, de fato, é um trabalho ruim nessa volta de Copa do Mundo deste Fluminense do Luiz Ubeldia, que ainda não venceu após a parada para a Copa do Mundo.
0: Olha, Cohen, a torcida do Palmeiras, às vésperas dessa partida decisiva de mata-mata da Libertadores, ontem, a principal torcida organizada do Palmeiras publicou uma imagem que se dizia uma nota oficial, mas que não tinha um texto, e dizendo que a paciência tinha acabado, com um asterisco ao lado. Lá no rodapé pequenininho tinha escrito ali, né, fora Abel Ferreira. Aí todo mundo começou a noticiar uma nova campanha, sem entender direito, né, porque Abel Ferreira, campeão paulista, líder do brasileiro, vivo na Copa do Brasil e na Libertadores.
23: Sim.
0: E a torcida lança uma campanha contra o técnico português. Essa mesma torcida depois voltou atrás, disse que usou essa primeira imagem para chamar atenção e, na verdade, fazer um protesto contra o que chamou de sistema. Também fiquei sem entender direito, Cohen.
23: Os clubes, não institucionalmente, né, mas a torcida, às vezes os jogadores se utilizam também desse diálogo, né, do contra tudo e contra todos, né, para ir para cima mesmo, tentar vencer o sistema. Não dá pra gente dizer, Lupato, que nos últimos anos não teve protesto das torcidas organizadas do Palmeiras contra o técnico Abel Ferreira, né? Abel já saiu vaiado do estádio do Palmeiras depois de derrotas, depois de empates, até mesmo de classificações. Então, não dá pra gente dizer que não dava pra entender aquilo ali da torcida do Palmeiras, até porque, de fato, isso já aconteceu outras vezes. Mas a torcida do Palmeiras, do Verdão, tem todo o direito também de achar o que quiser. E se quiser comprar esse discurso de que é contra o sistema, de que vai contra tudo e contra todos, tem todo o direito, até porque muitas vezes o Abel se utiliza disso também. Aqui não há juízo de valor, né? O Abel gosta de trazer a torcida pro lado dele, de inflamar, né, os jogos, as competições, o duelo de mata-mata. Então, de fato, o Palmeiras vai com tudo, né? Mas, aparentemente, vai contar com o apoio da torcida hoje, né, Lupato? Porque se, de fato, a torcida, a organizada, não quer a saída do Abel Ferreira, e acho que não tem o menor motivo para isso, vai estar todo mundo apoiando o Palmeiras os 90 minutos na partida de hoje, que é muito importante. São muito importantes os 90 minutos para, quem sabe, o Palmeiras encaminhar uma classificação ainda hoje.
0: É isso. Para a gente fechar, Pedro Cohen, ontem trouxemos aqui os confrontos das quartas de final da Copa do Brasil, mas não tínhamos ainda as datas específicas e os horários dessas partidas. Agora já temos Vamos destacar aí, claro, o Clássico Paulista entre Palmeiras e Santos.
23: Vamos, que acontece o primeiro jogo dia 26 de agosto, quarta-feira, daqui duas semanas, às 9h30 da noite, e depois a volta, né, uma semana depois, quarta-feira também, às 9h30, dia 2 de setembro. Os outros confrontos, Cruzeiro e Galo, na terça-feira, dia 25, às 9h, no mesmo dia e horário de Palmeiras e Santos, ou seja, quarta-feira, 9h30, tem Vasco e Vitória, e na quinta-feira, dia 27, Internacional e Grêmio, o primeiro Grenal destas quartas de final da Copa do Brasil, pessoal.
0: Fechado. Pedro Cohen participando aqui com a gente. E olha só, antes da gente encerrar o bloco esportivo aqui, acaba de chegar uma informação lá dos Estados Unidos que o Los Angeles Lakers, time de basquete de Los Angeles que disputa a NBA, foi vendido por 12 bilhões de dólares.
3: Bilhões de dólares?
0: Bilhões de dólares. Quando concretizar

0: isso desde o começo. E nós tivemos mais um passo dentro do Ministério Público, que decidiu por manter algumas exigências para que esses shows aconteçam. Conta pra gente, Maju, bom dia.
1: Pelo Pato, um bom dia a você, bom dia a todo mundo ligado aqui na Bandeirantes. Fim de um impasse que durou meses no Ministério Público de São Paulo e por conta dessa demora, a cidade de São Paulo pode não ter um mega show realizado neste segundo semestre, apesar da liberação do Ministério Público. Importante lembrar o que já aconteceu até então. O Ministério Público já havia liberado duas datas a mais aqui na Paulista para a realização desses mega eventos. Isso aconteceu no começo do ano, em abril, maio. Acontece que após essa liberação, a Associação dos Moradores entrou com três recursos. Entre as reclamações, a principal delas, a emissão de ruído e também a perturbação do sossego. A Prefeitura de São Paulo também entrou com um recurso, especialmente em relação à exigência do Ministério Público, que dizia o seguinte: Prefeitura, você pode fazer o mega show aqui na Avenida Paulista, mas para isso você não pode gastar dinheiro público. A Prefeitura de São Paulo entende que é um direito dela, sim, gastar dinheiro público, especialmente para manter a estrutura, organizar a estrutura do evento, como, por exemplo, garantir a segurança. Então, o que aconteceu ontem? O Conselho Superior do Ministério Público de São Paulo rejeitou todos esses recursos contra essa decisão de liberação dos mega eventos. Então, a Prefeitura considerou isso uma vitória, porque agora não há nenhum impedimento legal para a realização desses mega eventos aqui na cidade de São Paulo. O Ministério Público não levou em consideração as reclamações do MP e em relação à exigência de custo zero do dinheiro público, que ficou decidido que a aplicação dessa regra vai ser acompanhada por um promotor de justiça que ainda será definido por meio de um procedimento administrativo de acompanhamento. Então, é uma situação burocrática, mas a Prefeitura, enfim, entende que saiu vitoriosa nesse impasse que durou meses e, portanto, agora não há nenhum impedimento legal para a realização desse mega show. Agora, vai acontecer esse mega show no segundo semestre, logo depois que saiu essa decisão do Ministério Público de São Paulo? Eu questionei ao prefeito de São Paulo, ele foi muito simples e disse: não há mais tempo para a realização desse mega show neste ano. E é o que ele já havia dito para a gente algumas semanas atrás, que por conta dessa demora não seria possível organizar um mega show na data prevista pela prefeitura, que é no dia 5 de setembro, justamente por conta que artistas internacionais não teriam tempo hábil, não teria agenda disponível mais nessa data. No entanto, na nota divulgada pela prefeitura ontem, eles dizem que a administração municipal vai retomar as negociações, e foi o que me disse também um dos integrantes que participa direto dessa discussão com o Ministério Público sobre o mega show, que a orientação foi tentar retomar essas negociações. Mas integrantes da prefeitura acreditam que de fato só será possível mesmo a realização desse mega show em 2027. Então, portanto, que a prefeitura agora tem direito a partir de 2027 é realizar um mega show no primeiro semestre e outro mega show no segundo semestre. Também tem autorização para realizar um mega show ainda neste ano, mas agora depende aí do prazo para ver se vai conseguir um artista internacional, se vai conseguir fazer data para colocar esse mega show, essa estrutura para acontecer aqui na Avenida Paulista. Volto com vocês.
2: Obrigado, Maju. O fato é que o ponto central não está sendo discutido. O ponto central é a questão da perturbação da ordem para com quem mora na Avenida Paulista. 6 mil pessoas moram na Avenida Paulista. Imaginem um mega show, imaginem como conviver com isso, não só no show em si, mas nos preparativos. Sem falar em todos os hospitais da região. Paulista não é local para mega show. A gente quer mega show em São Paulo? Todos nós queremos. Mas na Paulista, não.
0: E aí, sempre surgem outras possibilidades. Os ouvintes sugerem aqui Autódromo de Interlagos, Sambódromo do AMB. A prefeitura parece bem determinada em continuar com essa ideia. O que o Ministério Público está dizendo agora, Sabino, é que alguns pontos precisam ser cumpridos, né? Você precisa garantir algumas coisas para a realização desses mega eventos. É porque é aquela velha...

0: A história, além do barulho, a logística da Avenida Paulista é muito difícil. Há um motivo para que até hoje só se possa realizar 3 mega-eventos por ano. Porque se não tivesse problema algum, era muito fácil ter todo fim de semana um mega-evento lá na Paulista, né? Movimenta a cidade, traz gente de fora, economia, turismo. Mas não é assim. Não é igual Copacabana, que você consegue escoar as pessoas por todos os cantos, por ser uma praia, por ter uma faixa de areia enorme, uma avenida junto. Não é bem assim. Então, esses estudos e essas determinações precisam ser cumpridas caso a prefeitura decida realizar esses mega shows. Estava previsto, como a Maju disse, para acontecer em setembro desse ano já. Claro que não dá mais tempo, mas acompanhando esse assunto. 11 horas e 24 minutos. Olha, prestação de serviço, informação é que acaba de chegar a linha 7 Rubi da CPTM, operada pela TIC Trens, está com velocidade reduzida neste momento devido à falha de sinalização em decorrência do furto de cabos. Os trens estão circulando com velocidade reduzida entre as estações Baltazar Fidelis e Botujuru. É isso a informação que chega neste exato momento. Então, velocidade reduzida na linha 7 Rubi entre as estações Botujuru e Baltazar Fidelis. Para você que usa o transporte público aqui na capital.
1: E aproveitando, lembrando que os ferroviários da linha 10 da CPTM, logo após a greve da semana passada, agora decretaram estado de greve. O estado de greve não prevê paralisação. Importante que se diga, não prevê paralisação. Mas eles dizem que as questões com o governo do estado ainda não estão resolvidas e eles vão continuar discutindo e acompanhando com uma assembleia permanente. Vamos ver se eles não vão fazer de novo a besteira de parar a cidade.
0: 11h26, intervalo rápido aqui no Manhã Bandeirantes. Não sai daí, porque a gente já volta com mais reportagens.
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5: Horas e 28 minutos na viradinha do relógio, Manhã Bandeirantes de volta. E olha, nós trouxemos a prestação de serviço de que neste momento na capital paulista a linha 7 Rubi está funcionando, operando com velocidade reduzida, e tem um ouvinte mandando aqui, é trânsito, também prestação de serviço, vamos lá.
6: Bom dia a todos da Rádio Bandeirantes, aqui é Rogério Olímpio, motorista de ônibus aqui da Baixada Santista, aqui na ponte do Mar Pequeno, sentido Santos. Está um trânsito intenso aqui, tem uma obra bem no antigo centro de convenções aqui na entrada, sentido centro de São Vicente, está tudo travado. Quem puder ir pela Anchieta aí é o melhor caminho, sentido Santos. Um abraço a todos e vai Corinthians!

0: Atenção, então, para a informação do nosso ouvinte, a todos que estão nos acompanhando em 106.7 pela Bandeirantes Santos, trafegando pela Baixada Santista nesta quarta-feira. Quinto sinal vai marcar 11h30 da manhã. Vamos à capital federal da Bandeirantes Brasília. Quem está com a gente é a repórter Natália Ferreiro, que vai trazer um pouquinho sobre a movimentação do Congresso, mas antes disso, eu queria, Natália, que você trouxesse a repercussão de uma decisão do Alexandre de Moraes, ministro do Supremo.
1: Sempre ele.
0: Sempre ele. Liberando busca e apreensão contra um ex-secretário da Segurança Pública do Maranhão. Tem um jornalista envolvido também nessa história. Bom dia, Natália.
2: Mesmo, Lupato, bom dia para você, Sabino, a todos que nos acompanham, o ministro Alexandre de Moraes, então, do Supremo, ele fez essa determinação dessa operação de busca e apreensão contra o ex-secretário de Segurança do Maranhão, Raimundo Cutrim. A medida é fundamentada em investigações da Polícia Federal que apontam o Cutrim como fonte do jornalista Luiz Pablo, autor de matéria sobre o suposto uso irregular de veículos oficiais pelo ministro Flávio Dino no estado. A defesa de Raimundo Cutrim afirma que ainda não obteve acesso aos autos da busca realizada ontem, nem a outros processos que tramitam sob sigilo no STF. Os advogados questionam o foco da investigação, alegando que o jornalista tornou-se o alvo principal em vez do crime denunciado pelas reportagens. Por outro lado, o ministro Flávio Dino nega qualquer irregularidade no uso dos veículos. Segundo Dino, Luiz Pablo o estaria perseguindo e cobrando valores financeiros, na verdade, para não publicar, fazer publicações aí de informações sobre o ministro, e classifica como essas informações como mentirosas. A decisão gerou forte reação de órgãos representativos do setor de comunicação. Em nota conjunta, a Associação Brasileira de Emissoras de Rádio e Televisão, a ABERT, a Associação também Nacional de Jornais, a ANJ, e a Associação Nacional de Editores de Revistas, a ANER, criticaram a medida judicial. As entidades afirmam que ações que resultam na quebra do sigilo de fonte não possuem amparo na Constituição Federal e estabelecem precedentes perigosos que ameaçam a liberdade de expressão no Brasil, a liberdade de imprensa. Lupato.
1: Bom, vamos lá. Esse caso é o seguinte. Esse jornalista publicou informações de que supostamente a família de Flávio Dino usou indevidamente carros do Tribunal de Justiça do Maranhão. Flávio Dino, que foi desembargador lá do Tribunal de Justiça do Maranhão já durante sua carreira. E, em vez de investigar isso, de fiscalizar, de tomar providências para que isso não acontecesse mais e punir os responsáveis, o ministro Alexandre de Moraes tomou a decisão de investigar quem estava denunciando. Quem fez a denúncia? E pior do que isso, quem passou as informações para o jornalista, que é uma fonte, uma garantia constitucional prevista no artigo 5º da Constituição, que todo jornalista tem, o sigilo de fontes. O ministro Alexandre de Moraes inverteu a história. E mais, né? Esse jornalista, e nem a fonte, tem prerrogativa de foro, ou seja, eles não têm que ser julgados pelo Supremo Tribunal Federal. Se alguma coisa houvesse, seria em primeira instância. Mas não. O ministro Alexandre de Moraes chama tudo para ele lá em Brasília, toma a decisão, caneta, e assim que fica. Se forem quebradas as regras para o bom exercício do jornalismo, se forem não respeitadas as prerrogativas que o jornalista tem, garantidas pelo ordenamento jurídico brasileiro, nós não estamos mais vivendo numa democracia. Simples assim. Democracia prevê, pressupõe o trabalho livre da imprensa. Quando ela não é respeitada pelo principal órgão julgador do país, que é o Supremo Tribunal Federal, a situação é bastante grave. Bastante grave. Nós temos que reagir. Isso não dá para ficar assim, hein?

0: 11 horas e 34 minutos. A Natália Ferreiro também vai conversar com a gente sobre esse esforço concentrado que acontece no Congresso em torno de algumas pautas que são muito importantes, como, por exemplo, o avanço da que pode reduzir a maioridade penal e alguns outros assuntos econômicos, Natália.
1: É isso, Lupato. Então, a Câmara dos Deputados deve instalar ainda hoje essa comissão especial para tratar sobre a redução da maioridade penal de 18 para 16 anos. A PEC altera a Constituição para estabelecer que, a partir dos 16 anos, uma pessoa seja considerada penalmente imputável e possa responder criminalmente como um adulto. Depois da instalação e da definição dos integrantes, a comissão terá inicialmente 10 dias ali no plenário para receber essas emendas. Na sequência, o relator poderá apresentar um parecer para votação no colegiado. O prazo máximo de funcionamento da comissão é de 40 sessões. Para avançar, a PEC precisará ser aprovada por pelo menos 308 deputados em 2 turnos de votação no plenário da Câmara. Se receber o aval dos deputados, o texto seguirá para análise do Senado. Caso a comissão especial não conclua a análise dentro desse prazo de 40 sessões, o presidente da Câmara poderá decidir encaminhar a proposta diretamente para a votação no plenário. Então, hoje temos aí essa previsão desse início dessa comissão, Pato.
0: Já passou da hora, né, Sabino? Essa comissão que vai analisar especificamente a proposta de redução da maioridade penal. Enquanto isso, nós continuamos a noticiar crimes cometidos por pessoas de 16, 17 anos.
2: Que era uma promessa até, né? Se separou esse assunto de outra legislação exatamente para ele ser votado com a maior urgência para se definir isso. E agora o Congresso enrola para tomar essa decisão que todo o Brasil quer, né?
0: Natália, muito obrigado pela sua participação aqui com a gente. Bom trabalho.
1: Para vocês também. Até mais.
2: Obrigado, Natália.
0: 11 horas e 36 minutos.
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0: Está chegando a hora do início oficial das campanhas dos candidatos à presidência da República e, por isso, os trabalhos da pré-campanha estão intensificados. Quem está de olho em tudo é o repórter Luiz Felipe Nunes, que, inclusive, neste momento está acompanhando a um evento que conta com a participação de um dos candidatos. Bom dia, Luiz.
4: Estou na zona sul da capital paulista neste momento para falar sobre um compromisso de campanha do presidenciável Ronaldo Caiado, do PSD. É um encontro com representantes da Associação Comercial de São Paulo, então muitos empresários estão por aqui em um clube na zona sul da cidade de São Paulo para encontros que já aconteceram com outros candidatos. Vão seguir ocorrendo com também os demais. Até aqui, Romeu Zema, do Partido Novo, e Augusto Cury, do Partido Avante, já foram convidados para um evento semelhante. E já Ronaldo Caiado estará no palco. Era um evento marcado para as 11 horas da manhã, mas o público foi chegando justamente nesse horário. Agora as mesas muito mais preenchidas. Expectativa que o evento comece já, com mediação, inclusive, de Paula Valdez, nossa representante do Grupo Bandeirantes de Comunicação, que participará também deste evento, mediando este diálogo. Ronaldo Caiado é um dos candidatos à presidência da República que tem compromissos hoje. São muitos aqueles candidatos com encontros com empresários. Inclusive, Renan Santos, do Partido Missão, é outro que hoje se encontra com o empresariado, tentando angariar apoios e também porque neste ano as campanhas possuem a possibilidade de financiamento por pessoas físicas. Além dos dois, vocês estavam tratando também sobre a agenda de o do atual presidente da República, Luiz Inácio Lula da Silva, que teve um encontro na agenda econômica, também para destravar pautas no Congresso Nacional, com Davi Alcolumbre, com representantes do próprio governo federal. E tem outros candidatos, como, por exemplo, Flávio Bolsonaro, que não terá agenda pública hoje. Muitos dos candidatos também tratando das próprias campanhas para as gravações, não só para as redes sociais, mas também para rádio e televisão. É o caso de Romeu Zema, que está em Belo Horizonte hoje, fazendo justamente estas gravações, Lupato Sabino.
0: Luiz, e você que, claro, acompanha o candidato que está aqui em São Paulo, mas ao mesmo tempo já vem há algumas semanas olhando para as movimentações de campanha. As regras vão mudando aos poucos, os candidatos precisam seguir isso à risca e estão se preparando para no fim desse mês, quando começa a campanha oficialmente com as propagandas eleitorais também, né?
4: Exatamente, Lopato, porque existe um período em que há campanha na rua e nas redes sociais que começa neste dia 16. Os partidos têm até dia 15, o sábado, às 7 horas da noite, para realizarem os registros de candidaturas. As chapas, e a partir do dia 15, não tem mudança, apenas em grandes exceções, como, por exemplo, a morte de um dos candidatos. Mas, como isto não é comum, dá para dizer que no dia 15 saberemos todos os candidatos para deputados federais, deputados estaduais, Senado, governos estaduais, governo distrital e também a presidência da República. A partir do domingo, temos as campanhas nas ruas e aí grandes eventos estão sendo preparados. O presidente da República, Luiz Inácio Lula da Silva, estará em São Bernardo, local onde historicamente vota, tem participação ativa em sindicatos e estará por lá para um evento no domingo, primeiro dia de campanha, no domingo pela manhã. Flávio Bolsonaro utilizará um local onde já esteve várias vezes, onde o pai dele, Jair Messias Bolsonaro, já fez muitos atos de campanha, que é a Praia de Copacabana, um evento que deve acontecer na tarde de domingo. Cada candidato escolhendo cidades ou estados, pelo menos, que são mais próximos de si. Romeu Zema, do Partido Novo, por exemplo, estará em Minas Gerais, estado que ele governou por 2 mandatos, assim como Ronaldo Caiado estará em Goiás, ainda a definir o local onde será o evento, mas provavelmente será no estado que ele foi governador nos últimos 8 anos. Renan Santos, por exemplo, escolheu a capital paulista, a Faculdade de Direito da Universidade de São Paulo. Ele chegou a cursar Direito na universidade, não concluiu o curso. Ele afirma que partiu para a vida política e por isso saiu do curso de Direito, mas fará um evento neste local. Os demais candidatos ainda também fazendo esta seleção, outros detalhes ainda precisam ser definidos, mas domingo é praticamente uma certeza que todos os candidatos para os cargos públicos em disputa estarão nas ruas, porque é o primeiro dia da campanha. O dia em que os candidatos podem começar a pedir votos, por exemplo, podem começar a fazer transmissões mostrando o símbolo do partido, o número para fazer justamente a solicitação de votos, e aí a campanha só acaba quando as eleições terminam no último domingo de outubro deste ano, Pato.
2: Olha, aí no dia 23, debate na Band, debate dos presidenciáveis, quando nós esperamos aqui a presença de todos os candidatos, né? Aliás, você, eleitor, preste atenção quais são os candidatos que estão se disponibilizando para debater, para dar satisfação para você. Isso que é importante, é a disponibilidade deles em trocar e apresentar as suas propostas. Candidato que não vai em debate é candidato fujão, e o eleitor não pode validar essa posição de fujão. O eleitor tem que levar isso em consideração na hora de escolher o voto.
0: Luiz, muito obrigado, viu? Bom trabalho por aí.
4: Muito obrigado, gente. Forte abraço para vocês.
2: Obrigado.
0: E olha, nós sempre aqui na Bandeirantes de olho na movimentação dos candidatos à presidência da República, e tivemos algo bastante simbólico envolvendo a campanha de Flávio Bolsonaro ontem, um encontro do candidato à presidência pelo PL com os candidatos ao Senado da bancada do partido. Esse evento aconteceu em Brasília e por que simbólico? Foi o primeiro encontro entre Flávio Bolsonaro e Michele Bolsonaro desde as críticas públicas da ex-primeira-dama há 2 meses, ela que criticou o enteado publicamente. A Michele participou inclusive da gravação da propaganda eleitoral de Flávio Bolsonaro. Esse encontro é que teve orações, brincadeiras e um abraço entre os dois. A esposa de Jair Bolsonaro aproveitou para falar em união. Vamos ouvir.
5: Unidos, nós vamos vencer e vamos cuidar de quem mais precisa. Então, esse é um momento, é uma virada de chave para a nossa nação, onde a gente tem que trazer Deus em primeiro lugar e a gente unir no bem maior, que é libertar Jair Messias Bolsonaro e os presos do 8 de janeiro.
0: Bom, na participação de Flávio Bolsonaro no Canal Livre da Band, que também tem a transmissão da Bandeirantes, ele já tinha confirmado que, não só como candidato ao Senado pelo Distrito Federal, pelo partido PL, que é o partido do Flávio, mas, além disso, na campanha dele à presidência, Michele Bolsonaro teria, sim, apesar dessas rusgas recentes, uma participação bastante ativa. E agora, isso se confirmando, ela, essa informação, gravou a propaganda eleitoral junto com o enteado.
2: Vamos lá, interessa para Michele Bolsonaro estar, pelo menos ali aparentemente, ao lado de Flávio Bolsonaro, porque ela se beneficia dos votos dos bolsonaristas. Interessa mais ainda para Flávio Bolsonaro ter Michele ao seu lado, porque ele tenta, assim, encaminhar uma solução para o problema da falta de votos, da falta de intenção de votos de mulheres em sua campanha. Ele tem essa rejeição por mulheres e Lula lidera nesse segmento. Então, em princípio, interessa. Mas nenhum dos dois vai botar azeitona na empada do outro. Por quê? Porque Michele Bolsonaro também pode se prejudicar com a rejeição que Flávio Bolsonaro tem. E mais do que isso, se Flávio Bolsonaro ganha a eleição, vai ser candidato à reeleição. E aí o perigo é Michele Bolsonaro ter que esperar 8 anos para qualquer voo mais alto, que com certeza ela vai querer fazer. Se não quisesse fazer política, não estava sendo candidata agora ao Senado. Por sua vez, Flávio Bolsonaro, se não ganha a eleição, ele fortalece a posição de Michele para 2030 como candidata desse grupo. Então vocês percebam que esse é um xadrez, esse é um quadro bastante complexo de aproximação e não aproximação entre os dois, sem falar nas questões pessoais, familiares aqui, que não me interessa, mas que pesam muito aí, ao que tudo indica, os dois têm uma rixa forte. Então, estão próximos, sim, pero não muito, né?
0: 11h47, mais um intervalo rapidinho aqui no Manhã Bandeirantes, mas não sai daí porque a gente já volta.
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1: Horas e 49 minutos. Olha, antes da gente trazer a nossa reportagem direto lá de Santos, uma prestação de serviço que chegou aqui pelo nosso WhatsApp, o ouvinte da Bandeirantes nos ajudando e falando sobre trânsito.
2: Bom dia, Bande, aqui é o Brito Caminhoneiro, aqui na Marginal, pista central KM8, fechada duas pistas. Acidente aqui, grave. Tem bombeiro, polícia. O bombeiro estava fazendo massagem para a pessoa respirar. Está um negócio incrível aqui. Deus que dê tudo certo. Um abraço aí para quem estiver vindo na Marginal KM8, na pista central, sentido Castelo Branco. Bom dia a todos aí.
1: Valeu, obrigado pela informação do nosso ouvinte que está passando pela Marginal. 11h50, agora sim, Rafaela Ferreira, da Bandeirantes Santos, está aqui conosco para falar de uma operação que mira uma facção criminosa que teria sequestrado, torturado um advogado aí da Baixada Santista, pelo menos 3 pessoas presas na manhã de hoje durante essa operação. Que história é essa, Rafa? Bom dia.
3: Bom dia, Lupato, Sabino, ouvintes da Bandeirantes, isso mesmo. 3 pessoas estão neste momento na delegacia sede de Praia Grande, elas foram alvos da Operação Patrocínio Fiel, que foi articulada ali pelo Ministério Público de São Paulo em conjunto com a Polícia Militar. Essa operação, ela tinha como alvo ao todo 7 investigados e ao todo 19 mandados de busca e apreensão foram cumpridos em cidades aqui da Baixada Santista, como Santos, Praia Grande, Cubatão e São Vicente, além de Florianópolis, em Santa Catarina. E segundo as investigações, aliás, o Ministério Público de São Paulo, a polícia, não pôde dar mais detalhes, porque além do caso estar sob sigilo, tem também diligências em andamento. Mas segundo as investigações, um advogado teria sido alvo desses crimes que você comentou há pouco, Lupato. A gente até questionou o Ministério Público, a polícia, para saber quando o crime aconteceu, em que cidade, mas eles disseram que não poderiam passar mais informações justamente por conta ali desse sigilo. Mas é realmente muito preocupante. A gente está falando a respeito da facção criminosa que comanda aí várias ações no estado, e a gente sabe o quanto é muito preocupante essa questão relacionada a crimes contra advogados. Até falei com advogados criminalistas hoje mais cedo e eles disseram que é muito preocupante, que eles não se sentem seguros em atuar. Inclusive ontem foi dia do advogado e eles falaram que não se sentem seguros mais, que a polícia, o público em cima destas pessoas, acaba sendo ali muito esclarecedor. A gente segue acompanhando e a qualquer momento a gente pode voltar com mais informações deste caso, mas por enquanto é isso, 3 pessoas presas no DPSED de Praia Grande.
1: Rafaela Ferreira, muito obrigado, um abraço para você.
3: Um abraço para vocês também, viu?
4: Obrigado, Rafaela.
1: 11 horas e 52 minutos, vamos agora conversar com a Adriana Weinstock, que é editora de assuntos internacionais da Band News TV, que desde o início da semana está de olho em tudo o que acontece lá na Colômbia. Na segunda-feira, durante o Manhã Bandeirantes, um terremoto de magnitude 7.4 atingiu principalmente a cidade de Cali. E aí, as buscas por desaparecidos continuam e aquela dificuldade que é tradicional em casos de terremoto também, que é a de calcular quantas pessoas morreram, quantas pessoas estão desaparecidas. Isso continua difícil por lá, né, Adriana? Bom dia.
5: Bom dia para vocês.
4: Bom dia, Adriana.
5: Bom dia para quem está nos ouvindo. Exatamente, continua muito difícil. Os números são de 3 mil desaparecidos. É isso que está se dizendo na Colômbia, mas é difícil a gente saber ao certo, porque esses números, essas pessoas têm que ser reportadas. O número de mortes já passou de 250 pessoas. Enquanto isso, feridos, mais de 500. A gente lembra que hoje é o terceiro dia de buscas. Então, um dia importantíssimo. A gente até já trouxe essa informação algumas outras vezes, que uma pessoa consegue sobreviver sob escombros sem água por cerca de 3 dias. Então, a partir de amanhã, é como se cada pessoa, cada sobrevivente que saia dos escombros fosse um milagre. Então, hoje realmente é esse dia importante. Que mais que a gente teve de novidade? O terremoto de magnitude 7.4, com epicentro em Chocó, ele teve 70 réplicas, então 70 terremotos subsequentes. Imagina só, né, as pessoas ali tentando fazer os resgates e, ao mesmo tempo, sentem novos tremores. E o presidente Aberaldo de la Espriella declarou hoje 3 dias de luto pelo que aconteceu na Colômbia.
1: Bom, muito obrigado, Adriana Weinstock, que continua aqui com a gente, mas para falar de um investimento que será feito pelo ICE, que é a Polícia Americana para o Serviço Imigratório. Vão investir em luvas que dão um choque durante as abordagens. Eu confesso que nem sabia da existência desse tipo de equipamento, Adriana.
5: Pois é, é um equipamento já utilizado nos Estados Unidos em alguns presídios. E o que, que ele é? São basicamente essas luvas que tem um botão que o agente do ICE, aí nesse caso, poderia apertar para dar um choque na pessoa. E aí isso provavelmente seria utilizado quando, por exemplo, na abordagem de um imigrante, o imigrante se recusar a sair do veículo ou se recusar a sair de casa, o agente do ICE poderia então usar esse mecanismo. Não está confirmado que o governo vai realmente utilizar essas luvas na abordagem contra imigrantes. Quem deu essa informação foi a agência de notícias Associated Press, mas a Associated Press chegou a tentar contactar o Departamento de Estado, que não respondeu imediatamente, disse que iria redigir uma resposta, então precisava dessa calma, desse tempo. E a fábrica dessas luvas também foi perguntada a respeito disso, e eles disseram que não podem comentar o assunto, o que faz a gente questionar que realmente pode ter aí alguma negociação acontecendo. Mas é isso mesmo, Lupato, é uma luva que vai poder dar um choque, é um choque agudo até, que o dono da fábrica falou, e rápido, mas que impede aí o movimento das pessoas. É claro que os defensores de direitos humanos estão aí alegando que isso pode ser muito perigoso. Como é que eles vão garantir que o agente vai avisar a pessoa, olha, vou te dar um choque? É difícil realmente garantir essa fiscalização.
1: É difícil. E eu, assim, o policial usa essa luva, né? Mas quem toma o choque é só a pessoa que ele segura, né? Ele em si não toma o choque, não conhecia essa luva. Obrigado, viu, Adriana? Bom trabalho para você.
5: Obrigada a vocês. Até a próxima.
4: Obrigado, Adriana.
1: 11 horas e 56 minutos. Uma informação que chega de Brasília. Ministros do Supremo Tribunal Federal mandaram suspender imediatamente pagamentos considerados irregulares a magistrados ativos, aposentados e pensionistas dos tribunais de justiça de Goiás, Maranhão, Paraná, Rio de Janeiro, Rio Grande do Norte, Rondônia e também Distrito Federal. Essa é uma decisão consequente de uma fiscalização iniciada depois das notícias sobre possíveis irregularidades após aquela mudança determinada pelo Supremo do pagamento de penduricalhos. Em julho, os tribunais foram obrigados a apresentar ao STF informações detalhadas e folhas de pagamento referentes a abril, maio, junho e julho de 2026. O ministro Alexandre de Moraes diz ter identificado inúmeras verbas pagas em desacordo com o que o STF havia autorizado. Entre elas, auxílio assistência pré-escolar, licença compensatória, gratificação de diretor de fórum, gratificação de mesa diretora, auxílio mudança, auxílio adoção e diferentes gratificações por funções administrativas e acúmulo, entre algumas outras. Por isso, a decisão apresenta exemplos de pagamento considerados exorbitantes e não autorizados pelo STF. Alexandre de Moraes deu 72 horas para que os presidentes desses tribunais identifiquem os magistrados beneficiados por pagamentos que não se enquadram na decisão anterior do STF e depois enviarem a relação ao Supremo sob sigilo. Há a possibilidade de que os juízes desses 6 estados e também do Distrito Federal precisem devolver os valores recebidos em penduricalhos que são considerados irregulares após essa recente decisão do STF. 11h58, para a gente fechar o Manhã Bandeirantes.
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4: Pessoal da Bandeirantes, Castelo de São Caetano. Por que não faz esse mega BT?
1: Eita, que tá na velocidade rápida aqui, não sei porquê, vamos voltar.
4: Pessoal da Bandeirantes, Castelo de São Caetano, por que não faz esse mega evento no Ibirapuera? Já foi feito o carnaval lá, deu 500 mil, sei lá, 1 milhão, esses números doidos aí. Faça no Ibirapuera, já foi feito. Por quê? Paulista. Abraço a todos.
1: É, mas Ibirapuera, nesse último carnaval, né, tiveram que no meio do carnaval... Também, né?

0: reajustar tudo lá para colocar mais saídas, as pessoas estavam ficando aglomeradas por ali, não estava dando muito certo também não, ali no Ibirapuera, e nem se compara, né? A quantidade de pessoas que podem estar na Avenida Paulista para as que podem estar lá no Ibirapuera para um desses mega shows. 11h59, Sabino, voltamos amanhã, até mais.
1: Amanhã, Bandeirantes vai ficando por aqui. A gente volta amanhã às 10 da manhã, logo após o Jornal Gente. Boa tarde, boa tarde, boa tarde. Tchau, Lupato.
0: Tchau, tchau, Sabino. Muito obrigado a você que esteve conosco, pela audiência, pelo carinho, pela companhia. É de sempre aqui no Manhã Bandeirantes, você sintonizado na RB, que fica agora com o noticiário esportivo comandado pelo Elia Júnior no Nossa Área. Valeu! Uma ótima tarde a todos e amanhã estamos de volta com o time completo, hein? Paula Valdez estará conosco. Tchau!
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0: aqui, é claro, na sua melhor frequência. Muito bom que você esteja a bordo da nossa Rádio Bandeirantes, quarta-feira, dia 12 de agosto. Quarta-feira para pensar. Quarta-feira de bola rolando, porque a quarta, de repente, virou talvez um dia mais nobre do que o próprio domingo. E nesta nobreza, já falamos de muitas atividades, já falamos de muitas estruturas, já falamos de muitas adversidades, mas acho interessante que hoje aqui a gente possa voltar a falar da importância da escolha. E que sim, até mesmo quando você faz uma boa escolha, ou seja, a escolha correta, ainda assim, você está abrindo mão de algo importante. Escolher é abrir mão. Mas eu sou daqueles que sempre irá acreditar no poder da escolha e não vou abrir mão dela. Entendo que o pior sempre será a falta de atitude, a covardia da não escolha. E que venham, então, os ônus e os bônus das nossas decisões. E que no conjunto da obra, a gente vai tentar sempre ter capacidade para acertar muito mais do que errar. Agora, é óbvio, em algum momento, cada um de nós iremos, sim, errar. E aí é que eu acho bem interessante. Você pode errar e vai errar. Mas é fundamental poder deitar a cabeça no travesseiro e ter a consciência de que fez o seu melhor. Mas de nada vai adiantar se o seu melhor não tiver dado resultado, a não ser a consciência de que, dentro do possível, tudo foi feito. Mas, de novo, lá vem a escolha. E, de novo, em muitos casos, ela está muito difícil de ser fácil. É mais complicada, menos direcionada, menos clara, menos aparente, e aí o grau de dificuldade aumenta. O sarrafo também é colocado lá em cima, mas este poder da escolha é fundamental que ele tenha a capacidade de ser bem exercido. Dentro do futebol, é muito interessante, porque nós vivemos um momento onde Palmeiras, Santos e Cruzeiro, três grandes do futebol brasileiro, disputam três grandes competições, ou seja, estão no Campeonato Brasileiro, estão numa competição internacional, ou seja, ou na Libertadores ou na Sul-Americana, e também na Copa do Brasil. E como é que você age quando você tem três frentes? Como você encara cada uma destas frentes? Aí é que entram detalhes que, neste caso, são coisas muito grandes para serem esquecidas. Você é o Palmeiras, que tem elenco, que tem orçamento de 2 bilhões, que pode pensar em contratar um zagueiro de 40, 50 milhões de reais, assim, num piscar de olhos, caso um dos zagueiros se lesione? Não. Se você é o Santos, você vai estar na contramão dessa história. O Cruzeiro hoje é bem interessante, por quê? Porque ele tem o terceiro orçamento. O Cruzeiro hoje, graças ao Pedrinho, que é dono de uma grande rede de supermercados em Belo Horizonte e também nas Minas Gerais, o Cruzeiro hoje tem a terceira folha de pagamento mais cara desta nação. Acaba de superar, inclusive, a folha de pagamentos do Corinthians. Então, o Cruzeiro também tem uma boa perspectiva de poder ter duas frentes. Mas o Santos não. O Santos está vendendo o almoço para comprar o jantar. Como é que quem está vendendo o almoço para comprar o jantar? Como é que alguém que tem decisão e eleição neste ano e que, portanto, precisa apresentar de alguma maneira um grande resultado ou uma grande conquista, pode abrir mão da Sul-Americana ou pode abrir mão da Copa do Brasil? Este é um dilema que o técnico Cuca vai ter que enfrentar todas as noites. Vai ter que despertar com isso. Por quê? Porque não tem nada mais importante, e o torcedor do Santos há de concordar comigo, não tem nada mais importante do que se manter, do que o time ter capacidade de se manter na Série A do Campeonato Brasileiro. Muito bem. Mas aí você tem que lutar nesta grande frente, que eu não tenho dúvida é a mais complicada, porque o Campeonato Brasileiro é o mais disputado do planeta. Não significa que ele tenha o maior grau de dificuldade no que diz respeito à qualidade dos jogadores. É óbvio que a Premier League, na Inglaterra, tem mais qualidade nas suas disputas. Mas o jogo duro, aquela decisão que vale um pontinho e que pode te levar para a zona do rebaixamento, aquele jogo do terceiro colocado contra o 19º, não tem nada mais duro, não tem nada mais ajustado do que o Campeonato Brasileiro. Essa é uma realidade que o Santos, do técnico Cuca, vai ter que enfrentar. Tenho três frentes. Eu tenho o poder da escolha, e este é um poder fundamental. O técnico Cuca tem o poder da escolha, mas tem elenco limitado, tem elenco muito mais do que ajustado, apertadinho, com pouquíssimas opções e, acima de tudo, com um grande dilema: até onde eu devo ou não contar com o Neymar? Até onde essa entrega do Neymar vai ser determinante, principalmente no momento onde o Santos pode chegar, no mês de novembro, à beira do rebaixamento? Será que eu contarei com esse jogador quando o time estiver à beira do rebaixamento, com corpo e com alma, para que ele possa se livrar desse rebaixamento? Interrogação. São dúvidas que eu não tenho a menor certeza sobre o que é que vai acontecer. E mais do que isso, você tem que saber que o poder da escolha é o seu, que a decisão que você tomar, ela vai ter implicações. E por mais acertada que esta decisão ela venha a ser, ela vai ter implicações diferentes, ela vai ter perdas, ela vai ter injustiças cometidas ao longo desta jornada. Sim, o bom e velho poder de decisão, ele volta à tona como nunca neste momento do futebol brasileiro. E é sim muito interessante entender que, mesmo que três players tenham exatamente o mesmo poder, mesmo que três players, como é o caso do Palmeiras, do Santos e do Cruzeiro, tenham que tomar as mesmas decisões, cada um tem condições maiores e melhores do que o outro. E essa é uma constatação que precisa ser clara, óbvia e evidente. Tem que ser colocada. O Palmeiras, do técnico Abel Ferreira, tem infinitamente melhores condições de poder encarar as três frentes de uma forma mais saudável, eu diria, do que o Santos. O Cruzeiro está na posição intermediária, mas o Cruzeiro tem um jogador que faz uma diferença danada e que, neste momento, para mim, está entre os três melhores jogadores em atividade no futebol brasileiro. E este é o caso de Matheus Pereira, que fez uma falta danada durante a última Copa do Mundo, que por incapacidade do técnico Carlo Ancelotti não foi convocado. E é o tipo de jogador que é impressionante, é decisivo e tem uma média de atuações muito elevada. E é assim, na consistência, que você consegue desbravar bons e belos territórios e conquistar. E este é o caso do Matheus Pereira, consistente na maioria absoluta das partidas do Cruzeiro. Mas é muito interessante que a gente chegue a este mês de agosto com três grandes, com três frentes, e cada um tendo que enfrentar estas três frentes de maneiras totalmente diferentes. Isso vale para o futebol e, eu não tenho a menor dúvida, vale também para a nossa vida. E a cada momento a gente vai entendendo um pouquinho melhor a força e o poder da decisão. Ótimo que você esteja por aqui, né? Bandeirantes! E é por aqui na sua Rede Bandeirantes, nesta quarta-feira mais nublada, ainda fria, mas com tendência de aumento da temperatura, que a partir de agora vamos girar os nossos repórteres para que você continue a ter a melhor informação esportiva.
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0: E começamos pelo Corinthians. Sim, é o Corinthians que pede passagem. É o Corinthians que já não tem mais à frente da Copa do Brasil. Mas é um Corinthians que, neste momento, ocupa a sétima colocação do Campeonato Brasileiro. E quem, em sã consciência, depois de passar longas jornadas no rebaixamento, poderia imaginar que a esta altura da competição o Corinthians pudesse estar completo e totalmente livre deste desespero que é o rebaixamento. Informações do time de Parque São Jorge. Salve, Luiz Fabiani, seja bem-vindo, boa tarde.
2: Oi, Elia, boa tarde a você e a todos que acompanham nossa área aqui na Bandeirantes. O atacante Memphis Depay se pronunciou pela primeira vez após o anúncio do Corinthians de que ele não teria seu contrato renovado. O holandês não escondeu a chateação pelo recuo do clube nas negociações. Em publicação nas redes sociais, Memphis declarou que ficou muito decepcionado pelo que classificou como uma quebra de compromisso do Corinthians. Segundo ele, o presidente Osmar Stable, assim como os departamentos financeiro, jurídico e esportivo, tinham concordado com os novos termos do contrato, que seria válido por mais duas temporadas. O jogador ainda tratou a situação como inaceitável e declarou que nos próximos dias falará publicamente sobre o fim das negociações. O contrato de Memphis chegou ao fim em 31 de julho. No comunicado nesta terça-feira, o Osmar Stable, através de uma carta, declarou que a decisão se pautou unicamente por motivos financeiros. Desde o começo desse mês, Memphis Depay está no Brasil, onde realizou exames, mas mesmo assim viu a negociação se frustrar ao final das conversas.
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0: Lá vem o Palmeiras, sim, hoje é o grande dia. Muito bom entender que o Palmeiras enfrenta o Cerro Porteño, que o Palmeiras joga em casa, que o Palmeiras tem a obrigação de fazer o seu resultado. Por quê? Porque quando você conquista uma vitória, e uma vitória categórica na partida de ida, a sua partida de volta, ela não só é menos importante, como também você pode praticar aquilo que é fundamental quando tem três frentes: saber com quem poderá contar num jogo de volta disputado fora do Brasil. Palmeiras e Cerro Porteño, na melhor cobertura do rádio esportivo do Brasil, aqui na Palmeiras e Cerro Porteño. A exemplo do que aconteceu quando o Palmeiras enfrentou o Fortaleza e alavancou 3-0 na partida de ida, esta é a missão do Palmeiras hoje, na sua arena: jogar, vencer e carimbar a sua classificação logo de cara, logo no jogo de ida. Mas não se esqueça, o Palmeiras tem uma enorme dificuldade quando o adversário coloca um ônibus à frente, ou seja, joga no 4-5-1 ou joga no 5-4-1, quando o time adversário ele não quer ser nada propositor, quando ele vai jogar por uma ou por duas bolas. E esta é a questão. E hoje, eu não tenho dúvida, este será o caminho que o Cerro Porteño irá tentar encontrar contra a equipe palmeirense. Salve, Bruno Migliozzi, seja muito bem-vindo, boa tarde.
3: Fala, Elia, tudo bem? Boa tarde, abraço para você, para o amigo ligado aqui na Bandeirantes durante nossa área, chegando com informações do Palmeiras, que joga hoje uma partida importantíssima contra o Cerro Porteño, ida das oitavas de final da Copa Libertadores. Palmeiras joga em casa porque não teve a melhor campanha contra os paraguaios na fase de grupos, né? Perdeu em São Paulo e empatou no Paraguai. Então, a equipe que já colocou problemas aí na vida do técnico Abel Ferreira, que pro jogo de hoje conta com o retorno do zagueiro paraguaio Gustavo Gomes. O capitão está de volta depois de uma lesão na coxa direita e vai formar trio de zaga com Murilo e Barbosa na equipe do Palmeiras. Essa é a tendência. Outra possibilidade no time do Verdão é a de Flaco Lopes e Vitor Roque retomarem seu lugar na equipe titular. Não é? O Abel vinha jogando com Maurício e Sousa. Pelo menos o Flaco deve ser titular na equipe do Palmeiras no jogo de hoje, que tem ainda as lesões de Jefté, Bruno Fux, Kelvin e Paulinho, ausências confirmadas nessa partida, a mais repetida na história dos confrontos internacionais de Copa Libertadores. Fase de grupos e agora de novo no mata-mata, Palmeiras e Cerro se enfrentam a partir das 7 horas da noite. Elia!
1: Palmeiras!
0: Quem fala pelo Palmeiras é um dos jogadores mais qualificados da competição. Não tenho dúvida, neste continente sul-americano tem poucos que têm a qualidade, a virtude, um contra um, a boa tomada de decisão e, acima de tudo, a entrega de John Arias, que fala para você.
4: Bom, eu acho que a Libertadores é um dos nossos grandes objetivos da temporada. A gente tem essa possibilidade amanhã, que diante do nosso torcedor, começar esse mata-mata das oitavas. Claramente que o Cerro é um rival difícil, um rival que nós conhecemos, que enfrentamos na fase de grupo, mas eu acho que a gente chega preparado para conseguir tirar uma vantagem o dia da manhã, que claramente que é importante voltar a vencer aqui na nossa casa, em um lugar que somos muito fortes, e que claramente que eu não tenho dúvidas que amanhã o torcedor estará lá, estará fazendo a sua parte, e claramente que eu acho que também é um pedido, um convite para que amanhã estemos todos juntos no estádio, em prol do mesmo objetivo. Eu acho que todos queremos ver o Palmeiras vencer, o Palmeiras ser campeão, o Palmeiras estar no topo. Então amanhã precisamos de todo mundo que mande boas energias, que esteja lá, que torça por nós, porque nós faremos de tudo para conseguir essa vitória amanhã.
0: Informações do São Paulo, altitude de 3.600 metros, insanidade jogar em La Paz. Ainda assim, o São Paulo contra o Bolívar conquistou um empate importantíssimo. Partida de volta para alavancar a sua classificação à próxima fase da competição. Foi muito bem o time comandado por Dorival Júnior. Jogou um futebol de qualidade, de entrega, e muito interessante entender que você, em algum momento, tenha boas e belas opções. Às vezes, elas se mostram menos qualificadas, mas quando você tem dedicação, quando você tem entrega, não tenho dúvida que, mesmo um jogador de menos talento, ele consegue estar mais próximo daquele talentoso. E como é que ele iguala essa falta de talento? Ele iguala

0: cinzenta no Campeonato Brasileiro. E na outra terça, o duelo de volta com o Tricolor tentando carimbar em casa a vaga para a próxima fase da Sul-Americana. Enquanto isso, movimentações políticas importantes. Rogério Caboclo confirmando, né, essa intenção de ser candidato por um grupo político importante no São Paulo e também com Marcelinho Portugal Gouveia. Inclusive, eles se encontraram não para uma costura de apoio, mas sim para alinhar expectativas com relação à eleição no final do ano. Por falar nisso, na próxima segunda, o São Paulo vota no seu conselho uma reforma estatutária, principalmente ligada ao conselho de administração, mas que não vai discutir a questão da SAF por enquanto no Tricolor.
1: São Paulo.
2: Descendo a serra, informações do Santos para você. É, hoje a gente tem que entender que o Cuca talvez tenha pego uma das buchas mais duras de toda a sua história como treinador. Cuca, que aliás foi um grande jogador de futebol, que tem um entendimento único a respeito dessa modalidade, não é acadêmico, mas é um baita de um autodidata. Mas neste momento, o poder da escolha talvez tenha crucificado um pouco demais o Cuca. Lá vem o Santos, é ou não é, Everton Ramos? Boa tarde!
3: Oi, Elia, tudo bem? Boa tarde para você, pro ouvinte ligado com a gente aqui no Nossa Área. O Santos treinou e finalizou a preparação pro duelo contra o Macará, jogo de ida da Copa Sul-Americana, na manhã desta quarta-feira no CT Pelé, com dois nomes que devem seguir como desfalques. Lucas Veríssimo, mais uma vez, não foi a campo, segue se recuperando de uma lesão na panturrilha esquerda, e a tendência é de que o zagueiro Adonis Frias, muito questionado na derrota pro Atlético Paranaense, siga no time titular. Além disso, na lateral direita, o Santos também deve seguir com a baixa de Igor Vinícius, que vem se recuperando de um quadro, um episódio de lombalgia. Participou, foi a campo nesta terça-feira e também nesta quarta com o departamento de preparação física. Está começando a correr no gramado, mas ainda assim deve ser desfalque para o primeiro jogo, para a partida de ida, que deve ter pelo menos Neymar entre os relacionados contra o Macará, vice-líder do campeonato equatoriano pela Copa Sul-Americana, jogo que acontece amanhã às 7 da noite na Vila Belmiro. Eliá
1: Santos.
2: Vai lembrar você que hoje pela Sul-Americana temos também Red Bull Bragantino e Atlético Mineiro. É o time comandado por Wagner Mancini. 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
4: A Conmebol suspendeu temporariamente duas partidas das oitavas de final de seus torneios continentais, que seriam realizadas das oitavas de final de seus torneios continentais, que seriam realizadas na Colômbia. A decisão ocorreu após um forte terremoto de magnitude 7,4 atingir o país, priorizando a segurança dos envolvidos em respeito às vítimas. Tolima e Del Valle, pela ida da Copa Libertadores, seria em Ibagué, e também o jogo entre Santa Fé e River Plate pela Copa Sul-Americana, que aconteceria em Bogotá. Ainda não temos novas datas para as partidas serem realizadas. A entidade promete divulgar em breve, mas com atenção ao tremor local que levou o governo colombiano a decretar estado de calamidade pública.
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5: Lá vamos nós! A partir de agora estamos unindo a maior e melhor rede de rádios do Brasil. Esta é a sua rede Bandeirantes de Rádios, unida nesta quarta-feira 12, para que você possa continuar a ter a melhor informação esportiva. E sim, é uma quarta-feira de Copa Sul-Americana, é uma quarta-feira de Copa Libertadores da América, é uma quarta-feira para entender a grandiosidade de cada uma das grandes equipes que estarão em campo nesta noite. Você poderia imaginar que numa fase dura como essa, de oitavas de final de Copa Libertadores, de repente a gente pudesse ter um confronto do tamanho de Cruzeiro e Flamengo, ou seja, o maior orçamento do futebol brasileiro enfrentando neste momento o terceiro maior orçamento, ou seja, Flamengo enfrenta o Cruzeiro. Só que hoje a partida é em Minas Gerais. E este é um momento importantíssimo para entender até onde esse time comandado por Arthur Jorge poderá chegar. Até onde essa escola portuguesa de treinadores tão qualificada poderá apresentar nuances. Porque de um lado você tem Arthur Jorge, que representa o Cruzeiro. De outro, você tem Leonardo Jardim, que representa o Flamengo. Momento histórico para que a gente possa ter a qualidade do futebol e a expressão pura de uma estratégia que deverá estar sim a serviço de cada uma das duas equipes, para que aquilo que é o mais importante, ou seja, o resultado, seja alcançado. Ontem o São Paulo subiu uma ladeira gigantesca, 3.600 metros, por isso... Alô, alô, Dorival Júnior, empate importantíssimo em 1-1. Eu quero ouvi-lo, Dorival.
6: São Paulo. Olha, eu já vim jogar aqui 4 vezes. Eu consegui 4 empates e sempre jogos muito apertados, muito difíceis de serem jogados, porque não adianta, você enfrenta uma equipe que está totalmente ambientada e adaptada a altitude, e uma equipe que não está, que vem conhecer os reflexos da altitude aqui dentro. Então nunca serão jogos simples, nunca serão jogos fáceis, sempre muito disputados, a velocidade da bola, a troca de passes, as movimentações, a recuperação do atleta, tudo isso aí tem um peso muito grande, e a dificuldade para quem visita é muito maior. A sensação, ela passa a ser dobrada e as dificuldades, elas aumentaram ainda mais. mesmo assim, eu acho que a equipe teve tranquilidade, trabalhou bem a bola, tentou rodar de um lado para o outro, funcionamos sempre em bloco, isso vem acontecendo nos jogos anteriores, infelizmente os resultados não vêm aparecendo, mas eu tenho certeza que nós estamos caminhando aí para que possamos conseguir um acerto, em cima do acerto, uma regularidade, se Deus quiser. Foi um jogo muito difícil, sempre é muito difícil se jogar aqui dentro. O jogo, em determinados momentos, fica até desleal, porque é uma equipe já adaptada contra uma equipe que praticamente vem conhecer essa nova situação dentro dos 90 minutos. Eu saí daqui satisfeito e esperançoso que possamos fazer na terça-feira lá um jogo já diferente daquilo que foi hoje, em condições de podermos buscar o nosso melhor resultado. O que nos foi passado é que havia uma situação de impedimento. Nos foi passado lá de cima. Nós temos que avaliar. Tentamos ali a abordagem, mas agora temos que avaliar se realmente aconteceu. Eu acho que o jogo teve esse contexto em que nós procuramos administrar o máximo possível nos momentos em que tínhamos posse de bola, podíamos acelerar em outros momentos e o fizemos. Eu acho que foi um jogo que nós, se transcorresse tudo dentro de uma normalidade e se estivéssemos adaptados a uma situação como essa, eu vejo que nós teríamos um rendimento ainda superior. Espero que isso venha a acontecer lá em São Paulo. Mas estamos enfrentando um adversário bem difícil, bem complicado e que buscou uma classificação frente ao Grêmio lá dentro de Porto Alegre. Então nós temos que reconhecer as dificuldades que teremos e tentarmos nos preparar o máximo possível para essa grande partida.
7: Escanteio, capricho, Iago. Capricho para o São Paulo marcar o primeiro gol. Está autorizado do lado direito. Vem escanteio, vem Iago, vem cruzamento, meio desvio! Arboleda!

0: é do São Paulo! É dele! É de Arboleda pra Rede Camisa 5! Deu B.O., deu uma sumidinha, aí voltou, aí brigou, aí fez as pazes e nada melhor, fazer as pazes com a torcida São Paulina marcando o gol. E que gol, cruzamento perfeito do Iago, antecipa a marcação na primeira trave, o Arboleda só desvia no contrapé do goleiro Lampi para abrir o placar no estádio Hernando Siles, aos 23 jogados do primeiro tempo. Ele, Arboleda, camisa 5 vai pra rede, muito festejado, muito comemorado, o banco de reservas vai pra cima do Arboleda e vibra, o tricampeão do mundo tá na frente, São Paulo 1, olha ele aí, Arboleda vai pra rede, Bolívar 0, o destaque Bandeirantes do gol é teu, diz aí PDV!
1: Na ficha corrida de problemas do São Paulo, talvez agora o Arboleda seja o menor deles. Nesse caso, a solução para o tricolor abrir o placar na altitude de La Paz. Iago estreando já com uma assistência no escanteio. Arboleda de cabeça, o segundo dele no ano. O 25º com a camisa do tricolor paulista, que abre o placar em La Paz, 1-0.
2: No time do Fluminense, um empate dolorido. Sim, dentro de casa. Uma equipe adversária bem qualificada. Esse Independente de Rivadavia é um time qualificado, que sabe jogar na transição, que é muito vertical e muito rápido. Mas é fato, um resultado inesperado e muito vaiado ontem no Maracanã, esse empate entre Fluminense e Independente Rivadavia. Alô, Luiz Ubeldia, é você.
3: Um cenário de visitante, aí um pouco... Cambia, por supuesto, el contexto. Hoy la presión era nuestra, teníamos que ir a buscarlo. Creo que en muchos momentos estuvimos erráticos en situaciones que en algún momento o en varios momentos de la temporada lo hacíamos mejor. Y eso también es un poco la copa, ¿no? Que uno entiende que la obligación de local es ganar, entiende que la desesperación... Si no llega el gol pronto, está al alcance de cualquiera de los intérpretes. Entonces, ahora de visitante, son 180 minutos. Un poco la condición la van a tener ellos de local. Es un campo abierto, un campo que también se puede jugar, que puede haber más espacio. Lo que más llama la atención, porque lo que... nos propusimos, además de tener la pelota, es no recibir contragolpes en transiciones, porque en ese aspecto es lo que esperan ellos, o esperan algún cruzamiento, bola parada, alguna transición, ¿no? Y tuvimos muchísimo la pelota, pero evidentemente no tuvimos los argumentos necesarios para generar situaciones y poder hacer un buen partido. Esperemos que de visitante cambies.
4: Primero y principal porque hay buenos jugadores y se armó un equipo para ganar la Libertadores. Primero y principal. Después, por supuesto que estamos en un momento malo a nivel resultado, a nivel juego, pero yo siempre digo que la última decisión es del jugador adentro de la cancha y tenemos buenos jugadores. Tenemos buenos jugadores.
2: Ele foi substituído bem no final, ou se você preferir, do meio para frente, na segunda etapa. Saiu vaiado. Este é um momento interessante para entender o que acontece com o Hulk. Será que esse jogador de qualidade, de força, talvez hoje já não tenha mais a incrível força, o incrível poder que um dia o colocou no Olimpo? Alô, Hulk, saiu vaiado ontem no Maracanã, é você.
5: Cara, eu acho que com certeza, eu me sinto bem, como eu te falei. Eu me sinto leve, eu me sinto confiante, quando entra em campo. As coisas não vêm acontecendo, como eu te falei, eu não posso jogar a toalha. Pelo contrário, se eu vim para um novo desafio, eu vim porque queria coisas novas. Estava num grande clube, que é o Galo, um clube ao qual eu tenho um total respeito, sou muito grato por tudo que vivi no Galo. Então, um clube que eu era ídolo, né? E sair para o clube novo é natural, que você tem que construir tudo do zero. E eu vim sabendo disso, e é normal essa cobrança, é normal essa esperança para que as coisas possam acontecer. Pelo jogador que sou, pela história que eu carrego, mas não só de história vivo futebol, então o jogador que diga desculpa. Então, para isso, eu preciso trabalhar e mostrar. E é isso que eu venho fazendo. O mais importante é saber que eu venho sendo profissional, que eu venho trabalhando, que eu venho me dedicando, que eu venho abdicando de muitas coisas para poder fazer com que as coisas aconteçam. Infelizmente, não aconteceu ainda, mas vai acontecer. Eu tenho plena convicção que isso vai mudar.
2: Ótimo que você esteja por aqui, né? E não se esqueça, hoje tem a melhor cobertura do rádio esportivo do Brasil para Palmeiras e Cerro Porteño. A Arena do Palmeiras hoje será pequena para essa grande disputa. É o início dessa jornada de mata-mata para a equipe que, sim, se coloca no topo da cadeia como uma das grandes qualificadas para a conquista dessa competição, que é sonho de consumo para Palmeiras e para Flamengo. Alô, alô, Pedro Cohen, a partir de agora vamos girar muito mais o futebol, e só faltava não. A quarta-feira expressa a nobreza desta nobre arte. É ou não é, Pedro? Seja bem-vindo, boa tarde.
6: Oi, Elia! Boa tarde! Vamos girar! Hoje tem mais Copa Libertadores, mais Copa Sul-Americana. E você sabe que se tem brasileiro em campo por essas competições, a sua vai trazer todos os detalhes.
7: Quando surge o alviverde imponente,
6: é a vez do Verdão começar os trabalhos nas oitavas da competição mais disputada do nosso continente. Às 7 horas da noite, com transmissão da Bandeirantes, o Palmeiras encara a equipe do Cerro Porteño. Um pouquinho depois, às 9h30, é a vez do Rubro Negro e da Raposa. Tem Cruzeiro e Flamengo com todos os detalhes só aqui. E pela Copa Sul-Americana tem mais duelo entre brasileiros. E é jogão, é Wagner Mancini contra Eduardo Domingues. É Bragantino e Atlético Mineiro. Além de muito mais coisa que vai rolar mundo afora hoje, na Libertadores, na Sul-Americana, na Série B e muito mais coisa. E você já sabe que para ficar por dentro de tudo que vai acontecer no mundo do esporte, do futebol e de tudo mais, só tem um lugar. Até

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1: E tem reforço chegando para as Sereias da Vila. O Santos anunciou a contratação da atacante Wendy Candelo, a colombiana, que chega, né, para dar um ânimo na equipe do Santos, tanto na disputa pelo Campeonato Brasileiro, quanto para o Campeonato Paulista. Um grande reforço, ela que tem 24 anos, acabou de vencer a Liga das Nações, foi campeã defendendo a seleção da Colômbia e agora vai integrar a equipe do Santos. A Wendy teve passagens por clubes como o Alianza Lima do Peru, o Santa Fé da Colômbia e, por último, o Pumas do México, onde ela chegou no comecinho do ano passado e trabalhou com o seu atual técnico, né? O comandante das meninas do Peixe, Marcelo Frigério. Os dois tiveram uma trajetória bem positiva trabalhando juntos, por isso a Wendy Candelo está bem empolgada, animada com essa chegada no Santos e com a sua história pela primeira vez no futebol feminino brasileiro. O Santos, que busca avançar na classificação geral do Campeonato Brasileiro Feminino, é o 12º lugar. Inclusive, teve uma derrota no fim de semana, uma goleada por 4-1 do Corinthians no Canindé. Já no Campeonato Paulista, o cenário é um pouquinho melhor. O Santos da Vila é o 5º na tabela do Paulistão Feminino.
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3: Hoje é dia de futebol aqui na Bandeirantes. É dia de Copa Libertadores da América. Duas transmissões para você que tá ligado aqui com a gente. Vou te passar o calendário, ou melhor, o cardápio do dia desta quarta-feira. Vamos lá, às 7 horas tem Palmeiras e Cerro Portenho. Abrimos a transmissão, como já é tradicional aqui na Bandeirantes, sempre meia horinha antes. Então, a partir das 6:30 você vai conferir todos os detalhes desta partidaça. Palmeiras, que jogou já com o Cerro na fase de grupos da competição deste ano, perdeu em casa pelo placar de 1-0 e no Paraguai ficou no 1-1. E às 9:30, um dos principais jogos desta semana, desta fase das competições sul-americanas, tem Cruzeiro e Flamengo pelas oitavas de final da Copa Libertadores da América. Reencontro de Leonardo Jardim com a torcida do Cabuloso, até porque o jogo será disputado no Mineirão. Estes são os dois jogos com transmissão da Bandeirantes nesta quarta-feira pela Copa Libertadores da América, mas na Copa Sul-Americana também tem confronto de brasileiros. A equipe do Bragantino encara o Atlético Mineiro a partir das 7 horas da noite. A gente vai trazer todos os detalhes também no nosso plantão esportivo. Repassando o cardápio dos brasileiros nesta quarta-feira, então, Palmeiras e Cerro Porteño às 7 pela Libertadores e pela Sul-Americana neste mesmo horário, Bragantino e Atlético Mineiro. E às 9:30, com transmissão da sua Bandeirantes, tem Cruzeiro e Flamengo.
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15: Estamos chegando ao final de mais um Nossa Área, agradecendo muito a sua enorme audiência, o seu carinho, e ótimo que a gente possa estar juntos, até porque você tem o poder da escolha. E quando você nos escolhe, quando você está com a gente nesta frequência, você nos dá uma enorme felicidade e muito mais responsabilidade. Mas com este poder de escolha e com esta energia, que eu não tenho dúvida, se renova a cada dia, a gente vai tentar fortalecer cada vez mais os nossos laços. E olha, esta é uma quarta-feira de alinhamento de astros. Esta é uma quarta-feira importante de eclipse. Então, muita mentalização positiva. Muito obrigado pelo carinho, muito obrigado pela sua parceria. Boa tarde, fiquem com Deus e boa sorte.
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18: Olá, minha gente querida, muito boa tarde para todos vocês, felizmente ligados aqui na Bandeirantes. Começa mais um Bora Brasil comigo, com a nossa Ana Paula Rodrigues.
19: Eu aqui.
18: Com a Maria Eugênia Kutaiti, hoje de preto. Ficou muito bem, viu, Magê? Parabéns.
19: É, obrigada,
20: Estamos
19: Joel.
20: Numa bancada rubro-negra.
18: Ah, é verdade. Não é por causa do jogo do Flamengo hoje,
19: não.
18: Não
19: é coincidência. Com certeza
18: não. Mera coincidência.
19: É uma pura coincidência.
18: Só faltou o branco aqui pra gente estar no nosso time, né, Magê? Estamos
19: pois
18: de
19: é.
18: Rubro-negro, faltou
19: viu,
18: o Alvi.
19: Pois é,
18: faltou
19: você...
18: o Alvi.
19: Ou seja, vocês estão rubro-negros
18: Paulo.
19: Mesmo.
18: Caramba, falando em São Paulo, que maré, hein? Vocês viram ontem o busão do São Paulo Futebol Clube?
19: O que seria usado para transportar
18: nem,
19: o time?
18: Cara,
19: né?
18: Eu nem acreditei. Quando
19: aprendido,
18: a Débora,
19: cheio de
18: o Garrafa, ó, oh, é, tem droga dentro do ônibus do São Paulo. Eu falei, e aí, qual a notícia? Falou, não, é droga mesmo. Falei, droga, droga? Essas de que o povo usa aí? Falou, é. Falei, pelo amor de Deus, o que, que é isso, cara? Tijolos e mais tijolos, quase 200 quilos de maconha no busão. É claro que o São Paulo não tem nada a ver com isso.
19: Pode
18: é
19: passar
18: gente
19: por trás
18: que tava
19: aí.
18: Ali
19: estúdio é vida em
18: traficando
19: movimento.
18: E tal. Traficante tem tudo quanto é lugar, né?
19: É.
18: É aquela velha história. O sujeito, ele fica tentado. Ele acha que ele fazendo uma vez e ganhando dinheiro, a situação está resolvida, está tudo certo. É o famoso dinheiro fácil, entre aspas, mas que é difícil pra caramba.
19: Depois você não sai,
18: e
19: né?
18: E o dinheiro, independente disso, mesmo dando certo, o dinheiro fácil, o dinheiro do crime, deve ser tentador, né? Porque o que tem de gente que cai nessa, puxa vida, espero que você que está nos ouvindo, esteja nos ouvindo nesse momento, jamais pense em cair numa parada dessa. E que se um dia você cometer um erro mesmo, um deslize, que você tenha tido condição de superar esse erro a ponto de nunca mais querer fazer uma coisa desse nível ou cometer o erro, né? Porque acho que errar, todo mundo pode errar uma vez na vida. Agora, insistir no erro aí não dá. Então, você que já errou alguma vez, cometeu algum deslize mesmo, deixa isso para trás, mas que você consiga superar mesmo esse momento. Agora, o que nós vimos ali no ônibus do São Paulo, puxa vida, foi surpreendente, viu? Agora, trocando de assunto radicalmente, aquele policial, né, o Cabo Pereira, que teve alta hoje do hospital lá, puxa vida, que momento emocionante. Não sei se foi hoje ou ontem, mas depois de levar 5 tiros, ele interveio em uma ação, estava com a esposa aqui no bairro do Morumbi, viu os bandidos roubarem na Avenida Duquesa de Goiás.
19: Isso.
18: Aí ele agiu e tal, só que infelizmente levou 5 tiros.
19: Foi ontem a alta
18: policial.
19: Dele. Ele foi então homenageado na saída do hospital, né? Pelos colegas de farda que ficaram em posição de
18: sentido.
19: Acho que é de sentido, né? Essa é a palavra. E aí, quando ele saiu na cadeira de rodas, que é um procedimento e tal, foi recebido ali pelos colegas. Que bom que sobreviveu e saiu bem, né? Aliás, você falou dos tiros, perfuraram abdômen, um dos braços e as duas pernas. Então, assim, ele foi bastante ferido, sobreviveu por muita sorte, né? Dá pra gente falar isso.
18: Não, é uma máquina esse policial aí. Parabéns a ele, a esposa, a família, a corporação. Muito bom poder dividir com você esse tipo de coisa, sabe? Porque eu fiquei mexido mesmo e emocionado quando vi essa imagem tão bacana. Que ele siga agora se recuperando a cada dia. Ainda não está 100% recuperada, claro, depois uma ação dessa que ocorreu há pouco tempo, tem 2 meses isso, né? Ele deve seguir aí pelo menos até o final do ano em casa, se recuperando. fazendo fisioterapia, essas coisas todas.
19: Tratamento psicológico, né? Porque passar por essa situação também não é mole.
18: Nossa, que é isso?
19: E se ele for voltar ativa, não sei nem se pode nesse caso, né? Tem que voltar preparado, porque outras situações de risco vão se apresentar, né?
18: É verdade. Hoje eu amanheci fazendo exames de rotina, aquelas coisas de sempre.
19: Tomou furinhos?
18: Exato.
19: Furadinhas?
18: Foi um só. É. Foi um só, só que deu um trabalhinho na hora ali e tal, não estava saindo muito bem, mas aí a enfermeira, com toda docilidade e preparo, conseguiu, ele com toda doçura e preparo, conseguiu encaixar bem a agulhinha lá para fazer a coleta do sangue, para o doutor ver se está tudo certo, né? Está tudo dentro das medidas corretas e tal, e que se não tiver, que a gente receba alguma coisa aí para ficar equiparado com a normalidade. O importante é identificar essas paradas. Esse negócio da gente ficar, não vou fuçar não, senão vou acabar achando, senão o médico acaba achando. Isso é pensamento muito arcaico, muito antigo e que não cola mais.
19: Tiver que achar, que bom que achou, né? Para tratar, começar o quanto antes e tudo mais, né?
18: Vamos nessa, né? Só que eu cheguei numa fome lá no hospital, meu Deus do céu, tava num jejum já de 12 horas. Cara, a hora que eu fui para quebrar o jejum, dá vontade de comer o mundo, né?
19: É.
18: Você vai naquela sede mesmo. Aí eu cheguei numa cafeteria, tinha até pedaço de panetone lá. Só que esse eu falei, vou esperar o final do ano.
19: Ah, não.
18: Panetone. É, eu não comi, devia ter comido, fiquei com vontade.
19: Pô, até dezembro tem chão, hein?
18: Você acredita? Olha aqui, eu fiquei com água na boca.
19: Nossa,
18: agora.
19: Joel, você é muito imprudente com seus desejos.
18: Cara, mas eu fiquei com água na boca agora, só de falar. E é aquele que sai torradinho ainda, eles esquentam, ele serve no café. Tava lá à disposição
19: Nossa, que lugar chique esse que você faz exame, hein?
18: Chique demais.
19: O
18: tava
19: meu
18: lá.
19: É um pão de queijo meio murcho.
18: Eu podia escolher
19: assim,
18: cinco itens.
19: Uhum.
18: Eu escolhi um café, uma água e um pão com peito de peru e queijo branco. Aí ela falou, tem mais duas opções, você não quer escolher nada? Eu falei, põe mais um café, aí fica dobrado o café. Chato, né, pra caramba.
19: Uhum.
18: Devia ter colocado ali um panetone,
19: claro,
18: também.
19: Claro, comer só um pedacinho do pedacinho.
18: É, agora você tá vendo, né? Tô com água na boca, vou ter que acabar comprando um panetone pra mandar no final de semana.
19: Ou um chocotone, né?
18: Ou falando nisso, aquele croissant que a Magê trouxe pra mim na sexta-feira.
19: É bom, né?
18: Que eu encomendei, gostoso pra caramba. Eu nunca tinha comido, não.
19: É gostoso, eu já comi.
18: Só que deu dó porque o Joelzinho não comeu nada. Eu comi no caminho, saí na sexta
19: mais.
18: Com uma fome.
19: Vai ter que pedir
18: tava
19: mais uns dois ou três aqui.
18: Eu não posso pedir porque quando tá no carro, a hora que eu saio à noite ali, eu tô numa fome
19: maluca.
18: Não,
19: mas aí você come um só.
18: Então, mas eu como uma maçã normalmente, né? Aí eu comi a maçã e fiquei olhando pra ele. Eu falei, vou esperar chegar em casa. Cara, quem disse?
19: Não chegou, né?
18: Ataquei o bicho, falei, sexta-feira à noite mesmo.
19: Não chegou.
18: Já vou atacar o bicho. Então eu tenho que ter maturidade com as coisas que eu deixo dentro do carro.
19: Já viu aí, né, Magê? Sexta-feira vai ter encomenda de croissant também.
18: O croissant que eu comprei na semana passada, muito gostoso, maravilhoso.
20: É muito bom, né? É chocolate Calebô.
18: Então, eu tinha comprado pro Joelzinho, né? Só que ele não teve a oportunidade de degustar.
20: Às vezes eu faço isso aqui na
18: Band. Eu comi o bicho inteiro, no caminho.
20: Às vezes eu trago pro pessoal experimentar e eu como.
18: Nossa
20: antes de dar.
18: Senhora.
20: Juro, já rolou umas duas, três vezes assim.
18: Essa é boa.
19: Ah, por isso que não chega tanta coisa pra gente.
18: Mas
19: assim.
18: É tentador.
19: Ó, que absurdo.
18: O negócio.
19: Que absurdo.
18: É tentador.
19: Aí é bom.
18: E, não
20: e tem de goiabada também.
18: Nossa,
19: mentira.
18: Melhor ainda.
19: Tem.
18: Melhor
19: é esse que eu
18: ainda.
19: Quero.
18: É, eu também, eu adoro
19: croissant
18: goiabada.
19: De goiabada.
18: Nossa,
19: Joel.
18: Imagina que delícia. Puxa vida.
19: Um só.
18: Já pode colocar na encomenda de amanhã. É amanhã que a gente faz a encomenda. Vou esperar até amanhã que a gente pensa um pouquinho mais.
19: Vai que a gente desiste, né?
18: É. Tem um bagulho bom na Deola também que eu descobri esses dias. Pra quando tá muito frio, eles têm um chocolatinho quente assim, ó. Num copinho de café, que é muito legal.
19: Você já tomou na minha frente, eu já vi.
18: Então, mas eu tomei um dia que tava bem frio mesmo. À noite, a hora que você sai naquela friaca, ele dá uma esquentada e uma abraçada na gente.
19: Eu gosto.
18: Chocolate já é de abraçar a gente, né?
19: Nem fala.
18: No frio, então, nem se fala, né? Você gosta de chocolate?
19: Eu gosto quase nada, né? Mas eu tô na fase do doce de leite. Eu ainda tô na fase de estar meio ligada aí ao doce de leite.
18: É.
19: Tá difícil.
18: Esperar o nosso rapaz chegar aí, né? O nosso amigo vendedor pra comprar mais um doce de leite,
19: Goiano.
18: Porque o meu já acabou. Ele é mineiro.
19: É, então, mas a gente chama ele de goiano. Sei lá por quê.
18: O sotaque Goiás. É parecido, né?
19: É, deve ser.
18: Sotaque é bem parecido. É. A Magia que só come chocolate, né?
19: Só come chocolate.
20: Só chocolate. Só chocolate, mas eu amo muito, assim. Eu como vários... Não, mentira, nem são muitos tipos, não. É mais o chocolate normal.
19: Ao leite, né? O padrãozinho.
20: Ao leite amargo, eu gosto. Meio amargo, assim. É o meu favorito.
18: Nossa, chocolate. Eu tenho feito uns waffles à noite pro Joelzinho de chocolate. Aí eu tô colocando bastante cacau. Ele tá ficando quase que um 70%. O bicho fica magoso. E ele gosta porque ele cresceu com esse paladar, sabe?
19: Não tão
18: isso
19: doce,
18: que é legal.
19: Né?
18: Exatamente. Não, ele gosta do chocolate magão mesmo.
19: É isso.
18: É. Então vamos nessa?
19: Vamos lá, então. Ó, e só lembrando que a gente tá aqui batendo papo, né? A gente já tá num clima meio sexta-feira, apesar de ainda ser quarta. Vai mandando mensagens aqui pra gente, que o nosso WhatsApp tá à sua disposição, né? Faltou chamar o nosso ouvinte pra participar no 11-999-048756. 11-999-048756 é o número do nosso WhatsApp para você participar aqui com a gente. Bora lá para os destaques de hoje. O governo suspende lives da plataforma Discord no Brasil. A medida será mantida até a comprovação de mudanças para proteger crianças e adolescentes. Está preso o motorista que bateu uma BMW em um poste na Avenida Roque Petroni Júnior, na Zona Sul. Ele se recusou a fazer o bafômetro e estava com a habilitação vencida. Por sorte, ninguém ficou ferido no acidente. A tocha olímpica do Rio 2016, furtada há 5 anos, é encontrada pela polícia no Guarujá. A peça foi levada do carro do ex-atleta Felipe Almeida, uma das pessoas que participou do revezamento antes dos Jogos Olímpicos. A rodoviária do Tietê ganha um espaço voltado para o embarque em carros de aplicativos na garagem do prédio. Com isso, a chamada não precisa mais ser feita da calçada, do mesmo jeito que acontece na rodoviária Novo Rio, na capital fluminense. Trânsito lento na Avenida Faria Lima, sentido Itaim, do Largo da Batata até a Horácio Laffer. Também na Marginal do Pinheiros para Castelo Branco, do Brooklyn até a ponte Cidade Jardim. A temperatura começa a subir em São Paulo e pode chegar perto dos 30 graus nos próximos dias. Na faixa norte e também no oeste paulista, a umidade relativa do ar continua baixa, com índices entre 20% e 30%. Os bombeiros seguem no rescaldo para evitar que o fogo recomece em 2 galpões da região do Cambuci, no centro. No auge dos incêndios, durante a madrugada, mais de 140 agentes trabalharam na contenção das chamas. O Ministério Público mantém as exigências para a Prefeitura realizar mega shows na Avenida Paulista. Entre eles, estudos de impacto do sono, plano de segurança e também custo zero para os cofres públicos. Ou melhor, estudo de impacto dos sons, né, do barulho que esses eventos vão fazer. Os túneis da rodovia dos Tamoios serão fechados nas próximas madrugadas para manutenção. Os bloqueios da Serra Nova e do Contorno Sul serão sempre entre 10 da noite e 6 da manhã do dia seguinte.
18: Cara, eu levei um susto ontem em um desses incêndios, aquele ali da Avenida do Estado.
19: Sei, foi o maior, né?
18: Quando chegou a Motolink, nós começamos a cobrir e tal. Lá no Brasil, gente, por volta de 7 horas, quase 7 horas. E os bombeiros estavam com uma serra cortando um portão para acessar o prédio e continuar combatendo o incêndio lá.
19: Uhum.
18: Quando de repente, cara, cai tudo na frente, assim. Eu achei que eles já tinham entrado.
19: Nossa, que susto,
18: mas deu. Porque o nosso cinegrafista, o Hércules, ele gritou na hora também, sabe? Como que se estivesse se assustando. E ele se assustou, de fato. Eu achei que os bombeiros estavam lá. Foi por muito pouco. Então ali foi uma proteção, assim, fantástica, uma proteção divina. E ali deu para perceber, mais uma vez, algo que a gente nunca duvidou: do risco que é você estar numa ação dessa. Então, parabéns a todos os bombeiros que estão nos ouvindo nesse momento, amigos e amigas que trabalham como heróis e heroínas. Vocês se desdobram mesmo todos os dias, como nós temos que ter orgulho de vocês.
19: E esses incêndios, uma outra coisa que eu achei curiosa, é que eles aconteceram muito perto um do outro, né? Um foi na Avenida do Estado, perto ali, um pouco antes da Praça Alberto Leon. O outro, a mais ou menos 3 quilômetros dali, na Rua Silveira da Mota. E os dois muito grandes, né? Em um deles, a gente chegou a ter 70 bombeiros trabalhando em um certo momento. E ali, na Avenida do Estado, quase 80. Nossa. Tudo ao mesmo tempo. Então, houve uma correria muito grande de vários batalhões ali no centro, em bairros próximos, para enviar os bombeiros para lá. E esse galpão ali na Avenida do Estado desabou. Só que ele não desabou para a pista da Avenida do Estado, ele desabou para a rua lateral. Então, a Avenida do Estado foi liberada ainda de manhã, mas essa rua lateral está fechada sem previsão para reabertura e o galpão acabou, né? Agora é ir lá e terminar a demolição das únicas duas paredes que ficaram de pé, o resto caiu.
18: Você falou em coincidência, né? Dos dois incêndios aí no mesmo
19: muito
18: horário.
19: Muito perto, no
18: cara,
19: mesmo
18: horário.
19: Cara,
18: eu tô encabulado com uma coisa. Vê se você pensa em algo aí. Talvez até o nosso ouvinte pode nos ajudar. Ontem nós tomamos conhecimento de um sequestro de uma bebezinha. Você ficou sabendo disso? Uma
19: não.
18: Bebezinha lá em Campo Grande.
19: Não.
18: Ela foi sequestrada, recém-nascida, e resgatada. Eu quero que você preste atenção, que eu acho que você pode me ajudar nisso. Aí ela foi resgatada no Paraguai. Sequestraram a bebezinha, aí levaram para o Paraguai e ela foi resgatada pela polícia brasileira. Recém-nascida com o nome X. Eu não vou falar.
19: Eu vi esse caso.
18: Eu não vou mais falar o nome porque é de proteção pelo ECA, né? O
19: sim.
18: ECA protege o nome.
19: O nome
18: até,
19: de crianças até, nesse tipo de situação.
18: Até você encontrar, você pode expor. Depois, não mais. Aí, agora há pouco, eu tomei conhecimento de um sequestro também de uma recém-nascida em Manaus com o mesmo nome, cara. Mesmo nome. Eu falei, pô, será que teve alguma confusão? E fui entrando nos dois casos. Eu não sei se é uma mera coincidência, sabe? Ou se é algum tipo de ação. Aí fui atrás do nome para pesquisar. É um nome, sim, que ele tem tido mais registro nos cartórios do Brasil. Mas eu tô numa fase de não acreditar muito, exclusivamente, em coincidências.
19: Nossa, mas é uma coincidência mesmo. É que uma tem um nome...
18: E o nome é muito fora, né?
19: Não é um nome comum, tipo Ana.
18: É
19: uma outra coisa. Eu tô vendo aqui.
18: Não deixa a gente intrigado?
19: Sim, mas aparentemente são dois casos diferentes mesmo.
18: Não, são diferentes.
19: E como é muito maluco isso, né? De sequestrar bebê recém-nascido. Nesse caso de Manaus, a mulher levou a criança, falou que era filho dela e sumiu com a criança. Uma mulher de 24 anos que foi presa... A criança já foi devolvida e tudo mais. E essa outra aí que você está dizendo, já voltou para Campo Grande também, já foi devolvida à família. 28 dias de vida, gente. Que desespero.
18: Então, assim, estou pensando nisso, não sei
19: que
18: se...
19: Que coincidência.
18: Não sei se é isso, sabe? Ou se tem alguma coisa levando a esse tipo de condição. Bom, vou esperar um pouco mais. Porque você falou coincidência agora no incêndio.
19: Lembrou
18: e
19: disso.
18: E eu me lembrei que eu estava matutando ali, sabe? Eu estava matutando e destrinchando o negócio, indo para cima de um, indo para cima do outro. Mas até agora nada. Até agora está na coincidência mesmo.
19: É isso mesmo.
18: Tristes coincidências.
19: Tristes coincidências com um final melhor, né? Já que as crianças foram reencontradas e devolvidas para suas famílias. Meu
18: Esse
19: Deus,
18: de Manaus, você falou que a mãe foi presa?
19: A sequestradora.
18: Ah, bom.
19: A sequestradora foi presa. Porque ela falava que o bebê era dela e tudo mais, e descobriram que não e prenderam a mulher.
18: Essa moça foi até violentada, a mãe da bebê.
19: Meu Deus.
18: O cara adormeceu, colocou lá um Boa Noite Cinderela, ela adormeceu e foi violentada. Então imagina o tipo de quadrilha que tem hoje atuando no Brasil nesse sentido, para praticar o tráfico humano.
19: Né? Exatamente, principalmente de bebês recém-nascidos, crianças muito pequenas.
18: Tem que tomar muito cuidado em maternidade, sabe?
19: Nossa Senhora.
18: Não vai nessa de confiar 100% no hospital, não. É legal sempre ter um parente ali, ó, próximo, sabe?
19: Dando uma olhadinha.
18: No mês passado, nós noticiamos um caso que uma bebezinha só não foi levada para fora da maternidade por causa de uma tia. A tia achou estranho uma mulher sair com uma sacola lá de dentro.
19: E a criança enfiada na sacola de feira.
18: Enfiada na sacola.
19: Eu lembro desse caso.
18: E era uma mulher que trabalhava nessa própria maternidade, uma enfermeira, só que ela estava fora do horário de serviço dela. Olha que loucura. Então, vamos ficar muito ligado com isso aí.
19: Bom, a gente vai continuar falando da segurança.

0: lives que algumas coisas horrorosas acontecem no Discord, né?
1: Exatamente, Joel. Boa tarde para você, para Ana, para todos que estão aqui ligados no Bora Brasil. Foi uma determinação da Agência Nacional de Proteção de Dados. É uma suspensão como medida preventiva dessa funcionalidade em específico, de transmissões ao vivo da plataforma Discord aqui no Brasil. A empresa agora tem 3 dias úteis para atender a essa medida e suspender o funcionamento dessa funcionalidade. Agora, outros recursos de compartilhamento de vídeo equivalentes também devem permanecer suspensos. E por que tudo isso? Porque foi identificado pela ANPD que a empresa não adotou medidas para proteger crianças e adolescentes. Essa decisão é da Superintendência de Fiscalização da Agência Nacional de Proteção de Dados, que começou na sexta-feira passada um processo de fiscalização, não só do Discord, mas também de outras plataformas. Na segunda-feira agora, dessa semana, a ANPD recebeu alguns documentos que tinha pedido do Discord. E aí, ontem, conversaram com representantes da empresa aqui no Brasil. Depois dessas conversas que decidiram tomar essa decisão. Eu vou até abrir aspas aqui para um trecho desse comunicado da agência. Evidências robustas de que a empresa não adotou medidas razoáveis para prevenir e mitigar riscos de acesso, exposição, recomendação ou facilitação de contato com conteúdos ou práticas que representem graves violações dos direitos de crianças e adolescentes no âmbito do serviço da plataforma, sobretudo, e aí é aquilo que você falava, Joel, indução, incitação, instigação ou auxílio à violência, automutilação e ao suicídio. Fecha aspas para uma parte desse comunicado e justamente esse incentivo à violência envolvendo crianças. Foi na semana passada que eu trouxe aqui, conversei com vocês até, né, sobre um pedido, uma ação civil pública que foi prometida pelo advogado-geral da União, Jorge Messias, contra o Discord, e aí para pedir o bloqueio da plataforma, depois do Ministério da Justiça ter divulgado resultados de uma operação batizada de Operação Lívia, essa operação que foi desencadeada depois de uma adolescente de 13 anos ter sido incentivada, primeiro, a matar um animal enquanto fazia uma transmissão ao vivo nessa plataforma Discord, e depois desafiada por outros menores de idade a transmitir o próprio suicídio pela plataforma. Aí, nesse meio tempo, vale aqui a gente destacar que a suspensão como medida preventiva não é um bloqueio, não está bloqueada a plataforma Discord aqui do Brasil. É essa função que dentro do Discord chama Go Live, que está sendo suspensa. O objetivo é reduzir os riscos de danos graves ou de difícil reparação que estão sendo expostas às crianças e também os adolescentes. Importante também a gente destacar aqui para quem está nos acompanhando que essa medida cautelar ela não impede que outras sejam adotadas contra o Discord. Como, por exemplo, no processo de fiscalização que está acontecendo, que o Discord chegue a um acordo ali com as autoridades para tomar novas iniciativas que criem mecanismos para a proteção das crianças e dos adolescentes. Segundo a Agência Nacional de Proteção de Dados, a arquitetura técnica do Discord, a plataforma não tem acesso ao conteúdo dessas transmissões de vídeo enquanto elas estão acontecendo. Então, se a plataforma não consegue saber o que está sendo transmitido ao vivo, é impossível você, no servidor, conseguir usar qualquer tipo de mecanismo para controle de quem está assistindo, do que está sendo transmitido. E há a desconfiança por parte da ANPD de que depois da aprovação do ECA Digital, que eles tenham mudado algo no um ponto desse mecanismo, deixando ainda mais fácil o acesso das crianças e dos adolescentes. Então, essa foi uma das evidências, né, dessa

0: fiscalização que levou à suspensão das lives. Como eu disse, agora o Discord tem 3 dias úteis para suspender, essa é a determinação, e tem 10 dias de prazo para recorrer dessa decisão. Se mesmo assim essa superintendência de fiscalização continuar com a posição, aí podem depois recorrer ao conselho diretor da agência para ver se podem reverter isso. Se em 3 dias úteis não suspenderem o funcionamento, aí passa a valer também a possibilidade de multa, por exemplo, que pode chegar a 50 milhões de reais por infração pelo não cumprimento dessa medida. Nós já procuramos também o Discord para um posicionamento da empresa, mas ainda não foi, eles ainda não encaminharam aqui para nós.
1: Antes só que a gente fale mais sobre o assunto, a gente ouviu aqui na própria Bandeirantes, quando surgiu a notícia de que a AGU entraria com o um pedido para o bloqueio da plataforma aqui no Brasil, um especialista em segurança digital. E ele falou o seguinte aqui para a gente, no caso, Luiz Augusto Durso, que é uma das maiores autoridades que a gente tem nesse ramo. E ele falou que essa questão do Discord é muito complexa, porque se a gente simplesmente for lá e bloquear o aplicativo aqui no Brasil, é possível que os criminosos sejam deslocados para outros ambientes digitais e as investigações fiquem muito mais difíceis e, inclusive, sejam criadas novas ferramentas antes dos mecanismos adequados para combater esse tipo de crime. É tipo uma coisa de gato e rato, né? Vamos ouvir aqui a opinião do advogado especialista em segurança digital, Luiz Augusto Durso.
2: O banimento do Discord, ele reside num bloqueio de acesso aos servidores para os provedores brasileiros. Vale dizer, qualquer criminoso que use um VPN, né, aquele serviço que desvia o acesso através de um proxy, você teria já a possibilidade de usar. Então é impossível, inclusive, também gerar esse banimento de maneira eficiente a ninguém usar a plataforma no Brasil. Um VPN poderia ser utilizado. Não é que o poder público nunca quis fazer alguma coisa, é que parece que a tecnologia evoluiu à margem do debate. Então eu não acompanhava um debate público, por exemplo, de induzimento ao suicídio pela internet antes de 2017, que aconteceu graças à história lá daquele jogo Baleia Azul e tal, que foi a primeira vez que a gente levou para o Congresso Nacional. Eu estive, inclusive, convidado em audiência pública a falar sobre esses jogos violentos na internet, sobre esses grupos se mobilizando para induzir a autolesão corporal, automutilação ou até o suicídio.
1: Tá aí. É isso, né?
0: Acho que o importante, né, é esse ponto que foi colocado pela NPD, e de que o Discord não tem acesso ao conteúdo das transmissões de vídeo enquanto elas estão acontecendo. E por isso não conseguem, no âmbito do servidor, ou seja, dentro da plataforma, um mecanismo de análise do conteúdo que está sendo colocado ali naquela
1: Cria um
0: transmissão ao
1: mecanismo, a
0: vivo.
1: inteligência artificial está aí para isso, né?
0: E não conseguem detectar em tempo real violações. E contra uma criança, contra um adolescente, isso é seríssimo. Por exemplo, o vídeo, a transmissão ao vivo de uma menina de 13 anos se suicidando depois de um desafio dentro da plataforma ficou disponível depois do fim da transmissão por 50 minutos. Eles demoraram muito para tomar uma atitude,
3: Mas
0: né?
3: o governo está em vias de pedir mesmo a suspensão total do Discord?
0: A Advocacia-Geral da União entrou com uma ação civil pública para que isso aconteça. Só que nesse meio do caminho, já por falhas da plataforma, no cumprimento do que ficou previsto, né, e criado esse ano do ECA Digital, que é o Estatuto da Criança e do Adolescente Digital, justamente tratando do ambiente das redes sociais, das plataformas digitais, já estava em processo de fiscalização da Agência Nacional de Proteção de Dados para ver se essas empresas estão ou não cumprindo. Por isso que uma coisa não exclui a outra, uma outra decisão pode chegar e que não essa da suspensão das transmissões ao vivo.
3: Tá, porque o que eu penso é o seguinte: é uma plataforma, é um meio que, infelizmente, muitos bandidos se utilizam dele para cometer crime e fazer essas coisas aí que você acabou de citá-las, que são criminosas, terríveis, horrendas. Eles se utilizam do anonimato. É um lugar que permite o anonimato. E nesse tipo de situação, a gente não pode permitir isso, de forma alguma. Nós temos que ter cada vez mais condição de rastreabilidade, de rastrear quem está cometendo o crime.
1: Exatamente.
3: Outra coisa, quem usa o Discord de forma lícita, e tem muita gente que faz isso, principalmente para games, né? Eu vi numa busca rápida esses dias que eles são mais organizados em questão de servidores. Eles têm uma estabilidade muito grande, os servidores são potentes e tal. Mas quem usa de forma lícita o Discord tem alternativas fora dele. Enquanto o bandido não tem tanta alternativa.
1: Exatamente.
3: Então vamos fazer quem está ali correr para as alternativas, para continuar agindo de forma lícita, como os caras que gostam de game, para não falar nem em outras categorias, mas game é uma categoria muito utilizada, muito buscada, né, para quem é do grupo ali.
1: Exatamente.
3: E você permite, assim, que a pessoa que está ali para fazer uma coisa boa, ela vai atrás de alternativas, vai para um WhatsApp ou vai para qualquer outra plataforma que ofereça o que esse grupo quer. Agora, o bandido não. O bandido, ele vai ficando cada vez mais fechado, cada vez mais encurralado. E se você tira uma ferramenta dessa das mãos desses criminosos, você dificulta muito para eles.
1: Sem dúvida, eu acho que é cercar, muito, né? É ir cercando.
3: Se tem alternativa para quem é do bem, pô, para que a gente vai segurar muito isso?
1: Tecnologia para fazer esse monitoramento tem.
3: Claro.
1: Eles não estão agindo porque até agora ninguém tinha apertado o Discord. É exatamente isso.
0: Outras plataformas, redes sociais, por exemplo, né? Uhum. O Instagram é um caso que ele consegue monitorar por ferramentas automáticas quando se fala em palavras que podem levar à violência.
3: Então?
0: E automaticamente, às vezes, derruba conteúdo.
3: Então, cara.
0: Então, outras plataformas já estão fazendo um monitoramento muito melhor, né? Em relação a isso.
3: Hoje se confunde muito esse lance de liberdade com libertinagem.
1: Com crime, né?
3: De liberdade com crime. Isso. Com possibilidade de abertura para crime. E não pode. Tem que ter rastreabilidade, tem que ter monitoramento, sim.
1: Eu também principalmente acho.
3: Principalmente num ambiente desse que a molecada usa. Isso é louco, cara. Tem que... Para mim, acaba com isso aí. Acaba com isso aí e pronto, acabou.
1: Valeu, Lupato. Obrigada, viu?
0: Tchau, obrigado a vocês. Um abraço. Obrigado.
1: Vamos pro primeiro intervalo.
3: Boa, a gente já volta.
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2: Chegada a São Paulo prejudicada pela Castelo Branco devido à situação da marginal do Rio Tietê na direção da Ayrton Senna. Você perde tempo a partir do quilômetro 18 e vai assim até o Cebolão. Já a marginal do Tietê tem lentidão a partir do Cebolão até a passagem pela ponte Comunidade Húngara, o que também impacta o caminho pela Rodovia dos Bandeirantes, que a partir da Agenor Couto de Magalhães é lenta até a chegada à marginal. 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
5: Acompanha mesmo, felizmente. Sim. Já voltando aqui nessa quarta-feira, meio de semana, estamos aí na transição para a mudança do tempo. Ontem muito frio, hoje mais ou menos está gostoso.
6: E amanhã?
5: Amanhã certamente o termômetro lá em cima.
6: 29 graus de máxima.
5: Opa! E assim deve seguir, né? Final de semana deve ser uma delícia pra gente aqui em São Paulo.
6: Vai mesmo.
5: Com temperatura lá em cima, talvez até um sol raiando, a probabilidade é exatamente essa.
6: É, tá aparecendo aqui manhã com poucas nuvens, aí na sexta-feira a mesma coisa, só que com previsão de chuva à tarde, pancada. E o fim de semana vai ser de calorão também, estamos entrando no famoso veranico, né? Que é a temperatura de verão em pleno inverno, o Brasil tá todo certinho, só que não. Tem ouvinte mandando mensagem pra cá, ó.
7: Boa tarde, Joel, boa tarde, Ana Paula.
5: Oi.
7: Ó, Ana Paula falou que gosta de doce de leite. Ontem uma aluna voltou de Caldas Novas e aí me trouxe um potinho com docinho de leite. Meu Deus, que bom, coisa, né? Boa.
6: Que delícia.
7: Você é louco.
6: Um amigo desse eu não tenho.
5: Valeu, amigo.
6: Valeu,
5: um
6: obrigada.
8: Oi, Joel.
5: Oi.
8: Oi, Aninha.
6: Eu.
8: Boa tarde.
5: Boa tarde.
8: Tô aqui ouvindo vocês falarem aí de croissant, de chocolate. Eu tô aqui no trânsito, aqui saindo da região do metrô Patriarca, aqui na Zona Leste, tô indo pro Brás. Tô aqui comendo cocada.
6: Gosto também.
8: Cocada deliciosa, uma cocada escura que eu compro lá no Brás. Muito boa.
5: Bom
6: demais. Cocada de coco queimado.
5: Isso é uma delícia.
6: Você já comeu cocada com maracujá?
5: Já.
6: Adoro
5: já.
6: Também. Muito
5: boa. Boa demais, você é louco.
6: Obrigada.
5: Abraço.
9: Ô, Joel.
5: Oi.
9: Você tem que fazer, cara? Colocar o que não é pra comer no porta-malas. Estando no porta-malas, você não come e chega em casa. Pô, Marcelo Parreira de Santos.
5: Valeu, boa, Marcelo. Um abraço, meu amigo.
6: Uma boa dica. Esconder.
5: Parar no meio da marginal e abrir o porta-malas.
6: E quando você tá em casa, tá no sofá, não tem nada pra fazer e você lembra que tem um negócio muito gostoso na geladeira.
5: Aí é bom demais.
6: Não, aí é terrível, né? Porque você, enquanto não come, não sossega.
5: É.
10: É, boa tarde, Joia. Boa tarde, Ana. É, que alegria, né? Ver o policial saindo, tendo
5: demais.
10: Alta. Graças a Deus saiu dessa, vai se recuperar melhor em casa, né? Joel, e aquele policial do BOPE, né? Que levou tiro na nuca aqui no Ipiranga. É, como que ele tá? Ele tá bem? Tá se recuperando? Tá internado ainda? Dá notícia. Bom, é Rosa da Vila Ema.
6: Ele está internado, né? A família tinha limitado, né, Joel, o acesso da imprensa às informações sobre o estado de saúde dele. Ela está falando do Pimentel, né?
5: Exato, da Rota.
6: Exato, mas a última notícia que a gente teve é de que ele saiu da sedação e teve resposta.
5: É, mas né? Não
6: tava
5: deve,
6: evoluindo.
5: A situação não deve ser boa, com
6: não,
5: certeza.
6: Não, não é, mas
5: tiro
6: assim...
5: Tiro de 9 milímetros na cabeça, a gente sabe muito bem, né? Espero que ele não fique com muitas sequelas, mas a situação dele certamente é delicada.
6: É muito delicada, ele segue internado, mas toda vez que a família fala alguma coisa é sobre alguma evolução, né?
5: E ali foi um milagre porque a arma falhou. O bandido que foi para matá-lo...
6: Teria mais tiro, né?
5: Deu um tiro e teve uma pane na pistola. Ele
6: Meu
5: não conseguiu
6: Deus
5: atirar outras vezes.
6: Só mais uma aqui. Essa é boa.
11: Boa
6: Ouve
11: tarde,
6: aí.
11: Joel.
6: Com atenção.
5: Oi.
11: Boa tarde, Ana Paula. Eu sou Vera de Santos, passando para desejar um excelente programa.
5: Obrigado, meu bem.
6: Presta atenção.
11: E mandar um grande recado para Ana Paula. Flamengo, hoje, ganhando. Sou santista, mas sou fã do Flamengo também.
6: Ouviu,
11: amo,
6: né?
11: Também.
6: Palavra
11: e
6: do ouvinte.
11: No brasileiro... Só são 5 pontinhos, né? Bota pouquinho, Ana. Um beijo.
6: Já viu aquele meme da pessoa sentada na cordilheira e vem um urubu e fica dando voltas nela? É o Flamengo no Palmeiras aí, no Campeonato Brasileiro.
5: Dona Vera, é melhor se apegar no Flamengo mesmo, porque torcer pro Santos aí tá difícil, né? Puxa vida, ô coisa complicada,
6: é
5: viu?
6: É fácil.
5: Abraço pra senhora.
6: A gente vai falar sobre Corinthians e Memphis Depay daqui a pouquinho, mas antes eu queria só aproveitar, porque todos nós aqui somos funcionários, né, do meio rádio e também ouvintes circulando pela cidade. Quero mandar um beijo pro Paulo Marcelo Mamone, que mandou duas fotos pra gente, que a gente vai colocar pra quem tá nos acompanhando aqui na nossa live, mostrando as margens do Rio Tietê. Ele passou por lá, tava indo pra casa, e ele viu que em alguns dos acessos ali da Tietê não tem redes de proteção. Essas redes foram colocadas justamente para evitar que animais, principalmente capivaras, né, que habitam ali, não sei como, as margens do poluidíssimo Rio Tietê, avancem para a pista. Em alguns lugares, tem a rede de proteção. Em outros, não. E aí a gente está cobrando aqui governo e prefeitura para entender quem que pode repor esse material por lá. Porque eu sei que a prefeitura cuida das pistas. Onde tem asfalto é prefeitura.
5: Tem
6: onde
5: uma
6: não tem
5: morte
6: asfalto.
5: Ali, não tem?
6: É, não, ali é um bolo de lixo.
5: Será,
6: mesmo.
5: Será,
6: tá,
5: cara?
6: No canto,
5: ali na pontinha?
6: Juro. É, eu vi. É um
5: Nossa,
6: bolo de
5: parece
6: lixo.
5: Parece uma capivara inchada.
6: Saco plástico. É, e aí vira e mexe, esses animais invadem a pista e pode acontecer um acidente. Além de ser horrível, né? Você ver os animaizinhos mortos ali, é perigoso. Alguém vai desviar. Pô, capivara é um bicho grande. Pode causar um acidente grave. Então, a gente está cobrando uma resposta aqui. Estamos vendo se é governo ou se é prefeitura. Porque eles dividem, né, o serviço ali na marginal do Tietê. Um abraço para o Mamone, que mandou esse registro da cidade aqui para gente. É isso.
5: Grande Mamoninho.
6: E tá nos
5: um
6: ouvindo agora, acabou de mandar um beijinho pra gente também.
5: Mamoninho.
6: Quando a gente receber resposta, a gente fala aqui.
5: Siga fazendo a fezinha aí, hein, Mamoni. Uma hora dá certo.
6: Uma hora vira. Luiz Fabiani tá aqui com a gente. Vamos falar de Corinthians. Vamos falar de Memphis Depay, que disse que vai mover uma ação contra o Corinthians. Disse que novidades virão, coisas acontecerão. E a gente já sabe uma parte. Que coisa é essa? É um processo novo, Fabiani? Boa tarde pra você.
5: Oi, Fabiani. Bem-vindo.
12: Oi, Ana, boa tarde para você, Joel, a todos que nos acompanham aqui na Bandeirantes. É uma notícia que era esperada, mas com alguns detalhes fundamentais para que o torcedor tenha consciência de quais serão os próximos passos dessa relação entre Memphis e Corinthians, que acabou dentro de campo, mas que seguirá nos tribunais. Porque já era de conhecimento público o valor que o Corinthians devia ao atacante em 42 milhões de reais. Esse valor, em caso de assinatura de um novo contrato, que não mais ocorrerá, seria diluído num período de 2 anos para que o clube conseguisse pagar de maneira parcelada. No entanto, já que não houve a renovação, esse valor de 42 milhões de reais, ele volta a ser o valor completo, com juros, multa, impostos e afins, todas responsabilidades, é claro, do Corinthians, que é o contratante, atingindo 77 milhões de reais. Mas não para por aí. No entendimento dos advogados do Memphis, ele tem materiais suficientes para cobrar não só o que ficou no passado, mas o que viria no futuro, porque havia um acordo entre as partes, não à toa ele veio ao Brasil, participou de exames médicos, esteve até mesmo nos camarotes em um jogo do Corinthians, e esse acordo foi descumprido pelo Corinthians. O entendimento do staff do Memphis é que havia uma palavra de boa-fé para que esse contrato fosse cumprido, e por isso ele contava com esses valores pelos próximos 2 anos. O total, portanto, 180 milhões de reais. Esse deve ser o valor solicitado por Memphis Depay à justiça pelos atrasos do Corinthians e pelo rompimento repentino de um acordo por uma renovação de 2 temporadas.
6: Nossa Senhora do Céu. É isso. Agora é a briga na justiça. Vamos acompanhar, Fabiane. Obrigada,
5: viu? Sem comentários no negócio desse. Imagina onde é que vai parar isso. Um transferban. Vai parar não sei nem aonde.
6: O Corinthians não tem essa grana, não. Valeu, Fabiane. Obrigada.
5: Tchau, Fabiane. Abraço, meu amigo.
12: Valeu, gente. Quem diria que a não renovação ficaria mais cara do que a renovação?
6: Pois é, exatamente.
5: Mas vem cá, rapidão, não tem como chamá-lo de volta? Falar, ó, vamos assinar agora e tal?
6: Desistimos de desistir de você.
12: Eu acho que não tem mais clima, porque o próprio Memphis se pronunciou nas redes sociais ontem, alegando o descumprimento da palavra do Corinthians. Ele até marcou o presidente do Corinthians em uma postagem nas redes sociais, expondo esse descontentamento. Então vem aí, certamente mais um transferban no Corinthians, e só uma vírgula aí para encerrar, 180 milhões de reais à vista, caso esse seja um entendimento favorável ao Memphis nos tribunais.
5: Que pancada, meu irmãozinho.
6: Que desorganização no Corinthians, hein? Pelo amor. Valeu, Fabiane.
5: Tchau,
6: obrigada.
5: Fabiane, obrigado.
12: Valeu, gente. Um abraço.
6: Vamos falar de coisa boa aqui.
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5: Grande, Andrei. Obrigado, meu irmãozinho. Parabéns aí pelo trabalho, viu? Até amanhã.
6: Intervalo.
5: Boa, a gente já volta.
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2: Tem ocorrência na Marginal do Rio Pinheiros em direção a Castelo Branco, na altura da Ponte Ari Torres, com bloqueio parcial. O ouvinte que segue nessa direção encontra redução de velocidade a partir da passagem pela Ponte Estaiada. Passando disso, você volta a reduzir velocidade apenas na aproximação com a Ponte Eusébio Matoso e depois, com redução de velocidade, na passagem pela Ponte Cidade Universitária. 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
2: Avenida dos Bandeirantes é lenta na direção do sistema Anchieta Imigrantes, desde a Ribeiro do Vale até a Conde de Monte Alegre. O ouvinte faz caminho melhor se seguir pela jornalista Roberto Marinho e depois Pedro Bueno. Na direção da Marginal do Rio Pinheiros, a Avenida dos Bandeirantes é lenta a partir do viaduto João Julião da Costa Aguiar até a passagem pela Guaraiúva. São alguns pontos de parada, você perde tempo por ali. 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
5: Se acompanha. Muito obrigado por estar conosco. Ana Paula Rodrigues, aonde está o Coutinho, hein?
6: Ele está na Feira Latino-Americana de Transportes, a maior do setor de mobilidade das Américas. Tudo bem, André Coutinho? Boa tarde.
5: Grande Coutinho.
20: Tudo bem, boa tarde a vocês. Que prazer participar mais uma vez, conversar com vocês. Eu tô, viu, Joel, Ana, aqui embasbacado. Olha que termo bacana que eu fui buscar lá nos anos 80. Com a solução que a Marco Polo, a gente está no espaço da Marco Polo, que é a maior expositora da feira, tem encontrado para reduzir custos, ser mais sustentável, consequentemente, ampliar os recursos tecnológicos e melhorar, consequentemente, as condições para motoristas e passageiros. Para quem nos acompanha com imagens, eu estou na frente do G8 Tech, que é um gigante de 2 andares para viagens rodoviárias de longo curso, extremamente confortável e muito tecnológico. Eles foram atrás de engenheiros do ITA, do Instituto Tecnológico de Aeronáutica, sim, de Aeronáutica, para buscar soluções aerodinâmicas para trabalhar nesse gigante, nessa tecnologia do G8. É um ônibus muito confortável e que tem uma aerodinâmica que é capaz de reduzir custos, e a gente está falando de custos do diesel, de custos rodoviários, que são altíssimos. E por dentro, ele é extremamente confortável. Tem poltrona que reclina 180 graus, alguns conceitos, tem até sofás. Sobre isso, eu conversei com o CEO, o diretor-presidente da Marco Polo, o André Armaganian, que falou um pouquinho mais sobre essa tecnologia utilizada no G8.
21: Aqui nós estamos falando em eficiência. A gente sabe o quanto o preço do diesel tem afetado a operação dos nossos clientes, e a gente sabe que trazer soluções que diminuam o coeficiente de arrasto e consequentemente, melhore a performance em relação ao consumo de combustível é muito importante. Temos um pacote aéreo instalado nesse produto e temos uma preocupação sempre com segurança. Segurança máxima do nosso passageiro e do nosso motorista circulando nos nossos produtos.
20: Entre alguns dispositivos de segurança, tem uma caixa preta, igual a utilizada nos aviões. E a gente continua acompanhando tudo aqui do espaço da Marco Polo na Latibus 2026.
6: Interessante, que aí verifica se o motorista pediu para os passageiros colocarem cinto de segurança, esse tipo de coisa. Não é só conforto, não. Tem que ter segurança também. Valeu, Coutinho. Obrigada.
5: Tchau, Coutinho.
6: Mais um intervalo.
5: Boa.
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2: Marginal do Rio Pinheiros é caminho lento na direção de Interlagos, a partir da saída do Cebolão até a aproximação com a ponte Cidade Jardim. Você não fica parado esse tempo todo, mas encontra lentidão em alguns pontos de parada, especialmente na passagem antes da ponte do Jaguaré e na passagem pela Raia Olímpica da USP. 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
1: Rodovia Regis Bittencourt é caminho difícil na direção de São Paulo, na região entre Itapecerica da Serra e Embu das Artes, do 291 até o 282. São 11 quilômetros de lentidão. A concessionária informa que não há ocorrências, é somente o excesso de veículos. Na direção de Curitiba, o caminho é tranquilo, você não encontra nenhuma dificuldade pela Regis Bittencourt. 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
2: É com a gente, felizmente, a chave está girada, o sinal está aberto para todo o território nacional e você, felizmente comigo, felizmente com a Ana Paula Rodrigues, aqui, minha gente, no Bora Brasil. E na minha ponta esquerda nós temos ela, Maria Eugênia Kutaiti, que está de olho em tudo aí, não tá, Magê?
3: De olho em tudo, é muita mensagem de ouvinte chegando, Joel.
2: Que delícia, que legal, então você aí faça o mesmo. Bora Brasil, esse programa que tem uma proximidade gigante com você, amigo, com você, amiga. Felizmente você está na sintonia da Rádio Bandeirantes, você está na sintonia da nossa Bandeirantes. 11 999 048756, vai mandando a mensagem para cá que daqui a pouquinho nós faremos aquela rodada bem legal com você aí de Manaus, você aí do estado de Goiás, você da Bahia, Pernambuco, você do Rio Grande do Sul, Santa Catarina, Paraná e, é claro, aqui de São Paulo e Rio de Janeiro também, Minas Gerais, já ampliando um pouco mais a nossa cobertura na região sudeste. Hoje está gostoso aqui em São Paulo, a temperatura subiu um pouco mais. Amanhã deve subir mais ainda, Ana.
4: Ó, em São Paulo vai bater 30 graus e eu coloquei para destacar aqui nas nossas manchetes que Goiânia, por exemplo, deve chegar perto, sabe de quanto? 40.
2: Nossa!
4: Dona Marisa deve estar agora ouvindo a gente, pegando as malas na sua casa e, ó,
2: não,
4: vou voltar pra Goiânia.
2: 40 é muito. 40
4: não gosto
2: é muito.
4: Calor.
2: É, mas já vai ficar bom pra ela.
4: 30
2: graus tá ótimo,
4: é,
2: tá?
4: Então, já vai, já acho que
2: fica,
4: vai dar...
2: aí quietinha, Dona Marisa.
4: Vai dar pra ela parar,
2: decida,
4: de sentir frio.
2: Isso. Decida. Se vai embora ou fica comigo. Ela gosta dessa música.
4: Ah, por isso é chamada de decida.
2: Exatamente.
4: Ah, entendi. Um abraço pra ela, viu?
2: Bora nós?
4: Bora nós. Destaques dessa segunda hora do Bora Brasil. O Discord ainda não se pronunciou sobre a decisão da Agência Nacional de Proteção de Dados, que determinou a suspensão das transmissões ao vivo na plataforma aqui no Brasil. A decisão foi tomada por meio de uma medida preventiva e estabelece prazo de até 3 dias para que o Discord cumpra a determinação. O Supremo manda 7 tribunais devolverem valores e cita pagamento de verbas exorbitantes após a proibição dos chamados penduricalhos. A decisão atinge os tribunais de justiça de Goiás, Maranhão, Paraná, Rio de Janeiro, Rio Grande do Norte, Rondônia e Distrito Federal. A Câmara deve instalar uma comissão especial para analisar a PEC, que reduz a maioridade penal de 18 para 16 anos. A etapa antecede o envio da proposta para votação em plenário. A líder do governo no Senado, a senadora Tereza Leitão, afirma que o avanço da PEC da escala 6x1 ainda depende de diálogo, que será encabeçado pelo presidente da Casa, Davi Alcolumbre. A declaração foi dada após uma reunião entre o presidente Lula, Alcolumbre, a própria senadora e o ministro das Relações Institucionais, José Guimarães. Vai à sanção presidencial após aprovação no Senado o plano para a fabricação de fertilizantes no Brasil. O país importa mais de 80% dos insumos utilizados na agricultura. Pelo menos 30 pessoas são presas em uma operação no Distrito Federal contra a fabricação e venda ilegal de anabolizantes. Os alvos incluem influenciadores, também empresários e donos de academias e lojas de suplementos. Dia de Libertadores, com o clássico nacional entre Cruzeiro e Flamengo. O Palmeiras enfrenta o Cerro Porteño do Paraguai. O novo veranico começa hoje com calor de até 42 graus em áreas do centro-oeste, do norte e do nordeste. Cuiabá, Goiânia e Brasília, por exemplo, podem bater recorde de calor. Já no sul, volta o alerta para mais chuva forte que atinja a região.
2: E aqui a temperatura segue na casa dos 25 graus.
4: Bom demais.
2: Ô, delícia. Quem hoje para falar do tempo?
4: Ela de novo.
2: É Araújo?
4: Aline Araújo.
5: A tarde desta quarta-feira será de chuva forte no sul e temperaturas em elevação em boa parte do restante do Brasil. O maior risco meteorológico permanece no Rio Grande do Sul, onde há áreas de perigo para chuva volumosa e temporais. Em Florianópolis, a quarta-feira será chuvosa e fria. São esperados aproximadamente 30 milímetros de chuva, com máxima de apenas 17 graus. A instabilidade também atinge outras áreas de Santa Catarina, principalmente as mais próximas ao Rio Grande do Sul. No sudeste, o cenário muda. O sol volta a aparecer e as temperaturas sobem. No Rio de Janeiro, não há previsão de chuva significativa e os termômetros chegam aos 25 graus durante a tarde. No centro-oeste, o tempo segue firme, quente e bastante seco, com atenção para baixos índices de umidade. No nordeste, Salvador terá uma quarta-feira instável, com aproximadamente 30 milímetros de chuva e máxima de 27 graus. O litoral baiano também permanece sob influência de ventos mais intensos. No norte, pancadas de chuvas continuam principalmente entre Rondônia e no Amazonas. Aline Araújo, da Climatempo.
4: Sabe que a gente conversou um pouco mais cedo com a nossa reportagem lá no Rio Grande do Sul e já estava chovendo, o tempo já tinha virado por lá, mas era uma chuva fraca. Então, por enquanto, claro que fica todo mundo alerta, fica todo mundo preocupado, né, porque temos histórico, mas não tem registro de nenhum problema no Rio Grande do Sul até agora por causa dessa chuva que continua ao longo de hoje ainda.
2: É, os nossos amigos, amigas, irmãos gaúchos precisam se acostumar com a chuva, né? Acostumar novamente com a chuva e pensar em coisas boas. Porque ultimamente, quando tem sinal de água lá do céu, só vem problema, gente.
4: Nem fala.
2: Meu Deus do céu, que loucura isso, com certeza. E não é para menos.
4: Bom, vamos lá para a Secura de Brasília agora. Está com a gente aqui na linha o Afonso Marangoni, que vai falar com a gente sobre o que está rolando lá no Congresso. A gente está na expectativa para que a pauta do 6x1, da escala 6x1, seja destravada. E hoje também destravada, dar em andamento a discussão da redução da maioridade penal. Né, Marangoni, tudo bem? Boa tarde.
2: Fala, meu amigo.
6: É verdade, Ana Paula. Boa tarde para você, para o Joel, para todo mundo que nos acompanha aqui na Bandeirantes. Eu estava até agora há pouco lá no Palácio da Alvorada e teve um encontro importante entre o presidente Lula e o presidente do Senado, Davi Alcolumbre. Os dois, que a gente sabe, estão afastados por causa da questão lá do Jorge Messias, que foi rejeitado pelo Senado para o Supremo. E aí a situação foi distensionando com uma reunião que teve entre Lula e Alcolumbre, intermediada pelo ministro Alexandre de Moraes, isso na semana passada, e agora é o segundo encontro, mas esse foi bem mais amplo. Discutiram, de acordo com o ministro da Secretaria de Relações Institucionais, José Guimarães, todos esses assuntos aí que você colocou, viu, Ana Paula? Todos esses pontos entraram na roda de conversa. E aí o que ele disse é que tudo agora está destravado, que não tem mais esta indisposição de presidência da República e Senado, e que agora esses assuntos devem sim começar a ser enfrentados no Senado, porque por lá as coisas chegavam e ficavam paradas, né? Mas claro que cada uma numa velocidade específica. Sobre a questão da maioridade, que você destacou muito bem, esta já vai ser hoje, viu? Vai ser instalada daqui a pouco a comissão mista para a questão da redução da maioridade penal. O que que quer esse texto? Que a pessoa seja, então, possível de punições, não aos 18, mas aos 16 anos. Portanto, esta alteração, ela já vem tramitando há muitas décadas aqui no Congresso Nacional, mas nunca avançou tanto como agora. E aí o texto, então, vai ser analisado por deputados e senadores, e depois de várias sessões dessa comissão especial, o texto vai, então, ser apresentado e vai ser votado primeiro na Câmara e depois no Senado. Então, hoje é um dia importante para o avanço desta pauta. Quem é o relator ali que conduz toda essa discussão é o deputado Mendonça Filho, do União Brasil, agora do PL. Ele tem defendido essa pauta e até tentou colocar, num primeiro momento, naquela PEC da segurança, que a gente acompanhou aqui na Bandeirantes. Só que aí o presidente Hugo Mota pediu para ele para que não, que essa questão ficasse à parte, e acabou cumprindo, então, o que tinha acordado, e agora coloca essa discussão para avançar. PEC 6x1, outro ponto você colocou, né, Ana Paula? Eu perguntava ali para o ministro José Guimarães, nesta coletiva ali no Palácio da Alvorada, ele falou que o tema foi tratado, mas não ficou definido o prazo, nem como isso vai sair mesmo das gavetas ali da presidência do Senado. Nós sabemos que o primeiro passo é ir para a Comissão de Constituição e Justiça, mas isso parece que, se for, vai ser algo que ainda vai demorar e passar mesmo, vir a ser aprovado ou não, só depois das eleições. Isso tem ficado cada vez mais claro. Olha, semana de esforço concentrado aqui, quer dizer que está todo mundo trabalhando muito, os corredores estão cheios do Congresso Nacional nesta tarde. Ontem também, viu, Joel e Ana Paula, era já para ter tido um bom movimento, só que aí o líder do PT aqui na Câmara, Pedro Czai, passou mal, depois viu que ele teve um AVC durante a reunião de líderes, e aí ontem ficou tudo meio que em suspenso. Hoje, então, os trabalhos retomam com mais força. Eu separei um trecho do que disse o José Guimarães sobre a relação entre Lula e Alcolumbre. Vamos acompanhar um trecho do que ele falou?
7: Foi essa reunião produtiva. Eu estou feliz, porque foi uma coisa que vocês sabem que nós pedimos muito ao presidente desde que ela foi indicada líder. Recebe o Alcolumbre, conversa, e eu acho que a institucionalidade está reconstruída e nós temos que comemorar. Isso é bom para o país e é bom para o parlamento.
6: É claro que nada vem sem uma contrapartida. Neste sentido, há uma expectativa do presidente Davi Alcolumbre de que Lula apoie ele no ano que vem para ficar mais 2 anos à frente do Senado. Então, há um entendimento de que era o momento adequado para reconstruir essas pontes, essas bases de relação política, porque o governo Lula precisa muito do Senado para aprovação de temas importantes, como a PEC da Segurança e a Escala 6x1, e Davi Alcolumbre também tem esses interesses, pelo menos aí que sabemos, em relação à presidência do Senado, que parece que está longe, mas não está não, né? Daqui a pouco já vai estar sendo votado aí quem vai assumir a cadeira do Senado, e a oposição ao governo Lula tem se robustecido, quer eleger um nome. Então Davi Alcolumbre deve ter um páreo mais duro nesta próxima tentativa de recondução. É esse o resumo aqui do dia em Brasília, um dia que ainda vai longe aqui na capital federal, viu, Joel e Ana Paula?
4: Agitado mesmo o dia, né? Com muitas coisas acontecendo, e daqui a pouquinho a gente vai ter aí o começo da implantação dessa comissão mista, né, para discutir finalmente a redução da maioridade penal. Valeu, viu? Obrigada,
2: Marangoni. Tchau, Marangoni, obrigado.
6: Bom trabalho, até.
4: É isso. Bom, vamos seguir em Brasília, Joel, mas agora sentindo o cheirinho do campo.
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2: Grande Valteno de Oliveira, como é que você está? Tudo bem, Valteno? Boa tarde.
8: Meus queridos, Ana, Joel, vou bem, graças a Deus, nessa cidade de Brasília, quente, seca e cheia de armação.
4: Como, hein?
2: O Valteno, falando nessas coisas, a gente estava discutindo esses dias aqui essa questão de produção de fertilizante, de adubo, né? E o Brasil é um dos maiores produtores, exportadores de alimento, mas que tem uma dependência muito grande do mercado externo, porque boa parte dos fertilizantes, adubos, vem de fora, sendo que a gente tem tecnologia para produzir isso. Não é algo assim totalmente impossível, distante disso. E agora estão começando a se mexer nesse sentido, ô Valteno?
8: É verdade. Ontem mesmo eu disse aqui para os ouvintes que havia uma grande chance do Senado ontem aprovar o Profertic, né, que é o Programa de Desenvolvimento, de Estímulo à Produção de Fertilizantes. E não é que aconteceu? Ontem o Senado aprovou a criação do Profert. Isso vai demorar algum tempo, porque não se produz fertilizantes do dia para a noite, né? É preciso montar fábricas. O Brasil é, como você falou, Joel, nós somos celeiros do mundo, mas precisamos do mundo para produzir. E precisamos de muito, mais de 80% de fosfato, de ureia. Tudo que a gente precisa para poder tornar o agro eficiente vem de fora. Isso custa caro. Só no ano passado foram 45 milhões de toneladas de adubos que a gente comprou. Isso custa 100 bilhões de reais. Boa parte desse dinheiro a gente podia, não precisava estar gastando, precisava investir na produção. Mas é muito burocrático, né? Para você ter uma licença ambiental para explorar um potássio que está lá no Amazonas, que está numa reserva indígena, enfim. É um trabalho hercúleo dar conta disso. Mas vamos dizer, vamos mostrar aqui o que foi aprovado. A partir do ano que vem, o Brasil vai ter que, o plano prevê adicionar adubos nacionais, bioinsumos, pó de rocha, essas coisas que a gente já faz aqui em pequena escala, no adubo importado. Começa com 2%, vai até 10% em 2037. A partir de 2038, as misturas passam de 10% para 30%. Quem entende do ramo diz que o Brasil jamais vai ser independente, né? Jamais vai ser. A gente vai ser sempre dependente, mas pelo menos a gente diminuiria essa dependência para 50%. Esse é o começo da aplicação do Plano Nacional de Fertilizantes. Agora vai para o presidente Lula, e o presidente Lula deve sancionar, porque a votação foi um grande acordo, né? Porque todo mundo pensa também no Brasil, se imagina que pensa no Brasil, governo e oposição, para poder a gente produzir alimentos. Joel, Ana.
4: Exatamente, baratear e diminuir a dependência.
2: Não,
4: né?
2: 50% em algo estratégico e que está atrelado a uma cadeia gigante, que é a cadeia de alimentos aqui no Brasil, é algo assim extraordinário.
4: Exatamente.
2: Fantástico e assim, até difícil de acreditar que a gente não tenha se mexido até agora, né? Importante essa notícia.
4: Finalmente.
2: Exato. Ô, Valteno, obrigado, viu, queridão? Ótimo dia para você, até amanhã.
8: Até amanhã para vocês. Hoje tem um complemento dessa lei, que é aprovar um recurso, porque faltou eu dizer que a senadora Tereza Cristina, que era relatora, pediu 10 bilhões de reais para incentivar a abertura de empresas para fazer essas misturas. Só que o governo concordou com 5 bi. Ela também fechou no 5 bi. Esse recurso vai ser votado hoje. Então deve ser dinheiro com juros mais baixos para que as empresas comecem a produzir bioinsumos, pó de rocha, mineralizadores, para poder misturar ao adubo de fora. Vamos torcer para que aprovem.
2: Boa, com certeza. Abração.
4: Querido. Valeu, Valteno, obrigada.
2: Eu conheço um industrial que faz pellets. Ele peletiza o adubo orgânico, sabe? Ou seja, é algo que começa a ser produzido, começa a se intensificar aqui no Brasil e que já é pensado como alternativa.
4: Tem que
2: vai crescer muito, pode ter certeza.
4: Tem que crescer, tomara que cresça.
2: E se transforma agora em um grande negócio para quem é do segmento ou para quem pretende entrar no segmento.
4: E que não trave, né? Porque a gente já vem discutindo isso desde a época da pandemia, né? Quando as produções pararam em vários lugares do mundo. A gente tem que investir nesse tipo de tecnologia por aqui.
2: Exato.
4: Ouvintes mandando mensagens aqui pra gente.
9: Boa tarde, Ana Paula. Boa tarde, Joel. Tudo bem? Quem fala é Ricardo de Santos. Estou aqui de volta porque 5 horas da manhã eu já estava no pulo do gato com a Silvana e com o Pedro.
4: Boa.
9: Agora estou com vocês.
2: Que bom, obrigado.
9: Subindo agora para São Paulo, que eu sou motorista. E eu vi a pessoa falando das cocadas. Porra, maravilhoso. Quando a gente para nos restaurantes aí de estrada, né? E tem aquele monte de cocada, de chocolate, de maracujá, de uva, de coco, seja de tudo. Maravilhoso.
4: Amo.
9: E aí eu compro sempre uma de cada. Agora você imagina qual é o meu tamanho, né? Meu cinto aqui de segurança tá bem apertado.
2: Boa, obrigada, mas vai nas canetinhas aí, tem umas boas agora, rapaz.
4: Fazer uns exercícios.
2: Exato, caneta, obrigada, exercício, viu? Diminui a metade das cocadas e assim vai.
4: É, isso aí.
2: Caminhadinha, não
4: tudo
2: tem
4: é
2: erro.
4: Ajuste.
2: Abraço, Ricardo.
10: Boa tarde, ouvintes Rádio Bandeirantes. Aqui, Márcio Gomes, carreteiro.
2: Ô, Márcio.
10: Joel, Ana.
4: Oi.
10: Retornando naquele dia lá que eu tava indo pra Bolívia, retornando hoje. Daqui a 60 km de Corumbá. Estamos chegando, Brasil à vista.
2: Boa.
10: Agora aqui 32 graus. 32
4: Quentinho.
10: Graus.
4: Tá um calorzinho.
2: Que delícia.
4: Obrigada
2: abraço,
4: pela mensagem.
11: Boa tarde, Ana. Boa tarde, Joel.

0: facilita pra caramba a doação de sangue, porque havia alguns entraves, alguns pré-requisitos, algumas burocracias que foram tiradas exatamente por essa demanda aí. Então já era fácil, hoje está mais fácil ainda, além de ser muito bom para a sua saúde.
1: É isso, vamos até falar sobre essas mudanças, acho que é importante a gente entrar nisso, já que você comentou, né? São novas regras que foram atualizadas e que, até que enfim, né? Foram atualizadas, vão começar a valer a partir do final de setembro. É a partir do dia 30, né? Que a gente vai ter essas mudanças, novas regras que mudaram o prazo de espera para quem faz tatuagem, por exemplo, porque existem uma série de limitações, né?
0: Quem viajou para tal país.
1: Isso, se a pessoa teve alguma doença de infecciosa recentemente e tudo mais, então fizeram algumas mudanças justamente para tentar diminuir um pouco, mudar esses critérios e aumentar a doação de sangue. Então, deixa eu até falar aqui quais são os critérios.
0: Eu vou te dar um exemplo enquanto você pega aí.
1: Pode falar.
0: Eu, a penúltima vez que fui para doar, eu cheguei lá, coletei o sangue e tal, e meu sangue não seria utilizado porque eu tive contato com uma pessoa que mora em um outro país. Passou e tal, falei, nossa, vai desprezar o sangue por causa disso, disso. Aí eles fizeram uma reunião lá, chegaram à conclusão que poderiam utilizar, sabe? Sintoma de nada, já tinha uns dias e tal. Então, assim, é claro que você tem que ter critério. Mas uma coisa é critério, outra coisa é uma burocracia descabida.
1: Oh,
0: então evoluiu bastante nesse sentido.
1: Quem fez tatuagem, piercing ou maquiagem definitiva, antes tinha que esperar um ano. Agora esse prazo caiu para 7 meses, caso você não tenha... Perdão, para 4 meses, caso você não tenha como comprovar que o local ali tinha condições sanitárias, e 7 dias quando dá para avaliar a segurança do procedimento que foi realizado. No caso de piercing, por exemplo, na boca, na língua, que era considerado um risco permanente de infecção, agora a espera caiu de 12 para 4 meses após a retirada do piercing. Também houve uma ampliação do número de pessoas aptas a doar entre pacientes com histórico de câncer. Antes, qualquer diagnóstico oncológico tornava o doador inapto, então não podia doar de maneira nenhuma. Agora, 5 anos após o fim do tratamento, tendo cura ou remissão comprovada, o paciente pode voltar a doar sangue, com exceção do melanoma e neoplasias do sistema hematopoético. Então, que atinge o sistema imunológico, como leucemia e linfomas também. Hipertiroidismo, não podia doar sangue nesse caso. Agora, a restrição é apenas no caso de tireoetoxicose, que são doenças graves, como Graves, por exemplo. Aí a pessoa não pode doar, mas outras questões ligadas à tireoide também podem. E houve uma mudança importante para pacientes com tuberculose. Quem teve essa doença antes tinha que esperar 5 anos após a cura para doar. Agora são 2 anos. Então, várias mudanças que ampliam o público para quem está pensando aí em doar sangue. Tem várias e várias regras que ajudam a gente a melhorar esses níveis, né, de banco de sangue, como o nosso ouvinte
0: legal
1: comentou.
0: Legal, Vedo. Uma mensagem, olha só o que nós conseguimos aqui trazer de informação para vocês. E uma doação, ela salva 4 vidas. Imagina só que ato fantástico. Então não pensa muito não, mesmo porque os bancos de sangue do país inteiro sempre estão com o Pires na mão, implorando lá pelo seu sangue. E ele está circulando aí prontinho para ser renovado. É só você entregar um pouquinho, vai criar uma ferramenta legal de uma produção nova de sangue no seu corpo, você vai ficar melhor ainda do que já estava e vai ajudar essas pessoas todas.
1: Isso aí. Bom, vamos agora conversar com a nossa reportagem, Joel, porque você que tem um negócio furtado, acho que você não imagina recuperar depois de 1, 2, 3, 5 anos. Aconteceu. Com um atleta do litoral que teve... Também foi um objeto muito simbólico, né? Que é difícil de se desfazerem dele. A tocha olímpica. Só isso. Levaram do carro dele quando estava estacionado na praia e a polícia do Guarujá recuperou. A Rafaela Ferreira está aqui com a gente para falar sobre isso. Tudo bem, Rafaela? Boa tarde.
0: Oi, Rafaela. Bem-vinda.
2: Boa tarde, Ana, Joel, ouvintes do Bora Brasil. Um caso inusitado, não é mesmo? Afinal de contas, a tocha olímpica Rio 2016, ela tinha sido levada do ex-atleta Felipe Almeida, que praticava natação, canoagem,

0: em triatlon em 2021. Ela foi recuperada por policiais do 21º Batalhão da APM num local um tanto quanto deixado ali de lado. Foi num saco de plástico que estava dentro de uma caixa de papelão num cruzamento de uma das avenidas mais movimentadas de Guarujá, no centro da cidade. E chama atenção justamente essa questão, porque na época do furto, há 5 anos atrás, o Felipe diz que a tocha foi levada de dentro do carro dele. O que acontece? Em 2016, quando houve as Olimpíadas, várias cidades da região receberam essa tocha e os atletas carregaram, depois tiveram direito a ter uma lembrança e levar para casa. O Felipe contou à polícia que chegou a ter investigações ali realizadas, mas que ninguém tinha encontrado o objeto. E em 2016, mais de 12 mil pessoas passaram com a tocha olímpica por todo o país. Importante ressaltar que agora a tocha foi recuperada, devolvida ao ex-atleta, que com certeza vai guardar num lugar mais seguro. Ana.
1: Valeu. Caiu aqui. Obrigado. No finalzinho, mas é isso. Agora é guardar num lugar seguro e dar uma melhoradinha nela, porque a bichinha vai voltar toda amassada, né? Quebrada. Mas enfim, pelo menos vai voltar.
2: Eric Johnson, o cara que a gente tava falando fora do ar aqui. É coisa só nossa aqui, viu, gente? Oh. Doido, Ana?
1: Nada, que isso? A gente é muito conectado. É. Olha o gancho.
2: Ela e ele mesmo. Um abraço pro Eri, é meu amigo, sabia?
1: É mesmo?
2: É, meu amigo. Grande Eri Johnson, abraço pra você, queridão.
1: Ele tem pessoas muito parecidas com ele por aí.
2: Ô, gente, já que estamos falando de coisa boa, vamos seguir, né? 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
1: Isso aí.
2: Ana, obrigado, viu?
1: Valeu.
2: Até amanhã, fechou?
1: Fechado.
2: Gente, até daqui a pouco, 4 horas, lá na tela da Band, no Brasil Urgente. Tchau e benção.
1: Ó, fica com a gente por enquanto. Depois você vai lá pro Brasil Urgente. Agora é Bora Brasil. A gente vai só pro intervalo. Daqui a pouquinho tá de volta aqui também.
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3: Duas e 33, Bora Brasil de volta aqui na programação da Bandeirantes. Agora para a gente fazer a nossa conexão com a Agência Lupa.
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3: É, rodou a vinheta, tá na hora da gente conversar com a Ethel Rudnitsky, que tá aqui com a gente. Tudo bem, Ethel? Boa tarde.
4: Boa tarde, Ana. Boa tarde, ouvintes. Vamos para mais uma verificação aqui da Lupa.
3: Hoje a verificação hoje é sobre o quê?
4: Pois é, está circulando em diversas redes sociais alguns posts que alegam que a Polícia Federal teria prendido um grupo acusado de manipular informações sobre pesquisas eleitorais para favorecer o candidato Flávio Bolsonaro. Essa publicação está acompanhando uma imagem que mostra uma sala com diversos homens sentados em frente a computadores cercados por policiais. Só que isso não aconteceu, é falso. A Lupa submeteu essa imagem a ferramentas que detectaram o uso de inteligência artificial e apontaram alta chance dela ter sido gerada por IA. Alguns detalhes também, como o excesso de simetria nos elementos das fotos, também indicam que o conteúdo foi gerado por IA. Falamos também com a assessoria de imprensa da Secretaria de Segurança Pública de São Paulo, que afirmou que os posts usaram essa imagem para distorcer uma operação real que aconteceu em julho, que prendeu 22 pessoas de uma central de estelionato em Guarulhos, que eles aplicavam golpes virtuais, não tinha nada a ver com fábrica de fake news eleitoral, nem com a campanha do candidato Flávio Bolsonaro. Então, é falsa essa publicação aí, tirou de contexto, criou uma imagem e ainda tirou de contexto uma operação real que aconteceu aí na Polícia Civil de São Paulo.
3: É isso, importante ter verificação, importante, né, o nosso contato, o nosso acordo aqui com a Agência Lupa, principalmente por isso. Ethel, obrigada, viu? Bom trabalho para você.
4: Obrigada, até semana que vem.
3: Valeu. E olha, estamos aqui com a Ethel, eu tô de olho em uma TV aqui para conversar com a Ethel, vendo o retorno dela, e com o outro, olhando agora o eclipse solar que está acontecendo em parte da Europa. A gente aqui no Brasil depende da Beatriz Ferretti para contar as coisas pra gente, porque a gente mesmo não vai ver nada, Bê. Que tristeza. Ai. Tudo bem? Boa tarde.
5: Só se a gente pegar um avião, mas nem dá tempo de chegar,
3: não,
5: né?
3: Dá, imagina.
5: Que tá acontecendo agora.
3: Imagina quem tá voando agora, viu, um eclipse.
5: É mesmo.
3: Cara, deve ser surreal.
5: Surreal.
3: Daqui a pouco vão começar a pintar nas redes sociais essas imagens, né?
5: Você sabe, Ana, boa tarde pra você.
3: Boa tarde primeiro, né?
5: É, a Sônia Blota, nossa correspondente em Paris, apresentadora aqui da Bandeirantes, disse que o clima na França é de Réveillon. Assim, ninguém trabalha hoje... Tá todo mundo nas ruas, verão europeu, então tá aquele calor gostoso, sol pra valer. Pessoas lotando os parques pra acompanhar esse fenômeno que é raro, né? Assim, eu tava tentando entender, porque olha, na França, o último eclipse solar total foi em 99.
3: Tá.
5: E o próximo só vai ser em 2081. Estou falando da França. Então é difícil de acontecer, é raro. Mas... é, especialistas, astrônomos, dizem que, na verdade, no planeta Terra, um eclipse solar total acaba acontecendo em média a cada 18 meses. Só que é uma faixa muito estreita de sombra que a gente acaba enxergando aqui do planeta Terra. E em pontos muito específicos. Então, a chance de você estar no lugar exato onde dá para ver o eclipse total, né, dentro dessa faixa, e quando ele acontece, demora muitos anos. Então, por isso que, de fato, é considerado raro. E esse eclipse, que está sendo chamado pela imprensa europeia de o eclipse do século, está sendo visto na Península Ibérica. Então, aliás, começa ali na Groenlândia, na Islândia, passa pela Espanha totalmente, por partes de Portugal. São essas regiões em que esse fenômeno vai ser total. Na França, é quase isso. O sol vai ficar 90% coberto, mas já dá para dar aquela escurecida, né? E claro, acompanhar isso que é tão legal de ver.
3: Agora, escurecida porque a lua tá entrando na frente do sol, é isso?
5: É isso, é isso.
3: O sol vai ficar encoberto.
5: E aí tem que ter os cuidados, né? A gente ontem também trouxe no Jornal da Band as dicas, né, de oftalmologistas, até a OMS deu essa recomendação para quem quer acompanhar. Tem que ter aqueles óculos especiais, né? Com uma lente tipo de... Lembra quando a gente revelava filme?
3: Lembro. Tem um negócio chamado filme fotográfico, gente.
5: Os jovens não sabem o que é
3: isso. Já usamos muito.
5: Então você tem que ter essa lente especial para poder olhar diretamente pro sol.
3: Eu usava o próprio filme para ver eclipse quando era mais nova.
5: Eu tenho essa memória também.
3: Também.
5: Então é isso. Os europeus estão alucinados. Começou agora há pouco o fenômeno, né? Quem quiser acompanhar, dá pra... A NASA tá transmitindo no YouTube, ao vivo.
3: Tá,
5: a gente
3: na nossa
5: agora
3: live
5: também tá na nossa live. Tá começando a cobrir. Aí deve durar cerca de uma hora, mais ou menos, até que a gente possa ver aquela voltinha, né, do sol. Aquele...
3: Por enquanto tá parecendo um biscoito de nata que você derrubou no chão e quebrou a parte, assim, um biquinho dele. É isso. Mas deve estar muito legal de assistir de lá. 15 milhões de pessoas na Europa podendo assistir isso agora. A gente vai ficar vendo pela transmissão da NASA, que também é legal, mas é outro tipo de impacto. E é bom que os europeus aproveitem, porque eu estou vendo que o próximo é só em 2045.
5: Nessa região ali onde está sendo total. E aí é isso que você falou, 15 milhões de pessoas estão vendo totalmente esse eclipse e 12% da população mundial podem acompanhar parcialmente. A gente tá fora de qualquer uma dessa estimativa.
3: A gente não sabe quanto tempo vai durar, né?
5: Então, mais ou menos uma hora.
3: Mais ou menos uma hora?
5: Mais ou menos uma hora.
3: Ah, então é bastante tempo. Dá pra ser um evento mesmo,
5: dá,
3: né?
5: Dá, é por isso que...
3: Não são só alguns minutos. Alguns minutos é só o eclipse total na hora que, né?
5: É isso.
3: Que coisa maravilhosa. Isso me lembra que teve um eclipse faz um tempinho, que a gente teve uma viagem de navio. Um cruzeiro, na verdade, para assistir o eclipse. Eu quero até ver que dia que foi. Puxa vida, acho que foi 2016 que aconteceu, para acompanhar o eclipse durante um show da Bonnie Tyler. 2017, isso aí. O pessoal fez o passeio e durante o passeio tinha a Bonnie Tyler, que já nos deixou faz pouco tempo, inclusive, para acompanhar o eclipse, com ela cantando Total Eclipse of the Heart durante a passagem ali da lua na frente do sol. Me lembrei muito dessa viagem. Deve ter sido interessante.
5: Perfeito.
3: Bom, obrigada. Você ia falar de outra coisa com a gente, mas...
5: Ah, não dá.
3: A vida,
5: né?
3: É assim,
5: é a
3: dinâmica.
5: É
3: a dinâmica. A lua começou a entrar na frente do sol e a Beatriz Ferretti já veio para cá pronto para falar sobre isso também. Obrigada, viu, Bê?
5: Um beijo, tchau.
3: Outro,
5: tchau.
3: Valeu. E ó, vamos para Brasília mais uma vez. O Adriano Oliveira está aqui com a gente para falar sobre penduricalhos. O STF identificou que tem Tribunal de Justiça pagando dinheiro além do devido em alguns estados do país e pediu para suspender o pagamento e devolver a grana, né, Adriano? Boa tarde.
6: Muito boa tarde, Ana. Muito boa tarde a todos. O Supremo Tribunal Federal determinou a suspensão e a devolução de valores pagos a magistrados como verbas indenizatórias. Só que eles chamados penduricalhos, né? A decisão foi tomada pelo ministro Alexandre de Moraes e acompanhada pelos ministros Flávio Dino e Gilmar Mendes. 7 tribunais de justiça estão na mira do Supremo Tribunal Federal. E são eles os tribunais de Goiás, Maranhão, Paraná, Rio de Janeiro, Rio Grande do Norte, Rondônia e do Distrito Federal. A determinação é para bloquear os pagamentos que ultrapassem o limite de 35% do subsídio para as verbas indenizatórias autorizadas no STF. também deverão ser suspensos os pagamentos que não tenham autorização, não são autorizados pela corte, mesmo quando o valor estiver dentro desse limite. Os tribunais terão ainda que identificar os magistrados que receberam valores considerados indevidos e determinar a devolução da quantia que ultrapassar esse limite, que a gente falava de 70%. Essa é a primeira vez que o Supremo Tribunal Federal determina de forma expressa a devolução de valores relacionados aos chamados penduricários. Alexandre de Moraes afirmou isso na sua decisão, que os tribunais continuam realizando os pagamentos de verbas consideradas exorbitantes, mesmo depois das novas regras estabelecidas pelo STF. Em julho, os ministros já haviam dado um prazo de 48 horas para que os presidentes de 7 tribunais apresentassem explicações sobre os pagamentos. Agora, além de interromper esses repasses, que são considerados irregulares, os tribunais vão ter que fazer um levantamento dos valores que foram pagos dos magistrados que receberam essas quantias acima do teto. A decisão abre uma nova etapa de discussão dos chamados penduricalhos do judiciário, reforçando assim a determinação do Supremo Tribunal Federal de limitar pagamentos que ficam fora do teto constitucional do funcionalismo público. Eu volto com vocês aí no estúdio.
3: Valeu, Adriano. Obrigada, viu, pelas informações. E é bom ficar de olho realmente no que tem de dinheiro rolando por aí, correndo, né? Escorrendo entre os dedos mesmo depois dessa determinação para que não houvesse gastos com os penduricalhos, excesso de pagamentos no judiciário, como a gente já cansou de falar aqui, que seguem existindo, infelizmente. 2h44, a gente já vai para o repórter Bandeirantes. Eu quero só aproveitar para mandar um abraço aqui para o Michel Fogaça, que está nos acompanhando hoje de casa, está com a live da Bandeirantes ali na TV dele, nos acompanhando, não pequenininho, nenhuma tela, numa tela grande na casa dele. Obrigada aqui pela mensagem. Tem mais uma.
7: Olá, Gando Joel. Boa tarde, Ana.
3: Oi.
7: Boa tarde para todos. Joel, eu passei aqui só para dizer, cara, que eu sou fã do seu trabalho e admirava bastante seu pai. E agora, acompanho você no seu programa à tarde na Band, entendeu? Na TV e na rádio também. Parabéns, cara. Continue sempre sendo esse cara legal, transparente, né? Sincero, que você é. Valeu, garoto. Aqui é Márcio de Riachuelo, Sergipe.
3: Valeu, amigo. Obrigada aqui pela participação. Obrigada pelo carinho. E segue nos acompanhando aí. Eu vou mandar seu recado para o Joel também. 2h45, bora lá para o repórter Bandeirantes.
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9: O relógio marca 2 horas e 45 minutos. Agora você acompanha o repórter Bandeirantes. O Luiz Felipe Nunes está conosco. Ele está na Associação Comercial de São Paulo, acompanhou um evento do candidato à presidência Ronaldo Caiado e traz os detalhes do dia de outros candidatos que estão na disputa presidencial.
10: Muito boa tarde, Maria Eugênia Kutait. Boa tarde para você que nos acompanha na Bandeirantes. Semana de trabalhos intensos dos candidatos, até porque no domingo começa de maneira oficial o período de campanha, onde eles podem começar a pedir votos. Ronaldo Caiado esteve com centenas de empresários aqui na Zona Sul da capital paulista, falou principalmente sobre emprego, sobre trabalho e se classificou como uma oportunidade de terceira via. Flávio Bolsonaro não teve agendas públicas, ele que é candidato pelo PL, em contraposição ao candidato do PSD, Ronaldo Caiado. Atual presidente da República e candidato à reeleição, Luiz Inácio Lula da Silva, do Partido dos Trabalhadores, teve reuniões sobre as pautas do Congresso Nacional do segundo semestre com o presidente do Senado pelo período da manhã e agora, daqui a pouco, às 15h, terá assinatura de decretos sobre a energia do Brasil. Romeu Zema, candidato pelo Partido Novo, ficou em Minas Gerais. Ele grava uma série de campanhas para o governo, também para a presidência da República em Belo Horizonte. Volto com você.
9: Muito obrigada, Luiz. Uma boa tarde para você. Vamos ao Distrito Federal, porque pelo menos 30 pessoas foram presas em uma operação contra a fabricação e venda ilegal de anabolizantes. Os detalhes com o Gabriel Marques.
11: Médicos, veterinários, nutricionistas, farmacêuticos, influenciadores e empresários. Vários profissionais envolvidos em um esquema que movimentou milhões de reais com a produção e venda de anabolizantes falsificados em todo o país. Os produtos eram fabricados em locais improvisados, sem qualquer controle sanitário e recebiam rótulos falsos para simular que eram produtos legalizados. Já a comercialização era feita presencialmente e também pela internet. Nesta quarta-feira, a Polícia Civil do Distrito Federal cumpre 43 mandados de prisão e 64 de busca e apreensão. Em Goiás, Paraíba, Paraná, Minas Gerais, Acre, Distrito Federal, além do Paraguai.
9: Agora, 2h48, esse foi o repórter Bandeirantes.
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3: Hoje o nosso assunto com o Dr. Evaldo é pressão alta.
4: Nós médicos deveríamos acreditar em fadas e duendes, porque gostamos de ser enganados, ou pior, gostamos do auto-engano. Refiro-me àquelas perguntas que fazemos aos pacientes nas consultas, ouvimos a resposta e acreditamos. Uma das mais comuns aos com pressão alta é se estão comendo com pouco sal, pois um estudo dos Estados Unidos revelou que nada menos do que 70% dos pacientes não faz dieta com pouco sal como é o recomendável, e menos de 10% atingem os limites desejáveis de ingesta. E isso é crítico, pois comer com pouco sódio, o sal, reduz em cerca de 10% a pressão arterial, ou seja, menos remédio e melhor controle. Há um outro fato a se destacar. O excesso de ingesta de sal, em geral, acompanha o excesso de calorias, acrescendo outros fatores de risco, o sobrepeso ou obesidade e a elevação do açúcar no sangue. Todos fatores deletérios a quem tem pressão alta. Ou seja, nós médicos, ao invés de nos enganarmos, precisamos retomar a boa prática de uma conversa franca, interessada e argumentativa com nossos pacientes, mostrando os benefícios reais de se aderir às recomendações. Pois, como já discutimos por aqui, apostar apenas nos remédios é um erro. E com medidas não medicamentosas, dieta, controle de peso e atividade física, melhoramos muito os desfechos a longo prazo de quem tem a pressão alta. Fique bem e até a próxima.
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6: Eu sou Cristiane Foja, presidente da Abrabe, e estive no lançamento do Anuário da Cerveja. Eu estou aqui com o Márcio Maciel, presidente executivo do Sindicato Nacional da Indústria da Cerveja, para falar a vocês dos números que deixam essa categoria tão orgulhosa. Que números são esses, Márcio?
7: Olha, o Brasil registrou 1.954 cervejarias em todo o território nacional. Esse é o maior número da série histórica e mostra muita vitalidade e diversidade do nosso setor. Cervejarias estão presentes em 794 municípios brasileiros, de todas as regiões e em todos os estados, levando investimento, emprego, desenvolvimento para diferentes regiões do Brasil. O Brasil também chegou ao número de 56 mil marcas de cerveja, mostrando a criatividade, inovação e a riqueza da cultura cervejeira brasileira. O outro dado super importante relativo ao tipo de cerveja é o crescimento da cerveja sem glúten, que passou de 300% no último ano, mostrando também que a gente está inovando e trazendo novos produtos para a população. Mais do que uma bebida, a cerveja é um alimento de convivência e conexão social. Ela está presente nas celebrações, encontros e manifestações culturais, sempre associada aos princípios de responsabilidade, moderação e consumo consciente.
6: Obrigada, esse é o Momento Abrabe e semana que vem tem mais.
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3: 12h55, reta final do Bora Brasil, para falarmos de esportes. O Everton Ramos está aqui com a gente hoje, dia de Libertadores. Tudo bom, Everton? Boa tarde.
8: Tudo bem, Ana. Boa tarde para você, para o ouvinte ligado com a gente no Bora Brasil. Pois é, dia de Libertadores e rodada dupla aqui na Bandeirantes,
3: é,
8: viu? A partir das 18h30 com o Palmeiras, que pega o Cerro Porteño jogando em casa na Barra Funda, onde o Cerro já venceu. É uma reedição de um duelo que nós já tivemos nessa Libertadores. O Cerro venceu pelo placar de 1-0, gol do Verrete. Torcedor vascaíno conhece bem Verrete, fazendo os paraguaios vencerem o Palmeiras na fase de grupos. Por isso, inclusive, o primeiro jogo acontecendo em São Paulo, o segundo no Paraguai. Tenho aqui um provável Palmeiras para o duelo de hoje à noite, com Carlos Miguel no gol. Trio de zaga com Gustavo Gomes, Alexander Barbosa e Murilo. No meio campo, Alan, Andreas Pereira, o Marlon Freitas e Piquerez, e no ataque John Arias, Maurício e Flaco Lopes. Partida com transmissão da Bandeirantes a partir das 6h30, bola rola 7. E na sequência, Cruzeiro e Flamengo.
3: É, rapaz.
8: No Mineirão. O que esperar do Flamengo, Ana?
3: Eu não dou palpite para o jogo do Flamengo, assim, de placar e tal. Mas tô esperando a vitória, né, pô? Torcer para isso.
8: Jogaço, né? Dois brasileiros...
3: Aquelas assim, eles ganham bem para isso.
8: Dois brasileiros postulantes ao título também, né? Ao lado do Palmeiras, as três principais forças, eu diria, na Libertadores hoje. Claro que também tem o Corinthians. Corinthians que entra amanhã, mas em campo amanhã, mas os holofotes no Corinthians, né? A gente já vem trazendo durante a tarde. Memphis Depay,
3: que deve... Contamina muito o campo, né?
8: Demais. Que deve ir à justiça e cobrar, Ana, 180 milhões de reais do Corinthians. Gente. A conta mudou, pessoal. É, a conta mudou. Ele já foi às redes sociais, já se pronunciou. A conta que era 42 milhões pode virar com encargo 70, só que ali os empresários do Memphis dizem que esse valor pode chegar a 180, porque eles podem pedir na justiça o valor do contrato, que acabou não acontecendo, porque entendem que o jogador agiu de boa fé. Ele veio ao Brasil, ele fez exames médicos, ele acompanhou o jogo, a eliminação para o Internacional na semana passada de camarote. Por isso, esse valor que pode ser requerido, 180.
3: Tava treinando. Lá no clube, né, fazendo musculação. Então, assim, ele tava trabalhando, né? E é isso que os advogados vão falar. Pô, ele tava aqui trabalhando, firmando o acordo. Na hora da formalização, vocês pularam fora, então a gente vai querer o acordo completo.
8: Nossa, e aí, Corinthians? Pro Corinthians, esse valor... 42 já era ruim.
3: E 180 milhões?
8: A gente tá falando de quase quatro vezes, vezes mais... Minha Nossa Senhora. Mudando um pouco de assunto, Ana, separei aqui também pra gente falar, porque hoje começa o Mundial de Ginástica Rítmica em Frankfurt, na Alemanha, e as nossas brasileiras estão cotadas para levar um ouro inédito.
3: Que legal.
8: Inédito. Elas conquistaram a prata inédita no ano passado no Rio de Janeiro, e este ano o Mundial de Ginástica Rítmica também vale já 3 vagas. Quem subir ao pódio, os conjuntos que subirem ao pódio, vão garantir vaga em Los Angeles em 2028, nas Olimpíadas. Ou seja, importante demais, as principais atletas brasileiras na disputa são a Júlia Curunzi, a Duda Aracaki, Maria Paula Caminha, Mariana Gonçalves, Nicole Pírcio e Sofia Madeira. Então a gente vai em busca desse ouro aí, viu? Vai Brasil!
3: Vão pra cima! Tomara que elas... consigam ir muito bem, né? No fim de semana a gente teve o Campeonato Brasileiro, né? De ginástica, com...
8: indo bem demais,
3: né? Os principais nomes mostrando que, de fato, né? Estão aí no topo, não à toa. E a gente tá aqui torcendo agora a partir desse momento para elas na Alemanha também.
8: Ainda falando de esporte, mas num lado mais sentimental, o Messi se pronunciou pela primeira vez depois da perda do pai. O pai dele morreu na sexta-feira. Ele foi às redes sociais, o Jorge Messi... E pôs uma dúvida, viu, no texto que ele escreveu nas redes sociais quanto à continuidade dele no futebol. Tudo bem que o Messi também já está numa idade bem próximo da aposentadoria, para muitos, inclusive, passando do prazo, né?
3: É, deu para ver na Copa.
8: Ainda assim.
3: Calma, gente.
8: E o Cristiano Ronaldo comentou, isso que foi legal de ver, mandando um abraço para Lionel Messi, os dois principais nomes que disputaram ali, né, a hegemonia do futebol mundial como o melhor jogador sempre, ano a ano. E agora, nesse momento em que o Messi passa por um luto, Cristiano Ronaldo também mandando um recado para quem foi muitas das vezes dentro do campo o adversário dele.
3: É isso. Valeu. Obrigada, viu, Everton?
8: Eu que agradeço. Abraço, viu, gente?
3: Gente, obrigada pela companhia. O Bora Brasil fica por aqui. A gente volta amanhã a partir da 1 da tarde. Tchau.
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9: 3 horas 30 segundos em São Paulo, boa tarde.

0: 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As imagens são do Alan Marcel. Deve ter gostado do empate lá em La Paz, né? Nunca é fácil jogar lá com o Bolívar em La Paz, 3.600 metros. São Paulo trouxe um empate. Central técnica. Tem um corintiano e dois palestrinos, hein? Roberto Dias, Vitória Vermelho e Roger Palme Duarte. O Roger já trabalhando no segundo episódio do Memória, dedicado ao genial Noel Rosa. Fim de semana, só na Bandeirantes, você tem essa aula de história, de jornalismo, de rádio. E, claro, falando desse formidável, esse extraordinário Noel Rosa, com apresentação e comando do Milton Parron e a produção artística sempre brilhante do Roger Palme Duarte. A produção e coordenação dela, Clara Viterbo, apresentação e comando, Ronald Jimenez. Hoje tem Verdão. Tudo bem, Ronald? Boa tarde, como vai?
1: Fala, Zaidan. Boa tarde para você, para o Manuel, para a Clara, para toda a nossa audiência. Tudo ótimo. Tranquilo, né, Zaidan? Fala, Manuel. Um abraço, meu amigo. Como não poderia deixar de ser, e sempre é assim, né? A tranquilidade absoluta, porque futebol é só um detalhe na nossa vida.
0: Sim, sim. Aquela frase do... Ela é atribuída ao Arrigo Sacc, com adaptação para o português de Milton Neves, né? Que é o futebol. A original diz: o futebol é a mais importante das coisas sem importância. Né? Uhum. O Milton deu uma amenizada, né? Deu um pouco mais de importância para o futebol, mas a do saque radical, é a mais importante das coisas sem importância.
1: É isso, exatamente. E diante dessa falta de importância, estaremos lá a partir das 7 horas. Lá no... Aliás, deixa eu fazer uma correção aqui. O Everton Ramos profanou a região da Pompeia, que ele falou que o estádio está na Barra Funda. O jogo é na Pompeia, né? O nosso CT fica na Barra Funda, né? Só para tudo pertinho, né? Barra Funda, Água Branca, do lado de baixo do trilho do trem. Pompeia, Perdizes, na parte de cima do trilho do trem. Mas o Everton chegou de Campinas faz pouco tempo, então não conecta bem aqueles quatro bairros da Zona Oeste de São Paulo. Mas tô brincando, o Everton tá aqui pertinho, tô falando pra ele. 3:03:04 agora, marca o relógio da Bandeirantes no estúdio número 2. Nós vamos a Brasília, o Márcio Rocha tá conosco. Quem achava que esse assunto estaria encerrado a partir de decisões do Supremo? E aí depois veio uma amenização do Supremo, e eu tô falando do quê? Dos penduricalhos do Poder Judiciário. Pois bem, agora perceberam que muita gente se desviou do rumo e teve que ter decisão do Supremo para mandar devolver penduricalhos. O Márcio Rocha conosco vai explicar. Fala, Márcio.
2: Boa tarde, Ronald. Boa tarde, Zaidan. Boa tarde a todo mundo que nos acompanha, Márcio, aí em São Paulo. Ao menos 7 tribunais de justiça estaduais vão precisar devolver os recursos de pagamentos de verbas indenizatórias que ultrapassaram os limites determinados pela Constituição. A medida foi tomada depois que 4 ministros do Supremo Tribunal Federal decidiram dessa maneira em processos que atingiram os TJs de Goiás, Maranhão, Paraná, Rio de Janeiro, Rio Grande do Norte, Rondônia e Distrito Federal. De acordo com as decisões dos ministros Alexandre de Moraes, Flávio Dino, Cristiano Zanin e Gilmar Mendes, que são os relatores dessas ações, as cortes estaduais têm 72 horas para identificar os beneficiários dessas verbas entre magistrados e servidores inativos e também servidores do Poder Judiciário desses estados e enviar essa relação ao Supremo. Além disso, eles precisam também devolver imediatamente os valores que ultrapassem o limite global de 70%, respeitado o teto de 35% para cada categoria de verba indenizatória. Ainda segundo o Supremo Tribunal Federal, esses tribunais pagaram verbas exorbitantes, apesar das novas regras fixadas pela corte, e devem também bloquear o pagamento de valores que ficam fora do teto do funcionalismo público, justamente o salário de um ministro do Supremo, que é de cerca de R$46 mil. No mês passado, os TJs de todo o Brasil foram obrigados a apresentar ao Supremo informações detalhadas e também folhas de pagamento referentes a abril, maio, junho e julho de 2026. E isso, segundo o Supremo, identificou inúmeras verbas pagas em desacordo com o que a Corte já havia autorizado. Entre os penduricalhos, são vários, estão aí auxílio assistência pré-escolar, licença compensatória, gratificações de diretor de fórum e de mesa diretora, auxílio mudança, auxílio adoção, entre vários outros. E aí, na decisão, para a gente encerrar, o Supremo citou alguns pagamentos não autorizados. O TJ do Maranhão, por exemplo, autorizou o pagamento de mais de R$3 milhões em verbas rescisórias para um único desembargador aposentado, divididos aí em 12 parcelas. Além disso, 300 magistrados do mesmo TJ do Maranhão receberam mais de R$100 mil em abril. No Rio de Janeiro, pelo menos 5 magistrados receberam R$200 mil e 589 receberam mais de R$100 mil também em abril. Aqui no Distrito Federal, somente uma magistrada recebeu R$490 mil em maio, sendo que em Goiás, 9 magistrados receberam acima de R$200 mil também em abril. Para finalizar, no Rio Grande do Norte, um magistrado aposentado recebeu mais de R$1 milhão em um período de 2 meses e em Rondônia, aproximadamente 90% de todos os magistrados receberam acima de R$100 mil também no mês de abril. Eu volto com vocês. Um abraço. Tchau, tchau.
1: Boa, Márcio. Valeu. Obrigado pela sua participação aqui. Zaidan, tava na cara, né, que isso iria acontecer. A gente falou aqui inúmeras vezes sobre esse tema, aliás, desde que a origem da discussão no STF ficou mais quente, ganhou noticiário. Mas tá aí, agora isso fica evidenciado e caracterizado em alguns dos membros do judiciário que, em teoria, tem que devolver o dinheiro.
0: Todos nós estamos precisando de uma verba indenizatória, né? Mas é muito interessante, né, Ronald? O Supremo, de repente, falou, não, vamos tratar do assunto dos penduricalhos. Você tem um teto, não é? Claro que serviços extraordinários, adicionais, viagens que são feitas a serviço, não é? O juiz que é obrigado a atender a população de várias cidades, tudo isso... obviamente tem de ser pago, é claro. O problema é quando isso se torna, na verdade, algo que vira parte do salário, mês após mês, e quantias exorbitantes, né? Como disse aí o Márcio, exemplo de sujeito que recebeu em 2 meses mais de 1 milhão e tal. Você tem um teto, e esse teto, o próprio Supremo acabou decidindo que, sim, há o teto, que é o salário deles, dos ministros do Supremo, esse é o teto do funcionalismo, mas que há um rol de exceções, né? E aí vão batalhar caso a caso. Então, há essas suspensões aí decididas pelo Moraes, mas os casos vão continuar acontecendo, né? Porque é teto, mas não é teto. É o país do persistindo o sintoma, procure o médico. Primeiro tome o remédio, depois se persistir o sintoma, você procura o médico. Beba com moderação, né? Jogue com responsabilidade. E o teto.
1: É isso, 13 e 10. Ótimas. Olha só. A gente ontem teve esse assunto, que teve algum desenrolar de ontem para hoje, que envolve ainda o Supremo Tribunal Federal, mas noutra seara, que trouxe preocupação para diversos setores. Você deve ter ouvido a notícia a respeito de uma decisão do ministro Alexandre de Moraes, que determinou busca e apreensão contra uma fonte de um jornalista lá no Maranhão. Ele determinou a busca e apreensão contra o ex-secretário de Estado, Raimundo Cutrim, apontado em uma decisão como fonte do jornalista Luiz Pablo. E isso está em reportagens feitas contra o ministro Flávio Dino. Vocês lembram que o ministro Flávio Dino tem toda a conexão com o estado do Maranhão, de onde já foi governador do estado. E esse assunto ganhou as manchetes, Zaidan, e com novos capítulos. Teve pronunciamento de Flávio Dino, enfim. E essa determinação a partir do ministro Alexandre de Moraes.
0: Inclusive, no jornalismo, há algumas construções, né, de argumentos que são sofismas, né? Então você tem ali uma rede de sofismas sendo tecida. Mas basicamente, o que existe é o seguinte: esse jornalista publicou algumas denúncias contra o Flávio Dino a respeito do uso de carros oficiais no Maranhão e uso de funcionários locais, etc. A assessoria do Dino explicou que não, que tudo ocorreu dentro daquilo que está previsto na legislação e no regimento do próprio governo maranhense a respeito de uso de carro oficial. E claro, o Dino, como os outros ministros do Supremo, tem direito não apenas ao motorista, mas também à segurança, né? Então, eles têm direito à segurança, então faz sentido. Agora, se a história continuou, se o Flávio Dino entendeu que houve difamação, injúria e até calúnia, se ele está afirmando que é uma mentira, que é uma calúnia, o adequado seria uma ação na primeira instância no Maranhão. E aí, o ônus da prova cabe a quem apresentou a denúncia, não é? Então, o jornalista que divulgou deveria provar que havia irregularidade na ação do Flávio Dino. Esse seria o caminho normal, natural, né? No entanto, o troço começou a correr no Supremo. Quanto ao sujeito que passou a ser investigado e seria a fonte, né, desse jornalista, há de fato uma série de problemas. O Flávio Dino já havia, em outro momento, uma outra história, determinado uma prisão domiciliar desse secretário do governo do Maranhão. Esse é o primeiro ponto. Mas sem nenhuma relação com esse caso. E aí, disseram que, na verdade, esse sujeito é que estaria pegando informações dentro do governo e repassando para esse jornalista. E aí descobriram um pagamento na conta desse jornalista e veio a explicação de um advogado que é amigo do sujeito que trabalha lá no governo maranhense, dizendo que foi um empréstimo para que ele comprasse um sítio, uma coisa assim. Tudo isso viria à tona na primeira instância, um julgamento regular, ou seja, o Flávio Dino, como cidadão, não como ministro, ele leva um caso à justiça local do Maranhão contra um jornalista, dizendo que esse jornalista o difamou, o injuriou e caluniou e escreveu contra a sua reputação. Mas ali, cidadão com cidadão, não é? Agora, virou um caso do Supremo, e aí vem a questão central nesse aspecto. A apreensão do celular levou à descoberta e à divulgação do nome da fonte. Há uma proteção constitucional. Artigo 5º da Constituição, inciso 14... fala sobre a preservação da fonte, ou seja, o sigilo da fonte, em nome da liberdade de informação, para que não haja constrangimento contra um funcionário público qualquer que queira denunciar uma coisa que ele descobriu ali, na sua repartição, no seu departamento, na sua secretaria, no seu ministério, no seu quartel, na sua delegacia, no seu tribunal. Um funcionário vê um mal feito, vê um ato de corrupção, vê um crime ou algo parecido sendo cometido, e se ele passa isso para um jornalista, está preservada a fonte por direito constitucional. Então, não é uma preservação de uma pessoa, é a preservação do princípio da livre informação e do direito que o povo tem de ser informado. Tudo isso teria vindo à tona numa investigação em primeira instância. Tá? Então já não é adequado que isso tramite no Supremo. E segundo, não há a menor dúvida que, levando em consideração todos esses pontos, né, um suposto pagamento e que o sujeito teria animosidades com o Flávio Dino por causa da decisão do Dino, tudo isso deve ser considerado, mas no caso do princípio constitucional, artigo 5º, inciso 14, é preciso abstrair tudo isso e garantir o cumprimento daquilo que a Constituição determina. E, nesse caso, garante, que é o sigilo da fonte na hora.
1: É isso, Zaidan. 13:17. Pausa pequena, porque na volta tem mais assuntos aqui. Vem aí a Maria Eugênia Cotaiti com o Boletim Históricas.
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4: Você sabia que uma das primeiras mulheres a se tornar árbitra de futebol foi brasileira? Lea Campos sempre foi interessada no esporte e, aos 22 anos, se formou no curso de arbitragem. Por anos, ela atuou apenas em partidas amadoras, tanto entre homens quanto entre mulheres, já que a Sociedade Brasileira de Desportos não a autorizava a trabalhar formalmente. Mas foi em 1971, quando foi convocada para participar de um torneio não autorizado pela FIFA, que reuniria diversas seleções no México, que ela precisou dar mais um passo na sua luta pela participação das mulheres no esporte. Ela conseguiu, por meio de alguns contatos, um almoço com o então presidente Emílio Médici, que escreveu uma carta exigindo que a sua licença de arbitragem fosse emitida. E foi assim que, mesmo sem uma bola no pé, Lea Campos entrou para o Hall da Fama do futebol feminino.
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5: Atualizando para o 20 Bandeirantes, a condição de trânsito da Marginal do Rio Pinheiros, que na direção de Interlagos tem lentidão a partir do Cebolão até a Ponte Ari Torres. Você encontra vários pontos de parada. Na direção da Castelo Branco, tem lentidão desde a Ponte Estaiada até um pouco adiante da Ponte Cidade Universitária. 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

0: Avenida Rebouças, lenta na direção de Pinheiros, a partir do Hospital das Clínicas até a Faria Lima. Não vale a pena. Utilize Arthur de Azevedo ou Cardeal Arco Verde. Mesmo com pontos de parada, Cardeal Arco Verde funciona melhor. Na direção da Paulista, a Rebouças é lenta da Faria Lima até Oscar Freire. A Alameda Gabriel Monteiro da Silva funciona bem melhor. 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
2: De volta com Bandeirantes Acontece, agora 13h21. A gente tem uma imagem do eclipse na Europa, que estava aqui na minha tela. Pode colocar de novo, Alan. Essa imagem acho que é da Espanha, do eclipse hoje. Coisa mais linda. Quanto tempo que a gente não tem a oportunidade de ter um eclipse tão perfeito assim, né? A Sônia Bolota já tinha falado isso ao longo da nossa programação de hoje. Aliás, está falando sobre isso nas nossas redes sociais também. Uma imagem do eclipse lá na Europa, a Lua quase que totalmente coberta. O Vitor Lupato está conosco. Houve uma decisão da Agência Nacional de Proteção de Dados a respeito do Discord. Conta pra gente, Lupato.
3: A todos que estão ligados aqui no Bandeirantes Acontece. Bom, a Agência Nacional de Proteção de Dados determinou a suspensão como medida preventiva das transmissões ao vivo feitas pela plataforma Discord aqui no Brasil. Agora a empresa tem um prazo de 3 dias úteis para cumprir com essa determinação e se isso não acontecer, a agência pode tomar algumas medidas corretivas que chegam a, por exemplo, uma sanção, multa que pode chegar a ser, segundo o ECA Digital, até 50 milhões de reais. Já o prazo para recurso da empresa é de 10 dias úteis. Bom, vamos lá então explicar o porquê dessa suspensão por parte da Agência Nacional de Proteção de Dados. Segundo a ANPD, a plataforma Discord não está cumprindo com as medidas necessárias para a proteção de crianças e adolescentes, a segurança dessa faixa etária dentro das plataformas. Há, inclusive... Oi, Ronald, dentro das plataformas. Há, inclusive, no comunicado, um trecho que diz que existem evidências robustas de que a empresa não adotou medidas razoáveis para prevenir e mitigar riscos de acesso, exposição, recomendação ou facilitação de contato com conteúdos ou práticas. E que, dentro da plataforma Discord, foram identificadas algumas graves violações de direitos de crianças e adolescentes, sobretudo indução, incitação, instigação ou auxílio à violência de crianças e adolescentes. É importante destacar que isso não significa que o Discord está bloqueado aqui no Brasil. Pode continuar funcionando com as suas outras modalidades. Nós procuramos a empresa que, em nota, disse que o Discord está não tolera grupos ou indivíduos que promovem ou incentivam a violência e que a plataforma investiga rapidamente e remove o servidor privado acessível somente por convite envolvido no caso pouco depois de sua criação.
2: Bolo Pato, valeu. Ô Zaidan, a gente falou sobre esse assunto na semana passada. Ferramentas digitais são incríveis, podem trazer um sem número de possibilidades, de evoluções. A tecnologia está andando ao nosso lado, não só nas comunicações, mas na saúde, na busca de soluções para problemas do cotidiano. E tá aí, a questão do Discord é uma plataforma que surgiu com um nível de importância para uma fatia da sociedade, principalmente os jovens, mas descobriu-se um caminho muito letal. E alguma coisa precisava ser feita.
4: Sem dúvida, porque uma sociedade que não protege as crianças, né? Não protege suas crianças, é porque ela está profundamente doente. Ela tem de proteger. E a internet abre uma possibilidade imensa de muitas coisas, inclusive de crimes e de ataques contra a integridade dessas crianças. Já houve como resultado disso a criança atacando criança atacando, até matando animais, suicídios de crianças. E o Estado,

0: que não protege as crianças é um Estado falido, né? É um Estado que não serve para coisa alguma, serve para nada. Então é claro que tem de tomar medidas. E aquela história, existe uma responsabilização que as plataformas tentam evitar, mas é sempre bom ressaltar, quando as pessoas indicam o risco disso se transformar numa censura realizada pelas próprias plataformas, de certa maneira já fazem isso, né? Já fazem isso. Há uma série de coisas que são lançadas fora do mundo virtual pelas próprias plataformas, em silêncio, determinadas palavras, determinadas siglas, determinados grupos políticos, inclusive com manobras de logaritmo para que algo que não é apagado, mas tem um mínimo alcance, um alcance dentro do próprio círculo, né? Agora, é um lugar público. É um lugar público, virtual e público. E como virtual, mais difícil de ser controlado. E as plataformas que ganham dinheiro com isso, senão nem existiriam, né? Elas não existem por amor ao mundo virtual. Existem porque dá dinheiro, dá lucro, dá muito lucro, muito dinheiro. E elas têm acesso àquilo que é a riqueza da economia contemporânea, os dados. Elas têm responsabilidade. Não para censurar a opinião, mas para impedir crime, para restringir ao máximo a possibilidade de crime e estar sempre pronta para a colaboração com a justiça, para que criminosos sejam punidos. Isso é uma responsabilidade óbvia, que elas tentam evitar, mas que é óbvia. E o Estado que não cobra isso é um Estado que nada vale, né, Ronald?
1: É um Estado que fica alheio e colhe as consequências, e muitas delas trágicas, desse descontrole. O André Coutinho está conosco. Lembra ontem o Coutinho entrou com um movimento interessantíssimo, que é o do transporte, que envolve os ônibus na Latibus, e veio do stand da Marco Polo ontem. Coisas incríveis. Adoro ônibus, sou muito fissurado com esse negócio de ônibus, viu, Coutinho? E eu queria saber o que você tem de novidade para a gente hoje aí. Boa tarde.
2: Tudo bem, Ronald? Boa tarde a você, a Zaidan e a todos. Olha, se você gosta de ônibus, então saiba que você pode vir aqui e sair dirigindo o seu ônibus, seu próprio ônibus. Tem as manhas, Ronald?
1: O problema não é dirigir. Primeiro que o volante é uma delícia, porque ele é deitado quase ali na horizontal. E segundo que eu não tenho esse talento, minha carta de motorista não vai permitir, viu, Coutinho? Senão eu ia agora aí.
2: Eu posso imaginar. Por que eu tô falando isso? Porque pela primeira vez na história da Latibus, um pioneirismo da Marco Polo, a Marco Polo que é a maior expositora, tem 3 mil metros quadrados de stand por aqui, ela traz alguns ônibus, não são alguns, são 20 ônibus para pronta entrega, para facilitar a vida do empresário justamente que vem para uma feira e que quer fazer negócio e quem sabe levar o ônibus já direto para a sua empresa, eu ia dizer para casa, mas não vai necessariamente para casa desses empresários. E eles me confidenciaram que somente no primeiro dia da Latibus, começou ontem, vai até amanhã, somente no primeiro dia, 8 ônibus foram vendidos, foram comercializados por aqui. O empresário chega, o empresário tem inclusive a instituição financeira para conversar com as condições de pagamento, a melhor forma de pagamento, e ele já leva o ônibus e já no primeiro dia, 8 dos 20 ônibus foram vendidos. Eu ainda não tenho o balanço desse segundo dia de feira da Latibus. Eu conversei com o CEO da Marco Polo, o André Armaganian, que disse que ele espera realmente que venda todos os ônibus até amanhã.
3: Nesse período de 2-3 dias a gente realmente vai vender todos esses ônibus. É uma oportunidade nova, como você bem falou, é um pioneirismo da empresa, primeira vez que se faz isso, trazer para dentro da feira um fabricante com a solução pronta entrega e um produto com valor elevado e que leva um tempo de produção, processo produtivo. Hoje nós estamos falando em pedir um ônibus hoje, você vai ter uma entrega certamente não antes do último trimestre do ano. Então você ter o produto disponível hoje para levar é um marco, é um programa que começou há muito tempo. A gente tem, acho que, se eu não me engano, 1.300 ônibus já vendidos no programa do Pronta Entrega. É um programa que vai continuar na empresa e tenho certeza que vai ser um sucesso nessa feira também.
2: E para quem nos acompanha com imagens, Ronald, eu até já mudei a minha câmera de lugar porque eu coloquei aqui perto da faixa vendido.
1: Eu vi imagens aqui, ônibus... Coutinho. Desculpa, eu tenho vendido aí, mas eu acabei de ver uma imagem interna do ônibus, a coisa mais linda, dá vontade de morar. Parece aqueles motorhomes, mas daqueles de série americana e tal.
2: Isso, mas esse aí não é nem um motorhome. Eles têm um motorhome que é o motorhome Nomad. Esse que você estava vendo as imagens, a gente pode colocar de novo essas imagens, é uma linha da Marco Polo que se chama G8 Tech. E tem um ônibus conceito que coloca tudo o que eles podem oferecer para o empresário, para o passageiro, de conforto no mesmo lugar. Sofá, geladeira, todo esse conforto, poltronas que reclinam até 180 graus, cabines exclusivas para você fazer viagens mais longas. Realmente impressionante a tecnologia, as soluções que eles têm.
1: Maravilha, legal. Ô Coutinho, você volta com mais, um pouquinho mais à frente, né?
2: Combinadíssimo, até mais.
1: Valeu. A gente volta em instantes com o tema de abertura do Acontece com o Cláudio Zaidan.
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5: O ouvinte que segue agora pelo Corredor Norte-Sul em direção a Santana reduz velocidade no trecho central entre a ligação Leste-Oeste e a passagem pela Avenida do Estado. Na direção de Interlagos, tem lentidão com pontos de parada a partir do viaduto Pedroso até a passagem pelo Parque Ibirapuera e mais à frente na aproximação com o aeroporto de Congonhas. 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
5: Avenida Francisco Matarazzo não vale a pena. Parada em toda a extensão na direção do bairro, desde a Avenida Pacaembu até o acesso à Avenida Pompeia. Você também encontra dificuldades na direção do centro, a partir da Rua Clélia até a passagem pelo Viaduto Antártica. Depois o caminho é bem melhor. 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
0: Desde que o Brasil tornou-se uma república, ninguém ficou mais tempo governando o país, ninguém governou o Brasil por mais tempo do que Getúlio Vargas. Olhem que o Lula, em janeiro, completará 12 anos, ou seja, 3 mandatos, 2002... depois 2006 e 2022. Chegará, tomou posse em 23, chegará em janeiro de 27 a 12 anos. Se ele for reeleito, estará óbvio, mais 4 anos e serão 16 anos. Ainda menos que Getúlio Vargas. Vargas presidiu o Brasil, considerando duas etapas, né? 18 anos. E seria mais, não fosse sua decisão de tirar a própria vida no momento em que era pressionado a renunciar. Pressionado pelos militares e pressionado por grupos políticos e, como sabemos, como é comum na história brasileira, latino-americana, também com pressões exteriores, diplomáticas. Pois bem, Vargas, primeiro, ficou 15 anos no poder, de 30 a 45, um período em que ele agiu, decidiu, governou como ditador. Muitas vezes há um formalismo que trata o período ditatorial de Vargas como apenas aquele iniciado em 37, com o Estado Novo. Estado Novo era um nome que homenageava outro ditador, não, o primeiro-ministro português, Salazar, Antônio Salazar. Mas o Getúlio já comandava uma ditadura antes do Estado Novo ser formalizado. Nós já dissemos aqui 15 mil vezes, né, que um dos livros mais formidáveis da literatura mundial, não só brasileira, é Memórias do Cárcere, do Graciliano Ramos. Só um gênio poderia produzir um livro como aquele. Graciliano era um gênio. Há uma certa banalização, né, da palavra gênio. Isso passou a ser utilizado com muita facilidade, vulgarizando e banalizando essa adjetivação. Mas Graciliano era um gênio. E ali, fatos ocorridos em 35, 36, já mostram claramente uma ditadura que prendia, sem uma acusação formal, que perseguia, que torturava. As primeiras sessões de tortura sofridas pelo então jovem Carlos Marighella foram antes do Estado Novo e continuaram com o Estado Novo. O Estado Novo, claro, teve fechamento do Congresso e censura explícita, mas já era uma ditadura. E uma ditadura que tinha muitas características do fascismo italiano. E Vargas chegou a ficar muito próximo do eixo. Não uma proximidade de aliança, de fazer qualquer acordo militar, de ser uma espécie de expressão do eixo na América do Sul, não. Não era isso. Mas ele, de certa forma, sofria, naquele momento em que o nacionalismo com Kuomintang na China, com a guerra civil na Espanha, que leva ao franquismo, com Salazar em Portugal, com Mussolini na Itália, desde o início dos anos 20, com Hitler desde 33, início de 33, e depois isso produz outros fenômenos de nacionalismo, como o Perón na Argentina. Então não era uma aliança que faria do Brasil uma expressão do eixo nazifascista, mas havia coisas que havia um discurso, havia uma construção ideológica que, em certos aspectos, encantava o Getúlio. Essa é a verdade. E Getúlio foi um ditador nesse período. Ontem ou anteontem, falávamos do México aqui, e foi anteontem, né? E daquele episódio em que o Cárdenas liga ou entra em contato com Getúlio, escreve para Getúlio, propondo que ele permitisse que o Luiz Carlos Prestes, que estava preso, estava encarcerado, pudesse ir ao México para buscar sua filha, que havia nascido em cativeiro alemão, na mais vil decisão do getulismo, que foi entregar Olga Benário para os nazistas, sabendo que ela seria morta, e ela estava grávida, a criança nasceu no cárcere, não foi morta, a avó foi buscá-la, foi para o México, que naquele momento também era uma expressão de nacionalismo, mas um nacionalismo diferente, muito diferente do de Getúlio, do de Perón, era desenvolvimentista, um nacionalismo econômico, né, de soberania econômica, sem a qual é difícil ter qualquer outro tipo de soberania. E a proposta do Cárdenas foi: deixe o Prestes buscar sua filha, cuidar de sua filha, mas ele voltará para cumprir a pena. Em troca, eu me apresentarei a vocês no Brasil e ficarei como garantia de que ele voltará. Presidente do México. E o Getúlio disse não. Mas essa decisão de entregar Olga Benário e a maneira como o Graciliano narra o momento em que os presos ficam sabendo desses movimentos, presos políticos, né? E um deles era Graciliano Ramos, que era comunista, obviamente como Prestes. Mas Getúlio deu piscadela, sim, para o fascismo. E até algo interessante, uma formulação do Trotsky. Trotsky disse que se o Império Britânico entrasse em guerra com esse regime parafascista de Getúlio Vargas, que ele, Trotsky, antifascista, obviamente, mas defenderia Vargas. Porque a melhor maneira de se derrotar as expressões fascistas e o fascismo é derrotando o imperialismo. E naquele momento ainda se podia falar em Império Britânico. E o Trotsky disse isso, que apoiaria o Brasil, mesmo com o regime parafascista, se esse entrasse em guerra com o imperialismo britânico. Mas isso mostra uma visão internacional, uma visão que se tinha, clara, de que havia um parafascismo no Brasil. Com a guerra, os Estados Unidos sabem que o Brasil é importante sob vários aspectos, inclusive geográfico. Havia uma disputa, porque Hitler também pensava em ter bases na América do Sul, ou pelo menos controle naval do Atlântico Sul. E os Estados Unidos sabiam disso. E conseguiram convencer Getúlio, colocaram bases no Brasil, uma base importante em Natal, e ao mesmo tempo negociaram a participação dos Estados Unidos na construção da indústria de base brasileira, que tem como símbolo a Companhia Siderúrgica Nacional. Ou seja, Roosevelt ganha Vargas com uma série de movimentos de apoio financeiro, apoio econômico, e Vargas, que em 42, não é 39, em 42, quando toda a natureza perversa, canalha, assassina do regime nazifascista estava demonstrada, o Getúlio declara uma espécie de neutralidade, nem com os nazifascistas, nem com os aliados. Depois é que ele claramente pende, até por pressão de militares brasileiros, que também eram, de certa maneira, cortejados, né, os generais, pelos oficiais dos Estados Unidos. Olha, podemos oferecer treinamento, armas, doutrinas militares. E Vargas foi finalmente convencido. E houve o episódio, né, das embarcações brasileiras afundadas no Atlântico Sul, na costa brasileira. Vargas, quando dá essa virada, ele atrai apoio de alguns que eram desafetos e perseguidos pelo seu regime. Inclusive o Prestes o apoia, entendendo que a opção alternativa a Vargas eram forças liberais, aliadas dos Estados Unidos. Ao mesmo tempo em que, claro, Prestes sempre defendeu que o Brasil deveria combater o nazifascismo. Bom, 45, Getúlio é deposto, vem eleição, vem Dutra, vem nova Constituição, uma Constituição tida como a mais liberal, mas desmoralizada pouco depois, né? Porque o próprio Partido Comunista é lançado de volta à ilegalidade pouco tempo depois da nova Constituição. E o Partido Comunista participou da Constituinte com Luiz Carlos Prestes, com Marighella, com Jorge Amado e, posteriormente, Getúlio, que era um constituinte, ele era um constituinte, senador, mas nem apareceu lá, participou quase nada da Assembleia Nacional Constituinte, ele volta como candidato e ganha a eleição. E aí é um outro Getúlio. É um Getúlio que trata agora com um viés bem distinto à questão trabalhista. Getúlio já havia, nos anos 30 e 40, escolhido as questões trabalhistas como cerne de sua administração. E houve avanços indiscutíveis, tanto do ponto de vista do direito político, as mulheres podendo votar, o estabelecimento da previdência social, do salário mínimo e a consolidação das leis do trabalho. Mas isso é já nos anos 40, a CLT. Mas o Getúlio, de 51 até sua morte, em 54, é um Getúlio que, de certa forma, inaugura uma versão à esquerda do trabalhismo, o trabalhismo de esquerda, que teve com os principais expoentes, João Goulart e Leonel Brizola. Foram os grandes expoentes desse trabalhismo de esquerda. Nenhum dos dois era comunista, nada disso. Jango nem pensar. E Getúlio era anticomunista. Repudiava o comunismo. Mas era um trabalhismo de esquerda. É uma figura complexa, porque o golpe dado em 30 não foi um golpe banal. Ele significou o início da ascensão da burguesia urbana industrial. As indústrias começavam a formar um complexo no Brasil, principalmente em São Paulo, mas não só em São Paulo. É a substituição das oligarquias rurais pela burguesia industrial. Esse passo foi dado no Brasil no governo Vargas. Ainda no início, quando, depois da ação que o levou ao poder em 30. Washington Luiza é derrubado pelos militares, não por Getúlio. Getúlio estava a caminho, ele até para, porque acha que os militares o receberiam a bala no Rio de Janeiro. Mas eles dizem, venha, e conversemos. Pode ser que você, de fato, conclua a sua marcha. E assim foi. Ele se torna presidente ou chefe de uma junta de governo. A Constituição de 34, etc. Então houve modernização da economia, modernização da legislação trabalhista, estabelecimento da previdência, do voto feminino, do salário mínimo, depois a CLT, mas, sobretudo, a caracterização da ascensão da burguesia industrial urbana ao poder, substituindo oligarquias rurais, que depois foram restauradas como fonte de poder pelo próprio Getúlio. Ele restabelece uma parte do poder das oligarquias rurais. Bom, Getúlio sempre reaparece nos debates políticos brasileiros. Outro dia, dentro da campanha do Flávio Bolsonaro, há um sujeito que fala muito do Getúlio, que é o Rogério Marinho. E o Rogério Marinho sempre propaga a ideia de que a CLT é uma cópia da Carta de Lavoure de Mussolini. E esse é um mito repetido à náusea. Getúlio conhecia a carta, teve inspirações na carta, mas o que ele de fato copiou da legislação fascista italiana foi algo muito ruim: o controle dos sindicatos pelo Estado. Getúlio controlava os sindicatos. E o PTB tinha naquela época uma ação muito importante nessa ponte Estado-sindicatos. O governo não pode controlar sindicato. O sindicato tem de ser livre. Ele tem de ser controlado exclusivamente pela categoria que ele representa, pelos trabalhadores que ele representa. Nunca pelo Estado. Então isso foi um ponto negativo. Mas a CLT em si, ela tem outra inspiração, que é a doutrina social católica. Não tem nada a ver com as elaborações fascistas, mas com a doutrina social católica que tem a sua gênese no século XIX. Com um papa, aliás, que também era Leão, como o atual, Leão XIV. E isso, peguem a Carta de Lavoure, é um trocinho, um manifesto, é um manifesto. A CLT é um livro, é um troço imenso, é uma legislação, é um conjunto de leis, mas agrada ao Rogério Marinho e aos liberais de Jardim de Infância a ideia de que o conjunto de garantias e conquistas, porque os trabalhadores conquistaram, porque o Estado e a burguesia urbana que estava em ascensão, eles temiam a revolução. Temiam o exemplo soviético. Temiam, inclusive, que a grande crise capitalista dos anos 30 levasse a revoluções mundo afora. E passaram a fazer concessões. Isso se deu também na Argentina, isso se deu com o Kuomintang na China. Nenhum deles tinha nada. Eram anticomunistas, na verdade. Perón era anticomunista, Getúlio era anticomunista, Chiang Kai-shek era anticomunista. Mas é interessante que esses liberais de jardim de infância reduzem essa figura complexa que foi Getúlio ao mito de que ele era um sujeito que copiou a Carta de Lavoure. Toda essa complexidade é reduzida a nada. Mas é interessante que também à esquerda há idealizações de Getúlio. Eu já vi várias personagens de esquerda tratando Getúlio como um de seus heróis. E até quem liste Getúlio como governante de esquerda na história brasileira. Meu Deus. Dos 18 anos em que esteve no poder, Getúlio passou 15 perseguindo, prendendo, matando, torturando comunistas e socialistas e até meros liberais, liberais no, ponto, no sentido de defenderem o fim da repressão, a democracia, a ampliação de direitos. Filinto Miller comandava essa polícia que vivia de perseguições arbitrárias. Outro dia o Lula disse, agora, uma semana, duas semanas, que quem fez alguma coisa pelos trabalhadores foram Getúlio e ele. E aí ele disse que quando ele era líder sindical, ele criticava o Getúlio por causa do controle do Estado sobre os sindicatos. E tem de criticar, tinha de criticar e tem de continuar criticando. Mas que agora ele está no fã-clube, né, de Getúlio Vargas. Então, um lado tenta reduzir Getúlio Vargas a uma mentira de salão. A história de que a CLT é uma reprodução de legislação fascista. Isso é mentira. É da doutrina social da Igreja Católica. Essa foi a grande inspiração, além de outros elementos daquele momento histórico, daquela quadra da história. Por que fazem isso? Porque querem reduzir Getúlio? Não. Porque querem atacar os direitos dos trabalhadores, as conquistas parcas dos trabalhadores, conquistas pequenas. Os trabalhadores brasileiros nunca tiveram, de fato, um conjunto de conquistas, não são presentinhos, são conquistas, à altura da sua história e da sua luta. Nunca. Mas querem arrancar até essas pequenas conquistas, até o elementar, até o básico. Então atacam a CLT e tentam resumir essa figura extremamente complexa que é Getúlio a uma mentira. E do outro lado, uma idealização que explica muito da esquerda brasileira, ou pelo menos da esquerda institucional. Um desconhecimento da história e da teoria. É preciso compreender que qualquer movimento anticapitalista há de se opor ao que foi, no seu conjunto, o governo Getúlio Vargas. Entender as conquistas, saber que elas não foram doações por convicção, mas foram arrancadas pelo medo do que os que concederam tinham de um processo revolucionário. E por isso concederam. É preciso compreender a complexidade de Getúlio, principalmente a mudança que ocorre na sua visão quando volta eleito. Mas ficou pouco tempo, porque foi constrangido à inviabilidade de seu governo e escolheu tirar a própria vida. Mas isso não deve se transformar numa idealização, como se aquilo fosse o objetivo, o tipo de sociedade a se buscar. Porque, repito, não era. E todos os movimentos anticapitalistas foram severamente perseguidos, presos, torturados, mortos no getulismo, naquilo que Trotsky chamou de parafascismo. A vida é complexa, as pessoas são complexas. Mas se, de um lado, dentro do progressismo, que se diz de esquerda, há essa visão idealizada, e mesmo entre muitos que se dizem revolucionários, uma visão idealizada de Getúlio, entre os liberais, e principalmente no neoliberalismo, há o objetivo de fazer essa redução de Getúlio com a única meta, o único intuito de atacar os trabalhadores e suas conquistas.
10: Trabalhadores brasileiros.
0: Frase homérica, histórica de Getúlio. É isso, meu caro Ronald Jimenez.
1: Este é o Bandeirantes Acontece. O tema de abertura ficará disponibilizado para você como podcast daqui a pouquinho nos principais agregadores de podcast. Intervalo, já já voltamos.
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5: Marginal do Rio Tietê é caminho difícil para quem segue na direção da Ayrton Senna, desde o Cebolão até a ponte Comunidade Húngara, o que também afeta a chegada a São Paulo pela rodovia dos Bandeirantes. Depois, pela Marginal do Tietê, você volta a reduzir velocidade a partir da ponte da Freguesia do Ó e vai assim no Andipara até a passagem pela rodovia Presidente Dutra. 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
4: Voltando a falar da marginal do Rio Tietê, que na direção da Castelo Branco tem lentidão um pouco adiante da Ponte Aricanduva até a passagem pela rodovia Presidente Dutra. O ouvinte encontra dificuldades principalmente por conta do acesso a Salim Faramaluf. Depois, volta a encontrar dificuldades pela marginal do Tietê na direção da Castelo, no trecho entre a Ponte Júlio de Mesquita Neto e a Ponte da Freguesia do Ó. 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
4: Avenida dos Bandeirantes é lenta na direção do sistema Tietê Imigrantes, desde a rua Guaraiúva até adiante da Conde de Monte Alegre. A jornalista Roberto Marinho vai melhor, com redução de velocidade apenas na passagem pelo corredor norte-sul. A Indianópolis também é boa opção. Na direção da Marginal do Pinheiros, a Avenida dos Bandeirantes é lenta a partir da rua Alvorada até o emboque da Marginal. 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Rodovia Regis Bittencourt continua difícil.
6: Escanteio, capricha, Iago. Capricha para o São Paulo marcar o primeiro gol. Está autorizado do lado direito. Vem escanteio, vem Iago, vem cruzamento, vem o desvio! Arboleda! Gol!

0: São Paulo! Camisa 5!
1: Na ação do João Paulo Capelanes para o gol do Arboleda, que abriu o caminho para o São Paulo ter um primeiro tempo legal contra o Bolívar, lá na altitude, depois da decisão tomada de chegar mais ali em cima da hora da partida. Tem vários modelos de negócio nessa história, né? De enfrentamento da altitude. Chegar antes, chegar muito antes, chegar em cima da hora. Mas é uma dificuldade para todo mundo. O final de jogo foi um pega para capar, uma dificuldade enorme para o São Paulo segurar o resultado. Mas deu certo, vem para a capital paulista com 1-1. Ou seja, depende de uma vitória simples para avançar na Sul-Americana. Aquele gol no primeiro tempo foi fundamental, hein, Zaidan? Para que o São Paulo tivesse um segundo tempo para ficar um pouco mais bem postado ali, apesar da pressão, principalmente nos minutos finais, né?
2: É sempre assim, né? Ou quase sempre, em La Paz, né? Você tem o segundo tempo, vai se tornando muito difícil. Normalmente o visitante se desgasta. Talvez 4, 5 jogadores, independentemente se entraram há 15 minutos ou se estão desde o começo do jogo, eles sentem bastante. Outros não, a reação é muito individual, né? Cada organismo reage de uma maneira. Mas há sempre o risco, e normalmente acontece você ter 3, 4, 5 jogadores que chega um momento que já não conseguem correr, já não tem fôlego. E claro que um time como o Bolívar, que é diferente da seleção boliviana, que tem vários jogadores que não são de La Paz, não jogam em La Paz, né? Mas no caso do Bolívar, os caras sabem usar isso, né? Sabem que no segundo tempo encontrarão essa situação. Ótimo resultado para o São Paulo, considerando tudo isso, né? 1-1, ou seja, vai resolver a parada no Morumbi e podendo resolver tudo aqui, ganhar o jogo, né? Tem grande chance de avançar o São Paulo. Esse resultado foi muito bom. Havia muito São Paulino, até pela fase ruim do time, que tinha receio de que nesse pacote, fase ruim com altitude, houvesse um placar irreversível. Que nada. São Paulo conseguiu empatar e passa a ser favorito nessa disputa pela vaga, né?
1: Impressionante como toda bola é perigosa, né? Os caras parece que vira, todo mundo vira o Nelinho lá na altitude, viu, Zaida? Qualquer chute é perigosíssimo. A bola vem numa velocidade completamente fora do normal, né? Quando você joga ao nível do mar ou perto disso. E no final teve bola na trave. Enfim, mas deu tudo certo para o São Paulo e o resultado trazido é de 1-1. Pela Sul-Americana, ontem tivemos a vitória do Boca Juniors em casa, ganhou de virada, né? Do Recoleta, saiu perdendo.
2: 3-1, né?
1: 3-1, e aí encaminha bem a classificação. Pela Libertadores da América, tivemos lá na Argentina o Estudiantes recebendo a Universidade Católica. Chato esse time da Universidade Católica, hein? 1-1.
2: Grande resultado da
1: Católica. Grande resultado. O Estudiantes saiu na frente muito cedo, com 4 minutos de jogo. E já no final da partida, com 35 do segundo tempo, o Católica acabou empatando o placar de 1-1. E o Fluminense tentou, mas de uma maneira meio atabalhoada. E eu confesso a vocês, Aidan, preocupante a situação do Fluminense levar esse 0-0. O Rivadavia é um time muito, muito determinado no modelo de jogo que eles têm, né? Os jogadores se dedicam até o último segundo, não tem alívio de marcação, nada disso. E o resultado de 0-0 leva a decisão lá para a Argentina.
2: Ah, e foi 0-0 por causa do Fábio, né? O Fábio evitou o gol dos caras. Impressionante, né? Impressionante a carreira do Fábio. A idade que ele tem e está decidindo o jogo ainda.
1: E aquela bola na trave ainda, né, Zaidan?
2: Teve. Claro que alguns gols que o Fábio toma hoje, ele não tomava esse tipo de gol há 4 anos, 5 anos. Não precisamos ir muito longe. E hoje ele toma, mas ele continua fazendo defesas formidáveis, difíceis. É um goleiro histórico, Fábio. E o Zubeldi, ele falou, não, temos condição de buscar a classificação? Claro que sim. O problema não é o placar em si, 0-0, tá igual. O problema é a bola que o Fluminense está jogando. O Fluminense faz muito tempo que não joga bem, né, Ronald?
1: É, e o ontem teve muito apelo de torcida, tal, para colocar esse, colocar aquele. O Hulk saiu jogando. Mas o Hulk Zaidan, meu Deus do céu, nada deu certo, né? Nenhum passe, nenhuma antecipação, nenhuma batida. O último lance dele foi uma falta. E aí você cria expectativa, né? Porque no ano passado, não precisamos ir longe, no ano passado, jogando pelo Atlético Mineiro, o Hulk fez simplesmente 2 gols de falta no mesmo jogo contra o Palmeiras aqui em São Paulo. E no final só não fez o terceiro porque o Everton fez um milagre. Porque senão teria feito 3 gols de falta no mesmo jogo. E ontem ele foi bater uma falta já nos 30 e pouco do segundo tempo, um pouquinho antes de entrada do Cano entrar no lugar dele. Rapaz, parecia um chute de futebol americano, mas buscando o Y, né? Não o gol, foi lá em cima. E aí o Hulk saiu muito vaiado na partida de ontem. Não sei, o clima já não tá bom, né? Com um atleta que foi contratado a peso de ouro, mesmo com 40, 41 anos, mas não tá desempenhando, né?
2: Impressionante, eu também me surpreendi com o que tem acontecido com o Hulk no Fluminense. Tem jogado mal e assim, aquilo que ele sempre fez, como quem bebe água, né, que é chutar bem, ele não está conseguindo. Ele é um cara que se entrega muito, você nunca vê o Hulk ali indiferente, negligente, nunca, mas não, realmente não está conseguindo jogar. Não tá conseguindo jogar. O que que você ia falar, moleque?
3: Onde que é o jogo de sábado, hein?
1: Qual, do Palmeiras? Qual Palmeiras jogo? E Fluminense no Rio.
2: Fluminense
1: e
2: Palmeiras? No Rio, né?
1: No Rio, sábado, 4h30, transmissão no da Bandeirantes. É isso aí. Ó, eu falei uma coisa errada aqui. O Hulk não tem 41, tem 40 anos. Ele fez 40 anos no dia 25 de julho. Vamos lá, tem um monte de jogo, amigo.
2: Tô vendo aqui. Paris Saint-Germain e Aston Villa. É a Supercopa da Europa, né? É o campeão da Liga dos Campeões, Paris Saint-Germain, campeão da Liga Europa, Aston Villa. E o árbitro é aquele árbitro da Somália, que o governo dos Estados Unidos não permitiu que entrasse nos Estados Unidos e trabalhasse na Copa. O sujeito que é considerado o melhor árbitro hoje da África é da FIFA, ou seja, ele estava lá a serviço da FIFA, e a FIFA, covarde, pusilânime, não fez nada. E o governo americano fez aquela cretinice com o árbitro. Tá apitando ali.
1: 0x0, Zaidan?
2: Entre 0x0, 0x0, 12 minutos do primeiro tempo, 0x0, Paris Saint-Germain e Aston Villa.
1: Bom recado da UEFA, né? Bom recado da UEFA para uma conivente FIFA que aceitou essa determinação, claro, do governo americano.
2: Claro, e convidou o árbitro, fez muito bem. E aí, molequinho, quem ganha isso aí?
3: Do Paris?
2: Não, o senhor tá de brincadeira. Aliás, é um hino meia boca, né? Não sei se é uma adaptação, se é uma música que eles usam como se fosse...
1: Time jovem, né, Zaidan? Time jovem, por isso. Né?
2: É. Mas e aí, seu palpite, moleque?
3: Aston Villa.
2: Ah, você vai na Zebrona? Boa. Grande, moleque. O Manuel vai de zebra, vai de Aston Villa. Aliás, é o time de Capriotti na Inglaterra.
1: Ele diz que é, sempre fala, verdade.
2: É, diz. Sim.
1: Então eu vou com o Capriotti. Eu vou com o Capriotti, então. Vou apoiar o Aston Villa. Quem sabe uma zebrinha? 1x0. Tudo bem, Clara?
4: Tudo bem. Boa tarde, Manuel. Boa tarde, Zaidan. Eu não vou apostar na zebra, eu vou apostar no mais simples, 2x0 para o PSG.
1: Para o PSG, muito bem.
2: Eu fecho com a Clara também, acho que da Paris Saint-Germain, time do Luiz Henrique, que disse que tem não é uma meta, mas ele disse que vê como possível seguir o caminho do Real Madrid, ou seja, virar um papa títulos na Liga dos Campeões, Ronald.
1: Sei lá, o caminho está aberto, né? Afinal de contas, o último dos treinadores, aquele que mais alcançou o sucesso, foi ele mesmo.
2: Sul-Americana, moleque.
3: Tigre Montevideo Torque.
2: Pode mandar seu palpite?
3: 0x0.
2: Manuel vai de 0x0 no confronto da Sul-Americana entre o Tigre da Argentina e o Montevideo Torque. Jogo na Argentina.
1: Vamos lá. Eu vou de... Tigre 2x0.
4: Eu vou de empate 1x1.
2: E você, Manuel?
3: Eu já fui.
2: Quanto que é que você mandou aí?
1: Já fui.
2: 0x0. Muito bem. Moleque, confronto de brasileiros aqui. Bragantino e Galo.
3: Sérgio Loredo.
2: Opa, peraí. Obrigado por falar isso. Gente, vamos torcer muito, orar pelo companheiro Sérgio Loredo. Loredo está com uma questão de saúde a ser resolvida. É uma figura formidável, trabalhou muitos anos com a gente na Bandeirantes. É torcedor do Bragantino, por isso o Manuel se lembrou dele. E o Loredo é um grande amigo, repórter formidável. Hoje ele trabalha em Bragança por opção, quer viver lá. E está passando por um tratamento, então toda a força aí, todas as orações para o grande Sérgio Loredo. E aí, moleque, o Bragantino ganha?
3: É.
2: Quanto?
3: 2-0.
2: Opa! Rapaz, o Atlético melhorou um pouco, hein? Eu vou de empate aí, Bragantino e Galo. E vocês?
5: Eu também, apoio total pro Loredo. 1-1, Bragantino e Galo.
4: É, todo apoio também, eu vou de Bragantino 1-0.
2: Próximo jogo, agora Libertadores.
3: Platense e Coquimbo.
2: Platense e Coquimbo, jogo na Argentina.
5: Platense e Coquimbo, vamos com Platense 1-0.
4: Eu também, Platense 1-0.
2: E você, Manuel?
3: Platense.
2: Muito bem. Ô moleque, agora os dois jogos que a Bandeirantes transmite. Vamos começar com o jogo que, claro, terá o último palpite de Ronald Jiménez. Palmeiras e Cerro.
3: Ulisses Costa.
2: Cláudio Zedan. Se Deus quiser, estaremos aí.
3: Alexandre Pretzel.
2: Quem mais? Migliozzi.
3: Bruno Migliozzi.
2: Ricardo Tadeu Capriotti Sanches, Guilherme Agrela, Lucas Bueno. O que você manda nesse jogo?
3: Oxo.
2: Eu acho que o Palmeiras ganha. Vou chutar um placar aqui. 2-0.
5: Tá bom.
2: 2-0 Palmeiras. E vocês?
5: Vai, Clara.
4: Eu vou de Palmeiras também. 3-1.
5: Tá bom. Ó, quero fazer um lembrete, né? Os árbitros da Conmebol estão orientados a usar algumas das regras da FIFA utilizadas na Copa e que valerão também aqui no Campeonato Brasileiro. Por exemplo, a cobrança do tiro de meta. E ontem o goleiro de São Paulo, Rafael, ele reclamou algumas vezes que o árbitro, o Rondon, estava sendo acelerado demais. Ele tinha que correr para a bola para bater rapidamente o tiro de meta, porque a contagem dele estava mais rápida. Tomara que o árbitro de hoje tenha esse critério e que realmente acelere o jogo da maneira como tem que ser acelerado, né? Tem que ser acelerado. Não dá para ter conivência com o antijogo, coisa que existe uma tendência gigantesca de acontecer. Jogo complicado, né? Acho que o Gustavo Gomes volta, ainda bem. Espero que o Abel coloque o que ele tem de melhor, de verdade, começando o jogo com o Flaco e o Vitor Roque, deixando o Maurício com opção. Não sei se ele vai fazer isso, ou se ele vai deixar ainda o Maurício no meio e tirar o Alan do time, colocando um lateral direito. Tudo está no si, por enquanto. Então, e o time do Cerro ganhou aqui da última vez, né? E empatou lá, apesar de o Palmeiras poder ter ganho tranquilamente o jogo lá, deixou os caras empatarem no final. Jogo complicado, né? 2-0.
2: É o mesmo placar, meu. Parece que, como você citou aí, Ronald, que o Gomes volta. E isso tem um peso tremendo. Você acha que ele vai de três zagueiros mais uma vez?
5: Eu acho que ele vai de três zagueiros, mas eu não tenho confiança de que ele vai colocar o Alan na ala direita. Não sei. Alan foi muito mal no último jogo, né? Muito mal jogando como ala. E do Gomes é muito pela destruição e pela organização, né? Não por sair jogando, nada disso, que nem é a característica melhor do Gomes. Mas a dúvida tá se ele vai, se três zagueiros com o Alan pela direita, e você pode ter um time mais ofensivo mesmo, colocando o Gomes ali mais pela direita mesmo, para cobrir o Alan quando o Palmeiras estiver sem a bola e tomando um contra-ataque ou algo do tipo. Mas a dúvida é o jeito que ele vai armar o ataque. Porque vai depender das escolhas. Se o Flaco está entre as escolhas, se o Vitor Roque está entre as escolhas. E porque se tiver Flaco e Vitor Roque, não tem Maurício no time. Não terá Maurício. Então isso que precisa ficar claro. Se tiver três zagueiros, aí ganha uma vaga. Se tiver dois zagueiros, ganha uma vaga no meio. E aí ele pode ser que arme um time diferente. Tudo depende de como começa o time a ser armado lá de trás. Eu acho que ele não vai abrir mão dos três zagueiros por enquanto não, Zaidan.

0: Flamengo.
1: 2-2.
0: Bom palpite, hein? Bom palpite. Bom palpite. Eu vou de... Eu vou copiar você. Gostei desse palpite. 2-2.
2: Eu vou de vitória do Cruzeiro 2-1. Jogando em casa, precisa levar um resultado para o Rio de Janeiro, senão fica difícil.
3: Eu vou ao contrário. 2-1 para o Flamengo.
2: É mesmo? Fora de casa?
3: Vou.
2: Bom, vai ser demais. Uma noite especial com dois jogos importantes dessa fase da Libertadores. Com dois protagonistas da competição e do Campeonato Brasileiro. Fala, Zaidan.
0: Só para dizer que, deixa eu ver se é o lance do gol, Kvyatskhelia é o grande jogador da Geórgia, faz 1-0 Paris Saint-Germain. Uma pena a Geórgia não ter ido à Copa, porque o Kvyatskhelia é jogador que está entre os melhores do mundo, né, Ronaldo?
2: Ah, muitos jogadores, né, passaram por isso, né? A Libéria já teve isso, o País de Gales já teve isso, né? O EA, Jorge EA.
0: Depois foi presidente da Libéria.
2: É verdade, presidente da Libéria. Teve a questão. A Noruega, que estava ausente, agora é que veio para ser participante de uma Copa, mas o Hala não tinha certeza, né? Porque precisa ter bons companheiros. É que lá agora a Noruega tem uns dois ou três que dá para montar um bom time. Como ficou demonstrado na Copa, afinal de contas, passaram por cima do Brasil. Mas tem disso, né? Seleções que não vão à Copa e aí os grandes astros, tá aí o Kvyatskhelia, que é um deles lá da Geórgia. 1-0, né, Zaidan?
0: 1-0, Ronald.
2: Perfeito. Por hoje é só, né?
0: É isso, Ronald.
2: Voltamos em instantes.
0: Bom jogo, hein?
2: Ô, Zaidan, obrigado. Eu, como na Fórmula 1, eu já deixei a cinta térmica aquecendo o pneu. Já, eu tenho um amigo lá perto que eu já vou mandar tirar. Acabou, acontece, tira a cinta térmica, que é para ter aderência no solo, tá?
0: Claro, claro. Chegava o horário.
2: É isso aí. Voltamos em instantes aqui. Antes tem um recado do trânsito do Jaime Sampaio.
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5: Rodovia Regis Bittencourt continua difícil na direção de São Paulo, lentidão do 292 até o 280, entre Itapsirica da Serra e Embu das Artes, por excesso de veículos. Na direção de Curitiba, o ouvinte encontra um trecho menor de dificuldades, do 279 até o 280 apenas. 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
2: Daqui a pouquinho, muito mais informações aqui para você na Bandeirantes, no Bandeirantes Acontece.
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1: Atualizando o província da Bandeirantes, a situação da Radial Leste, lenta na direção do bairro a partir da saída do elevado até a passagem pelo Almirante Brasil. Passando esse trecho de obras, você volta a reduzir velocidade na aproximação da estação Carrão do metrô até um pouco adiante do viaduto Engenheiro Alberto Badra. Na direção do centro, lentidão apenas para quem acessa o viaduto Engenheiro Alberto Badra. 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
2: Alô, amigas e amigos do esporte motor. O heptacampeão mundial Lewis Hamilton falou abertamente sobre como ele consegue conviver com o problema de dislexia e transtorno de déficit de atenção. Ele disse que enfrentou muitas dificuldades na infância e também durante a escalada, rumo à mais vitoriosa carreira da história da Fórmula 1. O diagnóstico de dislexia e TDAH só chegou a Hamilton quando ele tinha 17 anos de idade, em 2002, quando já competia no kart. Hamilton descreveu sua época no colégio como um inferno e revelou que uma professora chegou a dizer que ele não daria certo em nada na vida. O fato é que deu certo, e muito. Hamilton conquistou 7 títulos mundiais de Fórmula 1, além de 106 vitórias e 104 pole positions.
3: 4:28. Mais uma informação do trânsito aqui com o Jaime.
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3: Diga lá, Jaime Sampaio.
1: Avenida Santo Amaro é caminho difícil devido às obras que acontecem nas imediações da Avenida Hélio Pellegrino. Você perde tempo nas duas direções em todo o trecho entre a Desembargador Valim e a passagem pela Professor Vaia de Abreu. Quem segue na direção do bairro volta a encontrar dificuldade pela Santo Amaro a partir da Avenida Portugal até a passagem pela Rua Vieira de Moraes. 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
3: Em instantes, mais assuntos aqui no Bandeirantes Acontece. Vamos com notícias internacionais. Não saia daí.
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1: Corredor Norte-Sul é caminho difícil na direção de Interlagos, a partir da região central da Praça da Bandeira até a ligação Leste-Oeste, depois do viaduto Pedroso até a passagem pelo aeroporto de Congonhas, e mais à frente você reduz velocidade de novo da jornalista Roberto Marinho até o acesso à Avenida Interlagos. 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
1: Quem segue pelo corredor norte-sul em direção a Santana também encontra caminho complicado a partir da passagem pela professora Vicente Hall até a jornalista Roberto Marinho. Depois, na passagem pelo aeroporto de Congonhas, volta a reduzir velocidade. Mais à frente, nas imediações do Parque Ibirapuera, até o viaduto Santa Generosa. E mais à frente, da ligação Leste-Oeste, até a passagem pela estação Armênia do metrô. 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
3: De volta com Bandeirantes Acontece, agora 4h32. O presidente dos Estados Unidos, Donald Trump, afirmou que algumas de suas opções atuais na guerra contra o Irã seriam apenas, expressão dele, para deixar rolar e permitir que o governo iraniano entre em colapso econômico ou ainda atingi-los com muita, muita, muita força. Ele fez usou algumas expressões, essa notícia é de ontem à tarde, tem outras de hoje, ele usa, o Irã diz que faz, mas não faz. Os aí, às vezes, eu me sinto numa sala de quinta série, assim, nas expressões que são usadas pelo Trump para falar de um país em que ele está com um conflito, de um conflito que ele não conseguiu resolver, que disse que resolveria rapidamente e que talvez não esteja olhando com os olhos de quem observa sem nenhuma paixão, mas com a verdade dos fatos.
8: Uma guerra que ele começou, inventou motivos, fabricou motivos, modificou o que ele dizia ser motivo, E não conseguiu coisa alguma. A exigência de abertura do estreito, ora, o estreito estava aberto antes da guerra. O que levou ao fechamento do estreito foi a guerra. Uma guerra que, repito, ele começou. Um ataque contra o Irã. E essa história de, se não, atacaremos com muita, muita, muita, muita força. Eu acho que ninguém duvida a capacidade de os Estados Unidos atacarem com muita força. Só que para isso ele precisa de muita, muita, muita munição. E os próprios generais dos Estados Unidos dizem que esse é um problema hoje. Um problema crônico, né? Porque alguns tipos de armamento só poderão voltar a pleno uso daqui a 2 anos. Outros, 1 ano, para que você tenha o remuniciamento. Né? Então, por enquanto, a ideia de deixar rolar e que o governo entre em colapso é uma aposta que não está respaldada em fatos. É óbvio que o Irã está sofrendo, e muito, porque a sua infraestrutura civil, contrariando, inclusive, convenções de guerra, está sendo atingida. E é claro que já era um país com muitos problemas em razão das sanções. Mas isso não está empurrando o Irã a qualquer atitude de rendição, né? Pelo contrário, o que o Irã está dizendo é: se você quer mais guerra, teremos mais guerra, se você quer um acordo, teremos um acordo, mas os termos para o acordo são esses aqui, que foram aceitos pelo Trump e que depois ele próprio tratou de ignorar sua própria palavra, né? Além do problema colateral, que é o fato de que Israel não dá a mínima para os termos dos acordos dos Estados Unidos com o Irã. E como a questão libanesa, e agora Gaza, explicitamente colocada como uma das exigências do Irã, a questão de Gaza e a questão do Iêmen, e aí diz respeito muito mais à Arábia Saudita do que a Israel, como tudo isso está incluído na lista de exigências, a guerra continua, né? O que o Trump consegue com as declarações dele é manipular o mercado de petróleo, ou seja, o preço do barril. Ele faz subir, ele faz descer, conforme o que ele diz, né, Ronald?
3: As oscilações se dão muito por cada frase, né? Tem muita gente chama de o índice do petróleo como o índice Trump, né? Porque a cada nova frase pode ser uma oscilação ou para cima ou para baixo. Zaidan, falando ainda de países em conflito, a Rússia tem tem um problema aí para enfrentar as exportações de trigo. Em agosto podem ter uma queda no nível mais baixo de uma década. Isso, quem fez essa afirmação foram especialistas da área agrícola, e o maior exportador de trigo do mundo também tem o problema de preços baixos e a questão da segurança lá no Mar Negro, alguns dos aspectos, e além de tudo um país que está em guerra com a Ucrânia. O trigo, um problema para a Rússia, Zaidan.
8: E também para a Ucrânia, né? Porque a Ucrânia também vai exportar muito menos. É claro que hoje o problema não é a produção, mas é o transporte. Porque o seguro para que as embarcações busquem as mercadorias e saiam pelo mundo, o seguro hoje é muito maior, então é tudo muito mais caro. Transportar mercadorias da Rússia ou da Ucrânia é muito mais caro. E é mais um problema para a cadeia de suprimentos, né? A cadeia mundial de suprimentos. Outro dia eu estava vendo, Ronald, que, por exemplo, a questão de Hormuz afeta a entrega de enxofre, que é um produto natural que é utilizado na produção de flúor. E o Brasil tem, desde o governo militar, foi no governo Geisel, né, que passou a haver a exigência de água que os brasileiros consomem ser tratada com flúor. Então, até isso passa a ser um problema. A cadeia global de suprimentos está seriamente atingida e hoje danificada por essas duas guerras. E no caso do trigo, claro que isso vai fazer com que grande parte dessa produção seja deslocada para o próprio mercado interno, além de outras alternativas. Na Rússia pode, outras opções, outra alternativa é uma redundância. Além da alternativa de vender para a China, vender para outros países. A Índia tem comprado mercadorias russas, mas é cada vez mais caro quando há necessidade de transporte marítimo. No caso de Rússia e China, não. Transporte terrestre. E eles estão construindo uma via de escoamento de produção terrestre que atravessaria o Afeganistão ou Paquistão e chegaria à Índia. Mas isso é um projeto para o futuro, embora esteja em construção. Mas o resultado é trigo mais caro do mundo, né? Menos oferta, o preço sobe, né, Ronald?
3: O preço sobe para setores específicos ficarem realmente de cabelo em pé. Intervalo, já voltamos com mais aqui no Acontece.
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1: O ouvinte que segue agora pela marginal do Rio Pinheiros encontra dificuldade na direção de Interlagos desde a saída do Cebolão, com vários pontos de parada até o acesso à Avenida dos Bandeirantes. Depois o caminho melhora um pouco, mas a partir da Ponte Estaiada e aí até a Ponte João Dias, a marginal do Rio Pinheiros tem lentidão com pontos de parada também. 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
2: A marginal do Rio Pinheiros também é caminho difícil na direção da Castelo Branco. O ouvinte perde tempo a partir da ponte do Morumbi e vai assim onde para até a aproximação do Parque Vila Lobos. Chucri Zaidan vale a pena, mas a Berrini tem vários pontos de parada. A Faria Lima só funciona a partir da Rebouças. Pedroso de Moraes e Professor Fonseca Rodrigues te ajudam a escapar do trânsito. 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
3: De volta com Bandeirantes Acontece, agora 4h42. A polêmica dos mega shows na Avenida Paulista. Maju Arruda Leite explica pra gente. Fala, Maju.
4: A cidade de São Paulo deve ter o primeiro mega show internacional de graça na Avenida Paulista somente em 2027. Apesar da decisão do Ministério Público de manter a liberação de mais dois eventos de grande porte na Paulista, o prefeito da capital, Ricardo Nunes, entende que não há mais tempo para organizar esse mega show no segundo semestre, especialmente no dia 5 de setembro, data prevista pela Prefeitura de São Paulo. Segundo Ricardo Nunes, nenhum dos artistas internacionais que vinham sendo cotados até agora tem data disponível na agenda neste segundo semestre. O que aconteceu ontem foi a finalização de um impasse que durou meses no Conselho Superior do Ministério Público. Por unanimidade, os procuradores rejeitaram todos os recursos contrários à decisão de liberar dois mega shows por ano na Avenida Paulista. A Prefeitura entendeu essa decisão como uma vitória, já que a partir de agora não há impedimento legal para a realização desses shows. A Prefeitura havia entrado com um recurso que também foi rejeitado. Nesse recurso, a Prefeitura questionava especialmente a exigência do Ministério Público de não ter dinheiro público na organização desse mega show. Em relação a esse ponto, o Ministério Público esclareceu que não ficou determinado que todo e qualquer evento deverá obrigatoriamente seguir esse modelo. Segundo o Ministério Público, a aplicação dessa regra vai ser acompanhada pelo promotor de justiça, que ainda será definido por meio de um procedimento administrativo de acompanhamento. Então, segundo o prefeito Ricardo Nunes, não há mais tempo de realizar o mega show neste ano. A expectativa, então, é que isso aconteça somente em 2027.
3: Quase não dá para organizar um aniversário com menos de um mês. Imagina um mega show, né? E eu fico imaginando o seguinte, sabe? Se o Rio de Janeiro não tivesse entrado na onda, trazido de volta essa onda dos mega shows, como foi o show da Madonna, como foi o show da Lady Gaga, como foi o show da Shakira, se não tivesse feito, tivesse esquecido essa história de shows em Copacabana, se São Paulo ia entrar nessa, honestamente. E nada contra show, eu fiz 500 mil shows na minha vida de graça e sempre foi muito legal, mas fico me perguntando, o mega, por que tem que ser o mega show desse jeito? São Paulo tem uma oferta gigantesca, não de show de graça, né? De show pago, e bem pago, e muito pago, né? Então, São Paulo tem um circuito importante. Mas fico imaginando, se não tivesse acontecido no Rio de Janeiro, se São Paulo teria essa sanha pelos mega espetáculos na Paulista. O Quinto Sinal marcou 15 minutos para 5 horas. É a Clara Viterbo quem vem aí para trazer o repórter Bandeirantes.
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5: O relógio marca 4 horas e 45 minutos e você acompanha o repórter Bandeirantes. O Congresso Nacional articula a votação do projeto de lei complementar dos combustíveis, que trata sobre a desoneração de itens como gasolina, diesel e etanol e também da ampliação de incentivos para fertilizantes e minerais críticos. Os detalhes com o repórter Afonso Marangoni.
6: O governo Lula fecha um acordo para ampliar o projeto de lei dos combustíveis e incluir medidas de diferentes áreas. O texto foi negociado pelos Ministérios da Fazenda e do Planejamento, segundo o ministro das Relações Institucionais, José Guimarães. A proposta trata da desoneração de combustíveis, incluindo etanol e gasolina, e deve ser votada hoje na Câmara e até sexta no Senado. A versão ampliada também incorpora medidas sobre minerais críticos, fertilizantes, saúde, defesa e Copa do Mundo Feminina de 2027.
5: O setor de serviços no Brasil ficou estável em junho de 2026 em relação ao mês anterior, segundo a Pesquisa Mensal de Serviços do IBGE. No segundo trimestre de 2026, o setor avançou 0,4% ante o primeiro trimestre. Mais informações com a repórter Luana Bernardes.
7: A pesquisa mensal de serviços do IBGE aponta que o volume de serviços no país ficou estável em junho na comparação com o mês de maio. Com o resultado, o setor está 19,9% acima do nível pré-pandemia em fevereiro de 2020. Regionalmente, 16 das 27 unidades da federação tiveram retração no volume de serviços em junho na comparação com o mês anterior. Entre os locais com taxas negativas, o impacto mais importante veio do Rio Grande do Sul, com queda de 2,1%.
5: O relógio marca 4 horas e 47 minutos e obrigada por acompanhar o repórter Bandeira.
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11: Trecho final do Bandeirantes acontece. Vamos a Brasília, um tema que mexe com a economia, mas mexe também com o que esse efeito pode causar nas eleições, caso haja alguma coisa de descontentamento popular. É a taxa das luzinhas. Fala, Rafael Procópio.
12: Oi, Ronald. Oi, Zaidan. Boa tarde para vocês. Boa tarde para todo mundo que está com a gente. Devemos acompanhar nesta quarta-feira, como parte do chamado esforço concentrado aqui dentro do Congresso Nacional, a instalação de uma comissão mista, ou seja, formada por deputados e senadores, para analisar uma medida provisória do governo federal que vai perder a validade ali em meados de setembro. Que medida provisória é essa? Uma que retira a taxação de 20% sobre as importações de até 50 dólares, ou seja, a famosa taxa das blusinhas, que foi, depois de um lobby do Congresso e também com a anuência do governo federal, aprovada lá no finalzinho de 2024. Antes disso, não existia essa taxação de 20% sobre importações de até 20, de até 50 dólares, perdão. E é claro, isso pegou muito mal de lá para cá, tem sido um dos alvos aí da oposição contra o governo, apesar de ter tido votos da oposição aqui dentro do Congresso Nacional. E num ano eleitoral, o governo resolveu se mexer, para até porque é uma questão envolvendo popularidade do poder executivo, e enviou essa medida provisória. A gente lembra que medidas provisórias, elas passam a valer a partir do momento que elas são assinadas pelo presidente da República, mas elas precisam ser confirmadas ou negadas em até 120 dias pelo Congresso Nacional. E esse prazo, como eu disse, termina ali do meio para o fim do mês de setembro. Então, os congressistas, os parlamentares, deputados e senadores deve ver essa comissão mista sendo instalada hoje para discutir essa medida provisória, para ver se eles mantêm ou não essa retirada por parte do governo federal. A tendência, pelo que a gente já ouviu aqui nos bastidores do Congresso Nacional, é que ninguém vá assumir essa situação e vai manter essa isenção de 20%, não é isenção, mas não uma taxação extra sobre compras internacionais de até 50 dólares, ainda mais num ano eleitoral. Mas é claro, tudo pode mudar, e a gente segue aqui no Congresso Nacional observando essas e outras movimentações do Poder Legislativo. Volto com vocês.
11: Valeu, obrigado, Procópio. Ô Zaidan, é uma preocupação do governo, claro, né? E todos os analistas que acompanham a campanha do presidente Lula, sabe, dizem que esse é um tema nevrálgico e precisa tomar todo cuidado quando vai se tratar de algo que se aproxima tanto da população.
13: Claro, uma parte da indústria, e não só têxtil, né, mas de diversos setores,
6: quer que haja taxação para que a indústria nacional tenha mais chances, né, de disputar a concorrência no mercado interno. Agora, os consumidores detestaram essa taxa, óbvio, né? Não só ficou mais caro, como muitas compras foram inviabilizadas. E aí, quando desapareceu o decreto-lei, surgiu essa figura da medida provisória, inicialmente, se o Congresso não apreciasse, ela entrava em vigência, virava lei. O Congresso se omitia, não votava, e a medida provisória se tornava permanente. Mudaram, né? Mudaram, e agora, se o Congresso não vota, ela é derrubada. Então, antes, o Congresso, se queria derrubar uma medida provisória, ele tinha de se reunir, votar contra, ter votos em número suficiente para derrubar. Agora não, basta não votar, ignorar o assunto até o prazo, e aí a medida provisória é derrubada. E esse era o receio do governo, que o Congresso arrastasse esse troço, não votasse, e aí, pouco antes da eleição, voltaria a taxação. Mas, com essa comissão formada, parece que a coisa vai andar e o Congresso vai se manifestar a respeito da MP, né, Ronald?
11: É, deve se manifestar, pelo menos essa é a expectativa. 5 minutos para as 5 horas. Dados do relatório do Observatório Brasileiro de Desigualdade de 2026, elaborado pelo Pacto Nacional pelo Combate às Desigualdades, indicam que o Brasil registrou avanços importantes em diversas áreas. Dos 48 indicadores monitorados pela iniciativa, 71% tiveram melhora. Os avanços são em áreas como combate ao desmatamento, desemprego, redução da pobreza, homicídios entre jovens, segurança alimentar e educação. Outros 13% deles, permaneceram em nível estável, sem mudanças significativas. E 16% registraram piora. O principal retrocesso foi no número de pessoas que vivem em área de risco de deslizamento e tragédias climáticas. Problemas como concentração de renda permanecem em nível elevado. Alguns dos dados importantes desse mapa que fala da desigualdade aqui no Brasil, Zaidan.
6: A desigualdade cresceu, na verdade. E há alguns números que precisam ser observados, né, no período, inclusive, em que é feito o levantamento. No caso de homicídios entre jovens, isso é um levantamento feito desde 2021 e que, portanto, pega ali uma parte importante do período da pandemia, quando houve uma redução do número de homicídios por motivos óbvios, né? Razão de isolamento social, etc., muitas atividades suspensas. Mas o que chama a atenção é o número relativo ao percentual de riqueza que fica com 1% mais rico em relação ao percentual que fica com a maioria da população. É impressionante, a diferença é brutal, né? E isso chama atenção. A desigualdade cresce, na verdade. O Brasil é um dos lamentáveis campeões de desigualdade no mundo, né, Ronald?
11: É, e a gente fica feliz quando vê a manchete, né? Mas quando a gente vai no detalhe da notícia, a gente vê o caminho que falta pela frente. Ô, Clara, teve uma resposta, um posicionamento do Discord a respeito, ainda sobre a decisão de não permitir lives aqui no Brasil. O que eles disseram?
7: Em um posicionamento da plataforma, é claro que é um comunicado muito grande, a gente vai trazer aqui uns trechos. Eles falam: recebemos a determinação da ANPD e estamos cuidadosamente analisando seu conteúdo. A caracterização do Discord feita não reflete a plataforma que construímos, nem os investimentos que temos feito na segurança dos usuários. Investigamos rapidamente, removemos o servidor privado, acessível somente por convite e envolvido no caso pouco depois de sua criação. Além disso, nossa investigação encontrou evidências de que a atividade criminosa foi coordenada em outras plataformas antes da criação do servidor no Discord e continuou em outras plataformas após os indivíduos envolvidos terem sido banidos de nossa plataforma. Esperamos continuar nossas conversas com formuladores de políticas públicas no Brasil para promover uma experiência online mais segura para todos os usuários, tanto no Discord quanto em toda a internet.
11: Você imaginava que ele dissesse, não, nossa plataforma é nociva e tudo mais, tal? Não, não, não diriam isso, mas aí é uma forma de dizer que buscam caminhos para resolver. Mas algo é emergente, né? É uma coisa para se resolver já e não tinha outra alternativa. E que se busque, né, Zaidan? Ninguém é contra a tecnologia com as possibilidades de acesso a ela. Mas algo precisava ser feito.
6: Sim, as coisas ficarão cada vez mais difíceis, né? A possibilidade de controle será cada vez menor, principalmente com a inteligência artificial. Não há dúvida. Então, se você não começa a agir, não fecha algumas brechas, não trabalha para estabelecer legislações de referência, a Europa tem tentado isso, sucesso muito, muito aquém do esperado, mas algum sucesso houve, né? E até medidas radicais, como a da França, que determinou a proibição de menores de 15 anos terem acesso a redes sociais. O que também não é fácil de controlar, mas é uma medida. Você tem parâmetros legais que levam pelo menos a debates, reflexões, novas medidas, né? Agora, não pode é cruzar os braços e ver o que está acontecendo com crianças. Crianças. E não é um caso episódico, né? São vários e vários, o que mostra que é um sistema, é algo sistemático, que tem de ser combatido também de maneira sistemática.
11: Zaidan, Manuel, um abraço para os amigos, amanhã estamos de volta aqui.
6: Até amanhã, Ronald.
14: Até amanhã, meu caro.
6: Até amanhã, Clara, ótimo jogo lá, Ronald. Obrigado. Só lembrando, tá 1-1. O Paris Saint-Germain e o Aston Villa em intervalo de jogo.
11: Olha aí, tá vendo? 1-1. Até amanhã, valeu. Obrigado pela companhia. A gente volta amanhã a partir das 3. Fiquem com o Resenha agora. Tchau.
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0: Fala, coisa rica, grande tarde, você ouvinte da Rádio Bandeirantes, são 5 horas mais 1 minuto.
1: Tá sem voz.
0: Não, tamo indo, né? Fazer o quê, né? De uma quarta-feira de jornada dupla, uma quarta-feira em que marca o reencontro de Paulo do Vale com o
1: com
0: Estúdio
1: resenha.
0: Novo.
1: E com... Não, o Estúdio senhor... Novo eu estive aqui ontem fazendo São Paulo,
0: por isso
1: né?
0: Que eu disse reencontro.
1: Ontem eu narrei o São
0: Não
1: Paulo,
0: porque
1: o narrador
0: os cara titular
1: do jogo ficou sem voz. Ficou. E aí Capriotti mandou mensagem e falou assim, pode narrar?
0: Conheci Capriotti, quem e fala aí... assim?
1: E aí, cara...
0: Um abraço a Yuri Queiroz.
1: O Ulisses ficou ligando aqui desesperado, você também, porque fala,
0: pô,
1: não...
0: Pô, você tem sangue.
1: Não é pra deixar esse moleque narrar, senão ele pega o lugar de todo mundo.
0: Eu ia falar
1: aí
0: isso.
1: Aí colocaram o Capelani.
0: Você tem sangue.
1: Aí colocaram o Capelani.
0: Sangue de narrador.
1: É, não. Se eu narrar, todo mundo aqui...
0: Vai embora.
1: Vai bater o desespero.
0: Existe
1: um complô pra que eu não narre.
2: Gente, é verdade.
0: Boa tarde, Hernanes.
2: Boa tarde.
0: Gabriel.
2: É, boa tarde... Com muito ar, ao contrário de ontem.
0: Ar contrário.
2: Lá na Bolívia, né? Porque foi difícil, hein?
0: Faltou ar.
2: Faltou
0: tudo
2: meu
0: bem,
2: gar.
0: Tudo bem, Gabi? Tá bom, Jainandes. Tudo bem, Gabi?
2: Meu gar.
1: Irônico.
2: É raivoso mesmo.
0: Tudo bem, Gabi?
3: Posso falar, Hernandes?
2: Pode.
3: Então, tudo bem. Tudo bem, Martelli. Hoje vai ser um bom dia para
1: meu
3: os
1: palmeirenses. Meu reencontro com a Gabi hoje.
3: É verdade. Embora eu tenha acompanhado todos os conteúdos que o PDV posta lá, tem videozinho, aquele top 5 da Copa do Mundo, é muito bom. Os piores...
1: Curtiu?
3: Os piores e os melhores.
1: É, gostou?
3: Shakira é top 1.
1: E o Klaus?
3: Aí a gente deixa pra depois.
1: Ah, mas o Klaus, a gente defendeu o Klaus na Copa, né?
0: Eu curti o Klaus.
1: Aliás, o Klaus vai se lançar à presidência dos Estados Unidos pelo Partido Democrata, né?
3: Eu gostei muito de um vídeo que você fez assim, e agora os Estados Unidos vão para a Copa do Mundo, vão estar na próxima fase.
1: Ah, sim.
3: Não lembro qual foi o contexto exato,
1: belo
3: mas estou muito
1: da
3: bom.
1: Bélgica.
3: Isso.
1: Parabéns, Bélgica, pela goleada. Próximo jogo vem aí Estados Unidos e Espanha.
3: Exatamente.
1: Aliás, bom. Os Estados Unidos campeão da Copa, né?
0: Boa tarde, é o Miliose. Tudo bem, Miliose?
1: Abre a linha dele.
0: Abre a linha dele aí, que ele está no estádio do Palmeiras, porque hoje
1: essa
0: o Verdão...
1: É aqui essa linha aqui
0: joga
1: dele, 7, né?
0: Tá certo? Joga 7,
1: acho
0: né?
1: Acho que tá com algum problema aqui na linha.
0: Mas que hora? É às 7 o jogo, não é?
3: 7 horas.
0: 7 horas o jogo.
1: 7 horas.
0: Na casa do Palmeiras, jogo de Libertadores, jogo
1: e
0: importante.
1: E não é apitado por Rafael Klaus.
0: O Zupac, é um jogo importante.
1: É pro Gustavo Terreira.
0: Você não concorda que é um jogo importante?
1: Jogo importante que antes de acontecer, pra definir o confronto, teve um sorteio.
3: Você gosta de sorteio? Você gostou de ontem?
0: Agora sim, boa tarde, Milhosa.
1: Com S. Não.
0: Não? 5 horas e 4. O jogo é que hora, gente?
1: Trocar a trilha aqui.
0: Não, abre o programa. Não tem como, gente. Não é possível, cara.
1: Aliás, eu voltei de férias ontem, Martelli.
0: Hoje vamos até 6:30, então conte casos.
1: Ah, não brinca.
0: É, porque eu não consigo segurar.
1: Olha quem está voltando de férias neste momento, depois da Copa do Mundo. Que timing, né? Os craques voltam de férias meio num tempo parecido. Dembélé vai entrar neste exato momento... No jogo entre Paris Saint-Germain e Aston Villa, a Supercopa da UEFA, que é o campeão da Champions League da última temporada e o campeão da Europa League, tá 1-1. Cara, eu achei que o Dembélé ainda fosse dar uma estendida nas férias, né?
0: Mas eu tava ouvindo, você ouviu o jogo?
1: Entrar, cara,
0: eu ouvi a informação do pessoal da TNT
1: isso.
0: Falando que Barcola, Doué, esses caras voltaram antes.
1: Estavam
0: treinando, e por mais que não estavam no dia da reapresentação oficial, né, do Paris Saint-Germain, até porque eles jogaram a Copa do Mundo, os caras foram treinar. Você vem.
1: É, sabe quem? Eu lembrei de um amigo meu.
0: Você vem.
1: O Ney.
0: Tem gente que não volta antes.
1: O Ney quase que tirou as mesmas férias, esses jogadores, tendo bola rolando no Brasil
0: aí,
1: normal, né?
0: E aí...
1: Fazendo leilão.
0: Só uma coisa. Assim, você tá no direito. O jogador, ele volta depois das férias, você pensa o que você quiser, tá no direito. Aí eu vi torcedor, o caso do Memphis, que falou que não, o Memphis não tinha que ter voltado depois de acabar as férias, não, ele tinha que ter ficado e tal.
1: Mas o Memphis tava sem contrato.
0: Não, ele tá... Sim, não, de acordo com ele, não.
1: Mas
0: ele
1: o contrato do Memphis acabou durante a Copa, não acabou?
3: Acabou 31 de julho.
0: 31, era pra ele voltar, assim, em tese, a Holanda eliminada dia 6, checa aí pra mim, o jogo da Holanda contra, sei lá quem foi, Marrocos. Vê que dia que foi, por gentileza, Gabriel. Enquanto isso, eu vou cantar um trecho de uma música aqui.
1: Faz tempo.
0: Escolhe uma música.
1: Lua vai.
0: Lua vem.
3: Iluminar os pensamentos dela.
0: Bom, ontem nós tivemos no carro da BYD, o carro da Band aí, da
1: Let's 30 Band. De junho.
0: 30 de junho, o Memphis tinha 20...
1: Um mês antes.
0: Vamos lá, o Memphis tinha 25 dias de férias.
1: Verdade.
0: Era pra ele ter voltado 26 de julho. Ele ainda tinha contrato com o Corinthians. O contrato era até o dia 31. Ele foi voltar dia 8, dia 7 de agosto. Alguma coisa assim. Semana passada, não foi?
1: Isso.
0: Tinha gente defendendo ainda, ah, mas ele tava sem contrato. Na verdade, ele tava com contrato. O cara era até o dia 31. Mas de acordo com ele que ele entrou na justiça, a gente vai falar sobre isso, esse contrato de 2 anos já tava palavrado e ele está inclusive pleiteando que ele quer o valor da multa, o valor das premiações e ele quer também o proporcional ao contrato de 2 anos, porque diz ele, né, não sei se os advogados têm alguma coisa, que o Corinthians teria que honrar esse compromisso. Não sei se está assinado, não sei se está no papel, não sei se tem uma troca de e-mail.
3: As informações é de que só faltou a assinatura do Stabile. Todo o restante já estava acordado então, e já tinham outras assinaturas.
0: Mas
3: né?
0: Só falei isso, sabe, Gabi? Para ter um paralelo para você comparar o que você quiser. Doê, Barcolá, os caras... O Barcolá acho que não foi campeão do mundo, né? O Dembélé foi em 2022.
3: Foi.
0: Esses caras voltaram antes para jogar pelo PSG, bicampeões da Champions... Jogador que tem título de Copa do Mundo, o cara voltou antes para começar a temporada bem. Então assim, você pode fazer o seu julgamento. Enquanto o cara tá no direito dele, beleza.
1: Os caras às vezes não quer editar um vídeo, né?
0: Não, teve.
4: Mas nenhum deles tava em fim de contrato,
0: Não, mas peraí, mas o Memphis tinha... De acordo
4: mas
0: 4 dias,
4: pô.
0: Mas é contrato, fica aqui. Mas
4: se você morasse na Holanda... tivesse mais 4 dias e você não tem a certeza se você vai acertar a sua continuidade.
0: Mas ele falou que tinha, ele falou que tava 6 meses
4: então, assim. Mas ele veio, viajou, fez exame e não ficou.
0: Não,
4: e aí?
0: Mas ele, cara, desculpa, o Gabriel, teu cara tem contrato, então tem que descontar os 4 dias
4: então,
0: dele.
4: Desconta os 4 dias, o cara desconta dos 43 milhões que ele tinha pra receber.
0: Pode
1: e
0: ser.
1: E o Arboleda, gente?
0: O Arboleda...
3: O Arboleda é a maior sobrevida da história do futebol, cara. É inacreditável. Aquela bola ter sobrado pra ele ontem, ele fazer o gol, foi surreal.
0: Você curtiu o jogo do São Paulo ontem?
1: Cara, eu fiquei muito surpreso com o primeiro tempo do São Paulo. O primeiro tempo do São Paulo foi muito bom. Assim, dos melhores primeiros tempos que o São Paulo fez na temporada, até pela dificuldade da altitude, mostrando que a estratégia de chegar em cima da hora foi muito boa. E a estratégia também de bolar alguns baseados foi muito boa também, né?
0: Explique.
1: A manchete é sob efeito de cannabis, São Paulo resiste à altitude.
3: Cara, tem um comentário. A gente fez um post no Esporte na Band ontem no Instagram falando sobre essa situação. E o primeiro comentário.
0: Pelo Breno.
3: Primeiro comentário era: fizeram tudo isso e não acharam nenhum craque dentro do ônibus.
1: Nossa. Não, dá pra fazer tanta piada, pesado, né, com essa história, né, do São Paulo. Mas agora
0: Vila,
1: falando
0: hein?
1: Sério...
0: É. Lá vem o Aston Villa, hein? Narra, PBB.
1: Olha só o chute do Aston Villa. Pegou! Safonove!
3: Calma.
1: Para de me ligar. É o seguinte. Agora, brincadeiras à parte, São Paulo foi uma infeliz coincidência, né? A vida do São Paulo daria um filme de tragicomédia nos últimos tempos. Apesar dessa infeliz coincidência do ônibus, a estratégia do São Paulo de chegar em cima da hora pro jogo foi boa. O São Paulo resistiu muito bem no primeiro tempo, mas aí depois o time começou a sentir mais a altitude. O São Paulo perdeu 2 gols feitos assim, no sentido que eram gols que dava pro São Paulo ter concretizado, ter saído com um resultado melhor.
0: Que perder gol feito é algo que não faz sentido nenhum?
1: Não faz. Tem muita coisa no futebol que não faz sentido.
0: Como é que eu perco um gol feito? Porque feito já foi feito.
1: Já foi feito, exatamente. Você, por exemplo, já perdeu um gol... Você já narrou um gol não feito.
0: Eu já narrei um gol não feito.
1: Isso. Pode acontecer.
0: Pode acontecer.
1: Aí
0: tá certo. Narrar um gol não feito, pode.
1: Pode acontecer.
0: Narrar
1: Aliás,
0: um gol...
1: acontece com os melhores.
0: Sim.
1: Acontece com os melhores.
0: Calma, Ulisses.
4: É verdade.
1: É verdade, né?
4: Ana Rego.
1: Ô, Martelli, mas depois, aí sim o São Paulo cai de produção, aí o jogo vira uma bagunça. Porque o time do Bolívar é muito ruim, tecnicamente falando, mas é um time que sabe se valer, obviamente, da questão da altitude. Então aí, quando o São Paulo cansa, o jogo fica completamente espaçado dos dois lados, mas o Bolívar começa a assustar mais o São Paulo. O Melgar, que o nosso Hernanes fez a referência, é um cara que bate muito bem da bola. Ele teve uma extrema felicidade no gol, e depois ele acerta um chute no travessão do Rafael, que seria até injusto o São Paulo sair derrotado. Então fica aquela sensação de que o empate ficou de bom tamanho. Mas o primeiro tempo do São Paulo eu acho que é louvável. louvável mesmo. É, atitude do
4: obrigado,
1: time.
4: Obrigado.
1: As boas estreias. Ó, o Domingos Duarte ontem fez um bom jogo.
4: Jogadoraço, hein?
1: Aquele, fez um bom jogo.
0: O Domingos
1: jogo.
0: Duarte é aquele zagueiro que zagueiro, batia muito na época do Santos.
1: Que personalidade. O Domingos fez um zagueiraço, hein?
0: Foi mesmo.
1: O Domingos do Guarani, eu lembro que eu era setorista do Guarani na época. Pois é, já fui setorista do Guarani.
0: Não, aí você teve uma oportunidade de vir pra São Paulo e não ficou reclamando,
1: era
0: né?
1: Um zagueiraço. Não, não fiquei, não fiquei. 6 anos, fiz uma Copa do Mundo, tô me preparando pra próxima. É, a gente tem que saber, né? O tempo vai passando e a gente vai conquistando o nosso espaço, né, seu Gabriel? É, ó, seguinte...
3: Nossa, hoje ele tá VT pra todo mundo, ó.
1: É, mas é que o Martelli fica só levantando.
0: Não,
1: né?
0: Eu sou... Sabe o churrasqueiro, o cara que fica só...
1: O Newton, tá o Newton fez uma boa função ali de terceiro zagueiro. Ele não foi volante, ele foi terceiro zagueiro. E, pô, o Iago estreou com uma assistência, né? Ele coloca a bola... na cabeça do Arboleda. Aliás, o Arboleda, ontem ele dá uma entrevista, ele já tinha
0: esse Iago
1: exposto
0: é o Buta?
1: Borduk.
0: É, não, peraí. Desculpa, confundi o...
1: Não, o Buta entra no segundo tempo.
0: Segundo tempo.
1: O Iago esse entrou okay. Mal.
0: Foi
1: não. Entrou meio perdidão.
4: Nossa, deu uma puxada
1: no
4: final,
1: não,
4: fez uma
1: eu
4: falta
1: eu acho que
4: boba,
1: ele
4: né?
1: Nem imaginava o que era a altitude, né? Então assim, você imagina a cabeça do cara estrear num jogo dessa dificuldade. O Arboleda, naquele vídeo que ele postou logo no começo da Copa, pedindo desculpa, ele fala dessa questão da depressão. E ontem, de novo, na entrevista. Eu acho que a depressão é uma doença, é um mal do século, e é uma doença que a gente tem que levar a sério, inclusive,
0: ansiedade,
1: no
0: né?
1: Futebol. Exatamente. E ontem eu trouxe essa fala do Arboleda no final do jogo, mas e acho que o Léo James, nosso comentarista, foi muito feliz no comentário dele, e não duvidando do Arboleda, mas dizendo que, mesmo que isso tenha afetado, de fato, o Arboleda, faltou comunicação. Eu acho que ele poderia ter ficado esses 30 dias longe do São Paulo por uma questão de saúde séria, mas hoje num mundo tão comunicativo, globalizado, em que você tem celular, você tem e-mail, você tem tudo, eu acho que dava para essa informação, de alguma forma,
0: avisar, né?
1: Chegar antes ao São Paulo. Talvez não pelo Arboleda. Mas que o São Paulo, de alguma forma, até porque o São Paulo publicamente tratou essa história como um grande escândalo do Arboleda. Pô, esse cara tá de sacanagem. Se o São Paulo soubesse antes dessa depressão, o próprio São Paulo talvez teria mais cuidado pra tratar desse caso.
4: Contato, né?
1: Exatamente. Então, eu respeito muito o que o Arboleda passou. Respeito no sentido de não vou mexer com isso. Mas eu... O Léo aqui ontem foi muito feliz também quando ele,
0: o que você tá falando.
1: Ele fala
0: é estranho,
1: dessa questão
0: você que, tem que avisar,
1: faltou
0: cara.
1: Essa comunicaçãozinha, entendeu?
0: Pô, se o cara tem uma lesão, ele não avisa? Muitas vezes a gente tem esse problema, achar que, pô, doença da cabeça você não avisa, né? Você não fala, você não... Conheço um monte de gente assim, cara, o cara é diagnosticado, você tem depressão, você tem ansiedade, você tem síndrome do pânico, o médico vai lá, Gabi, fala, ó, você tem que tomar isso. O cara fala, não, eu não vou tomar. Não, porque isso é sinal de fraqueza. Gente, é uma doença. Essa doença. Você vai lá, você quebra o pé, você não toma remédio, você não comunica. Então, assim, não é... A gente tem que aprender como sociedade, mas não é demérito. Tem que chegar, cara, Arboleda, é isso que tá acontecendo? Você tá mal mesmo? Você tem que avisar, você não pode subir 30 dias. E outra, aí o cara some 30 dias, é isso. Infelizmente, o torcedor não compra. Porque ele aparece em lugar A, em lugar B, às vezes ele tá com os amigos em lugar questionável. E assim, cada um trata do jeito que for, mas infelizmente, cara, você precisa avisar. Você precisa comunicar, não é só assumir 30 dias. São Paulo empata com 1-1, próximo jogo semana que vem no Morumbi. Corre risco pra vocês de ficar
4: não.
0: De fora,
4: não.
0: Pelo que não. O Bolívar apresentou?
4: O time do São Paulo é muito mais capacitado do que o Grêmio, por exemplo, que perdeu dentro da sua casa também, né, no jogo de volta contra o próprio Bolívar. São Paulo mostrou ontem mesmo, o PDV gabaritou em relação ao primeiro tempo. Inclusive no segundo tempo mostrou fôlego, acho que muito por essa decisão tomada em chegar em cima da hora. E o Arboleda foi importante não apenas no gol, mas também numa bola que ele salva, que seria o segundo gol do Bolívar, né? Seria a virada e aí pudesse complicar um pouquinho mais, por mais que mesmo no 2-1, acho que São Paulo aqui, em São Paulo, aqui no Brasil, passaria o carro em cima do Bolívar, que é uma equipe muito, muito, muito, com muitas dificuldades,
0: muito
4: limitada.
0: Muito, muito, muito.
4: Muito, muito, muito limitada.
0: Muito, nossa, cara, São Paulo é assim, eu acho que passa dessa fase e o título do São Paulo pro ano é esse. Brasileiro não rola. Brasileiro, um abraço.
4: Mas eu sou rei de Copas.
0: Não, mas peraí, calma aí, tem um outro ponto.
4: Respeita a minha trajetória.
0: Há quanto tempo
4: Marbella?
0: Você não ganha?
4: Há quanto tempo você narra?
0: Não, foi isso que eu. Há quanto tempo você
4: agora
0: não
4: eu te
1: faz
4: toquei,
1: pouco tempo que ele não ganha, né? Aliás, a última Copa ele ganhou.
0: senhor também Dorival?
1: Não precisa. A última Copa do Brasil é do Dorival.
0: Não, tô falando quando você não ganha um jogo.
1: Ah, um jogo? Faz
4: desde
1: tempo.
4: Desde março.
1: Acho que foi contra o Vasco a final da Copa do Brasil.
4: Eu achei que o senhor tava de piadinha pra falar. Eu falei que ia ganhar a Copa em relação ao que eu falei da Copa do Mundo.
1: Verdade, bem lembrado.
4: Pareceu uma piadinha, mas tudo bem.
1: Aliás, aceitar sua ironia. O senhor saiu por cima depois, né?
4: Naturalmente.
1: O que o Ancelotti fez na Copa. Eu acho que o senhor, Dorival, acho que o senhor teria mais posse de bola que a Noruega.
4: Não é melhor, a ideia era essa. E aí quando eu falei que eu falei que a equipe tinha que ser montada em cima do Neymar, o que no final das contas aconteceu? Quem que entrou e acabou com a equipe?
1: O Neymar.
4: Ou seja, todo mundo tava certo em me mandar embora. Nossa, agora...
0: Cara, eu tava lembrando, você convocou o Neymar.
4: Bateu uma tristeza agora, acho
0: Por
4: que...
0: Por quê? Fernando Diniz convocou o Neymar. Aí veio o Zé do Masca Chiclete lá, o Zé do Vape. Passa 3 meses e na última hora dá um papelão.
5: Não.
1: Cara, tem todos os técnicos da seleção, cara.
0: É papelão, cara.
3: Você sabe fazer o Abel?
4: Não sei fazer o Abel.
1: O Abel precisa se credenciar e ser treinador da seleção. Aí o Gabriel aprende.
4: Não, é que o Abel precisa ser menos chato. Não, brincadeira. O Abel precisa ter algumas coisas mais marcantes na voz dele pra eu conseguir pegar, senão não sai. Mas eu tô tentando.
0: O Cuquinha é mais fácil, não?
4: É mais fácil, mas eu não
0: imito. Não tá rolando.
4: É.
0: Aí tem Cuca, Dorival, Fernando Diniz, você já gabaritou, Dorival também.
4: Tite.
0: Tinha o Hernan, olha o antes do Dorival,
4: Roger.
0: Cara. O Roger.
4: Roger.
1: Lisca.
0: O Lisca é embaçado, Mancini é embaçado. Ancelotti.
5: Ancelotti.
0: Mano Menezes.
4: Mano Menezes.
0: Tá bom já.
4: Bom,
0: tá
4: bom, penso que o Peru tá bem. Porque...
0: Cara, é verdade.
4: Aliás, tá falaram mal de mim lá no Grêmio. Olha o Luiz Castro agora.
0: Ó, vamos fazer o seguinte, hein? Cadê o Milhozinho, hein, o PDV? Vamos chamá-lo agora, que agora tá certo. Vamos abre a linha. A gente pede perdão, né? A gente é errado aqui, né? Eu ludibriei você. Mandei o PDV deixar a linha fechada, agora sim, oficialmente, daqui a uma hora...
1: Se ele não der informação, o Everton vai dar informação do Palmeiras, porque ontem o Milhozzi foi super deselegante.
0: Foi mesmo.
1: Eu desmenti um colega nosso no ar. Então
0: sobre
1: hoje,
0: se
1: o Milhozzi não responder, a gente vai dar essa chance pro Everton de trazer informações do Palmeiras.
0: Daqui a 1h40, o Palmeiras pisa em campo pelas oitavas de final da Copa Libertadores contra o Cerro Porteño. Bruno Milhozzi, boa tarde a você. Não é possível.
6: Boa tarde.
0: Não é possível, não, Zupac,
6: Pedro Martelli,
0: não é possível, cara.
6: Estou aqui diretamente da Arena do Palmeiras.
1: Zupac, tivemos que chamar o Zupac.
6: Informações.
1: Zupac fazendo jornada dupla.
6: Sou da ESPN.
0: O Zupac, quantas horas o repórter tem que chegar antes do estádio? No mínimo, assim.
6: Geralmente é sorteio, mas são 3 horas. 3 horas antes da partida, ou seja, 4 da tarde já teria que estar por lá.
0: Entendi.
6: Mas eu tenho um adendo. Milhozzi hoje, às 4h45... teve que levar o periquito na aula de inglês. Então ele não... teve que descontar algumas horas.
0: O periquito.
6: Aula de inglês. Espanhol ele já fala.
0: Eu gosto desse personagem. Ó, tem gol, hein?
6: Tem gol!
0: Mas não valeu. Mas não valeu.
6: Não valeu.
0: Já a gente fala, portanto, então, do Palmeiras. Sem pressa, gente. Sem pressa. Inclusive...
4: Oh, fala um oi pro Everton, cara.
0: Não, é que o Everton chegou atrasado. Então Sim. Ele só fala na hora do Santos. Tá atrasado.
1: A gente deu essa chance
0: a
1: agora.
0: A gente deu essa chance. Isso, deu uma chance pro Milhozzi.
3: É o novo Júlia Polo, né?
0: É a nova Júlia Polo. Júlia Polo. E o Santos, hein, Júlia Polo? Aí a gente abria a trilha, a Júlia fazia 6 minutos.
3: Resumão
0: minutinhos
3: do Santos.
0: Resumão do Santos, Oi, entendeu? Já tá bom demais. Sobe o hino do Corinthians, por gentileza, então, Paulo do
5: Val.
0: Mano, aí ó. Aí depois, por que não. Tá vendo? Não pode dar moral.
4: Não dá mais hoje.
0: Não tem mais.
3: Só antes de falar sobre o Corinthians, o árbitro desse jogo do PSG contra
0: o Vasco do Corinthians. Baixo,
3: é aquele árbitro que foi barrado na Copa do Mundo, não é?
0: Ele
3: é que ele acabou de passar aqui na tela, é ele.
1: A UEFA Ou seja, ele.
3: A UEFA tá
1: em guerra com a FIFA.
3: Exatamente.
0: Boa. A UEFA convidou e ele topou.
1: Que legal,
3: a informação do AS hoje
0: Quem?
3: É
0: essa,
3: do AS,
0: hein?
3: Jornal AS da Espanha.
1: Deu gol, hein?
4: Gol! Ele foi até doer! Um golaço do PSG!
0: Para com isso, Théo.
4: Não, ele até doer a torcida do Aston.

0: Bragantino lá não deu rolo? Deu. Contra o Corinthians? Sobe o hino do Corinthians, então.
1: Não, deixa eu terminar de falar a informação.
0: Você quer ficar falando do árbitro?
1: Não, afeta a gente diretamente. É porque a FIFA, essa guerra da UEFA contra a FIFA, hoje o presidente Infantino, Gianni Infantino, tá tentando trazer o México, que é da Confederação da CONCACAF, pra CONMEBOL. Então isso afeta diretamente o nosso futebol. E essa ida do México pra CONMEBOL significaria um voto a mais pro Infantino se reeleger presidente da FIFA, porque ele tá com inúmeros problemas por lá.
0: Gente, sinceramente, cara, eu tô meio cansado desse jogo. O cara quer trazer o México pra CONMEBOL. Pra Confederação... Né, tapetão.
2: Tapetão.
0: Total,
2: tapetão.
0: Cara. Pô, pelo amor de Deus, que jogo do poder insuportável, gente. Cara, insuportável isso. Vou apoiar minha garrafa aqui, que não pode.
3: O mosquitinho do poder, cara, mordeu ele.
0: Que coisa chata, velho. Pô, que coisa insuportável.
1: Isso afeta a gente. Imagina um jogo da Libertadores no México, gente. Então, mas os jogadores já reclamam de ter que viajar até a Argentina. Imagina no México.
4: Eu faria um americanão, assim. Eu colocava, ainda mais agora com os Estados Unidos forte, assim, a MLS mais forte. Aliás, eu tô acompanhando, né, a MLS e
0: a Inclusive, o senhor assinou a Apple Play.
4: É, pra assistir, porque, o futebol do Brasil tá tão chato e ruim, que ruim por ruim eu vejo dos Estados Unidos também, que é mais aberto, é mais divertido. E aí eles inventaram lá a Leagues Cup, que é um campeonato que você tem 18 times do México e 18 da MLS. E aí cada time faz 3 jogos na primeira fase... Os 4 melhores mexicanos, os 4 melhores dos Estados Unidos vão fazer quartas.
0: Impressionante.
4: Algo nesse sentido.
0: Que ideia genial.
4: Mas assim, é um torneio de tiro curto, 15 dias.
0: Mas aí beleza.
4: Tá rolando.
0: Proposta. Mas gente, CONMEBOL.
4: Mas vamos fazer um integradão,
0: Confederação Sul-Americana de Futebol. Foi até buscar aqui porque eu não entendi.
4: Porque perdeu a graça a Libertadores.
0: Confederación Sul-Americana e Futebol. Sul-Americana. A não ser que o Infantino queira mudar. O cara quer mudar a geografia. Quer colocar México...
3: Inclusive,
0: México... Um quiz rápido aí, hein? México é América Central ou do Norte?
3: É América do Norte.
0: Ah, o Gabriel tá esperto.
3: Não é,
0: Hernanes. Tá esperto, você tá esperto. Você tá esperto, Gabriel. Não, mas é o Hernanes incorporado de Gabriel. Gabriel é incorporado de Hernanes. Você que tá pensando, Gabriel. Não é o Hernanes. O Hernanes não ia conseguir uma definição rápida. Assim, não tem nada a ver, cara. É um jogo de poder, pô. Cara, eu não sei como é que o Infantino vai sustentar esse cargo. Como ele conseguiu...
4: Ele vai cair.
0: Ele conseguiu se queimar em 1.5 meses o PDV.
4: Sim.
0: Ele se queimou na Copa. Ele se queima pós-Copa com a ideia de vender as ações.
1: Não, ele se queima antes da Copa com aquele troféu da paz.
0: Antes, durante e pós. Em 3 meses, ele botou o cargo dele a perder. Em 3 meses. Cara, pelo amor de Deus.
3: Tomara que caia.
0: Tomara que caia.
1: E fora que as 11 cidades que receberam jogos da Copa do Mundo estão cobrando um valor que a FIFA ainda não pagou, né? Foi acordado um valor pra eles que eles receberiam e eles não receberam.
0: Mas sabe com quem aprendeu isso? Sobe o hino.
1: Sobe o hino agora.
0: Sobe o hino com quem aprendeu isso. Joga pra depois, Gabi. Joga pra depois, entendeu? Lá pra frente.
1: Mas esse paga, não?
0: Sem pressa. Sem pressa.
1: Esse paga?
0: Quem?
1: Esse paga?
0: O salário... A gente tá vendo o jogo da Aston Villa, ó. Salário na Premier League é assim, é uma vez por semana. Corinthians, o mês tem 50 dias. Cara, eu não tô falando pra zoar, não. Tô falando sério. Não é só no Corinthians, tem vários outros lugares. Ah, a gente falou do São Paulo, esquecemos do detalhe do São Paulo. Caleri, quase 2 milhões por mês, hein? É um absurdo.
1: Agora,
0: isso.
1: Agora baixinho do Corinthians, só absurdo.
0: Não, só uma.
3: E quase brigou com o Endel.
0: Não, isso aí é um absurdo.
1: Brigou com o repórter ontem.
4: Aliás, o repórter quis forçar uma barra. O boliviano, vocês viram isso?
1: Sim.
0: Peraí, vamos. Sobe o hino do São Paulo, por gentileza, agora, PDV.
4: Ontem, na Zona Mista, o...
0: Mas rapidinho sobre Memphis Depay. O Corinthians. Peraí. Hino do sobre Corinthians. Sobre a não renovação, que inclusive...
4: Será que o Bruno já tá lá?
0: Quanto o Bruno...
4: Já, as informações do peixe...
0: Mas antes, deixa eu falar do Caleri.
4: Agora, isso aqui tá me deixando chateado.
0: Eu queria falar do Caleri, cara.
1: Tem 2 meses que não toca
4: isso aí. Não, isso aqui não toca nunca mais.
0: Complete,
4: ontem na Zona Mista, dois repórteres da Bolívia ficaram meio que apertando o Caleri, no sentido de que ele falou da altitude, que a altitude atrapalha. Os caras dando uma cartada, tipo, mas e o calor do Brasil? Do tipo assim, cada lugar tem a sua dificuldade,
3: particularidade,
4: né? Mas a questão, assim, todo mundo meio que joga a nível do mar. Então, assim, o calor, quando é calor pros dois times.
0: Sim.
4: Certo?
0: Altitude, eles falam também pros dois.
4: Altitude,
0: você que não
4: se
0: tem um
4: você
0: pulmão,
4: joga sempre ali. E aí o Caleri, além dessa questão, o Caleri ainda ficou falando, meu, É inverno.

0: inverno no Brasil. O Brasil não faz calor o tempo todo. Aí os caras, não sei o quê. Mas o Caleri deu uma, assim, um conhecimento. Até porque ele tá muito tempo aqui, ele gosta do Brasil. Ele falou, cara, é São Paulo. Se fosse o Nordeste, tudo bem, porque o Nordeste realmente, né? O inverno no Nordeste também é quente, não é tão, tão quente quanto no verão. E os caras insistindo, ele, tipo, gente, ó, entendo, Bolívar tem mérito, semana que vem vai ser um jogo difícil. Mas aqui é muito mais difícil.
1: Não, e ele falou assim, não, mas lá em São Paulo, 30, 35 graus. Ele, não, mas vai ser de noite, 20 graus. Ele, não, mas 30, 35 graus. Ele, não, mas 20 graus. De onde você tá tirando 35 graus?
2: Cara, constrangedor, hein? Não, porque é isso. Uma coisa é, se todo mundo tá jogando no frio e só nós, né? Só a gente joga no calor, beleza. Você até pode até julgar um favorecimento, mas a altitude... E pra mim também tá tudo certo. Você não tem que colocar, tirar o jogo da altitude, não.
0: Não, eu não acho que não.
2: Mas que realmente que adaptação. Chega lá 8 dias antes, você vê. Fica lá 8 dias, aí você já fica mais adaptado. Ou você chega em cima da hora, né? Que foi o que o São Paulo fez ontem. Ó, informação, hein? Atenção, grupo digital. Miliose mandou um vídeo. Ele deve estar perto do...
0: Da arena do Palmeiras.
2: Lá, ele chegou. 5h23.
0: Bota o áudio do vídeo.
2: 5h23. Pode colocar. Você
0: tem... perto do microfone.
2: Ó, ele chegou.
3: Palmeirenses ficaram confusos com manifestações em redes sociais dizendo que a paciência acabou. Alguns acharam
2: aí, ó, que era um pedido. Legal que ele tá com uma serralheria atrás, né? Depois da derrota
4: no campeonato. Ó, esse é o som do celular, tá bom, gente?
2: É, não é o som da rádio, era só pra gente dar uma... Então já, instantes, gente, sem pressa. Qualquer coisa a gente escala o Palmeiras aqui pra falar do Verdão. Voltando a falar do Caleri, que é importante a gente destacar isso. E o Depay, hein? E o Caleri? O Caleri,
5: o... O Memphis.
1: 2 milhões
2: do Caleri. 2 anos, 1.9, é, quase 2. Deram o contrato pro homem, o São Paulo devendo. Uma baita grana também. E o Cedric lá, ó. Cedric tá lá também. Até o final de 2027. Tem pressa, deixa o lateral.
4: São Paulo
2: lá.
4: Liberou o Cedric.
2: Não, liberou.
4: Tá lá, mas liberou.
2: Liberou, é. Pô, eu ia falar, não, eu não quero ser liberado, não. Prefiro ficar aqui, ó. Academia.
0: O São Paulo torcendo pro Cedric sumir igual a Arboleda, né? Aí você vai só descontando o salário.
5: Ah, bom, minha torcida é essa, viu?
2: Agora tá bom já
5: de São Paulo. É o meu amigo, né, ao lado do Labiá.
2: Falando do Corinthians, o Paulo do Vale, já que a gente falou bastante do São Paulo já, agora sério.
5: Agora eu saio, então.
2: O Dorival dá uma segurada. O Corinthians joga amanhã contra o Rosário Central, joga fora. Boa, time de Di Maria, hein? Di Maria tá jogando bem.
0: Tá bem.
2: Di Maria tá jogando bem.
4: Pô, e os argentinos quando...
2: Ah, peraí, só um segundo, Ev. Quando chegar a hora do Santos, você fala.
4: Eu não vou te deixar na mão.
2: Vamos dar boa tarde. Boa tarde, Ev.
4: Tudo bem?
2: Não. Por quê? E você?
4: Tudo certo.
2: Você reparou que nunca ninguém fala não no tudo bem? A casa pode estar caindo. Morreu o parente. Parente que você mais gosta. Tudo bem, o cara fala...
5: Tá tudo bem. Bem.
4: Ah, tá aí, não.
2: O ser humano é o maior mentiroso do mundo.
5: Indo, você, né, foi no Pilates hoje, Everton?
4: No Pilates?
2: Do nada.
4: Não.
5: Tem que ir, viu? É bom pras costas.
4: Por quê?
5: Não sei, eu só tô puxando assunto com você pra te introduzir na conversa. Você tá aí largado, te ajudando.
4: Não, não fui, mas tô regressando à academia, viu?
2: Ó, o academia, o Everton vai meio demais. Gym?
4: Não, não é essa daí, não. Tô falando assim.
2: Gym é um negócio que ele vai muito bem.
4: Mas gente, eu ia falar...
2: Só um segundo, Everton. Falando do Corinthians... Pode falar, Everton.
4: Que os argentinos comemoraram o sorteio da Libertadores porque teríamos um...
0: Sorteio!
4: Memphis Depay contra... de Maria, e não vai acontecer, né?
2: Não, mas acho que mesmo com o Memphis Depay... Ah, não, ele faria o segundo jogo, vai. Segundo jogo ele faria. Isso se não reverter, né? Porque, ó, só pra passar informação aqui, o Memphis Depay tá com tudo na mão e vai entrar contra o Corinthians na justiça, né? Essa é a intenção dele, essa é a decisão dele. E ele pode cobrar até 180 milhões. E aí nós temos... bônus de títulos com encargos de impostos e juros. Uhum. E de acordo com ele, a integridade dos 2 anos de contrato e departamento, isso é a nota dele, né? Uhum. Departamento financeiro, jurídico e desportivo estavam alinhados, só o Stable que não quis. Então ele está dizendo que esse contrato é válido, que não honraram o compromisso, ele vai ter que provar. A parte do bônus dele, pô, isso aí não tem nem o que falar. O Corinthians vai ter que pagar, a gente antecipava isso, que se não pagasse, se não renovasse, ia ter que pagar numa paulada em vez de diluir em 4 semestres, né, em 2 anos. Então, e é uma situação muito delicada, porque ontem Olha, depois do anúncio do Osmar Stabile, do Corinthians, que não iria renovar, vocês viram as redes sociais, cara, explodiu muito.
4: Nossa. Uhum. Sim.
2: Mas eu
4: gostei. Todo mundo defendendo o Memphis.
2: Então,
4: hein?
2: Eu acho que é o seguinte, faltou um. Eu tenho uma minha visão que é a seguinte: você precisa estar revoltado com a diretoria.
6: Sim.
2: Com a diretoria do Corinthians, com o Stabile, que não tá nem aí pra dinheiro, essa é a verdade. Que amanhã ou depois ele vai contratar um pé rapado aí por 700, 800 mil. Vitinho tá lá treinando. Tem um monte de gente treinando ruim de bola que ganha 800 mil. A premissa não é essa. A premissa é ele não perder, sim, apoio pra poder se eleger. Porque ele não foi... É, o Craque Neto até falou isso pra mim hoje, ele tem razão. Eu disse ontem que ele foi reeleito. É, ele vai buscar reeleição. Não vai buscar reeleição. O que foi eleito foi a chapa dele.
1: É.
2: Ah, Milhose, ok, Agrela?
6: Milhose, ok, hein?
2: É, e não é no sorteio.
6: Não foi no sorteio.
2: Então, assim, foi por isso que ele não renovou com o Memphis. Só que financeiramente falando... Cara, o Corinthians não tem que renovar com ele mesmo. Financeiramente falando. Ah, mas vai ter que pagar 80 e não 40 milhões. Não são 80, tem o salário dele 2 anos, gente. Então vai pra 120. Vai pra 120 o valor do salário dele. Com salário e mesmo tirando os impostos. Só que essa é a minha opinião. Eu acho que a revolta tem que ser contra a diretoria e não pró-Memphis. Porque eu também não compro essa de que o Memphis é um santo. E o Memphis falar que tá 7 meses negociando é mentira. Você quis esperar a Copa. Você quis esperar a Copa porque você achou que ia ser o 10 de faixa, ia comer a bola e ia valorizar o passe. Por isso que você topou todas essas... Ah, vai tirar isso, tira aquilo. Tipo, porque você não jogou nada durante o ano com o Corinthians. Absolutamente nada. Só que agora com essa medida aqui, 180, se bobear, eu não duvido o Corinthians voltar atrás, cara. Ia ser um dos maiores episódios vergonhosos do Corinthians, mas chegar e falar, ó, realmente, se provar que tem validade, vai fazer o quê, PDV? Ó, tá aqui, o que tem que assinar com o cara. Você faz o quê?
0: É, a questão é que o sentimento que o corintiano tem com relação ao Memphis, eu não tenho. E é muito difícil falar desse tema hoje, porque tem muita emoção envolvida, muita emoção. O corintiano tem uma ligação com o Memphis, com a situação... de uma retomada, de uma autoestima, que a chegada do Memphis tirou o Corinthians de uma situação complicada do brasileiro, deu 2 títulos, então o Memphis fez o que fez, e às vezes a gente aqui tem que fazer esse papel meio chato, né, de falar, pô, o cara faz o que faz.
2: Ó, vamos lá.
0: Mas o torcedor, Paulista, ele tem uma outra visão.
2: Copa do Brasil,
4: Supercopa.
2: E a Supercopa, ponto. 2026, um gol, um ou dois.
1: Um gol, né? Porque
2: um gol,
1: o Pedro Raul
2: o
1: tem dois.
2: Um gol.
1: O Pedro Raul tem dois, ele tem mais.
2: Um gol. Agora, a pergunta que eu vou te falar, e eu concordo com o que você fala de emoção, é assim. A visão da maioria, na maior parte do torcedor corintiano para o Memphis é proporcional a um ídolo? Porque me parece isso. Eu olho de
0: mas
2: fora e falo assim.
0: Eu não posso julgar.
2: Não é isso. O que eu quero dizer, você não pode... Eu quero uma pergunta assim. A gente tem... Vamos lá. Marcelinho Carioca, ser ídolo do Corinthians? Assinamos embaixo.
0: É, mas tem muito torcedor hoje que não, as gerações mudam. Tem muito torcedor que não viu o Marcelinho.
2: Não, eu entendo tem... isso,
0: então,
2: PDV.
0: Mas
2: o cara jogou 2 anos no Corinthians, e a comoção por ele parece...
0: Mas o Tevez jogou um.
2: Mas, tudo bem, mas o cara...
0: O Tevez jogou um.
1: Sabe o que eu acho no fim dessa história
0: toda? Eu não
1: tô
0: defendendo o Memphis, eu tô querendo dizer que eu não vou ficar entrando nessa.
2: O
0: Carille
2: ganhou
0: 3 paulistas
2: e um brasileiro.
4: Vendo de
0: porque
4: fora.
0: Porque senão eu vou apanhar. Eu vou apanhar porque é o que o cara tá sentindo. E aí o meu papel aqui é ser chato e falar
2: quando...
0: de grana.
2: Mas peraí, você falou
0: que
2: de geração.
0: Não é minha, não é do torcedor.
2: O Renato Augusto saiu quando? Você falou de geração. Renato Augusto saiu faz quanto tempo? 1 ano, 2? Se saiu do Corinthians. A impressão que passa, não só ele. Vamos lá, quem mais saiu ultimamente? Renato Augusto saiu, Paulinho... Parece que o Memphis é maior que todos eles, porque eu nunca vi uma comoção tão grande. E pra mim, aí assim, é o que você falou, não dá pra gente se meter, porque é o sentimento do torcedor. Mas pra mim, o foco é outro, o foco é a revolta com a diretoria, que até hoje não passa com a Safiel. Não passa nada. Os caras
0: não vai passar.
2: Os caras não olham propostas mais importantes. E aí, assim, avacalham com o torcedor, e aí o cara fica louco da vida mesmo. Porque não renovar com o Memphis significa ao mesmo tempo você tananã e andar para as outras questões do Corinthians. Que amanhã eles vão contratar um Martelli da vida, vão dar 1,5 milhão pro cara e o cara não joga nada. Tô errado?
1: Não, gente, tem o Héctor Hernandes, que passou pelo Corinthians, o cara que ganhava muito. O que eu acho, assim, eu entendo o ponto de vista de vocês, mas eu acho que o Memphis, pelo menos na minha visão, que pode ser que o torcedor do Corinthians discorde, ele carrega um simbolismo maior do que uma idolatria de um jogador. Eu acho que ele tem uma questão muito maior do que isso. A gente vai lembrar da Copa do Brasil, quando o Corinthians vence, o Bruno Migliozzi, de certa forma, é um responsável, talvez, por essa crise institucional entre Memphis e Corinthians, porque ele faz aquela pergunta sobre como que o Memphis está se sentindo, título de Copa do Brasil, e o Memphis acaba citando a questão da diretoria. E aí ele fala, olha, tem pessoas que querem acabar com o clube, ele fala coisas nesse sentido. E a partir desse momento, é criada, de certa forma, uma guerra envolvendo a renovação do Memphis, se ele joga bola ou não, se ele é bom ou não, e não sobre, de fato, o que ele entrega tecnicamente pro time. A não renovação dele não é sobre o Memphis ser ídolo do Corinthians, é sobre a diretoria não quer o bem do clube. Não é necessariamente sobre o Memphis, poderia ser um outro atleta. A questão é, por que a diretoria não renovou com o Memphis e tem outros vários jogadores ganhando muito dinheiro no Corinthians? Essa é a maior revolta do torcedor até certo ponto, porque a gente sabe que o Memphis é muito caro, sabe? A gente sabe que o Corinthians realmente tem uma saúde financeira extremamente delicada, sabe também. Só que o Memphis era um jogador que, é um jogador ainda, que de certa forma entregava algo pro Corinthians quando ele queria, porque tinha esse ponto também. Quando ele não queria jogar, ele não jogava. E fazia questão de deixar isso muito claro. Vou me poupar para a seleção holandesa, vou me poupar nesse momento porque eu acho que não é importante. Tinham jogos que a gente falava aqui, parece que os caras não estão nem aí, parece que os caras, se jogo tanto faz, tanto fez, a gente vai empurrando com a barriga. Mas para mim o maior ponto é essa, a não renovação do Memphis causa esse estresse todo no torcedor, porque representa um ponto político do clube que há pelo menos um ano não se falava dessa forma, porque o Corinthians tinha vencido uma Copa do Brasil, vencido uma Sul-Americana, um campeonato paulista da forma como venceu em cima do seu maior rival. Quando ele chega, o Corinthians tem essa questão que o PDV falou da recuperação da sua autoestima, o time começa a vencer, sai daquela situação delicada. Eu acho que ele carrega esses simbolismos e quando esse contrato não é renovado, fica assim, não renovou porque a diretoria não quer o bem do clube e não necessariamente porque é o Memphis.
2: Não, e eles não querem mesmo. Eu tô vendo umas mensagens aqui, ô Gabriel. Que essa renovação não tem nada a ver com o financeiro, precisa desenhar. Não é que ela não tem nada a ver com o financeiro. A principal premissa, o principal motivo de não renovar não é financeiro. A gente sabe disso. E não querem o bem do Corinthians. O Stabile quer ser presidente ano que vem, ponto. Ele vai perder apoio se ele tivesse renovado, ponto. Colocaram um monte de empecilho pro Memphis não aceitar, ele aceitou. Esse é o primeiro ponto. Aí tem gente falando, mas o Corinthians tá com o transfer ban. Como que não tem nada a ver com o financeiro? Eu duvido que o Corinthians vai pegar também o que ia pagar pro Memphis e acertar a conta. Esse é o ponto.
1: E pode ter outro transfer ban,
2: e aí,
1: né?
2: Na Libertadores, se o Corinthians cair na Libertadores, o Stabile, assim, a culpa vai ser da não permanência do Memphis. E não é também, gente. Pô, não foi o Memphis. O Memphis ajudou muito no rebaixamento a não cair, muito no Paulista, muito na Copa do Brasil, mas ninguém ganha título sozinho também. Que eu tenho escutado que o Memphis ganhou os três títulos sozinho. Não, ele não ganhou. Ele ia ajudar na Liberta? Hoje não, que ele não ia estar em campo, amanhã. Mesmo renovando, talvez na quinta, se passasse das oitavas. Porque eu lhe pergunto, se o Corinthians não passa das oitavas da Liberta e o Memphis não joga, e aí? Também tem essa. Você não sabe se o Memphis ia jogar quinta-feira 90 minutos. Então, assim, um exercício do futuro, que eu vejo torcedor falando, mas aí perde a Libertadores porque não renovou com o Memphis. Não tem como saber. A gente não tem como saber. O ponto é esse. Hoje o Stabile está muito pressionado, porque ele pode até ter o apoio interno, mas quem derruba mesmo é a torcida. E a torcida, o presidente dos Gaviões já falou que vai cobrar, que é contra a diretoria. E o principal ponto, que aí eu aplaudo a torcida organizada, é a não organização do Corinthians. De você não votar Safiel, de você não... olhar a aprovação de contas, de você não ter uma limpa no core, de você não ter um novo estatuto. Aí sim, esse é o ponto. Mandar um abraço pro pessoal que tá conosco aqui. Vai ter que pagar hoje, amanhã, ano que vem. 6 meses a FIFA aprova. Tem que pagar mesmo. Vai ter que pagar o Memphis, não tem o que fazer, né, ô Gabriel?
7: Eu acho que tem algumas partes nessa questão Memphis Depay, né? A primeira é que o Parque São Jorge, né, que é quem é o dono do Corinthians, né? Os conselheiros, os sócios são os donos. A impressão que passa é que todos odeiam o Memphis e que em momento algum queriam que ele continuasse. O Memphis sempre foi visto como o problema do Corinthians, mas o Memphis, nesses 116 anos, não esteve boa parte desse, período no Corinthians, e o Corinthians tá aí com 3 bilhões de dívida, né? Então acho que assim, o Memphis não é o grande problema e ninguém botou... O Memphis não botou arma na cabeça de ninguém no Corinthians pra ir lá contratá-lo na Europa e dar o contrato que deram, né?
2: Sim, foi o Pedro Silveira que deu esse contrato.
7: É, o Pedro Silveira, o Fabinho Soldado, o Augusto Melo. É, em relação ao Memphis Depay e toda a discussão que está sendo feita nesse momento, um fato era que existia uma dívida. E o Corinthians tinha nas mãos, ó, eu vou gastar quase que esse valor todo de qualquer forma. Ou eu gasto tendo o Memphis, ou eu gasto...
2: Não, não é ele todo não, são 40 milhões a mais o Gabriel.
7: Então, Martelli, isso que eu tô falando, eram 43 milhões, 43 para 44 milhões se o Memphis permanecesse em relação a multas, encargos, impostos, em relação à premiação.
2: Aí mais o salário dele.
7: Mais o salário dele.
2: Isso totalizaria 120 milhões.
7: 100 milhões. O Fabiani postou uma matéria agora no meu timão, destrinchando tudo. Que o valor todo, 100 milhões. Agora versus 180.
2: Não. Mas o 180 é se provar os dois contratos.
7: Mas ele assinou. Ele assinou, veio
2: para
7: o Brasil.
2: Mas isso a gente não sabia, Gabriel, só soube hoje. A situação anterior é versus 77.
7: Versus 77, beleza.
2: Se fossem... Mas, cara,
7: é
2: mais
7: dinheiro. Mesmo assim, é muita grana, cara. De não. 43 para 77, você já... Porque ele executaria de qualquer forma. E aí, beleza, vamos partir da premissa que o contrato ainda não tivesse sido assinado,
2: certo? Eu, como eu tenho certeza que o Corinthians e as diretorias estão nem aí para financeira, eu assinaria, eu renovaria. Eu renovaria porque eu sei que os caras não estão nem aí, eles não estão pensando em dinheiro, esse é o ponto.
7: Mas Martelli, vamos partir da premissa que você não queria que o Memphis ficasse, certo? Não era essa a ideia do Parque São Jorge, do Stable?
2: Ah, eu sou os apoiadores do Stable, entendi.
7: Por que você faz o Memphis vir para cá, fazer todos os exames, ou seja, conduzir uma renovação, assinar a minuta,
2: tá,
7: e ele chega aqui e você fala, não vou querer mais. Você assume todo o risco de ele te levar pra FIFA e cobrar todo o contrato.
2: Não, e outra...
7: Mesmo você não tendo assinado.
2: Minha visão é que fizeram de tudo pra ele não assinar. Tentaram achar problema em tudo quanto era lugar pra se eximir da culpa e não conseguiram fazer. Ó, eu acho que o Milhozzi tá conosco. Hoje o Palmeiras joga e o Palmeiras está escalado, hein? O Palmeiras está escalado para enfrentar o Cerro Porteño, que está invicto. Atenção, hein? O Cerro Porteño está invicto contra o Palmeiras no ano de 2026. É ou não é? Boa tarde, senhor.
8: Tudo bem, Martelli? Como é que tá, meu amigo? Abraço para você, para todo mundo ligado aqui na Bandeirantes. Já estamos posicionados no estádio do Verdão, onde daqui a pouco a bola rola. E o Palmeiras está escalado, hein? Com novidade na equipe do técnico Abel Ferreira. Carlos Miguel no gol. Gustavo Gomes volta, mas fica no banco de reservas. Com isso, o trio de defensores, com Barbosa, Martínez, segue improvisado ao lado de Murilo. À frente, o Alan joga na direita. Ao meio de campo, tem Marlon Freitas e Andreas Pereira. E o Piquerez pela esquerda. Depois, um trio com John Arias, Flaco Lopes e Vitor Roque. Os dois retomam suas posições entre os titulares do Verdão.
2: Emiliano Martínez improvisado, hein?
4: De novo, de novo,
2: mais uma vez, né?
1: O Gomes tá voltando Gomes de uma lesão banco. Na coxa direita, né? Então
2: ele não
1: faz
2: larga
1: sentido
2: os três zagueiros,
1: ele...
2: cara.
1: Não, ele não se desfaz desse sistema, mas desde que o Barbosa foi anunciado como jogador do Palmeiras, porque foi a partir daquele momento em que ele volta com esse sistema. Vale lembrar que o Abel já jogou assim em vários outros momentos, mas não era o esquema dele mesmo, né? No final do ano passado, praticamente, ele jogou com dois zagueiros só. Mas ele não muda de forma alguma. E o Everton até tinha me mandado uma mensagem aqui sobre o Gomes. Eu acho que o fato dele voltar de lesão e o Palmeiras ser muito cauteloso com jogadores que voltam de lesão faz sentido ele estar no banco de reservas. Mas o Vitor Roque titular também eu achei interessante, né? O Vitor Roque que não faz gol há muito tempo.
2: Chamaram
1: e que não,
2: de
1: vem, vem desempenhando muito bem a função dele. O que, pelo contrário, né? Maurício e Sousa vêm jogando muito bem.
2: O ataque é Arias, Flaco e Roque, é isso? Você falou, Milhozzi?
8: É isso aí.
1: A dupla Flaco-Roque, né?
2: Arias, Flaco e Roque.
8: Nossa, ele colocou o Sousa de volta pro banco de reservas e o Maurício também, né? Que vinha jogando, os dois foram pro banco.
2: Benedetti tá no banco?
8: O Benedetti? Tá no banco.
4: Não, porque ele é um zagueiro.
1: É outro zagueiro. Hoje, gente, porque o Emiliano é volante,
8: não é mais,
1: né?
8: Novidade, né? O Emiliano improvisado já há muito
2: não,
8: tempo.
2: Não, mas o Benedetti foi bem no jogo contra... Deixa eu ver que jogo eu fiz domingo aí.
8: Fortaleza.
2: Jogou, né? Benedetti foi bem contra o Fortaleza. Ali, mas não dá, cara. É Libertadores, eu entendo a escolha dele. Eu entendo a escolha dele. Você colocar Emiliano Martínez. Mas ele não larga... O Barbosa, que pra mim, desde que chegou, não...
1: Mal, hein? Não tá bem, né?
2: Nada. Absolutamente nada. Saiu aí o Cerro Porteño também, Milhozzi?
8: saiu. Tô no duelo aqui pra montar certinho a posição de cada jogador.
2: Eu monto pra você. Verrete. Tem Rofo aí?
8: Tem o goleiro Rofo. Tem também no ataque Verrete, ex-atacante do Vasco da Gama. E também o jogador que da última vez que veio ao estádio do Palmeiras fez o gol da vitória. O Cerro venceu o Palmeiras aqui na fase de grupos. Foi 1-0 o gol do Verrete num contra-ataque, hein? Quem diria? E o Palmeiras também empatou no Paraguai, não conseguiu vencer com o gol do Iturbe. E o Iturbe hoje está no banco de reservas, não está entre os titulares da equipe do técnico Ariel Rolan, ex-treinador do Santos.
2: O Pires da Mota é titular?
8: Pires da Mota também não. Também não pinta entre os titulares. Ah, não.
2: Eu curto o Pires da Mota. O nome bom de falar. Pires da Mota.
7: Que volante,
1: né? Você gosta de falar assim, ah, esse cara vai fazer
4: Pires
1: gol,
4: da
1: né?
4: Mota.
1: Você escolhe
4: Pires
1: um
4: da
1: aleatório.
4: Mota é meio...
2: Pires da Mota acho que vai
4: Nesse
2: fazer um
4: momento...
2: gol.
4: Momento... Trânsito na Pires da Mota.
2: Verdade, não. Avenida Pires da Mota. Pegou bem, assim.
4: Deixa eu confessar uma coisa pra vocês.
2: Confessa.
4: Tem uma narração...
2: Na hora que for falar do Santos.
4: Tem uma narração de um gol... Tem uma narração de um gol que eu lembro de cor salteado da minha infância, que é um escanteio cobrado pelo Iturbe. Iturbe que tá no banco de reservas.
1: Fica aí, de...
8: Caramba. Qual que é a narração?
2: É, não, é
8: qual
2: gol?
4: Dá um não, não, não vou, não vou.
8: Você eu vou ter de cor, eu vou ter, não vai
4: eu vou,
8: narrar.
4: Eu vou ter que narrar, e aí
8: não
4: fica,
8: vai,
4: né?
8: Por favor,
4: não.
8: Vai.
1: Vamos ver se tem concorrência vai. Pro Paulo do Vale
8: não.
1: Agora.
8: Vai, vamos lá, vamos lá.
2: Não, pro PDV não, pro PDV
4: cobrança
2: não
4: de
2: tem
4: escanteio.
2: Vamos ver se tem concorrência pra
4: cobrança
2: mim.
4: Cobrança de escanteio, o Santos ganhava por 3-1, o jogo termina 3-3. E numa cobrança de escanteio do Iturbe, é simples, é só, bate escanteio o Iturbe e aí é gol.
8: Que jogo que é?
4: Santos e Cerro, semifinal da Libertadores de 11.
8: Caramba, tava 3-1
4: o Iturbe,
8: Santos.
4: O Iturbe tava 3-1, o Santos abre 3-1, o Cerro Porteño empata 3-3, o Santos classifica porque venceu na ida no Pacaembu 1-0.
2: Quantos anos tem esse
8: Deus,
2: Iturbe aqui,
8: que aperto,
2: cara?
8: Não lembrava disso, cara.
2: O Iturbe tá
8: que
2: com
8: aperto,
2: 33
8: velho.
2: Anos.
8: Quase que o Santos não ganha 2011.
2: Não, mas pera aí, vamos lá.
8: Não, não lembrava disso.
1: Que coisa. Que coisa.
8: Foi semifinal?
4: Foi semifinal.
8: Depois a final é o Peñarol.
4: O Iturbe.
8: Quartas é o Corinthians.
4: Não, o Santos não pega o Corinthians nessa.
8: Ah,
4: né?
8: O Santos pega o Corinthians no ano de
4: 2012, que o Corinthians ganha.
8: Ah, tá.
2: O Iturbe tinha 18 anos, cara.
4: Era dado como uma das promessas, exato.
2: Eu tô vendo aqui, ele ficou no Cerro e foi emprestado pro River Plate. Cara, tinha 18 anos.
4: Eu nem lembrava que ele tinha passagem no futebol brasileiro, né?
2: Isso eu lembro, ele jogou no Grêmio.
4: Grêmio, isso mesmo.
2: Foi isso? Nossa senhora, Iturbe, hein? Iturbe e Verrete. Ô, Verrete é um bom centroavante, cara.
8: Bom.
2: Verrete é bom centroavante.
8: Eu gosto.
2: Entendeu? Mas hoje...
8: eu não sei não, cara.
2: Hoje um abraço, cara.
8: Trabalho do Abel...
2: Hoje é 4-0 Palmeiras, cara.
8: Trabalho do Abel é muito, muito fraco,
1: o Bruno tá com a gente
8: cara.
1: Ainda?
8: Não é de hoje. Sempre.
2: Não, Bruno, sempre não.
1: Ontem a gente teve aquele comunicado oficial da principal torcida organizada do Palmeiras,
8: que
1: né?
8: Piada,
1: que foi um... Na verdade, não era um fora Abel Ferreira, era um estamos com você, Abel Ferreira, mesmo com cobranças à torcida. Eu queria que você trouxesse aqui um panorama pra gente de como que tá o clima aí em torno do estádio do Palmeiras, que agora tem um novo nome. Como é que tá a galera, se tem faixas por aí, porque agora se tornou, na verdade, um protesto contra a imprensa, né?
8: É isso, contra o sistema, né, Gabi, o que dizem. Eu vou até... Eu não deveria ter feito isso, né, mas vou enviar agora pro nosso... pessoal do Switcher, um vídeo que eu gravei das faixas que estão expostas ali do lado de fora, numa campanha das organizadas do Palmeiras, né, da organizada do Palmeiras, que começou querendo chamar atenção justamente com Acabou a Paciência e um Fora Abel Ferreira, que apareceu ali na descrição, mas na verdade não era nada disso, né, depois eles publicam uma outra nota se retratando, né, depois do choque inicial, que ninguém entendeu nada, um Fora Abel sem nenhum contexto, eles explicaram mesmo que era para chamar atenção para uma luta contra o sistema, ou seja, comprando um discurso que na minha visão é alarmista e desproporcional, que o Palmeiras e o Abel Ferreira vem tentando pintar desde o fim do ano passado, desde a final contra o Flamengo. Toda decisão contrária ao Palmeiras ou alguma reclamação de o Palmeiras está sendo favorecido, eles estão levando para esse lado e inflamando o torcedor. Isso aqui nada mais é do que uma resposta do torcedor comprando esse discurso do Palmeiras, na minha visão. Eu não compactuo nem acho que seja algo cabível, mas é a manifestação da torcida que coloca aí. A paciência acabou contra o sistema. Mandei o vídeo aí pro pessoal do nosso YouTube. As faixas estão estendidas na Rua Palestra Itália.
2: Vem aí o Palmeiras Tropa de Elite 3.
7: Mas você sabe o que é isso, né? É uma tentativa de união da...
8: Porque as organizadas, nesse elas... sentido, é muito válido.
7: Elas foram bastante criticadas por tentarem, em algum momento, derrubar o Abel ou criticar o Abel demais. E boa parte da torcida também foi contra, inclusive no estádio, né?
1: Sim.
7: Em alguns momentos em que o Abel foi vaiado e a torcida foi contra. E aí eu acho que é uma tentativa de união para que todo mundo esteja no mesmo caminho e, ó, o problema não somos nós contra nós, e sim, sim, o sistema, né?
2: Nesse... É porque tava meio rachado, é isso, Gabi? O sentimento
1: não,
2: é esse?
1: Não, é que o sentimento é de que estava rachado. Desde o ano passado, quando o Palmeiras passa uma temporada sem conquistar nenhum título, né? Desde, quando a gente fala desde, parece que é muito tempo, né? A temporada passada, o Palmeiras não conquista nenhum título e vê seus principais rivais e adversários vencendo. E o Palmeiras vinha jogando mal. Por mais que tenha terminado em segundo no Campeonato Brasileiro, tenha ido à final da Libertadores, muitos questionava sobre o desempenho do time, e isso caía muito em cima do Abel Ferreira. Ah, o Abel Ferreira treina o time muito mal, o Abel, sim, Ferreira não sabe lidar com a equipe, com seus jogadores. Dentro dos estádios, a torcida do Palmeiras ficava dividida na arquibancada, então tinha alguns momentos em que alguns vaiavam o Abel Ferreira e Gabi, outros gritavam o nome dele, não. E aí, naquele episódio em que a torcida manda o Abel ir tomar caju, Gabi, tem uma parte da torcida que começa a gritar o nome dele em apoio ao Abel. Naquele momento, fica extremamente abalada essa relação. Desse período pra cá, realmente, a torcida organizada, a principal torcida organizada do Palmeiras, tem feito ali alguns movimentos, estava fazendo alguns movimentos que culminavam e faziam o torcedor entender que não, olha, tá fechada contra o Abel Ferreira. E quando acontece esse posicionamento, a primeira nota oficial, né, que tem lá, a paciência acabou bem pequenininho, fora Abel Ferreira, e a legenda é nota oficial, alguns torcedores até concordam com aquele post. Fala assim, ah, tá certo, Abel Ferreira tem que sair do Palmeiras. Na sequência disso, a outra torcida organizada do Palmeiras, que não vou citar
2: perdido,
1: o nome aqui.
2: Eu tô perdido, é tanta torcida.
1: Ó, pode falar os nomes?
2: Pode, ué.
1: Ah, então tá bom.
2: Eu quero
1: Mancha,
2: saber quem...
1: A Mancha Alviverde fez o post,
2: maior,
1: nota oficial.
2: É a Mancha, isso. É
1: a, a Mancha fez a nota oficial, falando acabou a paciência e bem pequenininho fora Abel Ferreira. Depois disso, a Rasta Alviverde faz um post falando que não concorda com a Mancha.
2: Rasta
1: e que, na
2: de...
1: verdade...
2: Tan,
1: isso. Tan. E que está fechada com a Abel Ferreira, não concorda com a decisão da Mancha. Só que depois, a Mancha faz o post falando que, na verdade, está fechada com o Abel, e a crítica, ou acabou a paciência, é contra o sistema. Esse sistema é quem? É a CBF.
8: Papo de louco, né, gente?
1: É,
8: não,
1: o STJD.
2: Põe aí o Bob Marley,
1: principalmente,
2: mano.
1: Principalmente...
2: Eu tô loucão.
1: No vídeo em que é publicado, a gente vê muitos posts em relação a... publicações em relação à imprensa. Inclusive, um colega de profissão nosso aparece no vídeo dando uma informação de bastidores do Palmeiras em relação à torcida organizada. Não é daqui do Grupo Bandeirantes.
2: Não, já tava aqui, ó.
1: É um colega
2: pro
1: de
2: break
1: profissão.
2: Que eu quero saber quem é. Vamos pro break.
1: É um colega de profissão. E até pro torcedor, pra alguns torcedores, eu conversei com alguns amigos também, ficou muito na dúvida. Ficou assim, ué, é fora Bel? Não é fora Bel? O que que tá acontecendo? Mas num contexto geral, e de uma forma até generalista, muitos torcedores palmeirenses e a mídia segmentada compactua com isso e tá repostando ali, pelo pé no peito, que é o novo slogan, né, da torcida, pelo pé no peito, P de Palmeiras, e que todo mundo vai se unir e apoiar o time até o fim da temporada,
2: Deus,
1: independentemente do que aconteça.
8: Olha,
1: até o final
8: do ano. Sabe o que é isso, Martelli?
2: Sinceramente,
1: eu,
2: cara,
1: acho que
8: é
1: ficou
8: falta de
1: mais
8: problema.
1: Fácil de entender.
2: Não, Gabi,
1: você,
2: não,
1: mas...
2: Gabi, não foi.
1: Pelo pé no peito.
2: Gabi, não,
1: pelo
2: o problema não foi
1: peito,
2: você, mas
1: Palmeiras.
2: Eu fiquei pensando, imagina se o Soler tivesse aqui.
1: Pelo P.
2: Imagina se o Soler tivesse sentado ali, ó, naquela cadeira.
1: Ele ia sentar aqui.
2: Imagina, eu acho que ia voar. Ele ia ter te agredido, alguma coisa, se jogar alguma coisa em você, não sei o que ia rolar. Mas que conversa de louco, gente, sinceramente.
1: Não, ele não ia me agredir, falta... porque...
2: Quem
1: eu
2: falou
1: tô...
2: que é
1: não,
2: falta de problema?
1: Não, gente, por favor, eu e o Soler não tem nenhuma briga, mas assim...
4: Foi bem, muito bem.
1: Mas assim, é porque foi exatamente isso que aconteceu. Por isso que alguns torcedores ficaram até confusos num determinado momento. Na publicação, não, que essa publicação... A mais recente, alguns ficam... Ah, mas não era fora Abel Ferreira? Porque no post, vocês podem entrar aí, no perfil da torcida, tem o post do jogo do Palmeiras contra o Santos, e tem lá pequenininho, fora Abel Ferreira. Aí por isso que ficou confuso o que tava acontecendo.
2: Parabéns,
1: né?
2: A
1: mas,
2: memória
1: assim,
2: curta...
1: Antes de
2: não,
1: você...
2: Peraí.
1: Não,
2: parabéns
1: peraí.
2: A memória curta do
1: eu
2: torcedor
1: quero...
2: do Palmeiras.
1: Não,
2: o
1: eu
2: Abel
1: quero
2: Ferreira
1: citar aqui que a torcida foi bem em pedir essa união de todas as outras torcidas organizadas também, para que todos cantem as mesmas músicas, todos apoiem o time, porque a gente sabe que a torcida do Palmeiras critica muito, eu sou uma dessas pessoas que acaba criticando até em excesso em alguns momentos, e a gente sabe que o time tá muito bem, pô, o Palmeiras esse ano pode conquistar 4 títulos, então nada mais justo do que, para, nada mais justo do que o Palmeiras ter a sua torcida em num senso comum e apoiando o time do começo até o final.
2: Mas eu tenho uma pergunta aqui, como é que o time que é o mais beneficiado pela arbitragem
1: quem,
2: fala que é contra
1: e você tem dados disso?
2: Sabe quem falou
1: se
2: isso?
1: Se você não tiver dados,
2: calma.
1: Aqui a gente trabalha com dados,
2: okay,
1: não é com
2: aí.
1: O que tá na
2: um
1: sua
2: dado.
1: Mente.
2: Você já falou muito e chega de torcida organizada. Palmeiras é o beneficiado, está contra o benefício? Walter Vieira, foi uma brincadeira.
5: Vieira.
2: Grande Walter Vieira. Pô, uma coisa só, tá? Antes do break que a gente esqueceu todos. Memória curta, né? Pô, você pode criticar, mas, gente, pode jogar mal, jogar bem. O Palmeiras ganha título todo ano. Uhum. Passou
9: não
2: dois...
9: Ganha, não. Não, peraí.
1: Ano passado 2025, não ganhou.
9: Gente, o trabalho do Abel é abaixo da crítica.
2: Para com isso.
9: Há dois anos.
2: Para com isso, gente.
9: Há dois anos.
1: É que o Palmeiras chega.
9: Olha o time que o Palmeiras tem, gente. É, olha os reforços que ele recebeu. E o Palmeiras não consegue jogar bem.
2: Sim. Gente.
9: O Palmeiras ele é beneficiado por um futebol brasileiro horrível, certo? Que os times vão muito mal. O Palmeiras tem muito mais investimento. Mas o torcedor que tem senso crítico... Uhum. E aí, que não quer dizer que tem que sair o Abel, não. Mas a gente precisa apontar. O jogo que o Palmeiras fez contra o Internacional, que vem sofrendo há boas temporadas... Jogando em casa, brigando por liderança no domingo, foi um jogo, assim, inaceitável, certo? O Palmeiras ter perdido pra esse seu Portenho na Libertadores, com jogadores que tem à disposição, sabe? Antes a gente até falava, pô, precisa reforçar o Palmeiras. O Palmeiras precisa de renovação.
1: O próprio Abel pedia, né, reforço também.
9: Pô, ele não consegue transformar esse Palmeiras... num time mortal que deveria ser. Vai me desculpar.
2: Cara,
9: vai
2: me desculpar.
4: A própria derrota pro Atlético Mineiro duas semanas atrás também.
9: Vitor Roque. Mas
2: você gosta de dados.
9: Marlon Freitas, Andrés Pereira, agora o Barbosa.
2: Não, graças a AI que hoje ajuda. Desde 2020.
1: Então, tem que querer. Checar.
4: Tem que checar mesmo.
1: Você
2: não,
1: tem que checar.
2: Desde 2020, Palmeiras, campeão da Liberta 2021.
1: Sim.
2: Chegou a final na última temporada contra o Flamengo e perde.
1: Sim, isso.
2: Campeonato Brasileiro 22 e 23, Copa do Brasil da de 2020, Recopa Sul-Americana da, tudo bem, vai 22, Supercopa do Brasil, Paulista, 4.
1: Então 11 títulos no total.
2: Vou tirar os títulos, vou colocar só os títulos que disputam os brasileiros. Tá. Flamengo tem duas Libertadores.
1: Palmeiras tem duas.
2: 22 e agora 25.
1: Isso.
2: Palmeiras tem duas. Uhum. Campeonato Brasileiro, Palmeiras tem dois, Flamengo tem dois. Copa do Brasil, Flamengo tem duas.
1: E Palmeiras uma.
2: Palmeiras tem uma. Supercopa do Brasil.
1: Palmeiras tem uma.
2: Palmeiras tem uma, Flamengo tem três. Recopa Sul-Americana, cada um tem uma.
1: Uhum.
2: Campeonatos estaduais, cada uma tem quatro. Qual é o maior elenco, os maiores elencos hoje do futebol brasileiro?
1: Palmeiras
2: e Flamengo. Tá tudo normal, gente. Aí você tem desvio de curva. Atlético Mineiro, campeão em 21.
1: Botafogo,
2: Fluminense. Botafogo, desvio de curva, tá tudo normal. Tá tudo... Vai lá olhar o campeonato... Olha o campeonato espanhol. Real Madrid passou um ano sem ganhar um título. Pô, quem é que tava treinando? Saiu o Ancelotti. Não, não, não. Saiu o Ancelotti. Quem tava treinando agora o Real Madrid era o Xabi. Que chegou e errou. Faz parte.
1: Aí tem o Arbeloa também.
2: Não, e o Arbeloa errou um ano. Tá tudo normal, cara. O time do Ancelotti não jogava bem no Real Madrid, o seu time não jogava bem. Só que toda vez você virava e ganhava o jogo, tá tudo normal. Você quer jogar futebol bonito? Beleza. O do Flamengo também, que fica enchendo o saco por futebol bonito, são os dois maiores vencedores, acabei de trazer. Tá tudo normal,
9: cara. Mas não tem
2: cara.
9: Como você não ser nesse futebol brasileiro.
7: Aumenta,
9: não, o investimento desses
7: quanto
9: caras.
7: Mais você gasta, mais você quer jogar bem.
2: Tudo bem, beleza. Você quer jogar bem, mas assim, você tem que entender que...
1: O que é o jogar bem também? É o jogar bonito ou é chegar lá? Porque assim, o Palmeiras chega lá. O Palmeiras disputa os títulos, mas ele não performa bem. Eu acho que isso que causa mais irritação, porque você tem jogadores que cansei de falar aqui inúmeras vezes. Marlon Freitas, Andreas Pereira, Vitor Roque, Flaco. Jogadores que podem jogar muito e bonito e eles não conseguem fazer isso com a camisa do Palmeiras. A gente vê algumas dificuldades. O Barbosa, por exemplo, quando chega, criou-se uma expectativa muito grande e ainda não foi correspondida pelo que ele apresentava no Botafogo. Só que era um time diferente. O Botafogo jogava diferente. O Palmeiras, ele pode não jogar bonito, mas o Palmeiras chega. Ele chega nas finais, ele chega na disputa do Campeonato Brasileiro. A gente pode questionar o do ano passado, porque de certa forma larga, depois daquele jogo contra o Grêmio, foca na Libertadores e acaba perdendo os dois títulos também. A torcida ficou extremamente irritada. Só que assim, o Palmeiras chega. Ele vai estar na final de uma competição, ele vai brigar até o último pelo Campeonato Brasileiro, só que ele não joga bonito. E aí, é o jogar bem. Você quer jogar bem de bonito ou de quem chega lá?
7: É o Fabiani na balada. Ele
2: Posso
7: não é
2: falar?
7: Bonito, mas chega na...
2: Antes do nosso break. Desde 2000, sabe quem ganhou tríplice coroa?
7: Quem?
1: Quem?
4: Cruzeiro.
2: Cruzeiro. O São Paulo 2005, eu não sei se ganha, ele ganha Libertadores.
1: Não.
7: Libertadores
0: e São Paulo ganha, o São Paulo, ano que o São Paulo ganha o brasileiro, ele não ganha Libertadores.
2: É, que ele ganha 6, 7, 8.
0: Ele ganha 3 brasileiros e cai 6, na Libertadores. 7, 8. Tanto que o Muricy
2: então,
0: era super pressionado.
2: Então, mas é isso que eu tô falando. Cruzeiro...
0: E com razão.
2: Cruzeiro, Flamengo, 2019, Carioca, Brasileiro e Liberta. Palmeiras agora em 2020 e Atlético Mineiro em 21. Faz 4 anos que a gente não vê isso, é normal, cara.
0: Não, mas não é ninguém tá exigindo tríplice coroa.
2: Não,
0: cara.
2: Mas
0: ninguém
1: tá exigindo. Mas peraí, bonito,
2: mas,
1: né?
2: Mas é por que eu quis dizer
0: não
2: isso?
0: Não bonito, mas gente, não pode mas empatar o PDV, com o Internacional em casa.
2: Por que não pode, cara?
0: Porque não pode, porque o time do Palmeiras é infinitamente melhor hoje, tirando o Flamengo. Cara, o jogo que o Palmeiras fez contra a Chapecoense, aquele jogo foi uma vergonha. Foi uma vergonha. Eu tô citando um jogo que o Palmeiras ganhou.
2: Mas assim...
0: Uma vergonha.
1: Eu entendo o que você tá falando também. Eu entendo super, tá? Não é uma crítica a você, eu entendo. Mas assim, o Flamengo foi eliminado pelo Vitória, pô. E não teve isso.
0: Tudo bem, mas eu...
2: O Vitória...
1: E tem um time muito
0: se quiser,
1: também.
0: Eu faço um recital aqui só criticando o Flamengo também.
1: Eu não tô brigando
0: com você, toda a desorganização do Flamengo, que a gente tem dois modelos de gestões completamente diferentes.
1: Sim.
0: Enquanto
1: sim.
0: O Flamengo moe treinador... O Palmeiras tem o mesmo treinador.
2: Qual foi o último...
0: Mas a gente consegue criticar as duas situações.
2: Último clube que jogou bola bonito, que você tá cobrando, que tinha investimento. Jorge Jesus com o Flamengo, que ganhou a Tríplice Coroa.
0: Não. O Flamengo do ano passado com o Felipe Luiz foi
1: jogava
0: muito
1: bem.
0: E o que, que os caras fizeram com o Felipe Luiz?
2: Não, mas peraí. Vamos lá. O que, que o Felipe Luiz ganhou ano passado? Ganhou a Libertadores.
0: Só que a gente precisa reavaliar o trabalho do Abel também, gente. O Abel não é intocável. É isso que eu quero dizer.
1: Sim, tudo bem.
0: E ele não é maior que o Palmeiras.
2: Ano passado, o Flamengo perdeu... Não, 2025. O Flamengo ganha a Libertadores.
0: E o Brasileiro.
2: Ganha o Brasileiro. E aí, ganha o estadual que eu tô falando. Então, assim, não é uma...
0: E cai na Copa do Brasil, isso, como não... o Palmeiras cai também.
2: Uhum. Cara, tá
0: e, gente, o Palmeiras tá com o caminho aberto pra ganhar a Copa do Brasil. Eu acho que o Palmeiras sim. será campeão esse ano.
1: É
0: e talvez de mais
1: aí,
0: um título.
1: Aí eu acho que o Palmeiras tem que mas jogar muito bem. O chaveamento favorece o Palmeiras.
2: Sim.
1: 100%.
2: Eu quero ver o que você vai falar se o Palmeiras ganhar esse ano Brasileiro, Libertadores.
0: E tem grandes chances.
1: E pode ser que hoje
2: mal.
1: O Palmeiras jogue
0: mas a questão
1: mal.
0: É que tem time pra isso. Não, o Palmeiras se ganhar esses três campeonatos, o Palmeiras não vai estar jogando mal.
2: Caramba.
0: Só que pro Palmeiras jogar bem, a gente precisa cobrar. O torcedor precisa cobrar. Uhum. Porque se continuar jogando dessa forma, como vem jogando pós-Copa, não vai ganhar. Talvez ganhe a Copa do Brasil. O que eu acho pouco, mas já é melhor do que o ano passado. A questão é... Porque o nível de investimento de Palmeiras e Flamengo, a cobrança precisa ser maior. Uhum. É isso. Eu, como torcedor desses clubes, caso fosse, não me contentaria.
1: Não, eu não, acho que
2: aí,
1: assim, quando você
2: que eu
1: tem...
2: Faço é, você cobra, se a cobrança é maior, mas se o time jogar mal ganha 3 títulos, que pode acontecer sim.
0: Uhum. Impossível.
2: Lógico que pode.
0: No futebol brasileiro,
1: não, mas aí
0: se
1: não
0: você
1: é
0: ganhar
1: jogar...
0: Libertadores,
1: você
0: Brasileiro
1: bem.
0: E Copa do Brasil,
1: você pode
2: é
1: não jogar bonito.
2: É
1: você
2: isso,
1: joga
2: você
1: bem.
2: Joga bem, mas
1: você
2: joga
1: faz...
0: Não, mas ninguém tá falando
1: você
0: jogar
1: faz
0: bonito.
1: 1-0, você faz 1-0,
0: a Espanha
1: 1-0,
0: não jogou
1: entendeu?
0: Bonito, gente.
1: E foi campeã?
0: A Espanha fez... cumpriu, os jogadores cumpriam o que é estabelecido de uma filosofia de anos do futebol espanhol, que começou com o tic-tac do Guardiola e foi de alguma forma transformado com o Vicente Del Bosque, né, na Copa de 2010. Uhum. E assim,
2: depois vem o De La Fuente.
0: São coisas muito parecidas, são coisas muito parecidas.
2: O Abel tá nessa construção há 5 anos.
0: E deu errado, e deu errado em 14, em 18 e em 22. Voltou a dar certo em 26, certo? Uma filosofia. Enquanto deu errado, eu critiquei, em tese, tô dizendo assim, que a Espanha foi um fracasso nas últimas Copas.
2: Não passava das oitavas,
0: não
2: né?
0: passava das oitavas, uhum. exatamente.
2: Quando passa.
0: Voltou a dar certo. Uhum. Quando ganha, é porque deu certo. Uhum. Só que a gente precisa apontar. Ó, não, neste momento não está dando certo. Vocês precisam criar soluções pra isso. Eu acho que o Abel precisa criar soluções melhores pra esse elenco que ele tem à disposição. É só isso.
1: Não, e ele tem por dois motivos. São jogadores extremamente importantes e eu gosto muito de bater na tecla de que Andreas Pereira era jogador de seleção brasileira. Aí sim, ele não vai mais pra seleção brasileira porque ele não executa muito bem a função dele dentro do Palmeiras. E eu acho que outros jogadores acabam passando por isso também. E o outro ponto que eu gosto de destacar também é que esse elenco de 2025 e 2026, já vou terminar, Martelli, são dois elencos que foram montados pelo próprio Abel Ferreira, diferentemente dos outros anos em que tinham muitos jogadores da base. Agora o Palmeiras tem mais jogadores contratados, então o Palmeiras tem a obrigação de jogar bem, de jogar bonito em alguns momentos, porque tem jogadores que foram escolhidos a dedo pelo próprio treinador, com exceção do Carlos Miguel, que foi um pedido da própria Leila Pereira, e isso já foi dito publicamente, né? O Abel já falou, a Leila já falou que ela gostaria de ter o Carlos Miguel no elenco, e depois ele chega e é o goleiro titular com a saída do Everton. Mas eu acho que o Palmeiras tem chegado lá, sabe? O Palmeiras tem ido às finais, tem disputado o título do Campeonato Brasileiro, e é isso que acaba respaldando o Abel Ferreira. Acho que tem que receber críticas, sim. Antes da Copa do Mundo, teve um dia que eu fiquei extremamente irritada aqui no programa e falei várias coisas em relação a ele. Mas o Palmeiras tem chegado lá, então até que ponto a gente vai criticar esse trabalho que tá conseguindo o resultado final? Pode perder um jogo e empatar outro, mas chega a final.
0: Mas faz tempo que não consegue o resultado final. Chegar na final não dá título.
1: Mas conquistou o Campeonato Paulista esse ano. Mas assim, eu acho que o Paulista é pouco pra esse Palmeiras, tá? Mas ganhou o Campeonato Paulista, tá na Copa do Brasil.
0: O ano perdeu o Paulistão pro Corinthians.
1: Perdeu a Libertadores.
0: Perdeu a Copa do Brasil pro Corinthians.
1: O brasileiro é muito responsabilidade do Abel, porque foi ele que largou. Ele que largou.
2: Ele largou. A final da Libertadores normal. Ele largou. Ó, seguinte, na volta tem a escalação do Palmeiras para pegar o Cerro Porteño às 19 horas, às 7 da noite, com Ulisses Costa, com Cláudio Zaidan, com Pretzel, Bruno Milhoz e Capriotti Bueno e companhia, tá certo? Já voltamos com a escalação do Palmeiras diretamente da Casa do Verdão.
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11: Movimentação para o jogo de logo mais no estádio do Palmeiras trava a região da Francisco Matarazzo. O ouvinte encontra dificuldades desde a saída do elevado. A partir da Alameda Nottmann já reduziu a velocidade e encontra a Francisco Matarazzo totalmente travada até a Avenida Pompeia. Na direção do centro, também há lentidão a partir da Rua Clélia até a passagem pelo Viaduto Antártica. 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
2: Avenida Paulista é caminho difícil na direção do Paraíso, desde a Peixoto Gomide até a Bernardino de Campos. Utilize a Alameda Santos com melhor condição. Já na direção da Consolação, você perde tempo da Brigadeiro Luiz Antônio até o final da Avenida Paulista. Muito melhor utilizar a Cincinnato Braga e a São Carlos do Pinhal. 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
4: Amigos da Rádio Bandeirantes, aqui quem fala é Ronaldo Giovanelli. Ah, meu pai do céu, esse caso Memphis vai dar o que falar, hein? Vai dar o que falar, porque, pô, se a diretoria, se o presidente do Corinthians pensou no lado financeiro do clube, nessa preocupação do lado financeiro, que não ia fazer loucura, peraí, pô. O cara tava negociando e abaixando o salário dele, abaixando tudo pra fazer uma boa negociação, sendo que agora... Se ele entrar na justiça, esse valor vai multiplicar, velho. Como é que o Stabile permitiu uma coisa dessa com o clube? Como é que o departamento jurídico, como é que o marketing não fez nada para ajudar aí? Eu não vejo a hora de ouvir o Memphis falar para saber realmente a verdade, porque tem alguma coisa errada aí. Bom, que tem coisa errada a gente já sabe, né? Então tá na hora de uma intervenção já aí. Intervenção já no Corinthians, velho. Não tem outra coisa a se dizer a não ser isso. 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
6: Descida para Pinheiros bastante prejudicada pela 9 de julho. Você perde tempo a partir da Alameda Lorena até o acesso ao túnel Max Pfeffer. Rua Canadá, França e Bélgica te ajuda a ganhar tempo. Na direção do centro, você perde tempo também pela 9 de julho a partir da aproximação com a Avenida São Gabriel até a aproximação com a Alameda Franca. Brigadeiro Luiz Antônio também com condição muito melhor. 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
7: Você acaba fazendo bobagem na vida. Essa é a dica que eu te dou.
8: Você tem razão.
7: Pensa nas decisões que você vai tomar.
8: Não, tem gente que, pô, em 3, 4 meses de estar num lugar novo, já quer ir embora.
7: Quer ir embora, mas a vida é uma
8: mas
7: só.
8: Ah, não gosto. Ah, tá achando que...
9: Tem gente com 3 dias que quer ser efetivado, né?
8: Vida
9: tem.
8: Lembra? Nossa, é verdade.
7: Achando que a vida é uma micareta?
9: Ui! Bom, essa história
10: é boa,
9: né?
10: A gente achou que ali era o fim da linha. Não era, tem coisa pior.
11: O hino do Palmeiras com Bruno Migliozzi diretamente da Casa do Verdão. O Palmeiras enfrenta a equipe do Cerro Porteño a 2 jogos na Liberta, hein? Uma derrota, um empate. E hoje vai ser a redição e a rendição e a releitura e a refacção. Eu meti um rendição.
10: Rendenção.
11: Rendenção.
10: Isso é uma rendição da rendição.
11: Inclusive, já chega Michel Lopes na rendição de...
9: A probabilidade de amanhã a gente chegar aqui e falar o Palmeiras joga muito mal é muito grande.
11: Vem a retenção.
10: A probabilidade de dar os 3 clássicos da Copa do Brasil era de 1%.
11: É, e o telão, bom.
10: Foi ordem
11: Bruno Migliozzi. Não,
9: já tava lá
11: foi?
9: No telão antes de começar o
11: Mexeu
9: sorteio.
11: Mexeu na bolinha, o que veio? O que veio?
9: A Giovana, né, gente? A Giovana tava assim com a mão quente.
8: Nas redes sociais.
11: A escalação do Palmeiras, que daqui a pouco, para você no carro, para você que está a caminho da Casa do Verdão, enfrenta o Cerro Porteño, Migliozzi, nossa reportagem já está por lá, porque o Palmeiras entra em campo, é Libertadores, é uma noite importante, e é noite de Liberta, é noite de Rádio Bandeirantes. O Palmeiras escalado, certo, Migliozzi?
12: Certo, Martelli, escalando a equipe do Palmeiras, o técnico Abel Ferreira mantém o esquema de 3 zagueiros, vai a campo com um Carlos Miguel no gol, os 3 homens, 2 Barbosa, 32 Martínez improvisado e 26 para Murilo, meio de campo, pela direita joga o Alan, 40, depois 17 Marlon Freitas, 8 para Andreas Pereira e pela esquerda o Piquerez tem a 22, na frente 11 para John Arias, 42 Flaco Lopes, o centroavante de volta ao time titular, Vitor Roque, veste a 9 do Palmeiras.
11: Porteño, tem o Cerro Porteño aí, Migliozzi?
12: Tenho.
11: Escalação do Cerro Porteño, portanto, para enfrentar a equipe do Palmeiras daqui a pouco às 19 horas. O hino do Cerro.
8: Eu estou enamorado de Cerro Porteño. Cadê o Migliozzi?
10: Eu tava esperando o hino de verdade, mas
8: não,
10: tudo bem, vamos lá.
8: Que isso?
10: Tô fora de forma.
12: com Rofo, goleiro número 1. Na direita, 2 para Domingues. Linha de zaga de 23, Velasquez, 24, Canhete, 14, Quintana. Pela esquerda, Chaparro, 35. Aí sim. Meio de campo, 18, Gamarra, 32, Bobadilha, 5 para Morel. No ataque, 10, Cecílio Domingues. E 19 para El Pirata, Pablo Verretti.
8: Palpite, seu Milhose, por gentileza.
12: Palmeiras, 3-0.
1: 2-1, Palmeiras.
8: E como é que define que campo que cada um vai ficar, quem começa com a bola?
1: O árbitro.
8: Isso.
1: No sorteio.
8: Ah, é? Como é que faz
10: o com... O Boca bateu duas vezes na bola ontem, né? De novo. Aconteceu de novo, né?
1: De novo?
8: Nossa, verdade.
10: Deu duas saídas o Boca.
8: Quanto foi o jogo do Boca?
2: 3-1.
8: Pro Boca?
2: Pra cima do Recoleta.
10: Graças a essa ajuda da arbitragem.
8: Ah, não. Isso aí tem que ser dito. Isso aí tem que ser dito. Quanto é
10: cara,
8: que
10: isso aí jogo, realmente é uma coisa que não faz diferença nenhuma, né? É um protocolo, assim, não faz... É. Absolutamente diferença nenhuma.
8: How much is going to be the game, Gabi?
9: Vai ser 3-0, Palmeiras. 3-1.
2: Quando a Marcela partiu. Nossa, tá todo mundo confiante, né? 2-2.
10: Cara, não é o Santos, é o Palmeiras.
8: Tá bom,
9: 2-1.
8: Palmeiras
9: não vai abrir 2 e tomar um empate.
8: 2-1.
9: Aí
8: Palmeiras.
9: Acontece isso, já pensou?
8: É sacana, hein, o PDV. E pra você, senhor Paulo do Vale?
10: 2-0, Verdão.
8: 2-0, Verdão?
10: 2-0.
8: Cara, eu acho que hoje nós teremos um placar magro para a tristeza do torcedor do Palmeiras, mas a alegria virá semana que vem. Palmeiras está nas quartas de final da Copa Libertadores hoje. 1-1.
2: Se passar, pega aqui mesmo?
8: Aí depende.
10: Pega o...
12: LDU ou Mirassol.
10: LDU ou Mirassol.
8: Ó, ontem Estudiantes empatou 1-1 com a Universidade Católica. Esse é ao lado do Corinthians... Ou não,
2: isso.
8: O Milhose? É, né?
2: Isso.
8: É do Corinthians,
2: isso,
8: não é? Estudiante.
2: Isso.
8: Então é isso.
2: Pode ser o próximo adversário, isso mesmo.
8: Corinthians que enfrenta o Rosário Central amanhã. Ah, hoje tem Cruzeiro e Flamengo também. Só. Cruzeiro e Flamengo. Que campeonato é esse?
10: Libertadores. Aliás, estarei nessa, hein?
8: Libertadores?
10: É.
8: Caramba, quem diria, hein? Tá na hora, hein?
1: Na
8: estamos
1: hora
8: na hora. Ó, daqui a pouco tem Ulisses Costa, Cláudio Zaidan, Alexandre Pretzel, Bruno Milhosi, Ricardo Capriotti, Lucas Bueno, com Palmeiras e Cerro Portenho. Bom trabalho pra você, viu, meu querido Milhosi? Legal.
10: Tamo junto.
8: Legal. Valeu,
9: Milhosi.
8: Legal. Tá na hora, hein? Tá na hora, hein? 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
0: Vem aí na sequência, Palmeiras e Cerro Portão com Ulisses Costa, Cláudio Zaidan, Prestes Obiliosi e Capriotti Lucas Bueno, às 21h30, Cruzeiro e Palmeiras se enfrentam também na Rádio Bandeirantes.
1: Com você,
0: um abraço,
1: né,
0: aos senhores, e até amanhã.
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3: Corredor Norte Sul, extremamente complicado. O ouvinte encontra dificuldade nas duas direções. Para Santana, tem lentidão a partir do Parque Ibirapuera, até um pouco adiante da Praça da Bandeira. Quem vai na direção de Interlagos encontra caminho difícil da ligação leste-oeste até o Parque Ibirapuera e mais à frente do viaduto República Árabe Síria até a Avenida Jornalista Roberto Marinho. 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
2: O corredor das avenidas Ibirapuera e Vereador José Diniz não vale a pena na direção do bairro. Está praticamente parado desde a saída do corredor Norte-Sul até a rua Joaquim Nabuco. Você encontra caminho difícil também na direção do centro pela Vereador José Diniz, da Joaquim Nabuco, até a aproximação com a Jesuíno Maciel. 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
2: Marginal do Rio Pinheiros é um dos piores caminhos nessa noite de quarta-feira. Você encontra dificuldades na direção da Castelo Branco, a partir da Ponte Estaiada, até a Ponte do Jaguaré. Já na direção de Interlagos, sem lentidão da Raia Olímpica da USP, até a aproximação com a Ponte Transamérica. 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
3: Quem segue agora pela marginal do Rio Tietê em direção a Ayrton Senna encontra dificuldades do Cebolão até a ponte Comunidade Húngara e mais à frente, a partir da aproximação com a ponte do Limão, até a passagem pela rodovia Presidente Dutra. A pista expressa vai pior, você encontra a condição de trânsito menos difícil pela local. 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

0: Isso pra você ligado na Bandeirantes, torcedor ouvinte do Brasil. Este é o sonsaço da Rádio Bandeirantes em 107.3 FM para São Paulo e região metropolitana. E 106.7 para o litoral. O futebol da Bandeirantes em campo, torcedor brasileiro, Libertadores da América, Arena do Palmeiras. Fase importante de oitavas de final, é o primeiro jogo. E o futebol da Bandeirantes vai trazer a emoção do jogo para você. O primeiro destaque no campo de jogo, Bruno Milhozzi, destaca o Verdão no futebol da Bandeirantes. Um abraço para você, boa noite, Milhozzi. Palmeiras, vamos jogar bem. Mas tá bom o time, gostei da escalação, hein?
1: Vargas, tudo bem? Um abraço pra você, pra amigo ligado aqui na Bandeirantes. É noite de Copa Libertadores, pra esse Palmeiras viciado nessa competição. E claro, a gestão quer de novo levantar a maior taça do continente. Pra isso, o técnico Abel Ferreira conta com o retorno de Gustavo Gomes no banco de reservas. Paraguaio voltou de lesão na coxa direita e fica como opção pro segundo tempo, porque entre os três zagueiros está de novo Emiliano Martínez, improvisado no Verdão.
0: No futebol da Bandeirantes, o destaque vem do Cerro Portengo pra você. E aí, Bruno?
1: Do líder do grupo do Palmeiras. É bom lembrar, da última vez que veio a São Paulo, ganhou do Palmeiras com gol do Verrete, novamente confirmado entre os titulares. Ex-atacante do Vasco da Gama, é o artilheiro do Cerro na temporada. Equipe que empatou no Paraguai e venceu o Palmeiras por aqui. Uma verdadeira pedra no sapato do Verdão.
0: Ulisses. Palmeiras e Cerro Portengo pra você, torcedor brasileiro. Você ligado na Bandeirantes, mais um destaque no verde.
1: Uma curiosidade, é o confronto mais repetido na história da Libertadores dentre os internacionais. Equipes de países diferentes. São 18 encontros entre Palmeiras e Cerro Porteño. Todo ano tem. O Palmeiras venceu 10, empatou 5 e perdeu apenas 3 vezes para os rivais do Paraguai.
0: A bola vai rolar para você. Oitavas de final de Libertadores da América. É primeiro jogo da fase de oitavas de final. Você ligado no futebol da Bandeirantes. Jogo da volta é quando? Semana que vem?
1: Isso, na semana que vem, jogo no estádio do Cerro, La Nueva Oia. Palco da decisão das oitavas de final.
0: E você tem noiva?
1: Noiva? Noiva, não tenho, pero tenho namorada.
0: É o futebol da Bandeirantes, torcedor brasileiro.
1: Mais enrolado.
0: Espero que ela não esteja ouvindo, senão nesse momento você acabou de ficar solteiro. No microfone da Bandeirantes, Palmeiras e Cerro Porteño, o Zaidan que fica fazendo, eu fazia essas perguntas pros caras, eu não gosto de fazer isso. É que o Zaidan fica mandando mensagem, pergunta, é dureza, viu?
2: Sim, mandou a lista.
0: Palmeiras e Cerro Portengo pra você, torcedor brasileiro. A bola vai rolar daqui a pouquinho pra você, mais do verde.
1: Mais informações do Verdão, Ulisses, porque o Palmeiras, pro jogo de hoje, volta a contar com a sua dupla de ataque, que no ano passado fez muito sucesso. Vitor Roque e Flaco Lopes foram banco de reservas contra o Internacional. Não foram bem o Sousa e também o Maurício. Por conta disso, o Abel cansou de esperar. Lança de novo Vitor Roque e Flaco, que juntos têm 22 gols na temporada.
0: A bola vai rolar já. Palmeiras e Cerro Portengo e Palmeiras do microfone da Bandeirantes, o destaque da opinião deles, Cláudio Zaidan. Mas como é fofoqueiro o Zaidan, vocês não têm ideia. E aí, Alexandre Prestes, Abel mexeu no time, hein?
2: Olá, Ulisses. Boa noite, Prestes, o Meliozzi, toda a equipe. Saudação para toda a audiência da Bandeirantes no mundo inteiro. Ulisses, na primeira fase, foi surpreendente o Palmeiras não ter sido o primeiro colocado. Que foi exatamente o Cerro, que ganhou do Palmeiras em São Paulo. Foi a grande surpresa do grupo. São quase 20 confrontos, 18 confrontos. O Palmeiras ganhou a maioria esmagadora deles. E é favorito de novo, é mais time, é outro momento. Agora, alguns jogadores, você falou que gostou da escalação, né, Ulisses? É interessante isso. A escalação, você olha no papel, em tese, é legal, é boa. Agora, alguns jogadores estão devendo bola, né? Estão precisando voltar a jogar num bom nível. Inclusive, é um caso especial do Vitor Roque. Vitor Roque, ele começou o ano muito bem, um jogador que ficou claro que o Palmeiras acertou em contratá-lo, mas ele teve uma contusão séria e ainda não voltou a jogar bem. Parece que fisicamente ainda há uma limitação para ele jogar o que sabe. Ele depende muito do físico, da arrancada, da velocidade. O Alan, que jogou muito bem boa parte da temporada, fez uma partida ruim no último confronto do Palmeiras contra o Internacional. O que se espera é que ele volte a jogar o que sabe. E hoje, como são dois zagueiros, ele vai jogar de lateral. Vai ter liberdade ofensiva, mas tem de marcar também. Enfim, Palmeiras é melhor. Do outro lado, Você tem o Fabrício Domingues, que jogou no Sport, bom jogador. E o Verrete, né? Que é artilheiro, mas é um cara já de 37 anos, indo pro fim da carreira. Enfim, considerando os dois confrontos, Palmeiras é favorito, mas tem de fazer a sua parte hoje no Palestra Itália, né, meu caro Alexandre Pretzel? Boa noite.
3: Boa noite, mestre Zaidão. Um abraço pro senhor, pro grande Manuel. Um abraço, Ulisses, Milhoz e toda a nossa equipe técnica. Domingo, o Palmeiras esbarrou no sistema defensivo do Inter. O Inter até poderia ter vencido o jogo no final. O Palmeiras teve só uma finalização, muito pouco. E ainda que o Abel tenha mexido, tirado o Sousa e o Maurício para colocar o Lopes e o Vitor Roque, não dá para entender a implicância dele com o Giai, né? Se o Palmeiras tem uma proposta de 15 milhões de euros pelo Giai e recusa, é sinal que o Giai é importante, não na cabeça do técnico. Então eu mudaria, eu tiraria um zagueiro, tiraria o Barbosa ou o Martínez, parece que o Barbosa tem que jogar, né? Tem direito adquirido agora só porque ele chegou agora, e colocaria o Giai partindo para um 4-3-3 para cima do Cerro Porteño. Por quê? Se o Cerro Porteño se postar da mesma maneira que o Inter se colocou no jogo de domingo, a tendência é que o Palmeiras fique cruzando bola na área a todo momento. Estou esperando um jogo chato, mas com uma vitória mínima do Palmeiras, pelo menos, para ter vantagem no Paraguai, meu caro Ulisses Costa.
0: No futebol, tá, Bandeirantes, para você, torcedor brasileiro, a bola vai rolar já já para você. Tem jogão de bola, torcedor do Brasil. Obrigado pelo carinho da sintonia. Tem Palmeiras, tem Cerro Porteño, tem oitavas de final, Libertadores da América, primeiro jogo. O destaque do jornalismo, Bandeirantes. Deve ter um assunto importantíssimo hoje, porque eu vou falar, o homem para falar aqui na jornada, eu vou falar para o seu, eu ligo pro Johnny, sabe, para o Johnny? Por favor, fala pro Cristiano dar uns destaques pra gente do jornalismo, né, o Panvec. Gostando dele. Acho que foi isso, só pode ser. Cristiano Panvec, um abraço pra você, boa noite!

0: Inferno. Alô, Luca!
1: Boa noite, Ulisses, todos que nos acompanham aqui na Bandeirantes. Além de Palmeiras e Cerro Porteño hoje pela Libertadores, teremos Platense e Coquimbo Unido. Além disso, Cruzeiro e Flamengo. Já na Sul-Americana, Bragantino e Atlético Mineiro, Tigre e Montevideo City Torque, fechando a quarta-feira com Santa Fé e River Plate. Na Supercopa da UEFA, tivemos hoje o PSG vencendo por 2-1 a equipe do Aston Villa e se sagrando bicampeão da competição. A Libertadores segue nesta quinta-feira com o Mirassol e LDU, Rosário Central e Corinthians. Na Sul-Americana, o Santos enfrenta o Macará, o Vasco enfrenta o Olímpia e o Cinciano enfrenta o Botafogo, Ulisses.
0: É o futebol da Bandeirantes para você, torcedor brasileiro. Palmeiras e Cerro Porteño, a bola rola daqui a pouquinho. Obrigado, Lucas Bueno. O futebol Bandeirantes em campo, na mesa de som, Michelzão Lopes. Na central técnica, Beto Rebeque, Caiame Martins. No Twitter, Carlos Amaral, digital, Lucas. Lucas, o que está escrito aqui? Abode, é isso? Ou Abude? É Abude, né? Lucas Abude, é. Isso aí, Timácio de Externa. Com Marcos, Marco Conceição e Rafael Pellegrini. Escreve uma letra menor, Marquinhos, aqui. Tá muito grande. Quem escreveu aqui? E lembrando, hoje, 21h30, Cruzeiro e Flamengo, só com um comentarista, que é o Leandro Quessada, e só com um repórter, que é o Paulo do Vale. Hoje teremos uma jornada diferente na Bandeirantes, sem narrador. É só o Paulo do Vale. Ah, não! Tem narrador, velho. Aqui! Agora que chegou... Cruzeiro e Flamengo, João Paulo Capelanes, que eu lembro que é Sali Paulo do Vale. É o futebol da Bandeirantes para você, torcedor brasileiro. Palmeiras e Cerro, brincadeiras à parte, entendeu? 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
3: Claro que futebol é com a Bandeirantes, isso é mais que evidente para você, torcedor ouvinte do Brasil, você ligado na Bandeirantes, Palmeiras e Cerro Porteño. Obrigado, torcedor ouvinte, pelo carinho da audiência. Bandeirantes vem para a escala dos times, começando pelo time do Palmeiras. Vem verde, vem Palmeiras. Palmeiras com ataque, pelo menos hoje, hein? Ô, Miliozzi!
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5: E escalando a equipe do Palmeiras, Ulisses, como você destacou, o ataque titularíssimo, mas começando pelo goleiro. No gol, 1 para Carlos Miguel, linha de 3 homens, com 2 Barbosa, 32 Martínez e 26 para Murilo. Gustavo Gomes voltou, mas está no banco de reservas. Meio de campo de 40, Alan pela direita. Meio de campo, 17 Marlon Freitas, 8 Andréas Pereira pela esquerda, fechando com Piquerez, que veste a 22. No ataque, 11 para Dilmarias, 42 Flaco Lopes, o Tigrinho Vitor Roque veste a 9 do Verdão.
6: O banco.
5: Opções para Abel Ferreira, Marcelo Lomba, Giai, Gustavo Gomes e Benedetti, Arthur, Luiz Pacheco e Larson, Lucas Evangelista, Felipe Anderson, Maurício, Riquelme e Ramon Sosa.
3: No futebol da Bandeirantes, a Bandeirantes vem para escalar o Cerro Porteño.
7: Arriba la muchacha

0: Sentando cerro, William.
1: No clima paraguaio de Ariel Golan, equipe comandada pelo técnico argentino que manda campo. Um Rocco no gol, na direita 2 para Domingues. Linha de zaga 23 Velasquez, 24 Canhete e 14 Quintana. Pela esquerda, Chaparro, veste a 35. Meio de campo 18 Gamarra, 32 Bobadilha e 5 para Morel. No ataque 10 Cecílio Domingues e 19 o Pirata Verrete.
2: El banco.
1: Banco de Roland, com Torres, Ivan Ramírez, Merola, Benítez, Servin e Gena, Carlos Franco, Aliceta, Klimovic, Jonathan Torres e Turbi e Fred Nogueira.
0: Quem vai no pio?
1: Arbitragem uruguaia de Gustavo Terreira, auxiliado por Nicolás Taran e Carlos Barreiro. Quarto árbitro é Matias de Armas, quem cuida do VAR é Leodan Gonzalez.
3: Vou dizer pra você uma coisa, viu, rapaz? Pensando na vida aqui. É um jogo muito bom, né? Palmeiras e Cerro, Libertadores, é um prazer sempre muito grande estar trabalhando, narrando futebol, que é o que eu mais gosto de fazer na vida. Mas vou dizer um negócio pra você aqui, velho. Eu lembro da minha época, e o Zaidan deve lembrar disso, e o Pretzel também, de que quando você tinha um carro ruim, um negócio que não funcionava, o cara falava assim, é do Paraguai, veio do Paraguai. Hoje em dia o Paraguai tá melhor que nós, hein? Eita, nós, hein? Palmeiras, o seu agronegócio que o digo, tá todo mundo indo pra lá. E aí, Zaidan? E aí, Pretzel?
4: Bom, Ulisses, a escalação do Palmeiras mostra, inclusive, que o Abel tem dúvidas, né? Porque o time, depois da Copa, tava muito bem, conseguiu abrir uma distância ainda maior em relação ao Flamengo. O campeonato é entre os dois, né? Isso a gente sabe desde o começo. O Campeonato Brasileiro é uma disputa entre Palmeiras e Flamengo. O Cruzeiro começou muito mal, agora recupera terreno, deve ir a Libertadores, mas não deve brigar por título. Agora, o Palmeiras nos últimos jogos jogou mal. Jogou mal. Inclusive na classificação com Fortaleza, a rigor ele teve um tempo bom, que foi aquele segundo tempo, né? E no jogo de volta perdeu, jogou mal. Então o time tem tido problemas. E por isso o Abel vai mudando, vai modificando. O Flaco é titular, como diz o Pretzel, é um natural, né? Até porque mete gol, tava bem antes da Copa, já fez gol depois da Copa. Quem precisa melhorar é o Vitor Roque, né, Pretzel?
5: Sem dúvida, Mestre Zaidan. Eu acho que ele, até eu brinquei um dia que o Ulisses Costa gosta de usar o termo, né, calça jeans molhada. Que ele entrou num jogo, foi contra o Fortaleza lá na semana passada. E ele não conseguia nem correr direito, então ele foi muito mal. Semana passada, quando o Fortaleza ganhou do Palmeiras por 3-2, evidente que o Palmeiras escalou um time quase reserva e passou no agregado com 5-3. Então, uma derrota que podia acontecer. Agora, o que realmente chamou a atenção foi o jogo contra o Inter, onde o Palmeiras teve a posse de bola dominante, teve o controle do jogo, mas em nenhum momento ele obrigou o goleiro Matheus Cunha a fazer nenhuma defesa. Então, o Maripan saiu consagrado pelo alto. Os zagueiros do Inter tiraram tudo, por quê? Porque o Palmeiras facilitou a vida do Internacional, sem tirar o mérito e a estratégia defensiva do Inter. Então, o Cerro Porteño hoje, pela escalação, ele também vem com o time fechado. Ele vem com o time parecido com o time do Inter no último domingo. Então, se o Palmeiras começar a chegar na intermediária e ficar alçando bola na área para tentar o Flaco Lopes ou até um rebote, né, eu acho que o jogo vai ser um jogo de sofrimento, vai ser um jogo ruim tecnicamente, como foi no final de semana. Eu sei que a torcida uniformizada aqui, que eu acho inclusive que nós da imprensa, a gente tem que evitar esse time, essa é uma opinião pessoal, tem que evitar dar espaço para esses caras, que eles torcem para eles. Os uniformizados são todas milionárias, né, se aproveitando da imagem dos clubes, e aí ficam usando rede social e querendo buscar espaço através de decisões absolutamente estapafúrdias, como pedir a saída do Abel Ferreira, que é simplesmente um absurdo. A gente não tem que dar bola para isso, mas a opinião pública e alguns torcedores valorizam demais isso aí. Então, eu quero cumprimentar o torcedor comum do Palmeiras, o sócio-torcedor do Palmeiras, torcedor que apoia o Palmeiras desde o início, sem pedir nada em troca. Esse é o verdadeiro torcedor em mais um grande público no estádio do Verdão. Promessa de um bom jogo, né, pessoal? Bom jogo, mas eu acho que o Cerro Porteño pode atrapalhar a vida do Palmeiras. É aquela frase que tu usa, né, Ulisses? Desde 1970, né? Tabus foram feitos para serem quebrados. Brilhante frase, hein, Ulisses? Brilhante frase.
3: É, eu não a uso porque eu não tinha nem nascido ainda em 70, mas eu vou falar um negócio pra você aqui. A situação é só, a torcida organizada do Palmeiras fez um manifesto falso, falando de crise, que não aguentava mais, e um monte de gente entrou nisso. Hoje eu cheguei aqui, alguns torcedores me cercaram para conversar, dando risada. que era uma provocação pra mídia entrar, e boa parte da mídia entrou nessa pressão, velho. E depois eles fizeram um vídeo já explicando automaticamente do que se tratava, cara. Foi muito inteligente. Se você não buscar a informação de uma maneira correta, aí é complicado, né? Então, e muita gente foi no embalo. Hoje tá muito assim, muita fake news e muita gente encarando e acreditando e levando pra frente, né? 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E no Nacional Brasileiro, já já Palmeiras e Cerro.

0: Aí a execução do Nacional Brasileiro para você ligado na Bandeirantes para Palmeiras e Cerro Porteño. Eu vou dizer, em muitos lugares ainda, aqui nas arquibancadas, temos aí 75, 80% do estádio tomado pela torcida do Palmeiras. 75% vou colocar aqui, que eu acabei de olhar embaixo aqui das cabines da Bandeirantes. Eu vou dizer pra você, muita gente pode estar entrando ainda, né? Que a arena tem essa vantagem, né? O cara chega, senta no horário do jogo. Mas não tá legal, não. Não sei se é por causa do horário do jogo, 7 horas, que também deu trânsito pra se chegar aqui. É uma loucura o trânsito de São Paulo. Se o cara não se programar, não chega. Eu, por exemplo, eu cheguei aqui, eram 3:30 da tarde. Que a gente não pode atrasar, né? Então nunca atrasei, você tem que chegar antes. Mas ainda muitos espaços nas arquibancadas, pois não, Zaidan, meu querido Manuel, um beijão pra você, Manuel, e também o nosso Alexandre Pretzel.
1: Mas é isso, Ulisses, essa dificuldade é bom, né? Bom pra quem trabalha, bom pros jogadores, sai cedo, porque é um jogo que começa às 9:30, o cara vai dormir, o cara que entra em campo e joga 3, 4, 5 da manhã, complicado, é desacelerar, é um horário legal. Agora, para o torcedor numa cidade como São Paulo, nas grandes cidades brasileiras, você tem esse inconveniente. Você pega um trânsito pesado nesse horário. E de resto, meu caro Prédio, aquela história. Você olha a escalação do Cerro, 3 volantes. Um dos laterais é meramente marcador pela direita. Então você vai ter ali um meia, 2 atacantes, ou 2 meias, 1 atacante. De resto, todo mundo fechando, hein, Prédio?
2: É verdade, para decidir lá no General Rojas, em vantagem, né? Ambiente muito forte da torcida do Palmeiras neste momento. Agora, o Ariel Roland, ele passou pelo Santos aqui e acabou deixando o Santos por pressão da torcida, né? Porque se sentiu inseguro, tentativa de agressão e tal. Mas é um treinador que apareceu muito bem quando treinava a Universidade Católica do Chile, mas não vingou como muita gente esperava, mas ele classificou o Cerro Porteño em primeiro no grupo com o Palmeiras. Então isso chamou atenção na primeira fase de forma surpreendente, com uma vitória sobre o Palmeiras. Então acho que vai ser um jogo chato, mas em 180 minutos passa o Palmeiras. Minha solidariedade contigo, Ulisses, que ela já é extensiva desde a final da Copa, quando você quase perdeu o início do jogo por causa da FIFA, né, Ulisses?
0: Me recorda o fato. Correu isso, não me recordo. Me explica, pode falar mais.
2: Eu te lembro, só tinha uma máquina de raio-x, né? Então, pra você chegar na posição, eu me lembro disso. Foi um quarto.
0: Eu me lembro que vocês chegaram 5 horas antes e ficaram 3 horas pra entrar no estádio. Isso eu me lembro. E eu não quis entrar, falei, deixa eu esperar. A hora que faltava uma hora, eu já tava lá no estádio, só não adentrei na parte ali que tem que passar raio-x, essas coisas, tava uma confusão gigante. Aí, o que eu fiz da minha experiência de 9 Copas do Mundo, fiquei esperando. Aí a hora que vocês demoraram 3 horas, eu fiquei no ar-condicionado, no carro bem na boa ali, tomando uma aguinha. Aí a hora que eu olhei a fila, não tinha ninguém.
2: Mas tu mostrou, tu mostrou o teu green card e aí foi um abraço.
0: Aí foi um abraço. Abriu até as portas.
2: Abriu o mar verde. Agora, na Copa.
0: Como nós estávamos voltando, me fale uma coisa, Preto. Você conseguiu achar os seus tênis novamente? O par de tênis que vocês estavam no pé?
2: Consegui.
0: Que você foi obrigado a retirá-los, né, no raio-x?
2: Uma vez só, porque o cara implicou comigo. Eu falei pra ele que tinha faltado conteúdo pra ele na revista, ele ficou bravo.
0: É o futebol da Bandeirantes para você, torcedor brasileiro. Palmeiras e Cerro Porteño, Cerro Porteño e Palmeiras. Você ligado no futebol da Bandeirantes, torcedor brasileiro. União contra o racismo da Comebol, que aprendeu, hein? Demorou, mas aprendeu em Comebol, hein, Zaidan, hein, Pretzel?
1: Faxinha não adianta nada.
0: Você
1: tem de ter a punição correspondente, né? O mundo tá cheio de faixas hipócritas. É preciso agir contra esse tipo de crime, né, Prédio?
2: Assino com o relator. Agora tem algo que eu acho insuportável, Zé, é botar a mão na boca pra falar aqui, ó. Tapar a boca pra falar. Os jogadores antigamente tinham muito mais personalidade.
0: É lógico que jogavam muito mais bola que os de hoje. Vai começar o jogo, tudo pronto pra bola rolar pra você ligado no futebol da Bandeirantes, torcedor brasileiro. Saindo que pertence ao Cerro Porteño, sabe quem vai tocar na bola? Berrete. Esse é grande, esse é perigoso, esse é o centroavante. Tudo pronto para começar o jogo pra você ligado no futebol da Bandeirantes, torcedor brasileiro. Palmeiras e Cerro Porteño. O Palmeiras, meias verdes, calções brancos, camisas verdes com listras laterais em vermelho. O time do Cerro, meias brancas, calções pretos, camisas brancas com as mangas preta e uma lista vermelha também na lateral. Apita o árbitro, toca na bola, Ferretti, ela rola, se ela rola, deixa ela rolar. Você quer emoção, vem comigo, torcedor brasileiro, aqui na Bandeirantes, o microfone de maior tradição do rádio esportivo brasileiro, se posiciona para ser para o jogo, time do Palmeiras, pelo setor intermediário, campo de defesa, vem Piqueires, Piqueires para bater lateral para o time do Palmeiras, você ligado na Bandeirantes, a Bandeirantes com você, lateral foi cobrado, tentou o toque, Rob Júnior não chega na bola, ela volta para o setor de meia direita, campo de retaguarda, tenta novamente Quintana, ele bate na bola, levanta muito forte, o passe para o time do Velasquez, vai embora para a linha de fundo, tá linha de lado, lateral para a equipe do Palmeiras, bater lateral para o time do Verde, bater pela direita no campo de defesa, domina Murilo, Murilo tenta ser jogado no campo de defesa, abre a jogada pela direita, recolhe no campo de ataque, Martínez tenta o levantamento à frente, vem pro toque de bola, tentou chegar, a bola não chegou, Roque Júnior, o Rufo sai para fazer a defesa.
3: Rufo foi uma das contratações do Cerro Porteño, viu, Ulisses, não estava na fase de grupos, o goleiro argentino foi a opção depois de saída do Arias, já fez a primeira defesa.
0: E vem pro jogo, tenta descer novamente, vem pro toque de bola, aperta na marcação, erra novamente o time do Palmeiras com o Andrés, a bola volta na ponta, tenta descer novamente o time, o toque de bola no meio, ela chegaria pro Bobadilha, vem no carrinho, afasta o perigo de qualquer maneira, o jogador Barbosa escanteio pro time do Cerro, bater da esquerda.
3: E tinha gente perigosa na área, em primeiro susto pro Palmeiras, porque o tal do Cecílio é liso, atacante pelo lado esquerdo, conseguiu essa vantagem, e o primeiro escanteio do jogo é do Paraguai.
0: 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Vem para a cobrança de escanteio, escanteio para o time do Cerro Porteño, bater pelo setor de esquerda, escanteio cobrado. Levantamento dentro da boca do gol, no soco, Carlos Miguel, bola para pegar, velho. Ele soca, tira, a bola volta, volta no toque para com o time do Cerro, que tenta descer do campo intermediário, aperta o time do Palmeiras, tenta ganhar, jogada contigo na ponta. Vem para o toque de bola, Flaco perdeu a bola, volta com o time do Cerro, vem para tirar Murilo. Domina Alan, inteligente para Arias, Arias domina pelo comando de ataque, tenta soltar, jogada no setor intermediário. Diário para Flaco, Flaco domina para o time do Palmeiras, vai para o giro, protege a bola, vai tentando o toque de bola, Coutinho pelo meio, recolhe, perde a jogada, Flaco, mas o árbitro para. Uma, duas, três tentativas e até a falta acontecendo, é falta para o time do Palmeiras bater do campo de defesa. 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Tigrinho lançado na cara do gol, tocou pro gol, zagueiro bem para tirar. Ele toca na bola de maneira fraca, lá entrando no gol, Palmeiras já fazendo o gol. Vem para salvar de qualquer maneira, novamente o Canhete, põe para a linha de fundo, escanteio. Palmeiras pelo setor de direito do campo de ataque. Escanteio para o time do Palmeiras, para ter escanteio para o time do Palmeiras sobrar. Se posicionar para a cobrança novamente o time do Palmeiras. Escanteio para sair gol para o time do Palmeiras, ajeita para a cobrança. Escanteio cobrado, levantamento no do gol, afasta a zaga, quarta tira para a volta do meio, domínio. O time do Firme Prazer jogando com Gomes. Ele prende a jogada pelo setor de esquerda, quebra ataque, o toque do Piqueires abriu. É para João Marias, João Marias domina pelo setor de esquerda, vai para a vinda, tenta o toque de bola, solta para Marlon Freitas. Empurrou para Piqueires da esquerda, abriu o compasso, cruzou na boca do gol. Vai embora para a linha de lado, lateral para o time do Palmeiras bater. É lateral para o time do Palmeiras bater pelo setor de esquerda, quebra ataque, lateral para o time do Palmeiras cobrar. Levantamento bem para dentro da grande área, lateral foi cobrada, afasta o zagueiro, corta tiro, perigo dali novamente, vem para o toque para dominar o campo de defesa, recolhe novamente no campo de retaguarda. É lateral para o time do Verde bater. Levantamento de Piqueires, é para Flaco, cruzou na boca do gol, vem para afastar. Ele põe Canhete para a linha de fundo, escanteio para o time do Palmeiras bater.
3: E parece que aquela primeira jogada era o Cerro que assustou o Palmeiras, na verdade acordou o Verdão, que foi para cima, emendou uma sequência de dois escanteios. Andreas Pereira vem com a perna direita para cobrar.
0: Levantamento à frente no toque de Palmeiras, escanteio para o time do Palmeiras bater. 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Escanteio cobrado, recolheu de Almarias, abriu no meio para Alan, girou, bateu para o gol. Fraco o chute dele, saiu mascado. Rufo faz a defesa no meio do gol para o time do Cerro, para ser jogando. 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O time do Palmeiras está jogando contigo com o Carlos Miguel. Ele já aprendeu a ensinar a sua zaga central, já domina novamente o toque de bola curto com o Murilo. Murilo recolhe para o time do Palmeiras, abre a jogada pelo setor de direito do campo de defesa, solta novamente a jogada à frente no comando de ataque. Aperta o time do Palmeiras pela direita, vem para o toque Martínez. Ele tenta ligar a jogada para a ala, muito forte, o cruzamento vai para fora. É lateral para o time do Cerro cobrar. 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Jogados para você conferir, jogados 5 minutos de bola rolando, 5 de bola rolando. É o primeiro tempo de jogo, girando o placar da Libertadores, oitavas de final, jogo da volta. Continua Palmeiras e Cerro 0-0. 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E aí, Lucas Bueno?
4: A Libertadores, o Platense vai empatando em 0-0 com o Coquimbo Unido. Enquanto isso, na Sul-Americana, Bragantino e Atlético Mineiro também vão empatando em 0-0. Mesmo resultado de Tigre e Montevideo City Torque.
0: É fora do toque, ele para Coutinho para a direita, vem com Domingues. Domingues já prende no campo de defesa, abre a jogada para a direita, solta a jogada Coutinho no campo de retaguarda com Quintana. Ele levanta para o comando de ataque, vem para a marcação. Barbosa faz a falta, o árbitro para, marca a falta para a equipe do Cerro bater na intermediária do seu campo de ataque. 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Abra a volta no toque, ele para a falta para a equipe do Cerro bater aí pela direita.
3: Falta marcada pelo Barbosa em cima do Verrete, um duelo antigo do futebol carioca. Verrete ex Vasco, Barbosa ex Botafogo. Bola pro Cerro no meio de campo e vão colocar na área, Ulisses.
0: E vem pra cobrança, é falta novamente pro time do Cerro. Portinho bater pelo setor de direito no campo de ataque. Vem levantamento dentro da boca do gol. 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Levantamento da boca do gol. Afasta a zaga, vem pra tirar dali, torcedor brasileiro. Ela volta contigo no campo de retaguarda, domina no campo de defesa, a bola vai embora. Linha de fundo, tiro de meta, Palmeiras.
3: É Rafael, agora o lançamento da equipe do Cerro, que só tem essa jogada. Coloca a bola na área pro grandalhão Verrete, artilheiro do time no ano com 7 gols marcados. Previsível Cerro Portenho até aqui.
0: A bola já volta, volta no toque, ele para tanto o Cerro, jogando o recolhe pelo setor de direita, prende a jogada, o time do Palmeiras para descer pela direita do campo de ataque, vem para a finta, prende a jogada, continua novamente Martínez, ele faz o giro, está jogando curto com Murilo domina pelo seu campo de defesa, Piqueires passa pelo setor de esquerda, Murilo não vê, abre para o toque de bola de Arias, domina o sulto, curtiu para Barbosa, Barbosa prende pelo setor de esquerda, campo de ataque, Arias penetrou pelo meio, abriu na esquerda, campo de ataque, soltou a bola para Piqueires, Piqueires de primeira tentou para Flaco lançou para Arias na grande área, cruzou no gol, gol. Passa por todo mundo, vai cair na direita para Martínez, mas o Bandeira já parava. Impugnando e apontando o impedimento.
3: Estava à frente agora João Arias no toque do Flaco Lopes, né, que volta a assumir essa posição quase como um armador, pisando na meia-lua e esperando a ultrapassagem de Flaco de Vitor Roque. Palmeiras tenta atacar o Cego, mas por enquanto 0-0.
0: 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É tiro de meta do campo de defesa para ser jogando. Tenta o levantamento à frente, sobe Barbosa, tentou de cabeça, não consegue. Ela volta curto do toque de bola novamente com o time do Palmeiras. Tenta arrancar para o comando de ataque. Ele vem pro drible, tenta o toque contigo do setor intermediário, Arias aperta, tenta ganhar no meio de dois, fizeram o sanduíche dele, parcialmente ele fica com a bola, mas perde na sequência, a bola tocada para fora, volta para Arias, lateral para o time do Palmeiras bater, manual para o time do Verde bater pela esquerda, campo de defesa.
3: Uruguaio, lateral direito da equipe do Cerro, Fabrício Domingues em cima do Arias, em marcação individualizada para o colombiano, um dos destaques do Palmeiras na temporada.
0: 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Já domina do toque, ele para contigo no setor intermediário, aperta na marcação, já tenta arrancar. Já domina do campo de defesa, o time do toque, ele para contigo no time do Cerro, para ser jogando no campo de retaguarda. 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Tá curtindo o sonsaço da Bandeirantes, obrigado pelo carinho da sua sintonia. Domina do campo de defesa, tenta fintar para a bossa, vem, faz a falta. Tá marcada para o Cerro bater na direita.
3: Barbosa largou um pisão ali no Morel e aí o Morel caiu sentindo dores, o Barbosa foi pra cima dele dizendo, levanta que não foi nada, a arbitragem deu uma bronca, o Barbosa já saiu e agora só que o Morel vai se levantando com dores no tornozelo.
0: É bola do campo de ataque, falta para o time do Cerro bater para você, curtir o som. Sácio Bandeirantes, 9 jogados, placar de Cerro e Palmeiras 0-0. Se posiciona para a cobrança de falta pelo setor de direito do campo de ataque. Vem pro toque de bola Cecílio Domingues. Cecílio Domingues vem para a cobrança. Cecílio se posiciona para bater falta pelo setor de direita. Ele ajeita em frente ao banco de reservas do time do Palmeiras. É falta para o time do Cerro bater. 0-0. 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Se posiciona para a cobrança no tempo do atacado. 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Se posiciona para a cobrança, falta a cobrada, levantamento de Domingues dentro da grande área. Carlos Miguel só soca a bola. Bola para pegar, ele sobe, soca. Domina pela direita do campo de ataque, tenta descer o jogo do Palmeiras, abre pelo perfeito, a frente vai dar certo, passa por todo mundo. Passa pelo Tigrinho, passa pelo Arias, volta com o Tibro Cerro, que sai jogando com a Mafri. Todo caminho é mais seguro, só vai. Fale com o seu corredor. A bola volta no toque de bola, janta, meio do campo de defesa, para ser jogando bem pelo toque de bola, Tibro Cerro, você ligado na Bandeirantes. A Bandeirantes com você. 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São 10 minutos de bola rolando, 10. Primeiro tempo de jogo, girando o placar da Libertadores, oitavas de final. Continua pra você, Palmeiras 0, Cerro Porteiro também 0 na Bandeirantes. Fala você, Lucas Bueno.
4: Em Salzburg, o PSG venceu por 2-1 a equipe do Aston Villa e se tornou o bicampeão da Supercopa da UEFA.
0: É o futebol da Bandeirantes, domina, vem pro toque de bola, tira Palmeiras, abertura, vem pro Tigrinho, o Tigrinho domina, vai pra frente, em cima da marcação, no primeiro domina pelo setor de direito do campo de ataque, já passa na esquerda, pediu a abertura pra Piquerez, Tigrinho desceu pro meio de campo, voltou curtinho, cortou pra dentro, Piquerez, pôs pra perna esquerda, ficou no chão, o árbitro mandou seguir, a bola volta pro Tigrinho, ele vem pra finta, tentou cruzamento, levantou, seria linda, a bola pro Mar, ela volta, curtiga do campo de retaguarda para Martínez, Martínez tenta ser jogando, e cochilou, Murilo perdeu na cara do gol, partiu, vai fazer o gol, derrubado, pediu pênalti, o árbitro mandou seguir. Ele, o Bobadilha e o Carlos Miguel na cara do gol, numa falha absurda do Murilo, que perdeu na intermediária de defesa. Que chance teve o time do Cerro, inconformado o jogador do Cerro no jogo.
3: Porque é o seguinte, Lessis, os dois zagueiros do Palmeiras foram muito mal no lance. Barbosa cabeceou fraco e o Murilo não atacou a bola, esperou no pé. Com isso, o atacante do Seco tomou a frente, saiu cara a cara com o Carlos Miguel, tentou driblar o goleiro do Palmeiras e foi derrubado. A arbitragem, por enquanto, não marca nada, nenhuma sinalização de chamada no VAR.
0: Pênalti. A bola volta pelo setor. Pois não, Pretzel, pênalti. Pois não, Zaidan.
2: Pra mim, pênalti. Pênalti
0: pra do mim Carlos... também.
2: Pênalti do Carlos Miguel. Só vi o lance uma vez só, eu não preciso do VAR. Posso até depois voltar atrás se a imagem me desmentir, mas uma vez só para mim pena.
0: Zaidan.
5: Agora que eu tô vendo o lance aqui, porque na minha imagem o Ademir da Guia tá jogando, inclusive, mas para mim o Carlos Miguel, sem replay, sem nada, o Carlos Miguel derrubou o jogador do seu. Essa é a minha impressão na primeira imagem.
0: Muito bem, o árbitro mandou seguir, a bola já saiu, nada. E vem pro jogo do meio do time do Palmeiras pela direita do campo de ataque. A abertura vem feita, à frente do toque de bola curtinho de Andréas Pereira. Andréas Pereira soltou para Alan. Para Andréas Pereira, cruzou na boca do gol. Ninguém entrou porque ele cruzou muito mal. Ela passa por sobre a pequena área, vai embora para a linha de lado, lateral pro time do Cerro bater. Pega e os jogadores demais do Cerro continuam inconformados, hein, com a não marcação do pênalti.
3: Já discutiram com o árbitro e agora o Verrete está indo até o Bandeirinha ali, revoltado com essa não marcação de penalidade, que não foi checada pelo VAR do Uruguai, o Leodan Gonzalez.
2: Olha, agora com o replay, pênalti, certo? E não é assim, ó, ah, é pênalti. Tudo bem que o jogador na hora, ele pisa também na perna do Carlos Miguel, mas o Carlos Miguel vai em cima dele. Eu marcaria
0: o pênalti. E vem Alan, dominou pro Palmeiras, bateu pro gol, deu tapa na bola, rofou! Ele manda pra linha de fundo, escanteio pro Palmeiras bater, Zaidan!
5: Palmeiras responde aí, mas repito, também vendo o replay, concordo com o Pretzel. Carlos Miguel toca e derruba o jogador do seu. Pênalti.
0: Escanteio para o time do Palmeiras bater pelo setor de direito no campo de ataque. Escanteio para o time do Palmeiras bater. Se posiciona novamente. Domina do toque de bola o time do Palmeiras tentando ser curtido novamente. Recolhe, recolhe novamente o time do Cerro tentando ser pelo setor de esquerda. Vem na marcação, Alan. Ele vem, toca na primeira, toca na segunda, tira a bola, bola volta pela direita. Barbosa vem para a marcação, bola tocada para fora. Lateral para o time do Palmeiras bater.
3: Ulisses, é importante ver a gestão do Abel Ferreira, né? Que sempre é muito agitado no banco. Nessa decisão ele ficou quietinho, duas mãos no bolso, só administrando, viu como a arbitragem lidou com o lance e evidentemente não gera nenhuma manifestação,
2: olha,
3: de destaque.
2: O Murilo falhou também, porque o Murilo tá perdido no três zagueiros. Já foi assim no domingo, claro. Ele tem que jogar pelo lado esquerdo, não como meio. O meio tu deixa o Martínez jogar, abre o Barbosa e o Murilo. Também por isso ele se perde.
0: 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Grupo Souza Lima, a bola foi solta à frente, vem pro toque de bola, ganha a jogada. O time do Palmeiras vem pra ganhar. Andrés tenta o toque de bola, Tigrinho. Tigrinho domina pro toque de bola de Piquerez. Piquerez abriu para o Tigrinho. Tigrinho dominou. Um, dois pra marcar no perto. O lance vem Piquerez. Tentou ganhar a jogada, ganhou. Pode soltar de calcanhar. Preferiu girar, gira. Jogada novamente pra Marlon Freitas. Abriu pra Piquerez pelo setor de esquerda. Tem o Tigrinho descendo. Marlon Freitas tá flutuando livre no meio. Abertura pro Cuxilô. Cuxilô perdeu a bola. Marlon Freitas perde a jogada. Andrés Pereira aperta na marcação, vem pra tocar dela Piquerez, é lateral, direita campo de defesa, nova vendi pro time do Centro Portenho bater, cabos elétricos, Sil Silva, líder do Brasil, se é Sil, você pode confiar, é Sil, a líder do Brasil, pois não.
5: E o Abel pode resolver isso, inclusive sem nada de extraordinário, ele pode avançar o Emiliano para jogar como volante, liberando mais o Andrés Pereira para ser o terceiro do meio campo e ficando com dois zagueiros. Ele pode resolver isso sem fazer nenhuma alteração, só avançar o Emiliano e soltar mais o Andrés Pereira para ele se aproximar dos atacantes.
0: E o Martínez está lá jogando também junto com o Alan lá no ataque. A bola volta, Alan tenta o toque de bola, vem para a marcação. O time do Palmeiras ganha a jogada com o Dinho pelo setor direito. Recolheu novamente no campo de ataque. A paulada pro gol do Flaco. Rufo, ele faz a firme defesa no canto esquerdo no peito. Carimbou o peito do goleirão Rufo, hein? O Flaco.
3: É isso, chutou em cima do goleiro Rufo, que já fez a segunda boa defesa no jogo. O time do Cerro estressado, reclamando a todo instante ainda por conta do pênalti não marcar.
0: E vem pro toque de bola, recorde com o Tio Martínez. Ele prendeu, partiu na ponta, vai pro giro, abriu na direita, campo de ataque pra Alan, recolheu, boba pra Flaco, pra Alan, dominou, lindo drible, vai fazer o gol, bateu, trava o zagueiro em cima, a bola volta pra ponta, dominou novamente, tenta descer o giro, Palmeiras vem derrete, ele ganha a jogada, a bola volta com o time do campo de retaguarda pra sair pro jogo, domina novamente, Andrés Pereira pede falta, o árbitro manda seguir, domina pelo setor de direito do campo de ataque, a bola foi solta à frente, vem pro toque de bola, Coutinho pra ponta, desce o time com um toque de bola de Cecílio Domingues, ele cruzou na boca do gol, vem pra pegar, Carlos Miguel faz a defesa.
3: Não, alô, marcação Ulisses. Dessa falta, revoltou Abel Ferreira agora, e foi pra cima do quarto árbitro, tá reclamando demais o português.
0: Flaco Lopes lançado, ele vem pra cima da marcação. É o seguinte, gente, eles não estão marcando puxão e empurrão, então todo mundo pode empuxar e empurrar, velho. Ou entra, vê como é que o cara tá, interpreta a interpretação do cara e faça igual, hein, Zaidan?
5: Ulisses, só pra dizer o seguinte antes, não, o árbitro tá... E aquela bobagem, né? Lá não marca faltinha. Não existe faltinha na regra. Existe falta. Se é falta, ele tem de marcar. Não tem essa de faltinha, faltona. É falta ou não é? Se é falta, ele tem de marcar. E ele não marcou várias até aqui. Mas atenção. Revejo minha opinião. Refaço minha opinião. Retifico minha opinião. Não foi pênalti. Acabei de ver a imagem que o VAR finalmente disponibilizou. E o Carlos Miguel estica a perna, mas o jogador toca na perna do Carlos Miguel e por isso cai. Ele pisa o Carlos Miguel.
0: Escanteio, Palmeiras, Zaidan segura, levantamento na boca do gol, ali o gol, errou, Murilo, chute, pega o goleiro Rufo. Pois não, Zaidan, pode concluir.
5: Ô Murilo, não faz isso, Murilo, vamos caprichar. Ô Ulisses, não foi pênalti, na minha opinião, vendo a imagem que o VAR disponibilizou. Não foi pênalti, na minha opinião.
2: Eu acho que ele só pisa na perna do Carlos Miguel porque ele é tocado antes. Então, para mim, é tudo bem, é interpretativo, pode ver com lupa e tal, mas eu acho que ele só pisa no Carlos Miguel porque ele é tocado antes.
0: E domina no campo de ataque, Andrés Pereira domina pelo campo de ataque, Andrés Pereira, ele vem pra finta da marcação, puxou pelo setor de direito do campo de ataque, lindo drible, recolheu, levantou, no ângulo do gol, subiu, o zagueiro cortou, voltou, Piquerez cabeceou pra dentro da área, a bola volta para o Tigrinho domina para o time do Palmeiras, tenta descer pelo setor de direito do campo de ataque, vem pro toque de bola, tenta ser com o Tigrinho no setor intermediário, domina o time do Palmeiras, abertura frente, o bandeira parou. Aí ele marca a saída de bola um dia depois, e o Abel parte pra cima do bandeira.
3: Que tá ouvindo ali do Abel Ferreira o jogo inteiro. Desde o pênalti não marcado, o Abel Ferreira não desgruda no bandeira. E agora o time do Cerro se fecha, hein, Ulisses? Palmeiras, quando pegou times fechados no seu estádio ultimamente, não se deu bem. Empatou com o Inter e perdeu pro Galo. Tá revendo uma retranca no seu estádio.
0: 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O árbitro vem chamar a atenção do Abel Ferreira.
3: Disse que acabou, ó, acabou, chega. Indicação de que da próxima vez vai levar cartão, senhor Abel.
0: Ah, então já já. A bola volta no toque de bola, tenta Barbosa de cabeça, toque de cabeça na bola, põe pra fora. Ela sai pra linha de lado, ela terá pra equipe do Palmeiras, bater pelo setor de esquerda, campo de ataque. Recolhe, desvia na cabeça do marcador, bola volta no campo de defesa com o time do Verde, sai jogando com o Murilo. Murilo tem aberto pelo setor de direita, Martínez. Martínez prende o lance para o time do Palmeiras, gira a jogada, abriu pra Alan. Alan recolhe pelo comando de ataque, vem pra pintar em cima da marcação. O primeiro prende pelo setor de direita. Martínez vai passar, Alan dominou, partiu pra linha de fundo. Fez o break, tá na área, girou, bateu, provou esse tipo de chute aí. Pergão pega, em cima do Rofo de novo.
3: E se tivesse cruzado, também teria o Flaco Lopes e o Vitor Roque para tentar completar, né? A escolha não foi a melhor do Alan pelo lado direito, mas tá ganhando todas, driblando como quer a zaga do Cerro Porteño dentro da área.
0: 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O tempo não para, Bandeirantes marca. 20 minutos de bola rolando o primeiro tempo de jogo, girando o placar da Copa Libertadores, oitavas de final, jogo de ida. Continua pra você. Palmeiras 0, Cerro 0. Lançamento na grande área pro Tigrinho. O Rofo sai do gol para fazer a defesa. Repito, 0-0 aí, Lucas.
4: Libertadores e Sul-Americana seguem na quinta-feira. Na quinta-feira, Libertadores teremos Mirassol e LDU, além de Rosário Central e Corinthians. Na Sul-Americana, o Santos enfrenta o Macará, enquanto o Vasco enfrenta a equipe do Olímpia.
0: 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Alexandre Preto, o Claudio Zaidan, preciso urgentemente de vocês. O que está acontecendo com o Palmeiras, gente?
2: Olha, o Palmeiras é um time previsível nesse esquema. O Zaidan tem razão. Adianta o Martínez e transforma o time num 4-4-2, ou 4-3-3, mas nem assim. Você colocar o Alan, né, exilado na ala direita, ainda que ele consiga a vitória pessoal, eu acho temerário, Zaidan. Então esse esquema de jogo não ajuda a característica dos jogadores do Palmeiras e facilita o sistema defensivo do Cerro.
5: Claro, claro. E o fato é que o Arias não pode jogar tão preso a uma faixa do campo. Seria interessante até ele se aproximar do Alan lá do outro lado. O Arias, ele é bom, muito bom, mas ele rende mais do lado direito, né? Então o Palmeiras, ele tem dificuldade contra time que se fecha. Não é uma retranca do Cerro. O Cerro não está jogando a retranca. É um time que sai para o jogo. Mas quando perde a bola, ele se fecha bem, marca bem. E o Palmeiras mostra... neste ano, uma dificuldade crônica contra times que se fecham bem. O Abel precisa encontrar uma solução para isso.
0: E a solução para isso é o individualismo. Como o Alan está.

0: Então acho que se continuar nessa toada, o jogo vai pedir a entrada do Maurício.
1: Eu colocaria o Giai também na lateral direita e tiraria um dos três zagueiros. O Barbosa parece que chegou, e aí o Abel ficou meio que assim, eu pedi a contratação dele, eu tenho que escalá-lo. Não é uma obrigação fazer isso, né? Então eu colocaria o Giai na lateral direita, deixaria o time mais leve, né? E pelo menos aproveitando áreas mais pelo lado do que pelo meio.
2: E o Abel tá conversando com o Bandeira agora, entendeu?
1: É o
2: tá
1: santo
2: certo. O Bandeira
1: Abel,
2: parece,
1: né,
2: que tá pedindo desculpa pro Abel, cara.
1: O Abel é o santo.
2: Não, o Bandeira parece estar pondo a mão no peito pedindo desculpa pra ele. Desculpa, tipo, desculpa,
3: é o
2: desculpa.
3: Nicolas,
2: o Abel falou, não, beleza, beleza, tamo junto aí, misturado. Não deixa me dar amarelo.
4: Domínio do campo de defesa, tenta ser jogando recorde novamente. O time do Palmeiras, abertura para Murilo. Murilo prende pelo setor de direita, abre para Martínez. Martínez, campo de defesa pelo meio para Murilo. Murilo domina próximo ali, aquele vídeo gramado, desce verde, capricha verde. Ele já prende pela direita, placar do jogo de 0 a 0. Domínio do campo de ataque, tenta descer novamente. O time do Palmeiras, abertura para o toque de bola com o time de Alan. Alan domina pela direita, faz o giro boa, bola à frente para o Murilo. Tem Piquerez aberto na esquerda. O Palmeiras prefere o toque de bola mais curto. Murilo toca errado. Ela volta com o time do campo de defesa com o Marlon Freitas. Depois da rechaçada na zaga, ela volta, volta com o time do Palmeiras que domina. Recolhe pelo comando de ataque, vem para a finta em cima da marcação. No primeiro tempo, o toque de bola com o time para o setor de direita. Lançamento vem para o Tigrinho dominou. Ele faz o giro, toma falta, o árbitro mandou seguir. Domínio do campo de defesa, recolhe com o Tigre novamente, tenta descer o time. Tenta o toque de bola, vem para tocar na bola, toca na bola, Barbosa de qualquer maneira, volta para a área. Está impedido a área, gente. Não vou nem narrar.
3: Realmente impedido, hein, Ulisses? À frente, o atacante colombiano, para onde o destaque do Palmeiras em 2026. 8 gols marcados pelo Arias, que hoje não está tendo espaço na marcação. Cerrada no Cerro.
2: 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A bola volta, campo de defesa para ser jogando novamente o time do Cerro Porteño. 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Domínio do campo de ataque, vem para o toque de Maracutinho pela direita, tenta descer novamente o time do Palmeiras. Abertura para Alan pelo setor de direita, ele faz o break, Martínez passa, recolhe a jogada, Alan tenta o giro, volta para Murilo, Murilo domina pelo seu campo de defesa e está jogando para o time do Verdão. 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E domina do toque, ele para tentar descer o time do Palmeiras, Alan está impedido, lançamento à frente, cara, impressionante, velho. Antes de lançar eu falei, está impedido, cara, não é possível. E não é quem lançou o culpado, não. Muita gente fala, demorou. Não, é quem tá correndo. Quem tá correndo na ponta? Quando era ponta direita, lá no Oswaldo Cruz.
3: Eita.
2: Antes de partir, eu olhava o zagueiro. Ficava na linha dele. Entendeu, Zaidan? Entendeu, Preto?
5: Claro, claro. O atacante tem de ter essa ideia, né? Ele tem de estar de olho no último marcador. Hoje em dia tá uma encheção de paciência, porque eles aboliram, sem abolir no papel, na regra, a mesma linha. Eles aboliram com essas máquinas que se pretendem precisas, né? Mas o atacante tem de ser esperto, né, Preto?
1: Ulisses
5: era lá no Oswaldo Cruz,
1: mestre, clube. Vamos chamar o Ulisses Lince Costa agora.
2: É o futebol.
1: Ulisses Lince Costa. Ulisses é o animal que tem a melhor visão, certo? Na fauna histórica. Então, parabéns, Ulisses. Você tinha que estar no barco.
2: A bola volta no toque de bola contigo novamente. Vai querer alguma coisa depois do jogo. Domínio do campo de ataque. Até pegou meu boné. Domínio do campo de ataque. Tentou a área, essa finta. Ele domina, tentou ganhar na grande área. Afasta o zagueiro, tira. Recorde do time do Palmeiras. Tenta descer, prendeu demais áreas. Ele perde a bola na primeira. Perde também na segunda. Domínio o time do Cerro para ser jogando no seu campo de defesa. A bola volta no toque de bola contigo no setor intermediário. Prende bola o time do Cerro para sair para o jogo. 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A bola volta pro Tigrinho, se soltar pro Arias é boa. Meteu nas costas do Arias, Tigrinho. Que faz, né, meu filho? Embora pra mim tava impedido o Arias, mas o que faz uma falta de ritmo, né?
3: Ulisses, claro que teve a lesão no tornozelo, mas o Vitor Roque chegou há 5 meses sem balançar as redes Claro que com a lesão a gente desconsidera, mas são 9 jogos.

0: em que o Vitor Roque entra e não consegue fazer gols. O momento não é bom pro camisa 9.
1: Não, é... O que, que é isso aqui?
2: É um estojo. Estojo.
1: De jeans?
0: De zebra.
1: Ah, não, um de jeans o material. Jeans.
0: Isso.
1: É, material, o tecido.
0: Minha namorada que me deu.
1: Ah, que bonitinho.
2: É uma geração perdida.
1: Não, é o fim. A bola volta, o toque levado Coutinho pela direita, recolhe Coutinho novamente no campo de ataque, arranca novamente o time do Palmeiras. Abertura para Alan, ele é talentoso, domina, dribla, passa, cruza, levantou para Marlon Freitas, deu para trás, mas deu para o zagueiro. A bola volta, o toque levado, domina novamente Barbosa, ele prende o lance, gira, jogada solto pelo setor de direito do campo de ataque, abre a jogada Coutinho novamente com toque de bola de Andréas Pereira. Andréas Pereira volta o lance, Coutinho pelo meio de campo, solta a jogada Coutinho novamente para Flaco. Flaco abre para a direita para Andréas. Martínez não passa, Andréas prende o lance, não tem ninguém na área. Tenta o cruzamento, levantou na boca do gol, chegou do toque de bola, tira de cabeça Piqueires, joga de zagueiro, a bola volta, volta com a equipe do Cerro, que tenta ser jogando pelo seu campo de defesa, aprende a jogar a Gamarra prendeu, passou em velocidade, tentou o toque de bola curto pelo setor de direita, vem na marcação, toca na bola e tira, recolhe Piqueires pro time do Palmeiras e sai jogando no campo de defesa, com a Mafre todo o caminho é mais seguro, vá, só vai, fale com o seu corretor, é Mafre. 29, Zaidan, Pretzel e a peleja.
3: Não tá legal pro Palmeiras, não. Palmeiras faz um jogo monótono, sem criatividade, sem inspiração.
1: Olha o Alan! O meio dominou, campo. Cruzou, opa. Trava! O zagueiro põe pra linha de fundo, escanteio o Palmeiras, desculpa aí, Zaidan.
3: Imagina, a prioridade é sua, a prioridade é do jogo, mas o Palmeiras tá devendo, né? Principalmente o meio campo, tá criando quase nada, Pretzel.
1: Escanteio para o time do Palmeiras, bater pelo setor de direito do campo de ataque, fosse ligado na Bandeirantes, a Bandeirantes com você, obrigado, torcedor brasileiro, Grupo Souza Lima, 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para o time do Palmeiras, bater pelo setor de direito do campo de ataque, escanteio para o Palmeiras cobrar, Andréas Pereira vem para a cobrança de escanteio, ajeita lá pelo setor de direita, e a confusão na área, Barbosa, sempre ele na confusão. Escanteio pro time do Palmeiras, bater Flaco. Lápis também tá por ali. Escanteio pro time do Verde, bater, vem pra cobrança novamente. Andréas Pereira pra bater. Escanteio pro time do Palmeiras, partiu pra bola, correu, bateu, levantou no banco do gol. Chegou o zagueiro, tocou, bateu no zagueiro, voltou, vai pintar o gol do Palmeiras. Defesaça do Rolfo, voltou, bateu pra fora o Flaco. Além da marca do pênalti, tinha que esperar a bola cair um pouquinho mais pra encher o pé e fazer o gol. O Palmeiras teve num lance 3 chances de gols, que coisa!
0: E primeiro o Vitor Roque, que finaliza em cima do goleiro, assim como fez contra o Internacional, perde o gol praticamente dentro da pequena área, na sequência o Flaco Lopes se empolgou, encheu o pé, mandou por cima, o Palmeiras empilha chances perdidas.
1: 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Continua para você, Palmeiras 0, Cerro Portenho do Paraguai também 0. Quem fala na Bandeirantes é você, Lucas.
4: Xavi, ex-jogador e ex-treinador do Barcelona da Espanha, é anunciado como novo treinador da seleção da Holanda.
1: A bola volta no toque de bola, Santos jogando novamente, o time do Palmeiras prende o lance, curtindo novamente no campo de reta, quarta, vai para o domínio, time do Verde, lançamento errado, novamente do Murilo. Murilo tá em Nárnia hoje, hein, gente? Domínio do campo de ataque, é bom zagueiro, mas tá em Nárnia. Domina pela direita no campo de ataque, recolhe novamente, vem para vindo do time do Cerro, houve a falta. Pode parar, seu juiz, tá caindo o Cecílio Domingues. Tá marcada falta pro time do Cerro bater na entrada da área pela direita.
0: É driblador, hein? O camisa 10 foi costurando, passou por dois jogadores, aí o Marlon Freitas deixa a perna, derruba o camisa 10 da equipe do Cerro Portenho. Essa falta é mais perigosa, mais próxima ali da meia-lua, pelo lado direito do campo de ataque da equipe paraguaia. Vem perigo pro gol de Carlos Miguel.
1: 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Se posiciona novamente, vem para a cobrança. Para a cobrança de falta, o time do Palmeiras. Falta para o time do Palmeiras bater. Você ligado na Bandeirantes, a Bandeirantes com você. Falta contra o gol do Palmeiras. Falta para o time do Cerro cobrar. E é perigosíssima. Ajeita para a cobrança de falta. Se posiciona, pede passagem para a cobrança. Bobadilha na bola. Também o jogador Chaparro. Também enfim, para a cobrança de falta para a equipe do Cerro Porteño, para você ligado na Bandeirantes. 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Obrigado pelo carinho da sua sintonia. É falta novamente para o time do Cerro bater. Marquinhos Barros, meu irmão, tá ligado no microfone da Bandeirantes. Alô, Verón. Grande Verón, grande Marquinhos Barros, obrigado pela audiência. Falta para o Cerro, bola batida longe do gol. Vai, Landê Sabão, Cecílio Domingues.
0: Colocou todo mundo na área, armou toda uma jogada e bateu por cima do gol de desperdiça. Mais uma chance para o Cerro. Ulisses, uma pergunta para os colegas. Você lembra do último gol de Vitor Roque?
1: Não.
0: Final do Campeonato Paulista contra o Novo Horizontino.
1: Mas ele machucou, né?
0: 8 de março. Ficou fora, é verdade, mas já são 9 jogos sem o Tigrinho balançar as mãos.
1: A bola volta, está jogando errado. Péssimo time do Palmeiras. Bola volta, Coutinho com o time do Cerro. Tenta ser jogando no campo de defesa. Ó, Pretzel, Zaidan, o 20 da Bandeirantes, torcedor do Palmeiras e o cara que não torce pro Palmeiras. O negócio é o seguinte: se o Abel não montar sair de 3 zagueiros, ele vai afundar o Palmeiras.
5: Eu não sei se ele vai afundar, mas que não está funcionando, não está. E aí não tem que inventar, volta para o esquema normal, coloca seus melhores jogadores e equilibra o time e força o jogo pelo meio em cima do Cerro Porteño. E joga mais no Arias também. Impressionante, você tem o Arias, você parou de utilizar o Arias depois da Copa, hein, Zé? Impressionante.
3: E um jogo desse, o Palmeiras provavelmente vai conseguir ganhar esse jogo aí, escanteio ou falta na área, porque o goleiro do Cerro é baixo, o Velásquez é baixo. Tende a aproveitar isso, ou em bola parada, com Barbosa, com Murilo, ou então numa jogada de linha de fundo tentando o Flaco de cabeça. Porque o goleiro é baixo, um dos zagueiros é baixo, e o Palmeiras quase não explora isso, né? Se o Palmeiras conseguisse trocar passes em velocidade, envolver a marcação do Cerro, nem precisava pensar nesse recurso, mas não está conseguindo isso. Mas provavelmente alguma bola parada vai resolver a parada para o Palmeiras, viu, Luiz?
1: É o futebol, tá pro Virantes, pra você, se posiciona pra cobrança, vem pro levantamento, avante, tenta o toque de bola novamente, o time do Cerro, cruzamento à frente, no alto, sai pra pegar Carlos Miguel.
0: É uma diferença de 20 centímetros, viu, Ulisses, do Carlos Miguel pro Rufo. 2,04 metros pro Carlos Miguel, 1,84 Rufo.
5: O Barbosa bate, hein, já merecia ter tomado o amarelo por uma entrada no Verrete, o árbitro até agora nada.
1: É o futebol, tá, Bandeirantes, domina pelo setor de esquerda, tenta descer novamente o time do Palmeiras, pequenez da velocidade, Flaco pede, ele corre de cabeça baixada, não ergue a cabeça, não conseguiu o passe, Flaco tava entre os zagueiros, a bola volta para Arias, domina pelo time do Palmeiras, vem pro toque de Baracotinho pelo setor de direita, soltou para Marlon Freitas, ele prende pela direita no campo de ataque, recolheu no toque de Baracotinho, novamente domina no campo de ataque, prende a jogada, Coutinho pela direita, abriu o Alan, soltou a jogada dentro da grande área, bola prensada, vai embora, tiro de meta pro Zomi bater.
0: Na proteção, é inteligente da zaga da equipe paraguaia. E vale destacar o Velásquez, que é o capitão dessa equipe, esteve na Copa do Mundo, hein? Zagueirão do Cerro Porteño, jogou a Copa ao lado de Gustavo Gomes pela seleção paraguaia e eliminou a Alemanha.
1: É o futebol, tá, Bandeirantes, pra você, torcedor brasileiro, se posiciona novamente, tenta o toque de bola contigo no campo de retaguarda, tenta descer o time do Palmeiras, já domina novamente, Marlon Freitas tenta o levantamento à frente do campo de ataque, vem o Tigrinho, ele aperta, tenta ganhar o lance, não consegue, seu novo Tele está mais perto do que você imagina, vire a chave com o 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intermediário, tenta o levantamento à frente pelo comando de ataque, tenta o toque de bola, Coutinho pelo setor de direita, recolheu pelo comando de ataque, tenta descer o Coutinho novamente no campo de ataque, aperta na marcação, Cerro, cruzamento vem para dentro da grande área, Barbosa tira, ela volta com o João Arias, que domina a bola, não deixou ela passar, passar aí pro jogo, faz o giro e vai perder a bola, aí toma falta, segundo o árbitro do jogo, é falta, campo de defesa, pro time do Palmeiras bater.
0: Morel acertou ali o Arias com as duas mãos nas costas do colombiano, falta marcada, mas realmente errou, né? Podia ter acelerado a jogada e preferiu pisar na bola o camisa 11 de João Arias.
1: O Gustavo Terreira é da onde?
0: Uruguaio.
1: Uruguai. A bola volta do toque de Baracotinho novamente. Bom país também para você viver, hein? Domina pelo setor de direita. Tenta o toque de Baracotinho novamente. Tenta descer o time do Palmeiras. A abertura vem com o Andréas Pereira.
3: Vai na Bandeirantes e está ouvindo no estádio e vendo ali em loco esse 0-0. Por favor, Pretzel.
5: Olha, mestre, 3 zagueiros, né? Tudo bem que o Martínez ele avança. Foi assim contra o Inter também. Eu não gosto dessa formação. No jogo contra o Fortaleza, o Palmeiras foi mais incisivo, dá para dizer assim. Então, por que que o Abel escala esse tipo de formação? Hoje ele trouxe de volta o Flaco Lopes e o Vitor Roque, começaram no banco no jogo de domingo. Quando você tem dois caras

0: como eles, você tem que colocar para jogar. Mas por que que eles estão tendo dificuldades? Cadê o Flaco Lopes que saía da área, né? Que fazia tabela, que batia no gol? Ele tá uma ilha, ele tá simplesmente encrustado no meio da defesa do Cerro. E aí o Palmeiras fica alçando bola. O único cara que tentou alguma vitória pessoal e talvez uma tabela foi o Alan. Que tudo bem, que joga como um ala bem espetado, né? Mais ala atacante do que lateral. E aí ele vem, ele tá de pé trocado. Então como ele é muito leve e ele tem habilidade, ele vem pra cima e consegue achar um espaço. Só que ele fez isso duas vezes apenas. Por quê? Porque ele é um cara sozinho. Não aparece ninguém para associar, ninguém para fazer tabela com ele. Então, para mim, ele foi o único jogador que tentou alguma coisa diferente. O Abel, com esse esquema aí, por incrível que pareça, ele tá deixando o Arias exilado. Porque quando o Arias ele vai pro meio, contra o Inter ele tinha espaço. Mas aí não aparecia ninguém para tabelar. Quando ele achava o espaço contra o Inter, quando ele ia avançar, chegavam dois jogadores em cima e tomavam a bola dele. Hoje está acontecendo a mesma coisa. Aí ele começou a abrir um pouco mais para o lado esquerdo, né, para o Palmeiras abrir. Mas aí o Vitor Roque está numa péssima noite, né, não consegue tabelar com ele. Então o Piquerez fica ali meio que numa lateral com ele para fazer cruzamento, facilitando a vida do Cerro Porteño. Então um time extremamente previsível, que depende aí de uma bola aérea, como tu disseste, eu também acho. Talvez a vitória aconteça num escanteio ou numa falta cobrada, mestre Cláudio Zaidan.
1: Pois é, Pretzel, o Palmeiras já resolveu várias paradas assim, né? Porque tem zagueiros que cabeceiam bem, mesmo com o Gomes hoje no banco, mas o Barbosa cabeceia bem, o Murilo melhor ainda, o Gomes é o que tem o maior aproveitamento, é um zagueiro artilheiro, né? Mas o Palmeiras não pode ficar esperando esse lance acontecer. E aí, Capriotti, aquela história. Quando o Palmeiras tem a bola, o Emiliano Martínez vira lateral direito. Quando o Palmeiras perde a bola, ele vira um dos zagueiros, né? Então essa é a ideia. Um ponto de partida não é ruim, não é? Não tem essa de, ah, esse esquema não funciona. Não, pode funcionar, mas não está funcionando. Neste jogo não está funcionando, como não funcionou contra o Internacional. Então ele tem de buscar alternativas. Ele pode colocar o Emiliano de volante e colocar mais um meia, por exemplo, o Maurício. Sem nenhum problema, ele pode tirar um dos zagueiros, qualquer um dos zagueiros, para jogar com dois e colocar ou o Maurício, ou colocar... Ele pode ter uma opção interessante ali com jogadores que ele tem no banco, porque o Palmeiras, uma das vantagens de você estar bem financeiramente é que você monta elenco para disputar todas as competições e com alternativa. Titular não está bem, você tem reserva à altura. Titular se machuca, você tem reserva à altura. Então o Palmeiras não pode reclamar das opções que o Abel tem no banco. Ele tem boas opções. Ele tem o Felipe Anderson, ele tem o Maurício, ele tem o Sousa, né, que teve bons momentos, estava até como titular. Pode entrar sem que o Flaco saia do time. O Flaco não pode sair do time. Agora, alguns jogadores estão devendo bola, Capriotti. É o caso do Vitor Roque, é o caso do Piquerez, para citar dois, né? E o meio-campo do Palmeiras produziu muito pouco. Muito pouco. Quase burocrático o jogo do Andreas Pereira nesse primeiro tempo. Então, jogadores que são importantes, são bons, como Vitor Roque, Piquerez, Andreas Pereira, precisam jogar mais bola no segundo tempo. Ou o Abel vai ter de mexer no time, Capriotti.
2: Vamos ver, vamos aguardar, não é? Então, o que fará Abel Ferreira e se o Palmeiras... É difícil, né, o Abel mudar no intervalo. Ele raramente mexe, né? Então, provavelmente volta com o mesmo time, mas vamos ver se pelo menos o comportamento ou alguma mudança ali... Tática também ajuda o Palmeiras nesse momento a abrir o placar, a marcar. O Palmeiras precisa construir essa vitória para jogar com um pouco mais de conforto semana que vem no Paraguai. Vamos para uma parada rapidíssima, que o intervalo rápido já já tem todo o segundo tempo. Lembrando que hoje também tem Cruzeiro e Flamengo, hein? Jogaço da Libertadores, 21h30 no Mineirão, com João Paulo Capelanes, Leandro Quesada, Paulo do Vale, estarei nessa também. Hoje vai ter apito final, hoje é pacote completo de atrações, porque é uma noite de gala, noite de Libertadores da América, futebol de primeira, e se tem futebol, é claro, tem Bandeirantes. Até já!
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3: São 8:02. Estamos chegando a 13 de intervalo na Arena do Verdão. Já já tem todo o segundo tempo. Vejo que o Cerro Porteño já está de volta, mas dá tempo do Lucas Bueno atualizar o nosso placar desta noite de quarta-feira. Vamos lá, Lucas, boa noite.
4: Boa noite, Capri, todos que nos acompanham. Além de Palmeiras e Cerro, o Platense vai vencendo por 1-0 o Coquimbo Unido na Libertadores, logo mais Cruzeiro e Flamengo. Na Sul-Americana, a Bragantino e Atlético Mineiro vão empatando em 0-0, além de Tigre e Montevideo City Torque, que também vão empatando em 0-0. Só lembrando, hoje tivemos a Supercopa da UEFA e o PSG foi campeão.
3: Vamos voltar para o segundo tempo, é com você, solta a voz e vem Ulisses Costa.
5: Só isso?
3: Apito o árbitro, toca na bola, o time do Cerro, ela rola, se ela rola, deixa ela rolar.
6: 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Vem comigo, torcedor ouvinte do Brasil. Você ligado no microfone da Bandeirantes. Vem pro toque de Barbosa. Barbosa corta, tira o perigo dali. Bola volta, Coutinho pra ponta. Aperta na marcação. Barbosa foi puxado. O árbitro para. Tá marcando a falta para a equipe do Palmeiras bater no seu campo de defesa. 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Ela volta no toque de bola que o time do campo de defesa do time do Palmeiras para descer do campo de retaguarda. Daqui a pouquinho na Bandeirantes tem Cruzeiro e Flamengo. João Paulo Capelanes com Leandro Quesada, Paulo do Vale, Capriotti e Lucas Bueno. A bola volta no toque de bola contigo novamente. Recolhe no campo de defesa para ser para o jogo. Pois não, opa.
7: Só para informar, no intervalo nenhuma mudança, nem no Palmeiras e nem no Cerro Porteño.
3: 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A bola já volta no toque de bola, já recolhe contigo novamente no campo de ataque. Vem para o toque de bola contigo. O time do Palmeiras aperta na marcação. O árbitro marcou falta anterior.
7: Falta a favor do Palmeiras. Fabrício Domingues e o Emiliano Martinez por ali. Rolou um e bom para cima do jogador do Palmeiras, derrubado, mas já fora do campo. Reposição de bola para o Verdão, ou melhor, para o Cerro Porteño no campo de defesa.
3: 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É falta para o Cerro, que não tem perto. Domina pelo setor de direita do campo de defesa. Tenta o levantamento à frente do campo de ataque. Afasta, corta, tira o perigo dali. Abra a volta com o time do Palmeiras. Voltaria. Tenta Tigrinho. Guerra. Jogada não consegue. Recolhe novamente o time do Cerro. No toque de cabeça com o Tigre no meio de campo. Aperta na marcação. Marias tenta ganhar o lance curtinho na intermediária. Rasga a zaga. Vem para tirar ali novamente Canhete tira, jogada para a volta, campo de defesa, já domina Coutinho no campo de retaguarda para ser o jogo, domina no campo de defesa para o toque de bola, Coutinho novamente recolhe pelo setor do direito do campo de defesa, tenta fita em cima da marcação, domina novamente o time do Cerro Porteño, o time do Palmeiras prende, a abertura vem com André Pereira, domina pelo seu campo de defesa, ele vem para a fita, tenta o toque de Coutinho novamente no setor intermediário, recolheu para a direita, tenta o cruzamento à frente, não consegue. André Pereira cruza mal, ela volta para Murilo para André Pereira, abre o compasso, tenta o cruzamento, levantou na boca do gol, subiu, o zagueiro vem para tirar, ela volta no toque de bola, Marlon Freitas, cochila, perde o lance, a bola volta com o Piqueires pro time do Palmeiras, tenta a finta na marcação, abre o compasso, ganha a jogada pela direita, já prende a jogada Coutinho, novamente no Biru, recolheu no campo de ataque, Gamarra tenta a finta, vem pro toque de bola Coutinho no setor intermediário, ela volta com o time do Cerro, que tenta ser jogador no seu campo de defesa, domina pelo setor de esquerda no campo de retaguarda, vai para frente em cima da marcação, já domina Coutinho no campo de retaguarda, aperta na marcação, já tenta descer Coutinho novamente, domina pelo setor de esquerda em cima da marcação, recolhe pelo seu campo de defesa para ser para o jogo, já prende o lance e curtindo novamente pelo setor de esquerda, aperta na marcação, tentou o toque de bola novamente, o time do Cerro Porteño para a direita, vem cruzamento na grande área, levantamento na grande área, subiu de cabeça Martínez, tira a bola, volta no toque de bola, tenta recuperar o Palmeiras, perde o lance novamente no campo de defesa, recomeça para sair jogando novamente o time do Cerro Porteño. 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A bola volta para Flaco. Dá o tapa na bola, já parte no meio de um, dois, três. Toma falta. E vai pintar amarelo.
7: O Chaparro, que interrompeu a arrancada do Flaco Lopes, levaria vantagem e poderia sair em boas condições para, quem sabe, atacar o gol do goleiro Rofo. O Chaparro empurra, faz a falta e leva o segundo amarelo do jogo.
3: 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Vem para a cobrança de falta, é falta para aqui, para o Palmeiras, pelo setor de meio direita, campo de ataque, está parado o jogo. É falta, falta no campo de ataque, novamente. Recolhe pelo setor de direita, vem levantamento para dentro da grande área. É falta, novamente, para o time do Palmeiras bater. Andréas Pereiras tem que caprichar, Verdão 0-0, é o placar do jogo. 4 minutos de bola rolando, você ligado na Bandeirantes, a Bandeirantes com você. 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Vonder se posiciona para a cobrança. Vem levantamento para dentro da grande área. Falta Andréas Pereira. Bola rolada para ele. Domina entrada na grande área. Para o time do Palmeiras. Girou, bateu. Mas o que, que é isso, Andréas Pereira? Mas o que, que é isso? Ah, pô.
7: Difícil até de explicar essa jogada ensaiada do Palmeiras, né? Solta a bola Emiliano, o Andréas vai conduzindo, ameaça cruzar, ameaça chutar, não faz uma coisa nem outra, manda por cima, pede chance ao time do Palmeiras.
3: 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Dúvida pelo setor de esquerda, campo de ataque, tenta descer, Piqueires, prende o lance contigo, novamente no campo de ataque, aperta na marcação, já recolheu, boa bola, Piqueires vai fazer, bateu para fora, no giro do Vitor Roque. Impressionante, hein? Que chance perde o Verdão.
7: Caberia inteligente agora do Piqueires, que arrancou, deu pro Vitor Roque, devolveu de primeira, colocou em ótimas condições lateral uruguaio, que ainda não fez gol em 2026 e segue sem fazer. Bateu mal, espicada, a bola vai pra fora.
3: O tempo não para, Bandeirantes marca. 6 minutos de bola rolando, 6 minutos de bola rolando, segundo tempo de jogo, girando o placar da Libertadores, oitavas de final. Continua pra você. Palmeiras 0, Cerro Porteño também 0, 0 a 0 o placar do jogo. Daqui a pouquinho pra você tem Cruzeiro, tem Flamengo, João Paulo, Capelandes, Leandro, Quezada e Paulo do Vale. Paulo do Vale tá por aí já pra dar uma boa noite. Se não, vem você, Lucas Bueno.
4: Vamos lá, Ulisses, em busca de conseguir novos votos para ter a Conmebol Infantino. Da FIFA deve tentar trazer a Conmebol agora com os mexicanos, Ulisses.
3: É o futebol, tá, Bandeirantes, para você, torcedor brasileiro. 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Já dominou o toque, ele bola contigo no setor intermediário, aperta na marcação, já tenta descer novamente, recolhe pelo seu campo de defesa, vem pro toque de bola curto, domina o time do Palmeiras, tenta descer pelo setor de esquerda, abertura para Alan, Alan tá pelo meio, faz boba, finta outro bom drible do Alan, ele tá jogando demais, abriu na ponta, soltou, tá impedido, hein? Tá não? O Arias, estava tá à frente, tá impedido, bandeira tá dando aí, ó.
7: Confirmado o impedimento, realmente, né? A jogada do Alan é muito boa, ele gira pra cima da marcação, consegue um espaço, mas estava muito à frente ali o Arias. Daqui a pouco, mudança na equipe do Cerro Porteño, vai entrar o 27, agora, hein? Mudança é agora, vai sair o 10. Cecílio Domingues, vem o 27, Jonathan Torres, argentino.
3: Muito bem, Cecílio Domingues, Jonathan Torres, vem aí. E aí, Preto, e aí, Zaidan?
5: Um atacante pelo outro, né? O Cecílio Domingues não jogou nada e agora entra o Torres para tentar uma movimentação diferente. O cartão amarelo do Chaparro foi bem aplicado, Zaidan.
8: Foi bem aplicado, sem dúvida. E não é uma mudança tática como o Preto frisou, né? Um atacante por outro, o Cecílio não tá bem. O Verrete tá ali trombando com os zagueiros, mas também não conseguiu nenhuma oportunidade. Agora, Ulisses, além da questão tática, alguns jogadores do Palmeiras precisam melhorar o rendimento desse jogo, principalmente Andréas Pereira e Piqueires.
3: É o futebol, tá, Bandeirantes, pra você. Domínio do toque, de bola contigo no setor intermediário, aperta na marcação, grande Ronaldo Giovanelli, ligado na Bandeirantes, torcendo pro Cerro Porteño. A abertura foi feita pelo setor de esquerda, que abre ataque, tenta o domínio, time do Cerro, a bola vai pra fora. Lateral, Palmeiras, campo de defesa, tá ruim o negócio aqui pro verde, hein?
7: É, o Cerro Porteño vai se fechando, lança de vez em quando a bola pro ataque, com os jogadores sempre na correria, raçudo se entregando, e o Palmeiras com uma dificuldade pra achar espaços. O 0 a 0 não é bom. bom negócio pro Verdão.
6: Tá para volta, o toque de bola curtinha pelo setor de meia direita, campo de defesa, vem pro toque de bola Murilo, Murilo levanta pra Flaco. Onde o Flaco tá vindo buscar o jogo? No campo de defesa, cara. Você acha que isso aí tá certo? Pretzel,
8: e Zayda. Problema do meu campo, né, Ulisses? Meu campo não tá armando, não tá organizando nada, o cara volta, né, Pretzel?
5: Verdade, agora ele jogou 18 minutos no Mundial. Ganhou uma semana de férias, por quê? Se o Leandro Paredes em 4 minutos.
6: A bola dias, volta pra área de frente pro gol, vai fazer, bateu! Passa à direita do gol! Eu tive a impressão dela beliscar a trave ainda no alto e ir pra linha de fundo. Quase um golaço do John Arias.
7: Porque o goleiro não chegaria jamais nessa bola. O Arias viu e finalizou no contrapé lá no canto direito. Por muito pouco não faz um golaço no estádio do Palmeiras. Tá na bronca ali o Rofo. Deram espaço colombiano, por pouco não marcou.
6: 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Daqui a pouquinho, João Paulo Capelanes com Leandro Quezada. Paulo do Vale tem Cruzeiro e Flamengo. Do meio do campo de defesa. Não adianta me ligar depois do jogo, que eu não vou no Joaquim. A bola volta no toque de bola. Recolhe contigo do campo de ataque. Aperta na marcação. Já tenta descer novamente. O time do Verde ganha a lateral. É lateral para o Palmeiras. Bater pela direita do campo de ataque. Vem para a cobrança. Recolheu novamente. Na finta, ele solta a jogada no campo de ataque. O Tigrinho tentou, não conseguiu, voltou pro Flaco. O Flaco domina lá de fundo, recolheu, tentou cruzamento na boca do gol. O goleirão deu tapa. Ela volta de primeira, tentou, mas não frente.
8: Meu Deus,
6: o Andrés Pereira rolou, falou: toma, não faz, dentro da área. Ele chutou de tornozelo a bola. Ela subiu mais, subiu tanto que voltou molhada.
7: Feio de ver o que fez o Marlon Freitas agora, que pegou na bola de goiaba, como dizem, mandou por cima do gol, e o Abel Ferreira pede calma no banco de reservas.
6: Sabe quando pega na Joanete, o Pretzel?
5: Sim, e pega mal.
6: No Joanete.
5: É, pra variar, pega mal, né? Agora, de novo, o Palmeiras melhorou um pouquinho na base da velocidade e da intensidade, mas ainda assim, né, os caras bem dispersos em campo. O Palmeiras perdeu um pouco daquela força, daquela agressividade que atropelava os adversários anteriormente, hein, Zaidan?
8: Quando o treinador arma o banco, ele tá vendo quem pode ser opção se a coisa não funcionar do jeito que ele espera. Então ele tem de pensar no Felipe Anderson, ele tem de pensar no Giai, ele tem de pensar no Maurício, ele tem de pensar no Sonsa. São opções que ele tem. Porque, repito, não é só uma questão tática, né? Alguns jogadores estão jogando muito abaixo do que podem e do que já jogaram, Ulisses.
6: 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A bola volta no toque de bola, tentar na finta, tenta o toque de bola contigo no setor intermediário. Ela volta, campo de defesa, é com Barbosa. Barbosa sai jogando no campo de defesa pro time do Palmeiras, que domina e sai pro jogo. 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A bola volta no toque de bola, tenta descer na frente. O time do Palmeiras pintou mais um amarelo. Tá marcada a falta.
7: Amarelo para a equipe do Cico Portenho. Me pareceu o Canhete, número 24. Fez a falta ali, puxou a camisa do Alan. Não deixou o atacante do Palmeiras disparar. É o terceiro amarelo do jogo. A torcida canta e apoia o Verdão.
6: E vem pro jogo o time do Verde pelo setor de esquerda, cabra ataque, recolhe Alan. Ele vai pra finta, vai tentar o toque de bola contigo no setor intermediário, faz o giro, abre do toque de bola de Murilo. Murilo prendeu, chapou, cruzou, tentou buscar Flaco Lopes, não consegue, a bola volta no toque de bola contigo no setor intermediário, recolhe do campo de defesa para ser pro jogo, mas tá parado o jogo aí.
7: O Barbosa arriscou um chute de longe, hein? Buscou fazer um golaço ali de pé, a bola até pinga, levaria algum perigo se tivesse acertado o gol. Manda pra fora, outro que ainda não balançou as redes com a camisa do Palmeiras, só tiro de meta e o relógio vai passando no estádio do Palmeiras.
6: Ricardo Rosin, ligado no microfone de Bandeirantes, obrigado pelo carinho da sintonia. Grande Ricardão, grande motoca. A bola já volta no toque de bola contigo novamente no campo de retaguarda. Domínio do campo de defesa, você ligado na Bandeirantes. A Bandeirantes com você, vem pro toque de bola, Alan. Já desceu, cruzou, vai sair o gol. João Arias bateu. Mas o que que é isso? Ele perdeu o gol, é inacreditável. Ele é a bola sem goleiro e o gol. Ele é a bola sem goleiro e o gol. Ele bateu pra fora. Mas o que é isso?
3: Mas o que é isso, Arias? Oh. Mas o que é isso, Arias? O gol que você perdeu, menino. Sem goleiro, o goleiro já estava batido, gol aberto na pequena área, você estou para fora, fi. Ah, pô.
7: Eu acho que não é o Arias, Ulisses. Deve ser um clone. Colocaram ali um sósia no lugar dele, porque o João Arias do Palmeiras não anda perdendo esse tipo de lance, hein?
3: Eu já pensei que eu tinha errado o jogador.
7: Era o Arias mesmo, número 11. Difícil de acreditar. Colocou por cima, impressionante. A bola foi colocada com perfeição pelo Alan no lado direito. E recebeu na esquerda, na pequena área. Ele pega muito embaixo e perde o gol do Palmeiras na melhor chance do Verdão no jogo.
3: Ah, O cara vinha de frente. Era só escorar. Não precisa bater, não.
5: Eu achei que ele estava dentro
3: chuta
5: do gol.
3: A bola. Você escora.
5: Eu achei que ele estava dentro do gol, mas ele veio na corrida e pegou mal. Pegou de chave.
3: Então, mas só escora. Deixa a bola bater no pé que ela entra, entendeu? Quando eu jogava em Oswaldo Cruz, esse tipo de lance é difícil, que você vem em velocidade. Eu tinha muita velocidade. Mas aí você até pulava com um pé, sim, e só escorava com o outro, entendeu?
9: Sim, sim. Agora é o seguinte, Ulisses Bolt Costa. De novo, o garoto Alan, abrindo a marcação do seu, consegue a jogada de linha de fundo. Eu até dizia há pouco aqui, ele precisa fazer mais isso, o Alan, ir à linha de fundo. Isso é fundamental, porque ele tem drible, né? Ele tem aquilo que desconcerta a marcação do outro time. Então, ele, de novo, ele mostra que é a grande saída para o Palmeiras. E cruzou na medida, né? É que o Arias realmente pegou muito mal. Pegou muito mal. Ele pega... Ele coloca ali a parte lateral do pé, né? E ela acaba saindo, abrindo muito, saindo, passando até um pouco longe da trave. Um gol perdido mesmo. Mas o Alan é a grande, talvez única opção do Palmeiras até aqui, hein, Ulisses?
3: No futebol da Bandeirantes, e como, hein, Prétio?
5: Sem dúvida, é o melhor jogador do Palmeiras. Agora, se for...
3: Ó, o Prétio, desculpa, já ele vai sair. Já o Abel tira ele,
5: então,
3: você vai ver.
5: Então tem que vaiar o Abel se ele sair. Agora eu venderia ele por 35 milhões de euros, viu? Eu levaria no aeroporto.
3: A bola volta para a ala. Domina pela direita, Palmeiras. Finta 1, finta 2, finta 3. Abre a jogada para Flaco Lopes. Flaco Lopes domina pela direita, soltou. Recolheu. Empurrada a bola para a ala. Não sei nem da condição dele. A bola vai embora. Escutei o Palmeiras direita.
7: Esse é o time do Verdão no jogo. Depois do lance do Alan, é empurrado pela torcida. O sétimo escanteio a favor do Palmeiras. Andreas Pereira vem para a cobrança. Daqui a pouco, duas mexidas do Cerro.
3: Escanteio novamente no toque. Neymar Coutinho pelo setor de direita. Vem comigo, torcedor do Palmeiras, do microfone da Bandeirantes. Se posiciona para a cobrança. Andreas Pereira, escanteio para o time do Palmeiras. Bater, vai mexer o Cerro.
7: Vamos lá, duas trocas. Primeiro sai o Chaparro, amarelado, 35. E vem o 13, Benítez, lateral esquerdo. A outra mexida vai sair o 18, Gamarra, e entra o 40. Atenção, hein? Klimovic é alemão, nascido na Argentina, mas naturalizado alemão.
3: Muito bem, Klimovic vem pro jogo. Escanteio para o time do Palmeiras, juntamente com Benítez. Escanteio, Palmeiras vem para a cobrança novamente. Andréas Pereira pela direita, partiu para a bola, bateu, levantou no boca do gol, subiu. O zagueirão vem para tirar. Ela volta no toque de bola com o time do Verde, já domina áreas. Ele prende o lance para o time do Palmeiras, tenta soltar a jogada para o setor de direita, se lançar à frente. Lançou para Barbosa. Barbosa mata no peito, tenta o toque de bola, pode soltar para trás, deu para trás, abriu para o toque de bola contigo na intermediária. Barbosa está na posição errada, era para estar na área porque é alto. E vem pro jogo o time do Palmeiras. Martínez cruza para ninguém. Na volta do toque de bola, domina novamente o recorde do campo, ele fez em velocidade, vem para ganhar o lance, prende Piqueires e quase perde na velocidade. 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Bandeirantes marca 18 jogados para você conferir o segundo tempo de jogo, girando o placar da Libertadores, oitavas de final, jogo da ida, enfim. Da volta, é lá no Paraguai. Continua, Palmeira, como diz o caboclo lá no interior, Palmeiras 0-0 também para o Cerro Porteño. Tá 0-0 aqui, Lucas Bueno.
4: O Barcelona aumentou a proposta pelo volante espanhol Rodri. Agora o novo acordo é de 51 milhões de euros, mas nada está fechado ainda.
3: 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Vem verde, domina, vem pro toque, levar a recorde pelo setor de esquerda em velocidade. Ele sempre dominou, prendeu o Alan, levou para a linha de fundo, driblou, ficou no chão, caiu, não conseguiu progressão. Marca pênalti, o time do Palmeiras pediu. O Alan tá acabando com o jogo, mas sozinho. Quando ele passa pros caras fazer gol, os caras erram. É o melhor do jogo, o Alan de novo. Abra a volta do toque, ele para, recorde pelo comando de ataque, tenta descer, curtinho pelo setor de direita, prende. Andréas Pereira domina para o time do Palmeiras, tenta partir no comando de ataque. Recorde a jogada novamente com o Murilo. Murilo prende o lance para o time do Palmeiras, vem pro toque, ele para contigo no setor intermediário. 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Abra a volta, volta para Flaco. Flaco domina, bom drible. Bom giro, bate, garoto! Adiantou demais e perdeu. E na sequência fez a farta.

0: colocou esse jogador que é um meia, né? Então pode ser que o Holan esteja pensando em algo um pouco mais ousado, ter um meio campista um pouco mais ofensivo, já que ele tirou um jogador que é meramente de marcação, Luiz.
1: A bola volta, o toque de para recolhe com o Gil novamente. O time do Palmeiras vem com Barbosa. Barbosa prende para Flaco. Flaco domina para o time do Palmeiras. Tentou soltar a frente para Piqueires. Errou o passe. A bola volta, volta novamente com o time do Cerro, que tenta ser jogando. Escorregou o jogador do Cerro. A bola volta, curta no meio de campo. Vem para a gara. Jogada novamente o time do Palmeiras, mas com falta. Marcou a falta do Barbosa. Para a equipe do Cerro bater no campo de retaguarda. Fica caído, sentindo muito Quintana.
2: Acertou a camisa 14, que buscou ali um passe de letra. O Barbosa foi para cima e acerta realmente a perna do jogador da equipe paraguaia. Daqui a pouco a tendência é que Arthur é isso aí, lateral esquerdo da base do Palmeiras, entre no time do Verdão.
1: É o futebol da Bandeirantes para você, torcedor brasileiro. 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A bola já volta no toque de bola contigo no meio de campo. Recolhe o time do Cerro para ser jogando pela direita. Campo de defesa. 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Aqui está parado o jogo, marcada a falta e vamos para a hidratação. 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Jogo parado por 3 minutos. Falam na Bandeirantes, Pretzel e Cláudio Zaidan. 0 Palmeiras, 0 Cerro. Olha, 21 minutos.
3: O Barbosa já tinha que ter tomado o amarelo, hein? Que ele tá batendo nos jogadores do Cerro Porteño. É um negócio impressionante. O Abel vai ficar abraçado nesse esquema. Tudo bem que o Arias perdeu um gol, o Alan tem vitória pessoal, mas ainda assim, ele vai botar o Arthur pra tirar o Piqueires? Ah, não dá pra entender. Se essa é a única mudança que ele vai fazer, realmente não dá para entender. Então, Zaidan, time previsível do Palmeiras, e o Cerro Porteño dando graças a Deus com esse empate num jogo nota 5 até agora, hein, Zaidan?
0: É, jogo fraco. A boa notícia é que Vitor Roque está se movimentando mais do que nos outros jogos, né? E está correndo mais, está mostrando capacidade de se deslocar com mais velocidade, mas tecnicamente ele ainda está abaixo. O problema está no meio-campo do Palmeiras, né? Tanto que aquilo que o Ulisses e você, Pretzel, disseram, o Flaco tendo de voltar até o meio campo, voltar até a intermediária defensiva para ver se participava do jogo, recebia a bola. E essa é uma responsabilidade, principalmente do Andreas Pereira. O Arias não está num grande jogo, mas o cara que tem de fazer essa bola chegar é o Andreas Pereira e o Marlon Freitas. Nenhum dos dois está conseguindo fazer isso, nenhum dos dois está jogando bem. E aí você fala, pô, vai colocar o Evangelista, vai colocar o Felipe Anderson, a torcida às vezes torce o nariz, mas eles estão no banco porque o treinador acredita que eles são opções para mudar a cara de um jogo. Simplesmente trocar um lateral por outro não vai resolver.
2: Não foi isso, hein, Zaidan?
0: Uma grande jogada pela esquerda, fazer gol, pois não?
2: Confirmada a mudança, tirou o Martínez para colocar o 56, Arthur.
3: Ele tá meio pardalizando, hein, Zaidan? Vai dobrar os laterais agora. Pode até dar certo, mas e o jogo pelo meio, né? Dá para entender.
0: É, agora o que não pode acontecer...
1: Ele coloca o Piqueires e zagueiro, parece.
0: É, o Piqueires pode virar um terceiro zagueiro, o Barbosa centralizado ali e o Maurício pela direita. Mas o Piqueires tem melhor saída, né? É melhor saído. E ele pode soltar como um ponta pela esquerda ali o Arthur. Agora, se o meio campo não funcionar, meu amigo, fica tudo muito difícil. Porque o Cerro se fecha, né? Então é o drible, é o chute de fora da área, é uma troca rápida de passe, é a jogada inesperada que pode quebrar essa marcação. Resultado até aqui é muito ruim pro Palmeiras. Ele pode chegar lá e meter 3-0. Mas convenhamos, em tese vai ser muito mais difícil lá no Paraguai.
1: A bola volta com o Alan para o time do Palmeiras. Prende a jogada pelo setor de esquerda. Tenta o passe, passe errado. Ela volta com o time do Cerro para ser o jogador do seu campo de defesa. O Palmeiras pensa só tem uma jogada com o Alan sempre em preto, hein, Zaidan?
3: Só. E o Alan é uma ilha. E aí ele jogando como ala, não dá para entender. Tem que avançar ele para perto da área. Porque é o único cara do drible para sofrer pênalti. No lance anterior eu não marcaria, mas é o cara da vitória pessoal.
1: E vem para o jogo, domina o time do Cerro, entrada na grande área, a bola foi chuta, frente batida, gol, trava, o zagueiro tira, vem para o domínio novamente o Cerro, vai sair o gol, entrou na banda no gol, bateu!

0: Soares, ninguém marcou! Impressionante! Ele ganha dos dois jogadores da zaga do time do Palmeiras, entra livre na cara do Carlos Miguel, ergue a cabeça, escolhe o campo. Mete na esquerda, na bochecha, na rede. Jonathan Torres, 1 pro Cerro, 0 pro Palmeiras. Pra você ligado no futebol da Bandeirantes, torcedor brasileiro, impressionante. E vou dizer pra você, hein? O Benítez estava no lance também. Que bobeira deu a zaga. Mas que bobeira deu a zaga do time do Cerro. É impressionante. O árbitro está analisando o lance. Lance vai pro VAR, abre o placar de 1-0.
1: O que impressionou e assustou, Ulisses Costa, a dificuldade do Palmeiras de tirar essa bola da área. De novo, a zaga fez confusão. Deixou com que em duas oportunidades o Cerro se mantesse no perigo, se mantesse no ataque. E aí teve a chance ali o Benítez, cortando pra dentro, finalizando no canto, sem chances pra Carlos Miguel. Era tudo que o Cerro Porteño queria. Um golzinho achado pelo lateral esquerdo na briga também com o Jonathan Torres dentro da área. O time paraguaio complica e complica demais a vida do Palmeiras, 1-0. Gol em análise do VAR.
2: Gol legal.
0: E aí, Pretzel? E aí, pra mim, gol legal, gol, hein, Pretzel? Legal. Vem, Zaidan.
2: Não tem nada pra discutir. O Murilo com 100 pés de ferro. Parabéns ao Torres. Parabéns ao Cerro. E o Abel vai ficar com os 3 zagueiros. Tu já disseste, né, Zaidan? Não depende de esquema. Mas você toma um gol com 3 zagueiros e com o Murilo perdendo a dividida, é uma verdadeira piada. 1-0 Cerro. Não tá impedido. Gol legal.
3: E a única falta, aliás, foram duas, que aconteceram no lance, foram feitas pelo Barbosa. 2 empurrões que ele dá, mas o lance continuou.
0: Anulou o gol. Anulou.
3: Agora pode ser impedimento do Torres.
0: Marcado impedimento.
2: Isso, agora vem a imagem.
0: Não, impedimento do Torres. Início da jogada.
2: Bom, pela linha tá impedido. Pela linha tá impedido. Mas a gente não tinha imagem. Só agora que surge a imagem do VAR.
0: Confusão. Pode ter Torres, expulsão. Pode ter expulsão. Confusão pro Tigrinho. Pode ter expulsão. Agressão, me parece, do jogador do Cerro que tá caído. Vermelho. Tem expulsão. Andrés Pereira no ele dá no bolo. Ele não pode fazer isso. Ele tá com o cartão vermelho na mão. Ele tem que chegar, chamar o jogador de lado e expulsar. E aí tá parado o jogo, tem expulsão no Palmeiras. Parece ser o Andréas, pelo que eu vi ali. Mas vamos ver se foi.
1: É, teve uma disputa no meio de campo, Ulisses, pra cima do Klimovic, meio campista, e aí a possível agressão. Logo depois, já junta um bolinho muito grande ali de jogadores em cima do lance, e por enquanto só esse cartão vermelho que pinta pro jogador do Palmeiras. É essa a ideia, né? Claro que foi uma disputa de bola, mas quem caiu e levou a pior foi o jogador do Cerro Porteño. Então, por enquanto, expulsão pro jogador do Palmeiras.
0: Tem expulsão do campo de jogo, tem cartão vermelho e fica caído ainda o jogador do Cerro, hein, Zaidan?
1: O Andréas não sai do campo.
2: É, o Andréas Pereira está expulso, como você disseram. Eu estou esperando para ver a imagem. Eu e o Zaidan estamos esperando porque até agora não tem o replay. Não tem, só tem o jogador caído, como o Milhoz escreveu muito bem, você também, Ulisses. Então estou aguardando para ver se realmente tem agressão do Andréas Pereira em cima do jogador paraguaio.
3: É, se não houve agressão, o VAR pode chamá-lo. Isso é óbvio, é um lance de expulsão. Agora, Ulisses, só queria chamar a atenção do lance do gol, e o Torres estava de fato adiantado, ele que fez o gol, ele recebe o passe.
2: Zaidan, para, Zaidan.
3: Agora é o...
2: Foi nada. Um cartão amarelo no máximo.
3: Agora é o seguinte, viu, Ulisses? O Cerro tocou a bola desde o campo de defesa até o ataque, sem perdê-la. Teve um espaço, uma tranquilidade, um sossego para fazer a jogada que o Palmeiras não pode permitir. E o Pretzel tem inteira razão. Eu não daria nem amarelo nesse lance, que dirá cartão vermelho. Errou feio, é obrigação do VAR chamar o árbitro uruguaio para retirar esse cartão, Ulisses.
2: É, não tem nada a ver essa expulsão.
0: O Andréas Pereira não sai. Mas ele falou que não vai pro VAR e o VAR não chamou. É, tá expulso mesmo.
2: Tá expulso, mas totalmente equivocado. Arbitragem confusa, né? Tem o pênalti do Carlos Miguel no primeiro tempo, que é um lance bem discutível, bem discutível. A gente pode interpretar, o Zaidé acha que não foi, depois de ver a imagem. Eu também vi a imagem várias vezes. Para mim tem um toquezinho antes dele pisar na perna do Carlos Miguel, mas essa expulsão é uma vergonha. É lance no máximo para amarelo, o Zaidé tem razão. Até se não quiser dar o amarelo também, passaria batido. Viu? Perdido o árbitro Gustavo Terreira.
0: Estão falando que o braço do Andrés Pereira pegou no rosto do jogador do Cerro.
2: A imagem não mostra isso, só se apareceu uma nova imagem. As imagens que apareceram aqui na geração...
0: E expulsou também mais alguém no banco do Palmeiras.
4: Me parece o João Martins. João Martins estava por ali falando bastante com a arbitragem, o Castanheira também. Mas quem vai saindo ali é o Castanheira. João Martins.
0: É o Vitor Castanheira sendo expulso.
2: É, esses aí também, né? Eles pedem também, né?
5: É, auxiliares do Abel, da reclamação, né?
2: Aí os auxiliares do Abel também, a ficha deles é corrida, né?
5: Ô Ulisses, só aproveitar aqui pra mandar um abraço pra José Maia, que tá ouvindo a gente. Olha a turma que tá lá com ele, hein? Marola, grande goleiro do Santos Futebol Clube, grande Marola. Doutor João Batista Ribeiro, que é palmeirense, o Manuel Celso Fernandes, Edson Fagnani e também, olha só aqui, Wilson Mano, o Tonho Griso, que jogou no 15, e o Toninho Alemão. Então estão todos ouvindo a Bandeirantes lá na Grande Jaú, viu, Ulisses Costa?
0: Forte abraço para essa rapaziada, gente. Vou jogar muita bola também, viu, meu amigo? Você ligado, grande Wilson Mano, obrigado pelo carinho da
4: cidade. Sou grande evangelista.
1: A bola volta no toque de bola com o Tigre novamente no setor intermediário. Vem pra finta, tenta o toque de bola. O Tigre do Palmeiras pra ser jogando. Já domina Flaco Lopes, ele pede a falta. O árbitro para, marca a falta pro Tigre do Palmeiras cobrado. Recolheu, vem pra finta, domina no campo de ataque. Tenta o toque de bola. João Arias, péssimo no jogo. Ele volta a jogada. Pode contar com a marca de amortecedor preferida pelos mecânicos. Pode contar com um HG na Qatar. A bola volta, volta no toque de bola. Tenta o domínio, não teve o Alan. A bola vai para a linha de lado lateral para o Cerro cobrar. 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A bola já volta no toque de bola para o Palmeiras com Murilo. Murilo ganhou, rolou a entrada da grande área para o Tigrinho. Não dominou. O Tigrinho não dominou, impressionante. Daqui a pouquinho na Bandeirantes tem Cruzeiro, tem Flamengo. Queçade do Vale, não tem narrador hoje. Domínio do campo de ataque, vem pra finta, prende o lance, curte no centro. João Paulo Capelanes transmite na Bandeirantes. A bola volta do toque de bola contigo no setor intermediário. Aperta novamente, olha o Cerro descendo na direita, campo de ataque. A abertura foi feita, à frente na dividida. Afasta o time do Palmeiras, tira dali. Domínio do campo de defesa, o time do Verde tenta descer, a abertura foi feita da frente do campo de ataque, aperta na marcação, já tenta descer novamente o time do Palmeiras. Dominou Alan, tá na área, perde o lance, perde a jogada. Ele volta na dividida, recupera pro time do Palmeiras, vai pra frente em cima da marcação. Alan prende o lance, Alan domina pro time do Palmeiras, girou, é boa a bola pra Arias. Arias passou, Arias meteu nas costas dele a bola. Alan teve que voltar e vou matar o moleque, né, velho? Abertura vem na direita, levantou Marlon Freitas, cruzou o Tigrinho de cabeça, vai pra linha de fundo, tiro de meta pro Cerro bater, é tiro de meta pro Cerro bater, né?
4: E mesmo com o jogador a menos, Palmeiras vai pra cima, continua na pressão e, claro, pensando na vitória do jogo de ida. Três trocas, atenção, três mudanças na equipe do Palmeiras. Sai 11, John Arias, entra na vaga dele o 19, Sosa, também deixa o campo 9, Vitor Roque, e entra o 30, Lucas Evangelista, e o 40, Alan, vai tirar o Alan. Tira o Alan, 40, e vem o 7, Felipe Anderson.
2: Nossa senhora.
0: Eu já falei pra você que ele ia tirar o Alan.
2: Falou, mas...
0: ele não gosta do Alan, esse cara,
2: mas
0: bicho.
2: Tá totalmente equivocado, pelo amor de Deus. Esse empate também, no momento, vai pra conta do Abel Ferreira também, Zaidan.
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5: Zaidan. É o único cara que tava jogando, né? Tirar o Arias, normal, não tá bem. Tentar o Evangelista, pra ver se melhora esse meio campo, fica mais com a bola, toca mais. Evangelista é bom jogador. Agora, tirar o Alan não faz sentido, né? Vitor Roque já tava cansadão também, mas hoje correu mais do que no jogo contra o Inter. Agora, a saída do Alan, que você disse que iria acontecer, Ulisses, que já conhece como é que o Abel
3: se comporta taticamente nos jogos. As mudanças são muito parecidas em todos os jogos. A saída do Alan não faz sentido. A não ser que o cara chegue depois do jogo e fale assim: não, o Alan pediu pra sair. O Alan tava sentindo uma dor. Aí perfeito, acabou a discussão. Mas se é a opção técnica ou tática, errou o Abel.
6: 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Lançamento bem à frente para Sousa. Sousa tenta chegar da bola, ganhar lateral para o time do Palmeiras. A lateral pro Palmeiras bater pela direita do campo de ataque. 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E vem Palmeiras, dominou Murilo, cruzou na boca do gol, afasta o zagueiro, tira a bola, volta de primeira, vai ser o gol do Palmeiras, bateu fraco, Lopes.

0: Luiz pro Verdão, numa jogada impressionante de um cara que você não espera nunca no ataque. Tava lá na direita o zagueiro Murilo, ele ganhou como se fosse ponta direita, levou pra debrutar e cruzou pra Flaco Lopes, que havia desesperado, perdido o lance por causa do desvio do goleiro. A bola volta na entrada da área, rolada pra ele de cabeça, ele chega, bate de primeira na bola, entra entre a trave, o ótimo goleiro Rofô. O Palmeiras abre o placar do jogo. Como emoção maior do futebol, essa emoção. Flaco Lopes, que você proporciona a torcida do Verdão. Palmeiras 1-0. Detalhe do gol é todo seu, diz aí, Miliazzi.
1: O gol do alívio, o gol do suspiro do torcedor que estava esperando por essa rede balançando desde que chegou ao estádio. O Palmeiras apertou, atacou, se complicou, viu um pênalti, viu um gol anulado e por muito pouco não sai daqui derrotado. Mas Flaco Lopes não desiste, o atacante, mesmo com um jogador a menos, aparece muito bem na área e completa. A bola muito bem finalizada, sem chances para Rofo no cantinho. Flaco Lopes, sempre ele, 17 gols no ano pro argentino. Entende o que é Palmeiras e vai pra rede, Ulisses Costa.
0: 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Impressionante. Murilo, nome da jogada do gol de Zaidan Pretzel.
2: E a grande conclusão do Flaco Lopes. O Murilo foi demais no lance, fez como um meia, como um atacante, como um ponta, cruzou na medida e a finalização foi muito boa. Passou entre as pernas do goleiro, mas foi cara a cara, uma bomba de canhota. O Flaco Lopes é um grande atacante, para mim até meio subestimado. Ele é um jogador de muita qualidade, muito bom finalizador. E o Pretzel está acertando o placar, e é um placar formidável, mesmo que fique só 1-0. É formidável, porque isso obriga o Cerro lá a se mandar. E aí é o jogo que o Palmeiras gosta, é o jogo que ele se dá bem. Quando ele é atacado e tem espaço para os contra-ataques, Pretzel.
3: E no gol, o Marlon Freitas também no rebote, o passe de cabeça dele para o Flaco Lopes é um negócio espetacular. Está quase caído. E ele joga a bola de cabeça pro Flaco Lopes. Tá tudo meio confuso, né? O time que tá em campo, Barbosa, Murilo, Piquerez, Arthur. Aí ele tem o Evangelista, ele tira o Arias, tira o Alan. Fica, né, tira talvez seus dois principais jogadores de articulação e consegue fazer o gol. Então o Abel também tem muita estrela, tem muita sorte. Mas 1-0 é um grande resultado. O empate basta lá no Paraguai se termina assim.
0: Não, pela circunstância do jogo, né? Porque claro, o Palmeiras não jogou nada, né?
3: E tá com a menos. O André Pereira já tá fora do jogo da volta. Eu não teria expulsado, achei um erro da arbitragem. Mas o Palmeiras consegue fazer um grande resultado nesse momento.
0: E aí tá parado o jogo. Tá marcada a falta pra equipe do Palmeiras e a confusão. O pau comeu na casa do Romeu. Verrete nervosinho.
1: É, o Verrete muito nervoso porque ele foi caçar ali o Flaco Lopes, que fez bem a parede. E aí o Morel veio e deu um empurrão no Barbosa, que foi pro chão. Aquele clima de Copa Libertadores que já tá rolando o jogo inteiro. Mas agora ajudando o Verdão, que vai ter a saída de campo.
0: 1-0 pro time do Palmeiras. Opa, a torcida do Palmeiras voltou pro Allianz Parque. 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Obrigado, torcedor brasileiro. Aí a torcida do Palmeiras voltou pro jogo, hein? Apareceu a torcida do Verdão agora, hein?
1: Subiu o cartão amarelo pro Morel, viu? Número 5, Luiz Costa. Realmente, hein? Tava mais silencioso o estádio do Palmeiras, apreensivo. Agora canta, canta feliz o torcedor palmeirense.
0: A bola volta no toque de bola para ser jogando a bola novamente no campo de defesa. 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Se posiciona para reprovar em jogo novamente o time do Palmeiras. 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É Cabos Elétricos, Sil, tá parado o jogo. Tá marcada a falta para o Palmeiras bater VAR. Tá analisando o lance, o árbitro não reinicia o jogo. 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Árbitro vai autorizar a cobrança de falta para o time do Palmeiras bater. Estava esperando a posição do VAR. 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Você ligado na Bandeirantes. Vem pro toque. Levada contigo no intermediário. Recorde o time do Palmeiras. Fraco ganha, perde. Ela volta no campo de defesa para ser jogando. 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O Gomes está voltando de contusão. Filipão. Colocar ele agora no fim do jogo, tirar o Flaco Lopes, eu vou dizer, hein?
4: É isso que acontece, Ulisses. Tira o Flaco, autor do gol. Por enquanto dá a vitória pro Palmeiras. E entra Gustavo Gomes, voltando de uma lesão na coxa direita com a camisa 15.
3: O centroavante pelo outro, né? Põe o Gomes para cabecear a bola.
0: Hoje ele não vai de centroavante, claro, né? Ele vai ficar lá atrás. Viu?
3: Ele vai de zagueiro, mas é a brincadeira, porque quando não tem, ele vai lá de centroavante.
5: Aliás, Gomes, tem um número impressionante de gols. Tem um número impressionante de gols marcados pelo Palmeiras, o Gomes. Né? Passou o Luiz Pereira, imaginem. Agora, é aquela história, né? Ele já percebeu, o Abel percebeu que o Cerro agora vai levantar a bola na área, como fez no lance anterior, antes dessa falta. Então ele coloca o Gomes, que é muito mais firme, é bom também no jogo pelo alto, e reforça o setor defensivo. Ou seja, o Abel não está desesperado pelo segundo gol, não. O desespero dele agora é manter a vantagem.
0: 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Aqui está parado o jogo, está marcado o tiro de meta para o time do Palmeiras bater na Bet365. 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Aposta não é investimento. 43, Messi, o time do Cerro.
4: Vai colocar mais um atacante. Segue o 2, Fabrício Domingues. E vem o Aliceda, 31.
0: A Aliceda vem pro jogo com a 31 no time do Cerro Porteño. 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A bola volta com o time do Cerro, tentando descer do campo de ataque. A abertura vem à frente, ele toca, ele para o time no setor intermediário. Já domina o campo de defesa, já os acréscimos do jogo, 1-0. O Verdão tá bonito. A abertura vem pelo setor de direito do campo de ataque. Bom drible para a ponta direita do campo de ataque. Recolhe a Aliceda, tenta o cruzamento, levantou na boca do gol, bola aqui na intermediária. Carlos Miguel sai para pegar. 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A bola volta no toque, ele vai o time do Cerro, não desiste. 1-0 para o time do Palmeiras. Flaco Lopes fez 1-0, Verdão. Já domina o toque, ele vai curtinho pelo setor de direito do campo de ataque. Aperta na marcação, tenta descer novamente aqui para o Cerro. 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E do meio do campo de retaguarda para ser jogador, já prende o lance, o Cerro, cruzamento vem para dentro da grande área, vem de cabeça, Murilo põe para escanteio.
4: Insiste o time do Cerro Porteño, né? Com poucas chances no ataque durante o jogo, mas agora com um jogador a mais, tenta apertar o Palmeiras. É Blitz da equipe paraguaia, vem para a cobrança do escanteio, Aliceda, número 31.
0: E vem para a cobrança de escanteio, se posiciona Aliceda. Ele vem para bater escanteio para o time do Cerro Porteño. 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Aliceda partiu para a bola, levantou para a bola, passa por todo mundo. Tirou a cabeça da bola o jogador do Cerro, pensando que tinha alguém atrás, mas não tinha ninguém. Tiro de meta, lateral para o time do Palmeiras bater.
4: Foi o Canhete que subiu ali buscando o cabeceio e não conseguiu. Tempo de resistência do Palmeiras no seu estádio, mais 7 minutos, Ulisses.
0: No futebol da Bandeirantes. E aí, Pretzel, e aí, Zaidan, mais 7 de jogo, o Cerro tá em cima.
3: Tá em cima, tem um jogador a mais, esse 1-0 é goleada perto do que foi o jogo. 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Cláudio, Zaidan.
5: Essa escola de árbitro é interessante, né? O árbitro brasileiro provavelmente daria mais 10 minutos, um europeu também. Mas os árbitros dos outros países sul-americanos, né, fora do Brasil, eles têm esse hábito, de mesmo com VAR, aquela paralisação na expulsão, depois a confusão quando houve a falta e o Barbosa empurrou e foi empurrado, mesmo assim ele deu 7 minutos, foi protocolar.
0: E vem pro jogo o time do Cerro, cruzamento na grande área, sobe a zaga do Palmeiras, corta, tira. O Cerro insiste na jogada novamente pelo setor de esquerda, gira o cruzamento na grande área, o toque de cabeça, vai pra fora! Impressionante! A bola vai para a linha de fundo, Torres perde a chance do gol pro time do Cerro.
4: Atacou a bola, hein? Um bom cruzamento, vai apertando o time do Cerro Porteño. Benítez, que marcou aquele gol anulado, agora achou um bom cruzamento e o Carlos Miguel deu o golpe de vista, não tinha o que fazer. Vai para fora e o torcedor do Palmeiras agradece. Tiro de meta, perdão.
0: Pra você ligado no microfone da Bandeirantes, a Bandeirantes com você, torcedor brasileiro, vem pro toque, ele manda contigo na intermediária, aperta o time do Palmeiras, vem pra ganhar o lance, perde na sequência, bola volta, vem aqui pro seu, a vitória vem pelo setor de esquerda, capitão da guarda, vem pra ganhar a jogada, Coutinho pelo setor de ponto, o time do Palmeiras tenta descer, ouve a falta. Tá marcada a falta pro Verde jogar.
4: Canhete em cima do Arthur, que foi conduzindo a bola, e cada falta agora é valiosa, porque vale tempo, vale a vantagem para o Palmeiras de 1-0, está levando na próxima quarta-feira, às 7 horas da noite, a decisão no Paraguai.
0: Daqui a pouquinho para você tem Cruzeiro, tem Flamengo, tem mais Libertadores da América. João Paulo Capelanes transmite com Leandro Quezada e Paulo do Vale, vem para o jogo tentar vencer o time do Palmeiras, rouba a bola do time do Cerro, já tenta ser jogado pelo campo de ataque, vem na finta pelo setor de esquerda, a bola sai em lateral para o time do Cerro, bateu pela direita, Evangelista tentou ganhar, não conseguiu, é na volta no toque de bola para o time do Cerro, bater e ser para o jogo. Você está no futebol da Bandeirantes, a Bandeirantes com você, já domina do toque de Baracutinho, 47-30, domínio do campo de ataque, mais 7 minutos, o árbitro deu, tem mais 5 de jogo, abertura pelo setor de direita do campo de ataque, o time do Cerro tenta descer pela direita, vem pro toque de Baracutinho novamente, levantamento na boca do gol, toque, saiu Carlos Miguel, falhou, gol de Verrete pro Cerro.

0: Carlos Miguel. A bola batida pro gol, ele foi mergulhar pra pegar, a bola passa por ele, morre no fundo da rede. Impressionante! Impressionante a falha do Carlos Miguel. E o Cerro empata o jogo. O Cerro empata o jogo aqui na Arena do Palmeiras. Cerro 1 Palmeiras. Gol, emoção maior do futebol, essa emoção. Tive impressão no Berret, não sei se ele tocou na bola, se ele abriu a perna pra bola passar, e o Carlos Miguel aceitou. Cerro 1 Palmeiras. Piruzaço do goleiro do Palmeiras aqui no, na Arena do Verdão, diz aí Migliosi.
1: Difícil de entender, viu, Ulisses Costa, porque o palmeirense está incrédulo, depois de tanta dificuldade, o jogador a menos foi pra cima, consegue o gol tão sofrido, cede essa chance pra equipe do Cerro. Carlos Miguel numa falha, o cruzamento veio na direita, o Jonathan Torres buscava o Verrete, que chegava de carrinho, talvez pelo Verrete ter ameaçado tocar a bola, não sei exatamente se tocou, Carlos Miguel se confundiu e aceitou. Peru no goleiro palmeirense, o Cerro Porteño consegue o que queria. 1-1, tá empatado o jogo, Ulisses Costa.
0: E aí, Zaidan? E aí?
2: Perfeito.
0: Pretzel.
2: Perfeito o que disse o Migliosi, né? O Carlos Miguel, ele esperou o toque do Verrete, que não aconteceu. O Verrete não toca na bola, mas ele se joga na bola. E isso confundiu completamente o Carlos Miguel, que aí dá o bote errado, faz o movimento errado, a bola passa embaixo do braço dele ali, né, Prats?
3: É verdade, o Verrete não toca. Então o gol é do Torres, número 27, frangaço do Carlos Miguel. Frangaço. E olha, Ulisses, eu não sei se o Zaidan concorda, mas pra mim é um resultado correto. Porque a postura do Cerro Portela foi bem interessante no jogo. É, teve um gol bem anulado, teve um pênalti que não foi marcado, é claro que é um lance discutível, mas eu acho que o empate é o resultado mais correto pelo que foi o jogo até agora, Ulisses.
0: E vem pro jogo, tenta descer o time pro Palmeiras. Gomes subiu de cabeça, ele põe pra fora, mas o árbitro dá escanteio, o time desvia em cima do jogador do Cerro. Bate no Velasquez, escanteio.
1: Vai pra baixo agora o time do Palmeiras, né? Cabeçada do Sousa, desvia no Velasquez. Piquerez vem com a perna esquerda, pode ser a última tentativa do Verdão. Vai pra cima o Palmeiras.
0: Verdão vem pra cima, Palmeiras tentou gol da vitória num frangaço do goleiro do Palmeiras, Carlos Miguel. Tá empatado. Escanteio, não, árbitro voltou e deu tiro de meta. Quem tocou foi o Gomes, por último, havia dito, né?
1: É isso, então, o tiro de meta com essa correção, né? Apitou no ouvido, o que é válido, arbitragem corrige, escanteio.
2: Olha os delícias,
1: não foi marcado,
2: né?
1: Tiro de meta cedo.
0: Pô, falei tiro de meta, o cara deu escanteio, falei, então desviou no zagueiro, que o Gomes que cabeçou, né? Hein, o Zaidan, hein, Prétio?
2: O Prétio falou que você tem olhos de lince.
3: Olhos de lince, né? Nós temos um candidato a VAR. Se eu sou o Sandro Lerahit, eu te ligo amanhã. Se tu quiser, nas horas vagas.
0: Você precisa de ver.
3: Nas horas vagas.
0: Eu testando com o Mauro Silva na Federação Paulista, quando surgiu o VAR, eles colocando os lances, não errei um, ganhei almoço dele.
3: Então, dúvida pra direita, ele quer ataque,
0: tenta descer com o time novamente, Felipe Anderson. E eu falava assim, precisa do VAR, foi isso, isso e isso. Juro pra você, não vi o replay, não. Já domina do toque de bola com o time no setor intermediário, recolhe novamente no campo de defesa, tenta descer pelo setor de direito no campo de ataque, vem Gomes pra marcar, ele ganha pro time do Palmeiras, mas lança de qualquer maneira. A bola falta no toque de bola com o time do Palmeiras. Em 1 minuto, 15 segundos pra terminar o jogo. Levantamento foi feito à frente no campo de ataque, ela quica na intermediária do gol, sai pra pegar o Rufo. Que goleiro esse Rufo! Carlos Miguel entregou o ouro de novo! Falha o goleiro do Palmeiras. Vai terminar o jogo, ergue o braço, o árbitro. Um Palmeiras, um para a equipe do Cerro Porteño. No futebol da Bandeirantes, quem está chegando? Cláudio Zaidan, juntamente com ele, Alexandre Prete. E aí, gente, que frango! Que frango do goleiro do Palmeiras!
3: Não, foi um frangaço, realmente. Eu acho que o empate acaba sendo o resultado mais correto. O Cerro Porteño teve um gol bem anulado, viu? A gente não tinha imagem. Quando mostra a imagem do gol que o Torres fez, quando fez 1-0, né, o time do Cerro Porteño reclamou, mas ele estava impedido. Ele estava impedido. Então foi bem anulado. Teve o pênalti logo no início do jogo. Vocês ainda acham que não foi, né? Eu vi o lance de novo agora. Para mim, tem o toque do Carlos Miguel antes do jogador pisar na perna do Carlos Miguel, depois na sequência. Né? Então eu daria o pênalti. Ponto. Acho que a arbitragem foi confusa, atrapalhada. Não deveria ter expulsado o Andreas Pereira. E quando o Palmeiras fica com a menos, o Abel faz um, certo? Tenta mexer, põe o Arthur ao lado do Piquerez. Acho que ele não estava numa noite feliz, não estava numa noite inspirada. Aí o Murilo faz uma jogada, a bola sobra, o Marlon Freitas toca para o Flaco Lopes, que não estava bem no jogo, e ele faz 1-0. E aí parecia que o Palmeiras ia conseguir suportar. Mas aí de uma maneira rápida, né, Zaidê, ele tira o Flaco Lopes para colocar o Gustavo Gomes. Quer dizer, botou mais um zagueiro ainda. Tudo bem que ele estava com a menos, e aí o azar veio, né? Porque o Torres cruza a bola na área, o Verrete até não chega e o Carlos Miguel aceita num frangaço. Então, para mim, 1-1, pelo que foi o jogo e até pela postura do Cerro Porteño, me parece que foi o resultado mais correto e fica toda a decisão para Assunção, onde o Palmeiras tem condição de ganhar o jogo e de sair classificado na semana que vem. Mas tem que jogar mais e com o Abel parar de inventar nas escalações também, Zaidan.
2: Não, o resumo que você fez do jogo é perfeito, assina embaixo. Só quero dizer que o Palmeiras, e também em relação à expulsão do Andreas Pereira, para mim é um erro do árbitro e um erro do VAR, de não chamar o cara para dizer, ó, dá uma olhada aqui, você deve ter tido uma impressão, mas dá uma olhada nessa imagem aqui para você ver melhor o que aconteceu. Agora, o Palmeiras tem condição de se classificar, acredito que irá, ainda acredito. Será um jogo diferente, o Cerro terá de ousar mais, atacar mais, mostrou que tem capacidade de atacar, mas deve dar ao Palmeiras um espaço que o Palmeiras não teve hoje. E esse é um problema que o Palmeiras tem tido. Contra times que se fecham bem, o Palmeiras está mostrando muita dificuldade. De qualquer maneira, a decisão fica para Assunção. É o terceiro jogo entre Cerro e Palmeiras na Libertadores. O Palmeiras não venceu nenhum. Empatou no Paraguai, perdeu em São Paulo e agora empata em São Paulo. Se ganhar o próximo, esses três serão esquecidos e o Palmeiras vai para a próxima fase.
0: Para você ligado no futebol da Bandeirantes, um Palmeiras, um Cerro Porteño. O Palmeiras fez 1-0 com o Flaco Lopes, mas o Carlos Miguel, no gol do Torres, tomou um frangaço.